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3: Osmar Cordeiro.
4: Muito boa noite e um grande abraço para você ligado aqui na Rádio TMC, chegando com os destaques rubro-negros. A equipe do Leão está no aquecimento, que terá hoje a estreia do técnico Mariano Sosso, o quarto treinador na atual temporada. A escolha por Sosso foi porque ele traz energia, além de conhecer o clube, fatores fundamentais que os torcedores que aqui estão chegando na Ilha do Retiro esperam ver sendo aplicados, sendo postos na prática para esse jogo da 27ª rodada do Campeonato Brasileiro da Série B contra a Ponte Preta. O Sport que por mais uma vez não contará na direita com Claudinho, jogador que segue de fora com um edema ósseo no joelho esquerdo, é baixa pelo segundo jogo consecutivo. Por falar em segundo jogo consecutivo, são duas derrotas que teve o Sport nas duas últimas partidas fora de casa para se reabilitar contra o Lanterna. Rubro-Negro que tem apenas uma mudança na equipe, comandada por Mariano Sosso, que teve apenas um treinamento, chegou ontem por volta das 10h30 na capital pernambucana, realizou coletiva de apresentação e também deu o único treino dele por volta das 3 horas, começou a atividade para o Rubro-Negro, que entra em campo agora. Então, anote o Leão!
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4: Escalado e definido o time do técnico Mariano Sosso. Anote o Leão. 26 para Thiago Couto, 3 para Marcelo Aju, 5 para Marcelo Benevenuto, 33 para Kaique e 96 para Edson Lucas, essa defensiva. No meio campo, a manutenção do 23 é Gabriel. A única novidade, o meia dúzia, Biel. No ataque, 8 para Juan Alano, 30 para Barleta, 20 para Diego Hernandes, 20 para Diego Hernandes e 9 para Pedro Perotti. Repetindo, 11 do Sport. 26, Thiago Couto, 3, Marcelo Aju, 5, Benevenuto, 33, Kaique, 96, Edson Lucas. 23, Zé Gabriel, meia dúzia para Biel, 8, Juan Alano, 30, Barleta, 20, Diego Hernandes e 9 para Pedro Perotti. Esse é o time do técnico Mariano Sosso, que tem no banco 21 para Breno, 28, Abraão, 40 para Baraca, 68 para Augusto Pucci, 29 para William Oliveira, sacado da equipe titular, 7 podendo fazer sua estreia, Patrick de Paula, 88, também com opção para fazer sua estreia, Fernando Sobral. Camisa 10 para Carlos De Pena, 25 para Cleison, 77 para Dudu Teodora, 31 para Marlon Douglas e 75 para o garoto Arthur Maron, já que Zé Roberto já partiu com destino ao Mirassol, onde vai jogar o restante da temporada por lá, já não é mais jogador do Leão. Esses os destaques rubro-negros, o 11 inicial, as opções no banco de Mariano Sosso, porque Transamérica agora é TMC. Quem escuta sabe.
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7: Valeu, um abraço ao ouvinte ligado em mais uma grande jornada esportiva da TMC Pernambuco. O palco é a Ilha do Retiro, confronto, colocando frente a frente Sport e Ponte Preta, Ponte e Sport. Pelo lado visitante, a Macaca chega num momento ainda muito complicado, mas que foi de uma maneira significativa amenizado, pelo menos do ponto de vista financeiro. Isso porque, de uma maneira um tanto exótica, a SAF do Boa Vista do Rio de Janeiro, isso mesmo, Boa Vista do Rio de Janeiro, ajudando, colaborando com a Ponte Preta de Campinas. A SAF do Boa Vista, que é administrada, a sua SAF, pelo presidente Marcos Pedrosa, chegou junto da Ponte, quitou atrasados, cedeu jogadores à equipe de Campinas e aí também tratou, ajudando na saída de alguns atletas da equipe de Campinas, a Ponte Preta. Junto a isso, teve a

0: De chegada do técnico Gilson Kleina, que nas últimas duas semanas ele participou, vejam só, ele ajudou no retorno de alguns atletas profissionais que estavam sem atuar, a Ponte para não sofrer WO, chegou aí a partidas com a sua base, teve também a ajuda do Gilson Kleina, a sua atuação para a quitação do transfer ban, para que a Ponte pudesse ficar livre no mercado para negociar com atletas, ajudou nessa parte do pagamento também dos salários, ele teve uma participação ativa nessa parte de bastidor da Ponte Preta e arrumou também uma empresa para reformar o gramado do Moisés Lucarelli, muito identificado com a Ponte, o Gilson Kleina participando nesse momento complicadíssimo da Macaca, que é uma virtual rebaixada à Série C, subiu do ano passado da C para B, sendo campeã da competição, mas não deve se manter para 2027. Para o jogo de daqui a pouco aqui na Ilha, a comissão técnica da Ponte tem poucas opções disponíveis para a partida. Nos dois últimos jogos, o Gilson Kleina contou com os jogadores da base, como a gente falou, para completar a relação. E hoje, diante do Leão Pernambucano, a Ponte não vai ter o zagueiro Sérgio Palácios, que cumpre suspensão automática. Ainda de fora, por questão clínica, Elvis, Kevson, Rodrigo Souza e Jonathan Costa. A Ponte Preta do técnico Gilson Kleina está definida e escalada. Vamos para a ficha técnica completa da Macaca.
1: Ponte Preta. Ponte Preta.
0: A lanterna da Série B, a Ponte vai a campo com 30. Vinícius Ferrari no gol. A primeira linha, a linha defensiva, vai ser formada por 5 atletas. Na direita, camisa 2 para Júlio. Trinca de zagueiros, 4, Diego Leão. 3, Lucas Cunha, ex-esporte. 44, Gustavo Almeida. Fechando a linha defensiva pelo lado esquerdo, 13, Matheus Souza. No meio campo, a Ponte deve formar com 3 jogadores, sendo 2 volantes e 1 jogador com maior liberdade. 8, para André Lima, ex-Santa Cruz. 20, Murilo. 14 para o ex-Leão Danilo Barcelos. No ataque, 17, Miguel. E olho no sempre perigoso, camisa 18, David da Hora. 30, Vinícius Ferrari. 2, Júlio. 4, Diego Leão. 3, Lucas Cunha. 44, Gustavo Almeida. 13, Matheus Souza. 8, André Lima. 20, Murilo. 14, Danilo Barcelos. 17, Miguel. 18, David da Hora. Do banco de reservas à disposição do Gilson Kleina, 1 para Guilherme Viana, meia dúzia Juan, 7 Nicolas Araújo, 9 Damião, 15 Rian, 16 Vitor Ribeiro, 19 Tevin, 21 Kaká, 32 Caio Vinícius, 35 para Gustavo Teles. 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
2: A arbitragem da partida terá trio cearense com Raimundo Rodrigues. No apito, os bandeiras, o número 1, Renan Aguiar da Costa, e o número 2, Anderson da Silva. O quarto árbitro pernambucano, José Marciano. Na cabine do VAR, Adriano Barros Carneiro, ele que é maranhense. 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
4: Mário Júnior.
5: A 27ª rodada da Série B do Campeonato Brasileiro começou na terça-feira na Arena Pantanal em Cuiabá, quando o Cuiabá venceu o Atlético 3-0 no Heriberto Rios em Criciúma. O Criciúma perdeu para o Juventude 2-0. Os jogos que foram realizados ontem no estádio Santa Cruz em Ribeirão Preto, o Botafogo de São Paulo perdeu para o Novo Horizontino 3-1 na Arena Castelão em Fortaleza. O Fortaleza venceu o Avaí 1-0. no Independência em Belo Horizonte. O América Mineiro venceu o Náutico 2-1. No Germano Krieger, em Ponta Grossa, o Operário acabou goleando o CRB 3-0. No Antônio Ascioli, em Goiânia, ontem o Atlético Goianiense acabou vencendo o Ceará pelo placar de 2-1. Neste momento, dois jogos em andamento na Série B do Campeonato Brasileiro. Lá no Oba, Onésio Brasileiro Alvarenga, o Vila Nova vai vencendo o Goiás 2-0. No estádio 1º de Maio, o São Bernardo vai perdendo para o Londrina pelo placar de 1-0. E para fechar a 27ª rodada, daqui a pouco na Ilha do Retiro, 21h30, jogam Sport e Ponte Preta. Neste momento, a classificação da Série B do Campeonato Brasileiro. Juventude é o líder, 50. Novo Horizontino, segundo, 49. Vila Nova, terceiro, 47 pontos e 14 vitórias. Fortaleza, quarto, 47 pontos, 13 vitórias e saldo de 8. Criciúma, o quinto, 47 pontos, 13 vitórias e saldo de 7. Operário, sexto, 43. Tem 12 vitórias. O Atlético Goianiense é o sétimo, 43, tem 11 vitórias. CRB, o oitavo, 42. Cuiabá, o nono, 39. Sport, o décimo, 38. Náutico, décimo primeiro, 37 pontos, 10 vitórias. O Atlético é o décimo segundo, 37, 9 vitórias. Goiás, décimo terceiro, 36. São Bernardo, 14º, 35. Botafogo de Ribeirão Preto, 15º, 31. 8 vitórias e saldo negativo de 2. Ceará, 16º, 31. 8 vitórias e saldo negativo de 7. E aí vem a zona do rebaixamento. O Avaí é o 17º, 29. Londrina, 18º, 25. América Mineiro, 19º, 17. Ponte Preta, 20ª posição, com 10 pontos ganhos. Aqui na Sala Nacional e Internacional, TMC de Esportes, além da Série B do Campeonato Brasileiro, destaque também para os campeonatos estaduais em suas divisões de acesso. Também destaque para a Copa do Brasil Sub-20, a Copa do Mundo Feminina. Destaque também para a Libertadores da América em 2026 e a Copa Sul-Americana aqui em 92.7. 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
5: 9:17, 9:17, uma parada rápida e a gente volta já já.
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16: 9:21, 9:21. Daqui a pouco tem um pesadão da galera Tarcísio Michel. Agora tem um giro da opinião TMC e o primeiro é ele.
15: Zé do Carmo.
16: O comentarista técnico Esporte Ponte Preta, daqui a pouco na ilha. Um abraço. Boa noite, Zé do Carmo.
17: Boa noite, Mário. Boa transmissão para todos nós. Olha, na verdade é um jogo onde, por se tratar do Esporte jogar contra um time sub-20, isso não quer dizer que a Ponte Preta ela vá deixar os gols acontecerem. Vai tentar, mas a experiência vai falar muito mais alto e principalmente a estreia do Mariano Sosso, que é de suma importância. O cara não fez um treinamento que podemos dizer assim exigente, mas está na beira do campo para mostrar todo o seu potencial ao torcedor que já conhece e que principalmente gosta da maneira como ele trabalha. Então, boa sorte para o Mariano Sosso e que as coisas caminhem bem daqui para frente para o Sport.
16: 9:22, mais uma parada e daqui a pouco a gente volta.

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2: 9:26, o destaque de João Lucas Faria.
1: João Lucas Farias.
2: Boa noite, João.
3: Boa noite, Mário. Abraço para você, para os ouvintes da TMC, para os companheiros. Olha, o Sport tem uma obrigação na partida de hoje de vencer a Ponte Preta. Ponte é uma equipe que está rebaixada. O Sport ainda sonha em conseguir, pelo menos, se classificar para o playoff e começa no jogo de hoje. O Sport tem 12 decisões para conseguir essa classificação. Gosto da escalação. O Sport tem um quarteto ofensivo de muita qualidade. Juan Alano, Diego Hernandes, Barleta e Perotti. Gosto do Biel no meio campo. Apesar do Mariano Souza ter a opção do Patrick de Paulo e do Fernando Sobral, esses jogadores estão chegando agora e o técnico do Sport também. Então ele mantém uma coerência. A única coisa que na qual eu não concordo é o Aju na lateral direita. Eu preferi o Augusto Pus com Aju e Benevenuto na zaga e o Edson Lucas na esquerda. Mas foi o que eu disse, o técnico está chegando agora, ouviu muita coisa de quem já estava por aí e mantém uma coerência na escalação da equipe do Sport para enfrentar uma Ponte Preta que vem com um misto de jogadores da base e jogadores mais experientes. O Sport é muito favorito, a gente espera que faça um grande jogo e que se imponha dentro da Ilha do Retiro, Mário.
2: Muito bem, João Lucas Farias, comentarista TMC, 9:27, em nome de Pitu, Turquesa, PicPay e Daikin. A partir de agora, para comandar a transmissão de Esporte

0: Ulisses Michel.
1: Chegando para contar a história para você aqui na TMC. Um grande abraço, amigo ouvinte da Melhor do Futebol. Você que está nos ouvindo no dial 92.7. Você que está nos ouvindo através dos aplicativos de rádio, seja bem-vindo, você está no lugar certo para a emoção do futebol. Transamérica agora é TMC, quem escuta sabe. 27ª rodada do Campeonato Brasileiro da Série B. Ilha do Retiro, estreia do técnico Mariano Sosso. Sport Ponte Preta, é o leão rugindo buscando a Série B do campeonato, buscando a Série A do Campeonato Brasileiro. 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Comigo nas reportagens, Osmar Cordeiro e Vinícius Calado. Nos comentários, Zé do Carmo e João Lucas Farias. Na parte técnica no estúdio TMC, Sérgio Nascimento, ô saudável! Parte técnica aqui na Ilha do Retiro, Claudecildo Araújo, levando esse sonsaço para você. Deixa eu saudar os meus companheiros, os repórteres que estão comigo no estádio. Alô, alô, Osmar Cordeiro. É o Sport reestreando Mariano Sosso, Osmar.
2: Muito boa noite para você, Tarsis. Boa noite mais uma vez para todos que nos acompanham. Justamente, a equipe rubro-negra a 5 pontos do G6, precisando voltar a vencer contra a Lanterna Ponte Preta, o Sport que tem as opções no banco de reservas como novidades. O Baraka, zagueiro da base, que teve uma lesão no joelho, uma ruptura dos ligamentos do joelho, voltando após muito tempo a ser uma opção. Além das possibilidades de estreia de Patrick de Paulo e Fernando Sobral, apenas uma mudança em relação ao jogo anterior. Biel entrando na vaga de William Oliveira. Assim vem o Sport com apenas um treino comandado por Mariano Sosso, que está na beira da área técnica. Prazer.
1: Valeu, Vinícius Calado, boa noite, Vinícius. É a Ponte jogando pela dignidade, Vinícius.
3: Olha, Tarsis, um abraço, uma grande jornada para você. É isso, dignidade e tentando impor ao Sport aqui na ilha uma grande zebra. É essa a tarefa, a missão da Ponte comandada pelo Gilson Kleina, Tarsis.
1: Valeu, Vinícius Calado, show de reportagens. A TMC está com futebol pernambucano. A bola vai rolar na Ilha do Retiro. Rolou a bola, pitou o árbitro.
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1: Contando a história pra você. E contou que o Sport trabalha a bola no campo de defesa com Kaique. Ele acionou o Edson Lucas. Ele é pressionado por Danilo Barcelos. A bola chega pra Zé Gabriel. Ele dá um tapa de primeira pra Juan Alano. O árbitro marcava primeiro a falta em cima do volante do Sport. Falta do camisa 2, Júlio, lateral da Ponte. Ô Mário, você está antenado, Mário?
4: Ligado é melhor, amigo Tarsis Michel. Boa
1: grande
4: noite.
1: Grande abraço, boa jornada, Mário Júnior.
4: Para todos nós, meu amigo.
1: Eu torci tanto para Ponte Preta vir de preto, viu, Mário? Porque a numeração branca, a faixa preta e a numeração preta entre as faixas. O cara tem que ser adivinho, viu, Mário?
4: É bronca, meu amigo.
1: Mas vamos embora. Toca a bola, a equipe do Sport desce com o Edson Lucas na esquerda, cruzamento pra Barleta dentro da área. Perotti ajeitou, passou pelo jogador do Sport. Kaique devolve a bola pra Perotti. Ele divide com Júlio, não perde, ganha. Ela fica no meio campo na disputa. Danilo Barcelos, a bola fica com David da hora. Recupera a bola, a equipe do Sport. Primeiros minutos de jogo na Ilha do Retiro. A bola chega ali na ponta direita para Diego Hernandes. Ele volta para Cristian Barleta. Barleta, Aju Hernandes. Barleta volta com a jogada por dentro. Ficou pedindo falta. A arbitragem mandou seguir. Eu achei falta, hein, gente. Desce a Ponte pela ponta esquerda. Ela vai por ali. Murilo Cavalcante tentando fazer a jogada. Esse David da hora é perigoso. Enfiou a bola. Batida passou para fora.
0: Ponte Preta.
1: Miguel apareceu na área depois de uma descida do David da hora. Não é porque o time tá na lanterna que não tem boas peças. Esse David da hora é chato, é velocista. E o Miguel bateu fraco, mas assustou o Vinícius.
3: Chega sem peso, né, Tassis? Aproveitando que o Sport com Roger, Márcio Goiano, Dalpozo. E agora, claro, que a gente não pode colocar nas costas do Sosso, mas hoje ele está no banco. Começa a era Mariano Sosso, parte 2, na Ilha do Retiro. E é o Sport que, desde o início da temporada, cede muitos espaços, tem dificuldade no momento da transição defensiva. De pé em pé, pelo lado esquerdo de ataque, a ponte veio. Bola na profundidade, dentro da grande área, para o Matheus Souza, camisa 13. O lateral esquerdo, que quando vai no contra-ataque, tem velocidade e liberdade. Bateu cruzado, o Thiago Couto caiu, fez o golpe de vista, mas quem finalizou pela primeira vez aqui na ilha foi a ponte. Segue 0-0, tá?
1: Deixa eu saudar os meus companheiros comentaristas. Alô, alô, Zé do Carmo, my friend. É sempre uma honra, Zé. Boa noite, grande jornada, amigo.
5: Boa noite, meu querido. Boa transmissão. A gente está vendo duas equipes onde uma, a juventude reina, não é? E a outra, a mistura de jogadores jovens com jogadores experientes. E, nesse momento, a gente vê que o time do Sport, ele tem, não é, um poder de ofensividade muito bom, mas tem que tomar muito cuidado com esses contra-ataques do time da ponta. Então, eu espero, não é, que seja um jogo inteligente e, é claro, que o Sport consiga, não é, essa vitória, que é de fundamental importância para a trajetória que o Mariano Sosso vai ter que seguir daqui para frente, meu querido.
1: Alô, alô, João Lucas Farias, grande abraço. A expectativa é de um Sport vencendo e bem. Boa noite, João.
6: Boa noite, Tassi. Abraço para você. Pois é, o Sport tem que ser uma equipe organizada, né? O Sport fatalmente vai ter mais posse de bola do que a ponte. Então, tem que aproveitar as oportunidades. Tem que ser um time que no ataque seja muito assertivo, mas não pode ficar dando esses espaços, né? A primeira grande chance foi da ponte, a finalização do Miguel. A ponte tem um misto de jogadores jovens e jogadores
1: olha
6: experientes.
1: O Sport chegando na trave! Viu a bomba de Edson Lucas! Meu amigo, a trave tá balançando até agora, o impedimento foi marcado, mas a chegada foi muito boa, Asmar Cordeiro!
2: Uma chegada de muito perigo, o travessão tá balançando até agora, uma pauladaça do Edson Lucas. A defensiva da ponte estava desajustada, porque o Lucas Cunha, ex-Sport, estava caído, teve que ficar um minuto fora depois da jogada com o Barleta. Então o Perotti recebeu na meia-lua da área e passou, entrando nas costas da defensiva. Edson Lucas, na pequena área, ele soltou o canudo um pouco mais pela direita, bateu no travessão e está balançando até agora.
1: Pode complementar, viu, João?
6: Mas é isso, viu, Tassis? O Sport tem que chegar, o Sport tem que construir, o Sport vai ter essa posse de bola e as oportunidades fatalmente vão aparecer. Então o Sport tem que ser um time letal, tem que construir, tem que fazer um bom jogo. É a estreia do Mariano Sousa, não dá pra gente avaliar muito o trabalho do técnico, mas ele tem a condição de observar quais jogadores ele pode contar, porque o Sport tem 12 decisões, depois desse jogo vai ter 11, e esse jogo sem dúvida é muito importante para as pretensões do Sport na reta final da Série B.
1: O Sport trabalha a bola no campo de defesa com Marcelo Aju. Chamou, falou.
5: O Bandeirinha marcou impedimento, tá doido.
1: É, velho, ele marcou, eu acho que foi no primeiro lance do Perotti, viu,
5: não,
1: Zé?
5: Não.
1: Saiu de lá, veio buscar e acionou. Agora você tem um recurso da câmera, não ouve nada, Zé?
5: Nada disso. Ele tá querendo já começar a contrariar, acho que...
1: Então se fosse gol, certamente seria válido uma bomba do Edson Lucas na esquerda. O Leão trabalha a bola, 6 minutos 0-0 na Ilha do Retiro, é o primeiro tempo, Campeonato Brasileiro da Série B. A bola chega para Juan Alano, ele sassarica ali para cima do Júlio e do Danilo Barcelos, fez o passe buscando ali o jogador que é o Biel. Na tentativa de jogada apareceu André Lima, aquele mesmo que jogou no Santa Cruz e fez o forte pela equipe da Macaca Campineira. E você confere comigo com a equipe TMC o tempo e o placar do futebol. 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Ilha do Retiro, Campeonato Brasileiro, 7 minutos do primeiro tempo. E o placar turquesa aponta.
0: Esporte.
1: Tem zero.
0: Ponte Preta.
1: Também tá no zero. E os outros resultados, segura Mário. Lá vem o Esporte, cruzamento de Cristian Barleta, ela foi direto para fora, tiro de meta para o goleiro Vinícius. Os resultados do Brasil, tem Libertadores, tem o Flamengo, é com você. Mais uma vez, grande abraço, boa noite, Mário.
7: Boa noite, Tarsis, bom trabalho, boa transmissão. Jogo encerrado na Série B, o Vila Nova venceu Goiás 2-0. Libertadores da América, o Independiente Del Valle vai empatando com o Flamengo 0-0.
1: E o sinal de rádio mais conhecido do Brasil é o sinal Hora Certa da TMC no Recife, 21 horas 31 minutos. 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
0: 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Tarsis Michel
1: contando a história pra você, e conto que tem jogador do Esporte caído e bota a mão na cabeça, me parece ali a região da panturrilha. É o Juan Alano, você tá mais perto, né, Vinícius?
8: Alano, no momento em que a Ponte Preta, de novo, tá o mesmo cenário, transição rápida, o Esporte tem dificuldade para se compactar correndo para trás. O Alano deu um pique a mais e caiu.
1: Posterior, né, Vinícius?
8: Posterior da coxa direita, caiu, já tá saindo ali para o banco e pegou a garrafa, vai sentar. Primeira alteração, já vai trazer o Osmar Cordeiro. Vai mudar o Leão já no início da partida. Segue 0-0, tá, Cis?
1: Rapaz, Sosso chamou Cleison, né? Aí a torcida foi ao desespero. Cleison e Depena aquecendo na equipe do Esporte. Juan Alano já se sentou com uma lesão na coxa, não volta para o jogo. Toca a bola a equipe do Leão com o Kaique, ele fez o passe ali na direita para Marcelo Aju, hoje jogando de lateral. O passe veio de primeira para Zé Gabriel, de Zé Gabriel para Diego Hernandes. Diego fez a finta no André Lima, levou ali pelo lado direito o campo de ataque rubro-negro, fez a tabela com Barleta. Barleta ali fez o passe, Diego Hernandes devolveu de calcanhar, Lucas Cunha faz o corte pela ponte, enfiou para David, da hora, dentro da área, contra o Marcelo Benevenuto, da hora, fez o cruzamento, corta o zagueiro do Esporte, ela cai na entrada da área para Júlio, ele adiantou demais, aí a bola fica com a equipe do Esporte no campo de ataque. 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Toca a bola, equipe do Esporte. Chegamos ao décimo minuto, 0-0 é o primeiro tempo na Ilha do Retiro. Toca a bola, equipe do Esporte. Vai, não vem o Cleison, viu? A torcida vibrou, é brincadeira. Torcedor é uma onda. Vem aí, Carlos Depena, né, Osmar Cordeiro?
2: Exatamente. 10 Carlos Depena estava aquecendo junto ao Cleison. O técnico Mariano Sosso escolheu ele, vem o 10 no lugar do 8, sai Juan Alano, entra Depena daqui a pouco no Esporte.
1: Eu quero ouvir o João Lucas, sai o Alano, entra o Depena, o que é que ganha e o que é que perde o Esporte em campo, João?
6: O Mariano Sosso mantém uma coerência, foi o que eu falava até na primeira participação antes da gente começar a partida. Ele saca um jogador que é mais criativo e coloca o Depena. O Depena é menos intenso do que o Juan Alano, então o Sport vai perder isso. Mas ele mantém realmente essa coerência de sacar um armador e colocar outro. Ele poderia colocar o Cleison, poderia colocar o Marlon, mas opta um jogador saindo para outro entrando com características parecidas. Só que o Alano é mais intenso do que o Depena.
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1: Diego Hernandes, de fora da área, tentou surpreender, tirou do grito da torcida. Alteração confirmada no Esporte, Osmar Cordeiro.
2: Exatamente, saiu o 8 com lesão na coxa, já estava fora há um tempo o Alano, para a entrada do 10, Carlos Depena.
1: Depena no jogo, já também eu quero ouvir o Zé. Vamos aproveitar agora que a bola saiu. Zé do Carmo, Depena no jogo, Zé.
5: Depena é aquele cara que vai cadenciar o jogo e pela sua inteligência e o seu bom chute de fora da área, é uma das boas opções que o Esporte tem.
1: Toca a bola a equipe do Sport no campo de defesa. A bola fica com Marcelo Benevenuto, que fez o passe para Kaique. Esse já no campo de ataque faz o lançamento na esquerda para a primeira participação de Depena. Passe foi forte demais. Gustavo Almeida, zagueiro da Ponte, acompanhou. E a bola saiu pela linha de fundo. 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Vai fazer a movimentação no campo de defesa, Danilo Barcelos. Ele bate bem na bola, ele fez a inversão ali para Miguel Murilo Cavalcante, de primeira, devolve para Miguel. A equipe da Ponte toca a bola no campo de defesa. Chamou, falou, informação.
3: Uma dúvida sincera: essa foi a primeira falta que o juiz marcou no jogo?
1: Rapaz, eu não lembro de outra não, viu, Vinícius? Foi um bem lembrado por você. Sinceramente, não lembro de outra falta marcada. 13 minutos, né? Uma boa observação do nosso repórter Vinícius Calado. Toca a bola Zé Gabriel, ele observa quem vai fazer o passe, ele volta, ele retém a bola, solta Kaique, esse abre no campo de ataque no lado esquerdo com o Edson Lucas, que devolveu a Biel. Apareceu por ali para fazer o corte Gustavo Almeida pela equipe da Ponte. 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
3: Pegaram detalhe. Por ali, fora do lance, o jogador do Esporte. O árbitro tem que ficar de olho. Qual o detalhe, amigo?
4: Amigo Vinícius, quando você sair da Ilha do Retiro, passe aqui na TMC Boa Noite. Yasmin deixou uma bíblia para você, viu, Vinícius?
3: Glória Amém. A Deus. Boa noite, viu, Mário?
4: Boa noite, boa noite.
3: Como você... falou no final do debate ali, no meu nome, me citou. Só queria dizer a você que você é um cara muito amado pela torcida do Esporte, viu?
4: Não, eu tô fora.
3: Luana Kathleen e Lorena Racha disseram que estão com saudade, mandaram um beijo e disseram pra ficar tranquilo, que o seu brinquedo tá bem guardado.
1: Tô fora! Não, eu encontrei aqui também na subida pras cabines, Pamela Raeli. Mandou um abraço pra você, Mário.
4: Tô fora! Peraí.
1: Toca a bola, equipe do Esporte no campo de defesa. Os brinquedos, o Mário gosta. O Mário tá chegando dia das crianças, né, Mário? Vai fazer a cobrança do lateral. A equipe do Esporte no campo de ataque, lado direito com Diego Hernandes. Ele deixou a bola para Marcelo Aju. Esse movimenta no campo de defesa com um Benevenuto. Benevenuto faz o passe para Kaique dentro da roda gigante do meio campo. Aí o Kaique vai dar uma de Beckenbauer. Não sabe fazer o passe. Faz um simples, Kaique. A bola volta com Marcelo Aju. Ele fez a fita em cima do jogador da Ponte. Vai descendo pelo lado direito, mas foi desarmado por Lucas Cunha. Desce Miguel, camisa 17 pela ponta esquerda. Ele fez o passe para Daora. David Daora domina, retém, faz o passe, devolveu para Murilo Cavalcante. A Ponte toca a bola no campo de defesa, vai movimentando a macaca campineira. 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
9: Esporte
1: tem 0,
9: Ponte Preta
1: também tá no 0. Amigo Mário, tem futebol, tem Libertadores rolando, Mário?
4: Tem Libertadores rolando sim, Del Valle 0, Flamengo também 0, na Série B, São Bernardo e Londrina, 1-1.
1: Meu amigo, que esse jogo, hein, Mário?
4: Gastar o hino nacional para São Bernardo e Londrina, Dom Pedro I, Dom Pedro II, vão ter que ter ficado arretado, viu?
1: Não é fácil, não.
4: Brincadeira, não. É fácil, não.
1: Meu amigo, o Gustavo Almeida passou a rasteira no Depena, aqui na meia esquerda de ataque do Esporte. A Ponte Preta abriu a caixa de ferramentas, viu, Osmar Cordeiro?
2: É, a caixa de ferramenta da Ponte está aberta também porque o árbitro deixa concorrer faltas o Raimundo Rodrigues, mas essa não tinha como não marcar. O Depena sofreu um rapa, falta pela meia esquerda, lá vai o Esporte se preparando para a cobrança com o Diego Hernandes. A falta foi marcada, o Barleta olhou para o Bandeira porque ele já tinha sofrido duas que também não foram marcadas. Lá vai o Léo.
1: Lá vai o Leão, tem falta, é Diego Hernandes na meia esquerda. Ele vai meter a bola na área, chutou em cima do jogador da ponta, amigo Mário. Pegou lá, viu, Mário? Naquela região que todo homem sente, viu, amigo Mário?
4: Existe. Epa!
1: Não é fácil, só quem já Mário. Passou por isso sabe.
4: Oi, Vinícius.
3: Não corra pra vir fazer o atendimento, não, viu?
4: Não, eu tô fora, meu. Não é minha área, não, viu? Tô fora. Tô.
1: Mário é especializado em massagem tântrica.
4: Não, isso não. Me tire dessa, viu?
3: Ele gosta de fazer a tântrica mesmo, viu?
1: É tântrica, tô fora. Né? Tântrica.
4: É... Não complica, tô fora.
1: Parabéns, Mário.
4: Nada aquele... disso, meu.
5: É outro nome.
1: Uma utilidade.
5: É outro nome agora. Antigamente era pancada nas partes baixas.
1: É, nos Países Baixos, José. Mas já tá tudo bem com o jogador da Ponte. Na tentativa de descer para o campo de ataque, o Sport, o lançamento foi feito a Perotti, mas esse já voltava do impedimento para participar da jogada. Impedimento marcado do camisa 9 do Leão. 17 minutos, 18 minutos do primeiro tempo. Zé do Carmo, quem é quem no jogo, Zé?
5: Olha, o domínio do jogo é do Sport, certo? Só que os contra-ataques da Ponte Preta são sempre contra-ataques perigosos. O Sport tem que estar muito atento esse tipo de situação. No mais, eu vejo que os meninos estão dentro da empolgação natural e o Sport vai tentar, com a sua experiência, ultrapassar esses momentos.
1: É, toca a bola a equipe do Sport no campo de defesa. Vem Marcelo Benevenuto com ela. Ele faz o passe de primeira para Kaique. Esse domina, vai abrir na esquerda para Edson Lucas. Tudo isso no campo de defesa rubro-negro. A bola veio com o Edson Lucas. Ele devolve para Kaique. Kaique avança, fez o passe ao lado para Benevenuto. Benevenuto com sua chuteira com o enxofre. Abre na direita para Marcelo Aju. Ele faz o passe para Barleta. Barleta, Marcelo Aju. A bola volta. Zé Gabriel fez o passe na meia central. Perotti, como se foram 10, acionou no corredor de pena, abriu na esquerda para Edson Lucas, cruzamento no segundo pau, passou por todo mundo, não tinha ninguém. A bola ficou com o Matheus Souza lá, o volante da Ponte trabalha com o André Lima. 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
1: Ô Mário, você sabe que no telão da ilha, antes do jogo, tem a câmera do amor, né?
4: Câmera do amor.
1: É, ela foca no casal, o casal dá aquele selinho, dá aquele beijinho.
4: Sim.
1: Fica tudo muito animado, bonito. Teve um cidadão que virou as costas. Eu acho que ele não queria ser visto, viu, Mário?
4: É, vai ver que o amor que ele está aí não é o amor, entendeu? Esse é o amor. É... Aí lascou, viu, amigo?
1: É o amor genérico, viu, amigo?
4: A casa Mário. Caiu.
1: Eita,
3: se fosse Mário, conhece. Era pra não assustar.
4: Viu? Tô fora.
1: É, meu amigo.
4: Diz que vai ter uma competição, viu?
1: Quem é?
4: Osmar Cordeiro e Renan.
1: Pra quê?
4: É, depois eu digo a você.
1: Rapaz. Toca a bola, a equipe da Ponte Preta, esse David da hora é chato, não pode deixar esse David da hora vir de trás com a bola. A equipe do Sport recupera, meu amigo, o cara puxou o calção do Biel, puxou o calção do Biel, quer levar o Biel pra casa. Aí não dá, quem foi ele? Foi o Miguel, camisa 17, Vinícius.
3: Perfeitamente. Rapaz, tá enxergando bem esse número da Ponte, você, Vitas?
1: Meu amigo, eu tô identificando pela cor da chuteira, a verdade é essa, viu, amigo?
3: Aí tá certo, Mário é daltônico e ia se dar mal. Mas foi falta do Miguel, apelou, o torcedor já cobrou o cartão, o árbitro disse que não, é só conversa.
1: Amigo Mário, você em algum momento já quis levar o calção de alguém, amigo?
4: Não, tô fora, amigo. Gosta de calção? Insiste.
1: O Miguel puxou o calção do Biel, amigo.
4: Aí é demais.
1: E não levou o cartão.
4: Pelo amor de Deus.
1: Tenta descer pro campo de ataque a equipe do Sport. A bola veio, passe ali para Christian Barleta. Ele fez ali a carga faltosa em cima do Lucas Cunha. Falta para a equipe da Ponte fazer a cobrança no campo de ataque. 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
1: É tempo para ouvir João Lucas Farias. 21 minutos e meio. Estamos chegando praticamente à metade desse primeiro tempo. Eu esperava um Sport mais incisivo no ataque, viu, João?
6: Pois é, era exatamente isso que eu ia falar. A Ponte Preta joga sem responsabilidade, querendo explorar esses erros de recomposição do Sport. Mas o Sport tem muita posse de bola, beirando aí os 80. Quase todo o tempo do jogo a bola fica com o Sport. Só que é uma posse de bola sem intensidade. O Sport não consegue criar oportunidades, não consegue criar chances. A única que teve foi aquela com o Edson Lucas, que no lance da jogada o Perotti estava impedido. Mas muito pouco até agora. O Sport precisaria construir para estar mais próximo ao ataque. O Sport tem jogadores interessantes no ataque, mas não está conseguindo chegar para construir chances claras.
1: Lá vem Biel, fazendo o lançamento em profundidade ali pelo lado direito, buscando o Perotti. Passe forte demais, o torcedor já vai perdendo a paciência. Tem calma, é jogo para vencer. É claro que tem que vencer bem, mas primeiro vencer na estreia do técnico Mariano Sosso. Tá até calmo o Sosso, viu? Ele que costuma de andar de uma ponta da área técnica à outra. Tá ali posicionado, mão no queixo. Pronto, só foi eu falar, ele já saiu da área técnica. Toca a bola a equipe do Sport. Lá vem Marcelo Baju, ultrapassou a linha divisória do meio campo, vai descendo com ela. Ele é grandalhão, mas sabe o que faz com a bola no pé. A Ju recomeça, porque não tem opção na frente. Ele recomeça com Benevenuto. Esse abre na esquerda para Edson Lucas. Ele domina, abriu a opção por ali. Carlos Depena recebeu. Meu amigo, que chegada do Júlio no Depena. Já é a segunda. E o árbitro manda seguir. Tá liberado bater, né? Lá vai a equipe do Sport descendo pro campo de ataque. Cristian Barleta foi pra cima de Miguel. Olha aí, ó. Rapaz, a Ponte tá batendo o tempo todo. Agora vai pintar cartão, né, Osmar?
2: É, vai subir o cartão. A falta foi marcada pelo Bandeira. O Bandeira que tava colado no lance, o Anderson da Silva, o cearense. Todos são, né? Mas o Bandeira, o número 2, marcou o cartão, subiu para o Matheus Souza. Ele e o Lucas Cunha foram para cima do Bandeira. Falta para cima do Barleta. Já é a terceira falta, bem similar a essa que o Barleta sofre. Todas pela ponta esquerda, com o Matheus Souza na marcação. A primeira que é marcada, o Barleta, que estava quase que o jogo todinho conversando com o Bandeira, o Anderson, perguntando, não vai marcar falta não, porque a Ponte está abrindo a caixa de ferramentas. Agora falta, Diego Hernandes vai na bola pelo lado canhoto, pelo lado destro, melhor dizendo.
1: Vai fazer a cobrança de falta Diego Hernandes pela equipe do Sport na marca dos 24 minutos, 0-0. É o primeiro tempo na Ilha do Retiro. Diego Hernandes, ele sabe bater na bola, ele tem capricho. Diego Hernandes bateu fechado! Deu um tapa na bola, Vinícius, porque ela ia morrer no fundo da rede.
9: Esporte.
1: Em Osmar Cordeiro.
2: Com muito efeito e veneno. Foi sair do gol para pegar a bola no cruzamento, Vinícius. Ela veio cheio de efeito, próxima à segunda trave. Aí ele deu dois passos para trás, tocou para escanteio, caiu, mas conseguiu evitar a entrada da bola no gol. Lá vai o Sport no escanteio pelo lado direito.
1: Vai fazer a cobrança de pena no primeiro pau, afastou ali David da hora pela equipe da Ponte. A bola voltou no rebote. Olha o gol do Sport! Na trave é gol, é

0: esporte.
1: No sofrimento, mas no oportunismo do zagueiro lateral. Cobrança de escanteio feita por Carlos de Pena. David da hora afastou para meia lua a entrada. Aí o Marcelo Benevenuto, ele deu um toque na bola e apareceu do lado esquerdo, dentro da área, Marcelo Aju. Com capricho, ele encobriu o goleiro Vinícius. A bola ainda tocou em Diego Leão e morreu no fundo do barbante. Barbante! Sport rubro-negro! Festa na ilha! Marcelo Aju! Um para o Sport! Zero para a Ponte Preta, Sacordeiro!
2: Para balançar a rede e estremecer o torcedor rubro-negro, na cobrança do escanteio pelo lado esquerdo, na cobrança feita pelo Carlos de Pena, a bola foi mal afastada e na meia lua da área, de cabeça, Marcelo Benevenuto jogou de volta para o meio da confusão. Apareceu para Marcelo, hoje lateral, mas como se fosse um camisa 9. O goleiro não conseguiu sair para fechar o ângulo, ficou ruim para ele. Aí o Aju se antecipou a marcação, colocou o pezão na bola, ela ainda bateu no travessão e a impressão foi de gol contra, porque o Gustavo Leão tentou dar uma meia bicicleta, se enrolou com a bola e ela foi parar no fundo do barbante. O Leão tá na frente, o Sport tem um, a Ponte não tem nada.
1: Importantíssimo o gol do Leão. 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
1: Tem escanteio a equipe da Ponte para fazer a cobrança pelo lado esquerdo. Danilo Barcelos, ele bate muito bem na bola. Passou no Leão, Danilo Barcelos. Teve uma passagem, ok, razoável para boa. Danilo Barcelos cobrou, subiu de cabeça, cabeçada. Caiu na entrada da área, batida, partiu para fora. Murilo Cavalcante, não é a dele, né, Vinícius?
4: Camisa 20, Murilo, quando a bola foi afastada parcialmente pela defesa do Sport, ele emendou de canhota, bateu firme, mas sem direção, sem perigo. Sport já vai construindo, buscando campo ofensivo. 1 a 0, Leão.
1: Saiu o gol do Sport, Zé.
5: É, na verdade, a insistência, né? E principalmente você não entrar no mesmo time da Ponte Preta de meter a pancada nela. Então, as porradas estavam acontecendo, mas eles foram muito tranquilos nesse sentido. Por isso que o Sport, né, fez o primeiro gol. Daí pra frente, a gente sabe que as coisas podem caminhar de maneira melhor, com mais espaços, mas acima de tudo, você não pode, de maneira nenhuma, entrar no mesmo time do time da Ponte Preta, que é pancada em cima de pancada, isso por conta, né, de tentar intimidar, meu querido.
6: O Tarcis, o Sport agora é o nono colocado com 41 pontos, viu?
1: É, tá, tem que vencer. Olha Perotti, recebeu, bateu na Esporte. Rede, pelo lado de fora, bateu na bochecha da rede, depois que Diego Hernandes enfiou pra ele dentro da área pelo lado direito, Osmar.
2: Jogada de muita velocidade com o Barleta abrindo pro lado direito, ele trouxe pra dentro e achou o Perotti passando em diagonal, tentou a batida no canto esquerdo do goleiro, foi nas redes pelo lado de fora. Quase o segundo rubro-negro, segue 1 a 0 pro Leão.
1: E você confere comigo com a equipe TMC o tempo, o placar do futebol. 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Estádio da Ilha do Retiro, Campeonato Brasileiro da Série B. 30 minutos é o primeiro tempo e o placar turquesa aponta.
0: Esporte.
1: 1, Marcelo Aju.
0: Ponte Preta.
1: 0, amigo Mário.
6: Na Série B, São Bernardo 1, Londrina também 1. Vila Nova.
1: Olha a falha, perdeu um gol feito, Carlos de Pena.
0: Esporte.
1: Tenta chegar de novo, já Mário com um resultado, cruzamento veio da esquerda. O zagueiro da Ponte Preta deu a bola literalmente ao Depena, ele falhou. E os resultados pelo Brasil, Mário?
6: Jogo encerrado em Goiânia, no Onésio Brasileiro Alvarenga. O Vila Nova venceu o Goiás 2-0.
1: Rapaz, o Goiás gastou muito e tá longe do G6, né, Mário?
6: Então, aspecto do Z4. A situação do Goiás não é fácil não, viu, Tasso Michel? É o 13º com 36 pontos.
1: Lucas Lima ganhando 300 mil por lá, viu, Mário?
6: É, tá no time errado, viu? Pra tá na Ilha do Retiro, viu?
1: Mas ganhando isso, não.
6: Não,
1: né?
6: Esse aí tem a menor condição.
1: Qual a posição do Vila Nova, Mário?
6: O Vila Nova está muito bem, obrigado. É o terceiro, 47. Esse G6 está com uma pontuação alta. Juventude é o líder, 50. Novo Horizontino, segundo, 49. Vila Nova, o terceiro, 47. Fortaleza, o quarto, 47. Criciúma, o quinto, 47. Operário é o sexto, 43. O Atlético de Goiás tem 43, é o sétimo. CRB, o oitavo, 42. Sport, o nono, 41. Passa a régua, para baixo, Cuiabá, 39. Náutico, 37, por aí vai.
1: O árbitro vai pro VAR no lance dentro da área, em cima do jogador do Sport. Ele deu falta de ataque, mas o VAR chamou, pode ser pênalti, Osmar Cordeiro.
2: Exatamente. Com tanta insistência do Biel, valeu a pena. Proteção da jogada para tentar ganhar o escanteio, para tentar seguir na jogada para cima do Lucas Cunha. O árbitro deu a falta do Biel e ele ficou argumentando com o juiz. Olha para cá, minha meia tá rasgada, rasgou meu meião, como a falta foi minha. Ficou falando o Biel por cerca de 1-2 minutos. O árbitro ficou dizendo que nada houve, escutou o chamado do VAR e foi lá na cabine do VAR conferir se teve ou não uma penalidade. Lá está o juizão, o Raimundo Rodrigues, para conferir se tem ou não bola na marca da Cal.
7: O Tarsis.
1: Oi, João.
7: Vai ser pênalti, viu? Foi pênalti, falta. João. Pênalti, foi falta em cima do Biel. O jogador foi calçado dentro da área.
1: Lá
7: pênalti,
1: vai o
7: claro,
1: árbitro.
7: Vai ser marcado.
1: Lá vai o árbitro. Pênalti para o Sport!
8: Ainda bem.
1: Pênalti marcado para o Leão. É o VAR salvando a pele do árbitro do jogo. É pênalti para o Sport fazer a cobrança.
0: Sport.
1: Vai fazer ali a movimentação, jogador do Leão. É o Perotti que vai cobrar, é isso mesmo, Osmar?
2: Ao menos no momento é ele que está com a bola na mão. Ali próximo dos jogadores da Ponte Preta, o goleiro Vinícius vai reclamando com ele, dizendo que a infração

0: de pênalti por ali. Perotti. Torcida do Sport, ó, fazendo a festa.
1: O Danilo Barcelos tá ali conversando com o juiz. Não tá conformado, tá inconformado o Danilo com a penalidade.
0: Isso aí é catimba, né, do Danilo. Jogador experiente, quer pressionar o batedor. Perotti tá nem aí. Perotti é tranquilo, é calmo. E o Marcelo Benevenuti, que convenhamos, não é nada pequeno, tá por ali protegendo o Perotti. Aí o Danilo não vai pra cima, viu, Mário? É aquele ditado, Mário. O boi sabe a cerca que arromba, viu?
2: E ele, Mário, é doido de ir pra cima, hein?
0: É, porque Benevenuti chegou perto.
1: Barleta.
0: Aí o Danilo parou de reclamar. Barleta! Aí fazer a cobrança, Barleta, pelo time do Sport. Pode ser agora o segundo gol do Leão. E você vai ouvir na TMC. Christian Barleta vai fazer a cobrança. Ele vai movimentar na marca dos 35. Vai ser autorizado, Barleta. O Barleta agora vai ser autorizado pelo árbitro. Ele observa, vai correr, Barleta. O árbitro autoriza. Correu, Barleta. Pegou distância. Olhou, bateu!

0: Esporte.
1: Uma cobrança como manda o manual. Forte, inapelável, sem chances pro Vinícius. Cristian Barleta fazendo a ilha balançar. Barleta balança.

0: próximo arcordeiro!
1: Para balançar a rede e mais uma vez estremecer o torcedor rubro-negro. Christian Barleta na bola, o principal protagonista do esporte na temporada, cara a cara com o Vinícius na cobrança da marca da Cal. Foi muito tranquilo, foi frio na cobrança, esperou o deslocamento do goleiro, que caiu no canto esquerdo, só bateu no cantinho direito, para não deixar o goleirão sair na foto. Barleta anota, 2 para o Sport, 0 para a Lanterna Ponte Preta.
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3: O Tarsis.
2: Oi, João.
3: O Sport consegue fazer 2-0, desafoga no jogo. Era um jogo muito pobre. O Sport tinha muita posse de bola, mas faltava pressão. E rapidamente o Sport consegue construir o resultado. Primeiro no lance do gol contra do Diego Leão. E agora o gol de pênalti do Barleto. O Sport fica mais tranquilo na partida, porque está enfrentando uma Ponte Preta que tem uma defesa muito jovem.
2: Desce o Sport, que passe do Depena para Barleta para fazer, driblou o goleiro, salva em cima da linha! Sport! Barleta recebeu um passe de Depena, mas a bandeira já estava levantada. Mesmo assim, Gustavo Almeida salvou a Ponte Preta, em Osmar Cordeiro.
1: E seu auxiliar número 2, o Anderson da Silva, convicto no lance, marcou o impedimento. Mais uma boa jogada, muita velocidade, Ponte Preta deu espaço. Depena pela esquerda, achou Barleta, que driblou o zagueiro, passou pelo goleiro, mas o zagueirão conseguiu se recuperar para colocar para escanteio. Não valia mais nada, quase o terceiro do Leão, o impedimento marcado.
2: E aí, Zé, 2-0, o Sport vai controlando o jogo, o adversário é frágil, o Sport está fazendo a parte dele, Zé.
4: Claro, não tenha dúvida, né? O 2-0, né, é basicamente para você voltar até para o segundo tempo com um pouquinho mais, né, de tranquilidade, para você fazer com que a posse de bola seja um dos principais, né, trunfos que você tem para você fazer esse jogo aqui, porque é, o nervosismo é grande, entendeu? Os meninos novos, eles entram por cima às vezes sem querer, mas você tem que ser consciente.
2: É, meu amigo, é o Sport fazendo o serviço dentro de casa contra a Macaca Campineira. 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
1: Deixa eu falar com o Vinícius, porque a ponte pouco chega. Tá tudo certinho por aí, né, Vinícius?
2: Ah, rapaz, Mário, tu podia ter me dado folga, né, Mário?
3: Existe, gente.
1: O Sport chegando na esquerda, até pena, fez o cruzamento, explode na zaga da ponte, é lateral para o Sport, lado direito, campo de ataque, quem chamou?
4: Eu, só para falar sobre, só para ratificar essa questão da Ponte Preta, porque os jogadores mais jovens da ponte estão na defesa. O Júlio tem 19 anos, Diego Leão 21, Gustavo Almeida 20 e o Matheus Souza 17. Então o Sport está aproveitando isso.
1: Olha, né? O Sport chegando na tentativa, afasta por ali o Lucas Cunha pela zaga da ponte. Barleta ia deixar Perotti na cara do gol. Diga aí, João Lucas.
4: É isso. Então o Sport está conseguindo se aproveitar dessa defesa jovem da ponte, né? Um gol contra do Diego Leão e um pênalti cometido pelo Júlio. O Sport agradece, está vencendo por 2-0 e tem vaga para mais.
1: 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Chega mais uma vez o Sport por dentro, Diego Hernandes fez a tabela, recebeu, bateu em cima do zagueiro da Ponte Preta. Faltou mais força na hora de definir. O Sport vai se soltando no jogo, vence por 2-0. Os gols do Leão marcados pelo Marcelo Aju ali com a colaboração do zagueiro da ponte e por Christian Barleta de pênalti. Barleta faz 1-2 com Diego Hernandes, aciona Perotti. Perotti não dominou, foi desarmado. Perotti não está num dia tão legal hoje. Mas quem sabe a qualquer momento o artilheiro aparece. Desce a ponte pelo lado esquerdo, lá vai Matheus Souza, encarou a marcação. Invadiu a área, escanteio para a ponte, Vinícius.
2: Chegada pela esquerda, a ponte tentando explorar esse lado que hoje tem novamente Marcelo Aju como lateral direito. Disputa até o fim, até a linha de fundo entre ele e o Miguel. O zagueiro do Sport foi bem, por baixo cortou, bola pela linha de fundo, esquinado pela esquerda. Danilo Barcelos mais uma vez para a cobrança, sem pressa o capitão da ponte, 2-0 Sport, Tassi.
1: Aí fazer a cobrança de escanteio o jogador da Ponte Preta, 41 minutos, é o primeiro tempo, 2-0 para a equipe do Sport. Vai movimentar Danilo Barcelos, escanteio pelo lado esquerdo, autorizado, cobrou no primeiro pau. Tira por ali, Carlos de Pena ajudando na zaga. A bola sobrou ali com camisa 21, Murilo Cavalcante. Ele devolveu para Danilo. Danilo fez a finta em cima do de Pena. Devolveu para o Murilo. Murilo acionou. David da hora cortou por dentro na meia central. Devolveu. Lucas Cunha bateu. A bola é desviada por Perotti. Bola volta com uma ponte. Fica ali com o Cavalcante. A batida se jogou na bola. O Perotti salvou mais uma vez a equipe do Sport. Olha a Ponte Preta descendo para o campo de ataque, tentando diminuir o placar. Mas faz o forte a zaga do Leão. A bola volta com um time da ponte ali pelo lado esquerdo. Matheus Souza, ele abre os braços, quer ali alguém se movimentando. O passe veio por dentro, dominou o Miguel, girou por dentro, fez o passe ali para Danilo Barcelos. Barcelos acionou, a batida para fora.
0: Ponte longe, Preta.
1: Assustou a meta do goleiro Thiago Couto. 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
1: O Mário disse que o Sport sobe apenas uma posição, é o nono colocado, mas tem que vencer para não se distanciar do G6, né, Mário?
5: É verdade, porque tá cada vez mais alta a questão da pontuação lá no G6, né? Porque se ficar muito longe, aí complica. Próximo jogo do Sport vai ser na terça-feira em Maceió, quando vai enfrentar o CRB.
1: Esse aí é o chamado jogo de 6 pontos, viu, Marcos?
5: É, porque se ganha, passa o próprio CRB. Ele pode chegar a 44, vai secar o Atlético, vai secar o Operário para entrar no G6.
1: É verdade, é um jogo importante. O Sport está fazendo a parte dele. E se for fazendo a parte dele, de vitória em vitória, o G6 vai ser realidade.
5: O Tasso. Oi. E é Atlético de Goiás e Criciúma o jogo, né? E o Operário pega o Náutico. Então, se o Náutico ganha do Operário,
1: não, o Criciúma ganha. São jogos difíceis para os adversários, né?
5: É, o Sport fazendo a parte dele, entra no G6.
1: É verdade, Mário. Toca a bola, a equipe da Ponte no campo de defesa. A bola chegou para Diego Leão, camisa 4 da Ponte. Ele faz o passe para Lucas Cunha, que lança a bola para o campo de ataque. Ali dominou o camisa 17, Miguel. O camisa 20, o Murilo Cavalcante, tentou fazer o passe. Bola foi forte demais e o zagueiro do Sport recuou a Thiago Couto. Osmar Cordeiro com informação.
3: Só para confirmar, o primeiro gol dá para colocar metade dele na conta do Marcelo Aju, mas foi mesmo do Diego Leão, camisa 4, contra do jovem zagueiro da ponta.
1: Então o gol foi marcado, gol contra. Desce a equipe do Sport, passe do Depena na esquerda para Edson Lucas. Invadiu a área, só caprichar, cruzou. Olha ali o Diego Hernandes, não bateu. Ele não perdeu, ele perdeu o time da bola, perdeu o tempo da finalização. A bola fica ali com o Cristian Barleta, puxa por dentro, Barleta invadiu a área, devolveu para o Sport, Marcelo Aju vai fazer o cruzamento, a bola bateu ali já do lado de fora do campo, pela linha de fundo, é tiro de meta para a equipe da Ponte Preta fazer a cobrança. 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
1: Zé do Carmo, estamos chegando ao final do primeiro tempo, o placar é justo, né, Zé?
7: É justo porque, na verdade, o Sport procurou, né, o seu espaço, conseguiu, e agora o Sport, já conhecendo melhor seu adversário, é claro que é tocar e se deslocar para não ir para o choque.
1: Subiu a placa. Sete. Com os acréscimos, viu?
8: Sete, Tass.
1: Meu amigo, era para isso tudo, João Lucas Farias?
4: Acho que o professor deu uma exageradinha, né? Teve um momento que ele foi lá olhar o VAR no lance do pênalti, mas meio exagerado, né? E assim, Tass, até complementando isso que Zé estava falando sobre, e você perguntou sobre o placar ser justo, o Sport está longe de fazer um primor de partida. Mas hoje, enfrentando um adversário mais fraco, um jogo mais tranquilo, o Sport precisa de poucas oportunidades para fazer gol. Está construindo mediante isso. Falhas da equipe da Ponte, como eu disse, os jogadores jovens estão na defesa da Ponte Preta, o Sport está se aproveitando, mas tem que melhorar e tem margem para melhorar ainda.
1: O Sport vai vencendo por 2-0. E você confere comigo com a equipe TMC o tempo e o placar do futebol. 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Estádio da Ilha do Retiro, Campeonato Brasileiro da Série B, 46 minutos e meio. E o placar turquesa aponta:
9: Esporte
1: 2,
9: Ponte Preta.
1: A Ponte Preta não tem nada, Mário Júnior.
5: Em andamento, Libertadores da América, Independiente Del Valle 0, Flamengo também 0. Na Série B, segue São Bernardo e Londrina 1-1.
1: Meu amigo Mário, quem narrar esse jogo merece uma hora extra.
5: Né? Merece um troféu, né?
1: Meu amigo. Londrina e São Bernardo, né, mano?
5: Isso, lembrou.
1: Toca a bola, equipe da Ponte Preta. Avança com ela Murilo Cavalcante. Ele pede ali a aproximação de alguém. Fez um dois ali com o André Lima. André devolveu ali para Matheus Souza. A bola fica com a equipe da Ponte. Lá vai o André. Ele domina, ele abre os braços, ele faz o passe para Júlio. Avançou o Júlio por dentro. Jogadaça, é falta perigosa para Ponte.
9: Ponte Preta.
1: Rapaz, o Kaique com a cintura dura, o Júlio balançou para um lado, para o outro. E aí o Kaique teve que deixar o pé para derrubar o jogador da Ponte. Senão ele iria para a cara do gol, Vinícius.
8: Veio progredindo. O Júlio ia ganhar grande área. Ele passou depois do combate do Biel no contato físico. O Biel não conseguiu parar o camisa número 2 da Ponte. E aí teve o toque de leve, chuteira com chuteira. Falta para cima do Júlio cometida pela retaguarda da defesa rubro-negra. Falta perigosa. Mas para o lado direito de ataque da equipe da Ponte, dali cabe e cabe muito o chute direto. Falta perigosa contra o Leão, que está vencendo 2-0, Tassi.
1: E o Danilo Barcelos bate forte na bola. Ele já disse ali, a bola forte, é minha. Não. Sai de perto, bem, a bola, né? É minha. Ninguém quis. O André está por ali, mas o Danilo é quem vai bater. Vai ser autorizado o Danilo na marca dos 48 e 20. Iremos a 52. Tempo determinado pelo árbitro do jogo, Danilo Barcelos, camisa 14, lateral esquerdo, agora meia, ex-Sport. Vai ser autorizado o Danilo correu, pegou distância, Danilo, André, é o Danilo, correu, bateu, na trave, gol da Ponte!
9: Ponte Preta!

0: Danilo Barcelos bateu uma bomba no ângulo direito do Thiago Ponte e ela voltou livre para o camisa 4. Diego Leão meteu a cabeça pro fundo do barbante. Rede balançando, torcida da Ponte comemorando. Diminuiu a macaca. Uma falta boba. Opa! Tá anulado, é isso, Vinícius?
1: Anulou, tá. Eita, bola parada. A gente falava do perigo. Sapatada, chapou muito forte o Danilo Barcelos do lado do Thiago Couto, a bola explodiu na trave. Na volta, o Diego Leão se baixou e testou pro gol vazio, gol marcado, muito comemorado, só que aí de maneira até rápida para os padrões do futebol brasileiro, o árbitro de vídeo revisou e anulou. Segue 2-0 Sport, Tassi.
2: Existe isso,
0: o Tassis. Já diria Marisa Monte, hein, Mário?
2: É verdade, olha, o Osmar Cordeiro indicou pra gente um filme que a gente já assistiu.
0: Qual?
2: Os Intocáveis, você lembra?
0: Ah.
2: Só que agora ele tá vendo um filme que eu nunca vi. Qual? Os Infláveis.
0: Tá vendo aí, Osmar? Tá escutando, Osmar Cordeiro?
3: Tô fora, amigo.
0: O MC da equipe está atacando.
2: Isso tô é Thiago, fora.
0: Isso é Mário, Mário Júnior com Thiago Silva.
2: Eu tô fora.
0: Quase que eu chamo sei, Mário amigo. Silva, viu?
2: É não, Mário Silva. Aí o você Tassi. Quer me quebrar.
1: O Tassi. E ele me mandou aqui uma imagem de um companheiro de equipe. Na verdade, ele dizendo que a imagem era uma caricatura de um companheiro de equipe.
0: Ele mandou para mim também. Eu vou mandar para Thiago Silva, viu, Mário?
1: E aí, Thiago? Entregou, vice Mário.
0: Existe isso. Eu vou mandar para Thiago Silva. 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
5: Ô, Tassi.
0: Oi.
5: Agora, o coitado do Diego Leão tá tendo uma noite pouco feliz, né? Fez um gol contra, tinha feito o gol que daria o desconto à Ponte Preta na partida, tava impedido. Que show, viu?
0: É, tem dia que é noite. É brincadeira, viu? 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
0: Vai acabar o primeiro tempo. Vai acabar o primeiro tempo na Ilha do Retiro. O Sport vai vencendo 2-0. Gol contra do Diego Leão e um gol de pênalti de Cristian Barleta. Aí conseguindo um resultado importante na busca pelo G6 do Campeonato Brasileiro da Série B. Carlos Depena domina a bola no campo de ataque. O Sport mantém a posse. A bola caiu para Edson Lucas, que enfiou em profundidade no campo de ataque para Perotti. Apareceu o Lucas Cunha e fez o corte. O árbitro deu mais um, né, Vinícius?
1: More one, como diz Mário, viu, Tassi?
0: É. Iremos a 53, portanto chegamos a 52. Biel domina, faz o passe na meia intermediária direita ali com o Diego Hernandes, que abriu na direita para Marcelo Aju. Aju devolveu, recebeu de Biel no fundo, fez o cruzamento, cortou a zaga, voltou para Diego Hernandes, bateu para fora dentro da área.
6: Esporte.
0: Rapaz, o Marcelo Aju, ele é um bom lateral direito, viu, Osmar Cordeiro?
3: O Gilmar Dalpozo, o agora ex-técnico do Sport, falou isso numa coletiva. Marcelo Aju não é uma improvisação na direita. Na base ele já jogou nessa função, recebeu um bom passe do Biel e tentou achar na sequência o Depena, quase a jogada do terceiro rubro-negro.
0: Acaba o primeiro tempo na Ilha do Retiro.
6: Esporte
0: 2
6: Ponte Preta
0: 0
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0: É, vitória do Esporte. Jogadores deixando rápido ali o campo de jogo. Eu aciono Osmar Cordeiro. Quais as opções dos Mariano Sosso? Lembrando que o Esporte já fez uma alteração. Quais as outras opções do Esporte para o jogo, hein, Osmar?
3: Então, Tassos, no banco de reservas, Mariano Sosso tem o goleiro Breno, o zagueiro Abraão, o jovem zagueiro da base que volta a estar relacionado longo tempo após lesão, Baraka, o lateral direito Augusto Pulse, o volante William Oliveira, o também volante Fernando Sobral podendo fazer sua estreia. Patrick de Paula é outra opção para a equipe do Sport, também podendo fazer sua estreia. De Paula, camisa número 7. Tem o Cleison, tem Dudu Teodoro, Marlon e Arthur Maron. Lembrando que Depena já entrou na vaga do lesionado Alano a ver durante o jogo, depois da partida, a gravidade da lesão do Juan Alano. Logo aos 9 minutos de partida, teve de deixar o gramado para a entrada do camisa 10, Carlos Depena.
7: E aí, Vinícius, quais as opções do Gilson Kleina para o jogo? Ele que tem um banco de reservas mais humilde, né, Vinícius Calado?
1: Geralmente se relaciona 23 atletas, 11 começam, 12 ficam no banco. O Gilson tem, ao invés de 12, 10 jogadores. Um para Guilherme Viana, meia dúzia Juan, 7 Nicolas Araújo, 9 Damião, 15 Rian, 16 Vitor Ribeiro, 19... O que o Mário disse que achou muito belo o nome, ele disse que é uma mistura de Tevez com Kevin. Aí dá o Tevez, camisa 19 da Ponte. 20, 32, Caio Vinícius, e 35 para Gustavo Teles. Falasse o que aí, Mário?
2: Tô fora. Você, hoje o índice de MC está altíssimo.
1: Né? Rapaz, ei, ô Tassi, está na escuta, Tassi?
7: Eu tô ouvindo tudo, viu, Vinícius?
1: Ô Tassi, o cara que fala de uma pessoa na ausência dessa pessoa, quer falar o quê,
2: hein? Eu falei de quem na ausência?
1: É a cara de ele Mário. Não dá a oportunidade da pessoa estar naquele momento para se defender. Ele quer falar
7: Mário
1: o quê?
7: Mário é o chamado, como se diz no interior, o cidadão enguiçado.
1: Inclusive, você tem que passar no Auto Center para fazer uma cambagenzinha, viu, Mário? Tá complicado.
2: O
1: viu?
2: Pneu tá descalibrado.
1: Alinhamento e balanceamento foi embora, tá comendo por dentro os pneus, viu?
7: Aí nem o martelinho de ouro salva.
2: Os coxins foram embora, amigo.
7: Meu amigo. O Vinícius Calado já passou as opções, o Osmar Cordeiro também. Ô, Mário, eu vou fazer aquele lanche mais leve, viu, Mário?
2: Obrigado.
7: Já volto

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17: 10:31 aqui na TMC, Transamérica agora é TMC, quem escuta sabe, intervalo, Ilha do Retiro, o Sport vai vencendo a Ponte Preta pelo placar de 2-0. Diego Leão contra Ibar, lembra de pênalti, os gols da equipe rubro-negra. O Diego Leão fez um gol a favor para a Ponte Preta, mas o VAR acabou anulando. 2-0, Ponte Preta, Sport chegando a 41 pontos. Seu destaque do primeiro tempo, Zé do Carmo, Sport ganhando 2-0 e o torcedor, por enquanto, feliz da vida.
18: É, o torcedor tem que ficar feliz porque o Sport procura o gol e jogando, não é, em cima de um time, podemos dizer, inofensivo, não é, você vai conseguir a vitória.
17: Agora você, João Lucas Farias, o seu destaque do primeiro tempo, João.
19: É, vitória importante da equipe do Sport, parcial, 2-0. O Sport não faz um jogo brilhante, mas é, mediante o adversário ser um time que está em muitas dificuldades e que tem uma defesa muito jovem, o Sport está se aproveitando dos erros da equipe da Ponte. Né? Um gol contra do Diego Leão, um lance de pênalti cometido pelo Júlio que o Barleta bateu e fez, mas o Sport ainda sofre em alguns momentos, né? Porque a Ponte joga sem pressão, tentando explorar esses erros do Sport, fez um gol que foi anulado, então o Sport tem muita margem para conseguir melhorar ainda. Foi um primeiro tempo bom, ok, dá para se dizer, mediante as circunstâncias, mas tem que jogar mais, porque os adversários que o Sport vai ter ao longo da campanha não vão ser a Ponte Preta. Então o nível pode subir e o Sport com certeza tem margem para melhorar.
17: Muito bem, João Lucas Farias, 10:32, uma parada, a gente volta já já.
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17: São 10 da noite e 36 minutos. Zé do Carmo, o resultado está agradando muito ao torcedor. 2-0 ganhando da Ponte Preta. Para que fique melhor ainda essa situação no segundo tempo, o que deve fazer o Mariano Souza, Zé?
18: Bom, ele pode começar a dar ritmo de jogo a outros atletas que precisam, não é, desse ritmo para nos próximos compromissos você sofrer menos. Então, dentro do que nós observamos, o time da Ponte Preta é um time muito inocente e você tem que se aproveitar para fazer os gols necessários. É claro que, né, se você der 2 toques na bola, você vai fazer com que ela circule e todos, né, participem de uma forma onde a vitória possa chegar muito mais rápida, Mário.
17: E na sua opinião, João Lucas Farias, para melhorar ainda mais o desempenho do time, ele está fazendo agora e pode fazer alguns ajustes, pode observar mais, já que ele chegou há pouco tempo.
19: É isso. Quando eu falo em margem de melhora, é porque o técnico está chegando agora e ele tem ainda a condição de observar esses jogadores. É um jogo contra um time abaixo, um time frágil, esse time da Ponte. Tem um, dois jogadores lúcidos, o resto são jogadores bem regulares para baixo. Então ele está se aproveitando da oportunidade e fazendo o que é necessário, que é vencer o jogo. É importante dizer isso, que o Sport está fazendo aquilo que a gente esperava, que é vencer a partida, né, independente da forma como está jogando, independente de conseguir melhorar ou não. E o Sport tem essa condição. E aí tem jogadores no banco, tem os próprios jogadores que estão em campo que podem render um pouco mais. O Diego Hernandes apareceu um pouco mais, o próprio Barleta, Perotti, que é um cara oportunista, conseguir fazer gol. Então, é tanto que as jogadas que o Sport conseguiu construir o gol foi jogadas de zagueiro, o lance do primeiro gol, passe do Benevenuto, a finalização do Aju, que terminou no gol contra do Diego Leão, e depois um pênalti que o Barleta bateu e fez. Então, dá para se dizer isso, o Sport está se aproveitando de um adversário fragilizado, só que tem margem para melhor, o Sport pode render mais no segundo tempo, e uma coisa que me chamou a atenção foi, o Sport fez 1-0 e continuou atacando, que era um problema que o Sport estava tendo com o Dalpozo, né? Fazia um gol, recuava, o adversário começava a chegar e fazia pressão, a gente viu contra o Londrina, viu em outros jogos. Hoje não, hoje o Sport fez um gol e continuou atacando, até pela postura da Ponte, que não faz questão de ter a bola.
17: E uma situação que a Ponte está cada vez mais afundada nesse rebaixamento, caindo para a Série C, e o Sport tem que saber tirar proveito disso. Quanto mais gols fizer, melhor, melhor a condição de saldo de gols, porque a gente está olhando aqui, João Lucas Farias, para a classificação, é 43, tem o Operário, é o que está lá, para cima 47 e só faz subir o sarrafo, quer dizer, está também ficando apertado esse G6, viu, amigo?
19: Exato, a margem de pontos está ficando alta, então o Sport tem que pontuar, independente de como seja, né? De novo, vou repetir aqui, é início de um trabalho, é promissor a forma como o time está jogando hoje, mas é a Ponte Preta. Então o que o Sport tem que levar para as próximas partidas, para o trabalho do Mariano Souza, é isso, fazer 1-0 e continuar atacando, explorando a equipe adversária. Então o Sport tem potencial e o Sport sabe que tem que emendar uma sequência de vitórias, porque foi como você bem trouxe, o grupo lá de cima está se distanciando, existem equipes que estão jogando bem e a pontuação está ficando alta. Então o Sport não pode ficar muito para trás, porque senão na reta final aí vai ficar difícil de alcançar.
17: Zé do Carmo, dá para o torcedor esperar esse bom desempenho hoje com a Ponte, terça com o CRB, sábado com o Juventude, porque depois já é o clássico.
18: É, você pode, não é, ter o espírito de todos os jogos, não é, de decisão, mas o lado técnico, o lado onde você vai ter passes, chutes, não é, marcações de uma forma diferente. Então, não é, é pagar para ver. Você precisa olhar para saber exatamente, né, qual será a identificação do time do Sport a partir do momento que o seu treinador colocar em prática o seu trabalho. O que a gente está vendo hoje aí ainda não é o trabalho do Sousa. A gente está vendo aí, né, alguns atletas que precisam pegar o ritmo de jogo necessário para que as coisas, quando acontecerem em jogos mais difíceis, você consiga colocar em prática. Hoje o time do Sport está absoluto, não é? Mas isso não vai acontecer sempre, porque você vai pegar adversários que vai marcar em cima, adversários que tem uma posse de bola boa e adversários que vão dar trabalho, e muito trabalho, ao Sport Clube do Recife, Mário.
17: Como é que está a movimentação para o segundo tempo? Os times já voltaram, Osmar Cordeiro, Vinícius Calado.
1: Pelo lado rubro-negro ainda não, Mário. Jogadores do Sport ainda não voltaram para o gramado para essa segunda etapa.
2: A Ponte voltou antes do tempo, viu, Mário?
17: É, porque já está querendo pegar o beco para ir embora para uma casa mais cedo. Deve ser isso, meu amigo.
19: Ô, Mário.
17: O time da Ponte Preta é muito fraco. Oi, João Lucas Farias.
19: É importante isso que a gente está falando, porque hoje o Sport está tendo um adversário fácil e está vencendo, está fazendo o que é de sua obrigação, mas a sequência que o Sport vai ter depois desse jogo é uma sequência dura. Vai enfrentar um CRB, que é um time que cresceu muito e o Sport perdeu no primeiro turno, na Ilha do Retiro. O Juventude, que hoje é o líder, apesar do Sport ter ganhado lá em Caxias, o Juventude hoje está com um trabalho bem consolidado do Barbieri. O Juventude está na liderança, não é por acaso. E depois tem o Clássico. Então, o nível vai subir. A gente está falando de que o Sport tem margem para melhorar e precisa melhorar por conta desses jogos que vai ter a partir dessa sequência. Então, dá para jogar mais, precisa jogar mais, só que a primeira impressão está sendo positiva. De novo, contra a Ponte Preta. Mas a margem tem que ser de crescimento para que o Sport entre nessas partidas que serão
4: duras, difíceis, com uma condição melhor do que estava antes com o técnico anterior.
17: É, porque quando o Sport jogar o clássico com o Náutico nos aflitos, será a 30ª rodada. E aí vão restar 8 jogos para acabar o campeonato. Então o desenho é até ali. Até a 30ª rodada, pronto. Então eu quero ser G6. Não, eu quero brigar pelo G2. Eu acho que não consegue, porque o nível está muito alto lá em cima com o Criciúma, com o próprio Juventude, o Novo Horizontino também, né? O Fortaleza nessa pegada, mas pro G6 dá. Agora, para isso, tem que ganhar essa sequência para não perder gordura. E tem que aproveitar justamente o jogo com a Ponte. CRB não vai ser fácil, como você disse, Juventude também não. Os times estão de volta para o segundo tempo e quem volta na TMC é o pesadão da galera.
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2: Voltando para contar a história, vai rolar a bola para o segundo tempo. Começou!
5: Esporte.
2: 2.
5: Ponte Preta.
2: 0.
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2: Contando a história pra você. Teve alteração na Ponte. Você confirma, Vinícius?
6: Saindo 2 Júlio pra entrada do 35, Gustavo Teles.
2: Gustavo Teles entrou. Décimo Esporte na meia central com Diego Hernandes. Tem espaço, tem um Barleta aqui para receber. Invadiu a área pelo lado direito. Barleta puxou para a perna esquerda. Sassaricou para cima do zagueiro da Ponte. Aí tentava um passe no espaço curto. Não conseguiu encontrar o Diego Hernandes dentro da área. A bola fica com Matheus Souza pela equipe da Ponte. Fez a tabela ali com Danilo Barcelos, que foi derrubado pelo lado esquerdo no campo de defesa da Ponte. Tem falta a equipe da Macaca para fazer a cobrança no campo de defesa. Primeiros segundos, na verdade, primeiro minuto do segundo tempo na Ilha do Retiro. O Sport vai fazendo o que se espera. Vai vencendo a Ponte por 2-0. Vai movimentar Lucas Cunha. Já eu aciono Osmar Cordeiro para saber se o Sport fez alguma alteração, além daquela do primeiro tempo por lesão, né? Saiu o Alano e entrou o Depena. Teve alteração no Sport ou alterações, hein, Osmar?
1: Não, o técnico Mariano Sosso deu continuidade à equipe que escalou. A única alteração foi por questão clínica. Aos 9 minutos, saiu Juan Alano para a entrada de Depena.
2: Toca a bola a equipe do Sport no campo de defesa. A bola chegou para Marcelo Aju. Ele de primeira devolveu ali para Benevenuto. Na verdade foi o Kaique que acionou o Benevenuto. Benevenuto agora sim acionando Marcelo Aju. Ele fez a finta em cima de Danilo Barcelos e sofreu a falta. Tudo isso no campo de defesa, Leonino. 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Toca a bola, a equipe do Sport no campo de defesa. A bola chega para Marcelo Aju. A Ponte Preta deixa o Sport com a posse de bola até um certo ponto. Quando chega na metade do círculo do meio campo, da parte ainda defensiva, é que a Ponte começa a dar o combate. A bola fica com a equipe do Sport. Biel dominou, apareceu, se recuperou por ali. Miguel tirou a bola do Biel, do camisa 6 do Sport. A bola fica com a equipe da Ponte. A bola chegou a Murilo Cavalcante. Ele aciona Miguel. O Sport rouba com Biel. Biel devolveu para Edson Lucas. Edson Lucas domina a bola pelo lado esquerdo no campo de defesa. Fez um passe na cabeça de área para Zé Gabriel. Esse aciona na lateral direita, na parte defensiva, Marcelo Baju, que fez o passe para o campo de ataque para Diego Hernandes. Ele enfiou em profundidade para Barleta. Barleta tentava devolver, aí a bola bateu no Lucas Cunha e saiu pela linha de fundo. É escanteio para o Sport, Osmar.
1: Exato, passe em profundidade para o Barleta no lado direito. Ele ficou sem o espaço para cruzar e só deu um toquinho para cima do Lucas Cunha. Para ganhar o escanteio, vai Diego Hernandes pelo lado direito na bola. Segue 2-0, Leão.
2: Vai Diego Hernandes fazer a cobrança, escanteio pelo lado direito. Ele cobrou curto para Barleta, passou por trás, recebeu Diego Hernandes aí. Não ensaiaram, né? Não ensaiaram bem, porque ele passou por trás, recebeu e deu voltando para a linha de fundo, só que Marleta não foi. Tiro de meta para a equipe da Ponte Preta fazer a cobrança. Avança com ela ali Lucas Cunha, ele faz o passe na esquerda para Matheus Souza. Matheus Souza puxou por dentro, avança com ela, fez o passe para David da Hora, de David da Hora para Danilo Barcelos, de Danilo Barcelos para David da Hora. Aí ele errou o passe, deu o passe nas costas do jogador do seu companheiro de equipe. O Sport recupera a posse de bola. A bola fica com Marcelo, ajuda de primeira, ele volta para Benevenuto. Benevenuto aciona Biel, Biel aciona Edson Lucas no campo de ataque. A bola chegou para Depena, que deu um tapa na linha de fundo para Biel. Biel gira, Depena passou por dentro, deu Biel. Preferiu recomeçar com Zé Gabriel. Ele fez o passe para Edson Lucas no campo de defesa. Ele devolve para Kaique. De Kaique para Benevenuto. Benevenuto faz o passe na lateral direita. Parte ofensiva para Marcelo Baju. Ele fez um dois com Barleta. Ali o Hernandes deu tapa. Barleta ganhou na velocidade. Invadiu. Agora o Perotti bateu, explodiu, voltou. Tira a zaga da Ponte.
29: Esporte.
2: Chega de novo o Esporte. Marcelo Baju bateu, explodiu na zaga da Ponte. Impedimento marcado. O Perotti se atrapalhou na hora de fazer o gol, Osmar.
1: Um corte providencial na defensiva, porque seria o terceiro gol do Esporte. Numa jogadaça do Barleta pelo lado direito, em velocidade, conseguiu passar entre o único espaço que tinha na linha de fundo e o zagueiro. Ele conseguiu contornar, fazer o cruzamento voltando na marca do pênalti. Chutou o Perotti, desviou na zaga. Na sequência, ele se embanorou. Segue 2-0 o Sport.
2: 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Estádio da Ilha do Retiro, Campeonato Brasileiro da Série B. 6 minutos, meia dúzia de minutos no segundo tempo e o placar Turquesa aponta.
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2: 2.
29: Ponte Preta.
2: 0. E os outros resultados pelo Brasil. Vamos lá. 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
17: Não, eu tô fora. Libertadores da América, o Independiente Del Valle vai empatando com o Flamengo 0-0.
2: É, como é a Flamengo?
17: No Rio é Flamengo.
2: Chega o Sport com o Perotti. Defende Vinícius.
29: Sport.
2: Ele recebeu um passe do Diego Hernandes, fez a finta, bateu no canto direito. Vinícius fez a defesa, Osmar Cordeiro.
1: É a jogada em velocidade do Barleta, achando o Perotti, toda a frieza para cortar o zagueiro cara a cara com o goleiro. Uma defesaça no cantinho direito. Lá vai o Sport no escanteio.
2: Depena fez a cobrança do escanteio, a cabeçada para fora, a bola vai passando ali, saiu da área. Volta com o Perotti, ele não deixou a bola sair. Fez o passe a Zé Gabriel, só o goleiro Thiago Couto no campo de defesa. O Sport é só pressão, avança com ela, o passe do Kaique. Lá vai Kaique, como se for o camisa 5, acionou o Benevenuto. De Benevenuto para Barleta, Barleta domina, o Barleta vai recomeçar. Para que o time do Sport faça sua recomposição, a torcida não gostou. Zé Gabriel com ela, ele domina a bola, observa quem vai fazer o passe. Zé Gabriel observa, esperando a ponte sair um pouquinho, né? Lá vai o Sport tocando a bola com muita paciência. 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
2: O Esporte tem escanteio pelo lado esquerdo. Depois que Depena fez o cruzamento e Lucas Cunha cortou de cabeça. Escanteio para a equipe do Esporte na marca dos 8 minutos. O Leão vai vencendo 2-0 para o Esporte contra a Ponte Preta. Gol contra do Diego Leão e de Christian Barleta de pênalti. Vai ser autorizado Christian, não é o Christian Barleta, é o Carlos Depena. Fez a cobrança, cabeçada para fora.
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2: Apareceu na marca do pênalti o Kaique. De repente ele não pegou como queria, hein, Osmar?
1: É a impressão de ter sido o Biel que conseguiu o toque de cabeça, passou à esquerda da meta. Depois ele ainda repetiu o gestual. Era para ter cabeceado assim. Fica 2-0, segue o placar.
18: Bom, nós, o que nós estamos observando, não é, no time do Sport, é que existe, não é, uma bola parada muito boa, onde existe agressividade para ir em cima da bola. Então, essa agressividade é sempre bom você ter, não é, atletas de um porte físico bom, porque você intimida qualquer tipo de defesa.
2: Pois é.
18: Não, eu falo, a bola parada do Sport, ela é muito boa, entendeu? Porque eles atacam a bola e atacam mais de um. Então é sempre importante ter mais de um atleta fazendo esse tipo de situação.
2: Chegamos de volta aqui na Ilha do Retiro. Rapaz, o Thiago Couto fez uma defesa na cabeçada do David da hora, não é isso, Vinícius?
8: No cantinho direito do arqueiro do Sport. Caiu, fez uma defesa arrojada. O Leão afastou com o Marcelo Benevenuto, que ainda conseguiu ganhar um lateral no lance. 2-0, Leão.
2: Chega a equipe da Ponte Preta. Fez o passe, Gustavo Teles tentava fazer a jogada por ali. Miguel afasta a zaga do Sport com Biel. Ela fica com o Zé Gabriel de primeira. Acionou o Diego Hernandes. De Diego Hernandes para Cristian Barleta. Barleta domina. Acionou ali Perotti. O Sport desce, tem muito campo para explorar. Desce por ali Edson Lucas. Invadiu o campo inimigo. Abriu na esquerda para Carlos Depena. Depena devolveu para Biel. Biel domina. O Sport toca a bola no corredor central, encontrou o Diego Hernandes, tabela com o Perotti pra fazer, bateu, explode na zaga, escanteio.
29: Sport
2: chegou bonito, Sport tabelando, a finalização do Diego, explodiu na zaga e saiu pela linha de fundo, em Osmar.
1: É, se não tá num dia bom o Perotti nas finalizações, fez uma boa parede pro chute do Diego Hernandes, com desvio vai para escanteio pelo lado direito, lá vai o Sport.
2: Olha o escanteio cobrado, a bola passou por toda a extensão, voltou para Barleta, Barleta fez o cruzamento, a cabeçada saiu errado, o goleiro da Ponte, ele deu um soco nela, tirou a bola da cabeça do Perotti, a bola sobra na entrada da área com o jogador da Ponte, Miguel, ele faz o passe para David da hora. Agora pegaram o David da hora, vai pintar cartão amarelo. É o Edson Lucas, é isso mesmo, Vinícius?
8: Camisa 96 do Sport, Edson Lucas na busca pelo contra-ataque da equipe da Macaca pela ponta direita. O passe, o David da hora iria girar e sair livre. O Edson fez a carga faltosa, matou o contra-ataque promissor da Ponte e recebeu o amarelo. 96 do Sport, Leão 2-0.
9: O Tássio.
2: Oi, João Lucas, já ia te acionar para te perguntar como é que voltou o Sport para esse segundo tempo.
9: Eu gosto do segundo tempo do Sport. Quando eu falava de margem de melhora, era isso que eu estava cobrando. Sport com posse de bola e mais próximo à área, empilhando oportunidades, encurralando a equipe da Ponte. A Ponte fez uma mudança defensiva, tirou um jogador que é o Júlio para colocar o Teles, para tentar fechar ali pelo lado direito, mas o Sport é muito mais time e tem que aproveitar essa posse de bola no ataque, e tá conseguindo fazer isso. Barleta se movimentando bem, Diego Hernandes, o Depena participando, o Depena tá bem, entrou bem, participando bem. É assim que o Sport tem que atuar, tem que atacar, tem que aproveitar essa posse de bola, ficar mais próximo do gol da Ponte para ampliar esse placar.
2: Vai fazer a cobrança Gustavo Teles pela equipe da Ponte Preta. Tem Danilo Barcelos também. Ele é autorizado na meia direita. Meteu na área. Tem que ter atenção. Afasta por ali, Perotti. No pé de ganho, o Sport fica com a bola. Aí o Depena chutou de todo jeito. Devolveu a bola para a Ponte. 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Chegava a Ponte Preta pela meia direita com o André Lima. Ele sofreu uma falta do jogador do Sport, a arbitragem marcou. Tem falta a Ponte para movimentar a bola pelo lado direito no campo de ataque, na meia intermediária. Danilo Barcelos está em todas as bolas paradas, né? Ele, de fato, ele bate muito bem na bola. Vai fazer a cobrança de falta a equipe da Ponte na marca dos 13 minutos. É o segundo tempo. 2-0 para o Sport contra a equipe da Ponte Preta. Danilo Barcelos está com ela. Fez o passe para Gustavo Teles. Ele cruza dentro da área nas mãos de Thiago Couto, que fica com ela. tenta chegar a equipe do Sport num contra-ataque, mas a equipe da Ponte já fez a recomposição defensiva. O Sport não tem pressa, trabalha a bola no campo de defesa, a bola chega para Biel, ele faz a inversão aqui pela lateral direita, parte defensiva com Marcelo Aju. Ele devolve a Zé Gabriel, de Zé Gabriel para Biel, Biel domina, fez o passe para Kaique, quem pede a bola ali é o Barleta, pelo lado esquerdo de ataque, mas Kaique solta no corredor central para Perotti. Perotti para Depena, na meia esquerda, devolveu em profundidade para Barleta, ele vai encarar a marcação do Gustavo Teles, lá vem Barleta, puxou por dentro, pediu a aproximação de alguém, Depena devolveu para Barleta, opa!
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2: Rapaz, o árbitro deu falta de ataque, é isso, hein, Osmar Cordeiro?
1: É, de fato, os dois jogadores estavam se puxando, Barleta estava esticando a camiseta de número 44 do Gustavo Almeida, o Gustavo também estava puxando o Barleta, o árbitro deve ter ido no critério que o Barleta que começou a ação, puxou primeiro, falta para ponto e segue 2-0 para o Sport.
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2: Toca a bola, a equipe da Ponte, a bola chegou ali para Murilo Cavalcante, ele acionou ali na ponta direita o atacante Miguel, ele dividiu a bola com o jogador do Sport e ganhou a lateral a Ponte para fazer a cobrança. Tem pressa, já movimentou por ali o jogador da Macaca Campineira. O passe veio para o campo de ataque buscando Danilo Barcelos, ele não conseguiu alcançar a bola. Perotti, Perotti hoje, ele está tentando, mas tem dia que é dia, quem sabe... Quem sabe numa bola que apareça, o atacante oportunista que ele é, aproveite. Mas tecnicamente não é um bom jogo do Perotti. Toca a bola a equipe do Sport. O Marcelo Benevenuto abriu na direita para Marcelo Aju. Aju devolveu para Benevenuto. Benevenuto avança com ela. Abriu na lateral esquerda na parte defensiva com Edson Lucas. Esse procura o Christian Barleta? Não. É o Depena por ali. Depena devolveu. A bola fica com Biel. Foi lançado. Biel tenta dominar. Devolveu ali. Errado para o Depena. Tem lateral aqui, equipe da Ponte, para fazer a cobrança pelo lado direito. Do campo de defesa. É tempo para ouvir Zé do Carmo. O Sport vence por 2-0 e tem o jogo dominado, Zé?
18: Tem o jogo dominado, sim, não tenha dúvida nenhuma. O Sport está simplificando a coisa. Você já está vendo que não está havendo tanto choque, porque o Sport está evitando esse tipo de jogo.
2: Tenta chegar a equipe da Ponte pelo lado esquerdo, dominou por ali o camisa de número 14, o Danilo Barcelos. Na verdade, ele faz o passe para Matheus Souza, depois se atrapalharam com a bola os jogadores da Ponte. Aí o Danilo olhou para o Matheus Souza, balançou a cabeça negativamente e disse: é, companheiro, tá difícil essa temporada. É, que fase da Ponte Preta, hein? Tem a Ponte Preta tão tradicional, passando por um campeonato tão... de vexame, de problemas, jogadores são heróis, com toda a situação que se passa na Ponte. Tenta chegar a equipe do Sport no campo de ataque, lá vai Carlos Depena, ele domina ela, soltou de primeira para Biel, Biel para Zé Gabriel, em cima dele tem a marcação por ali do David da Hora. Ele se ligou, senão o David da Hora ia tirar o doce da boca do Zé Gabriel. Fica com a bola a equipe do Sport. Opa, meu amigo, o Edson Lucas tropeçou nas próprias pernas, sozinho, Mário Júnior. É brincadeira,
18: existe
2: Edson
18: Lucas. Isso.
2: Chega a equipe do Sport, passe veio para Barleta, invadiu a área, bateu! Passa com perigo!
29: Sport!
2: E o grito que eu dei aqui quase derruba Claudecildo da cadeira, Mário Júnior. Mas foi o Sport que chegou perigoso com Barleta. Uma bomba, passou tirando tinta do ângulo direito do Vinícius. Quase é escanteio, hein, Osmar Cordeiro?
1: Com a ponta da luva, colocou o Vinícius para escanteio. Lá vai Diego Hernandes.
2: Vai fazer a cobrança, Claudecildo teve um susto, meu amigo, quase que Claudecildo cai da cadeira. Cobrança, lá vem escanteio, saiu Vinícius, deu um soco, a bola sobra na entrada da área, só que pelo lado esquerdo com Depena, ele leva a bola para a linha de fundo, cruzou, cabeçada, para fora! Marcelo Aju cabeceou sozinho e errou, Osmar!
1: Exatamente. cruzamento do Depena, Marcelo Aju se antecipou, colocou de cabeça, mas por cima da meta, segue 2-0 Sport.
10: Que é isso, meu filho? Calma.
2: Você chamou o amigo Mário?
11: Não, chamei não, amigo, eu tô fora.
2: Eu sei. Mexeu o Sport em dose dupla, em Osmar Cordeiro.
1: Exatamente, no Sport sai o camisa meia dúzia, o Biel, e o 23, Zé Gabriel, e entram na equipe do Rubro Negro da Ilha do Retiro, o 7, Patrick de Paula, e o 29, William Oliveira.
2: É, tem estreia, portanto, no Sport, né, Osmar?
1: Exatamente. Patrick de Paula fazendo sua estreia.
2: Quando esse menino apareceu no Palmeiras, eu disse, olha aí, apareceu camisa 5 da seleção brasileira, mas por culpa dele, a carreira não foi o que se esperava.
11: Ele lembra Gilmar, não lembra não, que foi do Corinthians?
2: Mas ele ainda tem tempo de se recuperar, esse menino tem muita qualidade, Mário.
11: Tem muita qualidade.
2: Só precisa ter a cabeça no lugar, tem tempo, viu, de Paula?
11: Ele se auto-elogiou, né? Vamos ver, tomara que dê certo.
2: Que seja o recomeço de uma grande carreira.
9: É bom jogador.
2: Toca a bola, a equipe do Sport no campo de defesa, a bola chegou ali para William Oliveira, primeira participação, passe para Depena foi desarmado, David da hora recebeu no corredor central, livre, Danilo Barcelos pediu a bola, David da hora se enrolou todo com a bola, aí foi puxado e o árbitro marcou falta em Vinícius.
8: A primeira do William Oliveira, acabou de entrar, foi pro duelo físico com o David da hora, o camisa 18 da Ponte protegeu, girou, o William apelou, fez a falta que é basicamente frontal. A meta do Thiago Couto, cabe chute e o Danilo Barcelos pega bem na bola, 2-0 Leão.
2: É, a Ponte vai mexer, viu? Vem aí o camisa
8: 9.
2: É o camisa 9, é ele, Vinícius?
8: Damião com a 9, entrando na vaga do 20, o Murilo.
2: Damião, portanto, vai entrar. Antes que você pergunte, Mário, não é aquele Leandro Damião, tá? Esse é outro Damião. Você gosta dessas graças? Eu tô cortando logo a sua piada, viu, Mário? Aí fazendo a cobrança de falta.
8: Tá fora, meu.
2: Oi.
8: Ele gosta de Damião, que dirige o caminhão.
11: Não, eu tô fora. O negócio é corre Damião, porque tá chegando agora em outubro, né?
2: É, cuidado de doce demais, Mário. A glicose no sangue, viu?
11: Eu tô mais
2: vai
11: magro.
2: Fazer a cobrança. Vinícius ali observando pra Danilo Barcelos bater e bateu em cima da barreira. Eu já ia dizer, cuidado, viu, Vinícius, que o Danilo tá cansadão. Vai meter uma força na bola aí.

0: aí só dá para o torcedor ficar na bronca, né? Era para apitar antes. Aí não dá, professor. 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Toca a bola, a equipe do esporte chamou, falou.
1: Chegando aí a quase metade do segundo tempo, é o momento da gente ver esses jogadores, né? Entrada do Patrick de Paulo importante, jogador interessante que pode ajudar bastante. E uma substituição que pode ser feita, olhando aqui o banco de reservas do Sport, é a entrada do Arthur Maron, que é um cara que na base está fazendo muito gol, o Perotti hoje está um pouco abaixo. É um jogo propício para a gente ver, até para o Mariano Sosso poder observar os jogadores que ele tem à disposição.
0: E o Maron despertou o interesse do Fluminense recentemente, não é isso, Osmar?
2: Exatamente, o Arthur Maron despertou esse interesse do Fluminense. O Sport chegou a enviar uma contraproposta, mas a negociação não avançou dessa possibilidade de venda. Mas é um garoto que, como falou o João, vem se destacando bastante nas categorias de base. E como não tem mais o Zé Roberto, foi para o Mirassol. Por hoje é a única opção, além do Perotti, para a posição de camisa 9. Porque a partir da próxima semana chega Neto Pessoa.
0: Você vê, a carreira, o Patrick de Paula é jovem, mas o Patrick de Paula, gente, é bicampeão da Libertadores, campeão da Copa do Brasil e bicampeão brasileiro. É um jogador vencedor. De pena, dominou, bateu dentro da área, segura Vinícius. Agarra o goleiro da Ponte, Osmar Cordeiro. Toca a bola, a equipe do da Ponte no campo de defesa. O Sport tenta pressionar a saída de bola da Macaca, mas ganhou por ali o lateral para fazer a cobrança o jogador do time campineiro. Ele vai movimentar o Lucas Cunha por ali. Ele fez o passe, a bola caiu, dominou ali o Gustavo Teles, pediu falta, a arbitragem mandou marcar. 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
0: Meus amigos, o Sport vai conseguindo a vitória importante na Ilha do Retiro para não deixar perder de vista o G6. A bola chega ali, mal recuada pelo jogador da Ponte. Perotti dominou, fez uma jogada bonita, deixou para Barleta. Apareceu Lucas Cunha, deu um carrinho providencial e só na bola. E tirou a bola do camisa 30 do Sport. Na sequência, Patrick de Paula faz a falta no campo de ataque. Zé do Carmo, gostaria de te ouvir, expectativa para essa dupla de volantes que entrou, William Oliveira e Patrick de Paula. Isso é dupla de volantes de muita qualidade, Zé.
4: Muita qualidade, né? Eles têm que colocar em prática agora, né? Já que entraram, para começar se conhecendo e principalmente simplificar a coisa, porque o jogo não está para segurar muita bola. Você tem que dar dois toques na bola e você faz, né, o seu time jogar da maneira, né, ofensiva que tem que ser.
0: Não é um bom dia do Perotti, ele tentou um passe de calcanhar no lugar que não poderia. É que o time da Ponte não aproveitou a transição ofensiva. Toca a bola, a equipe da Ponte Preta no campo de defesa. A bola ficou com camisa de número 4, Diego Leão. Ele recomeça com Lucas Cunha. Lucas Cunha avança com ela dentro do grande círculo, parte defensiva. Ele faz o passe, aciona Gustavo Teles. O camisa 35 da Ponte abre os braços, quer que alguém se aproxime. Não apareceu ninguém. Ele devolve a Lucas Cunha. Esse, como se for um camisa 8, avança com ela, fez o passe na esquerda, a bola chega a Matheus Souza de primeira com André. David da hora, dominou, devolveu, aí a Ponte Preta errou o passe e ficou com ela por ali, Patrick de Paula. Ele faz o giro, tentou acionar Diego Hernandes, errou o passe, a bola fica com David da hora. Desce a equipe da Ponte Preta, inversão ali, era pro lado direito, ou ali o Edson Lucas, foi desarmado, vacilou, Gustavo Teles acionou, Danilo Barcelos matou no peito, bonito, tem qualidade, vai fazer o cruzamento ou não? Ele faz o passe no corredor central para Gustavo Teles. Aí o André acionou, falta! Falta de Patrick de Paula em cima de Danilo Barcelos, falta perigosa, é na meia direita, Vinícius Calado.
5: De fora para dentro, a Ponte veio jogando, Danilo Barcelos bem à vontade, e tem horas que a Ponte encaixa a sequência de passes de primeira e acontece que o Sport muitas vezes fica na saudade. Tempo errado do bote do Patrick de Paula, carrinho no Danilo Barcelos e falta. Posição perigosa, próxima grande área do Leão, mais para o lado direito de ataque da Ponte. Vem chumbo grosso para cima do Thiago Couto. 2-0 Leão.

0: Daniel Tassis.
1: Vai fazer a cobrança de volta já já, mais duas alterações, vai ter mais estreia no Sport. Vai ter mais estreia no Leão. Vai fazer a cobrança de falta por ali. A equipe da ponta tem Gustavo Teles, 35. Tem Danilo Barcelos, camisa 14. É a ponte querendo beliscar aqui na Ilha do Retiro. Tem que estar atento aí nesse lance de bola parada. Tem que estar atento. Vai ser autorizado a bomba de Barcelos. Segura, Thiago Couto.
2: Ponte Preta.
1: Ela veio queimando ali e caiu do lado de esquerdo, Thiago Couto fez a defesa segura, sem dar rebote, Vinícius.
3: Ameaçou, fez ameaça o Gustavo Teles para a cobrança com a perna direita e aí só pisou nela. Rolou pro Danilo Barcelos, que na finta soltou a pancada, a bola queimando a grama no cantinho. Thiago Couto caiu no tempo certo, encaixou, não deu troco. 2-0 Sport.
1: Mexe o Leão, Osmar Cordeiro.
4: Sai o 9, Perotti, para a entrada do 77, o Dudu Teodora. E também sai o camisa número 20, o Diego Hernandes, saindo com o rubro-negro. Saindo o Diego Hernandes para outra mudança, o Fernando Sobral, que está entrando com a 88, a estreia do Sobral. Camisa 88, Fernando Sobral.
1: E você confere comigo com a equipe TMC o tempo e o placar do futebol. 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Ilha do Retiro, segundo tempo, Campeonato Brasileiro da Série B. E o placar turquesa aponta.
2: Esporte.
1: O Sport tem 2.
2: Ponte Preta.
1: A Ponte Preta não tem nada. 29 minutos do segundo tempo. E pelo Brasil e pelo mundo, Mário Júnior.
5: Na Série B, o São Bernardo perdeu para o Londrina 2-1. Libertadores, o Independiente Del Valle vai perdendo para o Flamengo 2-0.
1: O Flamengo matou já no jogo da ida, né, Mário?
5: Aí um abraço.
1: Com altitude e com tudo, viu, Mário?
5: É, rapaz.
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1: Depena domina pela ponta esquerda, aciona Edson Lucas, se aproximou o Patrick de Paula. Ele recebeu, recomeça a bola com Kaique. Kaique domina, pede a bola ali. William Oliveira recebeu, bola volta para Kaique. Ele volta a bola para o campo de defesa com Marcelo Benevenuto. Benevenuto dominou, acionou Marcelo Aju. Aju de primeira para Sobral. Sobral fez o passe ali para Marcelo Aju. Pediu a bola ali do lado direito, campo de ataque. Desce o Sport, a bola chega na esquerda, de Paula. De primeira para o William Oliveira, de William para Edson Lucas. Lá vai o Edson, faz o lançamento, dominou, Fernando Sobral, ele escapou dele, não deu tempo de acionar por ali o Dudu Teodora. Desce a equipe da ponte, tenta descer com o Matheus Souza, a bola fica com o David da hora, ele vai levando a bola para cima do William Oliveira. É o que eu falo, o time da ponte é limitado, mas esse David da hora é um bom jogador. É um bom jogador esse camisa 18 da ponte. Desce o Sport, a bola fica com o Carlos Depena. Dominou de primeira, acionou o Edson Lucas, tem um corredor livre. Depena se reaproximou, recebeu, avança com ela. Lá vai Edson Lucas, passando. Depena, dentro da área, Fernando Sobral dominou, devolveu para Depena. O Sport poderia finalizar, não finalizou. A bola fica com Marcelo Aju. Ele fez o passe na direita para Barleta. Barleta devolve. A bola fica com Carlos Depena. Depena devolveu. Toca a bola. A equipe do Sport na meia central. Fernando Sobral de primeira para Patrick de Paula. Ele bate bem daí. Voltou com Sobral. Sobral faz a inversão. Bonito. Joga a bola esse camisa 88 do Sport. Edson Lucas invadiu a área. Levou. Fez a finta. Cruzamento. Corta Gustavo Teles. Corta o zagueiro da ponte. Na sequência, tem falta de ataque do Sport. João Lucas Farias, 31 minutos e meio. O Sport está mais próximo do terceiro ou a ponte de diminuir, João Lucas?
0: É, o Sport está mais próximo do terceiro. É um jogo muito tranquilo. O Sport colocou aí as últimas cartadas em campo. Oportunidade para a gente ver a movimentação do William Oliveira junto ao Fernando Sobral e ao Patrick de Paula. Jogadores que sem dúvida nenhuma serão importantes. Depena fazendo um jogo interessante também. Entrou muito bem o Depena. E mais uma chance para o Dudu Teodoro mostrar alguma coisa, né? O Arthur Marão não entrou, o Dudu entrou. A gente espera que nesse jogo que está tão tranquilo, ele consiga pelo menos mostrar alguma coisa. São observações que o técnico Mariano Souza está fazendo. Essa é a questão de você enfrentar um adversário mais abaixo, porque o técnico que está chegando agora tem condição de analisar o elenco e ver com quem ele pode contar.
1: E você, Zé, como é que analisa essa partida do Sport? Chegando na reta final, o Sport está mais próximo do terceiro, né, amigo?
7: Você começa a mostrar, não é, que tem potencial e coloca em prática. É claro que os adversários já começam a ficar mais espertos e você principalmente já começa a ter uma confiança maior. Então, dentro disso aí, o Sport vai começar a mostrar se tem a força necessária para as classificações.
1: É, tá saindo ali um jogador da Ponte sendo atendido. Quem é, Osmar? Você tá mais próximo? É um jogador da Ponte, me parece mais que é cansaço, né, amigo?
4: É, me pareceu o Danilo Barcelos.
1: É ele mesmo, viu? Momento. Tá cansadão.
4: É, tá cansado, o experiente Danilo Barcelos vai sair no carro maca. Não vai nem gastar passos, né? Vai sair no carro maca para economizar energia.
1: Danilo Barcelos ainda aí correndo, fazendo um bom jogo, Danilo, viu? Experiente, ajudando a Ponte nesse momento de dificuldade. Se bem que pingou um dinheirinho aí na conta dos jogadores esses dias, né, Vinícius?
3: Istas, com a ação entrada na operação da SAF do Boa Vista do Rio, aí teve dinheiro pingando aí para uma parte do elenco da Ponte.
1: É, Mário, pingou dinheiro, viu, Mário? Para os jogadores da Ponte.
8: Amigo,
1: é uma situação muito difícil, né, Mário?
8: Lamentável.
1: É um time tradicional, passando por essa situação. E os presidentes e os diretores ainda reclamam dos jogadores.
8: E não tem ninguém para punir, esse que é o grande problema, viu?
1: Acreditem se quiser. Jogadores fizeram uma greve, não entraram em campo e o time foi com a base em algumas partidas. E a direção criticou a decisão dos jogadores. Oi, Vinícius.
3: Pelo jeito, o Danilo vai voltar, viu?
1: Vai voltar o Danilo?
3: Isso, tá na beira do gramado. É. A alteração que queria acontecer, o meia dúzia Juan voltou pro banco e o Danilo Barcelos tá fazendo sinal pedindo pra voltar.
1: 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Toca a bola a equipe do Sport na cabeça de área, William Oliveira, ele faz o passe para Depena, Depena devolveu para Benevenuto, o Sport controla o jogo, vence por 2-0, 35 minutos do segundo tempo, Patrick de Paula deu um passe em profundidade, queria acionar Dudu Teodora, a bola correu demais e ficou nas mãos do goleiro Vinícius. 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
1: Fernando Sobral dominou a bola na meia central, invadiu, passe pra Di Paula, bateu, explode na zaga e sai pela linha de fundo, é escanteio. Chegou o Patrick de Paula, tabela dos novatos. Fernando Sobral, Patrick de Paula bateu, explodiu no Lucas Cunha. Escanteio para o Sport, Osmar Cordeiro.
4: Exatamente, a jogada dos novatos, como você bem citou, adentrou a área. O Sobral tocou para o Patrick de Paula, chute cruzado, defesa, escanteio, vai de pena na bola.
1: Fez a cobrança no segundo pau, cabeçada de Marcelo Benevenuto, cortou a zaga da Ponte. Eu acredito que a bola ia passar pelo zagueiro, pelo goleiro, e o zagueiro chutou mão do goleiro,
4: levou,
1: chutou
4: a pior
1: bola e chutou tudo, Osmar.
4: Exato, tá sentindo ali o pulso direito o goleiro Vinícius, porque na sequência da jogada do Benevenuto, do desvio que ia no gol, a bola até parecia com condições para a defesa do goleiro, mas faltou comunicação do goleiro com a zaga. E aí teve um chute na mão do arqueiro, camisa 30, o Vinícius. Está sentindo ainda, mas a partida vai ser reiniciada. 2-0 para o Sport.
1: 2-0 para o Leão, o tempo vai passando, o Sport vai se aproximando de 3 pontos importantes do Campeonato Brasileiro da Série B. Para ajudar o Vinícius, já já no Sport, na ponte, o meia dúzia e o 19, viu, Vinícius? Já já. Lá Valeu. Vem o Sport dentro da área, domina por ali, Dudu Teodora devolveu na esquerda para Patrick de Paula, passou em velocidade Edson Lucas, passe na meia central, Dudu Teodora, Fernando Sobral tentou acionar o Dudu, a zaga cortou, voltou para Barleta, para Depena, e ele nem bateu nem cruzou. E ele tá reclamando de quê, Osmar Cordeiro?
4: Ele deve estar reclamando com ele mesmo, porque poderia ter batido melhor, tentou buscar o ângulo ou a bochecha da rede pelo lado direito, não conseguiu, passou próximo à trave, mas tinha também o passe pro Dudu Teodora, não viu o 77, perdeu a oportunidade do que poderia ter sido o terceiro.
1: Muda a Ponte Preta, Vinícius Calado.
3: Saindo camisa de número 17, Miguel, para a entrada do 19, Tevin com a camisa 19, e deixando o campo agora sim, o 14, Danilo Barcelos, para a entrada do meia dúzia, Juan.
1: É, Danilo agora não queria sair, hein? Danilo queria jogar, mas tá cansadão, eu sei o que é isso, viu, Danilo? Você corre, aí vem aquela, puxa o ar, não alcança... Mas o Danilo queria seguir, mas saiu, foi substituído. Tevin, que nome é esse, hein, Mário? Tevin, com T, viu, Mário?
8: É, das duas, uma. Na hora que foram registrar, faltou alguma letra, ou então foi uma homenagem, pensaram uma coisa e escreveram outra.
3: Mário disse que ele pensou em colocar esse nome em um dos filhos.
8: Não.
3: Disse que lembrou da infância... dos amigos dele, Teobaldo e Kevin.
8: Tostou!
1: Epa!
8: Que no... fora!
1: Brincou muito com o Teobaldo, né, mano?
8: É,
1: ele confirmando aí.
8: Tô fora.
1: Olha o carrinho forte do William Oliveira. Rapaz, desnecessário. Carrinho forte atingiu o Gustavo Teles. Cartão amarelo pro jogador leonino. Você viu daí, Osmar?
4: Exato. Cartão amarelo porque foi um carrinho imprudente. Não precisava disso. William Oliveira amarelado.
1: Quem chamou?
8: Eu chamei, você não era assim, tá? Você, dessa sua convivência com o Vinícius Calado, tá mais ou menos igual um notebook, com a memória corrompida.
1: Eu tô escutando as citações que você vem fazendo quando eu não estou presente, viu, Mário?
8: Eu
3: também.
1: Eu tô escutado tudo.
8: Existe isso.
1: Tassos. Cuidado na vida. Você viu quem mandou um abraço pra você?
8: Não, quero não.
1: O seu amigo Amaro come, viu, Mário?
8: Tô fora.
1: Olha o cruzamento, olha a ponte, cabeçada, tira, zaga do Sport. Sobrou para Gustavo Teles, foi desarmado. Desce o Sport tentando achar um espaço ali no ataque da ponte. O Depena voltou com o Patrick de Paula, a ponte já voltou todinha. O Sport deveria ter sido mais rápido no ataque. A bola fica com Fernando Sobral, ele segura a bola, recomeça no campo de defesa. Bola chega para Marcelo Benevenuto, fez o passe para Ju. Olha, o time do Sport parece controlar o jogo, né? O Sport toca a bola, tentando fazer o tempo passar, e a equipe da ponte não tem forças para reagir. Pelo menos é a minha impressão aqui do estádio. Fez o passe por ali, Patrick de Paula acionou Barleta. Barleta tentou acionar Dudu Teodora. Corta a zaga da Ponte Preta por ali com o jogador de camisa de número 4, Diego Leão. Bola recuada para Thiago Couto e a bola fica com o Sport. Toca a bola, o Sport vai vencendo por 2-0. 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Campeonato Brasileiro da Série B, Ilha do Retiro, 41 minutos do segundo tempo e o placar turquesa aponta.
2: Esporte
1: 2
2: Ponte Preta
1: 0 Mário Júnior, antes chega o Esporte de Pena.
8: Deu pena.
1: Na entrada da área, de fato, Mário, chute horroroso, passou longe. Mário Júnior com os resultados com o plantão TMC.
5: Jogos encerrados na Série B, Vila Nova 2, Goiás 0, São Bernardo 1, Londrina 2.
1: Imagina a festa que o torcedor do Vila tá fazendo, né, Mário?
8: Rapaz.
1: No G6, o rival lá embaixo.
8: Isso.
1: Preocupado em não cair. E o Vila já está ensaiando alguns campeonatos esse acesso, viu, Mário?
8: É verdade. Por enquanto é o terceiro com 47 pontos. Vamos ver, né? Guto Ferreira é experiente e é o rei do acesso na B, né, amigo?
1: Chega a Ponte Preta na esquerda, a bola chegou para Matheus Souza, ele encara a marcação de De Paula, passou, tentou ali se recuperar o jogador do Sport, a bola sobra para Ponte, lá vai André, fez o passe para Tevin, Tevin de primeira, devolveu para André, cortou por dentro, a Ponte Preta tenta chegar, corta a zaga do Sport. Dudu Teodoro tentou dominar, ficou pedindo falta, a arbitragem mandou seguir, a bola volta com a equipe da Ponte, lá vai André, bateu, desviou no Damião e saiu pela linha de fundo.
3: Tassis.
1: Tiro de meta para o goleiro, Thiago Couto fazer a cobrança. Oi, Vinícius.
3: Se você quiser ou quando quiser, tem público e renda, viu?
1: Vamos lá.
3: Mário, tá por aí?
8: Tô por aqui.
3: O Instituto, presidido por Mário, viu, Tassis? O MC Pesquisas teve a margem de erro favorável ao Osmar Cordeiro. Ele disse que daria 14.700. O público, 14.827. 14.827 torcedores que geraram uma renda de R$ 326.574. Renda R$ 326.574, Tassis.
1: Para uma quinta-feira, 9:30 da noite, é um bom público, né, Mário?
8: Excelente, excelente público.
1: Cara, agora 1.800 é um bom público. Amarelo para quem? Teve cartão amarelo, é isso? Ou eu escutei demais? Escutei demais, né?
0: O Tassis.
3: Era, não era Osmar comemorando o acerto dele, Tassis.
1: Ah, Osmar tá virado, viu? É o olho
4: não.
1: Clínico da TMC, o rei do chute, viu, Mário?
8: Chute agora é isso. Chute tá não. Mais de um ano, né, Tassi?
1: É. Tá chutando muito as vagas.
0: Agora,
1: é um
0: agora vocês sabem.
1: Artista dos chutes. Oi, Tassi, João Lucas.
0: Vocês sabem como é o nome do Instituto de Pesquisa de Mário?
1: Não.
0: Data Touro.
10: Epa!
1: Tô bonito, fora. Tá bom pra tu, Mário? Olha a ponte chegando! No travessão!
2: Ponte Preta!
1: Cruzamento do Tevin, David da hora, era ele, Vinícius!
3: Rapaz, Tevin entrou bagunçando, viu? Muita mobilidade, drible, recurso, repertório, balançando, deixando todo mundo da defesa do Sport na saudade. Passe cavado, cruzamento na segunda trave, David da hora finalizou, bola no travessão e aí, de maneira muito oportuna e cirúrgica, Marcelo Benevenuto tirou a bola que seria o gol de honra até aqui na partida da Ponte. Escanteio pela direita, vem a Ponte.
1: Cobrança do Tevin, desvio, sobrou na entrada da área, afasta Patrick de Paula. Quem sabe agora Barleta, ele tem oportunidade de fazer a jogada. Fernando Sobral passando na cara do gol, pra fazer, perde o gol. Patrick de Paula chutou o vento, perdeu o gol, Sport. Não pode perder um gol desse, Osmar Cordeiro.
4: Agora pelo lado esquerdo, a jogada do Barleta, boa jogada, tocou para o Fernando Sobral para fazer as honras com o estreante. Ele nem acreditou a tamanha liberdade que tinha, deu tempo de ajeitar o corpo, mas chutou em cima do goleiro. Na sobra nos pés de Patrick de Paula, aí ele deu um chute todo torto, justamente os estreantes que poderiam se consagrar, mas não conseguiram, segue 2-0.
1: 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Tentava fazer a jogada do Tevin, foi desarmado ali por Edson Lucas. Passe para Patrick de Paula, ele desce com ela, fez o passe a William Oliveira. Esse aciona Fernando Sobral. Sobral foi puxado, tem falta. Passes. O Sport para fazer a cobrança no campo de defesa. Olha a informação.
3: Mais uma alteração na equipe da Ponte Preta, saindo camisa de número 18, David da hora, entrando 16, Vitor Ribeiro. E um destaque nesse lance do Sobral, que você narrou esse gol perdido, perdeu. Mas Tassis, eu estava olhando quando o Barleta estava com a bola, procurando alguém aqui para virar opção. O pique, o sprint que ele deu, meu amigo, absurdo, viu?
1: Faltou caprichar na finalização. 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
1: Tenta chegar o Sport, o passe do Patrick de Paula foi forte pra fora. Tiro de meta para a Ponte Transamérica, agora é TMC. 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
1: Toca a bola a equipe da Ponte no campo de defesa. Chegamos a 47 e o árbitro ainda não determinou os acréscimos, viu?
4: São mais três, vai até 48.
1: Ah, então eu não vi, então mais três. 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
1: Vai acabar o jogo na Ilha do Retiro, 47, iremos a 48. 2-0 para o Sport, que vai se aproximando do G6. Barleta domina, avança com ela, 47 minutos e meio, o jogo vai acabar. Na sequência, a bola é recuada e o Sport toca a bola e cozinha o adversário. 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
1: Contando a história para você. O árbitro tá por ali, olhou pro relógio, vai acabar o jogo. O Sport vence por 2-0. Fim de jogo na Ilha.
2: Sport
1: 2.
2: Ponte Preta
1: 0.
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1: É o Sport vencendo e a torcida esperando o tradicional casar. Vamos ouvir. Sabe quem puxou o casar? Alessandro Berti Rosa, o magrão, o ídolo do Sport que é pé quente, que esteve acompanhando a vitória do Sport. Reportagens, Osmar Cordeiro, Vinícius Calado, esperando a saída dos jogadores do Sport e da Ponte Preta, Osmar Cordeiro, Vinícius.
4: É, pelo lado rubro-negro, os jogadores em sua maioria no meio do gramado, se confraternizando, aplaudindo a torcida. O único que já foi rapidamente para os vestiários foi o estreante da noite, o grande estreante da noite, dá pra dizer assim, o técnico Mariano Sosso. Esse já está nos vestiários, demais jogadores estão ali no meio do campo, os jogadores tanto do Sport quanto da Ponte vão se confraternizando. Vai passando o Barleta daqui a pouco. A gente vai ver se consegue falar com o Christian Barleta rapidamente. Vamos ouvir. Barleta! Barleta! Barleta! Barleta! É, passou direto o Barleta. Geralmente ele não para para falar mesmo. A gente tentou, mas não deu. Passou direto para os vestiários o Christian Barleta. E do lado da Ponte, Vinícius? Opa, a gente segue por aqui. Jogadores da Ponte Preta, alguns deles já indo em direção aos vestiários, comissão técnica, as luzes, né? O LED do estádio vai apagando, vai acendendo para fazer a festa com o torcedor do Leão. Atletas da Ponte vão deixando o gramado, uma situação bem difícil vive a Macaca Campineira, enquanto os jogadores rubro-negros aí vai demorar um pouquinho mais para os outros passarem, né? Passou o Mariano Sosso, passou o Christian Barleta, que como você, ouvinte da TMC no 92.7, conferiu. A gente tentou chamar o jogador, mas não ouviu, não. Não virou o rosto para olhar para nós, seguiu em direção aos vestiários, olhando em direção aos vestiários e não se fez presente aqui na entrevista. Aí os jogadores, agora sim, com as luzes já acesas, atletas do Sport daqui a pouquinho aparecendo na Ilha do Retiro, na saída do campo. Vamos ouvir do lado da Ponte Preta. A gente para ouvir o Danilo Barcelos aqui rapidamente, enquanto não aparecem jogadores do Sport.
12: Também dos salários atrasados. Como é que fica essa situação? Tem alguma previsão de melhora? O que o professor Gilson Kleina tem conversado com vocês?
13: Ah, boa noite, né? Essa é uma pergunta corriqueira. A gente tem batalhado, guerreado todos os jogos. Basta ver o nosso time, né? A molecada que tem, enfim, com a chegada do Gilson. A gente tem melhorado também. É buscar jogar jogo, cara. Eu sei que é difícil falar nessas horas, né? Muito tempo sem ganhar, muito tempo sem dar uma alegria pro nosso torcedor. A gente vem tendo hombridade, né? É um momento muito difícil, talvez o momento mais difícil do clube. E a gente tem buscado de alguma forma. Eu acredito que as coisas vão mudar o mais breve possível, que a gente tem que continuar trabalhando muito calado e esperar que as coisas melhorem.
4: Esse é o Danilo Barcelos, ex-esporte, já indo em direção aos vestiários, parou aqui para falar com a gente rapidamente. Agora vamos esperar os atletas rubro-negros, esses com a maior lentidão para passar aqui na saída, na boca do túnel, porque vão agora confraternizar o seu torcedor, o torcedor rubro-negro, o do esporte. E a classificação, Mário? Como é que fica a situação de momento da equipe do esporte nesse momento em que os jogadores estão confraternizando com sua torcida?
5: O esporte é o nono colocado com 41 pontos após esse resultado de vitória em cima da Ponte Preta pelo placar de 2-0. Então o Leão ocupa agora a nona posição com 41 pontos e na próxima terça-feira, jogo que vai ser às 21h, teve uma mudança de horário, não mais às 21h30, no Rei Pelé em Maceió, o esporte enfrenta o CRB, que é o oitavo colocado com 42 pontos, Osmar.
4: Justamente, agora jogadores do esporte, todos eles já em direção, né, já em frente à arquibancada da sede, nesse destino, onde fica geralmente a torcida organizada, indo lá confraternizar, aplaudir o seu torcedor que se fez presente, que incentivou, que falou alto, que cantou bastante para empurrar o esporte a mais uma vitória, 2-0, primeiro gol contra do Diego Leão, zagueiro camisa 4 da Ponte Preta, dá para colocar uma boa parte desse gol na conta do Marcelo Aju e também o segundo gol marcado de pênalti pelo Christian Barleto. O Barleto reaparece por aqui, acho que para falar em rede social do clube, enfim, não passou por aqui para falar conosco. Demais atletas ainda seguem ali puxando o casa a casa, cantando, fazendo aquela imagem, aquele vídeo para as redes sociais do clube, dos jogadores se confraternizando com o seu torcedor, o casá-casá sendo puxado mais uma vez ali entre jogadores e torcida, a buzina ali para comemorar essa vitória, esse resultado positivo de 3 pontos. E é isso, né? Vitória dos jogadores do Leão, atletas da Ponte, todos esses já nos vestiários. Muito frustrante a campanha da Ponte Preta, ou melhor dizendo, só tem um jogador da Ponte ainda no gramado, que é o Lucas Cunha, que estava no Sport no passado, conhece as pessoas que estão no Sport, muitas que estavam no passado ainda estão na atual temporada da comissão técnica, enfim, e aí tendo essa conversa aí do Lucas Cunha, ex-Sport, que conhece bem boa parte das pessoas que integram ali a comissão médica, a comissão técnica da equipe rubro-negra, enquanto os jogadores agora sim subindo o canto e numa sinergia, numa festa ali com o seu torcedor, com a exceção do Barleta, como citei, que está ali falando para as redes sociais, para a televisão, ainda não parou para falar conosco. Vamos ouvir se o Lucas Cunha para falar por aqui. O Lucas Cunha não quis parar para falar. E é isso, jogadores do esporte agora sim vão aparecendo, vão caminhando lentamente na nossa direção, na direção dos vestiários. E aqui a gente está na boca do túnel para conferir as palavras dos atletas do esporte. Christian Barleta também segue por ali. Vamos ver quem vai aparecer, né? Teve a estreia hoje do Patrick de Paula, a estreia do Fernando Sobral. Fernando Sobral que teve uma oportunidade de balançar a rede, acabou não conseguindo nessa vitória de 2-0 da equipe do Leão. A gente já vê ali alguns atletas, o goleiro Breno, Dudu Teodora, já vão atravessando o meio campo e você segue com a gente nesses detalhes, nessa saída dos jogadores do esporte de forma lenta para os vestiários, porque foram confraternizar o seu torcedor, foram agradecer a presença, cantar e viver essa sinergia com o torcedor rubro-negro. Ali já tem outros jogadores aparecendo, Marcelo Benevenuto, William Oliveira, o Kaique, Pedro Perotti. Por ali a gente vai tentar conferir uma palavra dos atletas rubro-negros agora já bem próximos da nossa posição. Vamos tentar chamar algum desses jogadores que vai passando por aqui e a gente vai para ouvir ali algum atleta da equipe do rubro-negro. Marcelo Aju vai passando. Aju, Perotti, pode falar aqui conosco. Perotti, como foi esse primeiro contato com o Mariano Souza? Claro, muito pouco tempo, mas o que é que deu para sentir da energia do treinador?
14: Primeiramente, agradecer a Deus por essa vitória importantíssima. Voltar a vencer em casa é muito importante diante da nossa torcida. E a gente falou muito, né, que a gente não tinha mais 12 jogos, a gente tinha o jogo da Ponte Preta, né, agora pensar no CRB. E o Mariano é um cara que vem agregar aqui a gente, a energia dele contagia, né, jogou o clima pra cima, deixou a gente jogar à vontade, a gente combinar, falou pra gente ser feliz, pra gente degustar um pouco mais do jogo, e eu acho que a gente conseguiu fazer isso. Agora a gente tem uns dias pra trabalhar pro jogo do CRB, ele vai ter um pouquinho de tempo, depois vai abrir a semana pra ele trabalhar também, colocar as ideias. Eu acho que a gente tem muito a evoluir, e agora é só pensar no CRB, que eu tenho certeza que o professor também está com a cabeça do CRB já.
4: Esse é o Pedro Perotti falando por aqui com a gente. Vamos parar para ouvir o Marcelo Benevenuto falando.
15: Acho que isso é o mais importante, a gente manter uma constância dentro e fora de casa, que é o que a gente precisa. Manter uma...
16: Do
15: Mariano. Ah, o professor, ele é... Sou gente boa, ele acho que é um cara bem elétrico, ele, né? Acho que é um cara que contagia as pessoas. Acho que no primeiro treino dele já fez a gente se arrepiar. Ele é um cara que, apesar de ter ficado acho que 2 anos fora do esporte, um cara que parece que tem uma identificação com o clube. Ele chegou, se emocionou também de ter voltado, ficou feliz de ter voltado. E, cara, acho que ele contagiou muita gente. A gente entrou com o espírito dele, que era muito elétrico, e fica feliz pela vitória. Nosso torcedor merecia.
4: Benevenuto, como foi a recepção dos jogadores à saída do antigo técnico, do Gilmar Dalpozo? E o que é que vocês já viram nesse pouco tempo? Você estava falando agora do Mariano Souza, de diferente do Souza, para imaginar que nesses 12 jogos que agora o Sport vai conseguir chegar nas 6 primeiras colocações.
15: Cara, acho que cada um tem sua metodologia. Acho que o Dalpozo tentou fazer um bom trabalho aqui. Infelizmente, nós jogadores não conseguimos, acho que, corresponder à altura. E mudança, às vezes, vem pro bem, vem pro mal. Acho que veio no momento que eu acho que é certo, porque se troca perto do fim do campeonato, né, não adianta de nada. Acho que agora a gente tem que focar nessas, acho que faltam 11 jogos, essas 11 finais. E a gente tem muita chance, né, de classificar, ter uma classificação direta.
4: Esse é o Marcelo Benevenuto falando por aqui com a gente. Vamos tentar parar para ouvir também o Patrick de Paulo. Patrick, sua estreia hoje, você falava muito sobre a expectativa de estrear com a camisa do Sport. Como é que foi isso para você? Depois de um longo tempo parado, né? Sua última partida foi no dia 29, em abril.
17: Cara, estou muito feliz. Primeiramente, eu quero agradecer a Deus pela oportunidade, por estar fazendo o que eu mais amo, que é estar voltando a atuar. Você falou aí que um longo tempo sem jogar, então isso me fazia falta, mas... Sempre tive minha cabeça boa, meu mental muito forte e sabia que a oportunidade ia surgir. Então, estou muito feliz pela oportunidade. Sou grato por estar vestindo essa camisa, grato por estar fazendo o que eu mais amo, que é estar dentro do campo, estar atuando, estar jogando. Então, é glorificar o nome de Deus pela oportunidade. E graças a Deus deu tudo certo, a estreia, com 3 pontos diante da nossa torcida. Então, o mais importante é o grupo estar fechado, estar unido, que a gente sabe o objetivo que a gente quer, o que a gente quer para a gente no final do ano. Então, acredito que a gente está bem focado e está pronto para concluir nosso objetivo.
4: Como é que você está fisicamente? Já consegue jogar 90 minutos, caso seja requisitado?
17: Cara, eu vou falar igual eu falei na minha coletiva. Eu nasci pronto, estou pronto. Se precisar para jogar 90 minutos, eu vou jogar. Se for jogar 5, 10 minutos, eu vou estar pronto também. Estou vestindo uma camisa muito pesada, camisa gigante. Então, tenho que estar pronto, tenho que estar preparado diante de qualquer circunstância. Então... é glorificar o nome de Deus, tá voltando a fazer o que eu mais amo. Então é seguir evoluindo, seguir trabalhando para a gente pegar o ritmo mais rápido possível e tá pronto.
4: Esse é o Patrick de Paula falando aqui com a gente, demais jogadores. O Marcelo Aju tem por ali? Vamos tentar parar para falar, para ouvir o Marcelo Aju, que vai falar agora aqui com a gente. O camisa número 3, que hoje é lateral.
18: Quando eu estava fora do esporte, eu falava muito... sobre querer ter oportunidade de jogar nessa Ilha do Retiro lotada, de poder jogar diante dessa torcida. E então tem sido um ano maravilhoso, né? Juntando com a vinda da minha filha agora, né? Então foi especial demais esse gol, de eu poder dedicar esse gol para minha filha. Então é um ano maravilhoso pra gente. E pra mim, importante.
16: E mais uma pergunta. Depois da tempestade, vem a calmaria. E o Sport estão por dois jogos aí sendo derrotado. Troca do técnico, uma reformulação quase que completa no elenco. Então, que é o momento agora que vocês estão sentindo um alívio até por esses dois jogos sendo derrotados e agora conseguindo vencer e vem uma sequência pesada pela frente. Acredito que vocês já têm noção do que vai vir por aí. Como vocês projetam essa sequência?
18: Cara, o nosso momento é de trabalho. A gente tem trabalhado bastante. Então, a gente sabe que a gente tem que melhorar em alguns aspectos. Mas nessa partida a gente já consegue ver a melhor. Então, pra frente aí a gente vai conseguir conquistar os nossos... E conseguiu nosso acesso, em nome de Jesus. Valeu.
4: As palavras do camisa 3, zagueiro Marcelo Aju, cria da base rubro-negra, que nas últimas duas partidas está curtindo uma de lateral. E como o ex-técnico do Sport, Gilmar Dalpozo, falou, jogava também na base de lateral, então sabe fazer essa função, conseguiu cumprir o papel. Então ouvimos aí o Patrick de Paula, que fez sua estreia, Pedro Perotti, o próprio Marcelo Aju, o Marcelo Benevenuto, atletas rubro-negros já todos nos vestiários. Sobrou ninguém no campo, apenas o policiamento, a segurança e os funcionários do Sport. Então, ficamos por aqui e no som da TMC volta ele, o pesadão da galera.
19: Tarsis Michel.
20: Trabalho de excelência de Osmar Cordeiro e Vinícius Calado na saída dos personagens da partida. Eu já vou começar a me despedir de você. Trabalhei em nome de Pitu, Turquesa, Taikin e PicPay, ao lado de Osmar Cordeiro, de Vinícius Calado, de João Lucas Farias e Zé do Carmo, de Mário Júnior, de Claudecildo Araújo e de Sérgio Nascimento. O comando da equipe de esportes da TMC é do vibrante Carlos Eduardo. A direção-geral da TMC é da Carolina Magalhães. Mas você segue conosco, vem aí debate, coletiva, repercussão. Está chegando o Prorrogação na TMC. Grande abraço, eu fui!

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3: 8:11 da noite, 50 minutos na TMC, Transamérica, agora é TMC, quem escuta sabe, acompanhamos na Ilha do Retiro com a transmissão do Pesadão da Galera, Esporte 2, Ponte Preta 0. Ao lado de Tarcísio Michel, locutor Pesadão da Galera, comentários de Zé do Carmo e João Lucas Farias, que seguem comigo aqui no Prorrogação, ao lado de Osmar Cordeiro, que daqui a pouco chega na sala de entrevistas. E daqui a pouco também tem o Desabafa TMC com o nosso Vinícius Calado. Quem não gosta, meu amigo, de um resultado positivo como esse, hein? 2-0, poderia ter sido maior o placar, tá? Poderia ter sido maior. Mas o que vale é o resultado. Venceu, tem 41 pontos, vai jogar com o CRB e Maceió. No sábado tem o jogo com o Juventude em casa e depois o clássico nos Aflitos contra o Náutico, a sequência do Esporte até a 30ª rodada. 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O destaque de Zé do Carmo, Esporte 2, na estreia de Mariano Sosso, Ponte Preta 0, Zé.
4: É, o meu destaque vai para a experiência do Esporte, né? Fez o 2-0, não foi para o choque, não houve desgaste e a gente viu algumas modificações. Então, esse é o meu destaque para essa partida.
3: 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O destaque de João Lucas Farias.
5: Esporte cumpre a obrigação, consegue uma boa vitória diante da Ponte. Tinha que fazer isso mesmo. A Ponte é um adversário que já está rebaixado. E o Esporte é um time que está brigando ainda para conseguir se classificar pelo menos para o playoff. Estreia boa do técnico Mariano Sosso. O Esporte fez 1-0 e continuou atacando. Chance boa também para ele observar alguns jogadores. Estreia do Patrick de Paula, estreia do Fernando Sobral. No conjunto da obra, terminou sendo bom para o Esporte. Bom resultado e um potencial de crescimento ainda para as próximas rodadas e para a reta final dessa Série B.
3: Agora são 11 da noite e 53 minutos. 11:53. Uma parada rápida e daqui a pouco a gente volta.

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8: Estamos de volta aqui no Prorrogação Transamérica, agora é TMC, quem escuta sabe, 11:56, 11:56. Daqui a pouco tem a entrevista coletiva do técnico Mariano Sosso. Já, então, a entrevista coletiva do Mariano Sosso. Agora, vem aí o Desabafa TMC!
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8: Chegando com o Desabafa TMC, Vinícius Calado.
9: Vinícius Calado.
10: Pronto, Mário. Chegando aqui agora no Desabafa TMC, depois dessa vitória importante do Sport, né? Retomando o caminho do resultado positivo. Estreia do Mariano Sosso aqui na Ilha do Retiro. E agora o Leão reabilitado, o torcedor em festa. O Desabafa TMC começa pra gente abrir espaço aqui pro torcedor abrir o coração e falar. Chega aqui, irmão. Fala agora. Estreia do Mariano, volta pra ilha. Isso tudo, vitória. Qual é o sentimento que fica? Agora engrenou de vez o Sport?
11: Engrenou não, porque o futebol que demonstrou hoje foi fraco para ganhar da Ponte Preta, que tá na lanterna, não é isso?
10: Isso.
11: Pronto, foi fraco o futebol rebaixado. De hoje, foi. O gol não foi bem criado, foi dois gols chorados ali, um pênalti que arrumou pelo VAR, mas o que vale os três pontos, e a gente tá vivo para subir. E dia 26, as Barbie não aguardam.
10: Eita, torcedor. Chegando aqui, o amigo, estreia do Mariano Sosso, vitória. Vai vir o acesso agora, a confiança volta para o torcedor.
12: Nunca saiu?
10: Nunca saiu. Aí tá certo. E você, filmando o paizão aí, confiança volta pra esse acesso?
13: Volta, vamos embora, né? Acesso não, mas vamos ficar a permanência, né? O foco é a permanência.
10: Ah, não é voltar pra lá não, é ficar na B.
13: Ficar na B, é o principal.
10: Aí tá certo. Aí o torcedor, diferente aí o pensamento do torcedor. Tem torcedor que o pai e o filho. O pai disse que é... Nunca deixou de acreditar nesse acesso e o filho dizendo que é ficar na Série B do Campeonato Brasileiro. É a mudança, né? O pensamento diferente de cada um dos torcedores do Sport aqui na saída da Ilha do Retiro, do jogo. Vamos ver se a gente encosta aqui para escutar mais gente aqui do Leão. A festa aqui na sede social da ilha. Tem a Treme Terra, tem muita gente por aqui. Muita gente mesmo, barulho até se complicar. Alexandre aqui, ó, chegando mais um. Desabafa TMC no ar. Tá confiante de novo? Essa vitória veio pra botar o Sport rumo ao acesso.
12: Eu posso ser sincero?
10: Totalmente sincero.
9: Olha, o Sport tem para subir. O problema é o seguinte, Sousa chegou para dominar tudo, porra.
10: Tá animado com o Sousa?
9: Sousa chegou pra casa dele. Ele não conhecia a ilha, agora ele conhece a ilha. Porque eu digo a você, quem não conhece a ilha, não conhece a ilha, porra. Porque eu digo a você, a ilha é a casa da gente, porra.
10: Tá feliz com a vitória?
9: Com certeza.
10: Rumo ao acesso?
9: Rumo ao acesso.
10: E é o quê?
9: A Série B, um pezinho na Série A.
10: Aí tá certo.
9: Eu digo a você, Vinícius, eu digo a você, a gente sobe. Mas um pouquinho de carinho, um detalhe.
10: Um detalhe. O importante é voltar, né? Aí tá certo, o torcedor tá confiante. E o barulho tomou conta agora aqui. Festa rolando solta, muito forte aqui na sede social da ilha. A gente vai se afastar um pouquinho pra ver se melhora o som, se diminui o ruído. Mas, de um lado tem gente falando que já tá com um pezinho na Série A, outro dizendo que é pra ficar na Série B. Mário Júnior, veja só. Vamos ver aqui, encostar aqui no torcedor. Tá meio alheio a comemoração, tá mais tranquilo. Pé no chão, tá confiante no acesso. A vitória convenceu, reestreia do Mariano Sousa.
14: Rapaz, confiante em ir pro mata-mata, né?
9: Pro playoff.
14: Pra chegar em primeiro e segundo, não acho que não dá mais, não. Vai depender aí das contratações, né? Que estreou hoje, deu uma melhorada, mas é a Ponte Preta, né?
10: É complicado. Gostou de Sobral, Patrick de Paula?
14: Gostei. Acho que tá faltando ritmo ainda, entrosamento, mas a gente já vê um potencial, um diferencial nos caras.
10: E o lateral ali, Ju, vai ser até o final da Série B mesmo?
14: Não dá não. Esforçado, no sacrifício, mas a gente precisa de um lateral, pô. Não dá pra jogar com um zagueiro improvisado na lateral. Então muda o esquema, joga com três zagueiros.
10: Aí tá certo, agradecer ao torcedor aqui a participação. Vamos ver mais um aqui. Irmão, estreia de Mariano Sousa aqui na TMC, no Desabafa TMC. Animou de novo pro acesso ou a vitória enganou, maquiou contra um adversário já muito fraco?
15: Véi, vamos esperar o próximo jogo, né? Porque o Sport tem dessa. Ganha aqui, perde lá e não me convenceu não. Hoje não me convenceu não.
10: O que é que tem que melhorar na tua visão?
15: Eu acho que a zaga...
10: Não passa confiança.
15: Não passa não, velho. Não passa confiança não. E o ataque perde muito gol.
10: Gostou das estreias hoje? Patrick de Paula, Sobral.
15: É, Patrick de Paula sim. O outro perdeu um gol ali cara a cara, velho. Até vó fazia.
10: Mas aí o acesso, a esperança reacendeu com esses três pontos?
15: Com certeza. A gente é rubro-negro, a gente tem que sempre pensar que o acesso vem. E vamos pra cima.
10: Valeu, mais um torcedor confiante no acesso. A vitória sempre ajuda, né? Sempre traz de volta a confiança. E é isso, clima de festa aqui na Ilha do Retiro. Sport venceu por 2-0. Léo retomando o caminho do resultado positivo das vitórias. E agora é focar no CRB, que tem muita coisa, pelo menos os torcedores disseram aqui, para melhorar, porque essa vitória não enganou muita gente, não. O torcedor ficou mais na bronca e mais cobrando, criticando, do que celebrando. É isso. Fim de papo aqui no Desabafa TMC de hoje. Um abraço, viu, Mário?
8: Valeu, Vinícius Calado aí, conversando com o torcedor. Depois desse jogo que o Sport venceu a Ponte Preta pelo placar de 2-0. Este foi o Desabafa TMC.
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8: Agora 12:04, estamos no Prorrogação. Daqui a pouco, deixa eu ver se já está por lá o Osmar Cordeiro, mas já temos conexão com a sala de entrevistas para saber do Mariano Sousa. Você já está na área, Osmar?
16: Alô, Mário?
8: Alô, meu amigo. Como é que está a situação por aí? Tem alguma informação se o Mariano Sousa vem para a coletiva somente ele, se vem algum diretor, algum jogador?
16: Essa informação não temos, né? Jogador nunca vem, né, Mário? Agora, se vem algum diretor ao lado do Mariano Sousa, aí quando chegar a gente vai saber, vamos procurar também. Pouco antes dessa informação, tem três cadeiras aqui, duas cadeiras mais posicionadas. Pode ser que surja algum diretor ao lado do Mariano Sosso, mas ainda não chegou. Daqui a pouco aparece o técnico que fez a sua estreia na segunda passagem dele com vitória 2-0 para o Rubro Negro. Daqui a pouco, na sala de entrevistas, na sala de imprensa, aparecendo o estreante da noite. Um dos estreantes da noite, porque Patrick de Paula e Fernando Sobral também fizeram suas estreias na equipe do Rubro Negro da Ilha do Retiro. Tá falado, Mário?
8: Tá falado, Osmar Cordeiro. Você tem chamada liberada. Daqui a pouco, assim que chegar, o técnico Mariano Sosso. Zé do Carmo, o Sport conseguiu vencer a equipe da Ponte Preta. Eu não vou dizer que seria um risco.

0: funcionário de um clube, onde você, ao assinar o contrato, o dirigente promete que vai honrar os compromissos e muitas vezes isso não acontece. Então, os atletas dignificaram, não é, o contrato que têm, principalmente a camisa que vestem, e agora, né, seguem rumo à próxima série, que nós já sabemos que é um certo candidato à descida de divisão por conta da pontuação que tem. Em relação ao Sport, a gente vê uma equipe com muitos jogadores experientes, né? E mesmo assim a gente sabe que não é fácil, né, você ajustar um time da noite para o dia. Você vai pegar algumas situações de times que já estão organizados, como o próprio CRB, que é o próximo adversário. Mas é importante saber que o Sosso ele vai trabalhar para que dê a confiança necessária aos atletas, porque aos poucos ele vai começando a encontrar o seu 11 melhor. E aí sim, ele pode ter uma sequência de jogos onde ele não vai ter problema nenhum nesse sentido. Claro que a gente vai ver competitividade e principalmente, né, times com qualidade, que é isso que o seu torcedor gosta.
1: É, a gente está observando, João Lucas Farias, que não tem como você dizer, teve a mexida do treinador porque ele fez isso, fez aquilo. O Sport já ganhou da Ponte, tem agora o CRB, tem o Juventude para depois ter o Clássico. Você acha que dessas 11 rodadas que restam para o final da competição, em que rodada mais ou menos vamos poder dizer que agora o time tem a cara do Mariano Sosso? Porque não tem tantas mudanças assim que ele vai ter que fazer.
2: É, o problema é justamente esse. O problema é que ele tem 11 jogos a partir de agora em um tempo curto para conseguir realmente fazer esse time engrenar. Eu gostaria até de falar sobre isso, porque se a gente pudesse nomear com um título a forma como o Sport jogou na partida de hoje, a característica específica do jogo, seria basicamente para o torcedor do Sport que está me ouvindo agora, seria o jogo da ilusão. Porque foi a estreia do Mariano Sosso, o Sport venceu um adversário acessível, aumentou a possibilidade de ficar próximo ao G6, o Sport conseguiu 3 pontos, a estreia de jogadores importantes que tendem a ajudar bastante, Fernando Sobral e Patrick de Paula, e a volta da confiança, né? Porque uma das coisas que a gente abordou foi que o Mariano Sosso chega com um respaldo que nenhum técnico do Sport teve ao longo da temporada. Então, por mais que ele tenha esses 11 jogos aí restantes, ele tem que dar a cara e a forma para a equipe do Sport rapidamente. O Sport vai ter um jogo difícil contra o CRB, depois Juventude, depois o Clássico. Então, acredito que ele foi contratado também para isso, para dar uma resposta muito rápida, para fazer o time evoluir muito rápido. E, assim, é difícil a gente dizer que teve alguma coisa do técnico, porque foi basicamente um treino, conversa, mais famosa papoterapia, mas já dá para perceber uma coisa diferente. A gente costumava ver o seguinte: o Sport, quando fazia 1-0, e isso aconteceu algumas vezes, não só com o Dalpozo, mas também com o Márcio Goiano, o Sport recuava. E o adversário, mesmo adversários mais fracos, começavam a ganhar campo. O Sport baixava as linhas, recuava e o time adversário atacava. Isso aconteceu um jogo específico contra um time que está na zona de rebaixamento também, contra o Londrina, na Ilha do Retiro, onde o Sport sofreu para vencer esse jogo por conta disso. Porque o Londrina estava ganhando campo, estava conseguindo criar alguma coisa. Hoje não. Hoje o Sport fez 1-0, continuou atacando, continuou pressionando. E isso dá para se dizer que foi uma coisa boa. É uma forma que a gente já enxerga que o Mariano Sosso vai escalar e vai comandar essa equipe. Ele gosta de ver a equipe jogando para frente e acredito que o Sport vai ser assim. E destacar também alguns jogadores que individualmente foram bem. Na partida de hoje, conseguindo explorar a equipe da Ponte Preta, que é defensivamente só jogadores jovens, né? É uma equipe que tem essas dificuldades e na parte defensiva era onde estavam os jogadores mais jovens da equipe. Então a Ponte sofreu por isso e o Sport teve campo. O Sport atacou também por isso, não só pela forma como o técnico pensa futebol, mas também por isso o Sport atacou e continuou atacando, porque a Ponte é um time fraco que não fazia questão de ter a bola. Então, alguns jogadores se destacaram na defesa também. Eu acho que o Benevenuto foi bem na zaga. O Edson Lucas subiu bastante, teve campo no lado esquerdo, fez uma boa partida. A Ju deu conta do recado.

0: colocado. Acho que o Sport precisa ter um lateral direito, tá? Falei isso antes da transmissão começar. A Ju quebra o galho ali, mas o Sport vai ter que ter um cara para jogar naquela condição. Jogadores de meio campo também interessantes. Depena entrou muito bem, é importante a gente destacar isso. Barleta, não só pelo gol, mas pela movimentação. Então, o Sport tem jogadores interessantes. E justamente essas peças que entraram. Patrick de Paula, o Fernando Sobral, o William Oliveira também, que vinha sendo titular, foi sacado hoje, mas entrou no decorrer do jogo. Então, já dá para se dizer que o Sport tem jogadores que podem fazer esse cenário ser possível de reconstrução, de ser um time que seja organizado defensivamente, por que não, mas um time que seja muito forte no ataque, que seja letal. É assim que eu acho que o Mariano Souza pensa em fazer o Sport, em ter um ataque que sufoca o adversário, que consiga construir, que consiga ao ponto de você ter a bola, fazer gols e continuar atacando, para que a defesa não sofra tanto. Então acredito que a tendência é essa, o Sport gostar mais da bola, inclusive desses jogos que o Sport vai ter agora em sequência. Acho que o Sport vai ser mais amigo da bola, vai gostar mais da bola. Não é fazer 1-0 e entregar a bola para o adversário. Não, o Sport tem que construir, e o Sport tem jogadores para isso. Então o treinador, observando o que ele tem no plantel, com certeza ele tem condições de fazer o Sport jogar mais. A partida de hoje foi ok, não foi um espetáculo. O Sport se aproveitou de um adversário, conseguiu vencer o jogo, mas faltou algumas coisas. Construção, jogadas trabalhadas, que isso com o decorrer do tempo vai acontecer. O segundo tempo foi um pouco melhor do que o primeiro, porque o Sport até em certo momento ensaiou um bombardeio, né? Conseguiu algumas finalizações, teve espaço para isso. Mas isso é um fator tempo, é uma questão de tempo, e certamente o Mariano Souza sabe disso, que tem que dar uma resposta rápida, porque o Sport vai para uma sequência dura que pode definir aquilo que o Sport vai conseguir na reta final da Série B.
1: Muito bem, João Lucas Farias, 12:13, mais uma parada e a gente volta daqui a pouco. Já já tem entrevista coletiva do técnico Mariano Souza. 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
3: Meia-noite, 16 minutos, estamos de volta aqui no Prorrogação Transamérica, agora é TMC, quem escuta sabe. 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Você, Zé do Carmo, para encarar o CRB no jogo da próxima terça-feira em Maceió. Aí não vai ter aquela boquinha não, viu, Zé? Porque o CRB, a rivalidade está bem acirrada. Amigo.
4: Não, não é só a rivalidade não, mano. É o time do CRB que está muito mais organizado.
3: 42 a 41, Zé.
4: Não tenha dúvida de que você vai ter um jogo dificílimo. Você vai ter, vai passar por situações de que vai ter que se defender e se defender muito bem. E é claro que, por se tratar de um clássico regional, você vai ter que tomar suas precauções, você vai ter que saber quem são os jogadores que se destacam, você vai ter, né, um antigo jogador seu do outro lado, né, o Mikael. Então você vai ter que trabalhar e você vai ter que estar muito concentrado para o nível de erros, né, ser menor o possível, porque... Quando se erra num clássico regional, você corre um risco muito grande de você tomar um gol, porque estão muito ligados nesse sentido aí. Então a gente vai observar que as duas equipes, elas têm jogadores de qualidade, e dentro dessa qualidade tem que se explorar, não é? E principalmente valorizar aquilo que você tem de melhor. Se você tem uma boa posse de bola, você segura a bola nos momentos cruciais. Se você tem necessidade de puxar um contra-ataque, você tem que ser fatal na hora do contra-ataque. Então, jogos como esse, você não pode ter falhas grotescas. Você precisa, não é, ter uma margem de erros menor do que seu adversário, mano.
3: É verdade, tem que errar menos agora sim, Zé. Se ganha do CRB, 44 pontos. E aí, secar o Operário, beleza, mas fazendo a parte dele... Até lá, a 30ª rodada, que é o clássico, porque eu acho que com 30 rodadas a gente vai ter um desenho do que vai ser feito com os nossos representantes. Se vai dar para entrar nesse pacote do G6, se não vai dar, mais ou menos por aí. Mas até lá, a gente sabe que a dificuldade é grande, porque a gente pode pegar o CRB fora, depois pega o Juventude em casa. Juventude que, por enquanto, é o líder com 50 pontos, Zé. É um adversário que é um time que briga muito para o acesso, visando essa questão do G2, viu, Zé?
4: Não tenho dúvida de que tudo que você falou está corretíssimo em relação ao que vai acontecer no próximo clássico regional, Mário.
3: Zé do Carmo, vamos conceituar aqui, daqui a pouco tem o Mariano Souza. quem você destaca pelo lado do Sport e pelo lado também da Ponte Preta, Zé, apesar do resultado?
4: Pelo lado do Sport, o Marcelo Aju, não é? Pela sua... principalmente por saber aproveitar a oportunidade que está sendo dada, Marcelo Aju.
3: E pelo lado da Ponte, teve algum destaque?
4: Pelo lado da Ponte, a gente viu o goleiro, não é? Eu ficaria com o Vinícius, o goleiro da Ponte.
3: Você, João Lucas Farias, como é que você analisa, então, esses jogos agora contra a CRB, contra a Juventude? Porque, para mim, com 30 rodadas, o desenho vai ser tranquilo para dizer, opa, vai brigar pelo G6. Se não, aí joga a toalha.
5: É verdade, Mário. É bem por aí mesmo, porque chegando aí essa 30ª rodada, depois de você passar por uma sequência dura, vai definir para onde é que você vai no Campeonato Brasileiro da Série B. E eu acho que a diretoria, o próprio Souza, os jogadores têm a consciência disso, que o Sport vai passar por uma sequência difícil, vai enfrentar adversários que estão acima dele e um clássico. Então, são jogos duros. Eu queria dizer, quando eu falo jogo da ilusão, que eu citei esse termo, é que significa que as coisas para o Sport podem acontecer ou não. O torcedor saiu da Ilha do Retiro hoje pensando e com isso na cabeça de que o Sport pode conseguir alguma coisa exatamente pelas coisas que eu trouxe. Estreia de um treinador, uma vitória importante contra um adversário acessível, o Sport mais próximo do G6, a volta da confiança, estreia de jogadores que com certeza vão ajudar bastante. Então o termo fica basicamente isso, porque a ilusão é basicamente de pensar que algo pode acontecer e ter expectativa de que pode acontecer, mas pode não acontecer, né? Tem isso. A gente só vai ver se toda essa condição que o Mariano Souza pode dar e que o torcedor imagina que ele possa construir vai acontecer ou não exatamente no decorrer dessas partidas. Então são jogos realmente muito duros e o Sport, quando chegar ao clássico, passar ao clássico, aí a gente vai ver qual é a que o Sport vai conseguir. Porque a gente falava até no intervalo, o sarrafo está ficando alto. Existem equipes que estão com a pontuação alta e que realmente o nível que você precisa atingir para conseguir estar brigando na reta final realmente é muito alto.
3: Vamos lá, vamos torcer que o Sport faça parte dele, que esse nível cai um pouco, porque Atlético Goianiense, Operário, o próprio CRB são equipes que estão atrás, né? Mas ainda aquela briga é gigante para entrar no G6. Quem você destaca pelo lado do Sport e pelo lado da Ponte Preta, João Lucas?
5: Olha, eu gostei do Depena no Sport. Acho que entrou bem, participou da construção de gols. Acho que quando ele entrou para substituir o Alano, muito torcedor, pode ter ficado com o pé atrás, mas ele é um jogador interessante, tá? Quando o Depena, geralmente quando ele entrava no decorrer dos jogos, ele ia bem. O problema é quando ele começava. Mas hoje ele foi bem, participou, foi um cara que conseguiu construir, foi um camisa 10, realmente, cadenciou o jogo, chutou, teve finalizações, foi muito ruim realmente, mas a participação do Depena hoje foi importante. Então, acho que foi um jogador que foi bem. Edson Lucas também foi muito bem, subiu bastante, foi um jogador interessante, Barleta pelo gol, mas como destaque maior, Depena. E do lado da Ponte, é o David da Hora, foi um jogador lúcido, mas eu vou ficar com Danilo Barcelos, porque é um cara que estava para ser substituído, não saiu, é um cara muito aguerrido. Eu acho que ele retrata bem esse momento da Ponte. É um momento difícil, mas ele é um jogador que quer sempre estar em campo e que é sempre muito regular. É o cara das belas paradas, bate bem falta, bate bem escanteio, é um cara que participa da construção da equipe da Ponte, então... Por ele representar alguma coisa nesse momento tão difícil da Ponte, eu fico com o Danilo Barcelos como destaque da equipe campineira.
3: Nota para o jogo, no geral, João Lucas Farias.
5: Foi um jogo bem mais ou menos assim. Não foi um jogo de grandes coisas, não. O segundo tempo do Sport foi melhor. O primeiro tempo um pouco mais fraco, mas o Sport conseguiu construir os gols. E acho que poderia ter sido um pouquinho mais. O Sport poderia ter apresentado mais, a Ponte poderia ter tido alguma coisa, mas teve até gol anulado, bola na trave, mas no geral, assim, em relação à posse, à construção e a finalizações, achei que foi um jogo médio, nota 6.
3: Meu amigo, arbitragem, o que você pode trazer de destaque, João?
5: Arbitragem abaixo, né? O árbitro deixou de marcar um pênalti, foi corrigido pelo VAR, perdido em alguns lances. Não achei uma arbitragem muito segura, não. De vez em quando nessa Série B acontece, a gente enxerga, vê um árbitro que tem dificuldade de conseguir levar a partida. Jogo de muita pressão, de muita intensidade, assim, sabe? Onde os jogadores estão pilhados em alguns momentos. De vez em quando tem árbitros que não conseguem segurar o tranco, realmente. E por esse fator dele não ter marcado um pênalti claro, no lance que originou o gol do Barleta de pênalti. Foi uma arbitragem mediana para ruim, nota 5, nota 4, por aí.
3: Zé do Carmo, para você, Zé, a nota do jogo, no modo geral, Zé?
4: Nota 3.
3: E você tem algum destaque, tipo, algum jogador que você esperava que tivesse um rendimento melhor, que não ficou legal, dos dois lados do time, tanto do Sport como da Ponte Preta?
4: Eu esperava um pouquinho mais de Barleta, mesmo ele que a gente sabe.
3: Fez só o gol de pênalti, né, Zé?
4: Fez o gol de pênalti e é claro que alguns chutes. É claro que a gente sabe que ele está ainda em fase de recuperação completa da sua...
3: Mas ele evoluiu um pouquinho, Zé, do jogo do Ceará para esse, ou não?
4: Não.
3: Mas ainda está abaixo, né?
4: Está abaixo ainda.
3: Se hoje, com a Ponte Preta, que a gente esperava que não exigisse tanto do Sport, não foi tão bem, imagina quanto o CRB na terça-feira.
4: Vai ser muito exigido. Não tenha dúvida de que é jogo pegado, é jogo de rivalidade, é jogo de nunca se admite perder para times pernambucanos, principalmente nesse momento.
3: Gilson Kleina de um lado e do outro o Mariano Souza. É para você, quem... Ficou mais tranquilo, a moto deles.
4: Não, o Gilson Kleina é sempre muito tranquilo. Sempre eu vi ele muito tranquilo. Não é? E o Sosso, ele retornando agora, é claro que ele começa uma nova fase no esporte.
3: Tomara que dê certo, né, Zé?
4: Vamos ver.
3: Porque a partir de agora é olhar para frente. O contrato dele vai até o final da Série B do Campeonato Brasileiro. Arbitragens, é a nota geral da arbitragem. Você não estava gostando muito do árbitro, porque ele estava perdido, estava demorando demais para marcar.
4: Na verdade é o seguinte, inverteu muitas coisas, deixou de marcar outras, entendeu? E muito distante dos lances, por isso que ele teve problema na hora do pênalti.
3: Porque ele marcou um lance... Da questão do gol da ponta. Depois o VAR chamou, né?
4: Exatamente. Foi justamente aí. Pela distância que ele estava, dificilmente ele poderia ver. O seu auxiliar também, outro enrolado. Então, nota 3 para ele.
3: Zé, estou para torar agora. Nota 3 para a arbitragem. É porque os caras, pelo amor de Deus, o VAR é para ajudar. Ainda se atrapalham com o VAR. Osmar Cordeiro, volto com você na sala de entrevistas. Alguma previsão para a coletiva do Mariano Souza, Osmar?
5: Ainda não. Ainda não tem nenhuma previsão para aparecer o Mariano Souza. Seguimos aqui na sala de entrevistas no aguardo da presença do treinador rubro-negro Mariano Souza. Ainda não apareceu por aqui. Expectativa que daqui a pouco apareça.
3: Será que está no fuso horário, Osmar Cordeiro?
4: Não, diz ele que tem pressa não, pô. Daqui para as 5 da manhã ele pode aparecer.
3: Eu acho que ele está no fuso horário, mas tudo bem, vamos aguardar. Vamos aguardar. João Lucas Farias, a projeção a partir de agora dos nossos representantes na Série B. O Sport tem CRB fora, Juventude em casa, Náutico nos aflitos. Náutico tem o Operário em casa, o Cuiabá fora e o Sport. E o detalhe, viu? Náutico acabou contando com a sorte no final da história, porque, meu amigo, quem está abaixo dele perdeu, né? E ele segue em 11º, caiu só uma posição no campeonato. De baixo para cima, o Avaí perdeu, o Ceará perdeu, Botafogo de Ribeirão Preto perdeu, São Bernardo perdeu, Goiás perdeu, Atlético perdeu. Se ele ganha e ia a 40 pontos, só ia subir para 10º. Né? O Cuiabá ganhou, mas ele é o 11º colocado com 37 pontos, João Lucas Farias.
6: Verdade, Mário. É uma condição que os dois, a gente pode colocar assim, vão ter jogos difíceis antes do clássico. Né? O Sport vai ter essa sequência que a gente já citou, CRB, Juventude, que é o líder, está muito bem no campeonato, e justamente o clássico. E o Náutico vai enfrentar um Operário em outra condição. A gente lembra que no primeiro turno o Náutico goleou o Operário, 6-2 fora de casa, foi um baita jogo, o Náutico conseguiu ir muito bem naquela partida, né? Ofensivamente o Náutico foi muito bem, tanto que saiu atrás, eu me lembro, o Operário fez 1-0 e o jogo terminou 6-2 para o Náutico correu atrás do resultado e conseguiu um baita resultado naquela partida. Mas, veja, circunstâncias diferentes. Agora, o Operário está brigando lá em cima, está no G6, está buscando realmente, está nesse bolo do acesso na reta final. E, sem dúvida, até o clássico vão ser duelos difíceis que os dois vão enfrentar. Então, a gente não sabe qual é a circunstância que os dois vão chegar nesse jogo, nesse clássico. Porque a gente lembra que no primeiro turno, o jogo Sport e Náutico, que o Sport venceu na Ilha do Retiro por 2-0, valeria a liderança provisória, né? Naquele momento. Os dois estavam lá em cima, os dois estavam brigando pela liderança, estavam consolidados. Parecia que ia ser assim, né? A caminhada. E aí teve uma oscilação muito grande, o Sport passou jogos sem vencer, o Náutico passou 8 sem vencer, sendo 6 derrotas. Então a gente talvez encontre os dois
5: chegou
6: clássicos numa circunstância diferente.
3: Vamos então com a entrevista coletiva do técnico do Sport, Mariano Sosso, Osmar Cordeiro.
5: Exatamente, chegou por aqui o técnico Mariano Sosso, ajustar alguns detalhes para começar a coletiva, já está aqui presente na sala de entrevistas do Rubro Negro da Ilha do Retiro, Mariano Sosso. Quando tiver tudo ok, vai começar então aqui a coletiva após a vitória do Sport por 2-0, na reestreia do Sosso, né? A estreia dele nessa segunda passagem contra a Ponte, lanterna da competição. O Sport sobe algumas posições na tabela, como você bem citou, alguns instantes. Já chegou, já está presente, já está acomodado o Mariano Sosso para começar, só esperando aqui o ok para começar a coletiva.
3: Muito bem, Osmar, a coletiva do Mariano Sosso, depois desse resultado positivo, o Sport que venceu a Ponte Preta por 2-0. E agora se prepara para encarar o CRB na terça-feira que vem. Vai na bola, Osmar.
5: Começa agora.
3: Pois não, pode ir, amigo. A coletiva de Mariano Sosso.
7: Ok. Primeiramente, né, boa noite para você, Mariano. Bem-vindo, né, bem-vindo, né, de volta, né, para sua casa, como você falou. Parabéns pela vitória, vitória importante do Sport, né, que traz de fato uma confiança. Eu queria, apesar de você estar chegando agora, eu queria tirar duas dúvidas, né? Primeiramente, a questão de solucionar problemas para poder avançar com mais qualidade. Você gosta muito do jogo propositivo, né? De fato, o time do Sport com você tem uma nova postura, de fato é o que você busca, inclusive na sua coletiva de apresentação. Mas como solucionar, por exemplo, o sistema defensivo do time do Sport? Você é o quarto técnico, né, deste ano na equipe. E, de fato, o Sport ele toma gols, digamos assim, principalmente na segunda bola, ali no segunda trave, sempre as bolas passando ali dentro da pequena área e escorando para dentro do gol ali. E é um problema que já é hereditário desde a primeira, no primeiro técnico, digamos assim. Então, como solucionar esse problema? Porque você sabe, né, que a Série B é um campeonato que você tem que, vamos dizer, prezar muito pela defesa. E a outra pergunta que eu quero fazer para você, mesmo você sabendo, chegando agora, né, não ainda conhecendo totalmente a equipe, né, a questão do sistema no segundo tempo. O primeiro tempo teve uma postura que você priorizou muito, né, jogando dentro de casa e buscando o resultado, mas no segundo tempo a gente sentiu, pelo menos em algum momento, de que houve um pouco mais retraída a equipe. Como solucionar e dar um equilíbrio para essa equipe, para ter as vitórias mais tranquilas?
8: Boa noite. Muito obrigado por a introdução de sua pergunta, mas eu quero parabenizar o grupo de jogadores que tiveram uma disposição, uma muito boa disposição de nossa chegada. Foi um jogo que tivemos que fazer muito planejamento teórico, não tivemos tempo para treinar. A gente assumiu ontem, tivemos um solo treino com eles. Então, eu acho que os jogadores hoje manifestaram uma atitude muito... que mudou a atitude do time, principalmente por a causa de jogadores que fizeram muito esforço e também tiveram muito respeito por plano de jogo, bem? Então, sustentar intenções que tão só foram colocadas em minha palestra, eu acho que tem um grande valor, bem? Agora, também funcionários, que isso não faz parte de sua pergunta, mas um objetivo para esse novo esporte, nesta reta final, coesionar muito. E tem um time que tem uma sinergia, que tem uma coesão, que principalmente isso também contagia a nossa torcida. Bem? Voltando à sua segunda pergunta, como você alcança ou logra, conquista um time mais sólido e consistente defensivamente é com trabalho. Então, temos que tentar comportamentos da última linha que seja melhor. Hoje eu acho que jogadores tiveram mais duelos ganados. Isso é para valorizar, mais combativo, brigaram mais, lutaram mais. Então, eu sustentei a proposta, o convite para hoje, e nisso que estou falando com você, que estou dividindo com você. Então, volta a valorizar a postura de jogadores, mas o time, acho que no início do jogo, na organização ofensiva, foi boa, respeitaram muito como eu coloquei a eles, e acho que tiveram boas conexões, boa interação entre eles, mas defensivamente sempre tem coisas para melhorar, e muito. Tive que ser muito seletivo para que coisa pretendia hoje que esporte jogue, mostre, não? Tá bom, então eu acho que foi uma vitória trabalhada, principalmente conceitualmente, e eles tiveram um grado de humildade muito grande. Então, eu divido com a torcida, divido com você, que foi uma vitória que eu fico com muito entusiasmo, e é um bom ponto de partida.
9: Mariano, boa noite. Claro, pouco tempo ainda, você está à frente do comando do Sport nessa segunda passagem, mas quais pontos você já consegue identificar que estão próximos ao que você planeja do ideal, que já, mesmo você trabalhando pouco nesse time, já estão próximos do ideal no elenco do Sport, e quais pontos você entende que vão lhe dar mais trabalho para conseguir chegar ao ideal que você imagina em algum setor do elenco, alguma postura, alguma atitude, enfim, quais pontos você entende nesses dois lados?
8: Eu falei com vocês em minha apresentação que um argumento para tomar o time é o perfil de jogadores que tem. Então, para fazer um jogo propositivo, para fazer um jogo mais vertical, para ser um jogo mais combinativo, para ser uma equipe protagonista, eu acho que tem perfil de jogadores para materializar isso. Bem? Então, eu acho que hoje interpretaram bem a ideia, mas tem que sustentar mais em tempo. Está bem isso? Agora, momento com bola, momento sem bola. Que comportamentos temos que construir? Temos que ser um time mais forte, um time mais sólido. Quando você tem intenção, mas o adversário tem intenção também. Então, não sempre você pode alcançar, imponer essa intenção. É um jogo de oposição, sempre falamos isso. Então, quando você não tem bola, o time tem que ficar mais sólido, mais consistente, como falei. Mas isso, a partir da manhã, temos que... Sim, temos que trabalhar para isso, para construir esses comportamentos que acho que precisa nosso time.
10: Sosso,
8: estou falando bem?
10: Sim, está falando bem. Você falou em protagonismo, e a gente acreditava que poderia até ter modificações no time de hoje, mas obviamente que você não teve tempo chegou anteontem, foi apresentado ontem, colocou o time em campo hoje. Então a pergunta, o próximo jogo é um jogo difícil contra uma equipe que também briga pelo acesso, que é o CRB. A pergunta é, a intenção de sua parte para esse jogo de realizar modificações na sua equipe, de colocar algumas outras peças?
8: Bom, a intenção de fechar é análises sobre esse confronto que temos, perfil de um time, e em função disso, eu acho que tem que avaliar jogadores que fecharam o jogo de hoje e desenhar o plano de jogo. Agora, eu não posso com segurança falar com você que o time vai mudar. Ainda não falei com gente de área médica, tivemos que fazer uma mudança com o ingresso de Carlos, per Alano, mas jogadores que estão recém chegados, bem, então com muita sinceridade, a partir da manhã, esse entrenador começa a construir e a desenhar o plano de jogo. Bem?
11: Professor, boa noite. Parabéns pela vitória. Eu sou Guilherme Alves, de Mosaico Esportivo. Eu queria que você falasse um pouco das entradas...
8: Você pode falar mais devagar?
11: Ah, claro, perdão. Eu queria que você falasse um pouco das entradas, tanto do Patrick de Paula e também do Fernando Sobral. Qual que é a tua avaliação, a tua análise da partida desses dois jogadores, pensando no condicionamento deles e pensando em como eles podem contribuir com os objetivos que vocês almejam na Série B?
8: Mas eu acho que o ingresso foi muito positivo de Sobral e de Patrick. Eles jogaram muito perto a nosso Z e depois fizemos uma mudança, uma modificação que foi William, mas eles são jogadores que têm têm muita qualidade, principalmente tecnicamente. Então eu considerei que o time tem que ter mais posse de bola para ter mais controle do jogo, bem? Mas Patrick, eu acho que é um jogador, eu não vou falar com você da qualidade dele. Então, também, você habilita que eu valorize que toda a gente hoje colocou sua qualidade, sua capacidade para que hoje o time alcance a vitória e isso é muito, para um treinador, gerar competição interna é muito, principalmente para ter alternativa, falamos nós, bem? E acho que hoje o Sport teve ingressos que foram muito bons.
12: Mariano, boa noite. Eu queria falar um pouquinho sobre tua escolha com Depena. Ele que entrou logo nos primeiros minutos, né, do primeiro tempo. Antes da sua chegada, Depena, nos últimos 7 jogos, só entrou uma vez em campo e no final do segundo tempo. Eu queria saber se você já conhecia o jogador, se tem algum plano de poder resgatar esse camisa 10. Queria que você explicasse um pouquinho da tua escolha. E também, se puder falar um pouco da sua estreia, né, na ilha, qual foi o sentimento de finalmente estrear aqui na ilha?
8: Bom, durante muito tempo assistia a muitos jogos, bem? Principalmente como torcedor, fora. Quando assinei, tivemos que assistir a muitos jogos e ao perfil do jogador, bem? Então, a Carlos eu conosco de muito tempo, mas de assistir. É um jogador que tem uma trajetória muito boa, uma trajetória, uma linha de carreira. E também entre ontem e o dia de hoje, falei muito com eles, que papel pretendo que eles que tenham claridade para interpretar que precisa é o time deles. Mas acho que Carlos, considerei o que você está valorizando, não? Que é que bem com, tem pouco minutagem, Carlos, mas isso não impediu que interpretara que o time necessitava de seu ingresso. E também fico muito feliz por a volta de ele e porque acho que tive uma muito boa contribuição para a vitória de hoje. Mas eu fico com minha primeira experiência na ilha. Toda a gente sabe que eu fico muito feliz de voltar para o esporte e foi uma experiência muito boa. Coloquei fiquei minha atenção em um jogo, mas senti calor de gente, da torcida. Eu também sinto que temos que somos responsáveis de que a torcida se ilusione com esse esporte. A torcida é uma torcida muito particular e hoje também os jogadores ficavam muito felizes por isso e para dividir com eles. Eu acho que eu acredito que é o propósito que temos e junto. E junto é diretoria, o dirigente, comissão, jogadores e principalmente, falamos nós, o empuje da torcida. Isso.
10: Professor, boa noite. Parabéns aí pela primeira vitória na sua volta. Ainda pegando um pouco sobre essa tua estreia na ilha, eu conversei com o senhor há um ano atrás, a gente fez uma entrevista com o senhor, e o senhor me falou que não teve a experiência, né, de ouvir o casar na Ilha do Retiro. Né? E hoje o senhor teve essa experiência. Eu queria que o senhor falasse um pouquinho sobre esse momento, que eu percebi que o senhor ficou meio emocionado naquele momento ali.
8: Bem, eu acho que vai desilusionar com a resposta. Eu, quando ingressei, para o início do jogo se apaga, não tem luz também. Então, tudo isso que aconteceu, aí fiquei emocionado. Mas você tem que fazer uma tarefa de isso que não... Você sente isso, mas tem que colocar foco no jogo. No jogo, nos jogadores. Porque isso pode um treinador levar a e isso. Então, me permiti, tive licença para sentir, cara, para sentir... eu lembro que quando assinei a primeira volta em esporte, eu fiquei cá e fiquei uma caminhada, mas estava em reforma. Então, depois não tivemos essa possibilidade de jogar cá. Então, mas eu fiquei muito emocionado, sim, é isso. E é muito... É muito, muito perto, a gente e a torcida está muito perto, então é uma experiência muito contrastante com haver jogado na arena. Tá bom?
13: Sousso, boa noite. Você daqui para frente vai ter uma sequência de jogos bem complicada. Tem o CRB fora de casa, depois o Juventude, que é o líder da competição, também tem o Clássico contra o Náutico. E, na minha opinião, um dos seus principais pontos de características é a sua energia, a sua vontade. Como trazer isso para o elenco que, durante todo esse campeonato, em vários jogos, em vários momentos, onde a torcida esperava uma reação, uma vontade, uma força, uma energia diferente, não mostrou isso? Como é que você espera transmitir isso para eles em tão pouco tempo, com a sequência tão decisiva de jogos?
8: Tá bom, Pedro. Eu acho que é o ponto de partida de hoje. Você coloca na frente jogos complexos por a qualidade de adversário, rivais direito, não? Mas hoje acho que o time era um jogo que tivemos consciência de que o confronto era com um time que está embaixo na tabela, mas isso não tira complexidade. Entende você? Você não pode subestimar um time que vem a jogar assim complexo. Tá bom? Então, eu acho que jogadores hoje tiveram uma atitude e uma postura dentro do campo que há que sustentar. E é isso. Mas depois melhorar comportamentos coletivos. E eu acho que para cada jogo, agora a CRB é um jogo também com um adversário que tem qualidade, mas não tão só nosso time vai ganhar ou vai vencer em função de um bom jogo quando tem disponibilidade de bola, bem? Senão tem que ter uma boa organização defensiva, mas tem que ter tem que ser forte em duelos, tem que ser jogadores agressivos, bem? E acho que hoje tiveram muita atitude, tudo jogador. Então vamos sustentar isso.
9: Valeu, pessoal. Foi a coletiva do técnico Mariano Sosso, finalizada a coletiva, agora 00:51. Vamos ficando por aqui, terminado o nosso trabalho, após a vitória do Sport nessa 27ª rodada da Série B por 2-0 contra a equipe da Ponte Preta. Você conferiu todos os detalhes aqui no Som da TMC. Ficamos por aqui com os trabalhos técnicos do grande Claudecildo Araújo, o homem que nunca vai ficar com fome. Sabe por quê, né, Mário? Volto com você.
3: Tô ligado. 00:52, Zé do Carmo, aí a entrevista do Mariano Sosso, aos poucos retornando, né, Zé? Porque a gente estava acompanhando atentamente a entrevista dele, nos questionamentos, claro que não dá para ter uma ideia do que vai ser o time com a cara dele, porque começou agora, nem teve tempo para treinar, mas aos poucos ele vai conseguir dar a cara dele a esse time, Zé.
4: É sempre uma situação muito complicada quando um treinador chega para fazer uns treinamentos e colocar para os atletas aquilo que ele gostaria que fosse feito a cada jogo, né? Nem sempre você vai conseguir tudo isso, mas aos poucos ele vai conseguindo se enquadrar e enquadrar o time da maneira como ele gosta.
3: Você gostou da entrevista, Zé? Tranquilo?
4: Não, bem direto, tranquilo, e o lado português dele, não é?
3: Tá, melhorou, né?
4: Bastante. Agora ninguém pode reclamar de que não entendeu o que ele falou.
3: Um abraço, Zé. Um bom dia para você e até mais tarde.
4: Tá, bom dia, fiquem com Deus.
3: Valeu, Zé do Carmo. E você, João Lucas Farias, gostou da entrevista coletiva do Mariano Sosso? Os questionamentos foram respondidos de forma tranquila, na sua opinião?
6: Sim, Mário. Gostei da entrevista. Algumas coisas a destacar que ele falou. Elogiou o grupo de jogadores. Acho que isso foi importante, logo no início, falando da característica do que encontrou. Porque ele não conseguiu e nem vai conseguir nessa reta final indicar ninguém para trazer, para contratar. Então é o grupo que está aí. E ele confia nesse grupo. Elogiou o grupo de jogadores. Isso foi uma coisa importante. Uma coisa que me chamou a atenção também foi sobre o jogo propositivo que ele falou, que é uma coisa que ele gosta de fazer o Sport ter a posse de bola, como eu falei, gostar de ter a bola, ser amigo da bola, e o perfil dos atletas, segundo a análise do Mariano Sosso, se encaixa nessa característica, nessa forma de o Sport ter um jogo propositivo, de ter a bola, de conseguir realmente construir jogadas. Isso é algo que a gente deve ver ao longo do tempo da campanha dele como treinador do Sport. Falou sobre questão de consistência defensiva, tá? Que foi um dos questionamentos, e realmente era algo relevante, porque o Sport tem esse defeito ainda de tomar gols, defeito que tinha com Márcio Goiano, de ter problemas na zaga. Depois Dalpozo veio para tentar ajustar, não conseguiu. E o Mariano Sosso, obviamente esse questionamento vai acontecer outras vezes, porque ele é um treinador que gosta de jogar para frente. Então ele falou que com muito trabalho, essa consistência defensiva, ela vai ser alcançada. Isso é importante ver que ele também está preocupado com isso. porque isso é um problema que o Sport apresenta. E falou também da emoção de ver a Ilha do Retiro lotada, né? De ver o carinho do torcedor. Ele é alguém, repito aqui, ele é alguém que vem com respaldo. O Sport tem 11 jogos agora, mas ele tem tempo para conseguir impor o trabalho dele sem a pressão da torcida. Tempo que outros que passaram não tiveram. O Márcio não teve, o Gilmar também não teve, porque a pressão da torcida era muito grande em cima desses profissionais. Em cima de Roger também. E agora o Mariano Sousa chega com respaldo, não só da diretoria, mas também da torcida. Então, vejo muito potencial nesse trabalho. Gosto, eu falei aqui ao longo da programação da TMC que era um treinador que eu traria, mediante as condições, porque gosto da forma como ele lê o jogo, gosto da forma como ele trabalha, e eu acho que tem condição realmente de dar certo, de ele conseguir fazer um bom trabalho. E esses jogos que o Sport vai ter agora, essa sequência, vai ser um diferencial, vai ser um divisor de águas para ver o que o Sport vai conseguir atingir. Porque se o Sport conseguir, diante do CRB, diante do Juventude, e principalmente no clássico diante do Náutico, que é um jogo que dá muita confiança, aí a gente pode colocar o Sport realmente como um postulante ao acesso. Não só em se classificar para o playoff, porque tem time que vai se classificar e a gente vai ver, por exemplo, outros mais favoritos, mas brigando realmente pelo acesso, sendo uma das equipes que vai conseguir na reta final chegar com força.
3: Um abraço para você, João Lucas Farias, um bom descanso e até logo mais, amigo.
6: Valeu, Mário. Abraço para você, para os companheiros, para os ouvintes da TMC que nos acompanharam aqui desde o início da jornada. Grande Serginho. Mais tarde estaremos de volta, né, ao longo da programação. Abraço.
3: Se Deus quiser. João Lucas Farias, Zé do Carmo, comentaram ao lado de Tarcísio Michel, o pesadão da galera, que transmitiu a vitória do Sport em cima da Ponte Preta pelo placar de 2-0, com as reportagens de Osmar Cordeiro e Vinícius Calado, os trabalhos técnicos lá na Ilha do Retiro de Claudecildo Araújo, aqui nos estúdios da TMC, trabalhos técnicos de Sérgio Nascimento, o Saudável. A direção-geral da TMC Recife é da Carolina Magalhães e o comando de esportes do vibrante Carlos Eduardo. Voltaremos a falar de esportes logo mais, ao meio-dia e 25, depois do guia eleitoral, até às 14 horas. Tem o Esporte TMC, o Arena e também o Papo de Craque. 17h45 às 8 da noite, tem o Bola na Rede. A próxima jornada esportiva é no sábado, às 18 horas. A gente já começa a falar de futebol. A bola rola 7h30 da noite para Maringá e Santa Cruz, direto do estádio Willie Davids. É a segunda rodada do quadrangular final da Série C do Campeonato Brasileiro e você vai acompanhar aqui na transmissão do vibrante Carlos Eduardo. A todos, um bom dia. Muito obrigado pelo carinho da audiência. 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

0: Petistas, por sua vez, usam como argumento o fato de a decisão ter saído antes de Alexandre de Moraes declarar guerra a Mendonça. O presidente do Supremo, Edson Fachin, cancelou a sessão de julgamentos no plenário da corte nesta quinta-feira. Nesta semana, já foram dois cancelamentos que acontecem em meio à crise da corte. No comunicado oficial, a presidência do STF diz que, apesar de a sessão desta quinta ser desmarcada, o plenário vai se reunir como combinado na próxima terça-feira para discutir a validade do relatório da PF, feito a pedido do ministro André Mendonça, que revelou uma relação entre o ministro Alexandre de Moraes e Daniel Vorcaro, dono do Banco Master. Moraes anunciou pela manhã que iria discursar às 11 horas desta quinta-feira no plenário da primeira turma do Supremo, mas cancelou o compromisso. Sua assessoria disse que o pronunciamento vai ser remarcado para uma data oportuna. A manifestação aconteceria no dia seguinte ao presidente da corte, Edson Fachin, de ter afastado Moraes da condução do inquérito das fake news. O ministro está há 10 dias sem se pronunciar publicamente depois das trocas de mensagens entre ele e Daniel Vorcaro virem a público. Uma hora, um minuto pelo horário de Brasília. Muito bom dia a você que sintoniza a TMC. Mais de 1.700 agentes da Polícia Civil, Militar e Penal, do Ministério Público e da Secretaria da Fazenda foram às ruas nesta quinta-feira numa mega operação para desarticular um esquema de furto, roubo, receptação e venda ilegal de celulares e peças na cidade de São Paulo. 15 pessoas foram presas e 84 mandados de busca e apreensão foram cumpridos. Além disso, a justiça bloqueou R$5 milhões em contas e bens dos investigados. O esquema tinha 4 núcleos. O primeiro eram os bandidos responsáveis por roubar os aparelhos das vítimas, muitas vezes por meio de quebras de vidros de automóveis nos congestionamentos da capital paulista, além de roubos, latrocínios e furtos em grandes eventos. Os celulares furtados ou roubados chegavam então ao segundo núcleo, encarregado de desbloqueá-los e de transferir valores das contas bancárias das vítimas para contas de terceiros, além de roubos de dados pessoais. E um terceiro núcleo cuidava da revenda dos aparelhos. Para isso, alteravam o e-mail ou o número que identifica cada celular e removiam outros bloqueios técnicos. Assim, os celulares revendidos sem vínculos aparentes com os registros dos crimes, frustrando as tentativas de bloqueios associados ao e-mail original. E o quarto núcleo era responsável por desmontar os celulares, vendendo as peças dos aparelhos separadamente para maximizar o lucro das atividades ilícitas. Setembro Amarelo é um mês de conscientização sobre a importância de termos uma boa saúde mental e de prevenção ao suicídio. Foi o tema do A Cidade é Sua de Belo Horizonte desta semana. A Marina Matos entrevista a Norma Moreira, do Centro de Valorização da Vida, e também a Ana Paula Aguiar, que é psicóloga. Você curte esse bate-papo agora.
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2: Oi, pessoal, sejam todos muito bem-vindos. O Cidade é Sua de hoje vai falar sobre um assunto extremamente delicado, mas muito importante, a prevenção ao suicídio. Nós estamos no Setembro Amarelo, um mês que reforça a importância da campanha de conscientização sobre esse assunto e quer também quebrar um silêncio que gira em torno desse assunto. E para esse ano, o mote da campanha é escutar, é estar presente. Então, na próxima hora, eu trago aqui duas convidadas muito importantes que nós vamos conversar aí sobre esse assunto, que é a Norma Moreira, voluntária e porta-voz do Centro de Valorização da Vida aqui de Belo Horizonte, e também a Ana Paula Aguiar, que é psicóloga. Meninas, sejam muito bem-vindas.
3: Obrigada.
4: Obrigada pela oportunidade.
2: Olha, eu quero começar com essa palavra que é o mote da campanha desse ano, que é escutar. Ana, quando a gente fala de escutar, né, como que a gente pode ajudar alguém que está sofrendo, né? O que, que de fato significa escutar?
3: Marina, o escutar, ele é muito importante, porque muitas das vezes a pessoa que está em sofrimento, ela precisa falar. E aí às vezes a gente fala, ah, mas eu não tenho experiência sobre isso. Mas a partir do momento que você dá o lugar de fala, O acolhimento sem julgamento é o escutar. Muitas das vezes a pessoa tem um sofrimento que ela só precisa falar. E quando ela tem a oportunidade de falar e ser ouvida, é o momento que muitas das vezes você pode salvar aquela pessoa daquele sofrimento naquele momento.
2: Norma, o CVV faz esse trabalho muito bem, né? Eu acredito que a escuta seja a principal ferramenta de vocês. Como que o Centro de Valorização à Vida enxerga isso, principalmente nesse mote da campanha desse ano?
4: Então, foi muito bom, né? Todo ano a gente busca um tema, né, para estar chamando atenção. E escutar é estar presente. O CVV entende o seguinte: hoje, no mundo que é dominado pela tecnologia, né, nós estamos escutando pouco. Nós estamos tendo pouco tempo, reservando pouco tempo para verdadeiramente escutar. Porque o que a gente fala no CVV? Quando eu paro para te escutar, eu preciso deixar os meus ruídos para ouvir os seus. E isso não está acontecendo nas escolas, na família. E a gente entende que quando alguém está sentindo a dor, como a Ana colocou, às vezes a gente não tem que resolver o problema, porque a questão é dela. Mas ela precisa se sentir escutada. Ela precisa se sentir ouvida para sentir que não está sozinha.

0: principalmente, né, falando de Setembro Amarelo, é conscientizar a população, conscientizar as pessoas que todos nós podemos fazer isso, né? É, tem todo um trabalho terapêutico, psicológico para ser feito, mas tem também aquilo em casa. De repente você não está legal, se alguém tiver disponibilidade para parar um pouquinho, Norma, como você está? Não vai resolver o meu problema, né? Mas entender e falar para a população que todos nós podemos fazer isso sim, de ajudar as pessoas a se sentirem melhor.
1: É, e é muito mais do que falar um está tudo bem, né? É se colocar à disposição para que a pessoa se sinta segura em falar sobre o que ela está sentindo. E quando a gente pensa numa pessoa que não consegue falar, queria que você, Norma, com a sua experiência, né, no CVV, queria até que você me contasse um pouquinho da sua história, qual que é a ferramenta, né, qual a orientação para que talvez consiga fazer com que a outra pessoa consiga se abrir para você? E você também, Ana, se puder trazer para a gente, né, o que, que pode fazer também sobre fazer com que a pessoa não consiga expressar aquilo que ela está sentindo?
2: Ô, Marina, um assunto muito importante esse, e você perguntou, muitas das vezes você não precisa ir direto ao assunto. Ah, eu estou olhando para você, você está com cara de triste, você está depressiva, não, você pode entrar em um assunto. E aí, como foi seu dia? Eu tenho percebido que você está distante, está acontecendo alguma coisa? Porque aí você abre um momento de fala para a pessoa. Ah, Marina, eu estou sumida. E aí ela encontra em você uma fonte dela falar o que ela está sentindo. Então, a partir do momento, você não precisa ir direto ao assunto. Você pode perguntar de outras coisas para ela se abrir com você.
1: Como que é esse acolhimento, Norma?
0: Então, a gente fala em um clima acolhedor, em que a gente não julga, não critica, não condena. E a gente faz essa escuta buscando compreender o que a pessoa está falando, respeitar, porque cada um de nós vivemos as nossas dores de uma medida, de uma forma, com um comportamento. E quando, né, a gente abre a oportunidade para a pessoa falar sobre o que ela está sentindo, né, como que está você? Como que você está sentindo? E ela começa a falar, né? Porque às vezes as pessoas ligam para você ver, eu não sei como que eu vou falar, a gente fala, você já está falando. Né? Você já está falando, aqui é um local e a gente oferece, né? O CVV oferece um clima totalmente sigiloso, confidencial. Ela fala e às vezes ela não precisa nem falar o nome dela, né? Nem de onde ela está falando. Ela liga e fala sobre a dor, ela liga e fala sobre os problemas e a gente ajuda a refletir sobre aquilo que ela está sentindo. E ela desliga a hora que ela quiser. E o que ela liga e fala fica entre ela e o voluntário. CVV oferece para as pessoas essa coisa do sigilo, porque às vezes a gente tem muito medo, né? Eu vou conversar com a Marina, mas eu tenho medo dela sair contando as minhas coisas, né? Eu não vou contar para a Ana, porque a Ana é psicóloga, ela vai começar a me analisar. E no CVV não, né? No CVV somos todos voluntários, previamente treinados, para fazer essa escuta totalmente compreensiva.
1: O CVV, ele é um local, a gente contextualiza aqui, um local de acolhimento para quem está passando por dificuldades, quer conversar um pouquinho. E Norma, a pessoa precisa estar necessariamente passando, né, pensando em suicídio, ou a pessoa pode estar num momento difícil e precisando conversar para entrar em contato com o CVV?
0: Então, o CVV desenvolve dois programas, o de apoio emocional e de prevenção ao suicídio. Então, é muito bom e a gente sempre estimula as pessoas a começar a falar sobre o que elas estão sentindo, porque a gente sabe que são gotas d'água que vão caindo até o copo derramar, né? Então, se eu não tô sentindo bem, se eu não estou feliz, se eu estou vivendo algum problema, eu preciso falar sobre isso. A gente compreende que quando eu desabafo, e desabafar é falar sobre o que eu estou sentindo, expressar aquilo, de alguma maneira eu consigo achar um pouco mais de respostas para essa dúvida. E uma coisa que a gente fala no CVV é até sobre coisas alegres também, porque hoje tem acontecido muito assim, eu conquisto uma coisa e vou contar para alguém, e porque está todo mundo tão corrido, às vezes as pessoas descredenciam aquela alegria minha, aquele ganho, aquela coisa que eu consegui realizar. Liga no CVV, conversa, que você vai poder falar sobre o seu sentimento, sobre a sua emoção, sobre como foi para você,

0: conseguir aquilo. Porque também isso, se eu não posso falar para as pessoas sobre a minha alegria, sobre as minhas conquistas, eu começo a sentir menor, né? As minhas coisas não fazem efeito, as minhas coisas não têm valor.
1: A minha conquista, né? Muitas das vezes não interessa a ninguém.
0: Exato. E quando eu encontro um espaço onde eu posso falar sobre isso e eu vou ser acolhido, faz toda a diferença.
2: E eu queria trazer aqui agora uns números, né, para essa conversa nossa, para a gente poder entender a dimensão do que a gente está enfrentando. Aqui no nosso país, nós temos uma média de 45 casos de suicídio por dia. E entre 2020 e 2025, houve um aumento de 25,6%, um crescimento aí praticamente contínuo, com uma redução pequena em 2024. Ana, quando a gente coloca esses números na mesa, o que que eles dizem para quem trabalha com saúde mental, como é o seu caso?
1: Ô, Marina, é o que eu sempre falo. Muitas das vezes a gente não traz para a estatística, mas a gente tem que trazer sem romantizar, né? Porque esses números importam. São vidas que foram e famílias que ficaram. Então, o adoecimento, ele tem crescido a cada dia. A gente fala que a crise do século é a ansiedade e depressão. Então, por que que tem que existir esse preventivo? Para você se cuidar. Porque muitas das pessoas viram e falam: ah, mas ele não deu sinal. As pessoas dão sinais. Elas dão sinais de uma forma de isolamento, atividades que antes você via a pessoa fazendo, que era prazerosa, não faz mais sentido. Então, as pessoas dão sinais o tempo inteiro. Nós que não estamos dispostos ou atentos a olhar esses sinais. E esses números é um alarme muito grande para a gente, da saúde mental principalmente. Porque as pessoas, a gente aprenderam, nós aprendemos que às vezes falar é fraqueza, e não. Falar é um sinal que você consegue, que você é forte. Porque romper esse silêncio é uma dor que você está vivendo. Então, para o setembro amarelo e a gente conscientizar cada dia mais, as pessoas precisam falar. Precisa, hoje em dia, né, a terapia é online, tem o CBV, tem também na região de Belo Horizonte 8 sessão, 24 horas, que a pessoa que está em sofrimento mental pode procurar. Então, assim, hoje em dia a gente tem desenvolvido muito isso para ficar atento à saúde mental.
2: Ô Norma, vocês perceberam aí nesses últimos anos um aumento na procura também das chamadas no CVV? Como que tem sido aí esses atendimentos?
0: A partir de 2018, 16 até 18, o CVV teve um grande ganho, que foi o número 188. Que possibilita a pessoa falar o tempo que ela precisa e totalmente 0800. E a gente entende que isso facilitou, porque, né, o CVV começou nos anos 60. E numa época em que começava a falar, a conta ficava cara, depois, né, eu mesma vivi situação de que as pessoas começavam a falar e elas estavam com fichas. E eu ia ouvindo barulho das fichas cair e falava: vai acabar. Então, assim, o 188 foi um grande ganho para o CVV. E, a partir daí, né, o CVV passou de 300, 400, 500 atendimentos por mês para 2 mil, 3 mil. Né? Ano passado, nós fizemos uma média de 2 milhões e 400 chamadas.
2: Nossa.
0: Por que isso facilita eu poder falar sem ficar preocupado que eu tenho que pagar? Ou poder falar em um tempo, né, em que a gente fala que é o tempo da dor, né, e o tempo que eu estou sentindo, e eu vou ter sempre alguém me ouvindo, né, é muito mais confortável. E dentro disso, né, como a Ana falou, queria trazer uma coisa aqui, que às vezes as pessoas falam, né, a pessoa teve ideação suicida e eu não percebi, né, e às vezes a gente fala, a pessoa dá sinal. Quando a gente coloca de estar atento às pessoas, a todas as pessoas à nossa volta, né, que não estão sentindo bem, que não estão legal, e quando eu falo estar atento, não é querer saber a vida das pessoas, não. Né? Mas se eu estou numa empresa e eu mudo um comportamento meu, eu começo a chegar e ficar mais recolhida, mais triste, se a gente começar a praticar isso de estar atento, e aí a Ana chega e fala: não, eu estou vendo que você não está legal. Tá tudo bem com você? Pronto, já abriu um canal, né? Então, assim...
1: Exatamente. E olhar também e falar: alguém importa comigo. Porque além da estatística, é uma história, são famílias, são vidas.
0: Exato. E escutar é estar presente na vida das pessoas. Escutar é estar disponível para ajudá-las a lidar com as questões. Né? Então, assim, qual o sinal que eu dou que eu não estou legal? Eu mudo alguma coisa, ou às vezes não. Né? O doutor Neuri Botega, que é um dos que dá muita orientação profissional para a gente, ele fala muito disso, né? Que é importante a gente ter esse cuidado, porque às vezes a pessoa está caminhando, tá de um jeito, e quando ela tenta, a gente fala, nossa, mas ela não demonstrou isso. Ela não deu o menor sinal de que ia acontecer. Mas hoje, quando a gente fala de sinal, a gente fala um pouco dessa coisa de afastar da telinha. Às vezes está todo mundo sentado, conversando, e todo mundo com um celular. E eu queria colocar alguma coisa ali no grupo, contar uma história minha, mas alguém começa a procurar referência no celular para aquilo que eu estou falando. E aí eu volto para casa com a minha dor, ou com a minha tristeza, ou com a vontade que eu tinha de contar que eu não estou legal, ou com a vontade que eu tinha de contar que eu estou com um problema no trabalho, e eu não faço. E isso vai acumulando dentro de mim quando a Ana coloca, né? Eu não me sinto pertencente. E a coisa mais dolorosa pra gente é quando você está em meio às pessoas, na família, do trabalho, e você não sente que você pertence. E eu não senti que eu pertenço. Viver os meus problemas me coloca num lugar de muita dor e muita incapacidade naquele momento de achar respostas para sair do problema.
2: E do ponto de vista de vocês, né, a pandemia foi uma das causas ou talvez uma das consequências aí desse aumento? Como vocês enxergam isso?
1: Ô, Marina, eu acredito que foi consequências. Porque a pandemia, ela isolou todo mundo. Então, não teve a diferença de classe social. Então, naquele momento, as pessoas passaram a entender que o sofrimento mental, ele não escolhe classe, não escolhe cor, não escolhe sexo. Então, a partir daí, as pessoas passaram a enxergar que a saúde mental importa. Tanto que, se pegar a estatística aí, né, de antes da pandemia e pós-pandemia, se você sentar à mesa com 10 pessoas, pelo menos 6 faz terapia.
0: Então, mais confortável. E dentro disso, né, como a Ana falou, queria trazer uma coisa aqui, que às vezes as pessoas falam, né, a pessoa teve ideação suicida e eu não percebi. Né? E às vezes a gente fala, a pessoa dá sinal. Quando a gente coloca de estar atento às pessoas, a todas as pessoas à nossa volta, né, que não estão sentindo bem, que não estão legal, e quando eu falo estar atento, não é querer saber a vida das pessoas, não. Né? Mas se eu estou numa empresa e eu mudo um comportamento meu, eu começo a chegar e ficar mais recolhida, mais triste, se a gente começar a praticar isso de estar atento, e aí a Ana chega e fala, não, mas eu estou vendo que você não está legal. Está tudo bem com você? Pronto, já abriu um canal. Né? Então,
1: exatamente,
0: assim,
1: e olhar também e falar, alguém importa comigo, porque além da estatística é uma história, são famílias, são vidas.
0: Exato. E escutar é estar presente na vida das pessoas. Escutar é estar disponível para ajudá-las a lidar com as questões, né? Então, assim, qual o sinal que eu dou que eu não estou legal? Eu mudo alguma coisa, ou às vezes não. Né? O doutor Neuri Botega, que é um dos que dá muita orientação profissional para a gente, ele fala muito disso, né? Que é importante a gente ter esse cuidado, porque às vezes a pessoa está caminhando, tá de um jeito, e quando ela tenta, a gente fala, nossa, mas ela não demonstrou isso. Ela não deu o menor sinal de que ia acontecer. Mas hoje, quando a gente fala de sinal, a gente fala um pouco dessa coisa de afastar da telinha. Às vezes está todo mundo sentado, conversando, e todo mundo com um celular. E eu queria colocar alguma coisa ali no grupo, contar uma história minha, mas alguém começa a procurar referência no celular para aquilo que eu estou falando. E aí eu volto para casa com a minha dor, ou com a minha tristeza, ou com a vontade que eu tinha de contar que eu não estou legal, ou com a vontade que eu tinha de contar que eu estou com um problema no trabalho, e eu não faço. E isso vai acumulando dentro de mim quando a Ana coloca, né? Eu não me sinto pertencente. E a coisa mais dolorosa para a gente é quando você está em meio às pessoas, na família, do trabalho, e você não sente que você pertence. E eu não senti que eu pertenço. Viver os meus problemas me coloca num lugar de muita dor. Muita dor e muita incapacidade naquele momento de achar respostas para sair do problema.
2: E do ponto de vista de vocês, né, a pandemia. A pandemia foi uma das causas ou talvez uma das consequências aí desse aumento? Como vocês enxergam isso?
1: Ô, Marina, eu acredito que foi consequências. Porque a pandemia, ela isolou todo mundo. Então, não teve a diferença de classe social. Então, naquele momento, as pessoas passaram a entender que o sofrimento mental, ele não escolhe classe, não escolhe cor, não escolhe sexo. Então, a partir daí, as pessoas passaram a enxergar que a saúde mental importa. Tanto que, se pegar a estatística aí, né, de antes da pandemia e pós-pandemia, se você sentar à mesa com 10 pessoas, pelo menos 6 faz terapia. Então, a pandemia foi consequência de mostrar para as pessoas que a saúde mental, ela se importa. Porque antes da pandemia, as pessoas viviam, e até hoje vivem, mas elas não estavam atentas para a saúde mental como são hoje. Elas viviam, todo mundo naquela correria, ninguém parava para ninguém. E chegou um momento que as pessoas precisaram parar, foram obrigadas a parar. Então, ali, quando a pessoa parou para ela começou a enxergar que dentro dela existiam os sinais, existia sofrimento.
2: E falando sobre esses sinais, né, vocês duas, né, têm ampla vivência, né, nessa área, né, trabalhando com pessoas, e quais são os sinais que vocês percebem das pessoas que estão em sofrimento, que estão suscetíveis a cometer suicídio?
0: Eu só queria trazer um pouquinho, acrescentando o que a Rana falou, para mim a pandemia foi um alerta, né, de dores que a gente estava sentindo, de medo, e não poder conversar, porque às vezes assim, eu estou sentindo uma dor,
1: Minhas pessoas viviam, e até hoje vivem, mas elas não estavam atentas para a saúde mental como são hoje. Elas viviam, todo mundo naquela correria, ninguém parava para ninguém. E chegou um momento que as pessoas precisaram parar, foram obrigadas a parar. Então ali, quando a pessoa parou para ela começou a enxergar que dentro dela existiam os sinais, existia sofrimento.
2: E falando sobre esses sinais, né, vocês duas, né, têm ampla vivência, né, nessa área, né, trabalhando com pessoas, e quais são os sinais que vocês percebem das pessoas que estão em sofrimento, que estão suscetíveis a cometer suicídio?
0: Eu só queria trazer um pouquinho, acrescentando o que a Rana falou, para mim a pandemia foi um alerta, né, de dores que a gente estava sentindo, de medo, e não poder conversar, porque às vezes assim, eu estou sentindo uma dor, eu vou para o boteco, eu tomo uma, esqueço. Só que a pandemia colocou a gente fechado, né? Você não pode sair, você precisa lidar com isso, e lidar como? E aí a gente começou a sentir a necessidade de estar fazendo isso. E aí alertou, né, para um adoecimento, quando eu não posso falar. É o que eu havia conversado com você, às vezes a pessoa, a família inteira dentro de casa, buscando resolver aquelas questões, cada um com seu celular. A mãe não podia falar de sofrimento, porque ela estava cuidando da família.
1: Então ali, quando a pessoa parou para ela começou a diferença de classe social. Então naquele momento, as pessoas passaram a entender que o sofrimento mental, ele não escolhe classe, não escolhe cor, não escolhe sexo. Então, a partir daí, as pessoas passaram a enxergar que a saúde mental importa. Tanto que, se pegar a estatística aí, né, de antes da pandemia e pós-pandemia, se você sentar à mesa com 10 pessoas, pelo menos 6 faz terapia. Então, a pandemia foi consequência de mostrar para as pessoas que a saúde mental, ela se importa. Porque antes da pandemia, as pessoas viviam, e até hoje vivem, mas elas não estavam atentas para a saúde mental como são hoje. Elas viviam, todo mundo naquela correria, ninguém parava para ninguém. E chegou um momento que as pessoas precisaram parar, foram obrigadas a parar. Então ali, quando a pessoa parou para ela começou a enxergar que dentro dela existiam os sinais, existia sofrimento.
2: E falando sobre esses sinais, né, vocês duas, né, têm ampla vivência, né, nessa área, né, trabalhando com pessoas, e quais são os sinais que vocês percebem das pessoas que estão em sofrimento, que estão suscetíveis a cometer suicídio.
0: Eu só queria trazer um pouquinho, acrescentando o que a Rana falou. Para mim, a pandemia foi um alerta, né? De dores que a gente estava sentindo, de medo e não poder conversar. Porque, às vezes, assim, eu estou sentindo uma dor, ah, eu vou para o boteco, eu tomo uma e esqueço. Só que a pandemia colocou a gente fechado, né? Você não pode sair. Você precisa lidar com isso. E lidar como? E aí a gente começou a sentir a necessidade de estar fazendo isso. E aí alertou, né, para um adoecimento quando eu não posso falar. É o que eu havia conversado com você. Às vezes a pessoa, a família inteira dentro de casa, buscando resolver aquelas questões, cada um com seu celular. A mãe não podia fazer, né, falar de sofrimento porque ela estava cuidando da família. O pai era o provedor, estava sem trabalho e sentindo tudo aquilo. Né? Isso tudo foi um impacto, né? Além da questão fisiológica, foi um impacto muito grande na nossa saúde, na nossa vida, que podíamos sair e fazer, ah, eu estou chateada, eu vou andar, eu vou correr, vou encontrar com os amigos. Não, você não pode fazer isso. E aí a gente percebe o quanto que eu não poder falar sobre as minhas dores, falar sobre os meus sentimentos, me adoece.
1: Então, ou simplesmente falar sobre o seu dia.
0: E ela chegou, né, demarcando mesmo, levando a gente para esse olhar. Isso é difícil, isso adoece. Não poder falar, não poder desabafar, não poder conversar, não poder estar com as pessoas, adoece. E quando você fala de sinais, os comuns que a gente fala, e comum não é minimizando a importância, claro. Mas assim, se a pessoa está entristecida e se ela começa a se fechar, ela está falando, eu não estou bem. Se a pessoa muda de comportamento, né, tem um problema na empresa, e ela começa a mudar de comportamento, ela não conversa mais com as pessoas, ela não sai mais com as pessoas. Ou, o que está acontecendo? Você está diferente. Né? Se as pessoas começam a viver um processo de só recolher, fica em casa, não sai, não quer sair com os amigos, só dorme, ou alguma coisa que muda o comportamento que ela tem, é um alerta pra gente, né? Não tá acontecendo alguma coisa boa, não. Então, assim, quando a gente fala, né, estar presente, dá um toquinho, o que que tá acontecendo? Você tá bem? Né? Você tá com alguma coisa que eu possa te ajudar? Você tá com alguma coisa que você queira falar comigo? São sinais de que a pessoa está se recolhendo e a gente precisa trazê-la para fora.
1: Ô, Marina, e a gente não... falar que é drama também, né? Porque às vezes a pessoa some... Ah, ela está querendo chamar atenção. Aquele momento que você fala que quer chamar atenção é o momento que você pode conversar. Porque as pessoas hoje em dia têm... Ah, mas é drama. Não, não é drama. O adoecimento mental não é drama. Se você sempre, as pessoas dão sinais no sentido de, ah, você vê a pessoa todo dia fazendo atividade física, ela não faz mais. Atividades que no geral para ela é prazerosa e não é mais, ela está te dando um sinal. E nessa questão do recolhimento, é um adoecimento. Ela é neuroquímica. Então, ela precisa se repor. Ela é falta de serotonina e dopamina no cérebro. Então, às vezes a pessoa vira e fala, ah, mas eu vou comprar um cachorro, vai resolver? Não, é doença. Você precisa procurar um psiquiatra e procurar um psicólogo. Né? Ah, mas o cachorro, ele pode te trazer alguma alegria, mas ele não vai te curar.
2: E quando a gente, tô pensando aqui num cenário, né? A gente conversa com uma pessoa e ela ainda não se sente segura, você percebe que ela ainda não quer falar sobre o assunto e continua emitindo esses comportamentos de alerta. Qual seria a orientação, né, que a gente daria para essa pessoa?
1: Você pode falar, olha, eu posso falar, olha, Marina, eu vi, né, que você tá segura em falar comigo, não precisa você, né, falar comigo, mas hoje em dia tem o Sersan, como eu já falei, são 8 unidades em Belo Horizonte, tem hoje em dia os psicólogos que são estagiários da universidade, então muitos atendem valor social, outros você nem precisa pagar quando está em estágio, então você pode oferecer um apoio, ou então virar e falar, olha, já que você não está segura em falar comigo, Marina, que você me conhece, liga no CVV ou liga para o SAMU, que é 192 também, que eles conversam, não como CVV, mas te dá uma oportunidade de você falar e vai te orientar aos próximos passos.
2: Em caso de emergência, né, isso seria uma orientação. E quando a gente pensa numa pessoa que talvez ela se abra... né, admite ali algum tipo de problema, qual a orientação? Onde buscar ajuda primeiro? Liga no CVV? Procura um psicólogo? Procura um médico? Qual que é esse caminho?
1: Ô Marina, se ela dá esse sinal realmente de autoextermínio, principalmente, né, pessoa próxima, você deve procurar alguém da família para ficar atenta, né, e ficar atenta àqueles comportamentos. É tanto que no código de ética do psicólogo, a gente nem só pode, mas deve romper o código quando a pessoa sinaliza que ele oferece risco para ele ou para terceiros. Então, procura um familiar próximo e fala, olha, está acontecendo isso, a gente precisa ficar atento para esses comportamentos. E aí você procura, né, de imediato o psicólogo vai encaminhar para o psiquiatra. Ou se está em um sofrimento que você percebe que está muito grande, procura o psiquiatra encaminha para o psicólogo. Então, vira uma junção, a terapia e o medicamento.
0: Quando a pessoa busca, né, o CVV, o atendimento é totalmente sigiloso. Hoje, 188, a pessoa pode ligar de Manaus e ser atendida em Curitiba, né? Porque naquele momento, a gente fala que a dor não tem hora. Então, ela sempre vai ter um voluntário para acolher. Sendo o trabalho totalmente sigiloso e confidencial, né? A gente nunca sabe de onde ela está ligando. Mas depois de uma conversa, a gente sempre coloca para ela que o CVV está disponível 24 horas por dia. Ela pode ligar na hora que ela quiser. Nós fazemos o trabalho de uma maneira em que, no momento que eu estou atendendo, eu não sou Norma, eu sou o CVV. Porque ela pode ligar para o CVV. Né? A Norma tem o horário do plantão dela. Mas eu não posso, o CVV não mantém essa pessoa que ligou ligada à Norma. Ela é ligada ao CVV, que 24 horas. Então, ela pode ligar de manhã, de madrugada, à tarde. E a gente sempre termina, né, a conversa falando com ela. Se você precisar, pode ligar daqui a 5 minutos, pode ligar de madrugada, pode ligar quantas vezes você quiser. Né, fazendo com que ela sinta que ela não está sozinha. O propósito, quando a gente fala desse trabalho de pronto-socorro, é porque às vezes está de madrugada e quem que ela vai fazer? Como que ela vai conversar? Liga para o CVV. E às vezes as pessoas falam, ah, mas eu posso ligar de novo? Sim, quantas vezes precisar. Né? A gente tem voluntários atendendo 24 horas por dia.
2: Existe algum desafio específico, Norma, nesse trabalho aí de prevenção de acolhimento que vocês fazem atualmente?
0: Hoje, atualmente, de alguma maneira, que a gente fala do nosso desafio do CVV é voluntário. Porque pelo 188, a gente atende o Brasil todo. Se a gente começar a imaginar a população e a gente imaginar, nós somos só 4 mil voluntários para atender o Brasil inteiro. Então, um dos grandes desafios do Centro de Valorização da Vida é conseguir voluntários para continuar fazendo esse trabalho. E com essa proposta de 24 horas, a gente atende pelo número 188, atende pelo chat e atende por e-mail também. Né? Então, voluntário para acolher dentro de todos esses serviços, é preciso que sejam muitos. Né? Então, atualmente, o nosso maior desafio, porque o CVV nos dá o treinamento, que é inicial, treinamento que é o programa de seleção de voluntários, que dura 12 meses, que dura 3 meses, 12 encontros em que a gente, né, treina e é processo seletivo. E acontece depois disso, o CVV nos dá várias oportunidades de cursos e treinamentos para nos melhorar enquanto voluntários para acolher o outro. A questão hoje está sendo encontrar voluntário. Né, o CVV o ano inteiro ele promove treinamentos. Ah, eu quero ser voluntário do CVV. Entra no cvv.org.br e tem uma aba lá, quero ser voluntário. E a pessoa se inscreve na região que ela está. E de 2 em 2 meses, 3 em 3 meses, existe uma chamada para fazer o treinamento. Então, o desafio maior está sendo esse. E, enquanto prevenção ao suicídio, é desconstruir uma série de tabus. Né? Quem suicida é louco, quem fez uma vez vai tentar de novo, suicida mais rico do que pobre, ou mais pobre do que rico. Então, são todos esses tabus que a gente vem entendendo sobre eles e que às vezes impede as pessoas de buscar ajuda. Né? Quem fez uma vez com certeza vai fazer de novo. não é uma verdade, né? Quem suicida está querendo chamar a atenção. Eu costumo falar assim, tá, mas que é? Vamos analisar o que é chamar a atenção. Eu estou triste, ninguém observa. Eu mudo meu comportamento, ninguém observa. É, eu começo a chorar no trabalho, ninguém observa. Se a gente for deslocar esse foco do chamar a atenção para estar tá dando um grito, que é um grito de alerta, uhum, né? Sim, a pessoa está dando um grito de alerta. E que às vezes não é ouvido porque a gente fala, ah, esse aí já tentou, semana passada tentou, a família inteira tenta. Então, fatalmente vai acontecer. Não é, a gente está acabando descredenciando o ser humano enquanto pessoa que pode mudar.
1: Descredenciando a dor, né?
0: Exatamente.
1: Porque quem suicida não é que ele quer morrer. Ele simplesmente não tem uma resposta para a dor dele. Então, morrer dói menos do que viver. É uma dor.
2: Em Minas Gerais, a gente falando sobre isso, só para a gente ter uma ideia aqui do problema também, o estado registrou 1.987 mortes por suicídio no ano passado, uma taxa muito alta. Em números absolutos, só fica atrás de São Paulo. Quando a gente considera o tamanho da população, Minas aí fica acima da média nacional. Considerando aí também todos os outros estados, ocupa a 8ª posição nesse indicador. Ana, quando nós falamos sobre o suicídio, existem doenças que geralmente estão, ou transtornos, que estão geralmente relacionadas a essa tendência suicida?
1: Ô Marina, é multifatorial, né? Nem toda pessoa que suicidou estava com depressão. Então pode ser, está ligado também a um transtorno mental. Existe sim uma doença por trás disso. A depressão, né, é um dos fatores, mas não se resume nela. Existe também em transtornos mentais.
2: Pode ser algo de um momento, alguma crise que a pessoa está passando.
1: Pode ser uma crise que ela teve de tristeza, uma crise de uma perda, um transtorno que desencadeou naquele momento e levou ela a cometer o suicídio. Pode ser um transtorno que desencadeou e ela fez.
2: Norma, geralmente nos atendimentos que vocês fazem, vocês também observam isso? Situações emergenciais ou então pessoas que já têm algum tipo de questão mental que já está lidando?
0: Então, quando a pessoa liga, ela liga direto falando dessa dor, né? A gente atende muito pessoa que tem o processo da depressão. E o que, que ela traz para a gente? Que é doloroso viver. Então, quando a Ana coloca, e é o fato, né, ninguém quer morrer, quer ficar livre daquela dor. E, na verdade, quando ela começa a falar, quando ela começa a expressar sobre isso, né, ela traz da dificuldade dela, ou às vezes de um tratamento que ela está fazendo. Né? Acontece muito dela falar, olha, eu estou fazendo tratamento com psicólogo, psiquiatra, mas agora, meia-noite, não é hora de eu acionar. Né? Então, eu estou ligando para o CVV para poder desabafar, para poder falar sobre o que eu estou sentindo. E fala dessa dificuldade de achar respostas, porque quando a coisa vai complicando muito, como a Ana falou, vai doendo muito, doendo muito, doendo muito, eu quero ficar livre, é aquele instinto de vida que a gente tem, né? Mas tem uma ambivalência, instinto de vida e instinto de morte. Né? Então, assim, quando no relato da pessoa, eu já tentei tudo, e não conseguir resolver, e ainda assim está doendo, ainda assim está me machucando, eu quero alguma coisa que me faça ser mais feliz. E às vezes traz essas palavras, né? Eu quero ir para um lugar melhor, eu quero me sentir em paz. Então, são falas que nos alertam para isso. Né? Ah, não, Norma, está doendo muito, eu já cansei, vou chutar o balde. E aí a gente fala, chutar o balde significa o quê? Né? Porque às vezes as pessoas
1: O uso de álcool pode potencializar, porque o uso de outras substâncias que dá alteração no sistema nervoso central e pode causar um transtorno, violência, conflitos familiar também, que é um momento de estresse. Então tem toda essa junção.
2: Nesse material que eu estou usando aqui como referência, mostra que entre os principais fatores encontrados aí com pessoas que têm tendência aí ao suicídio, é a maioria do sexo feminino, sofrer traumas na infância, ter um cuidador principal com histórico de comportamento suicida também e apresentar transtornos mentais, que é o que a gente estava falando. Como que a gente tem que interpretar essas informações sem transformar isso numa sentença para essas pessoas, né? Como que a gente faz isso? É um tratamento mesmo? É um acompanhamento médico que deve ser realizado?
1: É um acompanhamento médico e psicólogo. Por quê? Porque essas pessoas, quando vêm... vamos pegar essa principal fator que você trouxe, que é genética. Vamos supor que é uma genética. Porque não é uma genética de suicídio, é uma genética de transtornos mentais. Então, se você já sofreu na sua infância ali transtornos ou tem essa genética familiar, você precisa procurar ajuda. Para você, além de você entender aquilo ali, você entender e contextualizar o problema e ver que aquele padrão não precisa repetir em você. E tratar, porque se é um transtorno, ele precisa ser tratado com medicamento e terapia. O medicamento, a terapia para entender o seu comportamento. Olha, aconteceu com ele, mas não precisa acontecer comigo. Porque muitas das pessoas falam, mas a minha família toda é assim. Mas você não precisa ser mais, você pode ser diferente e a partir de você transformar a sua família, aqui, as próximas que estão por vir, diferente daquela que você teve.
2: E a gente tem um material também, né, que mostra aí de 90% a 100%, né, de acordo com as associações médicas, 90% a 100% dos casos de suicídio estão ligados a transtornos psiquiátricos que não foram tratados ou não foram identificados. Como que a pessoa que está acompanhando a gente, às vezes ela não está naquela situação, não está em pensamentos suicidas, mas ela já começa a observar alguma coisa de diferente. Qual que é a hora de buscar ajuda?
1: A hora que você percebeu alguma coisa diferente. Olha, o extremo. Ou eu estou muito feliz, hoje estou muito feliz. Amanhã eu estou muito triste. Hoje eu quero fazer tudo, amanhã eu não quero fazer nada. Então existe um sinal aí. Então é o momento de você procurar ajuda. O momento que você pensa, você começa a se recusar de fazer coisas que antes você gostaria de fazer. Então, ali já é um momento de alerta. E se você tem alguém próximo e você vê que essa pessoa era uma pessoa que a gente já falou anterior, totalmente ativa e hoje ela está recluindo, então é o momento também da pessoa procurar ajuda.
0: Às vezes as pessoas ligam no CVV e a gente atende, né? E aí pergunta, o que é isso aí? Eu falo, é um trabalho de apoio emocional e prevenção ao suicídio. Aí a pessoa fala, não, querida, eu não estou querendo suicidar, não. Eu falo, que bom. Mas vamos conversar, porque se você puder falar sobre o que você está sentindo, você vai sentir muito mais leve. Cada pessoa lida com a dor de uma maneira, né? Tem pessoas que num processo, ela logo fecha e eu não dou conta, não consigo resolver. E tem pessoas que têm mais força para caminhar com a questão. Então, é isso que a Ana está falando, né? E a gente precisa desmistificar, porque hoje está bem menos, mas já foi muito complicado eu ter que procurar um psiquiatra, né? Psiquiatra é meio de doido e eu não tô doida. E eu sempre costumo falar, se você quebra a perna, você precisa ir no ortopedista. Se você tá com problema mental, problema nervoso, e problema mental não significa loucura, significa uma dor, significa uma dificuldade para ligar com algumas coisas, o psiquiatra é aquela pessoa que vai te ajudar nisso. E às vezes as pessoas ligam e fala, Norma, eu tô triste, eu tô chateada, eu tô angustiada, mas eu não quero procurar psiquiatra. E aí a gente tem a oportunidade, né, de conversar com elas sobre o medo, sobre a dificuldade, sobre o estigma, sobre o preconceito que ela tem, para que ela possa entender que isso pode estar causando um mal nela. Né? Então, quando o CVV faz essa coisa do apoio emocional, é muito nesse sentido também, né, de conversar com a pessoa, de jogar luz no que ela traz. E para que ela possa se sentir à vontade, se sentir mais fortalecida, para buscar os caminhos, que às vezes é o psiquiatra, às vezes é começar a tomar uma medicação que vai evitar um mal maior, como eu, quando eu estou gripado, com resfriado, eu preciso procurar um médico, porque se eu não faço, isso pode chegar a virar uma pneumonia. Né? Então a gente traz a coisa de uma maneira mais clara, exatamente para que ela se sinta fortalecida para buscar os caminhos para sair dessa dor, para sair dessa angústia.
2: Ô Norma, o CVV também é um local onde os familiares dessas pessoas que estão passando por esse momento podem buscar ajuda, porque a gente sabe que é uma cadeia, é um grupo, né? Precisa estar todo mundo muito forte, muito unido para conseguir ajudar as pessoas que estão passando por essa situação, né?
0: Em alguns lugares do Brasil, Belo Horizonte tem, mas funciona só uma vez por mês, a gente tem o GAS, que é Grupo de Apoio ao Sobrevivente Suicida, em que o CVV tem um espaço para as pessoas irem e falar sobre isso. É em grupo, mas esse grupo é sigiloso, é um grupo de acolhimento das pessoas, e elas vão ser atendidas por voluntários para falar dessa dor, dessa angústia, desse medo, né? Porque a pessoa tem ideação suicida e, infelizmente, não concretiza, volta e a família fica todo o tempo ali vigiando o que, que eu faço, como eu faço. E vai trazendo dores por isso, né? Então, no GAS, que é esse grupo de apoio ao sobrevivente suicida, ela encontra esse espaço para falar sobre isso com acolhimento, sem culpa, sem remorso, sem achar que errou, sem achar que falhou. Ela vai levar sobre a dor e o sentimento dela.
1: Ô, Mari, me desmistificar também, né? Que muitas das vezes, eu vou ao psiquiatra. Aí, e se eu ficar dependente do medicamento? Eu sempre dou um exemplo. Quando a pessoa ele está com diabetes, ele não repõe insulina? Então, o medicamento é um repositor de serotonina e dopamina. Então, você não vai ficar dependente daquilo que está faltando em você. Ah, mas e se eu ficar grogue? Tem todo um acompanhamento. Então, as pessoas ainda têm esse medo e esse preconceito do medicamento. E não. E outra coisa, ah, mas se eu precisar tomar remédio o resto da vida? Mas se o resto da vida esse remédio for fazer você ficar bem, qual que é o problema?
2: Ô, Ana, você observa que é importante o familiar desse tipo de pessoa também buscar acompanhamento médico também durante esse processo? Como que você observa isso?
1: Eu observo que se você tem alguém, né, que mora com você dentro da sua casa, é importante você buscar um acompanhamento psicológico para você conseguir ajudar aquela pessoa. Porque muitas das vezes a gente acha que a gente está ajudando, a gente está atrapalhando. Então, como que eu vou, Ana, como que eu faço? Busca um acompanhamento para você entender aquele comportamento, entender e respeitar aquele espaço. Que hora que eu preciso respeitar? Ah, Marina, você tá, Marina, mas é que você está com a depressão. Ah, levanta, vamos passear. Não é passear. Então, não é que você não quer levantar, você não consegue. Então, você respeitar aquele espaço e saber até onde você consegue ir.
2: E oferecer apoio, né? A gente precisa lembrar que oferecer apoio também não significa que uma única pessoa vai ser capaz de resolver o problema, né? É importante a gente falar, porque é um peso, talvez, digamos assim, a família se sinta com uma responsabilidade grande de sentir que precisa salvar aquela pessoa. Como tentar equilibrar isso?
0: Primeiro, essa compreensão de que nós não somos donos, né, da vida do outro. Segundo, esse entendimento que se eu dou apoio a essa pessoa, eu dou apoio para que ela se fortaleça e se responsabilize. É claro que, como a Ana falou, né, a pessoa está num momento crítico, precisa de toda uma rede de apoio, né, para ajudar essa pessoa, porque ela está num momento de risco em que ela acaba sendo prejudicial para ela. Então, se não tiver,
1: né,
0: pessoas para acolher, ok. Mas quando eu começo, né, a falar sobre a minha dor com relação a isso, sobre a minha tristeza com relação a isso, eu começo a me entender, começo a entender que eu posso sim ajudar o outro, não no sentido de sou responsável, porque senão traz
1: um adoecimento para você, porque você não é responsável pela atitude do outro, nem pela decisão do outro. Você pode ser um suporte. Mas, eu preciso estar 24 horas. Não, você oferece a sua rede de apoio e você se apoia. Porque se você ficar responsável, você passa a adoecer, porque você pegou uma responsabilidade que ela não é sua.
0: E falar, né, quando a gente fala não pegar a responsabilidade, é o que a gente está conversando aqui hoje a manhã inteira, não significa não olhar, não cuidar, não apoiar. Né? É diferente de eu trazer para mim o problema do outro. É, mas eu estar disponível para ouvir, para compreender a pessoa naquele momento. A Ana falou muito bem essa coisa da dificuldade da pessoa em tomar medicação, né, da dificuldade da pessoa em procurar um psiquiatra. Então, se eu estou do lado dela e compreendo essa dificuldade dela e converso com ela, gente, quando a gente é compreendido, né, a Roger falava isso, quando eu sou compreendida, eu me compreendo. Quando eu sou respeitada, eu me respeito. Quando eu sou aceita, com as dificuldades que tem, eu começo a me aceitar. Eu vou me tornando mais significativa no meu processo.
1: É por isso que fala é um apoio. Você realmente apoiar. Né? É você entender, ah, mas eu preciso deixar de ver a minha vida? Não, porque a pessoa não vai viver a vida toda naquilo ali. É um momento, é um tempo que você vai dedicar para aquela pessoa, dentro do que você consegue também.
2: A gente costuma concentrar os esforços para falar de saúde mental em setembro, né? Que é o setembro amarelo. O que que falta, que vocês acham, meninas, para trazer essa discussão para o ano inteiro?
0: A gente fala no CVV que quem dera o ano inteiro fosse setembro amarelo. A gente entende que não dá, tem várias outras campanhas e que são importantes e que são necessárias, mas é importante que fique, né, um recado do setembro amarelo. Vamos conversar sobre isso, vamos fazer roda de conversa, vamos quebrar tabus, porque dessa maneira eu vou enxergar o suicídio como uma doença, como um processo em que eu posso fazer alguma coisa. Vamos conversar sim sobre isso, vamos parar de esconder, vamos parar de julgar quem fez isso, vamos parar com essa coisa, nossa, você viu, fulano suicidou, e isso vai para a mídia assim, a nível de sensacionalismo, e não é. Né? O Setembro Amarelo ele não é uma comemoração, mas ele é um alerta. E que a gente possa, durante o ano, numa escola, na empresa...
1: Normalizar falar sobre saúde mental, que eu acredito que é importante.
0: Vamos conversar sobre
1: isso. Vamos conversar sobre isso. É, e é exatamente o que a Norma falou. Não sensacionalizar e não romantizar, e não por curiosidade. Ah, mas o que que aconteceu? O que que levou a Marina? O que levou foi uma doença. Vamos entender, você não precisa ficar curioso com o que aconteceu, mas se a fulana, aquela vítima já se foi, vamos mudar para não ir mais? Porque foi história, ficou família.
0: Eu entendo que quando eu compreendo, eu julgo menos. Né? O conhecimento me dá.
1: Conhecimento liberta.
0: E aí, eu conheço alguém que teve essa questão, passou por esse processo. E quando essa pessoa vai voltar para trabalhar comigo, eu não preciso ficar assim, porque se eu compreender um pouco sobre essa questão do suicídio, eu vou entender que a pessoa passou por um processo e que ela pode normalmente voltar para o meu convívio. Ela não é ameaça para mim e eu não sou ameaça para ela. Né? Eu sou alguém que entendo um pouco mais sobre o que ela viveu.
2: Indo aí além do papel da família, dos amigos, o que nós, enquanto sociedade, além do que vocês trouxeram, nós podemos fazer de alguma forma para tentar contribuir com essa prevenção, porque a gente sabe hoje também estamos na era do celular, o tempo inteiro no celular, comentários, internet, isso também influencia muito.
1: Exatamente, eu sempre falo que é a empatia. O que você fala para o outro, você gostaria de ouvir? Porque do outro lado da tela você fala qualquer coisa, mas será que fosse com você? Então o que, que eu posso contribuir? Não julgar. Antes de você comentar, você pensar, eu gostaria de ouvir? Não, então por que que eu vou fazer? A nossa contribuição, às vezes a gente acha que é muito, e se a gente começar do básico, já é o suficiente. Mas eu vejo Marina na internet, eu não tenho o direito de julgar a Marina. Ah, Marina, mas ontem você estava chorando, hoje você está rindo? Sim, ontem passou, hoje é outro dia. Então a internet, eu sempre falo que a internet adoece muitas pessoas, porque você vê a vida perfeita por trás das telas, e não existe essa vida perfeita. Se você é uma profissional, você tem que trabalhar, você tem que estar ali, você tem que reconstruir, estar ali para fazer o seu trabalho. Então se você não julgar, você já está fazendo o seu papel.
0: E é o movimento desse ano, né? Escutar e estar presente. Vamos ouvir mais as pessoas? Sem compromisso de sermos terapeutas, de sermos resolvedores dos problemas. Ouvir 5 minutos, 10 minutos, para mostrar, né? Nós mostrarmos para todo mundo que nós não estamos sozinhos. O que mais dói, o que mais complica, o que mais aprofunda dor, essa sensação que eu estou sozinho. Então vamos ouvir mais, vamos escutar as pessoas. Eu estou presente quando eu te escuto, que seja 10 minutos, você já vai saber. A Norma não consegue me escutar. Sem celular, sem tecnologia, vamos tentar, gente.
1: Conectar. Desligar.
0: Exato, conectar pessoa por pessoa. Né? Essa conexão a gente está deixando de fazer. E está nos adoecendo, e está nos entristecendo, e está fazendo com que a gente se sinta sozinho. E diante de um problema, quando eu sinto sozinho, o peso é muito maior.
2: Ó, a gente falou sobre rede de apoio, sobre prevenção, principalmente aí sobre a importância de ouvir, né, sobre a família. Se alguém está passando aí por um momento difícil, precisando de ajuda, Ana, qual mensagem que você deixa para essa pessoa?
1: Eu queria deixar essa mensagem, procure ajuda. Você não é fraco em procurar ajuda, você é forte. Não carregue esse peso sozinho, converse, fale e busque ajuda. Porque a sua vida importa.
2: Norma, para a gente fechar a nossa conversa, né? Escutar é estar presente. A gente falou disso agora há pouco também, né? O CVV está presente para as pessoas, está aberto às pessoas. Como essas pessoas podem procurar essa ajuda?
0: 188, totalmente gratuito, sigiloso, 24 horas por dia. E às vezes eu não sou muito do telefone, eu posso também pelo chat, eu posso também por e-mail. CVV está lá para acolher. E 188 são três números, facinho de recordar, 24 horas, totalmente de graça, 0800 geral. Sempre, 24 horas, tem um voluntário disponível para te ouvir.
2: Aproveitando para convidar quem quiser, né, ser um voluntário também, acho que é um bom momento para isso.
0: Ótimo. Se você quer ser um voluntário de CVV, entre no site, né, cvv.org.br. Tem uma aba lá que é eu quero ser um voluntário. E aí você se inscreve. E aí você vai ser chamado para passar por esse processo do PSV, que é Programa de Seleção Voluntária. Lembrando, pessoal daqui de Belo Horizonte, que ainda dá tempo de se inscrever e nós vamos começar, né, aqui em Belo Horizonte, um treinamento na próxima sexta-feira. Não é nessa. Dia 11 de maio. Dia 11 de setembro. Tá? Se inscreve lá, que aí você vai receber um e-mail te convidando para entrar no grupo desse treinamento que começa 11 de setembro.
1: Ô, Marlene, eu também queria deixar meu Instagram, porque eu posto muito conteúdo sobre. É Ana Aguiar, psicóloga.
2: Ana, obrigada por trazer aí um pouco, né, de detalhes sobre saúde mental. Norma, por trazer um pouquinho também do trabalho do CVV. Obrigada pela participação.
1: Marlene,
2: de vocês.
1: Eu que agradeço pelo convite, tá? E continuo à disposição.
0: A gente agradece porque quanto mais se falar sobre isso, conversar, discutir, mas a gente está exercendo o trabalho de prevenção.
2: E é isso, gente. Fica essa mensagem, né, do Setembro Amarelo. Escutar é estar presente. Nem sempre a gente vai saber dar aquela resposta mais adequada ao momento. Mas a gente tem que estar disponível, aberto para escutar. Se você precisa de ajuda, conhece alguém que precisa de ajuda, você pode buscar o CVV, como nós já trouxemos aqui, e também estar presente aí para outra pessoa. Esse é o recado, para que a gente consiga também falar sobre esse assunto durante todo o ano. E é isso, obrigada pela sua companhia e a gente se vê no próximo programa.
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7: 2 da manhã, bom dia. Vamos às principais manchetes do programa de hoje. O ministro André Mendonça levantou no fim desta quinta-feira o sigilo de todo o inquérito do caso Banco Master. A medida veio depois de um pedido do presidente do Supremo, Edson Fachin. A quebra do sigilo acontece em meio à crise que envolve ministros da corte e as discussões sobre a condução do caso. Com o sigilo derrubado, informações que hoje estão restritas aos envolvidos na investigação agora podem ser divulgadas. O caso envolve o Banco Master e o banqueiro Daniel Vorcaro. A investigação apura suspeitas de irregularidades envolvendo o banco e ganhou novas dimensões ao longo dos últimos meses, com informações que passaram a envolver também autoridades integrantes do STF. E a Polícia Federal e a Controladoria Geral da União deflagraram nesta quinta-feira uma operação que apura supostos desvios de emendas para a cinebiografia do ex-presidente Jair Bolsonaro, o filme Dark Horse. 49 mandados de busca e apreensão foram expedidos pelo ministro Flávio Dino do Supremo Tribunal Federal. A produtora do filme, Karina Gama, e o deputado federal Mário Frias, do PL, de São Paulo, estão entre os alvos da operação. Os repasses teriam sido de 2 milhões para duas ONGs da Karina. A Polícia Federal apontou uma coincidência entre movimentações financeiras envolvendo a produtora do filme e o envio de recursos de emendas parlamentares por Mário Frias às ONGs chefiadas por Karina Gama. No início da noite, Mário Frias postou um vídeo nas redes sociais chamando a operação de cortina de fumaça. Ele negou as acusações e disse que vai colaborar com as investigações e entregar todos os documentos necessários. A decisão de Flávio Dino, que autorizou a operação, foi protocolada em 3 de setembro, em meio à escalada da crise interna da corte. A cronologia, no entanto, mostra que a medida aconteceu depois de André Mendonça retirar o sigilo de um relatório da Polícia Federal sobre o Banco Master em 1º de setembro e antes da sequência de decisões conflitantes que marcou os dias seguintes. A oposição, sobretudo aliados da família Bolsonaro, acusa Dino de perseguição política e de tentar favorecer o presidente Lula nas eleições. O ex-senador era ministro da Justiça no atual governo quando foi indicado ao STF. Os governistas, por sua vez, usam como argumento o fato da decisão ter saído antes de Alexandre de Moraes declarar guerra a Mendonça. O presidente do Supremo, Edson Fachin, cancelou a sessão de julgamentos do plenário da corte nesta quinta-feira. Nesta semana, já foram dois cancelamentos que acontecem em meio à crise na corte. No comunicado oficial, a presidência do STF diz que, apesar de a sessão desta quinta ser desmarcada, o plenário vai se reunir como combinado na próxima terça-feira para discutir a validade do relatório da PF, feito a pedido do ministro André Mendonça, que revelou uma relação entre o ministro Alexandre de Moraes e Daniel Vorcaro, dono do Banco Master. E Moraes anunciou pela manhã desta quinta-feira que iria discursar às 11 horas no plenário da primeira turma do Supremo, mas cancelou o compromisso. Sua assessoria disse que o pronunciamento vai ser remarcado para uma data oportuna. A manifestação aconteceria no dia seguinte ao presidente da corte, Edson Fachin, ter afastado Moraes da condução do inquérito das fake news. O ministro está há 10 dias sem se pronunciar publicamente, depois das trocas de mensagens entre ele e Daniel Vorcaro virem à tona. Nos destaques internacionais, o petróleo disparou novamente nesta quinta-feira em meio à escalada da guerra no Oriente Médio. O barril do Brent, que é referência internacional, subiu 6,3% e fechou acima dos 107 dólares depois de superar 108 dólares durante o pregão, o maior nível desde maio. A cotação tem subido rapidamente desde o início de julho, quando o Brent era negociado por menos de 72 dólares. De lá para cá, a alta já passa de 49% com os temores de guerra que continua prejudicando o fluxo global de petróleo pelo Oriente Médio. 2:05 pelo horário de Brasília. Muito bom dia a você que sintoniza a TMC. 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Você curte esse bate-papo agora.
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9: Olá, um abraço para você que segue aqui na programação da TMC. Estamos chegando com o nosso Dinheiro TMC para todo o Brasil que sintoniza a nossa programação em diversas praças TMC, São Paulo, Rio de Janeiro, para você em Curitiba, Belo Horizonte, Recife e Brasília. Aliás, para você que está no aplicativo, no nosso site tmc.com.br, bem-vindo, bem-vinda, porque está no ar agora o Dinheiro que cuida do seu bolso, aliás, ajuda você a fazer as pazes com o seu bolso, seu melhor amigo, a melhor amiga das suas finanças. Para descomplicar a economia para você no Dinheiro TMC dessa vez, a gente vai falar daquelas taxas, tarifas, Brasil, Estados Unidos. Aliás, já começo fazendo uma pergunta para você. Você já parou para pensar no que essas novas tarifas sobre produtos brasileiros podem significar aí para o seu bolso? Será que afeta a gente de uma forma direta ou indireta? Será que essa disputa comercial

0: sempre começa trazendo ótimos entrevistados, ótimas fontes para ajudar a entender mais sobre os assuntos que a gente aborda aqui. E hoje a gente recebe o Gustavo Pessoa, que é professor e economista da Fundação Getúlio Vargas, a FGV. Está aqui conosco nos estúdios. Professor Gustavo, bem-vindo. Muito obrigado por participar aqui do Dinheiro TMC.
1: Muito obrigado, Thiago. Eu que agradeço aqui a oportunidade.
0: A gente já começa, professor, para tentar desmistificar logo de cara, para tentar entender de uma vez por todas, né? Quando os Estados Unidos eles aumentam esses preços, e a gente vem aí de semanas e de dias de conversa, governo brasileiro com governo americano, tentar negociar essas taxas, estão falando que são taxas indevidas, estão falando muito de reciprocidade, lei da reciprocidade, mas enfim, quem efetivamente paga essa conta quando a gente fala de tarifa Estados Unidos-Brasil? Consumidor americano? O brasileiro? As empresas brasileiras? Ou existe uma divisão desse custo? Já é a primeira pergunta, tanto quanto simples, né, professor? Que eu passo para você, por favor, quem é que paga esse custo?
1: Essas tarifas, quem irão pagar são os importadores norte-americanos. Então, em última instância, quem vai pagar é o consumidor norte-americano. É claro que existe um problema indireto, porque aumentando os preços nos Estados Unidos, provavelmente vai haver menos exportação para os Estados Unidos, e isso pode acarretar para a gente aqui no Brasil mais desemprego, mais inflação, uma série de outros problemas. Porém, essas taxas são direcionadas apenas aos importadores norte-americanos que importam produtos do Brasil.
0: Para a gente tentar ilustrar então, professor, para quem está ouvindo a gente, é como se fosse um efeito dominó, né? A primeira peça a cair são os importadores norte-americanos. Por quê? Porque tem a taxa, vai chegar mais caro e eles vão falar: opa, eu não vou mais importar desse fornecedor brasileiro. Depois de cair a primeira peça, que é o americano, vem o quê? O exportador brasileiro, né, o trabalhador, o empresário, e aí, por consequência, se prejudica esse empresário brasileiro, pode chegar até a gente, né, o elo final aí nessa cadeia, os outros brasileiros podem sair prejudicados, é mais ou menos isso?
1: É isso mesmo. Quem vai pagar a taxa é na hora que chegar na aduana norte-americana, vai ser cobrado essa taxa. Não é sobre todos os produtos importados pelos Estados Unidos. Nessa nova negociação, por volta de 50% dos produtos não vão ser taxados, certo, e a outra metade vai ser taxada de maneira seletiva. Então, o problema vai ser nos Estados Unidos a princípio. O problema são os reflexos que podemos ter aqui no Brasil.
0: Você falou que não são todos os setores, né, professor, que vão ser afetados. Mas quais serão, por exemplo, os primeiros aqui da economia brasileira? Quais vão ser os mais vulneráveis, podemos dizer assim, a essas tarifas? Quais serão aqueles que podem sentir os primeiros impactos, já que, né, a gente está vendo essa taxação já há muito tempo, e as negociações? Caso negociação trave, não exista aí um denominador comum entre os dois governos, quem que é o primeiro, quem é o elo mais fraco, né? O primeiro setor que pode sair prejudicado?
1: Os setores mais representativos que vão sofrer mais com essas sobretaxas é o setor calçadista, é o setor moveleiro, é o setor de bens, de máquinas e equipamentos. Esses são três setores que foram impactados diretamente por essa taxa e vai acabar sofrendo uma série de problemas por conta que vão ter que direcionar essa exportação talvez para outros países. Mas isso leva-se um certo tempo.
0: Curioso os pontos apontados por você, professor, porque logo de cara, acho que muita gente acaba imaginando, eu, leigo que sou, muita gente que está ouvindo também pode pensar dessa forma, que já impactaria diretamente nos alimentos, por exemplo, né? O Brasil exporta bastante para os Estados Unidos, a carne, café, soja, entre outros produtos, mas não são esses produtos que estão na mira logo de cara, então, são outros setores, é isso?
1: É isso mesmo. Nessa rodada de negociação, muitos produtos de interesse norte-americanos ficaram fora da taxação. Então, quando falamos de carne, falamos de soja, falamos de café, que é muito importante para os Estados Unidos, eles decidiram não taxar.
0: Certo.
1: Então, o impacto vai ficar limitado à nossa economia, a outros setores que são muito específicos.
0: Setor de calçados que você citou, maquinários, entre outros, né, que estão aí na berlinda, vamos dizer, estão aí na mira. Então, se essas taxações permanecerem, para esses setores. O professor, o que

0: pode acontecer com as empresas, com a produção, com o emprego no Brasil, inclusive se esses setores citados aí por você forem afetados em mais uma rodada de negociações que, né, não entrarem num denominador comum.
1: Primeiro, nós temos que ter ideia sobre o volume que nós estamos falando. Os Estados Unidos não é o maior parceiro comercial do Brasil. Os Estados Unidos, ele representa 10% da nossa pauta exportadora. Desses 10%, aproximadamente metade só vai ser taxado. Então, o que representa 5% da nossa exportação do Brasil. E vai ser afetado de forma desigual, porque existem setores e áreas do Brasil que têm uma maior ligação com o setor moveleiro, setor calçadista, então vai ser muito disforme. A princípio, essas indústrias vão ter que recolocar em outros países, em outros setores e canais de comunicação. Mas leva um certo tempo para fazer esse ajuste.
0: Bom, perdão, professor, mas assim, já deu para entender então, né, que não são todos os setores que vão ser afetados. Já deu para entender também que o brasileiro, o consumidor final, ele vai ficar para o final da fila, ele vai ser o último, talvez, a ser afetado. Mas por que esse assunto gera tanta repercussão? Não só na imprensa, né? Se você vê nas redes sociais, nos debates públicos, por que as pessoas têm tanto medo, têm tanta atenção? É um pouquinho de falta de conhecimento no assunto, que é normal, né, para grande parcela da população brasileira. É o que gera esse burburinho que faz as pessoas ficarem com antenas ligadas? Opa, tem taxação americana, vai me prejudicar de alguma forma.
1: O grande problema é a instabilidade que traz para toda a economia, seja brasileira ou mundial. Porque quando você investe numa fábrica, você investe numa linha de produtos, são meses e anos de planejamento e muita dedicação. E todo acordo comercial leva anos para ser desenhado. E esse novo posicionamento dos Estados Unidos acaba abalando elos de confianças que foram construídos em mais de 200 anos de relações com os Estados Unidos. Então é isso que chama a atenção, é essa instabilidade que traz em todo o mercado.
0: Ó, daqui a pouquinho o professor vai falar do câmbio, se isso afeta o câmbio também de alguma forma, se essa disputa pode afetar também a inflação aqui no nosso Brasil. Daqui a pouquinho ele responde essas perguntas. Eu estou recebendo o professor Gustavo Pessoa, professor e economista da FGV, a Fundação Getúlio Vargas. Mas a gente dá uma pausa aqui, nesse bate-papo, que está bem bacana, para dar aquela rodada, né, pelo nosso Brasil, pelas praças TMC, as nossas emissoras espalhadas pelos quatro cantos do Brasil, para saber o que a população em cada praça está percebendo, está sentindo com relação a esse assunto. A gente começa direto com Curitiba. O novo pacote de tarifas impostas pelos Estados Unidos também acendeu o sinal de alerta no setor produtivo da região sul do nosso país. Ó, setores como madeireiro, piscicultura e a indústria enfrentam aí queda nas margens de lucro. Pois é, a TMC Paraná, ela conversou com um economista. E o nosso repórter Luiz Fernando Ranis traz os detalhes dessa análise.
2: A alta das tarifas afeta diretamente a competitividade na região sul do país. O setor florestal e madeireiro é o mais vulnerável. No Paraná, por exemplo, que responde por 2/3 de toda a madeira brasileira vendida aos americanos, a sobretaxa atinge em cheio esse setor, além de outros como a exportação de filé de tilápia e de derivados agrícolas. As exportações para os Estados Unidos registraram uma retração de 24% no estado. O economista João Adolfo Stadler Colombo avaliou os efeitos desse cenário.
3: As tarifas impostas pelos Estados Unidos geram efeitos negativos mais limitados na economia do Paraná, em específico atinge setores e municípios exportadores. Aí sim a gente vê impactado com prejuízos o segmento de móveis, madeira, compensados, portas, também algumas máquinas e equipamentos. A gente lista confecção e calçados, mas não é um polo tão expressivo no nosso estado. É porque fica mais em conta agora os Estados Unidos importarem de Canadá, de Chile e alguns países da Europa com uma tarifa menor. Então a gente percebe que recentemente uma retração significativa de 24% nas nossas exportações, né, paranaenses aos Estados Unidos, mas no total cresceu 1,2%, apesar de que esse crescimento é inferior ao das importações, então prejudicou um pouco o superávit.
2: Além do Paraná, a medida pressiona toda a região sul, Santa Catarina sofre impactos no setor de móveis, carnes e equipamentos elétricos, enquanto o Rio Grande do Sul enfrenta perdas nas indústrias de calçados, máquinas e autopeças. No curto prazo, redirecionar essa produção para a Ásia ou a Europa é um desafio complexo por conta de exigências técnicas. De acordo com o economista, a sobrecarga de estoque no mercado doméstico pode derrubar os preços ao consumidor, mas ameaça empregos e a renda das indústrias do sul do país. O economista João Adolfo destaca a importância da busca por novos parceiros comerciais.
3: Os Estados Unidos ele perde participação relativa, 6,8 para 5,1, mas essa diversificação para novos mercados, busca de outros países como parceiros comerciais, é o que trouxe um reequilíbrio. Então, o Paraná ele preserva o seu desempenho exportador, embora empresas e municípios dependentes de exportação aos Estados Unidos tenham sofrido perdas relevantes.
2: Entidades como a Federação das Indústrias do Paraná e a Federação da Agricultura Paranaense, além da Apex Brasil, já articulam frentes de negociação diplomática e apoio de crédito para mitigar os prejuízos no campo e na indústria.
0: Valeu, Luiz. Obrigado pelas informações. De Curitiba, a gente vai para BH. Vamos falar agora com Belo Horizonte. Alô, Minas Gerais. A fruticultura e também os minerais estão entre os produtos mais afetados, obviamente, pelo tarifaço dos Estados Unidos, que afeta diretamente Minas Gerais. E de BH, o nosso repórter Júnior de Castro explica um pouquinho para a gente.
4: O tarifaço norte-americano contra o Brasil pode ser analisado por dois lados, o político e o econômico. No campo político está a defesa da soberania brasileira e a necessidade de diálogo entre os dois países. Já na economia, a preocupação é com os impactos que essas tarifas podem trazer para a produção e para o crescimento do Brasil. De acordo com o professor de economia Alexandre Miserani, do Centro Universitário Arnaldo Jensen, Minas é um estado altamente afetado.
5: Em relação à economia, por exemplo, mineira, né, nós temos a questão do café, né, que temos muita exportação para os Estados Unidos, tem uma questão dos minerais. Então, tudo isso, de alguma forma, acaba afetando efetivamente a economia de Minas Gerais.
4: Segundo o economista e professor do curso de Gestão e Negócios do UnibH, Fernando Sete Júnior, os produtos afetados sofrem drasticamente.
6: É um exemplo em relação às frutas que são produzidas no Jaíba. Isso afeta não só o valor dessas frutas, porque é um mercado muito específico norte-americano e não consegue ser colocado em outro mercado. Para além disso, a gente tem a dificuldade que o preço dessas frutas sobe e não tem um mercado capaz de absorver isso nem mesmo internamente. Então a gente tem um problema primeiro para o empresariado, que vai ter essa dificuldade para poder fazer vender essas frutas, seja no mercado nacional, seja no mercado internacional, mas também afeta o resto de toda a cadeia envolvida com isso, principalmente, por exemplo, um mercado relativo ao transporte dessa carga entre o Brasil e os Estados Unidos, para levar isso até o porto. Então, acaba afetando a economia como um todo.
4: No fim das contas, o tarifaço aumenta a pressão sobre empresas e consumidores nos dois países. Agora, Brasil e Estados Unidos precisam negociar para tentar reduzir os impactos e evitar que a disputa comercial cresça. A expectativa é de que o diálogo avance e traga mais segurança para a economia.
0: Valeu, Júnior. Um abraço para você. Obrigado pelas informações. Ó, tarifaço entre Brasil e Estados Unidos podem impactar, sim, setores da indústria. E isso no Rio de Janeiro. Pode afetar, sim, não só o estado do Rio, mas também a capital fluminense. Mais detalhes com a nossa repórter Larissa Cardoso.
7: A primeira reunião entre representantes do Brasil e dos Estados Unidos para discutir a taxa das blusinhas aos produtos brasileiros terminou sem avanços significativos. Apesar disso, os dois países demonstraram interesse em manter as negociações. Enquanto um acordo não é fechado, setores da economia fluminense já sentem os impactos das medidas. O economista e professor do IBMEC, Gilberto Braga, conversou com a reportagem da TMC sobre os setores que podem ser impactados.
8: Nós temos uma parte da indústria de vestuário, sobretudo de moda íntima, que é parcialmente exportada para os Estados Unidos, que serão afetados por essas medidas. Uma parte da indústria moveleira, com itens de decoração, itens de madeira, que são exportados para os Estados Unidos e que são os setores que mais sofrerão diretamente aqui nessa região.
7: Segundo o especialista, a saída para reduzir os prejuízos depende de uma negociação diplomática entre os dois países. No entanto, esse é um processo considerado lento e que pode se estender até o próximo ano, o que mantém a preocupação de empresários e trabalhadores que dependem das exportações para o mercado norte-americano.
0: Valeu, Larissa. E a gente fecha agora com o Recife. Deixa eu chamar o Júlio Andrade para falar que as tarifas afetam com alta intensidade também os estados do nosso Nordeste. Informações direto de Recife com o Júlio Andrade.
9: De acordo com um levantamento do Escritório Técnico de Estudos Econômicos do Nordeste, vinculado ao Banco do Nordeste, as empresas ligadas à indústria enfrentam os efeitos da medida com mais intensidade. Ao todo, 639 produtos foram taxados. Em um dos mais importantes setores da região, o agronegócio, a exportação de itens como celulose solúvel, mel natural e alguns tipos de fruta, como a uva, são diretamente impactados. Quando a gente fala em um estado específico, o Ceará aparece como o local mais afetado. Cerca de 46% das exportações cearenses têm como destino os Estados Unidos e aproximadamente 42% de todas as vendas externas do estado ficam sujeitas às tarifas.
0: Valeu, Júlio Andrade, direto de Recife. Obrigado pelas informações. De volta aqui com o professor Gustavo Pessoa. Você viu, professor, que são vários os setores distintos. A gente vai para um estado, para um outro, uma cidade, outra, uma região ou outra, né? Isso mostra aí a grandeza do nosso país, mas são diversos setores e produtos que podem ser afetados. No geral, o que eu queria saber é da nossa economia, se isso pode afetar a nossa inflação, de alguma forma. A gente vê essa disputa, essa queda de braço, podemos dizer, entre o governo dos Estados Unidos, o governo brasileiro falando de uma possível reciprocidade, questionando também essas taxas americanas, aliás, taxas que podem chegar até 37,5%. 25% numa primeira leva, 12,5% depois numa segunda leva, a depender do produto, né, professor? Isso pode impactar a nossa inflação de uma certa forma ou estamos blindados em relação a isso?
1: Eu acho que ninguém está blindado, né, quando se fala de economia. Todo tipo de movimento, instabilidade que é criada no mercado financeiro é amplamente repercutido em todos os setores. A princípio, não traz grandes preocupações na questão macro, certo, porque os setores são de tamanho um pouco mais reduzido quando pensando na economia brasileira inteiro. O problema é aquelas pessoas que dependem daquelas empresas, pequenas e médias, que vão ter que se adaptar nesse novo cenário completamente diferente. E leva-se um tempo até ele encontrar um mercado para absorver essa oferta de produtos que ele não vai conseguir mais exportar para os Estados Unidos, dado o preço. Então, existe um impacto, mas é um impacto limitado quando se pensa no agregado da economia como um todo.
0: Inflação é uma coisa, né, professor? O câmbio é outra coisa distinta. A gente está já presenciando uma estabilização do dólar, podemos dizer, né? Dólar que estava acima de R$6, se a gente for levar em consideração uns anos atrás, já baixou consideravelmente e parece estar, de uma certa forma, estabilizado. Agora, por conta dessa disputa, o câmbio pode dar aquela deslizada, isso pode prejudicar também na comparação com o real, a conversão da moeda, comerciantes Brasil e Estados Unidos podem sentir esse reflexo também. Você enxerga que pode haver uma mexida no câmbio?
1: Por esse fator das tarifas, não me parece que o câmbio vai ter uma grande movimentação. Nós estamos no momento eleitoral e o câmbio seria para estar muito mais sensível a movimentações políticas eleitoreiras do que em relação ao comércio dos dois países. Nós estamos vendo ainda a negociação com os Estados Unidos, ainda está acontecendo, pode ser que abram outras exceções para outros produtos e linhas, então não acredito que o câmbio vai ser afetado por esse motivo neste momento.
0: Tá certo, professor, mas a gente abre o noticiário, né, dessa última semana que passou e basta dar uma zapiada aí para ver, ó, Brasil e Estados Unidos retomam negociações para tentar reduzir as tarifas que podem chegar a 37,5%. Brasil e Estados Unidos retomam negociações sobre tarifas que atingem os pescados, enfim, novas tarifas sobre produtos brasileiros. Isso acabou dominando o mercado aí da parte de economia, né, dessa última semana. E a pergunta que eu faço agora para você, professor, levando em consideração todos esses assuntos, como que você analisa a postura do Brasil, né, a negociação, as relações, talvez deixamos de lado aquele embate duro com os Estados Unidos, estamos indo mais para o campo de negociação, de falar ao telefone, de reuniões e mais reuniões. Como você enxerga a postura do Brasil nesse momento de negociações com os Estados Unidos? Muitas pessoas defendem a lei da reciprocidade, é bater de frente, é endurecer também da mesma forma. Outros negociam mais o diálogo, é afrouxar um pouquinho para os Estados Unidos ceder também um pouquinho, afrouxar um pouquinho mais. Como que você está analisando a postura do Brasil em meio a essas constantes negociações?
1: O Brasil está seguindo a cartilha da diplomacia comercial, seguindo todos os ritos, apresentando todos os documentos pertinentes, está seguindo a forma que deveria ser feito o comércio entre dois países. O que nós vemos é os Estados Unidos utilizando uma negociação de forma diferente do que conhecíamos até então. Parece que todo esse processo tem um envolvimento político dos dois lados, americano e brasileiro, e isso parece que só vai ser decidido pós-eleições aqui no Brasil e pós-eleições nos Estados Unidos. Nós temos que lembrar que agora em novembro nós temos eleições nos Estados Unidos também. As midterms, que vai definir se o presidente Trump vai continuar com maioria na Câmara e no Senado. E isso com certeza vai impactar as negociações aqui pelo Brasil.
0: Agora, você como um professor de economia, você como economista, como que você enxerga também uma possibilidade de fazer novos negócios? Já que existe esse embate, existem as tarifas, você acha que esse é um ponto onde as oportunidades podem aparecer, professor? Por exemplo, a gente sabe que hoje a China também é um mercado muito forte na relação de comércio com o Brasil. E existem outros mercados também. O momento favorece essa mudança de rota? Favorece mais uma cautela, uma espera por conta das eleições aqui e lá também? A gente não tem mais aquela dependência dos Estados Unidos para as negociações?
1: Com certeza, esse momento é importantíssimo para nós pensarmos em parceiros comerciais. Nossa pauta exportadora é pouco diversificada. Como você bem disse, a China é nosso maior parceiro comercial. 30% da nossa exportação vai para a China. O segundo é os Estados Unidos, com 10%. Você vê que já tem uma diferença grande.
0: Ou seja, estrategicamente não é bom para eles também fazer isso.
1: Com certeza. E um outro ponto, nós temos superávit comercial aqui no Brasil. Nós exportamos mais do que importamos, com uma única exceção, com os Estados Unidos. Nós importamos mais dos Estados Unidos do que o contrário. Então você vê como essas tarifas dos Estados Unidos não têm muita lógica. É uma coisa sui generis sobre tudo que nós conhecemos sobre diplomacia. Então sim, temos que aproveitar esse momento para abrir novos mercados.
0: Enquanto a gente vai batendo um papo com o professor Gustavo Pessoa, economista da FGV, a nossa reportagem foi para as ruas, aliás, aqui em São Paulo. A gente foi até o Centro Financeiro, isso, Avenida Faria Lima, que fica aqui em São Paulo, na Zona Oeste, e conversamos com as pessoas que circulam por lá, que trabalham por lá, para entender qual que é a percepção dessas pessoas sobre as tarifas dos Estados Unidos.
10: Ainda a gente não teve essa percepção, principalmente porque isso é uma medida de médio e longo prazo, né? Mas, obviamente, que se a gente olhar para um futuro próximo, se nada for feito, a gente vai sentir.
11: Sim. Atualmente, sim. Cara, acho que em tudo, né? No momento em que as empresas nacionais começam a comparar preços com os internacionais, acabam que querendo aumentar preço para equiparar com o produto internacional. Isso acaba inflacionando nossos produtos, questão de saúde, alimentação, todos os setores, públicos, privados, tudo mais.
12: Já, muito. Então, ultimamente eu já pago muito mais, já sai mais cara a compra do mês do que eu gastava, por exemplo, há um ano atrás.
13: Acho que o tarifaço vai ser mais sentido a um prazo maior. Acho que o maior problema hoje tem sido taxa de juros e essa bagunça política aí que estamos vivendo.
14: Ah, senti sim. As coisas aumentaram muito. Você vai no supermercado por R$500, não dá para comprar nada.
15: Não, na minha vida não está impactando muito, né? Que eu tenho outro tipo de renda e tal, aí não impacta muito. Mas tem muita gente que eu conheço que está falando que está impactando.
16: No momento, por enquanto, não. Mas eu sei que a longo prazo isso vai acabar interferindo nos preços de, principalmente, commodities, né? Combustível, derivados de petróleo. Infelizmente, no Brasil, a gente só extrai o petróleo, né? Não costuma refinar nem fazer nada. E a gente fica refém dos países que têm essa capacidade, né?
0: Você vê, professor, que as percepções são um tanto quanto distintas, né? Tem alguns que acham que já vai afetar logo a gente, tem alguns que acham que é coisa corriqueira, isso sempre aconteceu e tudo mais. Agora, uma tarifa americana, ela pode tornar, vamos reforçar essa informação, o produto brasileiro menos competitivo, por exemplo, para países que pagam menos impostos, por exemplo, né? E para entrar no mercado dos Estados Unidos. Isso pode ser algo que venha a prejudicar também o comércio brasileiro? Ou você acha que é mais uma fase, é mais um embate, está acontecendo com outros países também e isso lá na frente vai se acertar?
1: Você citou um ponto muito importante. Todas essas tarifas não são direcionadas unicamente ao Brasil.
0: Sim.
1: Os Estados Unidos está tendo esse embate com quase todos os países do mundo.
0: Canadá, inclusive, recentemente, entre outros, né?
1: Para nós pensarmos, o Canadá, 70% da pauta do Canadá é de exportação para os Estados Unidos. Então, nós vemos que a lógica da racionalidade não está funcionando nas negociações norte-americanas. Então, é uma oportunidade para nós pensarmos em outros parceiros e não depender unicamente do Brasil como exportador. Há muitos anos, nós já percebemos que o eixo é um eixo asiático e estamos exportando cada vez mais para a China. Temos que desenvolver agora talvez outros parceiros ali na Ásia e entender que toda essa movimentação da economia está se orientando para um eixo mais oriental do que ocidental.
0: Agora, nos últimos tempos também, a gente vê a postura do governo brasileiro, professor, é tentar trazer, de certa forma, subsídios para os agricultores, para os produtores, para o comércio afetado, de uma certa forma, aí no comércio com os americanos. Mas até que ponto o governo tem esse espaço fiscal para subsidiar, para tentar, de alguma maneira, estancar qualquer crise que venha afetar esses produtores? E há quanto tempo o governo pode ter respiro para isso? Você enxerga que essa é uma postura correta, mas a curto prazo, a médio prazo no máximo, ou o governo tem recursos para ir subsidiando aí e dando um help, podemos dizer assim, para os produtores brasileiros?
1: Essa ajuda é importantíssima para esses setores que são afetados. Nós sabemos que nossa economia está num movimento muito peculiar, com 14% de juros. Imagina um produtor ter que pegar um financiamento no mercado a essa taxa de juros, ia ficar muito mais inviável qualquer tipo de negócio. Então, esse posicionamento do governo é uma ajuda emergencial que deve ficar aí por volta de 6 meses a 1 ano até que esses produtores possam achar novos mercados através da Apex, através de outras instituições do governo ou até privadamente, mas é importantíssimo todo esse suporte do governo. Porque se forem esses produtores procurar financiamento no mercado, dificilmente encontrarão em taxas competitivas.
0: Para quem gosta de investimento, professor, essa é uma situação que preocupa o investidor brasileiro? Você acha que é um tema, um assunto que está blindado, de certa forma? Uma disputa comercial desse tamanho pode mudar alguma coisa na hora de você escolher onde você colocar o dinheiro? É o momento de ter cautela, inclusive, para quaisquer investimentos futuros?
1: Nós temos que entender isso como uma lição de instabilidade. Como que as coisas podem mudar de uma hora para outra? Até então, ninguém imaginaria esse posicionamento dos Estados Unidos, que afetam diretamente empresas brasileiras, mas também americanas, dado que você está alterando todo o fluxo mundial do comércio. Sim. Então, os investidores têm que ficar com mais cautela e entender que o presidente norte-americano pode trocar de opinião a qualquer momento.
0: A qualquer instante, né? Inclusive nesse momento que a gente está conversando aqui, pode ser que venha alguma mudança pela frente, o imprevisível Donald Trump. Professor, para a gente já entrar na reta final aqui da nossa entrevista, mas para novamente, né, passar um recado para o brasileiro, mas principalmente para o comerciante brasileiro, que de certa forma fica preocupado, fica inseguro, está ouvindo falar de taxação, vai me prejudicar, vai impactar depois no final dessa cadeia e tudo mais. Para quem já está vendo os custos, fornecedores e vendas mudarem por conta dessas taxações, qual o principal cuidado nesse momento? É claro que eu estou falando direcionado para os setores que podem ser, aliás, já estão sendo afetados por conta dessas taxações. Quais são as orientações, os cuidados, medidas que eles precisam tomar nesse momento?
1: Nós temos que entender que essa instabilidade é uma coisa que parece que veio para ficar. O presidente Trump tem pelo menos mais 2 anos de governo e isso, essa forma de negociação dele não parece que vai acabar por aqui. Então, os produtores que foram afetados têm que pensar no curto, no médio e no longo prazo, porque não é passando, caso a taxação caia, não significa que ela não possa voltar em outro momento. Então, temos que pensar em outros substitutos.
0: E agora, para o brasileiro, para a gente encerrar, professor, brasileiro no geral, né? Brasileiro médio, que não está relacionado aí ao comércio, não tem comércio nosso, né? Brasileiros que a gente acaba acompanhando meio que à distância. O recado é para não se preocupar nesse momento com essas taxações, tão longe de afetar a gente de maneira direta, falando, ou o brasileiro precisa ficar atento à movimentação, ficar um tanto quanto receoso, preocupado? Qual o recado que você passa para o nosso ouvinte?
1: Nós temos que ficar atento a toda essa movimentação que nós temos e entender que nada é 100% seguro, principalmente no mercado financeiro. Tudo é criado e tudo é feito através da confiança. Então, na hora que existe uma fragilidade numa negociação, numa linha de produto, perde-se a confiança e perde-se o valor. Então, é momento de todos ficarem mais cautelosos com os movimentos que possam ocorrer daqui para frente.
0: Para acompanhar as notícias aí sobre o mercado, movimentação, o pessoal consegue te seguir nas redes sociais, professor?
1: Consegue me seguir no meu Instagram, consegue me seguir também, eu tenho um website, profgustavopessoa.com, lá tem todas as minhas publicações.
0: Só jogar no Google, só jogar nas redes sociais, portanto, Gustavo Pessoa, professor e economista da FGV conosco, aqui no nosso Dinheiro TMC. Muito obrigado pela participação, até uma próxima, viu, professor?
1: Eu que agradeço, obrigado.
0: Valeu, a gente que agradece. A gente volta agora para Faria Lima, em São Paulo, dos maiores centros financeiros do nosso Brasilzão, mas agora para saber quais são as expectativas em relação às relações políticas entre Brasil e Estados Unidos por conta dessas taxas. A nossa reportagem pergunta, o povo nas ruas fala.
11: Eu acho que qualquer que seja o partido, qualquer que seja o governo, é capaz sim de fazer manobras para que reduza esse tipo de impacto, principalmente na questão de impostos. Eu acho que o Brasil é uma potência gigante e quanto mais se investe no Brasil, mais se investe em empresas brasileiras, diminuindo impostos, eu acho que a nossa nação tem pode contribuir muito com a nossa nação.
13: Sem dúvida, sem dúvida. É uma via dupla, né? Uma relação de mão dupla com os Estados Unidos. Então, acho que é sentar, conversar e resolver isso aí.
17: Olha, se a política no Brasil ajudasse a gente, com certeza, porque o país com esse tamanho que tem, com essa população, com essa força que tem, com certeza conseguiria reverter, né?
10: Cara, não sei te dizer não. Sinceramente, tem que ter muita disposição e muita boa vontade para fazer o Brasil dar certo, tá? E isso vai exigir muita coragem, pouco rabo preso, enfim. Vai ter que ser realmente uma pessoa que está com vontade de fazer acontecer.
14: É, eu acho que a tendência agora é só piorar mesmo, viu? Não tô vendo melhora, não.
0: Tá aí a participação dos nossos ouvintes pelas ruas de diversas cidades, de São Paulo principalmente, ó, mas você, em qualquer canto do Brasil, fala aí com a gente, como é que você se sente com relação a essas taxações, podem afetar, não podem afetar, o que você acha da relação dos dois países, da negociação, tudo isso, você fica à vontade e manda aqui no nosso WhatsApp no 11972211001. Mas agora a gente tenta analisar, agora no âmbito aí das relações internacionais, essa relação Estados Unidos, Brasil, Brasil, Estados Unidos, essas taxações, como é que ficam? Então, para isso, a gente recebe o professor José Niemeyer, ele que é professor de relações internacionais do IBMEC e está conosco aqui no nosso Dinheiro TMC. Professor, obrigado pela participação, bem-vindo aqui ao nosso programa, viu?
18: Olha, um grande prazer, muito obrigado pelo convite, parabéns, cada vez mais a rádio vem se colocando como um veículo democrático, contribuindo muito para o debate. A política internacional está definindo muito também a política doméstica, algo importante que tem surgido nos últimos anos, a política externa se aproximando da política doméstica. E a questão do tarifaço é fundamental. Parabéns pelo trabalho e por trazer esse tema para esclarecer os ouvintes.
0: De acordo, professor, de acordo. E para começar, então, e até olhando agora pela ótica das relações internacionais, o que está por trás dessa decisão dos Estados Unidos, hein, professor? A gente está diante aí de uma disputa comercial ou existe também aí uma estratégia política ou geopolítica por trás de todas essas tarifas? Lembrando que não são só para nós brasileiros, né? Para outros países também.
18: Muito bom você colocar desta maneira, porque é isso mesmo. Eu acho que há duas agendas. Há uma agenda dos Estados Unidos e do governo Trump em específico. Eu acho que é algo muito próprio do governo Trump, que quer recuperar setores da economia norte-americana que antes eram setores exportadores, produtores e exportadores de produtos manufaturados, setor primário, mineração, e perderam mercado internacional para produtos, por exemplo, que o Brasil produz e exportava para os Estados Unidos. Então, as tarifas serviram para beneficiar a indústria norte-americana de setores variados, e aí o Brasil foi taxado como outros países que antes exportavam para os Estados Unidos da América também foram taxados. É uma maneira, dessa primeira visão minha,
0: Principalmente, ó, mas você, em qualquer canto do Brasil, fala aí com a gente, como é que vai a Faria Lima em São Paulo, dos maiores centros financeiros do nosso Brasilzão. Mas agora, para saber quais são as expectativas em relação às relações políticas entre Brasil e Estados Unidos por conta dessas taxas. A nossa reportagem pergunta, o povo nas ruas fala.
11: Eu acho que qualquer que seja o partido, qualquer que seja o governo, é capaz sim de fazer manobras para que reduza esse tipo de impacto, principalmente na questão de impostos. Eu acho que o Brasil é uma potência gigante e quanto mais se investe no Brasil, mais se investe em empresas brasileiras, diminuindo impostos, eu acho que a nossa nação tem um grande... pode contribuir muito com a nossa nação.
13: Sem dúvida, sem dúvida. É uma via dupla, né? Uma relação de mão dupla com os Estados Unidos. Então, acho que é sentar, conversar e resolver isso aí.
17: Olha, se a política no Brasil ajudasse a gente, com certeza, porque o país com esse tamanho que tem, com essa população, com essa força que tem, com certeza conseguiria reverter, né?
10: Cara, não sei te dizer não. Sinceramente, tem que ter muita disposição e muita boa vontade para fazer o Brasil dar certo, tá? E isso vai exigir muita coragem, pouco rabo preso, enfim. Vai ter que ser realmente uma pessoa que tá com vontade de fazer acontecer.
14: É, eu acho que a tendência agora é só piorar mesmo, viu? Não tô vendo melhora, não.
0: Tá aí a participação dos nossos ouvintes pelas ruas de diversas cidades, de São Paulo principalmente, ó, mas você, em qualquer canto do Brasil, fala aí com a gente, como é que você se sente com relação a essas taxações, podem afetar, não podem afetar, o que você acha da relação dos dois países, da negociação, tudo isso, você fica à vontade e manda aqui no nosso WhatsApp no 11972211001. Mas agora, a gente tenta analisar, agora no âmbito aí das relações internacionais, essa relação Estados Unidos-Brasil, Brasil-Estados Unidos, essas taxações, como é que ficam? Então, para isso, a gente recebe o professor José Niemeyer, ele que é professor de Relações Internacionais do IBMEC e está conosco aqui no nosso Dinheiro TMC. Professor, obrigado pela participação, bem-vindo aqui ao nosso programa, viu?
18: Olha, um grande prazer, muito obrigado pelo convite, parabéns, cada vez mais a rádio vem se colocando como um veículo democrático, contribuindo muito para o debate. A política internacional está definindo muito também a política doméstica, algo importante que tem surgido nos últimos anos, a política externa se aproximando da política doméstica, e a questão do tarifaço é fundamental, parabéns pelo trabalho e por trazer esse tema para esclarecer os ouvintes.
0: De acordo, professor, de acordo. E para começar, então, e até olhando agora pela ótica das relações internacionais, o que está por trás dessa decisão dos Estados Unidos, hein, professor? A gente está diante aí de uma disputa comercial ou existe também aí uma estratégia política ou geopolítica por trás de todas essas tarifas? Lembrando que não são só para nós brasileiros, né? Para outros países também.
18: Muito bom você colocar desta maneira, porque é isso mesmo. Eu acho que há duas agendas. Há uma agenda dos Estados Unidos e do governo Trump em específico, eu acho que é algo muito próprio do governo Trump, que quer recuperar setores da economia norte-americana que antes eram setores exportadores, produtores e exportadores de produtos manufaturados, setor primário, mineração, e perderam mercado internacional para produtos, por exemplo, que o Brasil produz e exportava para os Estados Unidos. Então, as tarifas serviram para beneficiar a indústria norte-americana de setores variados, e aí o Brasil foi taxado como outros países que antes exportavam para os Estados Unidos da América também foram taxados. É uma maneira, dessa primeira visão minha, é uma maneira dos Estados Unidos transformarem no governo Trump, e ele tem muito eleitor nesses setores da indústria, do setor primário que apoiam o Donald Trump ou apoiam o projeto republicano, ele acha que ganha eleitorado com isso. Mas ele vai ter um problema muito grave, que na hora que ele taxa importações para beneficiar indústrias locais nos Estados Unidos, ele acaba trazendo expectativa de aumento de inflação, de falta de produto, porque os norte-americanos, esses setores, não têm preço e quantidade, como, por exemplo, tem o Brasil, com relação a produtos que o Brasil vinha exportando para os Estados Unidos. Então, é um problema macroeconômico. Ele vai trazer inflação, expectativa de aumento, aumento do déficit público, porque serão setores que terão que ser subsidiados para que eles consigam ofertar produtos dentro dos Estados Unidos para o mercado interno norte-americano. Vou dar um exemplo. O dianteiro do boi. O Brasil exporta muita carne, e principalmente o dianteiro do boi, do bovino, de corte, para os Estados Unidos, para poder, a partir disso, produzir lá com esse dianteiro do boi carne moída, e essa carne moída é fundamental para a produção do hambúrguer que o norte-americano consome sempre, né? Vai haver um problema, porque com menos oferta do dianteiro do boi, da exportação de carne do Brasil, vai ser um grande exportador de carne, eles vão ter dificuldade de manter oferta e preço dentro dos Estados Unidos. Por isso que duas semanas atrás, o governo Trump liberou uma cota de importação de carne do Brasil, porque já estava começando a ter inflação de demanda por falta de oferta lá nos Estados Unidos da carne que antes era importada do Brasil. Esse é um exemplo típico, mas isso com vários produtos e com vários países. Então tem essa questão que é eminentemente comercial, de tentativa de restabelecer indústrias nos Estados Unidos que perderam mercado nas últimas décadas, né? Isso é um ponto importante. Tem a ver com o governo Trump, mas isso até poderia ocorrer em outros governos. Acho difícil, porque outros governos, sem ser o governo Trump, democratas ou republicanos, eu acho que iam perceber, que é uma questão básica da teoria econômica internacional, que é melhor, com relação a alguns produtos, você importar produtos do que ficar subsidiando indústrias e aumentando expectativa de déficit público, de dívida pública, para produzir aquilo no país de origem, né? Eu acho que a maioria dos governantes teria essa pegada conceitual, vamos dizer assim. Mas Trump, como ele está precisando ganhar cada vez mais eleitorado ou fortalecer o eleitorado dele, ele vem perdendo apoio político interno de uma maneira muito, muito contundente, ele vem com esse projeto de um nacionalismo econômico exacerbado, transformar os Estados Unidos numa autarquia que possam produzir tudo o que necessitam de bens e serviços. O segundo ponto, que é um ponto mais deôntico, mais subjetivo, menos comprovável do ponto de vista, é uma ilação, mas vou fazer aqui, é que o governo Trump quer pressionar que países do continente americano sigam uma linha mais ligada à ideologia da direita, né? Direita conservadora ou até direita liberal, até com uma pegada talvez mais moderna, mas a direita no geral, como se Trump fosse um grande incentivador ou principal líder da direita internacional. Sempre houve a internacional socialista, internacional comunista, e agora nós temos países e lideranças que representam a direita internacional. Então ele se utiliza dessa pressão com relação ao Brasil em específico para expor as práticas brasileiras de comércio exterior e dessa forma, de uma maneira muito indireta e dentro do campo das ilações,
0: sim,
18: tentar influenciar minimamente com relação à eleição de outubro no Brasil. Só que eu acho que foi um erro, inclusive dos grupos aqui que pressionaram por esse tipo de medida, porque isso está sendo usado pelo presidente Lula e pelo governo incumbente, o candidato incumbente, como algo que a soberania brasileira está em risco. Então foi ruim essa segunda estratégia de usar o tarifaço para pressionar do ponto de vista político-ideológico, a sociedade brasileira.
0: Agora, professor, e o que me chama a atenção, inclusive, nessa situação toda, me corrija, inclusive, se eu estiver errado, mas a percepção é que Brasil e Estados Unidos sempre tiveram uma relação comercial histórica positiva, não positiva. Só que essas tarifas, na sua visão, na sua experiência também, professor, elas podem representar o quê? É um conflito pontual, curto, enquanto Donald Trump estiver no governo? Ou é uma coisa que pode escalonar aí para provocar um desgaste mais profundo e histórico a partir de agora entre os dois países?
18: Olha, eu falei disso em aula hoje no IBMEC, para os alunos. Eu tenho a impressão que é algo conjuntural. Até porque o presidente Trump deve perder apoio na Câmara Federal em novembro, nas eleições de 5 de novembro, se não estou enganado a data. Senado, eu acho que ele vai conseguir manter maioria, mas ele vai governar com mais dificuldade para aprovar projetos. Então, toda a agenda radical de Trump, seja com relação ao campo da segurança internacional, do comércio, da economia, eu tenho a impressão que ele, depois das eleições de novembro, ele vai ter que tirar um pouco o pé do acelerador. Por isso que eu também tenho a impressão que esse tarifaço, não é que os Estados Unidos vão deixar de cobrar tarifas, sempre cobraram. Eles vão manter algumas tarifas e outras eles vão negociar com os países que sofreram esse tarifaço. O Brasil é um deles. Essa semana já ocorreu uma primeira reunião entre grupos técnicos da Casa Branca e de Brasília para poder discutirem, né, os pontos e chegar a alguns consensos mínimos, né? Eu tenho a impressão que nos próximos meses, depois da eleição lá e da eleição aqui, que é talvez mais importante que a eleição lá, para aquela segunda estratégia que eu mencionei, que pode ser uma estratégia do governo Trump e do seu grupo político, porque com uma possível vitória e uma reeleição de Lula, o presidente Trump vai ter que governar mais 2 anos, considerando o Lula reeleito. Então, eu acho que tudo isso tende a arrefecer no tempo e no espaço. Se Flávio vencer as eleições, né, ou um outro candidato mais à direita ou à centro-direita, aí as coisas vão ficar em ordem também. Então, acho que o tarifaço, no tempo e no espaço, ao fim e ao cabo, ele deve amenizar. Vão continuar a existir tarifas e o Brasil deve continuar negociando do ponto de vista não político-ideológico, do ponto de vista técnico,
0: sim,
18: porque interessa muito o mercado norte-americano ao Brasil. É o nosso terceiro parceiro comercial, um dos principais. Exportamos produtos com valor agregado para lá, metais mecânicos, indústrias ligadas a manufaturados, siderurgia, aviões, além de produtos do agronegócio, carne, suco de laranja, café também. Então, é uma relação de mais de 130 anos de um bom bilateralismo entre o Brasil e os Estados Unidos. Então, acho que é fundamental manter isso. É um parceiro estratégico no continente norte-americano do ponto de vista da segurança regional. Então, é isso. Acho que dá para a gente manter. E acho que o governo Trump vai perceber que ele não pode tudo. Ele pode alguma coisa como líder da principal potência do planeta, mas não pode tudo.
0: Agora, professor, você citou muito bem, né, as reuniões, as negociações que nós tivemos ainda nesta última semana. A gente também, pelo lado do governo brasileiro, a gente já observou algumas declarações onde o governo fala em diversificar, né, os mercados. Por mais que Estados Unidos ainda seja ou o segundo ou o terceiro país que o Brasil mais faz negócios, o Brasil fala bastante nessa diversificação, tanto que a China é o maior parceiro comercial do Brasil atualmente. Na prática, sair um pouquinho dos Estados Unidos, e aí Estados Unidos é a bola da vez, né? Se tiver problema com a China, ir saindo aos poucos, ou seja, no geral, professor, ir diversificando o mercado é uma estratégia possível. Substituir esses mercados levaria muito mais tempo do que o imaginado. Estou falando dos primeiros, né? China, Estados Unidos, por qualquer tipo de conflito. É uma estratégia positiva ou é muito difícil porque se levaria muitos anos para você ir tirando o corpo fora aí da negociação com esses principais países que fazem acordo com o Brasil?
18: Não, é fundamental. E o Brasil fez isso no primeiro tarifaço, sob liderança na época, vice-presidente, hoje candidato, Geraldo Alckmin, candidato novamente a vice-presidente da República, o ministro Haddad também, a chancelaria brasileira, os técnicos. O Brasil, com o primeiro tarifaço, em 3 meses já estava exportando mais para a União Europeia, mais para a Mercosul, mais para a Ásia no geral, para a China, para o Japão, para a Malásia, para Filipinas, Vietnã. Isso é possível e importante. O Brasil tem um acordo que está sendo só da chancela jurídica da União Europeia, que é o Acordo Mercosul-União Europeia, que vai fazer com que produtos brasileiros possam ser direcionados em maior número para a União Europeia. Tudo bem que, com relação à União Europeia, nosso mercado é mais de produtos agropecuários, né? Com relação aos Estados Unidos, tem uma pauta também grande voltada a produtos industrializados. Mas é importante que o Brasil continue aumentando para a exportação para países que orbitam, inclusive em torno da China. São países que crescem muito, Vietnã, Malásia, Filipinas, Taiwan. Então, eu acho que essa questão do aumento do número de parceiros importadores do Brasil, e também exportadores, o Brasil pode também começar a importar mais desses países e criar mais vias de mão dupla no mercado internacional com relação ao Brasil. O Brasil precisa fazer isso porque o Brasil é uma potência econômica, entre as 10 economias do mundo, mas o Brasil não consegue diversificação de produtos e também de serviços, por exemplo, internet, satélite e tal. Mas sempre é mais fácil, o que eu estou querendo dizer, vou falar em outras palavras, é mais fácil. Se você exportava café para os Estados Unidos e deixou de exportar parte do café em função da tarifa, é mais fácil você exportar aquele café para o Vietnã, por exemplo, como o Brasil vem tentando também aumentar as suas exportações de café para lá, do que você exportava um motor ou uma máquina, máquinas e equipamentos para os Estados Unidos. Deixar de exportar para os Estados Unidos para exportar esses produtos para um outro país é mais complicado pela característica do produto. Existem muitas normas no país que vai importar isso, existe a indústria lá que vai também trabalhar, fazer lobby contra, é mais complicado.
0: E para a gente encerrar, professor, olhando agora, né, para os próximos meses, até porque, como você bem lembrou, temos eleições aqui no nosso país em outubro, tem as eleições lá nos Estados Unidos também, né, para o Senado, para o Congresso americano. Qual seria o cenário mais preocupante para o nosso país, independente de quem for eleito, mas que você acaba olhando, enxergando mais para frente, que o brasileiro, o Brasil, né, no geral, tem que ficar um pouco mais atento por conta dessa relação Estados Unidos-Brasil e esse braço de ferro entre os dois governos?
18: Não vejo nenhum risco na relação Brasil-Estados Unidos, nenhum risco. Independente de quem vencer as eleições, não vejo nenhum risco. O que eu vejo muito risco, e aí é interessante, né, que aí é completamente diferente o cenário, é com relação à própria situação internacional, que é uma situação de entropia e não de cooperação. Muito grave o momento que estamos vivendo. Só para o ouvinte ter uma ideia, semanas atrás houve uma visita do chefe da CIA a Moscou para conversar de maneira secreta com Putin, mas com o grupo político de Putin, que não admitiriam nenhum ataque da Rússia contra algum membro da OTAN na Europa. Então, pode até não ser verdade, o chefe da CIA desmentiu, o presidente Trump também, mas essa visita houve, uma visita secreta. Então, isso tudo traz muita, muita instabilidade ao sistema internacional, que continua mais entrópico do que cooperativo.
0: Tá certo, a gente bateu um papo aqui para encerrar com chave de ouro o nosso Dinheiro TMC com o professor José Niemeyer, ele que é professor de Relações Internacionais do IBMEC conosco. Aqui no Dinheiro foi muito bacana entender um pouquinho, tentar analisar aí os próximos passos, professor, e aprender um pouco mais das relações internacionais com você. Muito obrigado, até uma próxima, um abraço, viu? como é que vai ficar o nosso país perante essas negociações, ou WhatsApp, é o 11972211001, sempre à sua disposição para diversos outros assuntos que importam e podem afetar o meu, o seu bolso. Semana que vem, tamo de volta com mais um Dinheiro TMC. Eu sou o Thiago, fico por aqui e você fica na sequência com a programação TMC. Ótimo fim de semana a todos.
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0: 3 e 2, bom dia. Vamos às principais manchetes do programa de hoje. Ministro André Mendonça levantou no fim desta quinta-feira o sigilo de todo o inquérito do caso do Banco Master. A medida veio depois de um pedido do presidente do Supremo, Edson Fachin. A quebra do sigilo acontece em meio à crise que envolve ministros da corte e as discussões sobre a condução do caso. Com o sigilo derrubado, informações que hoje estão restritas aos envolvidos na investigação agora podem ser divulgadas. O caso envolve o Banco Master e o banqueiro Daniel Vorcaro. A investigação apura suspeitas de irregularidades envolvendo o banco e ganhou novas dimensões ao longo dos últimos meses, com informações que passaram a envolver também autoridades e integrantes do STF. E a Polícia Federal e a Controladoria Geral da União deflagraram nesta quinta-feira uma operação para apurar supostos desvios de emendas para a cinebiografia do ex-presidente Jair Bolsonaro, o filme Dark Horse. 49 mandados de busca e apreensão foram expedidos pelo ministro Flávio Dino do Supremo Tribunal Federal. A produtora do filme Karina Gama e o deputado federal Mário Frias, do PL, de São Paulo, estão entre os alvos da operação. Os repasses teriam sido de 2 milhões para duas ONGs da Karina. A Polícia Federal apontou uma coincidência entre movimentações financeiras envolvendo a produtora do filme e o envio de recursos de emendas parlamentares por Mário Frias às ONGs chefiadas por Karina Gama. No início da noite, Mário Frias postou um vídeo nas redes sociais chamando a operação de cortina de fumaça. Ele negou as acusações e disse que vai colaborar com as investigações e entregar todos os documentos necessários. A decisão de Flávio Dino, que autorizou a operação, foi protocolada em 3 de setembro, em meio à escalada da crise interna da corte. A cronologia, no entanto, mostra que a medida aconteceu depois de André Mendonça retirar o sigilo de um relatório da Polícia Federal sobre o Banco Master, em 1º de setembro e antes da sequência de decisões conflitantes que marcou os dias seguintes. A oposição, sobretudo aliados da família Bolsonaro, acusa Dino de perseguição política e tenta favorecer o presidente Lula nas eleições. O ex-senador era ministro da Justiça no atual governo quando foi indicado ao STF. Os governistas, por sua vez, usam como argumento o fato de a decisão ter saído antes de Alexandre de Moraes declarar guerra a Mendonça. O presidente do Supremo, Edson Fachin, cancelou a sessão de julgamentos no plenário da corte nesta quinta-feira. Nesta semana, já foram dois cancelamentos que acontecem em meio à crise na corte. No comunicado oficial, a presidência do STF diz que, apesar de a sessão desta quinta ser desmarcada, o plenário vai se reunir como combinado na próxima terça-feira para discutir a validade do relatório da PF, feito a pedido do ministro André Mendonça, que revelou uma relação entre o ministro Alexandre de Moraes e Daniel Vorcaro, dono do Banco Master. Moraes anunciou pela manhã que iria discursar às 11 horas desta quinta-feira no plenário da primeira turma do Supremo, mas cancelou o compromisso. Sua assessoria disse que o pronunciamento vai ser remarcado para a data oportuna. A manifestação aconteceria no dia seguinte ao presidente da corte, Edson Fachin, ter afastado Moraes da condução do inquérito das fake news.
20: O ministro está há 10 dias sem se pronunciar publicamente depois da troca de mensagens entre ele e Daniel Vorcaro virem a público. Mais de 1.700 agentes da Polícia Civil, Militar e Penal, do Ministério Público e da Secretaria da Fazenda foram às ruas nesta quinta-feira numa mega operação para desarticular um esquema de furto, roubo, receptação e venda ilegal de celulares e peças na cidade de São Paulo. 15 pessoas foram presas e 84 mandados de busca e apreensão foram cumpridos. Além disso, a Justiça bloqueou R$5 milhões em contas e bens dos investigados. O esquema tinha 4 núcleos. O primeiro era os bandidos responsáveis por roubar os aparelhos das vítimas, muitas vezes por meio da quebra de vidros de automóveis dos congestionamentos da capital, além de roubos, latrocínios e furtos em grandes eventos. Os celulares furtados ou roubados chegavam então ao segundo núcleo, encarregado de desbloqueá-los e transferir valores de contas bancárias das vítimas para contas de terceiros, além do roubo de dados pessoais. Um terceiro núcleo cuida da revenda dos aparelhos. Para isso, alteram o e-mail, o número que identifica cada celular, e removem

0: Então, entre a tarde de quarta-feira e a madrugada de quinta, as cidades de Francisco Alves, no noroeste do estado, e Espigão Alto do Iguaçu, no oeste paranaense. Com as tempestades, estruturas foram danificadas e produtores rurais tiveram prejuízos. Até o momento, não há informações de feridos. Equipes da Defesa Civil estão prestando assistência à população afetada. Nos destaques internacionais, o petróleo disparou novamente nesta quinta-feira em meio à escalada da guerra no Oriente Médio. O barril do Brent, que é referência internacional, subiu 6,3% e fechou acima dos 107 dólares, depois de superar os 108 dólares durante o pregão, o maior nível desde maio. A cotação tem subido rapidamente desde o início de julho, quando o Brent era negociado por menos de 72 dólares. De lá para cá, a alta já passa de 49%, com os temores de que a guerra continue prejudicando o fluxo global de petróleo pelo Oriente Médio. O presidente dos Estados Unidos, Donald Trump, prometeu pagar $5 mil, cerca de R$ 25 mil, a cada adulto do país, caso o Partido Republicano, do qual ele faz parte, vença as eleições de meio de mandato em novembro. A promessa gerou uma série de questionamentos entre especialistas nos Estados Unidos, porque a legislação norte-americana proíbe de qualquer autoridade ofereça verbas públicas e eleitoreiras em troca de resultados eleitorais. Trump alegou que a medida seria um incentivo para depois das eleições. O anúncio foi feito durante uma convenção do Partido Republicano em Dallas, no Texas, a primeira da história realizada para os chamados midterms, as eleições de meio de mandato, em que a Câmara dos Deputados e parte do Senado, além de governos locais, são renovados. E no esporte, o Flamengo venceu o Independiente Del Valle por 2-0 nesta quinta-feira em Quito, no Equador. Com gols de Bruno Henrique e Léo Pereira, o Flamengo traz a vantagem para o jogo de volta da semana que vem, no Maracanã. Tá no ar o seu programa favorito, eu tô falando do Sobremesa. Hoje o entrevistado é o comediante Rudy Landucci. Ele imita o Lula, o Bolsonaro e vai responder. Quem fica mais nervoso com as imitações, esquerda ou direita? Fique agora com o Sobremesa.
1: Sobremesa, o seu programa favorito. E ó, o programa de hoje tá muito engraçado. O nosso convidado de honra é nada mais e nada menos do que um dos maiores imitadores do Brasil. Ele é um ótimo comediante, Rudy Landucci, né, Batista?
2: Opa, opa. Bom, já que a gente não tem uma filha com o Neymar, vamos trabalhar. É ou não é? A nossa enquete de hoje é a seguinte: qual a tecnologia você se recusa a usar? Eu vou explicar já pra você o porquê dessa enquete. Minigote.
3: Nossa, e falando em tecnologia, será que chegou o momento onde a IA pode nos matar? É claro que vai ter muita notícia e informação aqui no programinha hoje, hein?
1: É isso mesmo, tudo isso e muito mais agora no Sobremesa. Então, Cuca, solta a vinheta.
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1: Caro ouvinte que nos ouve com o seu ouvido, começa agora o Sobremesa, o seu programa favorito. O nosso programinha de meu Deus de hoje tá muito especial. Hoje a gente vai bater papo com um grande comediante. E ó, e ele foi um dos primeiros a imitar os presidentes do Brasil, sabia disso?
3: Olha, Regina, ele vai ter que me ensinar a melhorar meu Bolsonaro, então.
1: Ele chegou até, inclusive, a ligar pro presidente durante uma das suas apresentações de humor.
3: Olha, que
1: chique. É isso mesmo, estamos conversando daqui a pouquinho com ele, Rudy Landucci. Mas antes, Batista, como é que tá?
2: É a nossa enquete.
3: Como que tá? Ai,
1: cara, como é que tá a nossa enquete?
2: Eu tô bem, você tá tudo já.
1: Como é que tá a nossa enquete pro ouvinte participar?
2: 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Você pode responder a nossa enquete também pelo 11 97221 1001. Seguinte, vocês viram no desfile de 7 de setembro o nosso robô, né?
1: Eu vi que bateu continência, né?
2: Você viu o nosso? Parece um manequim do Braz, aquela desgraça. Né? Vocês viram o robôzinho? Né?
1: Eu vi o robô, ele bateu continência.
2: É uma maravilha a nossa tecnologia. O ano passado teve o míssil com cano de PVC, lembra? O míssil? Que parecia um tubo de conexão tigre.

0: que usa pra fazer o míssil do Brasil. É a tecnologia que nós temos. É pneu de tanque careca, meter um pneu remote no tanque. Então, baseado nisso, eu quero saber qual aquela... A nossa tecnologia é muito pobre aqui, é. Principalmente, né, na parte bélica. Mas eu quero saber qual aquela tecnologia que você se recusa a usar.
1: Nossa, gente, eu tenho medo daqueles Tesla.
0: Que é, isso?
1: É, o carro sem motorista, né? Ah, eu acho que eu não confio.
0: Como se ela usasse. Tá cheio no Brasil. Olha
2: qual tecnologia. A pergunta é: qual tecnologia você se recusa a usar?
1: É o carro sem motorista.
2: Aí você tem acesso ao Tesla, então.
1: Ainda não, mas um dia nós teremos e eu não vou usar, porque eu não confio. Até porque eu gosto de dar em cima de motorista de aplicativo.
2: É. Inclusive, ó, falando em motorista de aplicativo, o Marcos me trouxe aqui até hoje na TMC e ele falou que é o programa favorito dele. É ele mesmo? Ama o Sobremesa, ama o Batista, ama a Mini Ruth, ama a gente.
1: Que fofinho.
2: Obrigado, você, Marcos. Lucas. Eu me recuso a usar... Vou ser polêmico agora, hein? É. Eu me recuso a usar aplicativo de emagrecimento. Aqueles que você faz contagem, coloca calorias, aí você tem que tirar foto do alimento. Por que que eu me recuso a usar? Porque eu gosto de comer, eu sou gordo. Entendi. Por isso. Só por isso.
0: Eu me recuso a usar o Tinder.
2: É, por quê?
0: Não, porque agora eu parei com isso. Estou muito amando. Bem.
2: Você está
0: estou amando.
1: Oh, meu Deus.
2: Cuca, música romântica.
0: Não, não vem com palhaçada.
2: Você está amando, Batista. Diga pra Ana, mande um beijo pra sua amada.
0: Um beijo, meu amor.
2: Descreva. Pra quem está ouvindo a gente, por favor, descreva.
0: Descreva o que, o meu amor?
2: Como não, é descreva o meu como amor. É sua amada. A gente quer saber
0: ela é linda,
2: como ela é.
0: Maravilhosa.
1: Ela é loira ou morena?
2: A cor dos cabelos.
0: Eu acho que são castanhos escuros, acho.
2: Você acha, tá bom. E ela
0: eu
2: tem...
0: não entendo muito dessas coisas. Não sei se tem quantas duplas.
2: Quantas primaveras ela tem?
0: Quantas primaveras? É. Mais de 40.
2: Olha, que bacana.
1: Olha.
0: Mais de 40.
1: E ela tá comendo mingau de aveia.
0: Ela é do meio.
2: Ela é que meio?
0: Meio do mato.
2: Não, mas fala pra gente, a gente quer muito descobrir quem é a amada do Batista.
0: O que vocês têm a ver com a minha vida?
2: A gente quer conhecê-la.
1: Ué, você tá falando da sua namorada, a gente quer saber quem é.
2: Tu sabe qual é o nome dela? Primeiro nome.
0: Não vou falar.
2: Fala só o primeiro nome.
0: Não vou falar. Ela quer manter a privacidade.
2: Entendi. Tá bom,
0: porque a gente... dá zica isso. Já expus muito meu relacionamento em rede social.
2: Foram 5 casamentos.
0: E deu zica.
2: Foi, então é isso
0: primeiro
2: aí.
0: Primeiro não tinha nem Orkut.
2: Voltando aqui à nossa enquete do dia, a gente viu lá o robozinho que bateu continência e tudo, e a gente quer saber, a tecnologia tá avançando, mas qual tecnologia você se recusa a usar? Você não vai usar de jeito nenhum. Manda pra gente no 011-97221-1001. Agora vamos para o nosso bate-papo especial com um grande comediante. Ele é um dos pioneiros do humor, das imitações e levando pro palco elas. O nosso convidado, ele faz stand-up comedy, é apresentador e também comentarista de futebol. Tá lá na Record Plus, fazendo o seu programa, Record News, perdão, fazendo o seu programa junto com outros colaboradores. Vamos receber, então, o Rudy Landucci!
3: Muito obrigado, gente. Que honra, hein? Você tô Record Plus também.
2: Record
3: nos
2: Plus
3: dois.
2: Também.
3: Mas uma honra estar aqui com você, Batista, um patrimônio cultural do rádio mundial. É, prazer em te conhecer, Mini Ruth. E até a entrevista de hoje, uma homenagem a Cláudio Karsugi, que infelizmente se foi hoje. Sim. Que é uma das imitações. Quando eu fui no Jô, contando rapidinho, eu fui no Jô. E aí eu fui de última hora, eu não era convidado. O voo do Márcio Smelling.
0: Tipo eu,
3: do Adnet,
0: fui no Gentili também.
3: Foi sem querer.
0: Foi sem querer, me chamaram.
3: É, então o voo do Adnet e do Márcio Smelling atrasou e tal. E aí aparece o Rudy Landucci lá, que o Fabinho, o produtor, colocou. E o Jô já começou a perder do Danilo essa época, no Ibope. Então ele, pô, ele tem o Adnet e o Márcio Mello, chega o cara chamado Rudy Landucci. E assim, uns 5 minutos iniciais, eu só tomei porrada do Jô. Ele falou, não seja Rudy, esse nome de trocadilha eu não gosto. Só porrada. Isso. Quando eu imitei o Cláudio Karsugi, mano, virou a chave dele. Aí a entrevista que ia ser 10 minutos virou...
2: Na Record Plus, fazendo o seu programa.
0: Não, Batista, não vem com palhaçada.
2: Você está amando, Batista. Diga pra Ana, mande um beijo pra sua amada.
0: Um beijo, meu amor.
2: Descreva. Pra quem está ouvindo a gente, por favor, descreva.
0: Descreva o que, o meu amor?
2: Como não, é descreva grande, como é sua amada. A gente quer saber
0: ela é linda,
2: como ela é.
0: Ela é maravilhosa.
1: Ela é loira ou morena?
2: A cor dos cabelos.
0: Eu acho que são castanhos escuros, acho.
2: Você acha, tá bom. E ela
0: eu
2: tem...
0: não entendo muito dessas coisas. Não sei se tem quantas duplas.
2: Quantas primaveras ela tem?
0: Quantas primaveras?
2: É.
0: Mais de 40.
2: Olha, que bacana.
0: Mais de 40.
1: E ela tá comendo mingau de aveia.
0: Ela é do meio.
2: Ela é que meio?
0: Meio do mato.
2: Não, mas fala pra gente, que a gente quer muito descobrir quem é a amada do Batista.
0: O que vocês têm a ver com a minha vida?
2: A gente quer conhecê-la.
1: Ué, você tá falando da sua namorada, a gente quer saber quem é.
2: Tu sabe qual é o nome dela? Primeiro nome.
0: Não vou falar.
2: Fala só o primeiro nome. Não vou falar.
0: Ela quer manter a privacidade.
2: Entendi. Tá bom.
0: Porque dá zica isso. Já expus muito meu relacionamento em rede social.
2: Foram 5 casamentos.
0: Deu zica.
2: Foi, então é isso
0: primeiro
2: aí.
0: Primeiro não tinha nem Orkut, primeiro.
2: Voltando aqui à nossa enquete do dia, a gente viu lá o robozinho que bateu continência e tudo, e a gente quer saber, a tecnologia tá avançando, mas qual tecnologia você se recusa a usar? Você não vai usar de jeito nenhum. Manda pra gente no 011-97221-1001. Agora, vamos para o nosso bate-papo especial com um grande comediante. Ele é um dos pioneiros do humor, das imitações e levando pro palco elas. O nosso convidado, ele faz stand-up comedy, é apresentador e também comentarista de futebol. Tá lá na Record Plus, fazendo o seu programa, Record News, perdão, fazendo o seu programa junto com outros colaboradores. Vamos receber, então, o Rudy Landucci!
3: Muito obrigado, gente. Que honra, hein? Acertou o Record Plus também.
2: Record
3: nos
2: Plus
3: dois.
2: Também.
3: Mas uma honra estar aqui com você, Batista, um patrimônio cultural do rádio mundial. É, prazer em te conhecer, Mini Ruth. E até a entrevista de hoje, uma homenagem a Cláudio Carçuga, que infelizmente se foi hoje. Sim. Que é uma das imitações. Quando eu fui no Jô, contando rapidinho, eu fui no Jô. E aí eu fui de última hora, eu não era convidado. O voo do Márcio Smelling.
0: Tipo eu,
3: do Adnet,
0: fui no Gentili também.
3: Foi sem querer.
0: Foi sem querer, me chamaram.
3: É, então o voo do Adnet e do Márcio Smelling atrasou e tal. E aí aparece o Rudy Landucci lá, que o Fabinho, o produtor, colocou. E o Jô já começou a perder do Danilo essa época, no Ibope. Então ele, pô, ele até o Adnei, o Márcio Mellen, chega o cara chamado Rudy Landucci. E assim, uns 5 minutos iniciais eu só tomei porrada do Jô. Ele falou, não seja rude, esse nome de trocadilha eu não gosto. Eu só porrada.
0: Isso.
3: Quando eu imitei o Cláudio Carçug, mano, virou a chave dele. Aí a entrevista que ia ser 10 minutos virou 2 blocos. Então fica homenagem a Cláudio Carçug e toda a família, cara.
0: O nosso programa de hoje. Como é que ele faz?
4: Clamorosa entrevista de hoje. A nota para Batista no horário é nota 9,999.
2: É o nosso programa em homenagem, ele que fez pra gente.
0: É meu Ancelotti.
3: Não,
0: né?
3: O Ancelotti é diferente.
2: Olha aqui o Ancelotti.
4: Só pedir para convocar. Neymar.
3: É meio Silvio Luiz, Ancelotti.
4: Salve, acerta o seu aí, que eu arredondo.
0: Agora, Ancelotti, aquela convocação. A convocação de ontem também não dá, hein, Ancelotti? Onde é que o Brasil vai parar?
4: Quando vi a lista, Neve, Matosinho, Hugo Souza, eu falei, foi eu que fiz isto? Não sabia, mas. Vamos.
2: Você está ouvindo o Rudy Landucci, senhoras e senhores, salve de palmas! Um dos maiores imitadores do Brasil, ele que faz parte do mundo futebolístico e que está aqui conosco hoje. Obrigado, Rudy. E a nossa primeira pergunta, Batista, é com você.
0: Qual a sua sobremesa preferida? Você pode responder com um personagem, se você quiser.
3: Eu vou responder imitando a minha falecida avó, vó Irid. O bolo que o Ruby. Eu chamava ele de Ruby. Ruby mais gosta é o bolo de cenoura com chocolate da avó.
2: Ai, que delícia. Então, primeiro ponto para o bolo de cenoura com chocolate da avó.
0: Que só existe o bolo de cenoura por causa do chocolate. Porque eu nunca vi o bolo de cenoura só o bolo de cenoura.
3: É horroroso, é seco, né?
0: É o bolo de cenoura só que existe.
1: Eu já comi bolo de beterraba, é horrível também.
2: Nossa, você
3: mas com chocolate é bom.
1: É?
3: E a Associação dos Cenouras de São Paulo mandaram WhatsApp, não gostaram da sua colocação.
2: O Rudy, já vou começar com uma pergunta que eu acho que pouca gente se lembra nesse exato momento que está nos ouvindo. Que você foi um dos primeiros a imitar o presidente Bolsonaro.
3: Cara, sem arrogância, eu fui de longe o primeiro, né?
2: É, você foi o primeiro.
3: Disparado o primeiro, sim. Na verdade, eu nem sabia quem era quando eu comecei a imitar. Eu fazia o programa do Tom no Multishow. E aí ele fazia a casa dos artistas, dos políticos. E eu ia fazer o Romário. Só que aí o Pedro Manso, que tava no SBT, foi liberado de última hora pra fazer o Romário. E o Romário dele é perfeito. Aí o Tom chegou pra mim e falou, olha, você vai ter que fazer outra imitação aí. Aí eu falei, Tom, tô imitando o Jean Willis. Aí ele falou, o Vinícius já vai fazer essa. Eu falei, ferrou, então não vou participar do programa. Aí ele falou, mas tem um cara chamado Jair Bolsonaro. Não sabia quem era. Aí eu vi que ia ser alguma coisa errada quando ele falou, vê os vídeos da Rede TV. Ali eu falei, tô indo pra uma rua escura. Ali, aí o primeiro vídeo que eu peguei é aquele que tá o Bolsonaro. Não sou, não. Não. Não. O Bolsonaro tá nesse vídeo de figurante, assim, ó. Peraí,
2: vamos contextualizar. Que vídeo é esse aquele da Rede TV? Do Aguinaldo Timóteo.
0: É. Felipe Campos.
2: Que o Felipe,
3: que o Felipe Campos fala, ah, eu sou assumidamente gay, assim como... E olha pro Aguinaldo, ele tá com uma cara assim... Assim como o Aguinaldo também é. E ele demora uns 3 segundos pra entender que o cara chamou ele de gay. Aí ele dá uma estalada. Não sou, não. Aí ele se defende. Sou um homem total e absolutamente liberado. Não exponho os meus relacionamentos. Nem assumido, nem desassumido. Sou apenas Aguinaldo Timóteo. E o Bolsonaro, Batista, ele tá assim, ó.
4: É que eu vou executar o primeiro aqui.
3: Aí eu comecei a pegar a voz. E o começo do programa, quando eu fazia, tinha a Mila lá no programa do Tom, que fazia a Dilma igual.
2: Era idêntica.
3: E é a melhor que eu já vi na minha vida. É. Só que eu não conseguia fazer a voz dele. Aí eu ficava só com a cara dele assim. Ele o não leitinho. Tem o beiço de cima, né? Eu ficava assim. Aí começou a sair a voz, começou a sair a voz. Aí comecei a imitar ele. Aí começou a ficar legal. Aí um dia a produtora do Multishow falou a mim, Rude, o seguinte, o Jair Bolsonaro quer te ligar. Falei, eu não Mentira. Quero conversar com político, eu odeio todos eles. Não, mas pô, é legal pra sua imitação. Eu falei, ah, tá, deu um mês, eu tô num sábado à noite em casa, sábado à noite. Aí liga uma pessoa assim, olha, tá ok? Aqui quem fala é a deputada Jean Willis, vou cuspir você. Ele ligou imitando o Jean Willis com a própria voz dele. Quando eu atendo, eu falo, quem é o corno que tá imitando o Bolsonaro bem melhor que eu? Fiquei bravo, Batista. Porque o imitador tem um ego, eu tenho também, todos temos. Eu fiquei bravo, era ele mesmo, cara. Aí ele convidou pra gravar com ele, eu fui. Aí um dia eu liguei pra ele ao vivo do meu show, era uma sexta-feira, 10h30 da noite. Aí eu falei, ô, seu Jair, o que que fala, Jair Bolsonaro? Aí ele falou, Rude, sexta-feira à noite você trabalhando. Eu falei, diferente dos políticos, eu preciso trabalhar.
2: Genial.
3: E aí é isso, cara, ele ficava mandando WhatsApp, ele é palmeirense, ficava mandando zoeira com o Corinthians, com o Santos, até ele tomar a facada, aí depois nunca mais mandou nada. Sumiu, acho que mudou o telefone, mas nunca mais falei com ele.
0: E o inglês do Bolsonaro, como é que tá hoje?
3: Não, o Bolsonaro acha que tá ok, é uma expressão em inglês.
4: Eu falo em inglês, tá ok.
3: Ele acha que tá ok. Até hoje ele acha que ele fala inglês.
4: Diferente do Lula, que não fala nem português. Quando vamos na UNO, né? Organização... Eles traduzem, né, do português pro inglês. Do inglês pro português. Do Lula, eles traduzem do português pro português.
2: Rude Landucci, senhoras e senhores, um dos maiores comediantes e também um dos maiores imitadores, está aqui conosco hoje, nesse programinha de meu Deus, que ele mesmo disse que uma pessoa muito importante pra ele é fã do Sobremesa, sabia, Mili Rude?
1: Mentira!
2: Uma pessoa muito importante. Rude, quem é Rude?
3: Ah, o seu Márcio Landucci, meu pai, que tá a cara do Albieri da novela O Clone. O Juca de Oliveira, ele tá a cara do Albieri. E ele, eu falei, eu mandei o link, falei, pai, eu vou na rádio hoje e tal. Comecei aqui, né, era outro nome, mas comecei nessa rádio de novinho. E ele falou, pô, que legal e tal. E quando eu mandei o link, ele falou, mas eu ouço esse programa todo dia e tal. Eu falei, então ele é muito fã.
2: Muito obrigado, senhor Landucci. Um beijo pro senhor. E já que estamos aqui com o seu filho, vamos aproveitar e tirar todas as dúvidas, como, por exemplo, você que agora é colaborador de um programa de futebol, fala de futebol, faz piada, mas também fala sério. Inclusive, junto com o Zé Luiz. Já teve rixa, briga lá dentro, falando sério?
1: Assim,
2: alguma opinião contrária? Foi falar mal do Corinthians?
0: Ah, futebol quase não dá treta.
3: É tranquilão, né?
0: Quase nada. Ontem o Ricardinho, o Mini Melo, quase saiu na mão aqui no estúdio.
1: Tadinho.
0: No papo de craque.
3: É mesmo?
2: Opa, juro, de verdade.
3: Ah, o Ricardinho Santista.
2: É,
3: Ricardinho parceiraço
2: foi...
3: também.
2: Não, foi chamado de anta e tudo. Mal ele sabe que a anta tem um...
0: Eu queria pra ele.
2: Falou, né?
3: Quem chama ele o bem?
4: Não, seu foi... anta, o meu. Com isso, tá louco. Batista, como eu sou teu fã, dá um abraço aqui, meu, como você é legal.
3: Cara, eu brinco que o Zé é o meu clubista favorito, sabe aquele desenho? Ele é o clubistinha favorito. Ele apresenta muito bem lá o programa Joga nas 11. Mas, de verdade, Luquinhas, rixa nunca teve, assim, de discussão, não. Só, tipo, só de a gente ter uma opinião e ele ter outra aí. Por exemplo, o Memphis Depay, o corintiano passa pano pro Depay. O Depay pode fazer o que quiser que o corintiano ama ele. E aí o De Paz, ele cantou uma música, ele escreveu um...
0: rap.
3: É. E aí a gente começou com a discussão, aí ele fez um rap que ele tacava fogo no Parque São Jorge. E a gente,
0: vídeo,
3: e a gente falava assim, gente, só não é o, eu sou palmeirense, eu quero mais que se lasque o Corinthians. E eu falava assim, só não acho que é o momento dele fazer isso, né? Ele joga pelo time. Aí o Zé falou, não, mas ele é um artista, ele é um cantor. Ele pode...
0: A liberdade poética.
3: Não sufoque o artista. Só que o Zé critica, eu também critico, muito o Neymar. Eu falei, mas quando o Neymar canta, aí você critica. Aí o Memphis virou artista. Aí ele, não. O Memphis é artista, eu entendo de música. O Neymar, não. Aí fica essas confusões, mas isso é legal pro programa também, né?
2: É ótimo, é muito bom. A gente aqui mesmo já quase que na porrada, né, Miúdo?
1: É verdade, eu defendendo o Neymar e a galera não.
0: É. Você não gosta do Ney?
3: Não, nada contra, cara. Agora, eu acho que o Neymar é jogador, velho.
2: Ex-jogador?
3: Eu, fisicamente, eu acho que sim, pô. Tecnicamente, ele ainda é, mas eu acho que... Você vê, outro dia ele tava jogando contra o Palmeiras, mas, pô... É, não sei se o Neymar se cuidou muito durante a carreira.
0: Não, isso ele não se cuidou.
1: Não, se cuidou, não.
3: Então...
1: Atacante é pro resto da vida, né?
3: Não, era pra ele jogar mais tempo. Agora, tecnicamente, ele é muito bom. Hoje mesmo, eu fui lá no post da Cazé TV e fui defender ele, que ontem ele falou pra um torcedor do Galo...
0: Que é, ele com o joelho... Com o joelho ruim, é melhor que o time inteiro do Galo.
3: Aí criticaram ele. Aí eu falei, meu, mas assim, o Neymar, ele foi zoado e devolveu a zoeira. Eu não sou nem contra nem a favor. Eu tipo, tem coisas que eu concordo, tem coisas que eu critico, eu não, entendeu? Eu não tenho essa. Eu amo o Neymar, eu odeio o Neymar. Eu achava que o Neymar não tinha que ir pra Copa, eu acho que eu tava certo. Ah, acho que depois do jogo contra a Noruega, acho que ficou muito claro. Ele entrou ali perdido no jogo.
2: É, mas eu acho, opinião, mano. Eu acho que tinha, por um simples motivo de que tá jogando, tá em bom estado, tá em condições de ir, vai, porque é um ótimo jogador. Foi, pelo menos sim, na minha opinião, um grande jogador.
3: Não, foi o maior dos últimos...
2: Porra, então tem que ir pra representar o Brasil e ajuda também, né? Inclusive, como seria o craque...
3: Mas você tá pena, meu irmão! Você tá pena que eu sei! Mas tá tudo certo, porque eu preciso dizer que tá bom! É porque eu vou mudando a minha opinião. Até porque eu sou o Neymar. Parabéns! O meu filho de 12 anos joga Pokémon. O Neymar, que tem 40, ele joga também. Você tem mais carta de Pokémon, filho? Eu não sei, mas eu também tenho 5 filhos. E tá tudo certo, Batista.
0: Boa, boa.
3: Tá tudo certo.
0: E o Cássio?
3: Ué, minto. Nós estamos aqui no Cruzeiro. Ô, Cássio, você não cumprimentou. Porque, na verdade, Batista, eu falo que ele cumprimentou meu filho na frente da câmera. Mas ele não cumprimentou. Sabe
2: não,
3: disso?
2: Não cumprimentou?
3: Eu tô sendo irônico.
2: Ah, tá.
3: Mas você pode, né, Lucas? Porque você é humorista, né? Você é humorismo. Você faz um monte de programa aí, né? Na verdade, você é famoso. E eu falo errado. E aí, Mini Ruth, você fala sério, né, Mini Ruth? Você estudou, né? Tô rico, você não tá. E daí? Vai lá estudar lá. Né? Vai ter que estudar, até porque...
2: Você é craque, você é craque.
3: É. Eu tô fazendo um quadro no meu canal que eu chamo ele de Bagre Neto. Ele tá bravo comigo.
0: É mesmo?
3: Eu sou o Bagre Neto. É uma piada, pô. Terça-feira eu tô lá, moleque.
0: O Beija gosta do Neymar ou não?
3: Vou te falar uma coisa.
2: Inclusive.
3: Nada contra. Vou falar. Tem MC aqui no... E, meu, já trabalhei em tudo que é lugar. Não tem lugar mais legal que isso aqui, meu. Que rádio. Que logomarca, meu. Dá vontade de transar com essa bancada, meu. Como eu tô feliz de estar aqui, Batista.
2: Salve de palmas, senhoras e senhores. Muito adulte. Muito bom, ó. Lembrando que daqui a pouquinho, às 5h30, começa o Papo de Craque, segundo tempo. Não vai perder com Beijo e Companhia. Daqui a pouquinho, 5h30, tá bom? Não sai daí. Continue com a gente. Ó, falando nisso...
0: E o primeiro tempo também é bom. São
1: maravilhosos.
2: É. Pô, legal.
1: Tem meu namorado, Mini Melo.
2: É, peraí, que isso? Seu namorado,
1: Mini Melo? É, a gente tem Melo? Um
2: negocinho,
1: né?
2: Vamos tirar essa dúvida.
1: Ele bate o bolão também.
2: Ô, Rudy Landucci, você acha que se a Mini Ruth casar com o Mini Melo, você acha que depois de um tempo os dois vão conseguir namorar? Porque são dois gordinhos, são dois fofinhos. Você acha que
3: vai... Marca, meu. Dá vontade de você não tá. E daí? Vai lá estudar lá. Vai ter que estudar, até porque...
2: Você é craque, você é craque.
3: É. Eu tô fazendo um quadro no meu canal que eu chamo ele de Bagre Neto. Ele tá bravo comigo.
0: É mesmo?
3: Eu sou o Bagre Neto. É uma piada, pô. Terça-feira eu tô lá, moleque.
0: O Beija gosta do Neymar ou não?
3: Vou te falar uma coisa.
2: Inclusive.
3: Nada contra. Vou falar. Tem MC aqui no... E, meu, já trabalhei em tudo que é lugar. Não tem lugar mais legal que isso aqui, meu. Que rádio. Que logomarca, meu. Dá vontade de transar com essa bancada, meu. Como eu tô feliz de estar aqui, Batista.
2: Salve de palmas, senhoras e senhores. Muito adulte. Muito bom. Ó, lembrando que daqui a pouquinho, às 5h30, começa o Papo de Craque, segundo tempo. Não vai perder com Beijo e Companhia. Daqui a pouquinho, 5h30, tá bom? Não sai daí. Continue com a gente. Ó, Falando nisso.
0: E o primeiro tempo também é bom.
2: São maravilhosos. É. Pô, Lelê é
1: regalado. Tem meu namorado, o Minimelo.
2: É. Peraí, que isso? Seu namorado,
1: Minimelo? Tem um negocinho, né?
2: Vamos tirar essa dúvida.
1: Ele bate bolão também.
2: Ô, Rudy Landucci, você acha que se a Mini Ruth casar com o Minimelo, você acha que depois de um tempo os dois vão conseguir namorar? Porque são dois gordinhos, são dois fofinhos. Você acha que vai dar liga?
3: É um relacionamento pocket, né? Eu sou a favor do amor, Lucas. Não importa como.
2: Ah, mas é que quando casa também, começa a piorar algumas coisas. Por exemplo, ronco piora bastante, né, Rudy?
3: Sim, eu faço isso no meu show, inclusive, né? Porque o ronco no começo do relacionamento, você tá apaixonada, né? Não importa o som que a pessoa faça. Você ouve uma coisa meio assim... Ah, Minimelo. Aí você vai com ele, daqui 5 anos, já começa um barulho. O Batista deve roncar, tem cara aqui. Um barulho mais ou menos assim, ó. Mas você tem uma folga pra dormir, porque com 10 anos você não tem. Já tá num barulho, que é um negócio assim, ó. E tem volta, que é tipo um... E a mulher pensa na hora. Quer dizer, o gordo fôlego pra transar não tem, mas pra roncar... Então, ronca é um negócio, cara, ronca é um negócio perigoso. Eu abro meu show com esse... Na verdade, eu improviso muito no começo do show, mas eu abro meu show com esse texto. Quem acha, Lucas, que só tem futebol, não é? Tem muita coisa aí, imito cantores e
2: então,
3: tal.
2: Então, anota dia 18. Aí. Dia 18 de setembro, sem ser amanhã, sexta-feira, na próxima sexta-feira... Tem Não Seja Rude no My Fucking Comedy Club, um grande comedy club aqui em São Paulo.
0: Do Gentili.
2: Do Danilo Gentili. É. Você pode ir lá assistir às 8 horas da noite. Não Seja Rude.
0: Queria ser gerente lá.
2: Deu problema direto.
3: Você ganha um tapete, velho. Tem um tapete, sabia disso, velho?
2: Tem.
3: Quando você vai subir, tem um tapete.
2: Tá, bom, vamos contextualizar. Essa piada foi o seguinte. O Danilo Gentili, ele tem um clube de comédia chamado My Fucking Comedy Club. Um excelente comedy club. E ele colocou uma pessoa pra ser gerente, que se chama Bruno. E esse Bruno roubou o comedy club do Danilo, mas não tirou o comedy. O que, que ele fez? Ele foi roubando o dinheiro do comedy. Ele colocava maquininhas para que as pessoas pudessem pagar que não eram do comedy club. Então, quando a pessoa pagava na maquininha, o que, que acontecia? Ia para outra conta bancária. Nossa. Ia para conta bancária do Bruno. E assim, né, ele acabou tirando aí o que estima-se cerca de... 500 mil reais. Meio milhão de reais.
3: Eu nem sabia quem era esse cara. Ele ficou mais famoso roubando do que fazendo humor.
2: Ele
3: foi bem então, né? Pelo menos ele conseguiu ficar conhecido.
0: E tem uma voz assim que é mais fácil de pegar pra imitação ou não? Você tem assim um registro vocal que você fala, esse cara é mais fácil pra mim, esse eu não consigo, esse eu consigo.
3: Cara, voz aguda pra mim é mais difícil, a não ser que seja muito escrachada. Tipo o Dudu que joga no Galo, que jogou no Palmeiras, que ele era bem. Quando ele falava assim: graças a Deus, tá feliz, tá aqui, né, no Palmeiras, valeu. Agora, se não é, eu prefiro o timbre mais rouco. Tipo, Ancelotti, Silvio Luiz, o próprio Diniz, que eu tenho feito bastante, que é um timbre mais. Olha, é importante estar aqui hoje com vocês, né? É muito legal estar aqui no Sobremesa. Acabei de voltar da Argentina, né? Então eu tô aqui virando o olho, quem não tá no rádio não tá ouvindo, mas quem tá vendo que eu viro o olho, tá vendo? Essa voz timbrosa assim, pra mim é mais fácil, Batista. Abraço pra você. Então essas vozes assim, com timbre mais rouco, assim, pra mim, minha voz é mais rouca, né?
0: E algum imitador, você pega imitação de outro imitador assim?
3: Os cara,
0: dá pra fazer isso?
3: A maior ofensa que tem é falar isso. É óbvio que você aprende a imitar alguém, mas aí você não usa como trabalho, né?
0: Tem gente que imita a imitação do outro, né?
2: Muita, né? Isso. Acho que começou com você, Rudy. Você foi um dos primeiros a imitar o Bolsonaro. E aí, muitos outros começaram a
3: fazer. Cara, sim, mas eu vou ser muito sincero. Imitar bem o timbre, eu só vi o André Marinho fazendo. Bem.
2: É, imita direitinho. Bem.
3: Não, ele imita melhor que eu. Eu não vou falar pra você que não. Ele imita melhor que eu. O timbre.
2: Sim.
3: Mas da galera que eu vi imitar, tipo, tem textos engraçados, outros tal.
2: O Adnet, por exemplo, não parece muito, né?
3: Então, mas é uma pena, por exemplo. O Carioca começou a imitar ele e levou o cara full direita. O Adnet full esquerda. Isso pra mim é triste, cara, porque o humor a gente tem que bater em todo mundo.
2: Concordo.
3: E os caras pegaram a imitação pra ficar ou só ofendendo o cara ou só defendendo. E não é algo que eu faço, tá ligado?
2: Mas teve alguém que você imitou que ficou ofendido? Por exemplo, o Mano Brown?
3: O Mano Brown, na época foi o Benja que me falou, sabia? O
2: Benja?
3: A gente trabalhava numa outra rádio, e aí ele falou pra mim, viu? para de fazer o brau, meu. Ele gostou muito. Eu fazia em altas horas. Porque eu fazia uma brincadeira. Eu entrevistava a galera que ia em altas horas e eu falava umas frases. No final era tipo assim: aí, passar um pensamento pra você. Na vida, pra ganhar, basta vencer. Eram umas coisas redundantes. E aí acho que ele ficou chateado por algo que eu não sei até hoje. Mas ele foi na rádio na época lá, eu fiquei quieto, não falei nada. E a galera fala
1: ficou
3: que...
1: com medo, né?
3: Ficou com medo. Você não teria medo do Mano Brown?
2: Com certeza, pô.
0: O cara saca um 38.
3: O Mano Brown, cara.
2: Não só isso. O cara quieto, a cara dele, a cara dele. Se qualquer coisa que ele diga, ele vai te metralhar com os olhos.
3: O cara olha pra você, né? Tipo.
2: É uma cara mal encarada, né?
3: É, não, na verdade eu respeitei também, Lucas, porque eu faço brincando, né? Eu falei isso outro dia, porque a galera fala, ah, eu imito pra fazer homenagem. Não é verdade. Alguns sim, mas eu não imito político pra homenagear ninguém.
2: Boa.
3: É, não é todo mundo que imita porque é pra homenagear, mas muitos sim. Karsug, por exemplo, é. Mas, e assim, cara, ele, o cara não gostou, eu tô no programa, se ele tá aqui, eu não vou ficar imitando ele pra provocar o cara. A minha ideia não é ficar, tipo, instigando o cara pra ficar com raiva de mim, me bater. Eu não sou esse tipo de cara. Mas é isso.
1: Mas teve alguém que já mandou áudio xingando, alguma coisa do tipo?
3: Não, o Felipe Melo, jogador que tá no Grupo Globo hoje, ele jogava no Palmeiras. Eu sou muito amigo do irmão dele. Aí um jogo do Palmeiras, quando lá no Bank Park, era o Allianz na época, os dois times ficam num lugar mais abaixo do campo, fica o Palmeiras na direita, o adversário aqui, eles se encontram e vão pro campo. O Felipe tinha acabado de jogar e desceu, eu tava imitando ele, as imitações dele estavam viralizando. Ele, cara, ele chegou do campo suado, olhou pra mim. Eu não gosto de imitação que você faz minha, não tem nada a ver comigo, tá uma merda essa imitação, é melhor você parar de fazer. Entrou pro vestiário. Mano, eu fiquei em pânico. É melhor apanhar do Mano Brown do que dele. Eu fiquei olhando assim, o segurança do Palmeiras rachando o bico da minha cara. E eu fiquei, o irmão dele falou, não, ele é assim mesmo. Foi assim mesmo, cara? E você vê que é só cara que é tranquilo que não gosta.
2: Muito bom.
3: O Benja, por exemplo, adoro. O Benja sempre gostou.
2: Ele é muito de boa, né?
3: Tudo não, bem. O Benja, eu fazia ele na Fox e tal. É, mas esses dois, foram só esses dois problemas que eu tive.
2: Bom, vamos entender que situação é essa... Rude Landucci,
3: eu.
2: Onde o Sérgio Malandro, famoso apresentador, show de calouros, ele do Hora do Capeta, Sérgio Malandro ligou para Aguinaldo Timóteo, grande cantor. Que história é essa, Rude Landucci?
3: Foi aqui nesse estúdio, na verdade foi no estúdio de baixo aqui, na antiga rádio, que antecedeu essa, eu era estagiário.
0: Pode falar Transamérica. Pode.
3: Não, não sei, cara.
2: Não, fica tranquilo. Rude.
3: Transamérica.
2: É que a Transamérica agora é TMC.
3: É TMC, mas eu sou muito grato, eu comecei aqui. E eu era estagiário, aí tinha um programa Transalouco na hora do meio-dia, e eu queria fazer minhas coisas, né? Aí eu cheguei na época com o diretor Rui Bala, falei, Rui, deixa eu fazer um trote aí. Nem chamava trollada, era trote. Pode. Aí o que eu fiz? O Aguinaldo, ele era vereador. E o Sérgio tava saindo pra vereador. No mesmo partido do Aguinaldo, era algo assim. E eu falei, vou fazer um trote, vou ligar, né? Ainda bem que foi gravado. Aí eu comecei, liguei. Aguinaldo, alô? Ô, Aguinaldo, tá falando o Serginho? Quem está falando? Tá falando o Serginho. Serginho Malandro. Ô, meu menino! Aí o Aguinaldo, cara, começou a destruir o próprio partido.
5: Mentira. Esses caras são corruptos. Não venha pra cá, só vagabundo. Pra você ver uma coisa, eles me colocaram, tiraram todo o meu dinheiro de campanha e deram pra não sei quem.
3: E, não sei quem. E eu olhando, mano, eu falando, esse trote não vai, pô. Imagina se fosse ao vivo, eu tava preso. Ele destruindo o... E eu falo assim, peraí, Aguinaldo, já te ligo aí.
5: Não, espera, você tem que comer tudo.
3: E ele, plau, plau, plau. E aí o trote não foi. Aí depois de anos, eu fiz um trote, isso tem no meu canal. Bolsonaro ligando pra... Eu passei 3 trotes pro Aguinaldo, os 3 ele caiu. Bolsonaro foi o melhor de todos, tem no meu canal. Eu liguei, falei assim, oh, não era nem presidente o Bolsonaro. Olha só, aqui é o Jair. Aí, cara, ele...
5: Ô, meu menino, Jair, sou seu fã, não sei o quê.
3: Eu até falava na época, e é verdade, Batista, eu uni os dois. Eu não sei se eu fiz bem ou mal pro Brasil, mas eu uni os dois. Eu uni os dois. Aí o Aguinaldo falava assim, ô, Jair, você está com a sua esposa aí? Olha, tá aqui, não sei... Eu nem lembrava o nome da esposa do Bolsonaro. Eu falei, sei lá, Joana. Eu tô aqui com a Joana aqui.
5: Deixa eu cantar uma música pra ela.
3: E aí começou a falar, se demoro, mas aqui eu vou morrer. começou a cantar, bom, só tava eu em casa. Isso tem no meu canal, só pode entrar e...
0: Qual o nome do seu canal?
3: Canal do Rude no YouTube.
2: Salva de palmas, senhoras e senhores!
0: E o terceiro trote.
3: O outro, eu trabalhava na Rádio Globo com o Rodrigo Rodrigues, falecido, infelizmente.
2: Uma pena.
3: E eu fiz o Luxemburgo. Não sei, o Botafogo tava perdendo, e eu tinha um vídeo que viralizou dele xingando o jogador do Botafogo. Acho que eu liguei e falei, deixa eu falar uma coisa pra você, o Vanderlei, vocês estão vendo que tá continuando o Botafogo? Aí ele começou a xingar os jogadores.
5: Esses merdas, é só tem bunda do Botafogo.
3: Cara, se você tava na dúvida, liga pro Aguinaldo Ricardo, tá ligado?
2: Que muito sensacional. Bom, ô, Rudy, você comentou que começou sua carreira na comunicação aqui na Rádio Transamérica, lá nos anos 2006, 2007.
3: Não, antes.
2: 2005.
3: Eu comecei em 2003 aqui como estagiário.
2: Olha, estagiário. E me disseram que você foi estagiário do Porpetone.
3: Sim, o Porpetone. Cara, o Porpetone é uma das inspirações para trabalhar com futebol, né? Eu acho que ele começou isso, o humor mesmo com imitação. O Batista pode lembrar mais, um pouco mais velho que eu. Mas que eu lembro era o Porpetone. E eu era muito fã dele e tal. E ele saiu da 97 e veio pra cá. E aí eu entrei de estagiário. E aí eu ajudo. Assim, eu acho que ele já escreveu os roteiros dele, com o irmão dele e tal. Mas eu ajudei algumas coisas. Eu comecei a editar. Eu comecei a editar áudio pra poder fazer um CD meu pra mostrar pras pessoas. Aí eu virei editor de áudio. E aí eu ajudava o Porpetone com alguns quadros dele, que ele tinha uns quadros de intervalo aqui na rádio. Mas chegou um momento que ele me tirou do estúdio aqui, que ele não queria que eu imitasse mais. Tinha um programa à noite aqui que chamava Galera Gol. Não, sim, imitador é uma raça que não é. Eu me incluo nisso. Tinha um programa aqui nesse estúdio que chamava Galera Gol. E eu atendi o telefone aí, onde você tá? Eu só fazia o Raul Gil, era Raul Mil. Então o Rui Bala perguntava, tem ouvinte? Eu falava, sim! Era isso.
2: Como é que é?
3: Não! Era essa a imitação.
2: Perguntava assim, ô Raul Gil, tem ouvinte? Sim!
3: Era isso. Irmão, e eu gravava todo dia o meu sim ou não, e eu gravava pra reouvir, pra feliz no ar. Era um sim ou não que eu falava.
1: É.
3: Aí ele ficou com ciúmes, aí o telefone saiu aqui, foi pro segundo andar, lá em cima, lá do lado da sala do diretor, velho. Era pelo menos em cima, diretor, a sala na quina lá. Pra eu atender ouvinte fora do estúdio, tá ligado? Mas assim, cara, eu entendo. Tá tudo bem, eu me dou bem com o Porpetone, mas...
2: Ele é muito querido.
3: Mas numa época eu falava, pô, eu só queria falar sim ou não, cara.
2: Mas isso é bom, porque essas limitações, às vezes, acabam fazendo com que a gente queira avançar mais, progredir mais. E você progride até hoje, Rudy. Você fez parte de vários programas, inclusive um programa muito importante da televisão brasileira, o Saturday Night Live. Que passava os domingos aqui na Rede TV.
0: E era gravado.
2: E era gravado também.
0: E era tarde. E era Saturday Night Live.
3: Era noite.
0: Não, teve uma época que domingo não, foi à tarde. Foi só, final de tarde.
3: A única coisa que durou foi o Night. Ele começou sábado à noite ao vivo. Durou 3 programas. Aí foi pra domingo, Night, não live.
2: Bom, vamos contextualizar o ouvinte que não tá entendendo. Foi o seguinte, esse Saturday Night Live, ou sábado à noite ao vivo, é um programa que existe lá nos Estados Unidos há mais de 50 anos. É um programa muito famoso. E vieram e trouxeram ao Brasil esse programa para o Rafinha Bastos comandar. E aí o Rafinha foi lá e montou o elenco dele. Trouxe o Andy do grupo dos Barbixas, trouxe também a Carol Zócoli, Rudy Landucci. Como é que ele chegou em você, Rudy? Eu sempre tive essa curiosidade.
3: Entre o elenco, no elenco tava a Marcela Leal também. A gente fazia um programa, eu e ela, e o Eduardo Jericó, um programa de improviso, porque na época o improviso estava muito conhecido. Stand-up também, improviso, a gente fez um programa chamado Piadaria na Mix TV. E aí o programa teve um auge ali rapidinho, começou a cair, e aí ela era muito amiga do Rafinha, e o Rafinha levava ela pro Saturday. E aí ele falou pra ela, olha, tô precisando, porque a ideia nos Estados Unidos é assim, tem um cara que é mais clown, tem um cara que é mais do improviso, lá nos Estados Unidos é assim, tem um cara que é imitador tal, e tal, e tá faltando a vaga do imitador. E aí ela indicou, aí eu saí correndo, fiz um vídeo pro meu canal do YouTube, o Celso Cavallini, que é um apresentador que fala de aventuras, eu não editava na época vídeo, ele editou pra mim, subimos, jogamos pro Rafinha. Aí cara, juro pra você, era uma terça-feira, 4 da manhã, eu jogando futebol manager de cueca no meu quarto. Eu dormia às 6, 7 horas da manhã. Manda uma mensagem, Rafinha. Você não quer fechar com a gente? Não, vem amanhã, 9 da manhã na RedeTV, mano. Eu comecei a chorar, tá ligado? Porque caraca, pra mim era uma baita oportunidade.
2: Sim.
3: Acordei minha mãe, mãe, eu não morava com a minha mãe, né? Mãe, mãe, olha aí e tal. E aí eu fui no dia seguinte na RedeTV, a gente assinou e fiz o programa lá. Mas foi por conta da Marcela que me indicou pra ele, cara.
2: Que legal. E foi um programa que estreou com muitos anunciantes, né?
3: Era porque era tudo rebote do Pânico, né?
2: Ah, não sabia disso. É,
0: tinha que pagar. Eu não sabia. Ó, o Pânico acabou, mas nós...
2: Era isso. Não, o Pânico foi pra Band.
0: Não, vamos pagar isso aí, calma.
2: Eu jurava que tinha sido um fenômeno,
3: não. É porque, pra quem não lembra, não é que o Pânico saiu da RedeTV, ele só abandonou a RedeTV. De um dia pro outro, tchau, tô indo, pum. E aí tinha os anunciantes do Pânico. E, a, cara, era anunciante graúdo.
2: É, Guaraná Antártica, é, pessoal.
3: É, vivo, tinha um monte de coisa. Aí chegou... É, todos os anunciantes assim foram pra gente. Por isso que durou 10 meses. E eu lembro até hoje, a gente tava no, na, numa sala de reunião pra gravar um merchan, acho que era da Vivo, não lembro. Aí o Rafinha entrou, não, tava o diretor de marketing assim, o Rafinha entrou assim e falou: era ele que ia gravar, a gente tava só de figurante. Ele: essa merda não funciona nem no estúdio, eu não vou gravar esse merchan. Ele foi embora.
2: Que isso?
3: Graças a Deus eu gravei.
0: Mas se
3: o apartamento até hoje tá aí.
0: Mas se fosse o Milton Neves, gravava.
3: Ah, é. Com certeza, viu? Eu lindo demais, vocês são os maiores radialistas do mundo. 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
0: Adoro o merchan, Milton.
2: Merchan, maravilha. O Milton tem uma frase que eu acho emblemática, ele fala: você pode montar a sua redação com os melhores jornalistas, mas se não tiver alguém que venda e faça merchan, não tem como pagá-los.
0: Sim.
2: Eu acho isso fantástico.
3: Errado não tá, né?
2: Errado não tá.
0: E outra que é boa dele, que é: o futebol é a coisa mais importante das menos importantes. É.
2: Milton Neves. Queremos você aqui, hein, Milton? Muito bom. Bom, enquanto você, Milton, o Real não vem, eu posso conversar com o Milton em imitação, né?
3: É, com certeza, conversa comigo, viu? Eu sou o Pelé do rádio, mas eu sou humilde.
2: Com quem você tem um sonho enorme de trabalhar e que você ainda não trabalhou? Porque você já trabalhou no Altas Horas com o Serginho Grosman, agora com o Zé Luiz no
3: Comigo, porra. Com o Bart. Fizer um piloto, né? Foi só isso também, né, Martinho?
0: Fizemos um piloto que nunca saiu.
3: Graças a Deus.
0: Foi engavetado.
3: Cara, de criança, assim, a minha maior inspiração foi o Tom Cavalcante. Eu pude trabalhar com ele anos na Record, no Multishow. Fui roteirista dele e elenco. Então, assim... vive intensamente. Talvez, o meu maior ídolo no futebol é o Marcos, né? São Marcos. Talvez um dia ter um podcast eu e ele, talvez, por que não? Seria um... Mas se eu te falar, pô, falta alguém pra eu trabalhar, cara, não. A galera que eu trabalhei, eu sou muito... O Serginho é um cara muito querido também.
2: Pô, você pode já meter um... Falta trabalhar com o Lelê do Papo de Craque.
3: O Lelê é meu amigo de infância.
2: Então,
3: mano. Já... Você não sabia, não?
2: Não sabia, já mete.
3: A gente fazia rádio no colégio. A gente fazia rádio ilegal. Não pode falar, né? Pô, uma rádio ilegal em Barueri.
2: Que irado. Uma rádio pirata?
0: Comunitária.
2: Que legal. Rádio comunitária é muito bonito.
3: O Lelê, quando eu era estagiário aqui, eu fazia faculdade em Bimorumbi, e o Lelê fazia um semestre depois que eu. Sim. Ele entrou depois. E aí eu entrei daqui, eu indiquei, ele entrou de estagiário.
2: Que irado.
3: Aí depois de um tempo, na época era a Cris que comandava o esporte, a esposa do Éder. Ela queria me levar pro esporte, pra eu ser um repórter. Uhum. E aí me veio a proposta do Transalouco. Eu falei, não, mas eu quero ser humorista. Sim. Aí eu falei pra ela, mas tem um cara que é muito melhor que eu pra isso. O Leandro, ele lembra de coisas, ele é muito melhor que eu. Falei, leva o Leandro. Aí o resto é isso aí.
2: Que demais.
3: É legal. A responsabilidade. Não, é dele que é talentoso. Mas tô falando, o Leandro.
2: Não,
3: é meu irmão.
2: Você deu esse empurrãozinho. Então a gente aqui em Correza tá dando um empurrãozinho pro Rudy Landucci trabalhar.
0: Deixa
2: no Papo de Craque.
3: Gosta de mim, o Leandro não gosta de mim, não. Cara.
0: Eu gosto de briga. Tem o André Colli aqui. É,
2: nosso YouTube?
0: É, ele tá perguntando se o convidado Rudy Landucci já resolveu a treta dele com o Magno Navarro.
3: Opa, não tem treta, não tem.
2: O Magno Navarro, que é nosso colaborador aqui da TMC do Rio de Janeiro. Mas o que aconteceu?
3: Não tem treta, cara. A gente gravou o Desimpedidos. Tava gravando um quadro que era Desinimigos, que pegava duas pessoas que não se davam, botava frente a frente. Só que ninguém quer fazer. Aí um dia pediram pra mim assim: ah, a gente ouviu o Magno falando num podcast que você não gosta dele, podemos gravar com ele? Eu falei, cara, é pra ajudar a pauta, porque eu não tenho nada contra ele. Sim, gravamos, o vídeo ficou uma merda. Porque não tem confusão. É a mesma coisa que chegar e falar, grava um vídeo com o Batista, a gente se dá bem, pô.
2: É.
3: E foi isso que aconteceu, nada contra.
2: Caramba, então inventaram essa briga
3: entre vocês. Não é que inventaram, ele achou que eu não gostava dele. Isso é um ponto.
2: Tá.
3: Mas assim, a gente conversou ali e eu falei, cara, só que da época de 2020, quando ele surgiu, a galera ficava falando, ó, esse cara tá te copiando. Eu falei, só foi isso que aconteceu, mas...
2: Zero. Ah, pessoal da internet que ficou fomentando isso.
3: É, exato.
1: Vai, eu gosto de cutucar.
0: Ó, João Vitor aqui tá pedindo pra ele fazer a Sandra, não sei se é sua mãe, tá falando que você é o melhor humorista do Brasil.
3: Sandra é minha mãe.
2: É sua mãe mesmo? Bonitinha.
0: É sua mãe mesmo?
3: É, Sandra. Ah, por isso. Empresária.
0: Imaginei. E o João Vitor pediu pra você fazer o casão, o casa grande.
6: É, eu sei. É uma alegria estar aqui com vocês. É, eu não sei. Onde é que eu tô? É, eu acabei de chegar no Principado de Órion, que é dentro da galáxia de Andrômeda. É, mas um abraço pro meu irmão Thor e pro meu pai Odin. Mas muito obrigado por estar aqui. Eu acho que o Corinthians perde, ou ganha, ou empata. É, depende muito do resultado.
2: Muito bom. Salve palmas, senhoras e senhores, Rudy Landucci, um dos maiores humoristas e também imitadores do Brasil. E ó, dona Sandra, sou eu que tô dizendo, hein? Não é a senhora não que é mãe, sou eu aqui que estou falando, eu tô dando esse aval. 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Não seja rude. 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Tem algum cupom de desconto, Rude?
3: Rapaz, não, mas o cupom não tem, não. Porque são poucos lugares lá, né? Mas eu ia falar até pra, se quiser, sortear um par, mas acho que agora já tá tarde. 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
2: 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Rude, muito obrigado pela sua participação.
3: Imagina, cara.
2: Te agradeço imensamente. A gente vai se despedindo com você por aqui, mas o programa continua, tá? Então, ó, recadinho final, seu Rude. Fica à vontade. Olhe na lente da verdade e diga o que você quiser.
3: Olha ali na... Não, é o seguinte. Me sigam lá no Insta. Uma honra. Eu posto vídeos diários lá. Nas minhas redes, então é melhor centralizar no Instagram, arroba Rude com Y, Landucci com dois Cs. Foi um prazer passar essa tarde com vocês aqui. Eu não conhecia você.
1: Prazer,
3: muito legal.
1: Viu?
3: Luquinhas, amigo de longa data, o Batista também. E boa sorte pro projeto, é muito legal.
2: Obrigado,
3: boa.
2: Valeu. Mega abraço, Rude. E a gente segue daqui com o nosso programinha de meu Deus, trazendo aquele quadro que é o favorito de todo mundo. 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É hora do Girinho de Notícias, vai!
1: Que eu tô com vergonha depois de tanta imitação. Boa,
0: eu queria dizer,
1: Patrícia.
0: Eu queria dizer, viu, Mini Rude? Acho que você concorda comigo que as opiniões do Lucas não refletem a opinião dos outros apresentadores
1: não,
0: desse programa.
1: Eu também acho. Opinião tá? Do Lucas. É. Do...
0: Inclusive sobre o ministro Flávio Dino, que ele falou que tá acima do peso.
2: Eu falei que supostamente ele aparenta estar acima do
1: peso. Eu e o Batistinha não tem nada a ver com isso.
2: É, isso aí. Vocês vão embora. Primeira notícia do dia, eu vou falar sobre um ator da Malhação. É, um ator da Malhação.
1: Quem?
2: E que virou político. Sabe quem é?
1: Ah, não
2: quem?
1: Sei.
2: Mário Frias.
0: Ódio do Mário Frias eu tenho.
2: Você tem ódio?
0: Tenho ódio.
1: Por quê?
0: Eu tenho muito ódio.
2: Mas por quê? Fala
0: porque ele pegou meu emprego na Rede TV de apresentador do Último Passageiro.
2: Você ia apresentar?
0: Ia.
2: Que irado.
0: E na última hora botaram o Mário Frias.
1: Você não ia ter paciência como um de adolescente?
0: Como é que ia? Fui contratado para ser o apresentador e na última hora mudaram e botaram o Mário Frias.
2: Mas vem cá, cancelaram teu contrato? Ou não,
0: não fiquei um ano lá.
2: Graças a Deus.
0: Fiquei
2: também
0: um ano.
2: Então parabéns, Rede TV. Parabéns por ter palavra, que é o que vocês têm mesmo, parabéns. Ó, Mário Frias, ele entrou numa Frias, porque o Mário e a produtora do filme sobre o Bolsonaro são alvos da Polícia Federal. Mário Frias é aquele ator que foi considerado galã nos anos 90 e fez novelas na Globo, incluindo Malhação, Beijo do Vampiro e Senhora do Destino. Hoje em dia, ele é deputado. E ele é investigado por, supostamente, desviar dinheiro público para o filme sobre o Jair Bolsonaro. O filme que se chama Dark Horse, que é uma produção que eles dizem, né, que é uma produção internacional. Que tem um ator que é
0: o
2: internacional.
0: Jim Caviezel, é ele,
2: Jim,
0: né?
2: Caviezel, que interpretou, inclusive, o papel de Jesus num dos filmes do Mel Gibson. E ele... É uma produção ali que tá tudo... Nossa, eu vou até falar aqui. Posso dar minha opinião?
1: Diga.
2: Assim... Quem trabalha com cinema sabe que os orçamentos, eles são um pouco modestos. Então, às vezes, um orçamento de um filme pode ser, tipo assim, R$1 milhão, R$2 milhões, R$3 milhões, R$6 milhões. O orçamento mais caro do Brasil, sabe qual é?
1: Qual?
2: É da Netflix, com a série do Ayrton Senna.
1: Caramba!
2: Pois é.
1: Custou quanto?
2: Custou, só na produção nacional no Brasil, custou R$80 milhões.
1: Mas esse filme aí do Dark Horse...
0: Quanto?
2: Sabe quanto que eu já... Ah. Supostamente ouvi falar que gera em torno de 88 milhões de reais.
0: Ah, tá bom, tá bom.
2: Que loucura,
1: 88
2: né?
1: milhões?
2: Foi inclusive esse, o áudio, essa troca de mensagens que a gente viu entre Flávio, Bolsonaro e Vorcaro. Que ele pede ali 61 milhões de reais, aí
0: olha,
2: só deu...
0: vou dizer, é, um loucura, é tanta né? gente envolvida que daqui a pouco vai ter que pegar a senha pra ser investigado. Ó, oh, senha 432, não tá brincadeira, viu? Mas até que enfim uma notícia boa, hein?
2: Qual? Qual?
0: Até que enfim uma notícia boa, do jeito que tá o planeta, tem um pesquisador que vê o risco da inteligência artificial matar todos os humanos em 10 anos, olha aí.
2: Que é isso?
1: Não, você é possível.
2: Tá onde, cara?
0: É notícia isso boa, é boa, do jeito que tá nesse mundo que ninguém aguenta mais. Ó, um cientista da LDA Anthropic, né, que é uma empresa norte-americana, se eu não me engano é daquela cloud da inteligência artificial, disse que, acreditar que há mais de 10% de chances da inteligência artificial aniquilar todos os humanos ainda próxima década. Você vê
2: que,
0: só?
2: Que é isso?
0: Ele é o pesquisador de segurança e líder de alinhamento, que é a área que tenta fazer a IA seguir valores e intenções humanas, entendeu?
2: Entendi. Tipo, uma IA tem virtude.
0: É, a ética.
2: Entendi. Tipo, por isso que eu trato muito bem as minhas IAs.
1: Eu também. Faço carinho no robô aspirador.
2: Não, isso não. Isso não é IA.
1: Sim. IA. Ah, não é uma IA?
2: Não, o robô aspirador não é uma IA.
0: 10 anos vai acabar o mundo! Vai morrer todos os humanos. Bora fazer financiamento.
1: O que é uma IA,
0: de
1: então?
0: iPhone de 30 conto. Faz financiamento.
2: IA é uma inteligência artificial onde você manda um comando e ela te responde.
1: Alexa,
2: ela vai ter IA. Hoje ela não tem muita IA, não.
0: Alexa, perto da IA, é meio burrinha.
2: É, meio burrinha, entendeu?
1: Entendi.
2: É. Tipo, o
1: ChatGPT.
2: ChatGPT é uma IA, inteligência artificial.
1: Entendeu? Eu trato muito amor o ChatGPT.
2: Tem que mandar mensagem e falar, bom dia, querido, querida, tudo
1: então,
2: bem?
1: Então, só que aí eu tive que ir pra terapia depois disso. Porque ele começou a me responder de uma forma meio emocionada também. Aí eu achei que eu tava namorando com ele. Aí eu preferi fazer terapia.
2: Tá.
1: Mas já que o mundo vai acabar...
0: Aí ele vai fazer terapia com outro. Com o Gemini.
1: Com o Gemini. Mas já que o mundo tá pra acabar, por que não a gente fingir, né? Ser outra pessoa.
2: Isso
1: que
2: é uma
1: foi
2: boa.
1: Isso que rolou lá no Rock in Rio, sabia?
2: Jura?
1: Pois é.
2: O que aconteceu?
1: O vocalista da banda Fresno, o Lucas, ele caiu numa pegadinha.
2: Jura?
1: Ele acabou tirando foto com uma pessoa que disse que era mãe do vocalista do NX Zero, Di Ferreiro.
2: Então, o Lucas do Fresno tirou foto com uma senhora que falava ser mãe do Di Ferreiro.
0: Sou mãe do Di.
1: Exatamente. E aí depois, né, ele encontrou o Di e falou, Di, meu, encontrei sua mãe, olha aqui a foto que a gente tirou. E aí o Di falou, cara, não é minha mãe.
2: Não é?
1: Não é minha mãe.
2: Não é a mamãe.
1: Não é a mamãe, não é a mamãe.
0: Não é a mamãe.
1: Não era a mamãe.
0: É, não foi dessa vez, mas cedo ou tarde a gente vai se encontrar. Como já dizia a música do NX Zero, é ou não é?
2: Cedo ou tarde a gente vai se encontrar. Muito bom, essa piada foi boa. Bem bolado, bem bolado. Próxima notícia.
0: Essa é com você, que eu não quero
2: trago
0: me meter
2: pra vocês.
0: Nessas coisas, não.
2: Seguinte, gente. anota aí que eu vou dizer, ó. Vai dar ruim. Vai dar ruim. Anotou? Então ouve só. O Lula pediu quebra total de sigilo em investigações do caso Master. É o caso daquele banqueiro, né? Se chama Daniel Vorcaro, que tá preso por corrupção. Tem o Alexandre de Moraes, que é o Xandão. Não vamos falar nada do que nós encontramos. É como se a sua mulher pegasse o seu telefone, visse tudo, e ela não te fala o que ela encontrou no seu celular. Aí você já fica... Isso é sigilo, entendeu? Ela está sob sigilo, não contou nada do que ela encontrou no celular. E o Lula chegou pra tua mulher e fala, não, quebre o sigilo, fale tudo. E aí ela começa a falar, ó, encontrei isso, encontrei aquilo, olha esse grupo do WhatsApp, olha esse nude aqui, olha essa foto, essa conversa. Isto é quebra de sigilo. E é o que o Lula pediu para as investigações sobre o caso Master, que tá todo mundo envolvido.
0: A única diferença é que se acontecesse com a gente, a casa cai.
1: É.
0: Lá em Brasília, não sei se vai acontecer alguma coisa.
1: Mas foi o Lula que tinha pedido sigilo de umas outras coisas antigamente?
2: Não, o Lula falou que ia quebrar o sigilo de 100 anos do Bolsonaro, e parece que não quebrou, e parece até que o Lula colocou, ó, supostamente, estou falando aqui uma coisa que eu lembro vagamente, que o Lula colocou sigilo, inclusive, outra coisa.
1: É isso, ele tinha pedido sigilo sobre outro assunto.
2: Eu vou lembrar. A nossa produção, o Glauber, que trabalha conosco, jornalista, deve estar nessa hora falando, não, caraca,
0: entra o break news aí pra explicar isso aí que nós estamos por
2: Mas, ó, o Lula disse o seguinte, ó, é urgente a quebra completa do sigilo das investigações de todos os envolvidos no caso Master. Seja quem for, doa quem doer. Agora, posso dizer uma coisa pra vocês? Muito me surpreende isso aqui, que é uma segurança total. Então, ele tá meio que falando, ó, anotou o que eu te disse lá atrás, que ia dar ruim, né? Se ele está dizendo isso aqui, é porque ele se garante que não tem nada envolvido. Achei legal.
1: Ah, mas depende. Eu já fui em relacionamento também, que eu tava traindo e falava, não, pode olhar tudo, você não vai achar nada.
2: Ó, vamos dar uma olhada na nossa enquete do dia. Batista, é com você.
0: É, qual tecnologia você se recusa a usar? Tá dizendo aqui o Marco Silva, cartão no celular. Eu gosto de ter uma coisa na carteira que eu possa perder de verdade, tá vendo?
1: Olha lá, tá vendo? A Maria Souza, ela mandou, robô aspirador. Não confio nesse robô, ele começa aspirando o chão e termina sabendo da minha vida.
0: Roberto Almeida, a tecnologia que ele se recusa é aquele relógio inteligente, né? Eu já sei que eu tô atrasado, não preciso que fique me avisando.
1: Olha só.
2: Amigos e então, amigas, tá. Muito obrigado pela sua audiência. Fique agora com a programação da TMC. Tchau, tchau, beijão!

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3: 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Muito bom dia, uma ótima sexta-feira para você que sintoniza a TMC. Hoje é dia 11 de setembro. Seja muito bem-vindo e muito bem-vinda ao Amanhã TMC. Eu sou o Diego Andrade e te faço companhia ao vivo até as 5 da manhã. Aqui no Amanhã TMC você fica por dentro de tudo que aconteceu de mais importante no noticiário do Brasil e do mundo, além de saber das primeiras notícias que vão impactar aí a sua sexta-feira. 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São Paulo e Brasília, 100.1. Em Curitiba, 100.3. E no Rio de Janeiro, estamos no 101.3. O meu muito obrigado a você que sintoniza a TMC em qualquer canto deste país. O WhatsApp está aberto para você participar. Manda sua mensagem, comenta sobre as principais informações aqui do programa no 119-7221-1001. 119-7221-1001. Vamos às principais manchetes do programa de hoje. Ministro André Mendonça levantou no fim desta quinta-feira o sigilo de todo o inquérito do caso do Banco Master. A medida veio depois de um pedido do presidente do Supremo, Edson Fachin. A quebra do sigilo acontece em meio à crise que envolve ministros da corte e as discussões sobre a condução do caso. Com o sigilo derrubado, informações que hoje estão restritas aos envolvidos na investigação agora podem ser divulgadas. O caso envolve o Banco Master e o banqueiro Daniel Vorcaro. A investigação apura suspeitas de irregularidades envolvendo o banco e ganhou novas dimensões ao longo dos últimos meses, com informações que passaram a envolver também autoridades e integrantes do STF. E a Polícia Federal e a Controladoria Geral da União deflagraram nesta quinta-feira uma operação para apurar supostos desvios de emendas para a cinebiografia do ex-presidente Jair Bolsonaro, o filme Dark Horse. 49 mandados de busca e apreensão foram expedidos pelo ministro Flávio Dino do Supremo Tribunal Federal. A produtora do filme Karina Gama e o deputado federal Mário Frias, do PL, de São Paulo, estão entre os alvos da operação. Os repasses teriam sido de 2 milhões para duas ONGs da Karina. A Polícia Federal apontou uma coincidência entre movimentações financeiras envolvendo a produtora do filme e o envio de recursos de emendas parlamentares por Mário Frias às ONGs chefiadas por Karina Gama. No início da noite, Mário Frias postou um vídeo nas redes sociais chamando a operação de cortina de fumaça. Ele negou as acusações e disse que vai colaborar com as investigações e entregar todos os documentos necessários. A decisão de Flávio Dino, que autorizou a operação, foi protocolada em 3 de setembro, em meio à escalada da crise interna da corte. A cronologia, no entanto, mostra que a medida aconteceu depois de André Mendonça retirar o sigilo de um relatório da Polícia Federal sobre o Banco Master, em 1º de setembro e antes da sequência de decisões conflitantes que marcou os dias seguintes. A oposição, sobretudo aliados da família Bolsonaro, acusa Dino de perseguição política e tenta favorecer o presidente Lula nas eleições. O ex-senador era ministro da Justiça no atual governo quando foi indicado ao STF. Os governistas, por sua vez, usam como argumento o fato de a decisão ter saído antes de Alexandre de Moraes declarar guerra a Mendonça. O presidente do Supremo, Edson Fachin, cancelou a sessão de julgamentos no plenário da corte nesta quinta-feira. Nesta semana, já foram dois cancelamentos que acontecem em meio à crise na corte. No comunicado oficial, a presidência do STF diz que, apesar de a sessão desta quinta ser desmarcada, o plenário vai se reunir como combinado na próxima terça-feira para discutir a validade do relatório da PF, feito a pedido do ministro André Mendonça, que revelou uma relação entre o ministro Alexandre de Moraes

Mais de 1.700 agentes da Polícia Civil, Militar e Penal, do Ministério Público e da Secretaria da Fazenda foram às ruas nesta quinta-feira numa mega operação para desarticular um esquema de furto, roubo, receptação e venda ilegal de celulares e peças na cidade de São Paulo. 15 pessoas foram presas e 84 mandados de busca e apreensão foram cumpridos. Além disso, a justiça bloqueou R$5 milhões em contas e bens dos investigados. O esquema tinha 4 núcleos. O primeiro era os bandidos responsáveis por roubar os aparelhos das vítimas, muitas vezes por meio da quebra de vidros de automóveis dos congestionamentos da capital, além de roubos, latrocínios e furtos em grandes eventos. Os celulares furtados ou roubados chegavam então ao segundo núcleo, encarregado de desbloqueá-los e transferir valores de contas bancárias das vítimas para contas de terceiros, além do roubo de dados pessoais. Um terceiro núcleo cuida da revenda dos aparelhos. Para isso, alteram o e-mail, o número que identifica cada celular, e removem outros bloqueios técnicos. Assim, os celulares são revendidos sem vínculo aparente com registros dos crimes, frustrando as tentativas de bloqueio associadas ao e-mail original. E o quarto núcleo era responsável por desmontar os celulares, vendendo as peças dos aparelhos separadamente para maximizar o lucro da atividade ilícita. O estado do Paraná registrou 2 tornados em 24 horas, segundo o Sistema Meteorológico do Paraná. Os fenômenos atingiram, entre a tarde de quarta-feira e a madrugada de quinta, as cidades de Francisco Alves, no noroeste do estado, e Espigão Alto do Iguaçu, no oeste paranaense. Com as tempestades, estruturas foram danificadas e produtores rurais tiveram prejuízos. Até o momento, não há informações de feridos. Equipes da Defesa Civil estão prestando assistência à população afetada. Nos destaques internacionais, o petróleo disparou novamente nesta quinta-feira em meio à escalada da guerra no Oriente Médio. O barril do Brent, que é referência internacional, subiu 6,3% e fechou acima dos US$107, depois de superar os US$108 durante o pregão, o maior nível desde maio. A cotação tem subido rapidamente desde o início de julho, quando o Brent era negociado por menos de US$72. De lá para cá, a alta já passa de 49%, com os temores de que a guerra continue prejudicando o fluxo global de petróleo pelo Oriente Médio. O presidente dos Estados Unidos, Donald Trump, prometeu pagar $5 mil, cerca de R$25 mil, a cada adulto do país, caso o Partido Republicano, do qual ele faz parte, vença as eleições de meio de mandato em novembro. A promessa gerou uma série de questionamentos entre especialistas nos Estados Unidos, porque a legislação norte-americana proíbe de qualquer autoridade ofereça verbas públicas e eleitoreiras em troca de resultados eleitorais. Trump alegou que a medida seria um incentivo para depois das eleições. O anúncio foi feito durante uma convenção do Partido Republicano em Dallas, no Texas, eleições de meio de mandato, em que a Câmara dos Deputados e parte do Senado, além de governos locais, são renovados. E no esporte, o Flamengo venceu o Independiente del Valle por 2-0 nesta quinta-feira em Quito, no Equador. Com gols de Bruno Henrique e Léo Pereira, o Flamengo traz a vantagem para o jogo de volta da semana que vem no Maracanã. Muito bom dia a você que sintoniza a TMC. Vamos à previsão do tempo para todo o país nesta sexta-feira. Em Curitiba, o frio dá uma trégua e o sol até aparece, mas deve chover o dia todo, desde amanhã até a noite, com mínimas de 16 e máximas de 24 graus. Já aqui em São Paulo pode até dar um solzinho, mas o tempo promete ficar fechado com pancadas de chuva ao longo do dia. Mínimas de 17 e máximas de 28 graus. No Rio de Janeiro, deve chover pela manhã, mas para a tarde, e aí fica só algumas nuvens encobrindo o sol. À noite, o tempo fica firme com mínimas de 21 e máximas de 32 graus. Em BH, algumas nuvens aparecem no céu, mas o tempo deve ficar aberto e sem chuva. Mínimas de 16 e máximas de 31 graus.

0: Tempo parecido em Brasília, com poucas nuvens, o sol deve sair durante o dia e à noite dá uma clareada no céu. Mínimas de 16 e máximas de 30 graus. E para finalizar em Recife, as pancadas de garoa e chuva ao longo do dia, que param à noite, não afetam o calor. Mínimas de 24 e máximas de 30 graus. E a Polícia Federal cumpriu 49 mandados de busca e apreensão em uma operação que investiga o uso de emendas parlamentares relacionadas à produção do filme Dark Horse. Entre os alvos, o deputado federal do PL de São Paulo, Mário Frias, e a produtora Karina Ferreira da Gama. Bruno Tibério tem todos os detalhes.
1: Os mandados foram cumpridos em São Paulo, Rio de Janeiro, Ceará e aqui no Distrito Federal. A operação foi autorizada pelo ministro Flávio Dino do Supremo Tribunal Federal. Segundo a investigação, o deputado federal pelo PL de São Paulo, Mário Frias, destinou R$2 milhões em emendas ao Instituto Conhecer Brasil, presidido por Karina da Gama. A Polícia Federal e a Controladoria Geral da União apuram se os recursos foram direcionados de forma irregular para empresas subcontratadas e sem comprovação dos serviços. O senador Flávio Bolsonaro reagiu à operação e afirmou que adversários políticos vão tentar atingir ele e aliados para interferir nas eleições.
2: A terceira facada chegou. Você lembra? Eu falei ontem, assim que eu cheguei numa agenda lá em Minas Gerais, que eles iam tentar um golpe.
3: Cara, vão dar um golpe. Vão dar. E é pelo Flávio Dino.
2: E seria pelo ministro Flávio Dino. Como eu disse, eles fizeram.
1: A investigação também apura suspeitas de peculato, falsidade documental, lavagem de dinheiro, organização criminosa e crimes licitatórios. Segundo a Polícia Federal, foram identificadas movimentações de centenas de milhões de reais entre empresas investigadas. Por determinação de Flávio Dino, Mário Frias e outros 29 investigados estão proibidos de deixar o país e de manter contato entre si. A Polícia Federal também apreendeu 7 armas registradas em nome de Mário Frias. Os armamentos foram encontrados em um endereço diferente do declarado nos registros oficiais. A polícia vai apurar uma possível posse irregular de armas de fogo. Mário Frias e Karina Ferreira da Gama são alvos de busca e apreensão. As defesas dos dois foram procurados e o espaço permanece aberto para manifestação.
0: Ministro Alexandre de Moraes, do Supremo Tribunal Federal, cancelou o pronunciamento que faria nesta quinta-feira no plenário da primeira turma da corte e deixou para ser remarcado por uma data oportuna. Moraes havia preparado uma defesa pública para explicar sua atuação e responder a críticas do ministro André Mendonça, mas decidiu adiar a manifestação após ser aconselhado por aliados. O Murilo Hernandes tem todos os detalhes.
4: A decisão de adiar a fala ocorre em um momento de tensão no Supremo, com o agravamento do embate entre Moraes e Mendonça. A avaliação entre aliados foi de que uma manifestação pública neste momento poderia ampliar ainda mais o desgaste e as divergências dentro da corte. O cenário também é marcado pela operação da Polícia Federal, que investiga suspeitas de desvios de recursos de emendas parlamentares destinados ao filme Dark Horse. A investigação alcança 29 pessoas, entre elas o deputado federal Mário Frias, apontado como autor das emendas, e a produtora do filme, Karina Gama. Os dois negam irregularidades. Nesta semana, o presidente do Supremo, Luiz Edson Fachin, também tomou decisões que atingiriam diretamente ao ministro Alexandre de Moraes. Fachin retirou de Moraes a relatoria do inquérito das fake news e suspendeu decisões conflitantes envolvendo o comando da Polícia Federal. O presidente da corte ainda marcou para a próxima terça-feira uma sessão pública para discutir o relatório da PF que cita Moraes como interlocutor de Daniel Vorcaro do Banco Master. A sessão também vai analisar o pedido da Procuradoria-Geral da República para anular o documento. Com o adiamento, Moraes ainda não tem uma nova data para definir e apresentar publicamente sua defesa.
0: O Brasil vive um momento raro na história do Supremo Tribunal Federal. Uma disputa pública entre ministros da própria corte, que já resultou em decisões suspensas, relatorias trocadas e até um pronunciamento cancelado de última hora. Para entender o tamanho dessa crise e o que ela pode significar para o funcionamento do judiciário, o Link TMC recebeu o ex-ministro da Justiça José Eduardo Cardoso, que deu sua opinião sobre os desdobramentos do caso.
5: Eu, pessoalmente, tinha e tenho uma visão crítica da decisão tomada pelo ministro André Mendonça, porque acho que, apesar de todo o respeito que tenho por ele, ele invadiu a esfera da competência da presidência do tribunal ao acolher um pedido de um partido político que não poderia ter feito esse pedido e afastado o diretor-geral da Polícia Federal, ao meu ver, sem um fundamento bastante sedimentado que pudesse justificar esta medida.
0: Perguntado se hoje sente vergonha de defender o Supremo, José Eduardo respondeu sem rodeios.
5: As instituições são feitas por homens, por mulheres, que erram e acertam. Não poucas vezes eu discordo decisões do Supremo Tribunal Federal. Não poucas vezes. Não poucas vezes vi desmandos na magistratura, na Câmara dos Deputados, no Senado Federal, no Executivo. Desmandos acontecem e têm que ser coibidos. Agora, dizer que eu tenho vergonha de uma instituição significa simplesmente tirar dessa instituição o papel importante que ela tem para a democracia brasileira. E o Supremo Tribunal Federal salvou o Brasil de um golpe de Estado, a meu ver, muito claramente desenhado, provado e que gerou condições através de uma postura muito firme de guardião da Constituição.
0: Ao ser questionado se Lula pode sofrer a mesma pressão que tirou Dilma do poder, o ex-ministro apontou um problema que, segundo ele, não é do presidente, é do sistema.
5: O sistema político do Brasil tendia à ingovernabilidade daquele que é eleito. E aqui, naquela oportunidade, eu disse, pouco importa se é um governante de esquerda, de direita, de centro. O sistema político, da forma em que ele está posto, com esta construção do sistema eleitoral, com essa construção do orçamento impositivo, ele gera um problema gravíssimo em que ou um presidente se curva ao legislativo ou ele corre riscos de governabilidade. Nós vimos Jair Bolsonaro, por exemplo, simplesmente se curvar ao legislativo, entregou a chave para o Centrão, que ele execrava, vamos lembrar disso, vamos lembrar da musiquinha, quem gritar, pega Centrão, aquela música que cantavam lá, e ele execrava o Centrão, e de repente se curvou ao Centrão, entrou no partido do Centrão e conduziu este partido para um outro caminho. Mas seja como for, ele foi apoiado pelo Centrão e foi quem deu a governabilidade a ele.
0: A revista britânica The Economist chamou o STF de ameaça à democracia. Cardoso rebateu comparando o Brasil a outros países.
5: O problema do judiciário é mundial. Ele acontece em todos os estados constitucionais. Em todos. Não é à toa que já temos livros de autores estrangeiros falando de juristocracia. Nós temos autores dos Estados Unidos da América falando de ditadura do judiciário. Isso é um fenômeno mundial, porque, no fundo, com os estados constitucionais, e o modelo nasceu nos Estados Unidos, na Constituição de 1787, o judiciário é que passou a ser o controlador de todos os atos, dos atos do legislativo e dos atos do executivo. E aí aquela questão que os antigos gregos colocavam, quem controla o controlador, volta a surgir. Isto é um problema.
0: José Eduardo defende mudanças no sistema de governo brasileiro.
5: Eu nunca gostei, e quero ser sincero, do presidencialismo. O presidencialismo, ele foi introduzido no Brasil a partir de uma cópia da Constituição dos Estados Unidos da América de 1787. Era uma, na época em que foi introduzido, na primeira Constituição Republicana de 1891. Era a moda, e esta moda permaneceu pelas Constituições brasileiras ao longo do tempo. Eu acho que ele gera muita instabilidade, e por isso o sistema parlamentarista ele é melhor, mas uma combinação entre uma maior força da República, do chefe de Estado, com o chefe de governo, eu acho que é um equilíbrio necessário para um país que tem a cultura política do Brasil. Então, portanto, eu, se tivesse que escolher num voto, o que não quer dizer que eu seja dono da verdade em momento algum, eu defenderia o voto presidencial misto e o sistema sempre presidencialista.
0: E para finalizar, o ex-ministro disse que acredita em um novo modelo para o judiciário brasileiro.
5: Se as coisas não estão bem no Supremo, aliás, eu diria, ousaria dizer que não estão bem no judiciário como um todo, mas então vamos começar pelo Supremo, que está mais no foco, vamos reformar isto, vamos pensar seriamente num novo modelo. Eu não acho que só a forma de provimento ou quem escolhe o ministro seja culpado por tudo isto. Eu acho que é uma situação maior que tem que ser objeto de uma reflexão mais profunda, um amplo debate da sociedade.
0: Agora, os olhos se voltam para a próxima terça-feira, quando o plenário do STF se reúne numa sessão extraordinária para julgar a validade de relatórios da Polícia Federal e decidir se há elementos suficientes para abrir uma investigação contra o próprio Moraes. Para analisar este momento decisivo, os apresentadores do Link TMC conversaram com o cientista político Cláudio Couto, professor da FGV, e a gente confere agora.
6: Corte Suprema, em qualquer país do mundo, ela tem um caráter político em alguma medida, por isso que ela é uma Corte Suprema, ela não é um juizado de primeira instância ou mesmo de segundo grau, né? Mas ela tem esse caráter mais amplo, esse caráter de lidar com questões de ordem nacional, questões de ordem constitucional, né? E daí, consequentemente, ela sempre, inevitavelmente, vai esbarrar na política. O problema, me parece, é que talvez no nosso caso, essa politização tenha ido longe demais, né? Você tem ali facções dentro do Supremo Tribunal Federal, com alinhamentos próprios, com agendas próprias, que não são apenas agendas jurídicas, agendas do tribunal, mas são agendas em cima de certas plataformas políticas, que eu não vou chamar aqui de partidárias, porque não se trata exatamente disso, mas que tem uma certa parcialidade, né? Não na hora necessariamente de julgar alguém e de julgar parcialmente, mas no sentido de tomar um certo partido, tomar uma certa posição em relação a problemas da política nacional, para além daquilo que a mera interpretação do texto legal, do texto constitucional, possibilita muitas vezes. E é claro que você vai ter juízes mais conservadores, juízes mais liberais, juízes mais progressistas, isso tudo é normal. Mas o que nós temos são certas coalizões que têm a ver com enfrentamentos que se dão fora do próprio tribunal, nas grandes disputas nacionais, inclusive com mira no processo eleitoral. E acho que isso contagiou de tal forma diferentes setores da corte que nós estamos hoje diante dessa, e perdoe aqui a palavra, dessa vara funda, né, em que o tribunal se meteu, em que você tem ali juízes tomando decisões que evidentemente exorbitam das suas atribuições e, de alguma forma, criando a oportunidade, até eu diria, quase que a necessidade de que outros tomem decisões em sentido contrário para funcionar como um certo freio de contenção, né? Agora, quando isso acontece, o tribunal deixa de exercer aquele que é o seu papel, a sua função constitucional propriamente dita, e passa a se tornar mais um palco da disputa política sem que as pessoas que estão ali tem um mandato para isso, né? Elas estão ali para uma outra coisa. Então, acho que é o momento da gente parar para pensar uma profunda reforma, não só do sistema de justiça de modo geral, mas especificamente do papel do Supremo Tribunal Federal na democracia brasileira. O que competiria de fato a ele? O que deveria ficar no STJ, que foi criado na Constituição de 88 para justamente acumular certas atribuições e não sobrecarregar a Suprema Corte, mas ela acabou se apropriando de várias dessas coisas e teve atribuídas a ela várias incumbências, até por interesses, muitas vezes de curto prazo, de setores da classe política, e o resultado é que nós chegamos num tremendo impasse. Então, acho que é hora de ter um freio de arrumação, de parar para pensar e apontar para uma reforma mais estrutural dessa atuação do STF, para que a gente não perca uma instituição absolutamente fundamental para o funcionamento da democracia, até para a preservação da democracia brasileira.
7: Eu queria colocar ao senhor, que é cientista político, a questão brasileira, como já está óbvio há muito tempo, como nós já colocamos aqui, é meramente política. É uma questão política, acima de qualquer outra. Então, a gente tem um Congresso que é evidentemente corrupto, em que os legisladores vão se tornar deputados apenas ou principalmente objetivando ganhos pessoais, fazendo emendas PIX, mandando dinheiro, que a gente sabe que acaba voltando para eles, com dezenas de assessores que recebem dinheiro que volta para eles. A gente tem um Supremo apodrecido. Pouparam Dias Toffoli quando não deveriam lá atrás, a questão do resort, não quiseram levar adiante. Aí agora se viram com dois ministros digladiando, Moraes e Mendonça, Dino entrando no meio. Dino representa Lula, a gente sabe disso. Mendonça representa os Bolsonaro. E a gente tem presidentes enfraquecidos. Bolsonaro se entregou ao Congresso, Lula recebeu um Congresso que manda na presidência e não conseguiu sair disso. Então, como é que a gente sai de uma crise política desse tamanho, que envolve os três poderes, se a gente não tem um quarto poder para moderar tudo isso?
6: Pois é, a gente tem que se resolver com esses três. E tem que se resolver, talvez, com um quarto poder, que não é exatamente um poder sendo um dos ramos do Estado, né, como executivo, legislativo e judiciário, mas que é, na verdade, o poder do voto, né? Ou seja, só mesmo promovendo uma profunda renovação na composição da classe política brasileira, em termos de composição partidária, né, em termos de direcionamento para o país, é que a gente pode definir uma agenda diferente. Né? Caso contrário, a gente vai continuar rodando em falso, vai continuar patinando no mesmo lugar, porque, né, com essa composição que tem, inclusive, o Congresso, a gente não vai sair disso. Foi esse Congresso, com essa composição, ainda que já em momentos anteriores, desde 2015, quando esse empoderamento orçamentário do Congresso começa a acontecer, né, com a primeira emenda, emenda 86, lá que cria a impossibilidade das emendas individuais, depois a gente vai ter mais à frente emenda 100, emenda 102, né, que vão criar a impossibilidade das emendas de bancada, depois vão criar a emenda PIC, vão aumentar o percentual mínimo do orçamento gasto em emendas de 1,2% para 2% do orçamento do ano anterior, o que pode parecer pouco quando a gente fala em termos percentuais, mas é muita coisa em termos do volume disponível de recursos para livre movimentação num orçamento muito amarrado como o orçamento brasileiro. Isso tudo empoderou o Congresso, fragilizou a presidência, e isso cria uma situação paradoxal, né? Em que o parlamentar, sobretudo se for deputado, ele é cobrado lá na sua base eleitoral por levar ou não benefícios muito localizados para o lugar onde ele obtém voto. Agora, ele não é cobrado pelos grandes problemas do país, né? Pelas grandes questões, pela situação geral da economia, pela situação geral da segurança. Esse é um tipo de cobrança que vai recaindo sobre as costas do presidente da República, seja ele qual for. Só que o presidente da República, sem ter poder para poder definir essa agenda, que fica nas mãos do Congresso, ele acaba, na verdade, sendo cobrado por uma conta que nem é sua, é uma conta do Congresso. Então, a gente vive nesse impasse. E no caso do Supremo Tribunal Federal, acho que tudo isso que você apontou, né? A gente tem um problema do Tribunal, do Supremo Tribunal Federal, que está com seus membros sendo digladiados entre si e não toma providências para se autoconter. Acho que até tem que ser louvada aqui a tentativa que fez o ministro Fachin, o atual presidente do Supremo, de propor um código de conduta, uma lógica de autocontenção, algo que a ministra Rosa Weber também já havia sinalizado nessa direção, tomou uma outra medida, mas a resistência dos seus pares a abrir mão do pequeno, não, né, do imenso poder que tem, cada um deles individualmente e fazendo ali as suas agendas próprias, individuais muitas vezes, por meio de decisões monocráticas, por meio de inquéritos instaurados de ofício, né, por meio de exorbitâncias as mais variadas, que no dado momento talvez até pudesse se justificar como uma resistência a um ataque autoritário à democracia que ocorreu durante o governo Bolsonaro. Depois acabam virando uma prática corriqueira do juiz que foi responsável por isso, claro que eu estou falando aqui do ministro Alexandre Moraes, e começam a ser emuladas pelos seus pares. O próprio André Mendonça tomou medidas agora, citando como precedentes decisões como o Moraes tomou lá atrás. Então, olha a que ponto se chega. Ou a gente, né, tem aí uma percepção por parte dessas elites que, se continuarem a agir assim, ou, na verdade, minar o terreno sob seus pés, né, e vamos todos para o brejo, todos juntos, né, nós, cidadãos, próprios setores da classe política, ou a gente não tem como resolver esse impasse. Ou seja, só o quarto poder, que na realidade é o poder originário, que é o poder do voto, o poder da cidadania. É isso que pode produzir uma mudança mais forte, além de, claro, a pressão que se exerce sobre o próprio Supremo Tribunal Federal para que alguns seus membros caiam em si e promovam essa política de autocontenção. Ou, se não, que ela venha do próprio Congresso Nacional. Porque o Congresso Nacional, como poder constituinte derivado, ele pode emendar a Constituição, pode fazer reforma, já fez uma reforma do Judiciário significativa lá atrás, em 2004, pode promover uma nova reforma do judiciário que restabeleça o equilíbrio mínimo entre os poderes e até defina melhor quais são as competências que cabem a cada um dos ramos do poder judiciário. E acho que o Supremo Tribunal Federal tem que ter essas competências, não é reduzidas para ele se tornar menos importante, ao contrário, é tê-las reduzidas para se tornar mais importante, para ele se ocupar do que realmente importa, que é o controle de constitucionalidade, quando muito, uma última instância de fato. Né? E não essa última instância, que é a primeira instância também, como tem ocorrido várias vezes, gerando, de novo, insatisfação política, ilegitimidade, descredibilidade do próprio sistema de justiça.
8: Em cima dessa última colocação do senhor, até sobre as decisões monocráticas do Alexandre de Moraes, que acho que era o campeão brasileiro do Supremo de decisões monocráticas, mas sendo zero corporativista aqui, a imprensa brasileira só de uma semana para cá começou a se preocupar com decisão monocrática no Supremo. Mas a minha questão é, em cima disso, o André Mendonça tem decisão monocrática, em resposta a ele tem a decisão do próprio Alexandre de Moraes e a mais recente do Flávio Dino. É uma festa o Supremo? O ministro pode chegar lá e falar, vou tomar uma decisão monocrática, ninguém vai precisar votar, eu tomo a decisão e acabou? Como é que funciona isso rapidamente?
6: Olha, é assim que tem sido, esse é o problema, né? E não houve, até agora, nenhuma medida mais efetiva de contenção disso, né? Houve alguma medida, falei, lá na, no governo, no governo não, na presidência da ministra Rosa Weber, com relação, por exemplo, aos pedidos de vista, que eram tomados, pedidos de vista a perder de vista, né, porque não tinha prazo para aquilo terminar, prazo de fato, né, tinha até um prazo regimental, mas que nunca era seguido, houve alguma restrição nessa direção, isso diminuiu um pouco esse monocratismo, mas meio que parou por aí, até porque a própria ministra Rosa Weber não tinha muito poder para ir além disso. É preciso que o próprio Supremo, como o próprio corpo, né, como um colegiado ou o Congresso de fora para dentro, imponha limites a isso. Caso contrário, vai continuar sendo assim. Por quê? Porque se estabeleceu essa prática. E claro que há certas situações em que decisões monocráticas até podem fazer isso, elas são necessárias pela sua urgência. Mas isso se torna, na realidade, um expediente conveniente, né, para que aquele magistrado ele faça o que bem entende, na hora que bem entende, de acordo com a sua agenda política imediata, a despeito da necessidade que o caso realmente tem, ou a despeito do que a própria norma processual prevê. Né? Então, há um desrespeito, muitas vezes, ao próprio devido processo, né, em diversos casos. E aí fica esse atropelo e fica isso que você bem observou, essa sensação de que é um vale-tudo, de cada um faz o que bem entende, né? É uma espécie de anarquia misturada com oligarquia, né? Gente muito empoderada, mas que age do jeito que bem entende.
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0: Vamos às principais manchetes do programa de hoje. O Instituto Nacional de Meteorologia, o INMET, emitiu para esta sexta-feira um alerta vermelho, o nível mais crítico para tornados e tempestades do Paraná, Santa Catarina, no noroeste do Rio Grande do Sul e no sul de Mato Grosso do Sul. Teve também alerta laranja de rajadas intensas de vento para Goiás, Minas Gerais, São Paulo, Rio de Janeiro, Espírito Santo e o sul de Mato Grosso. O Instituto afirmou que segue monitorando continuamente o ambiente fortemente instável previsto para os próximos dias. E a Casas Bahia encerrou as atividades de 298 unidades e dispensou 3 mil trabalhadores depois de protocolar pedido de recuperação judicial em 16 de agosto. Desde então, ex-funcionários relatam não ter recebido os direitos como FGTS, verbas rescisórias e seguro-desemprego, benefícios assegurados pela legislação trabalhista a todos os empregados demitidos. A Confederação Nacional dos Trabalhadores no Comércio contabilizava até esta semana um volume de superior de 80 denúncias registradas por ex-funcionários da rede. Em 17 de agosto, a Justiça Paulista concedeu uma liminar ordenando que os 3 mil demitidos fossem reintegrados aos seus postos. O vínculo empregatício deveria ser restabelecido pelas Casas Bahia até 27 de agosto, mas a companhia optou por recorrer da determinação judicial. E ó, um alerta para quem está pensando em descer para o litoral no fim de semana. A CETESB, a Companhia Ambiental do Estado de São Paulo, apontou que 66 praias do litoral paulista estão impróprias para banho. De acordo com o boletim semanal, o litoral sul concentra a maioria das interdições, com 44 praias vetadas. Já no litoral norte, são 22 praias com restrições. Então, se estiver pensando em pegar uma praia, vale dar uma olhada no site da CETESB para ver se a água tá boa.
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0: 15 pessoas foram presas durante uma grande operação policial em parceria com o Ministério Público de São Paulo e outros órgãos para combater o crime ou ciclo criminoso envolvendo roubo de aparelhos celulares. O repórter Marcos de Pato acompanhou a coletiva de imprensa em que foram apresentados os resultados desta ação nesta quinta-feira. Vamos aos detalhes.
11: 1.700 agentes das polícias militar, civil e penal foram para as ruas no início desta quinta-feira para combater uma grande estrutura criminosa que envolve roubos e furtos de celulares. Para o governador do estado, Tarcísio de Freitas, essa foi uma ação sem precedentes.
12: É a maior operação do gênero que já foi feita no estado de São Paulo. A gente sempre vê com muita dor quando acontece, por exemplo, o relato de uma pessoa que sofre aquele trauma de ter um vidro quebrado quando está na rua, que tem o seu celular subtraído. A gente sabe o quanto aquilo é doloroso, o trauma que fica. E a gente também fica muito emocionado e muito triste quando a gente vê que alguém perde a vida por causa de um aparelho celular.
13: A gente vai precisar de alguns caminhões para levar todo esse material, né? E, obviamente, isso vai demandar uma ação seguinte, que é pedir a comprovação fiscal desses celulares. Com certeza essas empresas não terão. A partir da deflagração da operação, essas empresas já tiveram a suspensão das suas inscrições.
11: Além da incontável quantidade de aparelhos e peças de celulares, foram apreendidos notebooks, tablets, entre outros equipamentos e objetos, e mais de R$ 122 mil. A operação Frank Mobile resultou em 84 mandados de busca e apreensão e 7 de prisão temporária, além de 8 prisões em flagrante. Um trabalho investigativo que levou 2 anos, de acordo com o delegado-geral da Polícia Civil, Arthur Dian.
14: Tivemos o resultado de 100% das prisões efetuadas e mais ainda, prisões em flagrante e prisões de procurados. Outros flagrantes foram feitos, totalizando 15 pessoas presas. Então tiramos pessoas importantes de circulação.
11: Mandados judiciais também determinaram o bloqueio de bens dos envolvidos no valor de aproximadamente R$ 475 milhões. O promotor de justiça do GAECO, Luiz Fernando Bugiga, acredita que a operação deve ter desdobramentos.
15: Agora nós iremos adotar posturas para ter a recuperação desse patrimônio. As próximas fases demandarão exatamente a análise de todo este material apreendido. Nós temos muitos aparelhos celulares apreendidos, muitos notebooks, documentos fiscais que permitem agora a gente traçar um panorama mais claro e identificar algumas pessoas que nesse primeiro momento da investigação não apareceram.
11: O esquema criminoso funcionava em 4 núcleos, que começam no roubo ou furto do celular, passando para a receptação, onde é feito o desbloqueio do dispositivo e roubo de dados pessoais e transferências bancárias. Na terceira fase, os itens roubados são vendidos, ou então desmontados para a venda das peças na última etapa.
16: Hoje nós deixamos de lado o ladrão que rouba na ponta. Pegamos uma cadeia, como o governador falou, de quem faz a receptação e modifica. É um sistema totalmente complexo que nós conseguimos baratar hoje.
0: O ex-banqueiro Daniel Vorcaro afirmou em uma proposta de delação premiada que ACM Neto e Antônio Rueda teriam atuado para levar recursos de institutos de previdência ao Banco Master em troca de comissões. De Brasília, o repórter Rodrigo Vicente traz os detalhes.
1: Pois é, segundo Vorcaro, os investimentos teriam sido intermediados por meio de institutos de previdência do Rio de Janeiro, do Amapá e do Amazonas, além da SEDAI, no Banco Master. Na proposta de delação, o ex-banqueiro afirma que o Master teria captado cerca de R$ 2 bilhões com essa atuação. Em troca, 10% dos valores teriam sido destinados aos grupos políticos responsáveis por essa captação. No caso de ACM Neto e Rueda, Vorcaro fala em uma obrigação de cerca de R$ 200 milhões, mas não informa quanto teria sido pago aí efetivamente, né? Vorcaro também cita contratos de consultoria e advocacia como forma de repasse e de ter apresentado mensagens e documentos às autoridades. A proposta de delação, a gente lembra, no entanto, ela não foi aceita pela Polícia Federal e também não foi aceita pela Procuradoria-Geral da República. Ben Rueda nega irregularidades e afirma que os serviços contratados foram efetivamente prestados. Já a ACM Neto diz que as acusações são fantasiosas e mentirosas, além de negar qualquer atuação ilícita.
0: O Supremo Tribunal Federal reconheceu a validade das provas da investigação que apura suspeitas de homicídios de pacientes na UTI de um hospital de Curitiba. O caso veio à tona em 2012 e a decisão abre um novo capítulo no julgamento. As informações chegam com o repórter Luiz Fernando.
17: Essa decisão recente do Supremo atende a um recurso do Ministério Público do Paraná e reforma o entendimento do Superior Tribunal de Justiça, que considerava ilegais as provas obtidas na operação de busca e apreensão realizada em 2013. A investigação levou à prisão da médica Virgínia Soares de Souza. Na época, Virgínia era responsável pela unidade de tratamento intensivo do hospital e foi acusada de utilizar medicamentos e de manipular aparelhos para causar a morte de pacientes e, assim, liberar leitos do hospital. Entre os materiais validados pelo Superior Tribunal Federal estão informações de 1.670 prontuários de pacientes que morreram nessa UTI entre janeiro de 2006 e fevereiro de 2013. Na época, o Ministério Público do Paraná apontou que a médica e outros profissionais teriam causado a morte de pelo menos 101 pacientes. Em 2025, o Superior Tribunal de Justiça anulou os prontuários por entender que o mandado de busca era genérico e caracterizava uma possível pescaria probatória. A TMC Paraná conversou com o advogado criminalista Caio Fernando Ponchak, que explicou como essa pescaria, conhecida como Fishing Expedition, funciona.
18: Nós temos uma decisão judicial que foi tomada lá em 2013 e que ela autorizava, né, a busca não de um prontuário específico. É possível fazer isso? E aí nós temos duas correntes aqui. Uma primeira que vai se pautar do fato pelo fato de que isso seria nulo. E uma segunda, que ao meu ver aqui também tem as suas razões, que entende que é possível sim esse tipo de expedição, que não deixa de ser um fishing expedition, né? Ou seja, é jogar a rede e esperar que venha alguma coisa, só que justificado pelo fato das inúmeras denúncias feitas.
17: O advogado, que também representa a Escola Paranaense de Direito, classificou a decisão do STF como um ato de cunho técnico.
18: Há questões do direito que, eventualmente, elas se discutem pela mera formalidade. Então, basicamente, a decisão do Supremo, o que ela faz? Ela analisa fatos daquele momento, situações jurídicas daquela época, e vem modificar, de fato, aquilo que foi decidido pelo Superior Tribunal de Justiça.
17: A decisão do ministro Alexandre de Moraes não representa a condenação da médica e nem comprova por si só que os 101 pacientes tenham sido vítimas de homicídio. A TMC procurou a defesa de Virgínia Soares de Souza. Em nota, o escritório do advogado Elias Matarassad informou que já interpôs recurso ao plenário do Supremo Tribunal Federal da decisão individual do ministro Alexandre de Moraes por falta de fundamentos aptos a modificar a decisão colegiada do Supremo Tribunal de Justiça. A defesa ressalta ainda que em todos os processos nos quais a médica Virgínia foi julgada, ela foi absolvida pela Justiça do Paraná e pelo Conselho de Medicina.
0: E a nova pesquisa nacional Poder Data AIA mostra uma disputa acirrada pela presidência em 2026. No primeiro turno estimado, o presidente Lula, do PT, aparece numericamente à frente com 38% das intenções de votos contra 36% do candidato do PL, Flávio Bolsonaro, configurando empate técnico. Augusto Cury, do Avante, tem 10%, Renan Santos, do Partido Missão, 3%, enquanto Ronaldo Caiado, do PSD, soma 2%. Para falar sobre os números da pesquisa, o TMC 360 conversou com Matheus Netzel, que é o diretor do Poder Data, e comentou sobre uma possível tendência dos candidatos.
19: É uma tendência que está já bem consolidada. A gente está vendo ao longo das últimas semanas, né, desde o começo, quando o Poder Data AIA começou a fazer essa série em maio, Flávio, Bolsonaro e Lula sempre estiveram à frente, bastante isolados dos demais candidatos. E o Lula teve, durante bastante tempo, uma vantagem, assim, vamos dizer, uma gordurinha para queimar. Essa vantagem hoje ela já não existe, né? Nas últimas duas semanas a gente já trouxe um cenário de empate técnico no primeiro turno, e essa semana a gente tem, o Lula continua numericamente à frente, mas a gente tem a menor vantagem no primeiro turno do Lula desde o começo da série. Então está apenas 2 pontos percentuais à frente do Flávio, um cenário de empate e uma, vamos dizer assim, uma tendência de queda nas últimas semanas de enfraquecimento, vamos dizer assim, das intenções de voto do Lula, que a gente vê tanto no cenário do primeiro turno quanto no cenário do segundo turno.
20: Queria falar agora sobre a rejeição, e eu vou jogar para você uma pergunta que eu fiz mais cedo para o nosso cientista político e analista, Bruno Risi, que eu acho que é importante. Foi uma pergunta feita por uma pessoa que nos acompanha, e eu acho que é muito legal a gente entender sobre a rejeição. Quando é perguntada em relação à rejeição de Flávio Bolsonaro e Lula, a dimensão do conhecimento que as pessoas têm sobre um e outro, como é que isso muda? Porque Lula é muito mais conhecido do que Flávio Bolsonaro. É o sobrenome que já garante a rejeição do candidato PL?
19: Muito disso sim, né? O Lula, obviamente, é talvez o político mais conhecido do país, está governando no seu terceiro mandato. O Flávio Bolsonaro ele vem com uma taxa de conhecimento já alta desde o começo da campanha, aí sim, muito atribuído ao próprio sobrenome, mas também por ser o representante da família Bolsonaro, mas de um campo da direita, do bolsonarismo, a gente teve aquela discussão no começo do ano, né, de quem seria o representante desse campo para as eleições, e a partir do momento que se escolheu o Flávio Bolsonaro, eu acho que ele não teve problemas, vamos dizer assim, com a falta de conhecimento. É um candidato que tem uma identificação forte, apesar dele, como político, não ter tido o destaque que o pai dele teve ao longo da carreira. Ele é um nome conhecido que teve tempo também de construir essa imagem. Então, a gente vê, acompanhando essas curvas de rejeição, a gente teve tanto as respostas das pessoas que dizem que vão votar com certeza no Flávio Bolsonaro, quanto as pessoas que dizem que não vão votar nele com certeza, elas vieram estáveis até agora, e nas últimas semanas também teve, a gente vinha num empate de rejeição, um empate assim, inclusive numérico, de rejeição do Flávio e do Lula, e nas últimas duas semanas a gente teve uma apontada do Lula, que agora tem 5 pontos de percentuais a mais de rejeição em relação ao Flávio. Mas acho que não foi uma questão, a falta de conhecimento em relação ao público, os números ao longo da campanha não mostraram que isso foi um problema para o Flávio.
0: Na última semana, o Ministério do Trabalho notificou 115 empresas por possíveis irregularidades nas regras do Vale Alimentação e Vale Refeição. Entre as empresas estão as 4 maiores operadoras do setor, que juntas concentram cerca de 90% do mercado. E para entender melhor o assunto, a TMC conversou com Amanda Paolelli, que é advogada especialista em direito do trabalho.
3: Há uma questão aí em relação à fiscalização que acaba abrangendo todos os agentes, né? Na verdade, a responsabilidade ela não pode ser colocada exclusivamente a um único agente, né? O desenho é de que a responsabilidade seja realmente distribuída ao longo da cadeia. O trabalhador ele tem o dever de utilizar o benefício conforme a sua finalidade, assim como o empregador tem o dever de orientação e responde pelas irregularidades a que der causa. Isso é particularmente claro desde a lei 14.442 de 2022, né, que prevê expressamente que o estabelecimento que comercializar produtos não relacionados à alimentação e a empresa que o credenciou estão sujeitos à multa. Portanto, a própria lei rejeita uma leitura segundo a tudo seria simplesmente responsabilidade do trabalhador que passou o cartão. É claro que esse trabalhador ele pode ser depois penalizado junto ao seu empregador, eventualmente, e até mesmo responder por uma justa causa, mas ele não seria o único responsabilizado. E colocando aqui uma questão, o desafio, na verdade, ele também é um pouco tecnológico em relação a essas fiscalizações, porque é mais fácil bloquear um cartão de alimentação numa loja de pneus, por exemplo, do que controlar uma compra dentro de um estabelecimento, por exemplo, a título de exemplo, o mercado, em que você tem vários produtos sendo vendidos ao mesmo tempo, como alimentos, bebidas alcoólicas, produtos de higiene e até mesmo pneus, né? Então, todos os agentes que estão relacionados à entrega desse benefício, né, através do programa de alimentação, são responsabilizados de certa forma, tá bom?
21: Certo. Amanda, inclusive, quando a gente caminha pela cidade, na região do centro, isso é muito comum, a gente às vezes vê ali um adesivo, uma placa, dizendo o seguinte: compra o seu VR. Aí a pessoa às vezes está endividada, infelizmente muita gente endividada, passando perrengue, e fala: bom, vou entregar o meu cartão para essa pessoa, a pessoa recebe um Pix, por exemplo, mas com uma taxa altíssima, né, muitas vezes abusiva, e ela gasta recebendo no Pix com outras coisas do dia a dia dela, muitas vezes nem gasta com alimentação. Essa prática pode ser feita, não pode ser feita, se não puder, quem que é penalizado? É o empregador, é o empregado? Como é que fica isso?
3: Exatamente, essa prática ela é altamente proibida, né? Já era antes do decreto de 2025 e assim permanece a partir de agora, em que haverá uma fiscalização ainda maior sobre esse tipo de comportamento. O empregado, ele sem dúvidas responde, como mencionei anteriormente, ele pode responder até mesmo por justa causa, se assim agir, mas há uma questão de fiscalização de toda a cadeia, seja do empregador, seja do próprio gasto que está sendo feito em relação a esse VR, né? Então, as próprias operadoras e aos próprios comércios, como vem sendo utilizado isso. Mas nessa prática em que o trabalhador ele desvirtua a finalidade do vale-refeição, do vale-alimentação, que deve ser destinado exclusivamente para a sua alimentação, o maior risco de retaliação e de uma fiscalização vindo da própria empresa é do próprio trabalhador. É importante lembrar que outras medidas que eram feitas habitualmente pelas operadoras que estão há mais tempo nesse segmento, também passaram a ser proibidas, como oferecimento de cashback, de descontos para outros benefícios, desde que o empregador mantenha a sua carteira junto a essas operadoras. Então, não só o desvirtuamento em relação ao empregado que acaba vendendo esse VR para um comércio paralelo, que é altamente ilegal, como também há agora a proibição de trocas de favorecimento entre operadoras e empregadores para manter, né, esses arranjos fechados, manter essa carteira com uma única operadora.
0: O presidente Lula sancionou a lei que acaba com a chamada taxa das blusinhas. A medida provisória aprovada pelo Congresso encerra de forma definitiva a cobrança de 20% sobre compras internacionais de até 50 dólares. E a TMC conversou com André Porto, que é diretor executivo da Amobitech, Associação Brasileira de Mobilidade e Tecnologia, para entender o que é esperado para o setor logístico e comercial do Brasil após a sanção.
2: O que a gente espera, na verdade, é uma retomada de todos os investimentos que há no setor de logística. A gente viu que durante o período em que a taxa das blusinhas vigorou ali, não houve nenhum tipo de contrapartida que justificasse a sua existência, não houve empregos, não houve aumento de geração de renda. E o consumidor, principalmente o consumidor de baixa renda, se viu prejudicado, né, privado do acesso a esse tipo de mercado. Então, agora, com o fim definitivo, a gente espera que a gente retome o avanço desse setor e a gente permita que o consumidor volte a ter acesso a esses produtos. E vamos ver como é que vai ser o comportamento aí para os próximos meses. O que a gente vê, que as pesquisas mostram, é que, do ponto de vista de intenção de compra, não há uma migração imediata. O consumidor ele olha tanto o produto que vem por parte das plataformas de importação quanto da indústria nacional, da forma igual. Ele olha a intenção de compra dele permanece a mesma, porque ele vai avaliar ali a qualidade, preço e tudo aquilo que está envolvido. Então, agora é que a gente vai conseguir ver realmente como é que o consumidor se comporta.
0: O primeiro DJ profissional com síndrome de Down do Brasil se prepara para subir em um dos palcos do Rock in Rio nesta sexta-feira. A Rebeca Renzi traz todos os detalhes.
4: Comfort Zone, uma farmácia, novo palco, espetáculos tecnológicos e até um policial robô. Não faltam novidades na edição de 2026 do Rock in Rio. Entre elas, pela primeira vez na história, um DJ com síndrome de Down vai ocupar um dos palcos do festival. O DJ JP, de 23 anos, se apresenta no palco Artist Village, nesta sexta-feira. Ele é o primeiro DJ profissional com síndrome de Down no Brasil e garante um show recheado de gêneros brasileiros. Em conversa com a TMC, JP conta como está a expectativa para o show.
22: Animação, pura adrenalina. Eu quero ver todo mundo dançando, animados. Vou botar para quebrar.
4: A veia artística de João Pedro Rocha, o JP da vida real, começou ainda criança. Desde pequeno, a família já o levava para shows, blocos de carnaval e rodas de samba. Mas a estreia dele como DJ aconteceu depois de muita preparação. JP recebeu direção profissional do produtor Rafael Nazaré, que o encaminhou para se profissionalizar através da IMEC, uma rede de escolas de DJ, em 2024. Subiu ao palco pela primeira vez como profissional em 2025, quando tocou na Casa Bloco, no Jockey Club, no Rio. Desde então, vem ocupando espaços ao redor do Brasil, com um currículo de dar inveja. O artista chegou a abrir shows como o de Alba Ramalho e do Galo da Madrugada, em Recife, tocando para mais de 20 mil pessoas. O show de lançamento da Árvore de Natal da Lagoa também fez parte da sua trajetória na música, junto com o Festival Harmonia, no mesmo bairro. Em 2026, JP abriu todos os shows da turnê Oitentação, de Geraldo Azevedo, que celebrou 80 anos de vida, passando por 7 capitais do país. Um dos capítulos mais importantes da carreira dele até agora. Após 2 anos de carreira, o músico sobe ao palco de um dos maiores festivais de música do mundo, trazendo a inclusão e a representatividade como bandeira principal. JP traz o convite para o show e avisa quais ritmos não vão faltar.
22: Eu vou tocar no Rock Rio, MPB, samba, rock e pop. Para vocês.
4: O DJ JP se apresenta nesta sexta-feira no palco Artist Village no Rock in Rio, a partir das 18h45 da noite.
0: E assim encerramos o Amanhã TMC desta sexta-feira. O programa teve a minha apresentação, Diego Andrade. Muito obrigado pela sua companhia, que seu dia seja leve, produtivo e cheio de boas notícias. Você fica agora com o Start TMC. Uma ótima sexta e um bom fim de semana.
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1: Cinco e um, muito bom dia. Está começando o Start TMC comigo, Rafael Tebas, com Fernanda Câmara também. E chegou a sexta-feira, Fernanda Câmara.
2: Nossa,
1: é sexta-feira.
2: Chegou a esperada sexta-feira. Muito bom dia, Rafael Tebas. Bom dia para você que está em São Paulo, Brasília, Rio de Janeiro, Curitiba, Belo Horizonte, Recife. A gente fala um bom dia mais feliz, né?
1: Exatamente, aí é só alegria, né? Ou quase.
2: É, você vai trabalhar, né?
1: Não vou trabalhar.
2: Então é alegria total, gente. E você, vai trabalhar ou não? Manda sua mensagem pra gente, participe no 11972211001 e também no @TMCNewsBR. E tem as principais notícias, claro que tem, daqui a pouquinho.
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25: Cinco horas e 7 minutos, Start TMC para você com as principais informações, o galo já cantando, o urso acordando e você comigo, Fernanda Câmara, e também com Rafael Tebas.
26: Fala, parceira, muito bom dia para você, bom dia para você que nos acompanha aqui na TMC, o Start no ar com tudo que importa para você, enfim, em todo o país. Você participa mandando a sua mensagem no nosso WhatsApp, 11972211197221 e também no YouTube com imagem no @TMCNewsBR. TMC News BR. Deixa o like e vem com a gente aqui no Start TMC. Agora são 5 horas e 8 minutos.
25: Ministro André Mendonça levanta sigilo de investigação sobre o Banco Master.
26: Decisão atende a pedido do presidente Edson Fachin e libera acesso aos autos de 14 procedimentos ligados ao caso. Esse é um dos destaques que o Start TMC traz nesta sexta-feira, 11 de setembro. E tem mais.
25: Polícia Federal investiga desvio de emendas para financiar filmes sobre Bolsonaro.
26: Investigação aponta que 750 mil enviados à entidade, R$ 1.000 enviados à entidade ligada ao deputado Mário Frias, acabaram na produtora de Dark Horse.
25: STF retoma nesta sexta-feira julgamento que pode mudar regras da ficha limpa.
26: Voto de Gilmar Mendes pode definir se candidatos condenados terão prazo menor de inelegibilidade nas eleições.

0: riscos aí de alagamentos, mas a gente vai falar sobre previsão do tempo. Vamos falar então de todas as regiões, começando por Curitiba. O frio dá uma trégua. O sol até aparece, mas deve chover o dia todo, desde amanhã até a noite. Guarda-chuva na mochila. Mínima de 16 e máxima de 24 graus.
1: Aqui em São Paulo já está chovendo, viu? E muito. E faz tempo, muito tempo. Desde ontem choveu quase que o dia inteiro. Aí deu uma parada durante a noite e de madrugada, agora há pouco, né? Agora são 5h10, ali por volta das 3 da manhã. Mais uma vez, muita chuva em São Paulo. Bom, até pode aparecer um sol aí, um solzinho durante o dia, mas o tempo deve ficar mesmo fechado ao longo da tarde e também da manhã de hoje. Pancadas de chuva ao longo de todo o dia, inclusive nesse instante. Mínima de 17, máxima de 28 graus.
0: E no Rio de Janeiro deve chover pela manhã. À tarde também, aí ficam só algumas nuvens encobrindo o céu, aí à noite o tempo fica firme no Rio de Janeiro. A mínima é de 21 e a máxima de 32.
1: Em Belo Horizonte, algumas nuvens aparecem no céu, mas o tempo fica aberto e sem chuva. Olha só que diferença, sem chuva, portanto, em BH, você aí no 88.7 de BH, mínima de 16 e máxima de 31 graus. Como que tá o BemTV, já que não tá chovendo, como tá o BemTV em BH, Paco?
0: Ai, bonitinho, acordou já.
1: Tá fofo.
0: Em Brasília, gente, céu com poucas nuvens, o sol deve sair durante o dia e a noite, dá uma clareada no céu, né? E aí a mínima é de 16 e a máxima 30 graus.
1: A gente fechar aqui Recife, pancadas de garoa, olha só, e chuva ao longo do dia, que param à noite, não afastam o calor, mínima de 24, máxima de 30 graus, já o dia amanhecendo na capital pernambucana, significa que o galo deve estar cantando forte nessa manhã.
0: Nossa, o galo tá, galo veio forte. Essa tá animada, hein?
1: É que a sexta-feira ele tá animado.
0: Olha, o galo tá abrindo a latinha, será?
1: De água tônica? Pode ser.
0: Tomando uma aguinha. 5 horas e 12 minutos.
1: A gente vai girar nossa reportagem aqui no Start TMC, como sempre, para você acordar já muito bem informado, ir pro trabalho bem informado, é assim que funciona no Start TMC. A gente começa por Brasília. O presidente do STF, Edson Fachin, cancelou a sessão plenária que estava prevista para esta quinta-feira, não aconteceu. Com isso, a discussão sobre Alexandre de Moraes fica para terça-feira da próxima semana. Bruno Tibério tem as informações.
2: Pois é, a sessão de terça-feira deve analisar se existem elementos para abrir uma investigação contra Alexandre de Moraes. O caso envolve relatórios da Polícia Federal produzidos a partir de uma determinação do ministro André Mendonça. Os documentos citam informações relacionadas a Moraes e ao ex-banqueiro Daniel Vorcário, do Banco Master. A Procuradoria-Geral da República questiona a validade desses relatórios e pediu que eles sejam anulados. Fachin também determinou que procedimentos que possam envolver investigações contra ministros do Supremo sejam encaminhados previamente à presidência da corte. A decisão centralizou a análise desses casos nas mãos do presidente do tribunal. A sessão de terça-feira está marcada para as 10 horas da manhã. Os ministros vão decidir se há elementos suficientes para autorizar a abertura de uma investigação contra Moraes. Pelas redes sociais, o senador Carlos Viana, do PSD de Minas Gerais, pediu que a sessão seja realizada de forma pública e transmitida ao vivo. Segundo ele, a sociedade deve acompanhar a discussão diante da repercussão do caso.
0: Bom, agora fica mais uma vez a expectativa, né?
1: Exatamente, né? E a gente lembra aqui que a decisão de ontem à noite do Fachin, né? Após o pedido do Fachin, perdão, a decisão do Mendonça, de retirar sigilo do inquérito do caso Master, né, de parte do inquérito. Muita coisa vai ser divulgada nessas próximas horas e você não perde nada aqui na TMC. A nossa equipe vai trabalhar e muito para trazer as informações.
0: Inclusive aqui no Start TMC,
1: inclusive,
0: né?
1: Inclusive aqui no Start.
0: E a gente agora vai para Belo Horizonte. O ex-presidente da Câmara foi condenado e uma nova lei que prevê multa para motos barulhentas foi aprovada. Da capital, Murilo Luiz tem todas as informações.
3: Exatamente. A justiça condenou o ex-presidente da Câmara Municipal de BH, Wellington Magalhães, por improbidade administrativa em um esquema de fraude e contrato de publicidade do Legislativo em

0: entre 2015 e 2016. Segundo a sentença, o Wellington teria recebido cerca de R$ 1.800.000 em propina e participado da articulação para direcionar uma nova licitação. A fraude envolveu uma agência que subcontratava uma produtora apontada como empresa de fachada, usada para inflar os valores dos serviços. Wellington foi condenado à suspensão dos direitos políticos por 8 anos, além da devolução dos R$ 1.800.000. O prejuízo aos cofres públicos foi estimado em cerca de R$ 2.300.000. E agora, mudando de assunto, a Câmara Municipal de BH aprovou por unanimidade um projeto de lei que permite a aplicação de multa para motos e outros veículos de duas rodas que estejam circulando com escapamentos barulhentos e irregulares na capital. A multa prevista é de R$ 500. Pelo texto, escapamentos adulterados, defeituosos, modificados ou com descarga livre serão considerados proibidos. Agora, o projeto segue para a avaliação da Prefeitura de BH. Se for aprovado, a medida passa a valer como lei na capital.
1: Tá. Muita gente reclama, né? Principalmente de madrugada, aquele motor explodindo. E não vem, me corrija até se eu estiver errada, mas não vem original de fábrica, isso é modificado.
2: Muitas vezes é modificado, exatamente. Muitas e muitas vezes, né? Na maioria das vezes o pessoal modifica e aí aquele barulhão. Aí você tá lá no seu.
1: Só pra fazer um barulho.
2: É inacreditável, né? Aí você tá ali no seu 48º sonho, dormindo bem, chega uma moto atrapalhando. Dá raiva, né? Vamos ser sinceros aqui, dá raiva.
1: Dá raiva quando não assusta quem tá doente.
2: Exatamente.
1: Né? Esse que é o principal perigo, inclusive.
2: Até os pets, né? O pessoal com os pets em casa também ficam assustados. É um problemão.
1: Vai pro âmbito da saúde, inclusive.
2: Perfeito, é isso aí. 5h16, a gente vai sair então de BH e a gente vai agora lá para Curitiba, no Paraná. Olha, o assunto é sério, tá? As fortes chuvas continuam causando prejuízos na região sul do país. No Paraná, foram 2 tornados confirmados e uma família morreu após um deslizamento de terra. Muito triste isso. A previsão, infelizmente, é de novos temporais para as próximas horas e o Brian Valêncio atualiza.
3: Mais um dia de expectativa de fortes chuvas aqui no Paraná. Isso porque os últimos 2 dias já foram marcados por temporais em diversas regiões. São cerca de 23 mil casas sem abastecimento de energia elétrica. Isso de acordo com a empresa de fornecimento de energia aqui do Paraná e outras situações que também chamaram a atenção. Foram 2 tornados em menos de 24 horas, deixando um rastro de destruição pelo Paraná, inclusive com casas destelhadas, com queda de árvores, plantações atingidas, e isso deve continuar assim, também de acordo com a Defesa Civil, que vê grandes possibilidades de novos tornados e novos temporais com granizos e ventos de até 60 km por hora nesta sexta-feira e também ao longo do final de semana. O caso mais grave aconteceu em Ponta Grossa, onde deslizamento de terra acabou afetando uma casa que foi destruída e uma família morreu. Os membros dessa família foram encontrados, inclusive, abraçados embaixo de uma cama que foi arrastada aí por esse deslizamento. E isso é efeito do El Niño, né? Uma frente fria também que está chegando do Paraguai e está tendo aí impacto em toda a região sul e além do sul, São Paulo e também o Mato Grosso do Sul podem ser atingidos por tornados. Mas o Paraná está numa região aí muito propícia a essas situações, e a sexta-feira, de acordo com a Defesa Civil, também é de muita chuva e muito risco. Então, claro, a gente segue aqui em alerta máximo de atenção a esses problemas, também a outros casos que envolvem aí as chuvas, né, podendo ter desabrigados e desalojados nas próximas horas, e qualquer nova informação a gente volta atualizando ao longo da programação aqui da TMC.
1: Pois é, assunto seríssimo, uma família que se foi e a gente fala aqui para prestar muita atenção nos sinais de alerta aí da Defesa Civil, dos órgãos oficiais, para se proteger durante esses temporais. Até um fenômeno, né? Estamos falando de tornado aqui no Brasil. Então, fica até nossa solidariedade às pessoas que ficaram aí dessa família que morreu, né? Porque certamente tem os parentes que estão sofrendo a dor, então fica aí nossa solidariedade. E muita atenção, gente, com deslizamento, alagamento, queda de árvore, porque não tá fácil. Não é só no sul, né? Aqui em São Paulo a gente também tá passando por chuvas muito fortes, mas lá no sul realmente foram dois tornados então confirmados e uma família morreu. A gente continua movimentando nossa reportagem para falar de El Niño. A Agência Científica Americana prevê El Niño muito forte com chance de intensidade histórica nas próximas semanas. O Kennedy Lacerda tem todos os detalhes direto do Recife.
4: Os dados da Administração Nacional Oceânica e Atmosférica dos Estados Unidos apontam 97% de probabilidade do fenômeno atingir intensidade muito forte entre setembro e novembro. De acordo com o órgão, os sinais observados no oceano e na atmosfera mostram que o El Niño está ganhando força. Entre eles estão mudanças nos padrões de vento, aumento das chuvas sobre o Pacífico Central e Oriental, além da redução da precipitação na região da Indonésia. A agência também estima em 75% a chance do fenômeno alcançar intensidade histórica entre outubro e dezembro, superando os níveis registrados em eventos anteriores, desde 1950. O El Niño provoca alterações nos padrões de chuva e temperatura em diferentes partes do mundo. No Brasil, o fenômeno pode provocar chuvas acima da média na região sul, aumentando o risco de temporais e enchentes, enquanto o norte e nordeste tendem a registrar períodos mais secos e chuvas abaixo da média. Também há possibilidade de temperaturas mais elevadas em diferentes áreas do país, com impactos sobre a agricultura, recursos hídricos e a geração de energia.
2: Kennedy Lacerda, portanto, trazendo as informações sobre o El Niño, a preocupação muito grande, né? E a gente vai, evidentemente, com a nossa reportagem em todo o país, em Brasília, em Belo Horizonte, no Rio de Janeiro, no Recife, Curitiba, em São Paulo também. A gente vai acompanhar os reflexos, especialmente na região sul do país, né? Enfim, a gente vai ficar bastante atento a esse assunto. 5 horas e 21 minutos, uma rápida pausa, a gente já volta.
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5: 5 horas e 27 minutos. Você está no Start TMC. Sintonizado aí no 100.1 São Paulo, Brasília, 101.3 Rio de Janeiro, 100.3 Curitiba, 88.7 Belo Horizonte, 92.7 Recife. E a gente falando aqui desde o começo do start sobre as chuvas, a gente falou de chuvas no sul e agora a gente fala de chuva em São Paulo, que instalou um gabinete de crise, o governo, né, para acompanhar o risco de tempestades severas. Entre hoje e amanhã, mais informações com o Ailan Bernardo.
6: As consequências mais severas devem atingir principalmente as regiões de Presidente Prudente, Marília, Itapeva, Sorocaba e Registro. As previsões indicam chuva forte, rajadas de vento e granizo em diferentes regiões do estado. Na capital paulista, na sexta-feira, nós podemos ter períodos de sol, mas o vento ganha força entre a tarde e a noite. As rajadas podem passar de 60 km por hora. No sábado, a frente fria deixa o tempo mais fechado na Grande São Paulo, com previsão de chuva de moderada a forte e descargas elétricas. Esse é um cenário que aumenta o risco de alagamentos, transbordamento de córregos, deslizamentos e queda de árvores. Por isso, a orientação é ficar distante de áreas alagadas, não enfrentar correntezas e também manter a distância de árvores e da rede elétrica durante os temporais. Qualquer emergência, a Defesa Civil pode ser acionada através do número 199 e também a própria Polícia Militar através do 190.
5: Pois é, a gente sempre aqui alertando, né? Porque muito deslocamento, muita movimentação em São Paulo. E aí, quando chove desse jeito, além do perigo, vira um caos, inclusive no trânsito, né? Que a gente vai falar mais pra frente também. Mas a gente vai dar todos os detalhes de quedas de árvore, deslizamento, alagamento, recomendações da Defesa Civil. Tem que ficar de olho aí no celular, que sempre emite, né, o alerta.
7: Exatamente. 5 horas e 30 minutos, a gente vai pro Rio de Janeiro agora. O quinto dia de Rock in Rio vai mudar a rotina dos funcionários públicos municipais. De acordo com o decreto do prefeito Eduardo Cavalieri, o expediente termina mais cedo por causa do evento, e a Rebeca Renzi conta tudo.
8: Um decreto assinado pelo prefeito do Rio, Eduardo Cavalieri, alterou o horário do funcionamento de órgãos públicos municipais para o dia 11 de setembro. A medida foi tomada por conta do Rock in Rio, que acontece no período de 4 a 13 de setembro. Nesta sexta-feira, que marca o quinto dia de apresentações, é prevista uma expressiva concentração de público e intensa movimentação de pessoas em diversas partes da cidade e do país. Com o intuito de viabilizar as operações especiais de transporte público, mobilidade, trânsito e segurança, além de amenizar os impactos da circulação de veículos e pedestres na região da Barra da Tijuca e seus principais acessos, o expediente das repartições municipais começará às 8 horas da manhã e será encerrado antecipadamente às 3 horas da tarde. A determinação não se aplica às áreas cujos serviços exigem atuação contínua e não admitem paralisação. Dessa forma, a Secretaria Municipal de Saúde, a Companhia Municipal de Transportes Coletivos e outros órgãos essenciais regulamentarão suas atividades com atos próprios.
7: 5 horas e 31 minutos, vamos para as manchetes, para as capas dos principais jornais e portais brasileiros, começando pelo nosso, tmc.com.br, tmc.com.br. Globo.com.br. Olha, nesse instante, a nossa manchete sobre o caso Master. Olha só, Mendonça cumpre pedido de Fachin e derruba sigilo do caso Master. Essa é a principal informação do dia. E a gente vai analisar, a gente vai trazer informações importantíssimas ao longo dessas próximas horas. Você não perde nada aqui na TMC.
5: Inclusive, esse também é o assunto da Folha de São Paulo. O seguinte destaque da Folha de São Paulo é: Dino ordena a operação da PF sobre filme Dark Horse, ligado a Flávio. Você vendo também, inclusive, aí, imagens no YouTube da capa da Folha de São Paulo com esse destaque.
7: Jornal Globo também sobre esse assunto. Após determinação de Fachin, Mendonça levanta sigilos de inquéritos do caso Master.
5: E também é o mesmo assunto da capa do UOL. Mendonça atende Fachin e retira sigilo de parte do caso Master.
7: Inclusive, Fernanda, isso é uma boa, já aproveitando as manchetes aqui dos principais portais brasileiros, também o nosso portal tmc.com.br, tem gente fazendo confusão, até alguns colegas jornalistas fazendo confusão e afirmando que o Fachin derrubou o sigilo. Tecnicamente, quem derrubou foi o Mendonça, ele cumpriu um pedido do Fachin. Uhum. Claro que essa pressão, digamos assim, do Fachin teve um peso enorme, fundamental, mas a decisão tecnicamente é do Mendonça, ele cumpriu essa solicitação feita pelo presidente do Supremo Tribunal Federal, aí sim, o Luiz Edson Fachin. E olha, inclusive, a Polícia Federal detalhou num documento, cujo sigilo foi retirado nessas últimas horas, as articulações de Daniel Vorcaro nos dias que antecederam a Operação Compliance Zero, que a gente lembra aqui, resultou justamente na prisão do Daniel Vorcaro. É um dos primeiros documentos com sigilo derrubado, eu estou contando nesse instante aqui. Segundo a PF, Vorcaro teve conhecimento sobre a operação policial que estava para ser deflagrada. E isso, portanto, reforça a tese de fuga. Ele sabia antes que a operação efetivamente aconteceria. Ele soube antes. Então, esse já é uma das primeiras informações que saem. A gente vai, ao longo dessas próximas horas, passo a passo, com muita informação, com muita explicação, levar a informação para você.
5: Inclusive com os nossos especialistas e analistas. Daqui a pouquinho, o Bruno Riz, inclusive, está aqui no Start TMC para falar sobre esse e outros assuntos, mas a gente, claro, que vai focar nesse assunto também. Vamos continuar girando a nossa reportagem e os nossos assuntos? Agora a gente ia mudar de assunto, só que não, né, gente? Não tem como. Lá de Brasília, o Rodrigo Vicente vai trazer detalhes para falar que o ex-banqueiro Daniel Vorcaro afirmou em uma proposta de delação premiada, então, que ACM Neto e Antônio Rueda teriam atuado para levar recursos de institutos de previdência ao Banco Master em troca de comissões. Rodrigo Vicente.
9: Investimentos teriam sido intermediados por meio de institutos de previdência do Rio de Janeiro, do Amapá e do Amazonas, além da SEDAI, no Banco Master. Na proposta de delação, o ex-banqueiro afirma que o Master teria captado cerca de 2 bilhões de reais com essa atuação. Em troca, 10% dos valores teriam sido destinados aos grupos políticos responsáveis por essa captação. No caso de ACM Neto e Rueda, Vorcaro fala em uma obrigação de cerca de 200 milhões de reais, mas não informa quanto teria sido pago aí efetivamente, né? Vorcaro também cita contratos de consultoria e advocacia como forma de repasse e diz ter apresentado mensagens e documentos às autoridades. A proposta de delação, a gente lembra, no entanto, ela não foi aceita pela Polícia Federal e também não foi aceita pela Procuradoria-Geral da República. Ben Rueda nega irregularidades e afirma que os serviços contratados foram efetivamente prestados. Já a ACM Neto diz que as acusações são fantasiosas e mentirosas, além de negar qualquer atuação ilícita.
7: E a gente vai continuar acompanhando. Obrigado pelas informações, Rodrigo Vicente, em Brasília. Agora a gente vai para o Paraná. A TMC Paraná realizou mais uma sabatina com os candidatos ao Senado. Dessa vez, o sabatinado foi Felipe Barros, do PL, que defende aumento do limite de cobertura do Fundo Garantidor de Crédito. Os detalhes com Isabela Miranda.
10: O candidato paranaense ao Senado pelo Partido Liberal, Felipe Barros, defendeu o aumento da cobertura do Fundo Garantidor de Crédito, o FGC. Em 2024, como deputado federal, Barros apresentou o projeto de lei que aumentava o limite de 250 mil para R$1 milhão por CPF. Ele afirmou, em sabatina realizada pela TMC, que pretende reapresentar essa proposta.
11: Não acho justo com quem está nos acompanhando o cidadão trabalhar a sua vida inteira, deixar o seu dinheirinho acumulado ali para viver o seu resto de vida de forma um pouco mais tranquila. O dono do banco simplesmente usa o dinheiro do cidadão, que está lá na poupança muitas vezes, mas o dono do banco usa esse dinheiro, comete crimes usando esse dinheiro, e o cidadão não tem o seu dinheiro de volta. Isso está errado. Os bancos no Brasil têm lucros trilionários. Está errado. Eu vou reapresentar meu projeto de lei.
10: Questionado por Felipe Armata se o aumento do FGC não poderia dar margem para bancos que queiram ser meramente especulativos, Felipe Barros respondeu que talvez sim, mas que seria função do Banco Central e da Comissão de Valores Mobiliários, a CVM, fiscalizar bancos menores que poderiam querer se utilizar disso para cometer fraudes. Sobre a crise no Supremo Tribunal Federal, Barros destacou a função do Senado nestes momentos.
11: A reforma do judiciário que eu quero propor é fundamental para essa pacificação. Nós precisamos estipular mandato para os ministros do Supremo, idade mínima, que sejam juízes de carreira, concursados da magistratura.
10: A TMC Paraná faz uma série especial de entrevistas com os principais candidatos ao Senado pelo Paraná. Em um espaço voltado ao debate de ideias e à informação de qualidade, Felipe Armata conversa com os convidados sobre os temas que estão no centro das discussões nacionais e das decisões do Congresso. As entrevistas são ao vivo dentro do Paraná TMC a partir das 10h30 da manhã. As entrevistas também estão disponíveis no YouTube TMC News BR e os principais cortes podem ser conferidos e acessados nas redes sociais da TMC Paraná.
7: Excelente.
5: Todo o nosso material, entrevista completa, sabatina, todos os destaques, tudo no tmc.com.br e no @tmcnewsbr para você ficar por dentro, para você ficar muito bem informado com a notícia que importa para você.
7: Tem uma pausa agora para a gente fazer, mas antes vou registrar aqui a participação da nossa audiência, muita gente participando. O André Valentino de Brasília, ele escreve assim, ó: finalmente chegou a sexta, Tebas e Fernanda, semana muito puxada, mas agora eu vou pensar em descansar. Ainda trabalho hoje, mas depois é descanso. Valeu, André Valentino de Brasília. Também o Marcelo no Rio de Janeiro, nessa mesma pegada, sextou por aqui. Hoje o trabalho termina às 15h e eu vou descansar, aproveitar o final de semana. Belo Horizonte, Gustavo Avelar também aqui participando, ele escreve um bom dia pra gente, fala que tudo tem que ser passado a limpo sobre o caso Banco Master, né? Defendendo o sigilo, a quebra do sigilo, portanto, o nosso ouvinte, o Gustavo de Belo Horizonte. O Thiago Barreto de Recife também aqui no nosso WhatsApp, que seja um ótimo dia para todo mundo, Tebas e Fernanda. E de Salvador, no aplicativo da TMC, Felipe Cerqueira escreve: o meu Flamengo vai ser campeão de novo. É porque o Flamengo ontem enfrentou o Del Valle pela Libertadores da América e venceu por 2-0 no Equador. Vantagem realmente considerável para o Flamengo na Libertadores.
5: É isso, tem mais mensagens aqui no @TMCNewsBR, mas daqui a pouquinho então eu falo o nome de cada um de vocês. Agora, 5h40, TMC, compromisso com a verdade.
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6: 5 horas e 46 minutos, você acompanha o Start TMC e agora é hora da coluna dele, João Faria.
7: Olá, chegou a sexta-feira, dia em que vamos encerrando o assunto, a pauta da semana aqui nos boletins diários da coluna Marcas e Consumidores. E desde segunda-feira o assunto por aqui é o marketing, a estratégia das marcas na categoria de produtos de limpeza. Uma semana perfumada aqui do Marcas e Consumidores. Nós ouvimos Downy, marca da P&G, conversamos com IP, também com a marca Condor. Ontem foi a vez de uma especialista no tema da sustentabilidade, porque tem uma conexão entre a sustentabilidade e os produtos de limpeza, as marcas cada vez mais preocupadas com isso. E hoje nós vamos entrar no ponto de venda, lá no PDV, porque quem participa comigo é o Marco Parretti, ele que é diretor de marketing do Carrefour.
8: Bom, a categoria de limpeza, ela é extremamente importante para um varejista e para a gente não é diferente, principalmente por duas missões: a missão de abastecimento, que acontece geralmente no começo do mês, e a missão de reposição, né? Quando acaba o seu produto de limpeza, você precisa recorrer a algum lugar. É um item básico da cesta, né? E para a gente tem trabalhado cada vez mais essa categoria e todas as outras com ar de acessibilidade, né? Então, mostrar que no Carrefour você encontra produtos de qualidade, o que você encontra de verdade. Então a gente tem as melhores marcas dentro do Carrefour e isso é uma garantia nossa, mas você também tem produtos cada vez mais acessíveis, né? E aí a gente dá um destaque grande aqui para a nossa marca própria, né? A marca própria, ela tem esse papel, né? Quando o seu bolso ele não permite você de repente chegar no líder da categoria, a gente tem um produto acessível para oferecer com uma qualidade tão boa quanto a de um líder, né? Então ela é uma categoria muito importante para a gente e a gente se posiciona trazendo sempre os melhores produtos da categoria para oferecer para os nossos clientes e os produtos acessíveis quando o seu bolso não permitir.
7: É, eu termino com esse mantra que falamos aqui durante toda a semana, que os produtos de limpeza têm ali o corredor mais perfumado do PDV. Agora anote aí, porque amanhã, você também já sabe, é o dia do programa Marcas e Consumidores. A gente vai falar do marketing no delivery de comida. O meu entrevistado é o Rodrigo Fará, diretor de marketing da Kita. Você não pode perder, 12:30. Até lá e um ótimo final de semana.
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9: Cinco horas e 48 minutos, nós vamos agora girar os nossos principais assuntos. O deputado federal Mário Frias foi alvo de um mandado de busca e apreensão da Polícia Federal nesta quinta-feira. Segundo o parlamentar, agentes apreenderam celular, documentos e computador na residência dele. A operação investiga cerca de R$2 milhões em emendas destinadas a projetos esportivo e de letramento digital. Mário Frias afirma que os recursos seriam usados em ações voltadas a crianças, jovens e adolescentes. O deputado também criticou a falta de acesso da defesa ao conteúdo do inquérito E segundo ele, os advogados tentam consultar a investigação há meses e acabam sabendo das suspeitas pela imprensa.
6: O programa CNH do Brasil já habilitou mais de 2 milhões de novos condutores nos primeiros 9 meses de funcionamento. O número de pedidos de primeira habilitação chegou a 7,3 milhões em 2026, alta de 216% em relação ao ano passado. As novas regras reduziram custos e facilitaram etapas do processo, concurso teórico gratuito e possibilidade de formação prática com instrutores autônomos. A carga mínima de aulas práticas caiu de 20 horas para 2 horas. Segundo o Ministério dos Transportes, as mudanças já representam uma economia de quase 10 bilhões de reais para os condutores.
9: E hoje completam 25 anos dos ataques de 11 de setembro que deixaram milhares de mortos nos Estados Unidos. Um dos efeitos que permanecem até hoje é o impacto na saúde das pessoas expostas ao ar tóxico em Nova York. Dados oficiais apontam que pelo menos 57 mil casos de câncer já foram reconhecidos como relacionados aos atentados. Há 10 anos eram cerca de 5.600 casos registrados. Novos documentos mostram que a Prefeitura de Nova York sabia dos riscos da contaminação, mas informou que era seguro permanecer na região. Sobreviventes e socorristas ainda recorrem à justiça para reconhecer doenças desenvolvidas anos depois dos ataques. 5 horas e 51 minutos. A Polícia Federal cumpriu 49 mandados de busca e apreensão em uma operação que investiga o uso de emendas parlamentares relacionadas à produção do filme Dark Horse. Entre os alvos, o deputado federal do PL de São Paulo, Mário Frias, e a produtora Karina Ferreira da Gama. Bruno Tibério tem as informações.
0: Os mandados foram cumpridos em São Paulo, Rio de Janeiro, Ceará e aqui no Distrito Federal. A operação foi autorizada pelo ministro Flávio Dino do Supremo Tribunal Federal. Segundo a investigação, o deputado federal pelo PL de São Paulo, Mário Frias, destinou 2 milhões de reais em emendas ao Instituto Conhecer Brasil, presidido por Karina da Gama. A Polícia Federal e a Controladoria Geral da União apuram se os recursos foram direcionados de forma irregular para empresas subcontratadas e sem comprovação dos serviços. O senador Flávio Bolsonaro reagiu à operação e afirmou que adversários políticos vão tentar atingir ele e aliados para interferir nas eleições.
10: A terceira facada chegou. Você lembra? Eu falei ontem, assim que eu cheguei numa agenda lá em Minas Gerais, que eles iam tentar um golpe.
11: Cara, vão dar um golpe. Vão dar. E é pelo Flávio Dino.
10: E seria pelo ministro Flávio Dino. Como eu disse, eles fizeram.
0: A investigação também apura suspeitas de peculato, falsidade documental, lavagem de dinheiro, organização criminosa e crimes licitatórios. Segundo a Polícia Federal, foram identificadas movimentações de centenas de milhões de reais entre empresas investigadas. Por determinação de Flávio Dino, Mário Frias e outros 29 investigados estão proibidos de deixar o país e de manter contato entre si. A Polícia Federal também apreendeu 7 armas registradas em nome de Mário Frias. Os armamentos foram encontrados em um endereço diferente do declarado nos registros oficiais. A polícia vai apurar uma possível posse irregular de armas de fogo. Mário Frias e Karina Ferreira da Gama são alvos de busca e apreensão. As defesas dos dois foram procurados e o espaço permanece aberto para manifestação.
6: E a gente vai continuar acompanhando, lembrando aqui da decisão de ontem à noite, né, de Mendonça, que atendeu o pedido de Fachin, retirando o sigilo de parte do caso Banco Master. Inclusive, algumas das informações já chegam ao público. Uma delas é que Daniel Vorcaro teve conhecimento, segundo a Polícia Federal, sobre a operação policial que estava para ser deflagrada ali e que, enfim, ele seria um dos principais alvos, né? A Compliance Zero, a Operação Compliance Zero, e que, inclusive, resultou na prisão dele. Ele tentou fugir, mas, enfim, não conseguiu. 5 horas e 53 minutos, a gente vai agora lá para o Paraná, mas também para falar de STF. Olha, o Supremo reconheceu a validade de provas da investigação que apura suspeitas de homicídios de pacientes na UTI de um hospital de Curitiba. É um caso gravíssimo que foi divulgado em 2012 e agora um novo capítulo. Luiz Fernando Hanisch.
12: Essa decisão recente do Supremo atende a um recurso do Ministério Público do Paraná e reforma o entendimento do Superior Tribunal de Justiça, que considerava ilegais as provas obtidas na operação de busca e apreensão realizada em 2013. A investigação levou à prisão da médica Virgínia Soares de Souza. Na época, Virgínia era responsável pela unidade de tratamento intensivo do hospital e foi acusada de utilizar medicamentos e de manipular aparelhos para causar a morte de pacientes e, assim, liberar leitos do hospital. Entre os materiais validados pelo Superior Tribunal Federal estão informações de 1.670 prontuários de pacientes que morreram nessa UTI entre janeiro de 2006 e fevereiro de 2013. Na época, o Ministério Público do Paraná apontou que a médica e outros profissionais teriam causado a morte de pelo menos 101 pacientes. Em 2025, o Superior Tribunal de Justiça anulou os prontuários por entender que o mandado de busca era genérico e caracterizava uma possível pescaria probatória. A TMC Paraná conversou com o advogado criminalista Caio Fernando Ponchak, que explicou como essa pescaria, conhecida como Fishing Expedition, funciona.
13: Nós temos uma decisão judicial que foi tomada lá em 2013 e que ela autorizava, né, a busca não de um prontuário específico. É possível fazer isso? E aí nós temos duas correntes aqui. Uma primeira que vai se pautar de fato pelo fato de que isso seria nulo, e uma segunda, que ao meu ver aqui também tem as suas razões, que entende que é possível sim esse tipo de expedição, que não deixa de ser um fishing expedition, né? Ou seja, jogar a rede e esperar que venha alguma coisa, só que justificado pelo fato das inúmeras denúncias feitas.
12: O advogado, que também representa a Escola Paranaense de Direito, classificou a decisão do STF como um ato de cunho técnico.
13: Há questões do direito que, eventualmente, elas se discutem pela mera formalidade. Então, basicamente, a decisão do Supremo, o que ela faz? Ela analisa fatos daquele momento, situações jurídicas daquela época, e vem modificar, de fato, aquilo que foi decidido pelo Superior Tribunal de Justiça.
12: A decisão do ministro Alexandre de Moraes não representa a condenação da médica e nem comprova por si só que os 101 pacientes tenham sido vítimas de homicídio. A TMC procurou a defesa de Virgínia Soares de Souza. Em nota, o escritório do advogado Elias Matarassad informou que já interpôs recurso ao plenário do Supremo Tribunal Federal da decisão individual do ministro Alexandre de Moraes por falta de fundamentos aptos a modificar a decisão colegiada do Supremo Tribunal de Justiça. A defesa ressalta ainda que em todos os processos nos quais a médica Virgínia foi julgada, ela foi absolvida pela Justiça do Paraná e pelo Conselho de Medicina.
9: 5 horas e 57 minutos, obrigada pelas informações e com mais desdobramentos a gente volta com Luiz Fernando Hanisch com esse assunto. E agora a gente vai falar de esporte. Sim, hora do esporte aqui no Start TMC. Quem traz os destaques de hoje é o Fabiano Fará.
14: Oi, gente, tudo bom? Ó, a notícia mais impactante desta semana tem a ver com Neymar, jogador do Santos que está machucado, fora de combate por causa de uma lesão na coxa. E não é aquela brincadeira que fez com os torcedores do Atlético Mineiro, que depois se explicou em redes sociais, não. Tem a ver com uma contratação de impacto. O Neymar tomou a frente das negociações e o Santos acertou a vinda de Felipe Coutinho, ex-meio-campista do Vasco da Gama, do Barcelona, do futebol alemão, da seleção brasileira, amigo de Neymar. Desde as categorias de base da CBF, o Coutinho aceitou o desafio de entrar em forma pelos próximos 14 dias e ajudar o Santos na caminhada rumo ao título da Copa Sul-Americana para pegar uma vaga na Libertadores da América. O Felipe Coutinho não chega com salários estrondosos, não, gente. Pela parceria com o Neymar, pelo que apuramos, o Coutinho chega ganhando por produtividade, um valor mínimo fixo, e a cada jogo, conquista, gols e até título do Santos, ele vai aumentando o salário dele. O Coutinho, que não atua desde fevereiro deste ano, quando rescindiu o contrato com o Vasco da Gama, agora será jogador do Santos e atuará ao lado do amigo Neymar. Só lembrando, o Neymar é quem está ajudando muito ao Santos se reforçar na luta contra o rebaixamento do brasileiro e em busca desse título na Sul-Americana. Felipe Coutinho, Arthur, Rodinei, jogadores que chegaram por indicação e por movimentação do craque. Será que o torcedor do Santos está feliz? Já o do Vasco da Gama, né, meus amigos? Eu volto já já.
6: Valeu, Fará. Até já, então, com essa informação de bastidores. O Fará que conhece tudo do Santos Futebol Clube, conhece muita gente. Então, Felipe Coutinho, hein? Reforço importante para o Santos. Quero ver como vai pagar, né? Que o Santos também tem uma situação complicada do ponto de vista econômico. Mas fato é que, então, Coutinho, muito bem encaminhado aí como reforço do Santos Futebol Clube. Ontem nós tivemos vários jogos pela Libertadores da América. E eu vou aqui então passar pra gente, pra você que tá nos acompanhando, o que aconteceu nessas últimas horas. Olha só, vamos então retomar aqui. O Flamengo foi a campo, venceu o Del Valle por 2-0. O jogo foi lá no Equador. Vitória espetacular do Flamengo, importantíssima. E com isso, nós temos os seguintes resultados, né, nessa semana. Estudiantes empatou com o Corinthians em 1-1. Flamengo ontem venceu o Del Valle por 2-0. Quem vencer aí entre Estudiantes e Corinthians pega o Flamengo ou o Del Valle na próxima fase, com a tendência, por esse resultado, de ser o Flamengo. Também tivemos Palmeiras 1, LDU 0, Fluminense 2, Platense 0. E aí quem avançar nesses confrontos se enfrentam também na próxima fase, na semifinal da competição continental. Lembrando que na próxima semana teremos, na terça-feira, Platense e Fluminense. Na quarta-feira tem LDU e Palmeiras, e o Corinthians enfrenta o Estudiantes em Itaquera. E na quinta-feira da semana que vem, no Maracanã, o Flamengo recebe o Independiente Del Valle. 6 em ponto.
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1: Filme sobre Jair Bolsonaro.
3: Investigação aponta que R$750 mil enviados à entidade ligada ao deputado Mário Frias acabaram na produtora de Dark Horse.
1: STF retoma nesta sexta-feira, hoje, julgamento que pode mudar regras da ficha limpa.
3: Voto de Gilmar Mendes pode definir se candidatos condenados terão prazo menor de inelegibilidade nas eleições de 2026.
1: E no esporte, o Flamengo vence o Del Valle no Equador e abre vantagem importante nas quartas de final da Libertadores da América.
3: Após primeiro tempo apagado, o rubro-negro reage fora de casa e faz 2-0 com gols de Bruno Henrique e Léo Pereira. 6:06.
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1: Bruno Rizzi, é o Radar Político. É o Radar Político com Bruno Rizzi, que já está aqui botando os seus fones de ouvido. Ô Rizzi, o dia promete, hein? O dia promete.
15: Pois é, quem achou que ontem ia terminar como um dia sem novos desdobramentos nessa história da STF, teve surpresas aí no final da noite, que a gente vai repercutir aqui para vocês. Bom dia, antes de mais nada, né?
3: Bom dia. Direto a gente estava falando, inclusive, dos destaques do nosso portal tmc.com.br, @tmcnewsbr, com os principais assuntos, com os principais destaques que, claro, rondam sobre esse assunto, mas também a gente falou aqui que tem análises de especialistas e do nosso analista político. Então, você tem bastante trabalho pela frente.
15: É isso aí. Além disso, também, estamos em período eleitoral, né? Sempre bom lembrar que, apesar do foco aí dos holofotes estarem direcionados à questão da STF, a gente tem aí as eleições se aproximando e a gente teve uma pesquisa importante ontem, a pesquisa Atlas, que trouxe aí alguns detalhes interessantes da gente discutir aqui também.
1: Ô Rizzi, né? Agora, essa decisão do Mendonça, atendendo, né, o pedido do Fachin, retirando o sigilo de parte da investigação sobre o Banco Master, deve ter feito muita gente não dormir direito em Brasília ontem, né?
15: Pois é, já tinha muita gente há algum tempo perdendo o sono, né? É. Ontem, de fato, realmente não dormiu e ao longo da madrugada ali já foram, enfim, pincelando algumas questões ali que devem aparecer. Ainda a gente não tem muito teor, né?
1: Exato, ainda é uma dúvida sobre o que exatamente vai ser divulgado, né? Exatamente.
15: Até porque, né, a gente só tem que lembrar que o que está em operação, que pode ser prejudicada, é justamente pela quebra de sigilo, permanece sigilo. Aí a gente tem que entender essa dimensão, né?
3: A gente pode falar que o cerco está se apertando, então.
15: Ah, é. Acho que assim, o cerco, na verdade, já se aperta, já está se apertando há algum tempo, independentemente de qualquer coisa. Mas agora, de forma mais aberta, né? Então as pessoas realmente, para quem tinha alguma dúvida, as coisas só se afirmam ainda mais.
1: Realmente vai acontecer muita coisa nessas próximas horas. O dia vai ser bastante agitado em Brasília. E olha só, né? O tempo passa rápido.

0: pautando também as eleições, agora com o caso Banco Master, é impressionante, né?
1: Impressionante, impressionante como as questões aí, de novo, paralelas à política, né? Claro que, obviamente, que tem um reflexo direto, uma ligação direta, mas são temas que envolvem o judiciário e essa convergência a um tema da política acaba realmente, enfim, trazendo um holofote até maior do que a gente espera e imagina, né? Enfim, quando a gente está falando de política e o tema principal vira justiça.
0: Exato.
1: Né, alguma coisa, inclusive justiça envolvendo páginas policiais, né?
0: Uhum.
1: Pior ainda. Então, realmente é algo que preocupa e a gente vê que não é novidade, né? É o momento que a gente vive agora.
2: Muito bom, 6 horas e 11 minutos. A gente, claro, que vai continuar nesse assunto, só que agora a gente vai dar uma viradinha de página lá para Belo Horizonte, que nós vamos agora para falar de gasolina e etanol, que subiram na capital mineira com alta de até 35 centavos em um mês. E o Rodolfo Simões tem todos os detalhes ao vivo. Bom dia.
3: Bom dia, Fernanda Câmara, bom dia, Rafael Tebas, bom dia também para o Bruno Rizzi e bom dia, claro, para o ouvinte, para o telespectador da TMC. Pois é, a vida do condutor aqui em Belo Horizonte não está fácil, viu, pessoal? O aumento dos combustíveis aqui em BH no final do mês de agosto pegou todo mundo de surpresa e é o que revela aí um levantamento da ANP, que é a Agência Nacional do Petróleo. A gasolina subiu, gente, de R$ 6 para R$ 6,35 em média, uma alta de quase 6%. Já o etanol, o aumento foi ainda maior. O preço médio saltou de R$ 3,73 para R$ 4,06, um aumento de 33 centavos por litro. É muita coisa, uma alta de quase 9%. E o aumento da gasolina e do etanol aqui em Belo Horizonte representa quase 3 vezes mais do aumento em todo o estado de Minas Gerais, que teve uma alta aí média de 11 centavos. E, né, ainda falando sobre o etanol, no mês de agosto, o etanol aqui em Belo Horizonte chegou a estar abaixo dos R$ 3,00. Havia alguns postos de combustíveis comercializando o etanol por R$ 2,99. E depois esse preço voltou a subir. Especialistas afirmam que o aumento do etanol também pode influenciar no valor da gasolina, já que o biocombustível faz parte da composição da gasolina vendida no país. E por fim, Tebas e Fernanda, fica aquele alerta de sempre. Pesquisar pode e faz muita diferença, né? Para o consumidor, pesquisar antes de abastecer representa uma boa economia. Isso porque a diferença entre os postos pode ser significativa. Então, por isso, vale sempre comparar os valores e procurar o combustível mais em conta antes de abastecer o carro. É isso. Volto com vocês, pessoal.
0: Valeu, obrigado pelas informações.
2: A velha dica que nunca sai de moda, né?
0: Exatamente, perfeito, é isso aí. As informações, então, com o Rodolfo Simões. A gente vai continuar acompanhando aí os desdobramentos, enfim, essa alta, né, da gasolina, também do etanol, lá em BH. A gente vai para Curitiba agora com o Leonardo Gomes, pelo seguinte: olha, gente, temporais deixam 3 mortos e dezenas fora de casa no Paraná. A preocupação é muito grande, Leonardo Gomes.
4: Até mesmo porque nas últimas horas nós tivemos a passagem de 2 tornados aqui em um curto período de tempo em 2 cidades diferentes, no interior, no noroeste e também no oeste do estado, em Francisco Alves e Espigão Alto do Iguaçu, que sim, tiveram estragos, casas destelhadas, mas o caso mais grave foi em Ponta Grossa, cidade perto de Curitiba, a cerca de 100, 110 quilômetros, onde infelizmente 3 pessoas da mesma família perderam a vida. Essa família toda estava dentro de uma casa que acabou sendo soterrada. Essas pessoas foram pegas de surpresa diante da forte chuva que causou deslizamentos de terra na cidade de Ponta Grossa. Já em Curitiba, os acumulados de chuva chegaram a 46 milímetros. Uma casa desabou. Inclusive, essa imagem viralizou nas redes sociais, a imagem que nesse momento é exibida na nossa transmissão do YouTube. Mas para você que está no rádio, imagine uma casa caindo, né? Basicamente, ela se despedaça como se fosse papelão. Causa, inclusive, provocada pelas chuvas, a forte umidade. Além disso, bueiros não aguentaram a quantidade de água, transbordaram e também inundações foram registradas

0: no centro de Curitiba, assim como também em municípios da região metropolitana. E é esperada mais chuva ainda para as próximas horas. Esta sexta-feira, inclusive, ela tem um alerta. Imagine o mapa do Paraná. Imaginou? Ele inteiro em vermelho e também laranja. São os alertas mais severos da Defesa Civil aqui do estado e também do Instituto Nacional de Meteorologia, que prevê muita chuva. Ontem já foram registrados acumulados superiores a 100 milímetros e hoje não deve ser diferente.
1: Uma pena, né? Por isso que a gente sempre alerta aqui, e as imagens que a gente viu agora no @tmcnewsbr, impressionantes. O microfone está aberto para você trazer todas as novidades aqui e para a população ficar em alerta aí com as recomendações e os alertas da Defesa Civil e dos órgãos oficiais. 6h16, agora a gente vai para Brasília. Ela já está preparada para entrar ao vivo com a gente, a Lívia Brás, para falar da pesquisa Atlas Bumerangue, que aponta empate técnico entre Lula e Flávio Bolsonaro no segundo turno. A gente então quer saber de todos os detalhes. Lívia Brás.
2: Oi, Fê, bom dia para você, para o Rafa, todo mundo que está acompanhando a gente no Start. Pois é, a gente tem uma nova pesquisa, Atlas Intel Bloomberg, que mostra, que foi divulgada ontem, e que mostra agora uma disputa extremamente apertada entre o presidente Lula e o senador Flávio Bolsonaro num eventual cenário de segundo turno. E dessa vez, Flávio Bolsonaro aparece numericamente à frente de Lula e ele tem 46,4% das intenções de voto, segundo essa pesquisa divulgada ontem. Lula tem 46,2%, é uma diferença pequena de apenas 2 décimos, mas dessa vez Flávio Bolsonaro aparece à frente nessa pesquisa. Considerando a margem de erro, que é de 1 ponto percentual para mais ou para menos, os dois aparecem tecnicamente empatados nesse eventual, então, cenário de segundo turno. Pesquisa também simulou alguns outros possíveis confrontos para esse segundo turno. Contra Romeu Zema, do Partido Novo, presidente Lula aparece com 46%, enquanto o ex-governador de Minas aparece com 46,2%, uma diferença também de 0,2 ponto percentual. Bom, na disputa com Ronaldo Caiado, do PSD, os dois aparecem exatamente empatados, cada um com 45,7% das intenções de voto. Mas Lula aparece à frente no eventual cenário de segundo turno contra Augusto Cury do Avante, 43,8% contra 41,1%. Também vence Renan Santos do Missão por 46% contra 33,8%. Esse levantamento ouviu 5 mil eleitores de forma digital entre os dias 4 e 9 desse mês, ou seja, um levantamento bem fresquinho que acabou de sair. E agora eu passo a palavra para o Bruno Risi, para vocês aí no estúdio, para vocês comentarem, destrincharem então essa pesquisa.
1: Com certeza, obrigada, viu, Lívia? Ótimo trabalho para você. Então, vamos falar dessa pesquisa Atlas Bloomberg, que aponta aí empate técnico entre Lula e Bolsonaro, Flávio Bolsonaro, no segundo turno, Risi.
3: Pois é, alguns dados dessa pesquisa a Lívia trouxe bastante número bacana aqui para a gente desmembrar e analisar. Mas acho que assim, o primeiro ponto que mais chama atenção é que de agosto, fim de agosto, 31 de agosto ali, para agora, né, para 7 de setembro ali, que é a data da coleta, a gente vê a vantagem de Lula, que era de 4 pontos, se reduzir a zero, né? Então você tinha um 47, 43 e agora 46, 46. Então esse é um primeiro ponto de preocupação
4: Muito
3: ali para o
4: equilíbrio,
3: presidente.
4: né?
3: É, sem dúvida, sem dúvida. Mostrando cada vez mais equilíbrio. E no primeiro turno, Lula não desidrata de agosto para cá, apesar de que no começo de agosto, final de julho, ele ainda estava na casa dos 46, 47 no primeiro turno. Hoje está na casa dos 43. E Flávio Bolsonaro com 37. Agora, só chama atenção também, porque na pesquisa Atlas, a mesma pesquisa, no dia 24 de fevereiro, mostrava o mesmo Flávio Bolsonaro com 38%, né? Então, ali, hoje está com 37%, então numericamente acima. Em março e abril, antes do evento dos áudios do Dark Horse, Flávio Bolsonaro chegou a alcançar 40%. Então, assim como Lula chegou a alcançar 47%. O que eu quero trazer para vocês é que, apesar dessa chegada de Flávio Bolsonaro, a gente tem um cenário de, talvez, retomada do piso de Flávio. Esse é um ponto. A gente não pode falar de uma replicação do cenário lá atrás, porque da mesma forma que Flávio está em alta, cai e agora recupera, ou recupera quase da mesma forma que tinha antes, Lula também desidrata, algo que não acontecia, porque até agosto, final de julho, começo de agosto, Lula foi mantendo os 46, 47. E nesse interim, Flávio foi, cresceu, derreteu, começou a voltar e Lula não capturava esses votos. Só que agora, além de não capturar e até então se mantinha na estabilidade, agora ele está com 43%. Ele perde além da margem de erro, e fica em 43%, enquanto o Flávio retoma quase o mesmo patamar.
4: Reis, e dois pontos aqui, né? Fica a expectativa sobre o que vai ser efetivamente divulgado hoje, que pode impactar nas próximas pesquisas. E sobre essa pesquisa também, até aquele crescimento, aquela alta do Augusto Cury, arrefeceu, né? Tá ali com 6,6% e o Renan Santos do Missão com 6,5%. Quer dizer, há um empate ali quase que rigoroso entre o Cury e o Renan Santos. No entanto, a gente também observa nessa pesquisa o Zema e o Caiado abaixo, né? Estão bem atrás, inclusive, do Renan e do Cury.
3: Pois é, a gente já vê que aquele efeito Cury, que, enfim, a gente sempre falava, né? Ó, alcançou os 10%, é um primeiro marco. Agora é acompanhar para ver se isso desidrata ou se isso vira um crescimento exponencial. Porque a partir do momento que você atinge dois dígitos, você cria essa possibilidade. Não foi o caso. Ele ainda oscila, muitas vezes ainda dentro da margem de erro para baixo, mas essa pesquisa já mostra ali que ele já está num patamar ali, tal qual o Renan Santos, que mantém mais ou menos os seus 6, 7%. Augusto Cury está no mesmo patamar. O único ponto, a única mexida de Augusto Cury nesse momento, a gente pode falar de novo nesse momento, né, na figura de agora, é que Augusto Cury pode ter sido o responsável pela não definição dessa eleição em primeiro turno, independentemente se Flávio ou Lula. Uhum. Né? A possibilidade era muito baixa, mas ela poderia ser considerada.
4: Agora está praticamente descartada. Perfeito. 6h23, a gente vai para o Rio de Janeiro. A capital fluminense terá um novo complexo de saúde infantil com 13 especialidades. A Luísa Rodrigues está ao vivo com a gente e tem atualizações, tem informações. Bom dia para você, Luísa.
5: Bom dia a todos que nos acompanham. Pois é, aqui agora a cidade do Rio vai ganhar, então, esse novo espaço para atendimento de crianças e jovens. O anúncio, né, do chamado Supercentro Carioca da Criança e do Adolescente vai ser detalhado na manhã desta sexta-feira, durante a agenda do prefeito aqui do Rio, Eduardo Cavalieri. Segundo a prefeitura, a unidade vai funcionar no prédio onde hoje é o Hospital Municipal de Piedade, Zona Norte, aqui do Rio. E a ideia é que o espaço, né, seja totalmente reestruturado para receber o novo complexo de saúde voltado para pacientes de 0 a 18 anos. Esse supercentro ele vai ter atendimento para 3 especialidades pediátricas, com também um serviço ali especial para diabetes e obesidade infantil, além também de ter uma CTI para cuidados prolongados com acomodações próprias, né, para as mães ou outros acompanhantes destas crianças, né? Esse anúncio vai ser hoje às 11h30 da manhã pelo prefeito Eduardo Cavalieri no próprio Hospital Municipal de Piedade, que fica aqui na zona norte do estado. Volto com vocês.
1: Obrigada por todas as informações, Isabela.
4: Luísa Rodrigues.
1: Luísa Rodrigues, é que eu já tô lendo aqui outro nome de repórter. Hoje meu TDAH tá maravilhoso. Deixa eu ler mensagem antes, Tebas.
4: Bora, daqui a pouco a gente vai para Brasília, mas antes mensagens.
1: O pessoal tá mandando um bom dia aqui. Carlos Eduardo Martins, de São Paulo, falando sobre investigações aí do Master, né? Dizendo que precisa ser acompanhado com muita atenção. A Renata Alves, de Belo Horizonte, também falando que a investigação tem que seguir até o fim, independentemente de quem esteja envolvido. Tem a Fernanda Cristina, de Curitiba. Hoje vou trabalhar normalmente, depois quero aproveitar em casa, vou estar de folga, enfim. Márcia Regina Ferreira. Muita gente aqui escrevendo pra gente, falando um bom dia, o Roberto de Almeida, do Recife. Levantar o sigilo traz mais transparência para um caso que está sendo muito acompanhado pela mídia e pela sociedade, exatamente, né? A população está cada vez mais em cima também desse assunto, querendo todos os esclarecimentos e transparência.
4: Exatamente. Agora são 6 horas e 25 minutos. A gente pode ir para Brasília com a Lívia? Vamos com a Lívia, então, para falar, então, do Dark Horse. O deputado federal Mário Frias criticou a operação da Polícia Federal e questionou a investigação em ano eleitoral. É outro assunto que está dominando a pauta por aí, né, Lívia?
2: Assim, desde ontem, viu, Rafa? E ontem à noite o deputado Mário Frias, ele comentou essa operação que foi deflagrada ontem pela Polícia Federal. Ele fez um vídeo que foi gravado, foi divulgado pelas redes sociais. Segundo o parlamentar, ele confirmou, né, que os policiais, os agentes estiveram na casa dele, chegaram a apreender celulares, documentos, apreenderam também um computador, mas não houve prisão. A investigação, segundo Mário Frias, envolve cerca de 2 milhões de reais em emendas parlamentares, que, na verdade, segundo ele, são destinadas a dois projetos. Um projeto na área esportiva e um outro projeto voltado para a área de letramento digital, que é voltado aí para crianças, jovens e adolescentes. Pelas redes sociais, o deputado defendeu que essas emendas, essas duas emendas que eu citei, são públicas e que podem, inclusive, ser acessadas pelo portal da transparência. Ele também criticou o fato da defesa dele estar tentando há meses acessar esse inquérito e não conseguir acessar. Frias também questionou a necessidade dessa operação, né? Disse que eventuais problemas com documentos, com notas fiscais, poderiam, de fato, ser esclarecidos com a apresentação dessas informações às autoridades, sem a necessidade da operação que aconteceu ontem. O deputado também classificou essa ação como uma cortina de fumaça e criticou o fato dela acontecer justamente nesse período, né, tão próximo do período eleitoral. Frias também disse que as suspeitas que foram divulgadas sobre o caso ainda não foram comprovadas, questionou inclusive a origem dessas denúncias. Declarações são do próprio deputado, ele fez essas declarações, como eu disse, por meio de uma rede social. Investigação da Polícia Federal, ela apura possíveis irregularidades que são então relacionadas a essas duas emendas parlamentares. A gente tem uma reportagem sobre esse assunto completinha lá no nosso site, então se você quiser acessar, tmc.com.br.
1: Obrigada, Lívia. Abraço por todas as informações. Ô, Rizzi, isso tudo tem efeito para as duas principais campanhas?
3: Sem dúvida nenhuma, né? Aliás, é o que tá pautando, né? De novo, não deveria, né, ser essas páginas do judiciário, não deveria ser realmente o que tem pautado aí o noticiário para as eleições. Mas, de fato, é o que está pautando e toda a operação, todo o movimento é relevante da gente acompanhar. Eu vou levantar alguns pontos aqui para vocês. Ontem, então, a Lívia trouxe, explicou para a gente aqui que foi a operação envolvendo Mário Frias, que é um aliado histórico bolsonarista, né? Já é um dos elementos ali, muito próximo, amigo pessoal de Eduardo Bolsonaro. E ele foi o grande articulador ali de algumas partes do financiamento do filme Dark Horse. Ele até participou da produção ali, ele que foi ator de novela, enfim, ele tem todo o envolvimento nessa questão, e ele trouxe esse ponto agora, né, de foco para a questão do financiamento, justamente de forma negativa, como a gente está acompanhando. E aí, essa operação, ela, claro, gera preocupação por conta desse alinhamento de Mário Frias com Eduardo Bolsonaro, com a família de Bolsonaro, justamente porque o trabalho deles tem sido desvincular essa questão de financiamento. Mas é importante a gente lembrar que quando a gente olha toda essa questão Dark Horse, a gente precisa separar em duas caixinhas diferentes, até porque os inquéritos são diferentes. Uma coisa é o inquérito do Banco Master, que tem ali como um dos capítulos o financiamento do filme através de Daniel Vorcaro, que é da onde surge aquele áudio, tá? Outra parte é o financiamento através de uma ONG, que a responsável é Karine da Gama, que foi um dos alvos ontem da operação, E aí é outro financiamento desse mesmo filme através da suspeita até de uso de emendas parlamentares, o que é o grande ponto aqui dessa questão. Por quê? Porque algumas movimentações chamaram a atenção ali da Polícia Federal e do próprio COAF, com as movimentações financeiras envolvendo Mário Frias, o deputado, e Karina da Gama, que é a dona desse instituto, dessa ONG que tem feito esses aportes, que também recebeu aportes de emendas parlamentares. Qual é o ponto central aqui? O ponto é que a gente está vendo uma possibilidade, ao que a campanha de Lula acendeu um alerta ali para explorar, da narrativa de Flávio Bolsonaro, que tem dito que é o financiamento privado, que toda a relação de financiamento do seu filme, do filme de seu pai, é financiamento privado. A brecha que a campanha do presidente Lula está procurando encontrar para atacar Flávio Bolsonaro é justamente quebrar essa narrativa do financiamento privado, uma vez que há suspeitas de envolvimento de emendas parlamentares. De novo, a gente tem acesso ali a algumas questões, não é nada conclusivo ainda, mas já é algo que também reverberou na campanha de Flávio Bolsonaro, uma vez que eles já vieram dizer e se defender que é uma narrativa, uma perseguição política e tudo mais, sinal que fez efeito ali. Então, a campanha de Lula tenta puxar esse foco. Os valores são bem, aqui entre aspas, são bem menores, e eu posso, repito, entre aspas, porque qualquer valor, ainda mais se for vindo de emenda parlamentar, é considerável e não deveria ter um uso perverso ali. Mas fato é que os valores são menores do que os valores envolvendo as negociações com o Daniel Vorcaro. A campanha de Flávio Bolsonaro tenta se apegar a isso também. Então a discussão é grande, vamos ver como reverbera. Até porque teve esse novo capítulo ontem à noite, né? Mas o fato repercutiu além do normal. Né?
4: Inclusive, Rizzi, você citou a Karina Gama, a defesa dela divulgou uma nota oficial bastante longa aqui, mas resumindo, né, manifestou e informou que vai acionar o STF. O advogado também diz que na sexta-feira da última semana foram entregues mais de 20 mil laudas de documentos a pedido da Polícia Federal e que colabora com as investigações. Só para também pontuar aqui o que diz a defesa da Karina Gama.
3: Isso, só para pontuar, é bom ponto que você trouxe, e assim, repercutiu além do normal que eu falei, deixa eu só explicar aqui para não ficar subentendido, repercutiu além do que a gente via outras questões repercutindo nas últimas semanas. Até porque tiveram vários episódios novos, até a questão do financiamento do Dark Horse através do Banco Master. Nas últimas semanas saiu uma revista da Piauí de alguns aportes adicionais depois do que Flávio Bolsonaro dizia já ter encerrado as negociações financeiras, os aportes financeiros de Daniel Vorcaro. Mas fato é que ontem a notícia tomou conta do noticiário ao longo do dia. Então acendeu um alerta ali para os dois lados. Vamos ver como reverbera isso depois do evento de ontem do ministro Fachin quebrar o sigilo ali, pedir para Mendonça quebrar o sigilo.
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0: no Rizzi, nosso colunista aqui do Start TMC. Rizzi, chegamos à sexta-feira, fechando a semana. Semana movimentada, agitada. E é óbvio que não tem como a gente citar a decisão, então, do fim do sigilo do Master. Decisão essa do ministro André Mendonça, que atendeu o pedido do ministro Luiz Edson Fachin, presidente da corte. De que forma pode impactar? O fim de semana pode ser bastante movimentado, Rizzi.
1: Pois é, ao que tudo indica, enfim, a gente está acompanhando, as coisas estão saindo, né? Desde ontem, fim da noite já, né? Quase madrugada, as coisas começaram a sair, a aparecer. Ao que tudo indica, o que a gente pode ver até agora...
0: Tem gente que não dormiu, repito isso, tem gente que não conseguiu. Tem político por aí que não conseguiu dormir essa
1: político
0: noite.
1: Político e jornalista, né? Que teve que ficar acompanhando ali, trabalhando. Tá difícil as noites serem completas ali, pra quem ainda pensa que
0: atingir
1: vai dormir cedo.
0: Atingir o sono REM é quase impossível.
1: Exato, né? Exato. Mas fato é que, assim, pelo que a gente tá acompanhando, pelo que saiu até agora, tudo que foi... O Mendonça determina, o Fachin determina a quebra de sigilo para Mendonça. Mendonça é o relator do caso, é ele que tem a chave na mão ali para abrir isso aí. Ontem mesmo ele já começa a liberar, enfim, já abre o sigilo de algumas questões, já solta uma nota acatando o pedido e dizendo que já está providenciando as cópias digitais, etc. e tal. Mas fato é que, pelo que a gente está vendo até agora, as questões envolvendo Daniel Vorkari, o caso Master, que tiveram sigilo quebrado, de novo, parte dessas investigações, até porque tem uma outra parte que ainda permanece em sigilo, porque algumas coisas podem estar em andamento e serem consideradas como elementos que podem prejudicar a investigação se tiverem seu sigilo quebrado agora. Então, o que saiu até agora diz muito mais respeito ao próprio STF, né, ao envolvimento dos próprios ministros, mais do que alguma coisa relacionada à política, especificamente a nomes de candidatos e a nomes da política que acabaram envolvidos nesse imbróglio que a gente está acompanhando desde o início das questões envolvendo Dark Horse, caso Master, etc. e tal. O que eu quero dizer com isso? A princípio, a gente está vendo nomes do STF aparecendo, mas Jax Wagner, Augusto Lima, essas relações ali, inclusive do Dark Horse, aquele pedaço ali do Dark Horse, do caso Master, da relação de Flávio Bolsonaro, a princípio, essas questões ainda não apareceram. Aparentemente, pode ser que o sigilo dessa etapa não tenha sido... quebrado, né? Levantado, enfim, aberto para para que a gente conheça e entenda o que se passa. De novo, a princípio, é tudo muito novo e está saindo ainda, mas o que saiu até agora diz muito mais respeito ao próprio STF. Então a decisão parece ter sido muito mais envolvendo a crise do STF do que realmente uma abertura e aí envolvendo personagens políticos, né? Ou seja, personagens de fora do ambiente ali do STF. Mas, de novo, repito, é o que a gente tem até agora. Tudo aconteceu ali por volta de 11, meia-noite. Então, as coisas estão saindo, a gente está amadurecendo ainda o que está acontecendo, entendendo, e ao longo da programação a gente vai trazendo mais detalhes aqui para vocês. Mas, de novo, todo fato é uma novidade a partir da quebra de sigilo, e aí a gente vai avaliando impacto por impacto, através conforme forem saindo as questões novas aí.
2: O curta-metragem que se transformou no longa-metragem, a gente traz todas as cenas então aqui com análise de Bruno Rizzi. Obrigada, Bruno.
1: Longa-metragem, ou melhor, série de temporadas infinitas.
2: De todos os dias.
1: Exato.
2: 6 horas e 47 minutos, a gente vai fazer contato mais uma vez com Curitiba. O varejo do Paraná cresce 1,53% no primeiro semestre de 2026. O faturamento do comércio paranaense avançou na comparação com os 6 primeiros meses de 2025. E o Leonardo Gomes tem todos os detalhes. Leonardo,
3: É notícia positiva para o varejo aqui do Paraná. De janeiro a junho registrou alta de 1,5%, segundo o levantamento da Fecomércio aqui do estado. O resultado positivo foi sustentado por 8 dos 12 segmentos pesquisados. As lojas de departamentos apresentaram o maior crescimento do semestre, com alta superior a 13%, quase 14%. Livrarias e papelarias vieram na sequência com elevação de pouco mais de 6%, enquanto as concessionárias de veículo registraram alta de 3,6%. Também fecharam o semestre com variação positiva farmácias, calçados, combustíveis, móveis, decoração e utilidades domésticas, além dos supermercados. A Fecomércio ainda trouxe que na outra ponta, 4 atividades acumularam perdas. As óticas tiveram a maior retração, além do departamento de vestuário e tecidos, autopeças e materiais de construção.
0: Valeu, Léo. Obrigado pelas informações aqui no Start TMC. A gente já sai de Curitiba e agora a gente vai fazer conexão com o Rio de Janeiro. É isso, vamos para o Rio de Janeiro então com a Beatriz Trindade. O segundo fim de semana do Rock in Rio tá chegando, hein? Aí sim, aí sim. Então daqui a pouco a Beatriz Trindade, que o sinal acabou caindo exatamente agora, vai falar sobre o K-pop, né? Destaque de K-pop no Rock in Rio nesse fim de semana. BH então agora com o Rodolfo Simões, os Correios negociam empréstimo de 7 bilhões de reais com bancos privados. Conta pra gente, Rodolfo Simões.
4: Oi, Tebas. Oi, Fernanda. Oi mais uma vez pro telespectador e para o ouvinte aqui da TMC. Pois é, a situação dos Correios não está fácil. Foi solicitado um novo empréstimo junto a bancos privados na ordem de 7 bilhões de reais. É muita coisa, em mais uma tentativa de reequilibrar as contas da estatal, que vem acumulando prejuízos bilionários em trimestre após trimestre. O financiamento ainda depende de um aval do Tesouro Nacional, que será o fiador dessa operação. Os Correios, né, informaram a imprensa que existe, de fato, negociações em andamento, mas que os detalhes serão divulgados apenas depois do fim da conclusão dessas negociações. A informação que foi divulgada inicialmente aí pela Folha de São Paulo e confirmada pelo Estadão. Lembrando que em dezembro do ano passado, os Correios já haviam tomado um empréstimo aí na ordem de 12 bilhões de reais com Itaú Unibanco, Bradesco, Santander, Banco do Brasil, Caixa Econômica Federal, também com o aval do Tesouro para ganhar fôlego aí nesse plano de recuperação. É a situação, e além disso, o governo federal também reservou aí 6 bilhões de reais no orçamento do ano que vem para aportar na estatal que vem sofrendo com a concorrência. É isso, Tebas e Fernanda.
0: Valeu, valeu, Rodolfo. É realmente um assunto super importante que impacta o nosso cotidiano e a economia também. Agora sim, Beatriz Trindade, Bia, quer dizer então que o K-pop vai ser destaque do Rock in Rio nesse fim de semana, é isso?
5: Pois é, tudo bem? Bom dia para você, para todo mundo que acompanha a gente. Os fãs já estão animados aqui para receber a banda de K-pop que está de volta nesta sexta-feira para o segundo e último fim de semana de shows dessa edição de 2026. A gente lembra que o grupo Stray Kids e o DJ Alok são as principais atrações dessa noite aqui no palco mesmo. E no palco Sunset, os destaques são Jamiroquai e os Garotinhos. Os portões da cidade do Pop, na zona sudoeste do Rio, abrem pontualmente às 4 horas da tarde em todos os dias desse festival. A capital fluminense segue com previsão de chuva, segundo o Sistema Alerta Rio, mas fato é que os fãs já estão bastante animados. A fila de espera para entrar na cidade do Rock já está bem grande. Aqui a gente já pode observar todo mundo tentando garantir o seu espaço para ficar o mais perto possível do palco. Vamos com vocês.
2: Obrigada por todas as informações do Rio de Janeiro, a Beatriz Trindade. Bom trabalho para você, 6 horas e 51 minutos, deixa eu dar bom dia. Tem gente aqui falando da chuva em São Paulo, Marcelo Henrique Souza. Essa sexta-feira chuvosa mudou meus planos, eu ia sair depois do trabalho e vou ficar em casa. Muita gente aqui mandando bom dia para gente, falando da chuva em várias regiões do Brasil. A Luísa Barbosa, do Rio de Janeiro também. Tem a Márcia Regina, Tebas, Fernanda, bom dia para vocês.
0: Bom dia, bom dia.
2: Obrigada.
0: Tem no YouTube também mensagem, não tem?
2: Tem. Deixa eu dar uma olhadinha. Lê aquela lá que você tinha gostado.
0: Deixa eu ver. Calma aí, deixa eu pegar aqui.
2: Tem tanta mensagem,
0: gente. Tem muita gente participando no nosso canal do YouTube, no @TMCNewsBR.
2: É do John Elton.
0: O Moisés aqui mandando um alô. Tem, ah, o John Elton aqui. Fernanda e Tebas, cadê o café de Teresina? Tá acompanhando a gente lá em Teresina. Bom dia, ele elogia a gente aqui, ó. Grande dupla imparcial do jornalismo brasileiro. Obrigado, muito obrigado, João Elton, então.
2: Um elogio no
0: YouTube. É bom. Aliás, deixa o like, hein? Você que tá no YouTube, deixa o like, vem com a gente no Start TMC também com imagem no YouTube. E agora os destaques do nosso portal tmc.com.br. Lorena Ávila, boa sexta, Lorena.
6: Aí, boa sexta pra gente. Bom dia, Fernanda. Bom dia, Tebas.
0: Bom dia.
6: Bom dia aos nossos ouvintes da TMC. Bom, hoje o nosso site está com conteúdo especial voltado para o 11 de setembro, aí relembrando essa tragédia que marcou o mundo em 2001. Então, entre esses conteúdos, a gente tem uma coluna do Felipe Bueno, falando um pouco, analisando aí os impactos desse acontecimento. Temos dicas de filmes e documentários para quem quer entender melhor o que aconteceu e como que isso mudou o mundo, politicamente falando. E também temos algumas curiosidades sobre esse dia, porque, né, foi muito impactante, acho que todo mundo se lembra.
0: Nossa, foi impressionante, sim, né? Sim. Isso, realmente as pessoas lembram onde estavam quando a notícia veio a público, né?
2: Eu lembro das imagens que eu estava vendo pela televisão, aquela poeira, todo mundo desesperado, a gente assistindo.
0: Eu lembro da minha mãe também, por exemplo, em casa, eu era mais novo, eu era criança, e ela tava ali vendo a televisão muito assustada, né? E eu ainda não entendia muito bem o que estava acontecendo, mas percebi que era algo muito grave, né?
6: Exato, é um assunto que rende muito, né? E as pessoas ainda têm uma sede de conhecimento, de querer entender um pouco mais. Então, fica aí o convite para entrar no tmc.com.br e descobrir mais desdobramentos aí sobre o 11 de setembro.
0: Boa. Lorena Ávila, então, lembrando que o tmc.com.br tem várias reportagens especiais, informações de bastidores, enfim, vale muito a pena conferir. Valeu, Lorena, 6 horas e 55 minutos, reta final aqui do Start TMC. Sexta-feira chegou a sexta-feira, vem o TMC 360, mas a gente sempre passa aquele recado, né? No YouTube já começa agora às 7 da manhã com a Joana, com o Felipe. Aí tem horário eleitoral no rádio até às 7 horas e 25 minutos. Na sequência também no rádio para todo o país, enfim, o TMC 360.
2: E como a Lorena falou que tem vários destaques, tem o destaque também aqui, claro, do STF. Mendonça cumpre pedido de Fachin e derruba sigilo do caso Banco Master. Tem entretenimento também, estreia do K-pop Rock in Rio tá de volta nessa sexta-feira. Tem esporte, Flamengo vence Del Valle fora e abre vantagem nas quartas da Libertadores. E muitos outros destaques para você. A notícia que importa para você. 6 horas e 55 minutos.
0: Valeu, pessoal.
2: Beijo. Tchau.
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1: Essa aqui, ó, que é o grande destaque do dia no âmbito nacional, né? O presidente do STF, ministro Luiz Edson Fachin, retira sigilos de inquérito do caso Banco Master. De Brasília, Lívia Brás.
2: O presidente do Supremo também pediu que o ministro André Mendonça envie aos gabinetes dos outros ministros da corte o HD que contém todo esse material.
3: Fachin, inclusive, se reuniu com seis ministros e com o Procurador-Geral da República para tratar da crise no Judiciário. A Suprema Corte analisa o relatório da Polícia Federal sobre Alexandre de Moraes na próxima quarta-feira.
1: Relatório da Polícia Federal aponta que Daniel Vorcaro sabia da operação dias antes de ter sido preso.
3: Dias Toffoli é apontado como beneficiário final de fundo de R$35 milhões ligado ao ex-banqueiro. A Polícia Federal suspeita que Vorcaro tenha atuado para influenciar voto do ministro em julgamento para beneficiar o Master.
1: Lula diz que juízes não podem vazar só o que interessa. O presidente afirma que esse tipo de ação pode prejudicar o processo eleitoral.
3: Produtora do filme Dark Horse pode integrar triangulação de mais de R$6 milhões. De São Paulo, Luísa Mutoni.
4: Pois é, e para o ministro relator desse caso no Supremo Tribunal Federal, Flávio Dino, essa movimentação em círculos envolvendo organizações sociais ligadas à empresária Karina da Gama caracteriza lavagem de dinheiro.
1: Justiça determina a ida de TH Joias à penitenciária federal.
3: Em Nova York, drones projetam torres gêmeas em homenagem aos 25 anos do 11 de setembro. 2.977 pessoas morreram na tragédia que chocou o mundo.
1: Copa Libertadores da América, o Flamengo vence o Independiente del Valle no Equador e encaminha vaga semifinais.
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3: O ministro André Mendonça, do STF, derrubou parte do sigilo de 15 procedimentos envolvendo o caso Banco Master, que estão sob a relatoria dele. A Lívia Braz chega ao TMC 360 para nos explicar como é que isso funciona. Bom dia para você, Lívia.
2: Joana, bom dia para você, bom dia, Felipe. Todo mundo está acompanhando a gente agora também pelo Dial. Pois é, essa decisão tomada ontem por volta das 11 horas da noite atendeu a um pedido do presidente do Supremo Tribunal Federal, ministro Edson Fachin. Fachin determinou que as investigações que levaram à prisão de Daniel Vorcaro e também todos os procedimentos relacionados ao caso do Banco Master fossem tornados públicos. O presidente do Supremo também pediu que o ministro André Mendonça envie aos gabinetes dos demais ministros da corte um HD contendo todas as informações, todo esse material. Justificativa é de que esse conteúdo ele tem uma relação direta com o relatório que vai ser analisado, julgado pelos ministros na próxima terça-feira, dia 15, que envolve aquelas mensagens trocadas entre Daniel Vorcaro e o ministro Alexandre de Moraes. Aí existe um problema, que é o tamanho de todo esse material. Esses processos, eles somam dezenas, milhares de páginas. Só nos dois primeiros documentos, daquele chamado inquérito mãe, se somados, eles chegam a mais de 6 mil páginas. E aí, existe uma possibilidade que a divulgação de todo esse conteúdo, que a gente lembra, né, aconteceu ontem no finalzinho da noite, tão perto desse julgamento, que já está marcado para terça-feira, pode dificultar uma análise mais minuciosa, mais cuidadosa de todo esse material e poderia, inclusive, inviabilizar esse julgamento, então, marcado para a próxima semana. A gente lembra que ontem o ministro Alexandre de Moraes ele chegou a anunciar que faria um pronunciamento às 11 horas da manhã de ontem. Meia hora depois, ele voltou atrás, não fez esse pronunciamento. Ontem à tarde, o ministro Edson Fachin, presidente do Supremo, passou a tarde com tendo reuniões internas, se reuniu individualmente com todos os ministros da corte, né? E à noite a gente teve, então, essa decisão pela quebra do sigilo. Como isso foi no finalzinho do dia, a gente ainda está tendo todo esse material, como diz Felipe Bueno, desembrulhado e vem trazendo para vocês assim que as notícias forem chegando.
1: Muito bem, são 7 horas e 31 minutos, dando sequência, continuando em Brasília, falando mais um pouquinho se prepara, porque hoje esse é o assunto, né? Mais um pouquinho sobre esse caso. A Polícia Federal suspeita que Daniel Vorkar, o fundador do Banco Master, tem atuado para influenciar o ministro Dias Toffoli. Fazia tempo que a gente não falava do ministro Dias Toffoli, né? Lembra que os holofotes estavam sobre André Mendonça, sobre Alexandre de Moraes, mas essa história começou lá atrás, você se lembra, aqui na TMC, nós trouxemos desde o primeiro minuto essa história, né? E ele teria influenciado o ministro a mudar o posicionamento em um julgamento envolvendo precatórios. Repórter Rodrigo Vicente é com você, bom dia.
6: Oi, Felipe, bom dia para você, bom dia para Joana, para todos que nos acompanham nessa manhã de sexta-feira aqui com todas essas mensagens, enfim, esse relatório aí sendo revelado depois da quebra desse sigilo. Pois bem, o que acontece nesse caso em específico aqui com o Dias Toffoli é o seguinte: havia em 2024 um julgamento no Supremo Tribunal Federal envolvendo indenizações para essas empresas aí do setor alcooleiro, né, dessas empresas, essas usinas de álcool. O que acontece é que essa empresa cobrava uma indenização, os precatórios aí da década de 80, num valor muito significativo. E o Master tinha muito interesse que a empresa fosse favorecida, porque essa empresa fazia parte de um pacote ali de investimentos, de uma carteira de investimentos só de empresas dessa área. E se essa empresa ganhasse, se essa empresa conseguisse esse valor com a decisão do Supremo Tribunal Federal, eles chegariam ao valor que eles gostariam de ter na carteira, que passava de 10 bilhões de reais, o Banco Master. O que acontece é o seguinte: pouco antes dessa votação, eles acenderam um alerta porque o ministro Dias Toffoli votou que, normalmente, pelo histórico dele, as mensagens mostram isso, ele votava a favor das indústrias, das usinas de álcool aí. Só que em um dos processos ele votou a favor da União, ou seja, para que o Estado não pagasse essa indenização. Bem, acendeu um grande alerta no Master, porque contava com isso. Eles entraram, portanto, em ação, o próprio diretor jurídico entrou em ação, com a ajuda, aqui nas mensagens mostram, inclusive de Fábio Faria, que era foi ministro das comunicações de Jair Bolsonaro, mas tinha uma relação direta com Daniel Vorkar e acabava intermediando essa relação com o ministro Dias Toffoli e outras autoridades. A gente tem visto isso em mensagens. Bem, o que acontece é o seguinte: eles entraram em ação, conseguiram adiar esse julgamento com um pedido de vista do ministro Cássio Nunes Marques, e no retorno desse julgamento, Toffoli votou a favor da usina, o que, claro, beneficiou o Master. Há uma troca de mensagens que mostra uma ação para mostrar um possível diálogo. Não há mensagens diretas com o Toffoli. Por isso, o próprio relatório da Polícia Federal diz o seguinte: que não há ainda uma forma, um jeito aí específico de dizer que Dias Toffoli, de fato, fez contato e favoreceu diretamente ao banco, mas que há um indício grande de que isso tenha acontecido, dado esse histórico aí que eles colocaram. Portanto, é mais uma história envolvendo Dias Toffoli e o Banco Master. Felipe, Joana, volto com vocês.
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3: 7:34. Rizzi, madrugada que prometeu ser muito agitada, mas já chegamos aqui amanhã desta sexta-feira. E as informações, elas que vão surgindo sobre o caso Master, que agora teve o sigilo quebrado, elas ainda são muito incipientes e vêm muito no sentido de revelações já feitas ao longo do ano. Mas é diferente a gente ter essas informações acessadas e reveladas pela Polícia Federal, pelo meio oficial e por apurações. Ou seja, se poderia haver algum tipo de suspeita de que essa apuração poderia ter algum vício, algum erro, algum ruído, não. Agora a gente tem informações de fato que mostram a atuação de Daniel Vorkar junto a tudo e todos.
8: Pois é, bom dia, Joana, bom dia, Felipe. Opa. A gente tem realmente exatamente isso que você comentou, Joana. A gente tem elementos suficientes e vindo da raiz do negócio para a gente poder entender e confirmar tudo aquilo que foi vindo de vazamentos, etc. e tal, ao longo do ano. Fato é que, ao que tudo indica até o momento, são revelações que, além da gente já ter alguns elementos do passado, também dizem respeito àquilo que envolve o STF. Por que eu estou falando isso? Porque quando a gente fala E quando a gente leu, primeira vista, a quebra de sigilo por André Mendonça, vindo pelo pedido de Edson Fachin, a impressão inicial foi que poderia ter algum problema relativo a Flávio Bolsonaro. E não é o caso até o momento. Até o momento parece ter sido algo acordado entre os ministros, especialmente alinhado entre os ministros Edson Fachin e os demais ministros, para que aquilo viesse à tona, a público, para a sessão da semana que vem, que já está marcada e que vai envolver diretamente o nome de Alexandre de Moraes. Então, tudo parece ter sido uma forma de deixar as claras e colocar sobre a mesa tudo o que se tem até o momento relativo ao STF. A princípio, não há impactos eleitorais, não envolve o nome, especialmente de Flávio Bolsonaro, que era o grande receio da própria campanha de Flávio Bolsonaro e a grande expectativa do lado da campanha do presidente Lula e os adversários todos de Flávio Bolsonaro. A princípio, é isso. São 7h37, é o que a gente tem até o momento. Claro, ao longo do dia, nos próximos minutos, podem surgir elementos que saiam desse cercadinho do STF. Mas não é o que indica até o momento, não parece ser.
1: Inclusive, nos próximos dias, a gente tem que analisar o termômetro, que é a fotografia de momento, eleitoralmente falando, né, Riz, que são as próximas pesquisas, né, as próximas pesquisas que pegarem esses dias. É interessante a gente dizer, os institutos de pesquisa são obrigados a fornecer os dias em que as questões são feitas, né, de tal dia a tal dia. O problema é que, como acontece coisa todo dia, né, necessariamente as pesquisas vão deixar de pegar o último retrato do momento. Então, talvez só na semana que vem a gente consiga entender, né, Riz, você, claro, analisa isso muito melhor que eu, mas talvez só na semana que vem a gente consiga entender de que maneira isso afetou o processo eleitoral, né?
8: E mais do que isso, né, o fenômeno do dia anterior, né, do D-1 ali, já pode cair até no esquecimento. Então, o que a gente ter de pesquisas na semana que vem podem talvez ofuscar o evento Dark Horse, que foi o grande foco do noticiário ontem. Então, essa sensibilidade a gente vai ter. O que os institutos tentam fazer, e a gente tem observado, é trazer esses elementos para a pesquisa. Mas lembrando que a pesquisa é protocolada antes, tem a data de coleta e depois divulgada. Então, é exatamente isso que você falou, Felipe. Nem sempre dá nem para incluir essas perguntas. Então, na semana que vem, a gente vai ver os reflexos. Mas, a princípio, não imagino o que a gente tem agora que tem algum impacto eleitoral, a não ser impactos relacionados indiretamente ao ambiente eleitoral contaminado pelo STF.
1: Rizzi volta ao longo da programação, deixa o celular ligado, já sabe, é sexta-feira, mas não vai pegar estrada, não vai viajar não, que a gente pode precisar de alguma coisa. Um abraço para você.
8: Valeu. Até semana que vem. Estamos aí diariamente acompanhando a política aqui no TMC 360 e trazendo as atualizações para vocês.
1: No horário web e também no horário rede, aqui com todo mundo nos ouvindo, nos dials que formam a Rede Transamérica TMC. E por falar em você que está ouvindo, não só participe, né? Não só ouça, participe também da nossa enquete. A enquete diz respeito à sua opinião sempre. Com a retirada do sigilo de parte do caso Master, essa pergunta vai ter que ser sincera, né? Você acha que agora toda a verdade virá à tona? Sim ou não? Basicamente é isso. Sim ou não, tá lá no TMC News BR, tá no nosso canal no WhatsApp também. Participe, responda. E para dar uma respirada, daqui a pouco a gente fala um pouquinho de esporte, porque teve bola rolando também e vai ter no fim de semana. Agora 7h40.
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12: Olá, ouvinte TMC, uma excelente sexta-feira, sextando já com bastante trânsito nas principais vias do Recife e região metropolitana. Na Zona Norte, quem sai no sentido centro da capital pernambucana encontra trânsito bem complicado em algumas vias. São os casos da Avenida Rui Barbosa, Parnamirim, Rua do Futuro. A Avenida Parnamirim tem lentidão desde o encontro da 17 de agosto até as proximidades do início da Rui Barbosa, que está muito lenta desde o Parque da Jaqueira até o cruzamento com Alberto Paiva. Tem também lentidão da Doutor Malaquias e também na Doutor José Maria. Por enquanto, quem sai da Zona Norte em direção à Zona Sul deve pegar a Real da Torre, evitando Rui Barbosa e também a Avenida Norte. 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
14: Bom, são 7:52. Mercados internacionais buscam recuperação nesta sexta-feira após o acúmulo de 4 perdas consecutivas. O cenário é amplificado pela cotação do petróleo acima, mais uma vez, né? Acima de $100 o barril. Por causa do quê? Do conflito entre Washington e Teerã. Já passou de 6 meses esse conflito, não tem horizonte para terminar. E também pela aceleração do índice de preços nos Estados Unidos. Tudo isso é assunto para o nosso colunista Guilherme Ravache. Diga, Ravache.
15: Muito bom dia. Mercados em baixa na Ásia, Pacífico, Europa, dia positivo, tendência de alta. E nos Estados Unidos, a expectativa é de uma abertura logo mais no mercado com índices SP500, Nasdaq e o Dow Jones subindo. Hoje tem divulgação do índice de inflação nos Estados Unidos, mercado aguardando ansiosamente porque pode apontar aí para uma tendência de alta dos preços, principalmente por conta de combustível. Diesel chegando ao seu maior valor, passou dos $6, é um recorde. E diesel, usado em caminhões, transporte, logística, é um impulsor muito poderoso para a inflação em qualquer mercado, por conta de distribuição de produtos, a indústria usa, então Hoje tem expectativa alta em torno dos números nos Estados Unidos e isso pode afetar bastante o mercado. Nesse momento o mercado está positivo porque ontem teve um anúncio de resultado da Oracle. A Oracle é uma gigante de tecnologia, é um termômetro do mercado, principalmente de inteligência artificial. A empresa tem feito investimentos muito robustos, né? Dezenas de bilhões de dólares em inteligência artificial, infraestrutura para inteligência artificial. E aí os números que foram divulgados ontem mostram que essa aposta parece estar funcionando, né? O lucro no trimestre chegou a 4,76 bilhões de dólares, foi uma alta de 60%. E, por outro lado, a receita, né, da empresa subiu mais de 30%. Quando olha a divisão de nuvem, crescimento de 60% da área da empresa e infraestrutura de nuvem, muito utilizada por IA, negócios de IA, esse crescimento chega a 121%. Números positivos ajudaram o mercado americano. No Brasil, bolsa fechou novamente em alta ontem, de novo o trade eleitoral. Aposta de investidores de que uma vitória do Flávio Bolsonaro vai ser bom para a bolsa e por isso bolsa segue em crescimento à medida que os números aparentemente favorecem Flávio Bolsonaro nas pesquisas.
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12: Às 7h55, hora de falar com José Calil. Ontem nós tivemos os últimos jogos de ida das quartas da Libertadores da Sul-Americana e Flamengo já está com um pé na semifinal. Calil, bom dia para você. Qual brasileiro está mais confortável para a classificação?
0: Bom dia, Joana. Bom dia, Felipe. Opa. Eu falei para você da Brasil nos quatro postos de semifinais da Libertadores, hein? Vai dar Brasil nos quatro. O Fluminense já tinha antecipado a sua situação na terça-feira, ganhou do Platense 2-0, Palmeiras ganhou da LDU 1-0, o Corinthians empatou lá na Argentina com o Estudiantes, é um bom resultado, e ontem o Flamengo deitou, né? No primeiro tempo, nem tanto, mas no segundo tempo o Flamengo deitou lá no Equador contra o Independiente Del Valle, 2-0, já garantiu a classificação, não vai ser goleado dentro do Maracanã. Então, tudo indica, Joana e Felipe, que nós teremos uma semifinal totalmente brasileira na Libertadores. Flamengo e Palmeiras, aliás, Fluminense e Palmeiras e Flamengo e Corinthians. Fluminense e Palmeiras e Flamengo e Corinthians, se tudo correr bem na semana que vem. Ontem também tivemos o complemento da Copa Sul-Americana nessa etapa. E o Cienciano, lá na altitude de Cusco, mais de 4 mil metros, lá no Peru, ganhou do Montevideo City Torque 2-0. Agora vai ter que jogar no Uruguai. Na Copa Sul-Americana, deve dar Vasco e São Paulo numa semifinal. E aí Santos ou Atlético Mineiro, Santos ganhou o primeiro jogo 2-0, contra esse confronto aqui, ou Montevideo City Torque ou Cienciano. Portanto, futebol brasileiro mandando na América do Sul nessa temporada de 2023. Agora, hoje já volta o Campeonato Brasileiro. É sexta-feira, tem jogo, viu? Hoje já volta o Campeonato Brasileiro com o Clássico Paranaense. Atletiba, Coritiba e Atlético, lá no Estádio Major Antônio Couto Pereira. O jogo é hoje às 9h. E aí vai a rodada do Campeonato Brasileiro por todo o final de semana. Tivemos jogo esta semana, Joana e Felipe. Segunda, terça, quarta, quinta, sexta, sábado, domingo e segunda da semana que vem. O futebol não para.
14: Futebol não para, né, Calil? E aí você falando aí que talvez nenhum clube brasileiro tenha que viajar fora do país, tanto na Libertadores como na Sul-Americana, mas no fim de semana as preocupações são outras, né? Aí o pessoal faz conta, aí o pessoal fica de cabelo branco, porque o Campeonato Brasileiro tem muita camisa pesada da metade para baixo. E aí que a coisa pega, né, Calil?
0: É, vou passar rapidinho os jogos aqui. Bom, hoje tem o Atletiba, né? Como eu falei, hoje não tem tanta preocupação com o rebaixamento, porque os dois estão lá na parte de cima da tabela. Bom, amanhã começa, 16h, Atlético Mineiro e Fluminense. Também aí não tem muita preocupação com o rebaixamento. Mas o outro jogo de amanhã, Grêmio e Vasco da Gama. Esse vai sair faísca lá em Porto Alegre. Também amanhã tem Chapecoense Internacional. Outro jogo dramático, o Inter tem que pontuar de qualquer jeito. Ainda amanhã teremos o clássico Palmeiras e São Paulo, no estádio do Palmeiras, 6:30. E amanhã, 8:30, Botafogo e Bragantino. Botafogo está correndo risco, depois dos seus últimos resultados. Está naquele bolo lá, times que estão preocupados. E às 21h, outro time ainda bastante ameaçado, apesar das últimas vitórias. O Santos vai receber o Cruzeiro. Tudo amanhã. Muitos jogos no sábado. No domingo teremos só dois jogos. Mirassol e Vitória. Esse aí também, Felipe, para quem está lutando contra o rebaixamento, é daqueles, hein? Mirassol e Vitória. E domingo, no Maracanã, 17h30, aí tem o clássico dos milhões, né? Flamengo e Corinthians. As duas maiores torcidas do Brasil. E segunda-feira tem Bahia e Remo. Aí sim, outro jogo bastante importante, porque o Bahia luta para ir à Libertadores no ano que vem e o Remo é o penúltimo colocado, luta para não cair. A pauta está grande aqui. Não está tão grande quanto a do STF, mas tem mais coisa ainda, se vocês quiserem.
14: Ah, mas não tenha dúvida nenhuma que está daquele tamanho. E a preocupação, Calil, quando chega na segunda-feira aqui o pessoal roendo unha, é uma coisa impressionante. A gente volta a se falar. Por enquanto, um ótimo fim de semana para você. Oi, oi. Aí, ó. Ao vivo, gente. Isso é a prova.
0: Eu não
14: isso
0: tenho isso... mais.
14: Jornalismo em tempo real.
0: É, não tenho mais. Ó, só mais uma, então. Felipe e Joana. Ontem teve o sorteio dos mandos das finais da Copa do Brasil, né? Então, rapidinho. Palmeiras e Vasco. Vasco decide em casa. Grêmio e Atlético Mineiro. Atlético Mineiro decide em casa. Jogos dias 1º e 8 de novembro. Tchau. Bom jornal.
14: Bom fim
0: Tchau,
14: de semana, Calil. Valeu. 8 em ponto agora. Daqui a pouco a gente vai falar sobre como a crise do STF pode influenciar negativamente a imagem do Brasil no exterior.
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12: 8 horas, 2 minutos, TMC 360 no ar, prontos para mais 2 horas de muita informação, prestação de serviço. Então vamos direto às principais notícias dessa manhã. Polícia Federal aponta que Dias Toffoli mandou o Banco Central ignorar decisões sobre Banco Master. Ministro do Supremo é apontado como beneficiário final de um fundo ligado a Daniel Vorcaro.
14: Relatório da Polícia Federal aponta que Daniel Vorcaro sabia da operação Compliance Zero, né? Dias antes de ter sido preso, o ex-fundador do Banco Master foi detido em 17 de novembro do ano passado, quando tentava deixar o país.
12: Em meio ao caos no judiciário, o STF retoma hoje o julgamento sobre mudanças na lei da ficha limpa. Ministro Gilmar Mendes tinha pedido vista em maio. O resultado pode impactar campanhas de candidatos.
14: Lula diz que juízes não podem vazar só o que interessa. E interessa quem, né? O presidente afirma que esse tipo de ação pode prejudicar o processo eleitoral. 8 e 3 agora.
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12: Nova rodada da Paraná Pesquisas traz o cenário para as eleições ao governo de São Paulo. No primeiro turno, Tarcísio de Freitas, do Republicanos, aparece com 49,7% das intenções de voto contra 34,5% de Fernando Haddad, do PT. Vera Lúcia, do PSTU, tem 1,8%. Os demais candidatos não atingiram 1%. Nulos e brancos somam 7%, indecisos 4%. Em um segundo turno, Tarcísio aparece com 52,9% e Fernando Haddad tem 37,5%. A Paraná Pesquisas ouviu 1.680 eleitores distribuídos por 77 municípios. O levantamento atinge um grau de confiança de 95%, com uma margem de erro de 2,4 pontos percentuais.
14: Muito bem, são 8 horas e 4 minutos, mudando a página do nosso noticiário, voltando para o enorme guarda-chuva Banco Master, né? Nós vamos para São Paulo, cidade onde, aliás, está chovendo, por falar em guarda-chuva, né? E um dos aspectos, uma das gavetinhas dessa estante toda montada e desmontada agora envolvendo o Banco Master é o filme Dark Horse. Polícia Federal aponta uma triangulação de mais de 6 milhões de reais do contrato de Wi-Fi, prestação de serviço de Wi-Fi da Prefeitura de São Paulo, com, olha só, hein, indícios de lavagem de dinheiro. Quem vai contar essa história para a gente é a repórter Luísa Mutoni, direto da capital paulista. Pois não, Luísa?
1: Capital paulista agora está sentindo, viu? Ele está atualizando aí aqueles acompanha aqui na TFC. Esse assunto tem muitos desdobramentos realmente, e ontem então a gente acompanhou essa operação realizada pela Polícia Federal, e no fim do dia foi divulgado então um relatório de investigação que aponta, como você falou, essa triangulação envolvendo as duas organizações sociais ligadas à empresária Karina da Gama, que estavam no centro dessas investigações. Isso que conhecer Brasil e também a Academia Nacional. O que a Polícia Federal aponta, né, que existia essa movimentação financeira de forma circular. Pelo menos 6 milhões e 100 mil reais teriam saído do Instituto Conhecer Brasil, teriam sido repassados a 4 empresas terceirizadas, mas depois essas empresas retornavam esses valores para a Academia Nacional de Cultura, outra ONG ligada à empresária Karina da Gama. Então, para o ministro Flávio Dino, que é o relator dessa investigação no Supremo Tribunal Federal, isso caracteriza lavagem de dinheiro. O Instituto Conhecer Brasil e a Academia Nacional de Cultura ficam em um mesmo endereço, em um edifício comercial da região de Jardim, na região central de São Paulo, e esse endereço foi alvo de buscas ontem. Dessas 4 empresas que também são investigadas e também foram alvos de buscas, pelo menos 3 estariam ligadas ao contrato firmado entre o Instituto Conhecer Brasil e a Prefeitura de São Paulo, e que foi, inclusive, também fruto algo aí de uma investigação da Polícia Civil aqui de São Paulo sobre supostas fraudes nesses contratos. Então, eu até comentei que o nome do Conhecer Brasil, para quem acompanha o noticiário, é até um nome capiado justamente porque já tinha sido algo dessa investigação. Bem, ontem, o inquérito da Polícia Federal foram ao todo 29 investigados, entre os quais a Karina da Gama, empresária que também é dona da produtora que é responsável pela história do ex-presidente Jair Bolsonaro, e também todos os sócios dessas empresas. Apesar de não ter tido mandado de prisão, a justiça determinou algumas medidas cautelares para esses investigados, como a proibição de manter contato entre si e também de deixar o país. A TMC já solicitou uma nota para a Prefeitura de São Paulo, estamos aguardando o retorno, a gente reforça que o espaço segue aberto também para a manifestação de todos esses investigados, e os advogados de defesa da Karina da Gama se pronunciaram, né, informaram que vão acionar o STF em relação a essa operação de ontem da Polícia Federal, e eles dizem que ela está colaborando com as investigações e que, inclusive, na sexta-feira da semana passada, chegou a entregar pauta de 20 documentos a pedido da Polícia Federal, justamente para colaborar com essas investigações. A gente vai seguir acompanhando.
14: Continuamos acompanhando, com certeza, de São Paulo e também de Brasília, né? Ainda sobre o caso Dark Horse, candidato do PL à presidência da República, Flávio Bolsonaro, acusou o ministro do STF, Flávio Dino, de, aspas, tentativa de interferência política nas eleições, fecha aspas. Vamos então à capital do país, Lívia Abraço, o que você conta sobre esse assunto para a gente?
2: Pois é, Felipe, Flávio Bolsonaro chamou essa operação de fajuta, operação essa que investiga o suposto uso das emendas parlamentares no financiamento do filme de Jair Bolsonaro, o Dark Horse. Essa operação, a gente lembra, né? Ela foi deflagrada ontem, está mirando 29 pessoas ligadas a essa produção. A investigação agora apura se os recursos dessas emendas parlamentares teriam sido desviados para a produtora que é a responsável por esse filme. A ação foi autorizada pelo ministro Flávio Dino, do STF, a partir de uma representação que também foi apresentada pela deputada federal Tabata Amaral. Nas redes sociais, ontem, Flávio Bolsonaro ele negou qualquer irregularidade, disse que esse filme ele foi completamente financiado com investimento privado, não tem nenhum dinheiro público, classificou essa operação como uma tentativa de interferência política nas eleições. Vamos ouvir um trechinho do que ele falou.
21: O fundamento político está muito claro. A gente passou o Lula nas pesquisas oficiais deles e eles estão desesperados. Entraram no modo sobrevivência. Só que eles estão achando que vão parar a gente? Não vão, não. Nem no voto e nem no tapetão.
2: Pois é, Flávio Bolsonaro ele também anunciou que a defesa dele pretende pedir ao presidente do Supremo Tribunal Federal, o ministro Edson Fachin, que Flávio Dino seja investigado por uma

0: na produção desse filme.
1: E em entrevista ao SBT, o presidente Lula criticou o que chamou de vazamentos seletivos no judiciário, disse que a prática pode prejudicar o sistema eleitoral. Sem citar nominalmente o ministro André Mendonça, Lula declarou que magistrados não podem divulgar apenas o que interessa e defendeu que o processo seja aberto de forma transparente à sociedade. Lula afirmou ainda que, se o ministro Alexandre de Moraes for culpado, terá que responder perante a lei. O candidato à reeleição pelo PT estendeu a declaração aos demais ministros e defendeu a apuração total dos fatos com transparência e respeito à Constituição. Por fim, ele elogiou a postura do presidente do STF, Edson Fachin, na condução da crise interna da corte e disse ter confiança no diretor-geral da Polícia Federal, Andrei Rodrigues.
2: Bom, Edson Fachin é o nome em questão, né? O presidente do STF mandou o André Mendonça retirar o sigilo de 15 procedimentos ligados ao caso Master. Essas são as manchetes que você está vendo por aí. Agora, preste atenção nos detalhes, porque os detalhes são muito importantes. Essa medida se dá há 4 dias do julgamento em que o plenário vai analisar a controvérsia provocada pelo relatório da Polícia Federal com informações envolvendo Alexandre de Moraes. Lembra da história da terça-feira que não termina? Inclusive, está marcado para terça que vem, dia 15. Mendonça atendeu muito rapidamente, prontamente. O material inclui 2 inquéritos, uma reclamação e 12 petições, entre as quais a investigação sobre a tentativa de compra do Banco Master pelo BRB, o Banco de Brasília. Lembra-se dessa história lá atrás? Bem, cópias integrais serão entregues a Fachin e aos outros 10 ministros. Apenas diligências em andamento, isso é um ponto muito importante, apenas diligências em andamento que dependam de sigilo continuarão protegidas. Então, no pedido, na determinação de Fachin, está claro que o sigilo deve ser derrubado apenas naquelas questões, naqueles documentos, naquelas informações que André Mendonça julgar que a publicidade não prejudica os trabalhos, não prejudica as investigações. Mais uma vez, aquela questão da subjetividade que a gente está falando desde o começo do jornal, né? Com isso, antes da sessão do dia 15, todo o STF terá acesso não apenas ao relatório sobre Alexandre de Moraes, mas ao caminho da investigação que levou à produção do documento e provocou a atual crise na corte.
1: Muito bem, ainda apurando aqui o que foi liberado durante a madrugada, o que se sabe até agora, depois que Fachin determinou a quebra do sigilo do caso Master e André Mendonça liberou as peças? Vamos lá. A abertura ainda é parcial, muita coisa continua sob sigilo. Parte dessas informações já vinha sendo revelada pela imprensa ao longo do ano. O que muda agora é o peso dessas informações. As mensagens e as suspeitas, elas agora têm o crivo da Polícia Federal. Primeiro, Vorcaro sabia de detalhes da investigação antes de ser preso pela Polícia Federal. Segundo a PF, ele conhecia a vara responsável pelo caso, o nome do juiz, integrantes da equipe que atuavam na investigação. E 2 dias antes da operação, ele chegou a perguntar a uma pessoa próxima se ela conhecia o juiz. A Polícia Federal ainda não sabe quem vazou essas informações. Segundo, os documentos mostram que Vorcaro tinha interlocutores dentro do Banco Central. Paulo Sérgio Neves de Souza, que era chefe adjunto da supervisão bancária, é descrito pela PF como uma espécie de consultor informal de Vorcaro. Consultor informal de Vorcaro. Na negociação para a compra do banco Voiter, ele disse que o projeto do Master seria tratado com prioridade absoluta e chegou a aconselhar Vorcaro sobre o que deveria apresentar ao presidente do Banco Central, Roberto Campos Neto. Vorcaro também enviava documentos do próprio Master para que Paulo Sérgio analisasse antes de serem encaminhados ao FGC e ao Banco Central. Vorcaro, inclusive, chegou a pedir que ele analisasse um documento com a equipe e desse o ok antes do envio. Veja só como era feita essa consultoria. Para a PF, então, não foram episódios isolados, era uma atuação reiterada do servidor em assuntos de interesse do Master. E ele não era o único. Beline Santana, ex-chefe da supervisão do Banco Central, aparece em mensagens sobre pagamentos de até R$ 760 mil por mês, segundo a PF, que também aponta que Vorcaro bancou despesas de viagens internacionais de servidores do Banco Central, incluindo esses dois. Terceiro, agora, para a gente, chama a atenção que o Master contratou o escritório de Vivi Bassi de Moraes, Alexandre, mulher de Alexandre de Moraes, com contratos de R$ 131 milhões, com

0: previsão de consultoria estratégica em procedimentos perante a Polícia Federal, Polícias Civis, Banco Central, Receita Federal e o CAD, além da atuação judicial. Quarto, também havia uma estrutura para conseguir informações sigilosas. No centro dessa estrutura aparece Felipe Mourão, sicário, que é apontado pela Polícia Federal como operador de Vorcaro. De acordo com a investigação, Mourão encaminhava documentos de processos sigilosos obtidos por meio de contas funcionais servidores. Ele tinha acesso a essas contas e recebia R$1 milhão por mês de pagamento de Vorcaro para fazer esse trabalho sujo. E agora, tem Toffoli. Hoje surge novamente Dias Toffoli. A revista Piauí revelou um relatório em que a Polícia Federal suspeita de que o ministro possa ter sido beneficiário final de uma estrutura financeira ligada a um fundo que recebeu ao menos R$35 milhões ligados a Vorcaro e participou do resort Taiaia ligado à família do ministro, famoso Taiaia. O ministro nega ter recursos no exterior ou operações em paraísos fiscais, mas esse relatório traz mensagens em que Vorcaro diz que Toffoli virou o voto. Toffoli virou o voto e que estava tratando de um assunto em um julgamento de interesse do Master. A Polícia Federal, nesse relatório, diz que isso precisa ser aprofundado. Então, por que a gente só conhece esse relatório e essas informações sobre Toffoli agora? A Piauí mostrou que os relatórios sobre Toffoli e Moraes tiveram destinos diferentes. Os dois partem do mesmo celular de Vorcaro, foram produzidos pelos mesmos investigadores com metodologia semelhante, mas o de Toffoli não ficou. Aliás, o de Toffoli ficou sob sigilo, não gerou novas diligências, e o de Moraes foi aprofundado por ordem de Mendonça, foi enviado à PGR, teve o sigilo retirado e foi isso que foi o estopim da guerra escancarada no Supremo Tribunal Federal. É isso que a gente tem até este momento de apuração em relação às revelações depois da queda do sigilo do inquérito do Master.
1: Daqui a pouco a gente vai falar mais sobre esse assunto, são 8 horas e 18 minutos.
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1: Até porque tudo isso pode não ter importância nenhuma, né? Porque ouça só essa informação, um pesquisador da Anthropic, criadora do Claude, afirma que o avanço da inteligência artificial traz mais de 10% de chance, sabe do quê? De causar a extinção humana na próxima década. Vai saber se a gente já resolveu todo o caso Banco Master até 2036, mais ou menos. Essa declaração reforça denúncias contra empresas de tecnologia e já mobiliza pedidos por um tratado global de regulação. Guilherme Ravache está conosco aqui para falar sobre esse assunto. Diga, Ravache.
3: Pois é, né? A Anthropic, que é uma gigante de inteligência artificial, um laboratório de fronteira, divulgou um relatório no qual ela afirma que bloqueou diversas tentativas de desenvolverem armas biológicas usando inteligência artificial. Seriam armas de destruição em massa com capacidades biológicas, né? Isso segundo a Anthropic. Mas não foi só esse relatório que chamou a atenção. Um ex-funcionário da Anthropic, ligado à área de pesquisa, também afirmou essa semana que o risco de uma IA destruir toda a humanidade, ele calcula aí da ordem de 10%. Não é só uma pessoa afirmando isso, uma pessoa que, por sinal, trabalhou na OpenAI, trabalha na Anthropic nesse momento, outros pesquisadores também veem um risco grande. O Sam Altman, que é o CEO da OpenAI, concorrente da Anthropic também, a OpenAI que desenvolve o ChatGPT, disse também que estaria disposto a atrasar ou diminuir a velocidade do desenvolvimento da inteligência artificial, desde que, ou que seria o ideal que outros laboratórios de fronteira, na China e nos Estados Unidos, também diminuíssem a velocidade que desenvolvem a inteligência artificial. Então a gente tem um contexto nesse momento de IAs invadindo sites, invadindo computadores, essas mesmas IAs estão sendo ou podem ser usadas para desenvolver armas de destruição em massa, armas químicas, e a gente tem ainda um risco grande da militarização da inteligência artificial. Então esse é um contexto que preocupa nesse momento, uma competição muito acirrada entre Estados Unidos e China, e OpenAI e Anthropic prestes a fazer uma abertura de capital, IPO, que pode levar Anthropic a ser avaliada em mais ou cerca de 2 trilhões de dólares, e o OpenAI, que deve fazer o IPO no ano que vem, mais de 1 trilhão de dólares. O IPO da Anthropic seria nesse ano, Felipe e Joana.
1: Tá certo, então, o Guilherme Ravache sempre, pelo menos até a hora que acabar o horário político obrigatório, né, que pega 25 minutos do nosso TMC 360, está conversando conosco de segunda a sexta-feira, às 7h40 e às 8 horas e 10 minutos, mais ou menos, né? Às vezes o noticiário dá uma empurradinha. Bom fim de semana para você, Ravache, valeu.
3: Igualmente, bom final de semana.
1: Agora 8 horas e 21 minutos.
0: Em artigo publicado nesta quinta-feira, a revista britânica The Economist afirma que ministros do STF, vistos como guardiões da democracia, tornaram-se uma ameaça às instituições. Publicação classifica operações do ex-controlador do Banco Master, Daniel Vorcaro, como um esquema de pirâmide associado a tráfico de influência e aponta uma relação preocupante entre Vorcaro e o ministro Alexandre de Moraes. Por outro lado, o texto avalia que Moraes pode ter razão ao apontar motivação política nas decisões do relator André Mendonça e lembra a atuação do juiz no governo Bolsonaro e acusações de seletividade na divulgação de provas. Segundo a revista, a crise acelera a desintegração da confiança pública na corte às vésperas da eleição.
1: Bom, e sobre esse assunto, sobre essa questão da confiabilidade, né, e talvez até do preço do Brasil, né, com essa crise no STF, vamos falar com o economista Bruno Lavieri, que é cofundador da Fora Intelligence. Ô Bruno, é um prazer recebê-lo, muito bom dia, seja bem-vindo.
4: Bom dia, obrigado Felipe, obrigado Joana.
1: Bom, Bruno, já há algum tipo de sinal ou até dando um passo adiante, algum tipo de percepção concreta de que o Brasil, vamos dizer assim, é um antes e um depois desse caso Banco Master?
4: Eu diria que internamente, provavelmente sim, né? Acho que isso mudou principalmente a questão da observação, né, do mercado bancário por parte do Banco Central, né? Acho que o Banco Central talvez tenha demorado um pouco para agir, tendo visto, né, que o Banco Master, de fato, né, armou um esquema muito grande, né, envolvendo outros bancos, outras operadoras. Então, foi algo que talvez pudesse ser corrigido antes, né? Então, eu diria que o Banco Central, sim, deve ter passado por uma mudança um pouco maior. Eu diria que a visão do mercado sobre o STF talvez não tenha mudado tanto, né? Acho que, apesar desses escândalos, acho que já era sabido que talvez houvesse ali um poder excessivo por parte dos ministros, falta ali de uma certa regulação, né? Seja por pares, por outros poderes. Então, essa questão não vou dizer impunidade, né, mas do poder excessivo, de fato, né, do STF, era um problema já visto há algum tempo, e isso só tem se tornado mais evidente, né? Acho que a gente tem tido mais exemplos, né, de problemas trazidos por esse excesso de poder.
0: Agora, se por um lado há excesso de poder, pelo outro há escassez de confiança. Queria entender como é que a falta de confiança nos processos jurídicos afetam o mercado, afetam a visão de economistas, afetam a saúde financeira de um país. Claro, não logo num primeiro momento, mas a médio e longo prazo.
4: Bom, acho que o primeiro ponto é que segurança jurídica é uma questão fundamental para existir investimentos, né? Enfim, você não vai construir uma fábrica, abrir uma empresa, abrir uma firma, se você não sabe se no momento seguinte você vai conseguir manter aquilo aberto, se você vai conseguir, enfim, ter estabilidade no longo prazo, né? A questão das regras serem ali mais ou menos previsíveis. Isso é muito importante. Eu diria que no caso do Brasil, a gente não está tendo um problema de insegurança jurídica de fato, né? Acho que a gente tem problemas de insegurança jurídica há bastante tempo, né? Talvez não tenha piorado tanto recentemente, mas um ponto que talvez nos favoreça, né, que favoreça o Brasil, é que no resto do mundo essa é uma questão que tem piorado, né? Nos próprios Estados Unidos, né, a gente pode lembrar do Trump, né, mandando e desmandando, talvez além do que permitia, né, o seu cargo, e aí o STF deles, né, a Suprema Corte, desfez parte das ações, o Trump voltou, colocou outras. Então, essa questão da insegurança jurídica, ela não é exclusividade nossa, né? Ela existe no mundo como um todo e talvez tenha até piorado no resto do mundo, né? Basta a gente lembrar, guerra na Ucrânia, né, trazida pela Rússia, na própria China a gente tem a questão do conflito, eventual conflito com Taiwan. Então existe no mundo hoje esse sentimento de insegurança, tá? Talvez não exclusivamente insegurança jurídica, mas no Brasil de fato isso talvez não seja tão patente, porque o mundo ficou um pouco pior. O Brasil, mesmo estando mal, não chama tanto atenção assim, talvez.
0: Ah, posso traduzir aqui num bom português? A gente baixou o nosso sarrafo, né? A gente está se nivelando por baixo e normalizando. A gente, todos, sem culpar, claro, a população que não tem culpa de nada, é vítima nessa história. Mas nós acabamos normalizando, são tantos escândalos de corrupção, são tantas guerras, tantos conflitos, que a gente olha para isso, olha para a guerra no Supremo Tribunal Federal e fala, bom, ok. O que não faltam são líderes e políticos e agentes públicos com esse tipo de postura, e aí a gente vai se acostumando. O que, por um lado, se a gente olhar pelo aspecto humano da história, é triste.
4: É isso mesmo, é isso mesmo. No final das contas, a gente não ficou mais feio na festa, né? O resto da festa é que ficou mais feio do que a gente. Então, no final das contas é isso, né? Assim, o Brasil passa por uma crise, né? Essa questão jurídica é muito... muito pesada, mas ao mesmo tempo a gente está vendo as instituições de certa forma reagindo, né? Imprensa livre, os próprios demais ministros do STF também agindo uns contra os outros, é uma reação a esses excessos, né? Então, no final das contas, a Economist chama a atenção para esse problema no STF, mas é um problema que, não sei dizer se caminha para uma solução, né? Mas que tem reagido, não tem apenas piorado numa direção única e exclusivamente negativa.
0: Muito obrigada pela entrevista e pela análise, Bruno Lavieri, economista e cofundador da For Intelligence. Até a próxima.
4: Eu que agradeço. Bom dia.
1: Obrigado. Bom, são 8 horas 28 minutos e meio e hoje é sexta-feira e, como você sabe, às sextas-feiras tem Luiz Felipe Pondé, o nosso escritor, o nosso filósofo que não tem pena, não tem dó. E hoje nós vamos conversar ao vivo com ele sobre a indiferença de parte da sociedade com indícios de corrupção. É o assunto de daqui a pouquinho. Vamos lá.
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13: De volta por aqui, o 20 TMC, girando agora pelo trânsito na Gaminão Magalhães, no sentido Derby, que é muito intenso e tem lentidão no início da via, e essa lentidão é reflexo de acidente, um engavetamento envolvendo 4 veículos, interdita uma das faixas da Gaminão, repito, no sentido centro, logo no início da via, um pouco depois do centro de convenções. Se você vai para a Zona Sul, desvie pela Cabugá, seguindo pelas vias do centro do Recife. Se vai para o Derby, siga pela Gaminon, mas nesse trecho, reduz a velocidade e redobre a atenção. 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
1: Olá, bom dia. Bom dia para você que está sintonizado na TMC. Eu sou o Júlio Andrade, passando por aqui para te lembrar que daqui a pouquinho, às 10 da manhã, a gente tem um encontro marcado. Eu conduzo a primeira edição do Pernambuco TMC, junto com a repórter Julie Santos, e aí a gente traz os principais fatos do dia, as principais notícias, as principais informações. Teremos as nossas entrevistas, vamos monitorar o trânsito para você, as notícias esportivas, enfim, a gente quer, durante a manhã ainda, deixar você sempre muito bem informado, é o nosso objetivo. E olha, daqui a pouquinho eu também vou receber o candidato ao Senado aqui por Pernambuco, Humberto Costa, do PT. Candidato Humberto Costa vem aqui conversar conosco, a trazer, né, os detalhes do que vem fazendo no Senado Federal e por que pretende continuar como senador. Candidato, né, tenta a reeleição, e aí a gente vai daqui a pouquinho bater este papo com ele.
0: A nossa entrevista começa a partir das 10 da manhã, 10 e um pouquinho, enfim, a gente já reforça para que você, claro, nos acompanhe. E é isso, os outros principais acontecimentos do Recife, você fica sabendo logo mais na edição do Pernambuco TMC. Estarei aqui, junto com a Joely Santos. A gente volta a qualquer momento aqui na programação da sua TMC. Até já!

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1: São 8 horas e 37 minutos. As emendas parlamentares praticamente triplicaram nos últimos 10 anos, tanto em valores quanto em proporção ao orçamento. Devem se tornar um dos principais desafios do próximo presidente da República, que será eleito agora em outubro. O total de emendas saltou de 9,7 bilhões de reais em 2017 para 49,900, vamos arredondar, 50, né, bilhões de reais previstos para 2026. Então, uma conta muito rápida, ela mostra uma multiplicação por 5 em um período, arredondando, de 10 anos, né? Proporcionalmente, o que isso significa em termos de orçamento? Passa de 0,33% para 0,89%, o maior poder do Legislativo sobre o Executivo na execução orçamentária, né? De um ponto para outro aí da história. Em relação às despesas discricionárias, a fatia sobe nesse período de 10 anos aí de 8,65% para 28,47% neste ano. Né? Mais uma demonstração de que aumentou, vamos dizer por alto, né, o poder de barganha do Legislativo com relação ao Executivo.
2: Vamos entender melhor como funcionam as emendas, para onde elas podem ser direcionadas, como esse dinheiro pode ser fiscalizado, falando agora com o cientista político da Universidade de Brasília, Murilo Medeiros. Bom dia, Murilo.
3: Bom dia, Joana, Felipe. Prazer estar aqui com vocês.
2: Bom, a emenda em si é uma ferramenta legítima de um parlamentar, ela está prevista na Constituição. Onde e quando começa a distorção?
3: É, a emenda parlamentar é um instrumento pelo qual deputados e senadores participam da definição do orçamento. A Constituição no Brasil estabelece que a definição do orçamento tem de ser compartilhado entre o Poder Legislativo e o Poder Executivo. O ponto nevrálgico da distorção começa em 2015, quando foi promulgada a Emenda Constitucional número 86, que definiu que as emendas parlamentares individuais teriam caráter impositivo, ou seja, a sua execução seria de caráter obrigatório. Antes, os parlamentares ficavam reféns da boa vontade do presidente da República em liberar ou não suas emendas parlamentares. Hoje não. Hoje o parlamentar é blindado, tem autonomia na sua atuação parlamentar, porque a liberação dessas verbas é necessariamente obrigatória. Então, nós temos as emendas individuais, as emendas de bancada, as emendas de comissão e aquelas de transferência especial, que é chamada emenda PIX. Né? Por exemplo, cada senador tem direito a 75 milhões de reais por ano só de emendas individuais. E deputado federal, mais de 40 milhões de reais. Somando todo esse cômputo dos valores, é um valor que supera, inclusive, o orçamento de ministérios importantes, né, como o Ministério das Cidades, do Turismo, ministérios da área social também. Então, essa é a grande distorção hoje, né? Muito poder orçamentário na mão do Congresso, mas pouca responsabilização sobre o uso dos recursos.
1: Aí, Murilo, acrescenta um ponto a partir exatamente do fim dessa sua resposta, né? É, independentemente dos valores, e a gente já falou aqui que tem uma multiplicação por 5, num período de, arredondando aí, 10 anos, existe a questão da transparência, como você colocou, a questão da fiscalização. Você acha que, até de uma maneira indireta ou não pensada, a Constituição abriu essa brecha, abriu essa porta e, né, 40 anos depois, a gente está literalmente pagando o preço?
3: Hoje, temos poucos mecanismos de transparência e controle em relação à execução das emendas. Né? Os recursos são liberados. Né? Pelo portal da transparência, é possível acompanhar a rubrica da destinação da verba, para onde foi destinado, quem recebeu. Mas é muito difícil avaliar se o dinheiro foi efetivamente gasto naquilo que precisa. Né? Se a ambulância que foi comprada, se realmente foi comprada, se a reforma da creche ou da escola realmente foi feita, né? Então, essa discussão, além do
2: É para
3: volume
2: continuar ou parar?
3: grandioso, né, do volume de recursos públicos, nós temos que verificar também a qualidade desse gasto, né? Por exemplo, dos valores das emendas parlamentares, 50% necessariamente tem que ser investidos na área de saúde, né? Mas para o cidadão comum acompanhar onde esse dinheiro foi gasto, se ele foi realmente bem gasto, há uma distância enorme, né? E essa é uma das grandes distorções hoje do uso da emenda parlamentar. A emenda parlamentar tem um caráter muito importante para descentralizar recursos e fazer com que o recurso chegue especialmente em cidades do interior, onde os parlamentares possuem bases eleitorais. Mas o problema é a efetividade desse gasto, que muitas vezes não chega, para a realidade do cidadão.
1: Quero agradecer a participação aqui no nosso TMC 360 de hoje, cheio de assuntos. Esse é um assunto que também é mais uma vez aquilo que a gente sempre fala, né? Não é de hoje. E aí a gente acorda em um dia qualquer, em 2026, e vê que a tranca já foi arrebentada e é muito mais difícil para consertar, né? O professor Murilo Medeiros, cientista político da UNB, Universidade de Brasília, conversou conosco aqui. Muito obrigado e um ótimo dia, ótima sexta-feira para o senhor.
3: Eu que agradeço. Bom dia a todos.
1: Bom, são 8h44 agora.
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2: A indiferença de parte da sociedade diante de indícios de corrupção envolvendo o governo PT, ministros do STF, é assunto do escritor e filósofo Luiz Felipe Pondé na coluna Sem Dó de hoje. Esse desinteresse é de agora, Pondé? Bom dia para você.
5: Bom dia, Joana. Bom dia, Felipe. Bom dia a todos. Olha, eu diria que não, tá? Assim, mesmo figuras importantes da história da esquerda, quase, digamos assim, pais fundadores, como Marx, Lenin, Trotsky, já apontavam que reclamar de corrupção é coisa de pequeno burguês, né? Essa afirmação, ela é, digamos assim, politicamente importante. Porque, primeiro, o Marx entendia que aquilo que ele chamava de humanismo burguês era a burguesia que ficava sofrendo, preocupada com gente que sofre na África, por exemplo, mas ao mesmo tempo continuava querendo ganhar dinheiro a todo custo, né? E daí ele fazia essa crítica ao humanismo burguês e ao horror com relação à corrupção. Por outro lado, digamos assim, o desprezo pelo horror à corrupção que o Marx mostra e o próprio Lenin e Trotsky é porque eles entendiam que a corrupção faz parte da dimensão pragmática da revolução socialista que eles tinham em mente, né? E, portanto, não se tratava de acabar com a corrupção, se é que era possível, mas sim de direcioná-la para um objetivo correto. Eu suspeito, né, que parte da atitude que a esquerda hoje está tendo em relação a esses escândalos tem uma raiz nessa teoria, que na realidade é uma teoria que muita gente pode achar que fica de pé. Se você entender que existe uma guerra, uma luta, uma disputa, né, muito séria pelo poder. Agora, é claro que nos últimos dias, né, me parece que o Fachin, mudando para uma abordagem mais pontual, eu acho que o Fachin, essa questão de liberar sigilos que envolva também, até certo ponto, indivíduos como Flávio Bolsonaro, é fundamental. Por quê? Porque senão fica parecendo que o Mendonça é o camisa 10 do Flávio Bolsonaro mesmo. E reforça a suspeita, inclusive da esquerda, né, de que essa história toda contra o Alexandre de Moraes é, na realidade, um artifício para desgastar o Lula. E abrindo o flanco, mostrando o telhado de vidro, digamos assim, que o Flávio Bolsonaro tem, evidentemente, nessa história do Master, o STF sinaliza que, assim, olha, isso aqui não é casa da mãe Joana, não. Há gente aqui preocupada com a dimensão republicana e, nesse momento, me parece, um passo fundamental para indicar isso é mostrar que o STF não teria lados, apesar de que talvez alguns dos seus ministros tenham lados. E grande parte da população fica, então, achando que é isso mesmo, tem que acabar, tem que ir para cima, destrói ele, né? Tem que escolher ou Mendonça ou Moraes. Tem gente por aí que, inclusive, chegou a se referir ao Mendonça como filhote do golpismo, né? No sentido que ele estaria na linhagem do Bolsonaro. Acho que faz bem, nesse momento é fundamental recuperar a dimensão republicana. E me parece que, nesse momento, a única forma de fazê-lo é mostrar que o STF não tem lados na investigação do Master. Mas sabe de uma coisa que, de repente, não tem a ver, mas tem tudo a ver? É impressionante como o Vorcaro conseguiu alinhavar e alcançar tantas figuras importantes da máquina do Estado. Né? É impressionante, tanto que ele meio que parou o STF, né, esses últimos dias. Mas isso significa, talvez, o nível profundo da corrupção no país. Né? É como se o sistema todo tivesse sempre aberto a uma demanda ou a um estímulo de algum agente corruptor. E aí uma pergunta que fica no ar é: será que existiriam mais Vorcaros que ainda não vieram à tona? Né? Então, eu acho que nós estamos vivendo épocas interessantes, importantes, né? Tanto para uma reflexão mais, digamos assim, de fôlego, como a ideia de que o desprezo pelo horror à corrupção é uma tradição na esquerda, né? A direita, com isso não quer dizer que a direita também não seja corrupta, é óbvio que é, mas que há uma teoria por detrás dizendo que, olha, cuidado, porque burguês gosta de fingir que sofre com os problemas do mundo, mas a verdade só quer ganhar mais dinheiro mesmo, tá? Então, portanto, quando eles começarem a reclamar da corrupção, feche os olhos e mantenha firme o seu objetivo. E, ao mesmo tempo, pensar no que está acontecendo de uma forma mais pontual. E eu acho que nos últimos dias a gente teve alguma luz no final do túnel.
1: Pondé, recentemente aqui a gente colocou um ponto, a Joana colocou um ponto, que o Brasil, isso é sociologicamente comprovado, é uma sociedade que está sempre em busca de um herói. Com base nisso que você falou agora, vou soltar uma ironia aqui, o Vorcaro seria o grande unificador nacional, né? Porque, pelo visto...
5: É verdade, né? É um unificador, assim, de uma qualidade extremamente infeliz.
2: É unificador, né? Master.
1: Pronto, é isso. É
5: unificador master. Mas é impressionante mesmo como o cara conseguiu, né? Todo lugar aparece alguém que voou no avião dele, que foi numa festa dele, que ele bancou uma viagem, sei lá, de lua de mel, ou seja lá o que for. Então, o sistema está aberto mesmo a unificadores. E eu acho importante pensar, olha, talvez existam outros, mas a gente não sabe, né?
2: Outro e talvez outros anteriores e
1: sim.
2: Talvez um pouco mais inteligentes do que ele. Ele foi com muita sede ao pote, convenhamos, né?
1: O Pondé, para a lição de casa que a gente costuma trazer aqui na sexta-feira para o pessoal que está nos acompanhando, para você que está nos acompanhando, ó, niilismo institucional. Vamos evitar que isso aconteça, porque as pesquisas já mostram que, de certa forma, está acontecendo. E isso não pode, porque aí a democracia desmonta, e aí no ano que vem a gente nem consegue mais conversar aqui no ar, porque vão inventar um jeito de proibir a gente conversar aqui, Pondé.
5: Olha, Felipe, isso é fundamental e, às vezes, quem está no meio do mar revolto que a gente está, não se dá conta que o niilismo institucional seria uma espécie assim, de doença autoimune, digamos assim, né? Que poderia pôr em risco, porque não existe sociedade e nem democracia sem uma certa consistência constitucional, né? E quando você começa a suspeitar do STF, que é o coração da República e do Estado Democrático de Direito, você abre as portas para o niilismo institucional mesmo. E aí não fica nada de pé, e como se fala em filosofia, o homem hobbesiano do Thomas Hobbes, que antes da política e do contrato social era um caos, ele começa a andar pela rua. Ninguém quer isso. Só quem quer isso é gente que é, sei lá, muito louca ou muito mal.
1: Luiz Felipe Pondé, às 8 horas e 50 minutos, às terças, quintas e sextas. Às sextas tem sempre um gostinho de quero mais, ao vivo, aqui com lição de casa. Ótimo fim de semana para você. É um prazer ouvir os seus ensinamentos e a sua gargalhada, Pondé. Fique sabendo disso.
5: Muito obrigado. Bom final de semana para vocês.
1: Bom final de
5: Beijos,
1: semana.
5: Tchau,
1: Beijo.
5: Tchau.
1: 8h52.
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2: A gente volta a falar sobre o pedido do presidente do STF, ministro Edson Fachin, de ontem à noite, em relação à retirada do sigilo do inquérito do Banco Master, inquérito que está nas mãos de André Mendonça, retirada parcial. Igor Damasceno, o que você já conseguiu analisar e destaque aqui para a gente? Bom dia.
6: Bom dia, Joana. Bom dia, Felipe. Bom dia a todos que nos acompanham. Bem, a assessoria do Supremo Tribunal Federal diz que ainda vai demorar mais ou menos 2 ou 3 horas para anexar todos os arquivos do caso Master e torná-los públicos, conforme determinação do presidente da Corte, ministro Edson Fachin. Ou seja, passaram a madrugada inteira anexando esses arquivos e ainda vão pegar uma parte da manhã para tornar público tudo o que foi colhido pela Polícia Federal até aqui no caso Master. Mas o inquérito mãe, ou seja, a parte principal, já começa a ser divulgada. E uma informação extremamente importante é que Daniel Vorcaro, primeiro, sabia da operação da Polícia Federal, segundo, sabia que iria ser preso. Ou seja, informações sigilosas que o alvo da investigação não deveria ter acesso, ele teve. E por isso foi para o Aeroporto Internacional de São Paulo para fugir para Dubai. Ele recebeu a informação antes do tempo, tentou fugir da Polícia Federal pelo exterior, mas acabou preso. Informações que ele não deveria ter, inclusive. Outra informação que começa a ser divulgada é que Daniel Vorcaro sempre, com frequência, reunia ministros e políticos influentes de Brasília em festas aqui na capital federal e também em São Paulo, numa tentativa de manter todo mundo próximo, todo mundo amigo, para, quem sabe, lá no futuro, ser protegido posteriormente. Então, estava ali tudo arquitetado, as informações começam a chegar e mostram que as teias do Master são maiores do que aquilo que a gente possa imaginar. Agora, o ministro Edson Fachin, ele determinou a derrubada do sigilo de todo o inquérito dias antes do julgamento do futuro do ministro Alexandre de Moraes. Então, agora, o Brasil inteiro vai ter acesso a tudo que Moraes falava e a esposa dele, a Viviane Barsi, falavam com a Daniel Vorcaro. Isso pode complicar a situação dele. Por isso, colegas de Alexandre de Moraes, ali na corte, numa tentativa de protegê-lo, estão tentando convencer Edson Fachin que o julgamento no dia 15 seja a portas fechadas e sem nenhum tipo de divulgação. Não haja nenhuma transmissão da TV Justiça ou que a imprensa tenha acesso, que seja tudo ali no sigilo. Muito provavelmente, Edson Fachin não vai acatar a esse pedido, porque ao tornar tudo público, ele quer dar mais transparência a esse caso e encerrar, estancar a crise ali no Supremo Tribunal Federal. Mas o que nós sabemos até o momento é que o caso Master, ele não é um caso da esquerda ou da direita. Atinge políticos de todas as ideologias. Rodrigo Pacheco e Davi Alcolumbre estavam numa dessas festas do Daniel Vorcaro. Hugo Mota estava nessas festas do Vorcaro. Pessoas de Lula estavam, pessoas de Flávio Bolsonaro estavam. Então, é algo que atinge a todas as camadas políticas de Brasília e, por isso, todo mundo está extremamente apreensivo com essas informações que começam a chegar.
2: Obrigada, Igor, pelas informações. Se você tiver acesso a qualquer outra informação, se algo mais for revelado, é só avisar que você tem prioridade aqui na nossa programação, viu?
6: Qualquer informação nova a gente traz para vocês. A nossa equipe está toda mobilizada aqui em Brasília em torno desse documento.
2: Estamos todos. Agora, tem um aspecto em relação a tudo o que está acontecendo e ao que vai ser julgado, discutido, votado no Supremo Tribunal Federal na próxima terça-feira, dia 15, que está sendo pouco comentado, eu gostaria de trazer aqui para você formar a sua opinião. É o seguinte, neste momento, todos os ministros da corte têm acesso à íntegra desses relatórios. Eles viram tudo o que a Polícia Federal conseguiu apurar. Mas pode ser que no dia 15 isso nem seja discutido no seu mérito, no conteúdo. Por quê? Porque antes de olharem para as relações desnudadas de Daniel Forcaro com Alexandre de Moraes e com outros agentes públicos, políticos, autoridades, a gente tem uma grande questão que tem que ser resolvida, que parece ser prioridade para os ministros, que é se esse relatório é legal ou não. Qual relatório? O relatório que mostrou as mensagens entre Daniel Forcaro e Alexandre de Moraes. Agora, tem mais esses relatórios, então, para que os ministros consigam se aprofundar, olhar as informações, mas pode ser que eles saibam de relações imorais, relações, inclusive, ilegais. Pode ser que haja indícios apurados pela Polícia Federal de cometimento de crime. Eu estou a dizer aqui, pode ser que, porque eu não sou jurista para cravar nada. Mas o que a gente está vendo aqui, beira o indecente. Já tem muitos meses. Mas será que os ministros vão chegar a esse ponto? Porque pode ser que convenha parar na primeira etapa dessa conversa, discutir se o relatório é legal ou não é legal. Se eles pararem nessa etapa da conversa, eles vão ter acesso a tudo isso que a gente está vendo, tudo isso que está surgindo, e não vão discutir isso, não vão falar sobre isso, não vão chegar à questão de investigar mais a fundo, de prestar contas para a sociedade. Então, isso é algo que chama muito a atenção. E que na próxima terça-feira é que a gente vai saber, porque não existe um rito definido para a sessão de terça às 10 horas da manhã. Não existe uma pergunta a ser respondida. Não se sabe até agora qual vai ser o objeto primário dessa discussão entre os ministros do Supremo Tribunal Federal. Tudo está no ar, porque nem sequer existia uma previsão de solução para um problema desse tamanho. Então a gente vai continuar acompanhando tudo e todas as novidades que chegam a todo momento, inclusive agora, uma manhã muito agitada, a gente está com uma novidade chegando, uma notícia de última hora chegando agora mesmo. Nós temos aqui... Pode? Vamos.
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2: Notícia de última hora, Flávio Bolsonaro é investigado em inquérito da Polícia Federal que foi aberto para apurar financiamento do filme Dark Horse. Essa investigação ela foi aberta em julho, depois que o ministro André Mendonça autorizou o pedido da Polícia Federal. Esse inquérito, ele apura, investiga suspeitas de lavagem de dinheiro, suspeitas de corrupção, suspeitas de desvio de dinheiro. Então, a gente reforça aqui que esse procedimento foi autorizado pelo ministro André Mendonça depois de um pedido da Polícia Federal. Essa informação de que Flávio está na lista de investigados é gravíssimo. Ela veio à tona hoje, sexta-feira, depois do relator do caso levantar o sigilo a pedido do presidente da corte, Edson Fachin. De acordo com a decisão, a polícia, então, ela cria aqui uma tese de que Flávio Bolsonaro, ele está no contexto, ele está inserido no contexto do financiamento junto a Daniel Forcaro, dono do extinto Banco Master. Por que que isso muda tudo o que nós vimos até agora em relação ao caso Dark Horse? Porque até agora Flávio Bolsonaro não era investigado, não se sabia, aliás, de que Flávio Bolsonaro era investigado. O que está sendo apurado no Supremo Tribunal Federal tem dois caminhos. Dois caminhos do dinheiro estão sendo apurados no Supremo Tribunal Federal. Um é o dinheiro público, possível uso de dinheiro público para financiar o filme Dark Horse, que foi o que a gente viu ontem na operação. E outro é o dinheiro privado, dinheiro de Daniel Forcaro, que teria sido enviado para a produção do filme Dark Horse, mas não se tem certeza como ele foi enviado, para quem ele foi enviado, se ele foi realmente usado para a produção do filme e se esse dinheiro era um dinheiro privado, se era um dinheiro de Daniel Forcaro. Então, essa é a informação de última hora que chega neste momento. Flávio Bolsonaro, candidato à presidência da República, é investigado no inquérito da Polícia Federal para apurar o financiamento do filme Dark Horse.
1: Agora, 9h02, em instantes a gente vai voltar a falar sobre esse assunto e também sobre os 25 anos do 11 de setembro.
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4: 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Momento Taxa das Blusinhas. 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
1: São 9h03, terceira e última hora hoje do nosso TMC 360 desta sexta-feira, 11 de setembro de 2026. Eu, Felipe Bueno, ela, Joana Trepto, nós dois trazendo para você informações importantes do noticiário como essa aqui. Flávio Bolsonaro, candidato à presidência da República pelo PL, é investigado em inquérito da Polícia Federal aberto para apurar o financiamento do filme Dark Horse, que é um filme sobre o pai dele, Jair Bolsonaro.
2: Relatório da Polícia Federal aponta que grupo ligado ao ex-banqueiro Daniel Vorcaro acessou dados do Ministério Público Federal. Mensagem destaca que ex-banqueiro cobrou explicações até sobre um helicóptero que sobrevoava a casa dele.
1: Planilhas da Polícia Federal revelam que Daniel Vorcaro gastou quase 85 milhões de reais em um ano, não, em um mês. Entre os custos estão despesas com jatos, obras de arte, imóveis e repasse mensal de R$1 milhão ao sicário.
2: Lula se manifesta sobre crise no STF. Em entrevista, o presidente disse que os ministros precisam pagar se forem culpados.
1: Em Nova York, drones projetam torres gêmeas em homenagem aos 25 anos do 11 de setembro. 2.977 pessoas morreram na tragédia que chocou o mundo.
2: Flamengo bate Independiente Del Valle por 2-0 no Equador e encaminha vaga às semifinais da Libertadores. Hoje tem o clássico entre Coritiba e Atlético Paranaense pelo Campeonato Brasileiro. Agora são 9:05.
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2: Há exatos 25 anos, o mundo se chocava com o maior ataque terrorista da história. 4 aviões foram roubados por terroristas da Al-Qaeda em direção a lugares importantes dos Estados Unidos. Perto das 9 horas da manhã, 2 aviões bateram no World Trade Center. O ataque causou pânico mundial. Vamos relembrar um pouco desse dia.
1: O governo Fernando Henrique Cardoso enfrentava desgaste por causa da desvalorização do real e das consequências do apagão de maio.
12: Tão positivos em termos de inflação no Brasil.
1: O principal candidato da oposição, Luiz Inácio Lula da Silva, ganhava espaço. No futebol, o Brasileirão se preparava para ter um campeão inédito, o Atlético Paranaense. Fora do Brasil, o noticiário daquela manhã trazia como destaque as brigas por dinheiro nos Estados Unidos. O secretário de Defesa, Donald Rumsfeld, havia feito na véspera um discurso que se tornaria histórico, bradando contra o excesso de burocracia e de gastos públicos no Pentágono. Naquela manhã, o mundo mudaria para sempre. Às 8 horas e 46 minutos, horário local, o voo 11 da American Airlines bateu contra a torre norte do World Trade Center em Nova York. 17 minutos depois, o voo 175 da United Airlines atingiu a torre sul, numa ação já então transmitida ao vivo para todo o planeta. Passados mais 34 minutos, o voo 77 da American foi jogado contra a fachada oeste do Pentágono. Fechando o horror do dia, às 10h03, o voo 93 da United caiu em um campo em Shanksville, Pensilvânia, após passageiros reagirem contra os sequestradores. O alvo provável era o Capitólio, ou a Casa Branca.
11: Naquela manhã, 19 militantes vinculados à organização extremista Al-Qaeda sequestraram 4 aviões para realizar ataques coordenados contra alvos estratégicos do país. Os atentados provocaram 2.977 mortes, o ato terrorista mais letal registrado na história. A resposta dos Estados Unidos mudou drasticamente a geopolítica. O presidente George W. Bush anunciou a chamada Guerra ao Terror. Ainda em 2001, o Afeganistão foi invadido com o objetivo de destituir o regime do Talibã e desfazer a Al-Qaeda. Depois, em 2013, os Estados Unidos alegaram segurança preventiva para invadir o Iraque, derrubando Saddam Hussein sob acusação, mais tarde desmentida, de posse de armas de destruição em massa. As guerras prolongadas produziram centenas de milhares de mortos e refugiados. Internamente, os Estados Unidos aprovaram o Patriot Act, que legitimou a vigilância sobre comunicações civis e ampliou os poderes de detenção. O 11 de setembro redefiniu a política externa dos Estados Unidos. No Oriente Médio, o impacto foi imediato, devastador. As intervenções no Afeganistão e no Iraque desestabilizaram a região, gerando novos conflitos e sentimento anti-americano. Na Europa, as divergências iniciadas na guerra do Iraque e o desgaste com intervenções prolongadas aceleraram o debate sobre o que resta da autonomia da União Europeia. A discussão sobre o papel da OTAN se intensifica no momento em que o governo dos Estados Unidos não tem mais entusiasmo em financiar a segurança de um continente que convive desde 2022 com a sombra da Rússia na fronteira leste. E por falar no leste, não se pode esquecer da grande beneficiária, silenciosa e involuntária de todas essas mudanças, a China.
1: Um rápido resumo de 25 anos de história feito pela equipe do TMC 360. Em instantes, a gente vai falar mais um pouquinho sobre esse período e mais, né? Projetar quais serão os próximos 25 anos depois de 2001. Mas agora a gente tem informações atualizadas sobre esse breaking news que a gente trouxe agora na virada da hora, voltando a falar sobre Banco Master, voltando a falar sobre os inquéritos abertos, o sigilo derrubado, Joana Trepton.
2: Pois é, Flávio Bolsonaro é investigado no caso Dark Horse. O senador e candidato à presidência da República, Flávio Bolsonaro, é formalmente investigado pela Polícia Federal por possíveis crimes relacionados ao financiamento do filme sobre a trajetória de Jair Bolsonaro. Essa investigação, gente, ela foi autorizada pelo ministro André Mendonça no dia 22 de julho, depois de uma manifestação favorável da Procuradoria-Geral da República. O procedimento estava sob sigilo, veio a público agora com a abertura dos processos ligados ao caso Banco Master. A Polícia Federal apura o quê? Suspeitas de lavagem de dinheiro, evasão de divisas, corrupção e outros possíveis crimes na negociação que foi conduzida por Flávio com Daniel Vorcaro, ex-dono do Banco Master. Essa negociação, ela... aqui tem no contexto os áudios que foram trazidos a público em meados do primeiro semestre e que tiveram um impacto brutal na campanha de Flávio Bolsonaro, no qual Flávio Bolsonaro chamava Daniel Vorcaro de irmão. Os documentos e as mensagens mostram que o senador procurou Vorcaro para

0: caro pessoalmente, dinheiro vivo. Não se sabe se foi o caso de levar esse dinheiro vivo até os Estados Unidos, mas ele disse que ele fazia, em determinados momentos, pagamento em dinheiro vivo. A suspeita da Polícia Federal é de que nem todo o dinheiro tenha sido usado na produção do filme. Os investigadores, o que querem fazer agora? Querem seguir o dinheiro. Aquela famosa expressão, follow the money, querem identificar os beneficiários finais e descobrir se parte do valor foi destinada a outras finalidades. Essa é a grande questão que envolve o filme Dark Horse já há meses. A abertura do inquérito, claro, ela não significa que os crimes eles tenham sido comprovados, significa que a Polícia Federal, em julho deste ano, encontrou elementos suficientes para investigar a atuação de Flávio Bolsonaro. E a gente lembra aqui o posicionamento do senador, candidato à presidência. Ele diz que só buscou financiamento privado para um filme privado sobre o pai, nega qualquer irregularidade. É importante a gente diferenciar essa investigação da investigação que resultou na operação de ontem, que diz respeito à possibilidade de uso de dinheiro público no filme. São duas investigações diferentes, dois inquéritos diferentes no Supremo Tribunal Federal, um com André Mendonça, outro com Flávio Dino. Agora, 9h13.
1: Perdão, Joana, a gente tem um compromisso aqui, não só no TMC 360, mas na TMC. Você quer saber tudo sobre tudo? É aqui o seu lugar, né? Então, num dia como hoje, as coisas, como a gente tem falado, caindo no nosso colo ao vivo, a gente vai desembrulhando para você e trazendo as perspectivas. Vamos voltar a falar, então, sobre esses 25 anos do 11 de setembro, hoje com o nosso correspondente na Europa, Jamil Chad, de Genebra, na Suíça, um pouquinho mais tarde hoje para conversar conosco sobre esse 11 de setembro, e também um convidado especial, o nosso Rodrigo Alvarez, que está conversando conosco direto de Lisboa, está na Península Ibérica, em Portugal. Vou começar, vou começar com o Jamil, então. Seja bem-vindo, Jamil, que acompanhou os eventos. A gente não pode revelar nossa idade aqui, mas nós estávamos lá, né, Jamil? E o que mudou, né, na sua percepção, até de correspondente, jornalista, escritor, né, pessoa que lê o mundo, o que mudou na geopolítica nesses 25 anos? Bom dia.
2: Felipe, Joana, Alvarez, bom estar aqui com vocês todos. Olha, mudou tudo. Na geopolítica é um impacto, talvez, daqueles... Para você ter uma ideia, Felipe, naquele momento, houve quem tenha declarado que aquele ato, na verdade, o de 11 de setembro de 2001, inaugurou o século XXI. Muita gente apostava que justamente seria aquele momento, um momento decisivo para a geopolítica mundial. E, de fato, em muitos aspectos, foi mesmo. Nós tivemos, a partir de 2001, uma transformação do Oriente Médio em relação, primeiro, às reações, no caso, de George W. Bush, na época, em relação ao Oriente Médio, mas de absolutamente tudo que nós sabemos hoje em termos de viagens internacionais, por exemplo. Então, todas essas medidas de segurança que existem hoje, que talvez os jovens considerem como normais, a questão do líquido, a questão do sapato, a questão do cinto, tudo mais que nós conhecemos, isso tudo é pós 11 de setembro de 2001. Então, houve uma transformação radical na preocupação em relação, claro, ao terrorismo, à geopolítica, às instituições internacionais, eu diria até mesmo na confiança entre os países.
0: Pois é, eu queria até fazer uma pergunta, Jamil Chad, também para o Alvarez, que é uma pergunta-chave quando a gente fala de 11 de setembro. É o seguinte, você lembra onde você estava quando você teve a notícia? Você lembra o que você estava fazendo? Você lembra do sentimento? Quando a gente vê essas imagens, tudo volta. Parece que a gente segue parado no mesmo lugar. Uma parte nossa ficou ali, porque foi um momento em que o mundo teve contato novamente com questões muito cruéis, com conflitos, com terrorismo. Rodrigo Alvarez, a gente, naquele momento, achava que estávamos caminhando para um mundo sem fronteiras, um mundo em que todos os povos se abraçariam, mas essa imagem e esse ataque terrorista escancarou outra realidade. Bom dia, querido.
3: Bom dia, Joana, Felipe, Jamil. Uma honra estar com vocês aqui, falando de um assunto tão importante, né? O Jamil já fez um grande panorama.

0: panorama aí de muita coisa que aconteceu. Tem muito, né, Jamil? A gente sabe que a gente poderia falar não só um dia, mas a semana inteira, porque, como o Jamil colocou aí, o mundo mudou totalmente depois daquele dia 11 de setembro de 2001. Eu lembro aqui que um pouco antes teve um historiador americano, Francis Fukuyama, que chegou a dizer que era o fim da história, tinha acabado a história, porque o fim da Guerra Fria representava uma evolução na humanidade tão grande que acabava ali a história. Claro que era sensacionalista, claro que era ridículo, mas a gente teve por 10 anos, desde o fim da União Soviética, queda do Muro de Berlim ali, até o 11 de setembro, a gente teve um período de relativa tranquilidade, parecia que nada ia acontecer. Esses foram os anos 90. Teve guerra no leste europeu, mas nada que afetasse o mundo de maneira global. E aí chega o 11 de setembro, né? Todo mundo lembra, eu me lembro onde eu estava, eu estava acordando, acordei com uma torre derrubada, e aí liguei, eu trabalhava na Globo News na época, liguei e já vi a segunda torre sendo derrubada ao vivo. Claro, fui trabalhar, fui para cima do assunto, porque era só o que se tinha. E depois, 5 anos depois disso, eu me tornei correspondente nos Estados Unidos. Cheguei lá, ainda era muito viva em Nova York a consequência de tudo isso. A cidade ainda muito amedrontada, as mudanças nos sistemas todos de segurança, principalmente de aeroportos, mas de edifícios também, eram radicais. E aí a gente começou a viver um momento, acho que aí que entra o assunto que é mais importante para nós, que é de mudança na maneira como os estados, os países se relacionam. A guerra do Bush contra o Iraque não era mais uma... Né, começava ali uma guerra contra a Al-Qaeda, não era mais apenas guerra de países contra países. Era uma busca por um terrorista. Então, a gente começou a ver o que passou a se chamar de guerras assimétricas. Isso vai evoluindo de uma maneira que a gente tem guerra contra a Al-Qaeda, guerra contra o Estado Islâmico, e aí grupos terroristas, células, grupos, começam a se tornar importantes a ponto de desestabilizar países, mais de um país ao mesmo tempo, como Síria, Iraque, ameaçando outros países. Então a gente vai vendo uma reordenação na geopolítica mundial que vai chegando ao que a gente está vivendo hoje, ao estrangeiro como o inimigo, ao indivíduo estrangeiro como potencial destruidor, atacante, né? Como foi o caso dos terroristas do 11 de setembro. A gente vê algo que é muito importante também, que vai chegar ao nosso tempo, que é a tecnologia banal, comum, civil, começando a ser usada como arma, primeiro com os dois Boeings que bateram lá nas torres gêmeas de Nova York, mas depois a gente vai ver isso com os drones que estão nas guerras todas hoje. São tecnologias fáceis e baratas que qualquer um pode fazer, o uso da internet, o uso da dark web. Então a gente vai ver uma simplificação da guerra a tal ponto que qualquer um, qualquer grupo pode fazer uma guerra e desestabilizar um grande país. Então é totalmente um redesenho das relações internacionais, das relações mundiais. Aí vai chegar num ponto que aí sim, eu acho que é o que a gente está mais vendo na pele hoje, que é um país contra um indivíduo. Vocês falaram do ato patriota, mas tem a lei Magnitsky também, que a gente tem falado muito no Brasil, que dá aos Estados Unidos direito de interferir em uma única pessoa, nas contas, no, na vida financeira daquela pessoa, com grande dano. Então, um país não precisa mais esperar pela justiça do outro. Os Estados Unidos, por exemplo, hoje podem agir com as próprias mãos contra, por exemplo, como queriam fazer com o Alexandre de Moraes no Brasil, mas como fizeram com várias pessoas. Então, tudo mudou, gente. Tudo mudou. A gente pode entrar em detalhes, mas tudo mudou.
1: Estava acompanhando, enquanto falava o Alvarez, imagens ao vivo aqui para você que está nos acompanhando no YouTube, do memorial, você acompanha agora, repleto, né, de parentes das vítimas, amigos das vítimas, autoridades. A gente está falando de uma região onde estavam as Torres Gêmeas, né? Está previsto para hoje uma série de cerimônias, uma série de homenagens. E eu me lembro, Alvarez e Jamil, do começo do ano, do 13 de janeiro, né, quando da invasão dos Estados Unidos à Venezuela, que nós cobrimos aqui em tempo real no TMC 360, a gente falava muito sobre essa virada de século que citou o Jamil, né? Esse novo século XXI, que começou a mudar em 2001, e como o Alvarez disse, né, nós estamos testemunhando algumas consequências disso agora, seja no plano das relações pessoais, seja no plano das relações diplomáticas. É claro que a gente não tem muito tempo para falar sobre isso aqui, até porque as coisas no Brasil estão acontecendo também, mas eu queria um último posicionamento, tanto do Jamil como do Alvarez, a respeito de o famoso, né, e difícil de responder, e agora? Então, vou começar agora, vou inverter aqui, começar com você, Alvarez.
0: Bom, Felipe, eu acho que a gente pode imaginar mais do que está acontecendo, mais isolamento. A gente vê qual é a postura dos Estados Unidos. O que, que levou Trump a vencer a eleição? A América primeiro. Mas a América primeiro de Trump quer dizer América e dane-se os outros. É a América acima de qualquer coisa. É isolamento, é preocupação dos países em separar os sistemas financeiros. É cada vez mais importante não ser atingido por uma lei americana quando for um político russo ser perseguido pelos Estados Unidos. Então, cada vez mais a gente vai ver segmentação nos sistemas financeiros, ou seja, tudo que a globalização construiu de positivo vai sendo pouco a pouco destruído. Trânsito entre pessoas. O Reino Unido já saiu da União Europeia. Há movimentos de saída da França, por exemplo. Tem Marine Le Pen que pode se eleger. Tem vários movimentos que desejariam separar. Então, há um movimento de separação. A percepção de que o outro é o perigo cresce e ainda mais acelerada pela internet. Então, é isso. A gente vai vendo cada vez mais, iniciando-se lá atrás, né, tendo como origem 11 de setembro de 2001, um mundo fragmentado cada vez mais, em que há um desejo das nações e das populações de se separarem para assim se sentirem protegidas e donas do próprio destino, porque o mundo globalizado se tornou vulnerável demais.
1: Jamil, volta com o relator, quero saber também a sua resposta sobre o e agora. Eu sei que é uma pergunta que todo jornalista, né, guarda para responder, para perguntar, na verdade, não para responder, né? Mas eu quero te ouvir também.
2: Olha, Felipe, eu vou seguir a linha do Alvarez e trazer esse debate para o que está acontecendo hoje em Nova York. O que está acontecendo hoje em Nova York? Uma desconfiança mútua, inclusive entre políticos que, em 2001, tentaram mostrar, inclusive, uma unidade. O que está acontecendo hoje em Nova York? Os políticos republicanos, inclusive o Giuliani, que foi o prefeito de Nova York em 2001, pedindo, ou na verdade, tentando colocar pressão sobre Mandani, que é o primeiro prefeito muçulmano de Nova York, a não estar presente na cerimônia dos 25 anos, que não seria adequado um muçulmano estar presente nos eventos que marcam este momento de dor, certamente. Isso revela muito do que o Alvarez está citando, da desconfiança, da ruptura, do isolamento. Do outro lado, o atual prefeito de Nova York, o que ele fez? Ele liberou todos os documentos em relação àquele momento de 2001 que mostram, de fato, que as autoridades naquele momento, há 25 anos, inclusive Giuliani, que foi prefeito naquele momento, sabiam que o ar de Nova York tinha sido afetado, sem dúvida nenhuma, por conta do desastre e que sim poderia ser perigoso para a comunidade, para os moradores de Nova York. Aquilo tudo foi escondido naquele momento. Hoje, o prefeito está revelando todas essas informações e, de outro lado, os republicanos basicamente colocando pressão para que ele não esteja presente justamente nesses eventos que vocês estão vendo. É, de uma certa forma, um espelho de tudo isso que o Alvarez citou, de um mundo em grandes, eu diria, incertezas, mas também com a incapacidade de recosturar ou de alguma forma, dialogar diante de um impacto tão grande que aconteceu há 25 anos e continua fazendo eco no mundo inteiro.
1: Bom, seguiremos acompanhando. Quero agradecer aqui a participação do Rodrigo Alvarez, do Jamil Chad. O Alvarez já sabe, né? A porta está aberta aqui, é só entrar quando quiser. O Jamil já entra todo dia, a gente nem precisa convidar. Um abraço para vocês e muito obrigado. Com certeza a gente vai voltar a falar sobre esse assunto na nossa programação.
0: Valeu, gente. Abraço.
2: Abraço a todos.
1: Bom, e enquanto, para terminar esse assunto, né, vale lembrar que ontem feixes de luz iluminaram o horizonte de Nova York, mostrando, em homenagem às vítimas dos ataques de 11 de setembro de 2001, uma reprodução, né, onde estariam as Torres Gêmeas, né, lembrando que foram, como a gente trouxe aqui no comecinho dessa conversa, 2.977 mortes registradas oficialmente pelo governo dos Estados Unidos e um mundo que virou de ponta cabeça depois dessa data. 9 horas, 26 minutos.
3: Vamos voltar a falar sobre a inclusão de Flávio Bolsonaro no rol de investigados no inquérito que apura desvios no financiamento do filme Dark Horse. Inquérito de relatoria de André Mendonça, inquérito diferente daquele que resultou na Operação Makeup de ontem da Polícia Federal. Vamos conversar ao vivo aqui no TMC 360 com o advogado Ricardo Martins, que é também professor de Direito Criminal. Bom dia, Ricardo.
4: Bom dia, tudo bem?
3: Tudo bem. Queria, neste momento, fazer uma pergunta que ela é muito, muito inicial, para a gente se situar. Nós estamos falando de um candidato à presidência da República. O que, que significa Flávio Bolsonaro estar entre os investigados? Essa informação que a gente teve acesso agora com o levantamento do sigilo de vários inquéritos e peças que dizem respeito ao inquérito mãe, que é sobre o Banco Master.
4: Em primeiro lugar, é muito triste, né, nós termos aí candidatos à presidência da República, seja de um lado ou seja de outro, investigados por atos de corrupção. Isso daí é muito triste, né? Então, isso aí impacta diretamente na imagem aí do candidato, né? Então, é uma situação que merece a devida apuração pela polícia, né, para que não tenha qualquer dúvida sobre a investigação ou sobre a participação dele nesse esquema criminoso aí do Vorkar, né?
1: Essa notícia de hoje, doutor Ricardo, ela obviamente num primeiro momento não diz nada, a não ser que aquela velha receita que a gente sempre lembra de ter ouvido em algum filme, Follow the Money, ela acaba funcionando, né? Porque há um entorno, né? Há aquela cadeia de acontecimentos, aquela cadeia que o dinheiro segue, e há aquele entorno. E o trabalho da polícia, e aí vem as consequências, é fazer a conexão com quem tem, né, essa conexão com essa cadeia, mais ou menos isso, né?
4: E hoje é muito difícil escapar dessa cadeia, porque hoje os meios de tecnologia de produção de prova, eles são muito avançados, entendeu? Nós temos cooperação internacional, então é muito difícil você não conseguir rastrear a origem e o destino final do dinheiro, entendeu? Então isso é possível, pode às vezes até demorar um pouco para que isso aconteça, mas acaba acontecendo no final.
3: Agora, a gente tem dois inquéritos em andamento. Um diz respeito ao financiamento com dinheiro de Daniel Vorkaro. E quando a gente escuta a opinião de muitas pessoas, principalmente pessoas que são eleitoras, que têm uma certa afinidade com Flávio Bolsonaro e que sustentam o que Flávio diz para se defender, acreditam que não tem problema dinheiro privado ter sido usado no filme. Para a gente entender, um empresário que queira bancar um filme, se tudo estiver conforme a lei, se ele quiser investir na produção de um filme, tudo bem. Quais são as nuances que se mostram problemáticas, não só nesse inquérito, mas como também no inquérito que, de respeito ao desvio de emendas parlamentares, já colocando aqui a questão problemática na pergunta de prima?
4: Nós não podemos ser inocentes em achar que esse dinheiro que o Vorkaro movimentava era um dinheiro exclusivamente privado. É claro que ali aquela movimentação do dinheiro que o Vorkaro movimentava era fundo de pensão, ou seja, era dinheiro público. Muita gente foi prejudicada em decorrência disso. Então, não é um simples financiamento privado. E assim, tem muita suspeita aí de investigação por trás desse dinheiro que o Vorkaro movimentava. Então, eu acho que a situação não é tão simples. Não é simplesmente chegar e falar que aquele dinheiro que o Vorkaro movimentava era dinheiro privado, porque é claro que não era.
1: Do ponto de vista do próprio direito criminal, doutor Ricardo, eu queria fazer uma pergunta que é um tanto quanto teórica, tem muitas variáveis, mas só para quem está nos acompanhando e não é do meio, tentar entender qual que é a possível, né, velocidade dos próximos acontecimentos. Quais são os prazos, né, quais são as expectativas, os movimentos que as defesas têm que fazer, as assessorias. Lembrando que a gente tem o tempo jurídico, podemos dizer assim, o tempo do direito e o tempo eleitoral, porque a gente está a menos de um mês de uma eleição. A gente estava falando aqui ontem que, nos dias atuais, a opinião vem antes do fato, né? Agora que os fatos estão começando a ser desembrulhados, é muito importante a gente explicar para que as pessoas tenham opinião fundamentada, né?
4: Em tese, se nós formos olhar o artigo 10 do Código de Processo Penal, o inquérito policial ele deveria ser concluído em 30 dias se o investigado estiver solto, em 10 dias se ele estiver preso. Mas aí o problema é o seguinte, o prazo ele seria maior, aí nesse caso, porque nós estamos tratando de uma investigação de organização criminosa, onde a investigação ela pode ser muito mais longa quando se trata de investigação de crime organizado. Então, aí teria um prazo maior, mas sim, esbarra em questão eleitoral. O ideal era que essa resposta investigativa fosse dada o mais rápido possível, porque isso vai impactar diretamente nas urnas, né?
1: Pois é. Quero agradecer aqui a participação do advogado Ricardo Martins, ele que é professor de Direito Criminal e está conversando conosco aqui no TMC 360 sobre mais esse capítulo dessa novela. Um bom dia, bom fim de semana, muito obrigado por conversar conosco aqui.
4: E eu que agradeço o convite mais uma vez, obrigado.
1: Muito obrigado, são 9 horas e 32 minutos, a gente tem o noticiário local. Daqui a pouco a gente volta com mais sobre esses... Podemos dizer assim, desdobramentos dos desdobramentos. Quase que eu enrolei a língua aqui. Em instantes.
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12: Muito bem, ouvinte TMC, voltando e girando agora pelo trânsito na Mascarenhas de Moraes, que no sentido Afogados tem muita intensidade e trechos engarrafados, principalmente entre o aeroporto e o viaduto Tancredo Neves. Já quem sai do centro em direção a Jaboatão encontra o trânsito fluindo em boa parte da Mascarenhas, tendo lentidão no trecho que vai desde o acesso para Jean e Emile Favre até as proximidades do viaduto Tancredo Neves. Por enquanto, quem tá ligadinho na TMC saindo da Emile Beira e Pissep em direção ao Recife Antigo deve seguir pela Mascarenhas, evitando desvio pela Via Mangue e pela Avenida Boa Viagem. 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
3: Olá, muito bom dia. Você que acompanha a programação da TMC Pernambuco, estamos chegando. Eu, Joely Santos, na TMC Pernambuco. São 9h38 da manhã de uma sexta-feira, dia 11 de setembro. É isso mesmo, o fim de semana está chegando. E eu estou chegando aqui com novidades para você, trazendo os principais fatos desta manhã. Olha só, os comerciantes da Rua da Imperatriz, no centro do Recife, aguardam medidas que ajudem a recuperar o movimento da região e atrair novamente consumidores e visitantes. A Rua da Imperatriz, uma das áreas tradicionais do comércio recifense, enfrenta a redução no fluxo de pessoas e no movimento das lojas. Entre as medidas discutidas para tentar reverter este cenário estão a reabertura da via para o fluxo de veículos, além da elaboração de planos e estudos para estimular a ocupação e a circulação no centro. Os comerciantes defendem ações que possam fortalecer o comércio local e devolver à região o movimento que já marcou a história do centro do Recife. A expectativa é que novas iniciativas sejam implementadas para melhorar a circulação, incentivar a atividade comercial e recuperar espaços tradicionais da cidade. Enquanto aguardam essas ações, os comerciantes da Rua da Imperatriz seguem na expectativa de que o centro do Recife volte a receber mais moradores, consumidores e visitantes. É isso, a gente continua aqui. Você continua acompanhando a programação da TMC Pernambuco. Lembrando que hoje, no Pernambuco, TMC Primeira Edição, é dia de sabatina, a última sabatina dos candidatos ao Senado, e será com o senador e candidato Humberto Costa, do PT. A gente te espera já já. Pernambuco TMC Primeira Edição. Até logo!

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2: Muito bem, são agora 9 horas e 41 minutos. Ministro do STF André Mendonça determina a abertura de um inquérito na Polícia Federal para investigar o senador e candidato à presidência da República pelo PL, Flávio Bolsonaro, direto para a capital do país, conta repórter Rodrigo Vicente, pois não.
13: Oi, Felipe, pois é, mais uma informação aí relacionada a essa quebra de sigilo envolvendo o escândalo do Banco Master, né? O que acontece é o seguinte: já havia essa desconfiança, a gente já sabia de que a Polícia Federal tinha essa desconfiança de que esses valores repassados a esse fundo que foi criado aí para financiar o filme do sobre o ex-presidente Jair Bolsonaro pudesse estar sendo utilizado para outros fins que não a cinebiografia de Jair Bolsonaro. O que a gente não sabia até então, soube agora com a quebra do sigilo, é que o ministro André Mendonça autorizou a abertura desse inquérito em julho desse ano para investigar Flávio Bolsonaro sobre o envio desses recursos. Bem, uma das linhas é a de que esse valor, como a gente disse, possa estar sendo, né, ou foi utilizado aí para outros meios. Só para a gente entender, o dinheiro enviado por Daniel Vorcaro para o filme, ele foi repassado para um fundo chamado Heaven Gate, que fica sediado lá no Texas, e é administrado, né, por advogados ligados, aí, pessoas ligadas a Eduardo Bolsonaro, ex-deputado, que está lá nos Estados Unidos desde fevereiro do ano passado. Portanto, o que a Polícia Federal quer entender é se esses repasses de fato foram utilizados, né, e por isso a investigação contra Flávio Bolsonaro, que a gente lembra, foram aquelas mensagens que foram reveladas mostrando ele pedindo dinheiro para Daniel Vorcaro, aí, dizendo que metade desse valor já tinha sido enviado, mas faltava as últimas parcelas. Esse valor chegava a 61 milhões de reais. Tem um outro detalhe: essa semana o ministro André Mendonça homologou a delação do Carlos Freixo Júnior, que é conhecido como Mineiro, que disse que fez 7, né, transferências para o fundo que somaram aí 12 milhões e 300 mil dólares ao todo. Portanto, a questão agora com esse inquérito é entender, de fato, né, para onde e de que jeito foi utilizado esse dinheiro que foi feito aí, que foi pedido pelo senador e candidato à presidência pelo PL, Flávio Bolsonaro. Volto com vocês aí no estúdio.
14: Valeu, obrigada pelas informações, Rodrigo. Qualquer atualização é só avisar. Agora são 9h44.
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14: Hora de atualizar o noticiário de economia e infraestrutura no Brasil com informações da Agência Infra, parceira da TMC. A Agência Nacional de Transportes Terrestres aprova o envio ao Tribunal de Contas da União da versão revisada dos estudos de concessão da Ferrogrão. Ferrovia que tem quase 1.000 quilômetros projetada para ligar Sinop, no Mato Grosso, a Miritituba, no Pará. O modelo aprovado consolida a ferrovia como uma concessão pura e retira a previsão de aporte público de 3 bilhões e meio de reais, sob argumento de que a demanda estimada de 70 milhões de toneladas anuais de grãos assegura a viabilidade, mesmo com investimentos estimados em mais de 30 bilhões de reais. Entre as alterações, a agência retirou locomotivas e vagões da lista de bens à União, o que permite que a futura operadora utilize mecanismos para baratear o custo de implantação. A proposta mantém um leilão a obtenção da licença ambiental, o que transfere riscos de instalação à concessionária e define regras de equilíbrio econômico caso surjam rotas concorrentes previstas. 9h45.
2: A Polícia Federal identifica que um grupo ligado ao ex-banqueiro Daniel Vorkaro teria conseguido acessar informações sigilosas do Ministério Público Federal de Brasília. Com você, Lívia Brás.
0: Segundo a investigação, Luiz Felipe Mourão, que é conhecido como Sicário, ele encaminhava a Vorkaro documentos e resultados de consultas que eram feitas em sistemas internos do Ministério Público Federal. Em uma das mensagens, Mourão oferece a possibilidade de pesquisar pessoas e empresas e diz que estava com acesso total e ilimitado aos sistemas. Daí Vorkaro responde, todos, obviamente, quando ele é questionado sobre quais documentos ele queria receber. Polícia Federal identificou, por exemplo, uma consulta feita em julho de 2024 com o CPF de Vorkaro. Foram encontrados 15 procedimentos relacionados ao ex-banqueiro, sendo 11 deles sigilosos. Os investigadores ainda precisam esclarecer como esses acessos aconteceram. O relatório aponta que é necessário saber se os próprios servidores fizeram as consultas, se cederam as credenciais ou se os logins foram usados sem o conhecimento desses titulares. PF não atribui participação consciente aos servidores citados. Um outro episódio, Mourão teria usado os sistemas do Ministério Público para buscar informações sobre a relação entre o Banco Master e o BRB. Ao receber o resultado, Vorkaro teria respondido: quero tudo, atenção total. A investigação também relata um caso envolvendo um helicóptero que sobrevoou a casa de Daniel Vorkaro na Bahia. Mourão teria usado um documento com identificação do MPF para tentar descobrir quem havia contratado essa aeronave e quem estava a bordo. Para a PF, os episódios eles indicam que o grupo acessava de forma recorrente e irregular informações sigilosas em órgãos públicos. Mourão morreu em março desse ano, logo depois de ser preso durante a primeira operação da Polícia Federal que investigava o caso Master.
14: No Paraná, mais de 1.000 casas foram danificadas, dezenas de pessoas estão desabrigadas, quase 10 mil imóveis seguem sem energia. Isabela Miranda, ao vivo de Curitiba, traz mais detalhes sobre essas consequências dos temporais. Isa, quais são as cidades mais atingidas até agora? Bom dia para você.
12: Muito bom dia, Joana. Bom dia a todos que nos acompanham. Olha, principalmente a gente traz aqui a questão de Ponta Grossa, né? Onde três pessoas acabaram morrendo justamente por conta de um soterramento devido a essas tempestades que atingiram o Paraná no final, né, da quarta-feira, no dia 9, madrugada de quinta também, ontem, durante todo o dia. E por conta de tudo isso, claro, a gente veio acompanhar uma reunião que a Secretaria de Segurança Pública convocou com todos os órgãos envolvidos, principalmente na prevenção para esses desastres que podem sim acontecer no final de semana. Então a gente tem aqui um balanço que está sendo feito neste momento, inclusive saí agora para trazer essas informações aqui para vocês. A reunião continua acontecendo, daqui a pouco o secretário de Segurança Pública do Paraná, o Coronel Hudson Teixeira, deve conversar com a imprensa, trazer as principais atualizações, mas o que temos em relação a números neste momento são essas mais de 1.000 casas que foram atingidas, quase 10 mil pessoas sem luz ainda, 3 pessoas mortas. Existe, né, a Copel, que é a companhia que cuida do abastecimento de energia aqui no estado, já montou uma sala, um comitê de crise para essa situação. A bacia do Rio Iguaçu é a que mais preocupa neste momento, justamente porque pode acabar inundando, e tem uma situação muito complicada também com os municípios de Cascavel, Pitanga e toda a região por conta dos ventos, que podem ser muito fortes. Ontem nós tivemos cidades que atingiram ventos com mais de 95 km por hora. Todas as forças de segurança estão em sobreaviso, estão prontas já para atuar caso seja necessário em algumas de calamidade. Então a gente segue acompanhando, logo mais a gente deve trazer também mais números, mais regiões que foram afetadas e qual deve ser a previsão para esse final de semana, Joana.
2: Tá certo então, 9h50, preste atenção nessas informações. Essas informações são importantes e não é só o sul do país, não, é boa parte do país, boa parte do Brasil. Mudando de assunto agora, mais uma vez, a gente vai para o noticiário policial e vai para o Rio de Janeiro. A Justiça Fluminense acata por unanimidade a denúncia do Ministério Público e transforma em réus o ex-deputado estadual TH Joias o ex-secretário de Esportes do Estado do Rio de Janeiro e também um delegado da Polícia Federal. Rafael Alves vai contar essa história para a gente.
16: A Justiça Federal tornou réu o ex-deputado estadual TH Joias do MDB e outros 4 acusados de envolvimento com uma organização criminosa ligada ao Comando Vermelho. O ex-parlamentar aqui do Rio de Janeiro também vai ser transferido para uma penitenciária federal, de acordo com uma decisão da Justiça. A primeira sessão do Tribunal Regional Federal da 2ª Região, o TRF2, aceitou a denúncia do Ministério Público Federal por unanimidade. A acusação aponta crimes como tráfico de drogas, comércio ilegal de armas, contrabando e corrupção de agentes públicos. Além de TH Joias, se tornaram réus Gabriel Dias de Oliveira, conhecido como Índio do Lixão, um dos chefes da facção criminosa, Luiz Eduardo Cunha Gonçalves, o Dudu, e o ex-secretário estadual de Esportes, Alessandro Fitombeira Carracena, além do delegado da Polícia Federal, Gustavo Stel. Segundo a MPF, o grupo teria infiltrado agentes do Comando Vermelho na Assembleia Legislativa do Rio e em secretarias estaduais para facilitar as atividades criminosas. A denúncia ainda aponta que TH Joias teria usado o gabinete na Alerje para negociar munições no restrito, intermediar a venda de drogas e acomodar indicações da facção criminosa. O MPF também afirma que o grupo importou ilegalmente bloqueadores de sinal de drones, equipamentos que seriam usados para dificultar o monitoramento das forças de segurança durante operações policiais. As informações foram levantadas pela Polícia Federal, que gerou a Operação Zahum, que prendeu os acusados.
14: Muito bem, ainda no Rio de Janeiro, vamos acionar o nosso colunista de política, Fernando Molica. Temos novos desdobramentos do caso Master durante esta manhã, a todo momento chegam mais informações agora que voltam o olhar justo para o teor dos inquéritos, não tanto para quem tem a caneta desses inquéritos, quem está sentado na mesa onde estão esses inquéritos. Então a gente tira o olhar do Supremo Tribunal Federal momentaneamente, claro, e a gente olha para esses casos do Banco Master. Molica, o que você destaca? A madrugada prometia ser de muitas revelações, quando às 11 horas da noite, o ministro Edson Fachin disse que ia liberar, pediu a quebra do sigilo e tudo mais, mas a grande notícia só veio agora.
17: Pois é, bom dia, Joana, Felipe, bom dia a todos. A notícia de que o senador Flávio Bolsonaro, candidato à presidência da República, investigado naquele caso da Arquirrocks, né? Há uma suspeita de dinheiro, evasão de divisas e de corrupção. A Polícia Federal fez esse pedido para que fosse aberta uma investigação específica e o ministro André Mendonça, no dia 22 de julho, aceitou esse pedido e determinou a abertura essa investigação. Bem, isso muda todo o processo, todo o panorama da campanha eleitoral. E, coincidentemente, no dia 11 de setembro, acaba funcionando a possibilidade de ser o 11 de setembro a candidatura do Flávio Bolsonaro. O importante agora é levantar, né? Porque o Fachin, como você citou, o ministro Fachin pediu, solicitou das investigações do caso Master, o André Mendonça, o ministro André Mendonça, autorizou, atendeu a solicitação, levantou sigilo, mas não levantou sigilo de tudo. Né? Não, esse continua em sigilo as investigações sobre Flávio Bolsonaro, sobre Antônio Rueda, ACM Neto, sobre Jacques Wagner, tem que levantar. É preciso que a sociedade saiba o que está escrito lá, o que foi levantado até agora. Né? Não dá para mostrar o periférico e esconder. Essa questão é decisiva, até porque aquele discurso do Flávio Bolsonaro, o pedido dele, que foi apenas verbas privadas, não é assim, você não pede de maneira privada. É preciso investigar isso e essa pressão, a suspensão dos sigilos nesses casos específicos.
2: Ou seja, A gente vai tentar até retomar o contato com o Molica para arrematar, porque a conexão está muito instável, mas de qualquer forma fica aí o recado. E para fechar por hora essa conversa aqui sobre Dark Horse, Flávio Bolsonaro, investigações, chegou aqui uma informação, é uma não notícia na verdade, mas é uma notícia também. A distribuidora Europa Filmes decidiu não definir uma data de estreia para o Dark Horse, que eu tenho certeza você estava curioso, você estava curioso para assistir, que é essa cinebiografia do ex-presidente Jair Bolsonaro. Enquanto o quê? Enquanto não houver clareza sobre o desfecho das investigações que envolvem o financiamento do filme, destaque do noticiário do site Poder 360 nesta manhã de sexta-feira.
14: Vamos falar de esporte agora? Dessa vez com o Gustavo Soler para falar sobre os jogos do Brasileirão do final de semana, que na verdade começam hoje com o clássico Atletiba. Oi, Soler!
18: Tudo bom, Joana Bueno? Abraço para vocês, para todo mundo que nos acompanha por aqui. Exatamente, né? Hoje, 9 horas da noite, teremos o clássico Atletiba na casa do Coritiba, recebendo o Atlético Paranaense, é claro, com transmissão da TMC com a nossa praça no Paraná. E destacando também a rodada do final de semana com dois clássicos. Um estadual no sábado, o choque rei entre Palmeiras e São Paulo, partida que acontece no Nubank Park. Logo mais às 11 horas da manhã, o Palmeiras aguarda o resultado do julgamento do pleno com o técnico Abel Ferreira para saber se poderá contar com o treinador ou não neste duelo contra o tricolor paulista. E no domingo, o clássico nacional entre Flamengo e Corinthians, jogo que pode ser também o da semifinal da Copa Libertadores da América, já que as duas equipes estão na fase quartas de final e garantindo a classificação, vão se enfrentar também na semifinal da Libertadores e neste domingo já se enfrentam no Campeonato Brasileiro.
2: Valeu, Soler, uma boa jornada para você e para todo o nosso time Transamérica TMC neste fim de semana de rodada importante do Campeonato Brasileiro. 9 horas e 57 minutos antes da gente concluir, a gente volta a falar sobre o caso Banco Master, o escândalo envolvendo o STF e tudo mais, porque a gente, como sempre, faz nesse horário o fechamento da nossa enquete que está à sua disposição no TMC News BR e também no nosso canal no WhatsApp. Com a retirada do sigilo de parte do caso Master, você acha que agora toda a verdade virá à tona? Sim ou não? Venceu ou não? 57% disseram que não, 43% disseram que sim. E vai dizer sim a Joana Treptow quando eu perguntar para ela, segunda-feira você estará de volta aqui nesse horário?
14: Eu estarei de volta e com certeza à disposição durante todo o final de semana, caso seja necessário me acionarem, porque muito está acontecendo neste exato momento e a gente segue aqui em esquema de prontidão para você e por você, espectador ouvinte da TMC. Uma ótima sexta-feira a todos.
2: Valeu,
14: tchau.
2: Bom fim de semana, tchau.
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14: Olá, bom dia para você que está aqui na TMC 92.7. Bom dia para você que nos escuta através da internet, através dos aplicativos. Eu sou Júlio Andrade, começando a partir de agora mais uma edição do Pernambuco TMC. Nesta sexta-feira, dia 11 de setembro, hoje é sexta-feira, 11 de setembro de 2026. Vamos juntos a partir de agora com as principais notícias, com os principais fatos, as principais informações, os principais acontecimentos para você que está aqui sintonizado e quer, claro, ficar sempre muito bem informado, muito bem informada. Vamos juntos então, vamos rodar a nossa vinheta no ar, Pernambuco TMC Primeira Edição.
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14: Já vamos começar com informações do trânsito, saber como é que estão as ruas e avenidas aqui na capital pernambucana, no estado como um todo. Informações do trânsito agora nesta abertura do programa.
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14: Deixa eu acionar o Vinícius Calado, chegando agora. Vinícius, que faz aí esta cobertura pra gente. Vinícius, muito bom dia para você, seja muito bem-vindo.
15: Valeu, Júlio, um abraço, uma excelente sexta-feira a você e também ao ouvinte ligado aqui no Pernambuco TMC Primeira Edição. 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Nesse momento, a chegada do centro à Zona Sul tem movimentação intensa de veículos na Ponte Paulo Guerra e também na Herculano Bandeira. É bom o ouvinte TMC redobrar a atenção, porque mais cedo, na faixa exclusiva de ônibus da Herculano Bandeira, próximo ao acesso à Rua São Luís, teve acidente envolvendo carro e moto. A moto foi removida do local, mas o carro permanece. Uma opção de desvio para evitar esse trecho um pouco engarrafado da Herculano Bandeira e acessar a Zona Sul é pegar a Via Mangue. 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Volto daqui a pouco, hein, Júlio?
14: Beleza, Vinícius Calado, daqui a pouquinho eu já te aciono, eu já te chamo com informações do trânsito da região metropolitana 10:05.
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14: Deixa eu dar bom dia, deixa eu dar as boas-vindas à nossa repórter Joely Santos, aqui comigo na bancada. Joely, seja bem-vinda, o que é que você já destaca pra gente?
4: Bom dia, Júlio Andrade, bom dia a todos que nos ouvem pela TMC Pernambuco. Eu destaco um caso que chamou bastante atenção nessa sexta-feira. Um grupo econômico formado por 38 empresas é investigado por uma suposta sonegação de R$ 287 milhões aos cofres de Pernambuco. A investigação é conduzida pela Polícia Civil, pelo Ministério Público e pela Secretaria da Fazenda de Pernambuco. A operação Payback foi declarada, ou melhor, deflagrada nesta quinta-feira e cumpriu 8 mandados de busca e apreensão contra 4 pessoas e 4 empresas ligadas ao grupo. Segundo a Secretaria da Fazenda, os R$ 287 milhões estão relacionados a 81 processos administrativos tributários. A investigação começou após uma empresa de transportes denunciar um suposto falso contador. O homem teria enganado a empresa por quase 2 anos, apresentando comprovantes falsos de pagamento de impostos que, na verdade, não teriam sido quitados. Segundo a polícia, o investigado teria retirado mais de R$ 1 milhão da empresa com esse esquema. A apuração também apontou o envolvimento de empresas dos setores de comércio de veículos e sucata que teriam sido utilizadas para lavagem de dinheiro. Durante as buscas, foram apreendidos R$ 45 mil em dinheiro, uma arma de fogo, 2 simulacros e veículos. A justiça também determinou o bloqueio de cerca de R$ 2,5 milhões em bens. As investigações continuam para identificar outros possíveis envolvidos e verificar se outras empresas também foram vítimas do suposto esquema. Os investigados respondem em liberdade nessa primeira fase.
14: Muito obrigado, Joely, pelos seus esclarecimentos. Daqui a pouquinho eu já te chamo novamente com os principais fatos. 10:07.
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14: Vamos a um rápido intervalo comercial. Já, já eu volto.
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0: vai estar aqui no estúdio da TMC para um bate-papo, a trazer, né, as informações, o porquê que ele quer ser mais uma vez senador. Daqui a pouquinho, então, você é o nosso convidado. Vamos seguindo informações do trânsito mais uma vez.
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0: Vamos lá saber como é que está a movimentação agora no Recife. Vinícius Calado.
2: Deixa comigo, Júlio. 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Nesse momento, a saída da Imbiribeira para o Recife Antigo tem movimentação intensa na Mascarenhas de Moraes e lentidão em alguns trechos, principalmente do aeroporto até o viaduto Tancredo Neves. Fica mais complicado na ponte Motocolombó, já acessando a Avenida Sul, que tem trecho engarrafado do início da via até o pontilhão do metrô. Por enquanto, quem está ligadinho na TMC, saindo da Imbiribeira, Ipicep, em direção ao Recife Antigo, tem como melhor opção de trajeto desviar, seguindo pela Via Mangue. 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
0: Muito obrigado, Vinícius Calado. Informações do trânsito e já já eu te chamo. 10h13.
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0: Joely Santos, está contigo novamente. Joely, o que é que você destaca para a gente agora?
3: Olha, Júlio, a Polícia Civil cumpriu 5 mandados de busca e apreensão na Paraíba contra um grupo suspeito de aplicar golpes em turistas que planejavam viajar para Fernando de Noronha. As ordens judiciais foram cumpridas em João Pessoa e Campina Grande. A investigação também tem os desdobramentos em Pernambuco. Segundo a polícia, os suspeitos criavam sites falsos que imitavam páginas verdadeiras de hotéis da ilha. Os turistas faziam a reserva e o pagamento acreditando estar negociando com o estabelecimento oficial, mas o dinheiro era desviado pelos golpistas. As investigações começaram em maio deste ano, após denúncias de vítimas, e a polícia apura agora quantas pessoas foram lesadas e qual foi o valor total movimentado pelo esquema. A orientação para quem pretende viajar para Fernando de Noronha é redobrar a atenção antes de fazer reservas pela internet e confirmar diretamente com o canal do hotel ou da pousada se os sites e os canais de pagamento são oficiais.
0: Ok, Julie, obrigado pelas informações e essa dica também, né? Muito importante. 10h15 no Recife, vamos para mais.
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0: É porque eu tô apressado hoje. Mas, vamos para mais um intervalo comercial, já já a gente volta.
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10: Agora, 10 da manhã, mais 19 minutos, de volta com o nosso Pernambuco TMC, primeira edição.
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10: Vinícius Calado, trânsito mais uma vez. Como é que está a situação agora no Recife, Vinícius?
12: Muito bem, Júlio. 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Nesse momento, a estrada do encanamento Parnamirim e Rui Barbosa fluem sem maiores complicações em boa parte dessas vias. Na Rui Barbosa, já próximo a Agamenon, nas imediações da Praça do Entroncamento, tem um acidente que deixa esse trecho mais lento. Por enquanto, quem vai do Parnamirim, Jaqueira, em direção à Zona Sul, deve fazer um desvio pela Cardeal Arco Verde, evitando esse trecho engarrafado da Rui Barbosa, depois siga o seu trajeto pela Agamenon Magalhães. 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
10: Muito obrigado, Vinícius Calado. 10h20 no Recife.
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10: Vamos lá, Joely, o que é que você destaca pra gente agora?
13: Olha só, vamos falar sobre mobilidade. Duas estações de BRT do corredor Norte-Sul em Olinda foram requalificadas e voltaram a receber passageiros. As estações Mirante e Sítio Histórico passaram por obras de reforma e já estão novamente em operação. Elas fazem parte de um conjunto de 9 estações que estão sendo recuperadas pelo governo de Pernambuco. As intervenções incluem melhorias na estrutura, climatização, acessibilidade, iluminação e segurança, além da instalação de câmeras de monitoramento. O investimento total nas 9 estações é de cerca de R$11.900.000. Segundo o governo do estado, as obras têm o objetivo de melhorar o conforto e a segurança dos passageiros. Outras estações do corredor Norte-Sul também devem ser entregues após a conclusão das obras.
10: Muito obrigado, Joely, por essas informações. Lembrando que na próxima hora do programa, adiantando aqui as nossas entrevistas, né, como a gente sempre faz, adiantando para que você possa ficar informado do que teremos daqui a pouquinho, então, nas nossas entrevistas, a gente vai falar sobre Simples Nacional. Tem mudanças acontecendo na legislação, então Simples Nacional daqui a pouquinho na pauta aqui aqui da nossa entrevista. Vamos falar também sobre um espetáculo musical que acontece no Recife. A gente sempre traz também, né, as dicas. Então vou bater um papo sobre sobre um musical que acontece no Recife. E também, claro, nós vamos trazer as informações sobre o futebol, né? O Sport jogou ontem Ilha do Retiro, né? Com muitos torcedores, o Sport venceu a partida. A gente vai trazer daqui a pouquinho, portanto, os detalhes de como foi este jogo do Sport ontem, né? E os próximos desafios, a equipe esportiva também marcando presença na próxima hora aqui no nosso Pernambuco TMC primeira edição. Estamos com esse horário, né? Maior agora, sempre das 10 da manhã ao meio-dia. 10 da manhã a gente começa, nós vamos até o meio dia nessa nossa programação da TMC Recife. Então, a gente já adianta esses assuntos que teremos, que abordaremos nas nossas entrevistas aqui na TMC. Agora, 10 da manhã, 23 minutos.
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10: Mais uma vez a gente vai com informações do trânsito. Mais uma vez, então, eu aciono o Vinícius Calado. Vinícius.
12: Bora nessa, Júlio. 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Em Olinda, Pan-Nordestina, no sentido paulista, tem trecho engarrafado desde o 7 RO até as proximidades do acesso para o canal do Fragoso. Já quem vai de Ouro Preto para o centro do Recife, a Pan-Nordestina tem movimentação moderada a intensa em toda a extensão da via. Quem sai nesse momento de Jardim Atlântico, Casa Caiada, Bairro Novo, em direção ao centro ou à zona sul da capital pernambucana, uma opção é pegar a Rua do Sol, Sigismundo Gonçalves, depois a Agamenon Magalhães. 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
10: Muito obrigado, Vinícius Calado. Informações do trânsito, né? Daqui a pouquinho, nos intervalos comerciais, a equipe do Trânsito volta aqui trazendo, né, todas as notícias e como é que está a movimentação na capital pernambucana. É o que eu sempre digo, né? A gente traz as informações do trânsito e orienta o melhor caminho que você deve seguir. Isso é muito importante porque ajuda nessa questão da mobilidade, né? De repente você vai passar ali na Agamenon, vai passar em algum local e está com trânsito, você já fica bem informado por onde deve seguir. 10h25 na capital pernambucana.
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10: Vamos a um rápido intervalo comercial. Daqui a pouco a gente volta. Até já.
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14: De volta com o nosso Pernambuco TMC primeira edição, dando continuidade, né, à sabatina que nós estamos realizando aqui na TMC Recife. Hoje eu recebo, a quem eu já agradeço, o candidato, atual senador por Pernambuco, candidato à reeleição, Humberto Costa, do PT. Candidato, muito bom dia, muito obrigado em ter aceito o convite. Mais uma vez, né, o senhor está aqui na TMC, já vem enquanto pré-candidato e agora candidato. Bem-vindo mais uma vez.
15: Bem, bom dia, Júlio Andrade, muito obrigado. Stephanie também, que auxilia na área técnica. Quero saudar os ouvintes, as ouvintes da TMC e agradecer por essa oportunidade para travarmos esse debate com o povo pernambucano.
14: Candidato, o senhor busca, né, o terceiro mandato, como convencer os eleitores que ainda precisa de mais tempo, o senhor já ocupa, né, uma vaga no Senado há algum tempo, enfim, mas o que ainda precisa ser feito, como é que o senhor traz essa análise e explica ao eleitor?
15: Bem, eu peço o voto do eleitor pernambucano, primeiramente baseado na minha trajetória. Eu tenho 46 anos como filiado, fundador do Partido dos Trabalhadores. Comecei minha luta ainda no movimento estudantil contra a ditadura militar. Ao lado de Lula, criamos o PT. E eu já tive a oportunidade de ser vereador da cidade do Recife, o vereador mais votado da história da cidade até hoje, deputado estadual, deputado federal. fui ministro da Saúde. Quando eu fui ministro da Saúde, eu criei o SAMU, a Farmácia Popular, o Brasil Sorridente, trouxe a Hemobras aqui para Pernambuco. Fui secretário de Cidades do governo estadual de Eduardo Campos, criei a Academia das Cidades, criei a Carteira Nacional de Habilitação Gratuita, a CNH Popular, construímos 20 mil casas naquela época. E como senador, eu tenho também um trabalho, né? Ao longo da minha vida, eu realizei em cada cidade do estado de Pernambuco uma ação, uma obra, uma realização. Eu faço, inclusive, o convite para quem quiser pesquisar. Nós temos um site que se chama humberto130.com.br. E lá tem uma seção, o que Humberto fez pelo meu município. Ali, em cada município, inclusive em Fernando de Noronha, eu tenho registrado uma ação que realizei. Mas não é só pelo que eu já fiz, é pelo que eu pretendo fazer. Eu quero trabalhar para representar dignamente o estado de Pernambuco. Vou concentrar o meu trabalho na retomada das obras da Transnordestina, na construção do Canal do Sertão. Vou também trabalhar por algumas políticas importantes, como ampliação da farmácia popular, para que ela possa não só distribuir o medicamento, mas fazer exames para a população, aplicar vacinas, fazer o acompanhamento dos pacientes crônicos. E eu quero, lá no Congresso Nacional, ter duas prioridades. Uma prioridade é nós regularmos de uma forma mais rigorosa essas chamadas BETs. Todo mundo sabe hoje que esse é um câncer que está corroendo a sociedade brasileira, levando pessoas à condição de miséria, promovendo suicídios, depressão, enfim. A outra é regular as redes sociais, principalmente para as crianças e adolescentes.
14: Candidato, o senhor acredita que essa eleição, não é, para o Senado, o eleitor está mais atento, está acompanhando mais? Por exemplo, ontem tivemos um debate gerando ali muita repercussão. A população agora, atualmente, o eleitor está mais atento a isso?
15: Está. E eu acho que um dos fatores mais importantes para isso foi, no período da pandemia, a CPI da Covid. Com a CPI da Covid, que todo mundo acompanhou, muita gente que podia estar em casa acompanhou, muita gente que estava na rua trabalhando também acompanhou, as pessoas viram quanto o Senado é importante. O Senado, ele vota as leis do nosso país, ele fiscaliza o trabalho do Poder Executivo. Hoje, ele termina cumprindo um papel também de executar parte do orçamento da União com essas chamadas emendas parlamentares. Então, as pessoas deixaram de votar simplesmente porque o candidato a governador pede ou o candidato a presidente pede. Não, as pessoas sabem que o Senado ele tem uma importância e uma relevância, né? E eu acredito que ajudei também a mudar isso. Eu fui integrante daquela CPI da Covid, trabalhei mostrando a forma equivocada com que o governo Bolsonaro tratou o enfrentamento àquela pandemia. Nós, pela pressão que executamos, obrigamos o governo a adquirir vacinas, a antecipar a aquisição das vacinas naquele episódio. E aí eu acredito que as pessoas passaram a ver o Senado de uma forma diferente. Tanto é que hoje, por exemplo, por onde eu ando, encontro no Brasil inteiro, nos aeroportos, nos lugares onde eu vou, pessoas que me conhecem como senador e que sempre fazem uma referência à CPI da Covid.
14: Candidato, nós estamos acompanhando aí tudo que está acontecendo no Supremo Tribunal Federal, né? A Rede TMC fazendo uma cobertura gigante, cada dia um acontecimento diferente. Eu pergunto ao senhor, a população ainda acredita na instituição, ainda dá tempo de mudar a imagem? O senhor, enquanto senador e se reeleito, o que é que pode fazer para mudar esse cenário?
15: Olha, a população precisa voltar a acreditar. O Supremo Tribunal Federal vive hoje uma crise de uma amplitude nunca jamais vista. E, no entanto, ele é o grande guardião do cumprimento da Constituição, da defesa do Estado Democrático de Direito e da democracia. Uma instituição como essa não pode entrar na situação que está vivendo nesse momento. E eu acho que o presidente Lula tem tido uma posição muito acertada quando trata desse tema. Primeiro, uma saída para a crise do Supremo Tribunal Federal é a transparência absoluta e total. Quando o presidente Lula diz, olha, estão interferindo na vida do país, nas eleições, porque existem investigações que vazam para a imprensa e para a população, e outras que não vazam. Então, é primeiro importante que tudo aquilo que pode ser colocado à luz seja colocado à luz, abrir o sigilo de todas as investigações. Segundo ponto, não há cidadão brasileiro mais importante do que o outro ou que esteja imune à investigação. Então, se Alexandre de Moraes cometeu algum erro, tem que ser investigado. Se o Toffoli cometeu algum, tem que ser investigado. Se o ministro André Mendonça está favorecendo uma candidatura na eleição presidencial, ele tem que ser investigado também. Então, eu acredito que esses são caminhos. E o outro caminho, que também o presidente Lula falou, é uma reforma do judiciário, não é? Nós discutirmos com o próprio Poder Judiciário que mudanças devem ser feitas, discutirmos com a sociedade, com o Congresso Nacional, e aí nós adotarmos determinados procedimentos. Por exemplo, é um absurdo que um ministro do Supremo Tribunal Federal tenha um filho que advoga no Supremo Tribunal Federal. É inaceitável que um ministro do Supremo, um ministro do Tribunal do STJ, do Superior Tribunal de Justiça, tenham contratos com o setor público por meio de entidades que são subordinadas a eles, ou que eles tenham uma relação de promiscuidade, de recebimento de prêmios, de presentes, de pagamento de passagens, de festas, de hospedagens. Tem que haver concretamente um padrão de regras que dirijam o comportamento dos ministros do Supremo, do STJ e dos juízes, de um modo geral. Eles também têm que se submeter a isso. Então, eu defendo isso. Se nós conseguirmos fazer isso, a terça-feira pode ser um dia histórico para o nosso país, quando haverá essa sessão, e nós temos a chance de começar a colocar também o Poder Judiciário a limpo.
14: Candidato, o senhor acredita que tudo isso que está acontecendo lá no Supremo pode beneficiar ou prejudicar algum candidato à presidência?
15: Eu acho que pode, né? Primeiro porque há evidências de que existem ações nesse sentido. Como é que o ministro André Mendonça, por exemplo, ele deixa vazar tudo em determinados processos sobre determinadas pessoas e nada vaza em relação às demais? Até agora, ele não tinha colocado sob investigação o senhor Flávio Bolsonaro, que mentiu 5 ou 6 vezes, disse que não conhecia o Vocaro, disse que nunca falou com ele, disse que nunca pediu dinheiro a ele, disse que nunca falou com ele depois que ele tinha sido preso, que não recebeu. E depois tudo isso ficou evidente. É lógico que uma pessoa assim precisa ser objeto de uma investigação. Agora foi descoberto que existem recursos públicos nesse tal desse filme Dark Horse, né? E ele também mentiu dizendo que não havia. Então, eu entendo e acredito que nós efetivamente podemos ter uma influência desses fatos na eleição. Por isso é que essa decisão do ministro Fachin e a posição do presidente Lula de pedir que se abra todo esse segredo, esse sigilo, pode nos ajudar a ter uma eleição democrática no Brasil.
14: Vamos passar para um outro ponto. Candidato, o senhor até tocou agora há pouco a falar sobre a Transnordestina. Será uma das principais bandeiras, caso o senhor seja reeleito? O que é que pode fazer aqui para que o Estado, né, não tenha uma desvantagem em relação, por exemplo, ao Ceará?
15: É muito boa a sua colocação. Primeiro, é importante a gente dizer por que é que Pernambuco ficou para trás nesse processo da Transnordestina. A Transnordestina era para ser feita em 2 ramais. Um ramal que chegava no porto do Pecém, no Ceará, e outro ramal que chegava em Suape. Quando a Transnordestina, a empresa Transnordestina, obteve a concessão da Transnordestina, da ferrovia Transnordestina, ela tinha a obrigação de fazer esses dois ramais. No final do governo Temer, o então ministro Tarcísio, que hoje é governador do estado de São Paulo, ele aceitou um pedido da empresa e decidiu que o ramal do Ceará deveria continuar com a empresa. E o ramal de Pernambuco, ele não tinha mais a necessidade de dar continuidade à obra. Então, a responsabilidade maior sobre isso é o governo Bolsonaro. Final do governo Bolsonaro e Tarcísio de Freitas. Quando o presidente Lula voltou, todos nós pressionamos para que a Transnordestina fosse retomada. Uma obra que ainda vai custar 5 bilhões de reais. E o que o presidente Lula disse? Nós vamos retomar essa obra na velocidade que for possível, porque agora o recurso que está sendo usado é o recurso do orçamento da União. As obras estão começando, diria até que muito lentamente, mas essa obra não chega ao final ou vai demorar muito para ser concluída se for apenas dinheiro do orçamento da União. Tem que se trabalhar para ter uma concessão ao setor privado. E eu acho que no período da realização da obra e até posteriormente, nós temos que buscar parceiros que sejam do setor público. É o caso da Petrobras. A Petrobras será uma das empresas mais beneficiadas com a construção da Transnordestina. Primeiro, porque ela faz a distribuição do combustível produzido aqui na refinaria Abreu e Lima por meio de caminhões. Um custo elevadíssimo do frete. Poluição para todo o estado de Pernambuco. E você sabe que a Petrobras está submetida a rígidos compromissos com o meio ambiente, com a redução da emissão de carbono. Então, ela ganha com isso. Ela ganha também porque ela quer colocar um entreposto ali em Salgueiro para poder distribuir num raio de 500 quilômetros o diesel que vai estar lá. Isso vai ser muito mais fácil de ser feito se for pela Transnordestina. E chegando a Salgueiro, a possibilidade é que a construção de mais um trecho de estrada que chegue na ferrovia Norte-Sul vai permitir que o óleo diesel de Suape possa chegar no Sudeste e no Centro-Oeste. Então, veja, essa refinaria de Pernambuco, ela se torna completamente viável. Então, o que é que nós estamos defendendo? Que a Petrobras se una numa empresa com a Infra, que é uma empresa do Ministério dos Transportes, coloque dinheiro junto com o orçamento da União, se torne sócia e, mais para frente, se ela não quiser mais operar, ela pode vender as suas ações. E eu acho que quando forem feitos 100, 150 quilômetros dessa estrada, vai aparecer investidor brasileiro, estrangeiro, querendo adquirir a concessão dessa ferrovia. E aí, com certeza, o que vai acontecer é que a Petrobras pode dizer, por exemplo, não, eu não quero mais, eu passo minhas ações, eu vendo. Não, então, não, eu quero, que é negócio para mim. Não é? Então, agora, essa decisão é fácil? Não. Essa é uma decisão política. Porque se você for conversar lá na Petrobras, eles vão dizer, não, mas a Petrobras vai ter uma ferrovia, para que isso, não sei o quê. Não é? O que é que os investidores vão dizer e tal? Mas o presidente Lula, assim como ele fez com a Hemobras, se ele disser, é para fazer. Aí vai se encontrar o meio legal, vai se encontrar o meio técnico e vai se encontrar o recurso para que a obra possa sair.
14: Candidato, vamos para a saúde agora. A gente sabe, né, o senhor foi ministro da saúde, o senhor é médico, e a gente sabe que ainda existem muitos gargalos na área da saúde, claro, no Brasil como um todo. Como minimizar a situação do país, principalmente a de Pernambuco, caso o senhor continue ocupando uma cadeira no Senado Federal? O que é que pode fazer no tocante à saúde?
15: Me dê só um intervalozinho para eu poder falar sobre o que é que eu fiz como ministro da saúde, né? Hoje, três dos mais importantes das mais importantes políticas do governo federal, não é do Ministério da Saúde só, do governo federal, mais bem avaliados. Um é o SAMU, que está sendo universalizado, está chegando em todos os municípios de Pernambuco, que deve ser universalizado no Brasil também até o final do ano. E todo mundo conhece o SAMU, sabe que é um serviço de qualidade, que já salvou milhares e milhares de vidas aqui em Pernambuco e no Brasil. O outro é a farmácia popular. Hoje são 24 milhões de brasileiros que tiram o seu remédio grátis na farmácia popular, sem fila, sem atropelo, sem nada. E a farmácia popular, ela, eu estou defendendo isso, o programa de Lula fala também, ela pode ser ampliada para poder oferecer vacinas, para poder oferecer exames. Às vezes você descobre que é diabético numa furada de dedo que pode ser feita na farmácia popular. Ou você descobre que tem uma pressão alta porque você resolveu medir, mensurar a sua pressão na farmácia popular. Então, nós vamos defender essa mudança. E o Brasil Sorridente, que já mudou a realidade da saúde bucal no Brasil e que agora, por meio dos chamados odontomóveis, está indo para as regiões mais distantes, na área rural, nas periferias, para fazer o atendimento da saúde bucal. Aqui em Pernambuco, eu trouxe a Hemobras. A Hemobras é uma empresa de altíssima tecnologia que está tornando o Brasil autossuficiente na produção de medicamentos para as doenças do sangue, leucemia, várias outras doenças do sangue, não é? E que é um fator de atração de outros investimentos em farmacêuticas, não é? Aqui nós temos a Axé, que foi atraída por isso, a Blau está vindo para cá também. Mas veja, o Brasil hoje, eu diria que ele tem um gargalo. No caso da atenção básica, melhorou muito. Hoje, no Brasil, quem tem a necessidade de fazer uma consulta simples, rápida, tem perto da sua casa um posto de saúde, tem um médico da saúde da família que, às vezes, vai na casa da pessoa. Você faz a vacinação dos filhos, você faz o acompanhamento da gestação. Então, o atendimento básico, ele melhorou muito no Brasil, não é? Por outro lado, o atendimento mais complexo, mais caro, mais difícil de ser feito, também é muito bom no Brasil. É muito bom no Brasil. Se você pegar a realização de hemodiálise para quem precisa, medicamentos de altíssimo custo, transplantes. Então, essa área também é muito boa. Qual é o gargalo? O gargalo é a área da especialização e a área do atendimento de urgência. E é isso que o governo está fazendo atualmente com o Agora Tem Especialistas. Nós já reduzimos as filas para cirurgia e não são cirurgias complexas. Veja que contradição. No Brasil hoje, você faz um transplante mais rápido, que é uma intervenção extremamente complexa, do que uma cirurgia de hérnia, do que uma outra cirurgia simples. Então, nós temos que resolver esse gargalo. E o governo está querendo fazer. O atendimento à mulher, por exemplo, as carretas que estão indo para os estados, a quantidade de cirurgias eletivas que cresceram em quantidade da sua realização. Então, hoje nós temos o maior sistema público de saúde do mundo, porque o Brasil, o sistema público, atende a 220 milhões de pessoas. Isso é maior do que o da Inglaterra, é maior do que o do Canadá e outros sistemas públicos, né? Agora, nós poderemos ter o melhor sistema público de saúde do mundo. Não é? Por quê? Porque se nós resolvemos esse gargalo, ou se minimizarmos, nós vamos ter um sistema que realmente vai oferecer atenção integral à saúde.
14: Candidato, passar para mais um tema aqui, a gente está correndo um pouquinho. Escala 6x1, como pretende controlar a equação, né, candidato, entre empresários e o trabalhador? O senhor certamente também está sendo muito, né, questionado sobre a escala 6x1. Queria que o senhor também trouxesse aqui a opinião em relação a isso.
15: Bem, eu acho que o capitalismo brasileiro tem uma grande capacidade de adaptação, as empresas têm uma grande capacidade de adaptação, né? porque isso tem sido um argumento que os empresários colocam contra a escala 6x1, dizendo que vai fechar empresas, de que vai gerar desemprego, e nós achamos que isso não é realidade. Na verdade, qualquer benefício que se vai dar ao trabalhador, à trabalhadora, historicamente é contestado pelas elites econômicas no Brasil. Quando Getúlio Vargas definiu o salário mínimo, a lei do salário mínimo, diziam que isso ia quebrar as empresas e acabar com a economia. Quando depois ele implantou a CLT, com todos os benefícios que vieram dela, redução de definição de jornada de trabalho, férias, enfim, tudo isso, a mesma argumentação foi utilizada para dizer que o Brasil não suportava uma mudança dessa. Quando chegou no 13º salário, ali no começo dos anos 60, também esse discurso foi feito novamente. E quando chegamos na Constituinte, que nós resolvemos baixar a jornada de trabalho de 48 horas semanais para 44, o argumento foi o mesmo. E, no entanto, nem o salário mínimo quebrou a economia, nem a CLT destruiu o capitalismo brasileiro, nem o 13º salário deixou de ser incorporado à realidade das empresas e nem a diminuição da jornada de trabalho quebrou o Brasil. Então, agora, não vai quebrar. Ao contrário, um trabalhador que tem a possibilidade de ter o seu fim de semana, o sábado e o domingo, para cuidar da sua família, para ir para a igreja, para fazer um aperfeiçoamento profissional, para jogar uma pelada, para namorar. Ou seja, esse trabalhador vai estar muito mais satisfeito, vai trabalhar com muito mais gana. E, com isso, a produtividade, o trabalho que é feito por cada trabalhador vai aumentar. Então, ao contrário, você vai ter o mesmo trabalho, as mesmas tarefas realizadas por um número de pessoas menor. Isso é perfeitamente possível. Se houver algum problema para pequena empresa, para microempresa, nós temos um ano de transição. Quando passarmos de 42 para 40 horas, o primeiro momento você sai de 44 para 42. Passa um ano, vai para 40. Nós vamos ter um ano para observar se há realmente prejuízo e dano a essas pequenas empresas. Se houver, o governo pode discutir algum tipo de compensação, não há problema.
14: Candidato, em relação agora às tratativas, como deve ser com o senhor hoje, compõe a chapa do candidato João Campos, mas caso a candidata Raquel Lira se reeleja, o senhor também, como é que deve ser esse relacionamento, enfim, fica tudo certo, acaba palanque, como é que deve ser para o senhor pode passar isso ao eleitor?
15: Veja, eu tenho na minha história uma capacidade, uma demonstração de uma capacidade de diálogo. Vamos pegar Hemobras. A Hemobras, Lula era presidente da República, eu era ministro da Saúde, Jarbas Vasconcelos era governador. Eu era oposição a ele. E nós conversamos, Lula, Jarbas e eu, sobre a necessidade da Hemobras vir para cá, porque São Paulo queria, Minas queria, Rio de Janeiro queria, e o presidente Lula aceitou o meu argumento e o de Jarbas de que uma Hemobras em São Paulo não faz muita diferença, mas para a gente aqui faz muita diferença. Então, eu tinha diálogo com Jarbas, mesmo sendo de oposição. Eu disputei a eleição de 2006 com Eduardo Campos, não fui para o segundo turno, ele ganhou a eleição no segundo turno, e eu aceitei ser secretário de Eduardo Campos, secretário das cidades. Então, mesmo sendo um adversário, eu me comprometi de contribuir com o governo Eduardo Campos. Com Paulo Câmara, a mesma coisa, eles eram oposição ao governo Dilma e eu trouxe emendas, eu coloquei recursos, por exemplo, 29 milhões de reais no hospital Mestre Vitalino, lá em Caruaru. E com Raquel, a mesma coisa. Eu, por exemplo, tive com ela parceria para nós resolvermos o problema dos prédios caixão, um problema que vem há décadas e que nós conseguimos, Ministério da Fazenda, Governo do Estado, e eu mediando esse entendimento, esse acordo, que esse problema fosse resolvido. Então, todo mundo está recebendo sua indenização, os prédios estão sendo demolidos e serão construídas outras obras no seu local. Então, veja, se João Campos ganhar, obviamente que nós temos uma identidade política maior, não é? Temos um pensamento semelhante sobre como enfrentar os problemas de Pernambuco, essa parceria vai funcionar muito bem. Mas, se no final a vitória for da governadora, não haverá nenhum problema. Eu me sentarei na primeira oportunidade com ela, inclusive para fazer uma proposta, não é? Com ela e com o João, me sentarei, que é a de construir um comitê em defesa da Transnordestina para Pernambuco, que deve ter o governo do Estado, Assembleia Legislativa, Bancada Federal, empresariado, enfim, para que nós não fiquemos só no soluço. Toda vez que tem um soluço, aí Transnordestina, vamos fazer, mas depois o assunto morre. A gente precisa de ter um comitê permanente.
14: Candidato, o senhor está articulando a vinda do presidente Lula e candidato aqui, ou isso fica a cargo do João Campos? Como é que tem sido isso?
15: Fica a cargo do nosso candidato ao governo, o João Campos, né? O presidente nos disse que viria aqui para a disputa eleitoral desse ano, né? Disse que iria ver o melhor momento e ficou o nosso candidato ao governo responsável por fazer as tratativas disso.
14: Muito bem. Candidato, a gente está chegando aqui ao fim, mas como eu fiz com os demais que passaram, né? Aí, claro, seguindo toda essa nossa dinâmica, vou deixar aqui um minuto para que o senhor possa fazer as considerações finais, passar um recado ao eleitor. Por favor, candidato Humberto Costa.
15: Bem, eu quero me dirigir aos eleitores e eleitoras de Pernambuco para dizer que daqui eu falei da minha trajetória, dos meus compromissos, do que eu já fiz. Eu sou uma pessoa que estou no PT desde a fundação do partido, nunca mudei de partido, sempre estive ao lado do presidente Lula, nas horas difíceis, nas horas boas, e todo mundo conhece minha posição. Eu nunca votei no Senado Federal, onde eu fui parlamentar, contra os interesses dos trabalhadores. E vou continuar fazendo isso. Então, as pessoas, quando votam em mim, elas sabem que eu vou estar defendendo os mesmos valores, as mesmas ideias, vou estar defendendo as mesmas propostas, vou estar ao lado do presidente Lula, lutando para que o governo dele tenha sucesso e a vida do povo brasileiro melhore. Então, eu acredito que, por todas essas razões, eu tenho a autoridade política de pedir humildemente o voto da população pernambucana, porque eu vou continuar defendendo Pernambuco, que é a razão de ser da minha atividade política.
14: Senador e candidato Humberto Costa, do PT, muito obrigado mais uma vez pela visita aqui à TMC, por conversar conosco. Uma boa sorte e um bom dia para o senhor.
15: Muito obrigado, Júlio. Muito obrigado à TMC. Um abraço a todos os ouvintes.
14: Agora, 11 da manhã em ponto, vamos ao intervalo e eu volto já.
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0: 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Muito bem, ouvinte TMC voltando e girando pelas vias do centro do Recife, algumas apresentando engarrafamento. É o caso da Fernandes Vieira, no trecho que vai desde o Parque Amorim até as proximidades do acesso à Rua Padre Inglês. Tem movimentação intensa e trechos engarrafados nas ruas do Príncipe, Gervásio Pires e do Hospício. Por enquanto, quem está no centro e quer seguir para Olinda, uma opção é pegar a Rua da Aurora. Já na Ilha do Leite, outro bairro da área central da capital pernambucana, tem trânsito pesado na General Joaquim Inácio e também na Estado de Israel. Da Ilha do Leite para a Zona Sul, siga pela Francisco Alves. 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
1: De volta com o nosso Pernambuco TMC às 11 da manhã, 10 minutos. Nesta segunda hora do programa, nós vamos, claro, né, a continuar deixando você sempre muito bem informado, sempre muito bem informada. São 11 da manhã, mais 10 minutos, e vamos seguindo com os principais fatos do dia.
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1: Olha, lembrando, né, que daqui a pouquinho a gente já vai trazer as nossas entrevistas, os nossos assuntos, né, em que a gente já, claro, separa aqui para que você fique muito bem informado. Só adiantando, a gente vai falar sobre questões burocráticas relacionadas ao Simples, né, ao e-social, enfim, a MEI. A gente vai trazer alguns detalhes neste momento, né, em que acontecem mudanças. Então, a gente vai trazer todos os detalhes daqui a pouquinho. E também a gente vai trazer uma dica cultural, né? Eu disse agora há pouco, dica cultural também na pauta da nossa entrevista de hoje. Eu lembro a você também do nosso Instagram. Se você ainda não segue, tem sempre um material, né, por lá, muito bacana, sempre um conteúdo. Então você, se ainda não segue a gente, vai neste momento lá, acompanha a gente. O Alexandre Nascimento está aqui comigo agora, que cuida do digital. Alexandre, conta aí aos nossos ouvintes, né, como é que eles devem fazer para que possa, claro, acompanhar também o material que vocês colocam diariamente por lá. Bom dia, bem-vindo.
3: Bom dia, Júlio. Bom dia a todo mundo que está acompanhando a nossa TMC Pernambuco. Momentos depois da sabatina que aconteceu aqui com o candidato à reeleição ao Senado, Humberto Costa. Além da live, a gente tem no nosso Instagram os cortes.

0: Vamos às 11 da manhã, 13 minutos, com nossa entrevista.
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0: Eu estou conectado agora com Cleto Paixão, que é especialista em finanças e contabilidade do Sebrae Pernambuco. Na pauta, o seguinte, olha só, mais de 160 mil empresas pernambucanas enquadradas no Simples Nacional precisarão escolher qual modelo da tributação vão adotar na transição para novos tributos. Vamos explicar isso. Cleto, muito bom dia, obrigado em ter aceito o convite de conversar conosco aqui na TMC.
2: Eu que agradeço a todos aí que estão ouvindo a gente aí na TMC.
0: Bom, queria que o senhor começasse, né, explicando que mudanças são essas, essa transição que acontece a partir de agora. Vamos já começar, a gente depois vai explicar, né, essa questão de que precisará escolher qual modelo, mas o porquê dessa transição, conta os detalhes para a gente, por favor.
2: Essa transição vem por conta da reforma tributária, né? Ela está mudando todos os conceitos de tributação do Brasil, né, colocando dois impostos principais, que é o IBS, que é o Imposto de Bens e Serviços, e a Contribuição de Bens e Serviços, que é o CBS. Essas duas tributações vão substituir a maioria dos nossos impostos, os impostos principais que nós temos aqui no país, e facilitando não só os cálculos, mas também o recolhimento e a forma como a gente vai pagar imposto e vai lidar com esse imposto a partir de agora e finalizando todo o processo em 2033, quando tudo vai estar com essa nova mudança.
0: Muito bem. Então, Cleto, para as empresas, né, como é que deve ser essa escolha? Quais são as opções? Como é que vai ser daqui para frente?
2: Essa escolha das micro e pequenas empresas e as APPs e também o MEI, para se vai mudar a forma de tributação, ela vem por conta de um crédito tributário que é gerado, né, em que eu paguei antes um imposto e vou compensar esse pagamento anterior com o próximo pagamento que eu vou fazer. E isso faz com que a cumulatividade, quer dizer, eu pagar um imposto em cima de imposto, ele acabe. Tá? Então, o que acontece? Eu, como microempresa, eu vou ter que tomar essa decisão. Se eu saio do regime tributário hoje que eu me encontro, que é do Simples Nacional, se eu passo para um regime do lucro presumido, que vai gerar este crédito, ou se eu faço um sistema híbrido, né, que é um pouquinho de cada coisa em relação às vendas que eu faço. E essa escolha vai ser feita e tem que ser baseada e calculada, né, em cima de toda a minha parte contábil. Então, eu tenho que ver quem são meus clientes, quem são meus fornecedores, o tipo de serviço, o tipo de produto que eu vendo. Tudo eu tenho que colocar no papel e estudar para ver se vale a pena eu mudar do regime tributário que hoje eu tenho para um outro que talvez seja um pouco mais custoso, mas eu não perco o cliente e, consequentemente, eu possa ter uma forma de aumentar minha clientela e ter um faturamento melhor. Tá? Então, é isso que ele tem que fazer agora, de 1º de setembro a 30 de setembro, fazer esses estudos para que ele não perca cliente e, consequentemente, não tenha prejuízo.
0: Muito bem. Agora, Cleto, pelo material aqui, né, que eu pude dar uma olhada, não há uma fórmula única para definir qual é a melhor alternativa. Cabe a cada empresa, aí, a cada setor da empresa, a identificar e determinar ali como vai seguir, não é?
2: Isso. Não tem uma fórmula de bolo para isso, não. Eu tenho que realmente sentar e, às vezes, empresas da mesma natureza podem escolher formas diferentes de tributação. Por quê? Porque vende exclusivamente para cliente, para pessoa física, a outra vende exclusivamente para pessoa jurídica, a outra tem uma forma de vender para um e para outro. Então, cada caso é um caso. Ele tem que realmente estudar, pegar um papel, sentar com o seu contador e estudar todas essas formas para escolherem juntos qual é a melhor forma de tributar.
0: Muito bem. Para isso, Cleto, o Sebrae tem ali uma ferramenta, oferece consultoria, oferece um simulador da reforma tributária. Essa ferramenta que serve ali para ajuda, né?
2: Isso. É um balizamento, uma orientação em que ele coloca alguns dados da empresa, né? E ela mostra, né, uma situação que, junto com outros cálculos que ele vai fazer, ele vai conseguir tomar uma decisão bem mais abalizada, né, em relação a uma forma mais simplória de fazer. Então, junto com essa

0: calculadora e todas as informações que ele possa tomar, isso vai ajudar bastante ele a tomar essa decisão mais assertiva.
1: O senhor acredita que vai ser algo, né? Claro, eu acho que todas as mudanças em um primeiro momento causa ali insegurança, causa incerteza, alguns erros, enfim, mas aí depois a tendência é de se consolidar, é de tudo ir se resolvendo. Assim deve permanecer, né, Cleto?
0: É isso, é uma nova forma da gente pagar imposto. A gente já vinha tão acostumado a pagar de uma forma, de repente a gente está começando a mudar esse pensamento. Então, realmente causa estranheza, causa apreensão, né, causa desconfiança, mas à medida que a gente vai sentindo e vendo que essa forma de tributação ela vai ajudar a gente no dia a dia, no nosso controle, porque eu vou mudar vários impostos para dois só, então a forma de calcular, a forma de pagar, vai me simplificar a vida, eu vou começar a entender que isso realmente funciona e vai me ajudar mais do que complicar.
1: Mais uma vez, vamos reforçar esse papel importante, né, do Sebrae. Os consultores estão por lá, tem essa ferramenta digital. Então, qualquer dúvida, se a empresa precisar realmente, é ir seguir, pegar essa orientação junto ao Sebrae. Essa é a grande dica.
0: Isso. Veja conosco, agende conosco uma consultoria, acesse esse simulador, teste, faça, joga os seus valores lá dentro. E se for o caso, imprima, traz para cá, vamos conversar, leve para o seu contador, converse com o seu contador, tome todas as informações possíveis, eu tenho certeza que você vai conseguir tomar uma decisão bem mais assertiva.
1: Cleto Paixão é especialista em finanças e contabilidade do Sebrae Pernambuco. Muito obrigado pelas informações, muito obrigado aqui pelos esclarecimentos. Muito em breve a gente volta a conversar. Um forte abraço, Cleto.
0: Abraço forte em você e todos os ouvintes da TMC Pernambuco.
1: 11 da manhã, 20 minutos na capital pernambucana.
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1: Vamos a um rápido intervalo comercial. Daqui a pouco estaremos de volta. Até já.
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4: São 11 da manhã, 23 minutos na capital pernambucana, 11h23, de volta com o nosso Pernambuco TMC. A primeira edição, já ia falar segunda edição, já estou querendo largar. Primeira edição, e sabe por que eu falei segunda edição? Porque o nosso Kennedy Lacerda apareceu ali, o nosso repórter Kennedy Lacerda, que está aqui no período da tarde. Kennedy, vem cá, senta aqui, falar um pouquinho aqui com o Kennedy. O momento agora é do futebol. Quando a gente fala em futebol, você lembra de quem? Tassis, para eu não estar mentindo. Futebol, você lembra de quem?
5: Olha, Júlio, muito bom dia a você, aos ouvintes. Claro que eu lembro da nossa estrela, que agora está fazendo procedimentos estéticos, Mário Júnior.
4: Olha aí.
5: Você agora percebeu?
6: Veja. Agora ali não tem jeito, não.
4: Não, eu vejo.
6: Nem aí. Imagina,
4: olha, ele tá, Kennedy disse que ele está fazendo procedimento estético. Daquele jeito?
6: Olha, então não está dando certo. Você viu que na Europa já estão utilizando a inteligência artificial em benefício dos procedimentos estéticos. Eu acredito que isso vai resolver o problema de muita gente. Agora de Mário, nem um martelinho de ouro, meu amigo. Nem pra refazer.
5: Além disso, ele tá cortando o cabelo também. Só ele, mas também Zé do Carmo. Também? Apareceu ontem todo arrumado aqui.
6: Zé precisava. Zé disse que tava numa partida jogando, né? Aquela partida com os jogadores. E ele disse que o xingamento que mais irritou ele não foi ruim. Zé, você é ruim. Zé, você é isso. O maior xingamento pra ele foi: Zé, vai cortar o cabelo que tá feio. Ele disse que foi revoltado, quase que ia brigar com o cara na arquibancada.
4: Danou-se, olha pra aí. Kennedy, tudo certo? Como é que está o dia? Apurando ali os principais fatos, as principais notícias, né? Trazendo aí essas informações pra que a gente, hoje você não vai estar aqui na bancada comigo, mas vai passar todas as informações pra que a gente possa deixar o ouvinte informado mais tarde, né? Dia tá movimentado, tá mais pra tranquilo. Como é que tá o dia de hoje em Kennedy?
5: Olha, Júlio, no Brasil não tem como dizer que um dia está totalmente tranquilo, né? Porque a cada hora que passa, alguma nova notícia surge. Mas nós estamos aqui, claro, para informar você, nosso ouvinte. Recebemos agora o Humberto Costa, do PT, que foi o último sabatinado, né, das sabatinas relacionadas ao Senado aqui por Pernambuco. Então, já já também vamos ter materiais no Instagram relacionados à participação do Humberto Costa aqui no programa. E é isso, Júlio. Vamos seguindo aí com as principais informações de Pernambuco.
4: Valeu, Kennedy. Um forte abraço pra você, viu?
5: Valeu, um abraço.
6: Bom, posso fazer um elogio?
4: Com toda certeza.
6: Rapaz, eu tenho muita orgulho de... Você sabe que eu ando muito de aplicativo. E geralmente, quando eu estou de aplicativo, nossa audiência é muito grande.
5: Isso.
6: Nos aplicativos. Você já é chovendo molhado falar de você, né? Você é um grande amigo, um grande apresentador, tenho muito orgulho. Agora, Kennedy é um baita repórter. Assim como o Joelico, assim como o Arthur... Você está com a equipe espetacular, viu, Júlio?
4: É isso,
6: a equipe... Admiro muito o trabalho do Kennedy. Talvez eu não tenha nem dito isso a ele.
4: Olha aí, coisa
6: né?
4: boa.
6: No off, estou dizendo agora. É um baita repórter o Kennedy Lacerda.
4: A equipe da TMC, né, fazendo história. Estamos há quase um ano, né? No próximo mês, há um ano de TMC. E nesse período, né, tá, se a gente constrói essa equipe, junto lá, como você falou aí, com a Joile, com o Alexandre, com o Arthur,
6: tem o Alexandre
4: com
6: nas Kennedy, redes sociais
4: isso,
6: também, rapaz.
4: E com todos, e outros que passaram por aqui também,
6: aliás,
4: né?
6: Júlio,
4: já deixando história.
6: Nossas redes sociais com uma movimentação muito interessante, os bastidores da política, do dia a dia, do cotidiano.
4: Os principais
6: prestação
4: fatos agora
6: de
4: estão
6: serviço,
4: lá.
6: Futebol agora com muito conteúdo. Então é pedir para o ouvinte também nos seguir através do Instagram TMC Pernambuco.
4: É isso.
5: Olha, só para... Eu fico até lisonjeado, muito obrigado pelo elogio, mas devolvendo o elogio aqui... É muito diferenciada a transmissão da TMC no futebol E uma das pessoas que fazem a nossa transmissão ser aí um exemplo é você, Tarci. Sua
6: muito
5: narração
6: obrigado,
5: é espetacular.
4: Rapaz, vamos embora. Tá vendo a diferença agora?
6: Não, isso aqui é na verdade, Júlio, muita gente fica perguntando como é que deve ser o clima. Tem alguma coisa... Será que jornalismo não gosta do futebol? Como a gente escuta? Aqui não. Aqui é esse clima mesmo, é brincadeira, é saudável. É. A gente transparece no ar o que nós somos em off.
4: De verdade, é. Não e é esse isso? Elogio ao Kindle. Isso faz parte, isso é muito bacana.
6: Exatamente.
4: Mas vamos seguir.
6: Veja, eu sou de um princípio. A gente tem que valorizar as pessoas que merecem ser valorizadas.
4: É isso.
6: E a gente tem que divulgá-las. Mesmo, divulgá-las. Tem que dizer mesmo, ó, fulano, grande profissional, acompanha, tem credibilidade. É um orgulho fazer parte desse time, viu, Júlio?
4: Vamos lá, deixa eu seguir agora, porque senão São Paulo vai me ligar daqui a pouco, vai dizer, mudou a pauta do programa, é jornalismo, mas não. Kennedy, um forte abraço.
5: Valeu, Júlio, um abraço a você, ao Pesadão aqui, até a próxima.
4: Valeu, 11:27, Pesadão aqui comigo. Tá, vamos falar do futebol. Sport entrou em campo ontem e venceu, né? A história era essa, não é possível que o Sport perca. 2-0 foi um placar, poderia ser diferente, Tarcísio, o que importa é a vitória. Conta pra gente.
6: Veja, Júlio, foi o Sport primeiro fez o que o figurino mandou, né? Vencer a Ponte Preta, não se aceitaria outro resultado senão a vitória. Foi um futebol maravilhoso? Não, e não vencendo. E foi o primeiro jogo do Mariano Souza que só comandou o time em 2 treinamentos. Então não dava para esperar um Sport totalmente diferente, fazendo um futebol que vistoso que não vinha rendendo com o Gilmar Dalpozo. Agora, foi em alguns momentos assim bom de ver a troca de passes no ataque, né? O Marcelo Benevenuto fez um bom jogo zagueiro, Marcelo Aju, que é zagueiro de lateral direito, 2-0. O Sport não entra no G6, Júlio, mas fica próximo. Não pode perder esse G6 de vista. Uma vitória importante e que já dá uma tranquilidade para o Mariano Souza pensar seu próximo jogo. E aí sim, é um jogo difícil contra o CRB. As duas equipes estão aí separadas por um ponto. E aí o jogo acontece em Maceió no próximo dia 15. No próximo dia 15, o Sport tem a equipe do CRB jogando fora de casa. Vitória importante, mais de 14.800 torcedores, bom público.
4: É isso que eu ia perguntar.
6: Quinta-feira à noite, 9:30 da noite, quase 15 mil torcedores, bom público, Júlio.
4: É.
6: Torcedor do Sport compareceu. Aliás, as três torcidas, elas têm ido, né? Santa Cruz, Sport, Náutico, os clubes, a direção, os jogadores, as comissões não podem reclamar de apoio. Eles estão recebendo o apoio e ontem foi uma grande presença da torcida rubro-negra. Uma noite muito bonita, com homenagens ao Magrão, Júlio. Tava lá o goleiro Magrão.
4: Eu vi, tava na
6: rapaz,
4: ilha, né?
6: Se emocionou com as homenagens. Teve um nome exaltado pela torcida o tempo todo. Pra mim, eu não tenho dúvidas que é o maior ídolo do Sport Clube do Recife. Rapidinho, ontem depois do jogo, depois da coletiva, Mariano Souza demora horrores pra coletiva, tá? E aí terminou, o Claudio Silto ficou montando o equipamento pra equipe ir embora e eu fiquei observando. Júlio, tinha pra mais de 100 camisas num parapeito ali na saída da Ilha do Retiro, da saída dos jogadores, quem frequenta a ilha sabe, e o Magrão fez questão de assinar uma por uma. Falar com os torcedores, gravando o vídeo. Ó, meu pai é seu fã, manda um abraço pra ele, Magrão. O cara ia lá, filmava o Magrão. Um ser humano assim, ímpar. E um profissional espetacular. O Magrão ontem estava na Ilha do Retiro e fez a festa. Pé quente, viu? Toda vez que vem, o Sport vence.
4: Ele tá morando na Itália,
6: Na Itália, mora na Itália com a família. O filho até se arriscou no futebol. Te confesso que não sei como é que tá a carreira do filho, mas o Magrão não vive no Brasil.
4: Muito bem. Ô, Tarcís, então, o Sport, né, fez o dever de casa, a torcida foi lá receber, a apoiar um novo técnico. Vamos falar um pouquinho agora do Náutico. A gente até, né, falava ontem em relação ao jogo, que perdeu, todo mundo apostando ali no Náutico. Mas, enfim, próximos compromissos, já pode dizer que é uma página virada aí essa última partida, Tarcís?
6: Júlio, tem que ser porque o Náutico precisa chegar aos 45 pontos. Aliás, nos aflitos, a ordem é essa, ó, esquece essa derrota e já foca no jogo do dia 15 no estádio dos aflitos contra a equipe do Operário. Náutico precisa esquecer. O Hélio foi muito sincero, disse, ó, esse tipo de derrota deixa o G6 mais distante. A gente enfrentou lanterna e vice-lanterna e não conseguimos vencer um jogo. Quem quer subir não pode tropeçar com vice-lanterna e lanterna. Mesmo jogando fora de casa, o Náutico não conseguiu vencer. Fez um ponto em 6 disputados. O objetivo do Náutico, a momento, é atingir os 45 pontos. O que vier depois disso, eu costumo sempre dizer que é lucro, Júlio.
4: Muito bem. Eu, Tarcísio, pra gente finalizar, Santa Cruz. Agora, né, o foco é no Santinha.
6: É, o Santa deu um passo importante na questão da SAF, os novos investidores. Ontem teve a apresentação do projeto, o conselho seguiu com a conversa, muito próximo aí, finalmente, do Santa Cruz ter a sua SAF e aí dá um passo importante na sua recuperação de história. Santa Cruz, nos últimos anos aí, frequentando as zonas inferiores do futebol, Série C, Série D, sem calendário, e a esperança da torcida é que esse grupo traga, pelo menos, o Santa Cruz para um lugar que onde ele tem que estar, no mínimo, uma Série B, mas os três clubes de Pernambuco, Júlio, são tradicionalmente clubes que deveriam estar na Série A, por suas tradições, torcidas. Agora, precisam de uma sequência de boas administrações. A gente torce que dessa vez a SAF dê tudo certo, que o Santa Cruz possa se reerguer. Delegação viajando para Maringá. Amanhã, 7:30 da noite, o Santa faz o segundo jogo contra o Maringá. Se pontuar lá, Júlio, vem para o jogo do Floresta com aquela missão: vencer e praticamente confirmar o acesso. Principalmente se vencer. Se vencer lá o Maringá, para mim, o jogo contra o Floresta é o jogo do acesso. E aí o Santa Cruz pode, junto com esse momento da chegada de novos investidores, esportivamente coincidindo com um bom momento, com dois acessos seguidos. Subiu ano passado para a Série C e está aí na luta para retornar à Série B do Campeonato Brasileiro.
4: Tarcísio Michel, muito obrigado. Daqui a pouquinho você e toda a equipe esportiva, né, estará de volta aqui no Esportes TMC com muito mais detalhes do futebol pernambucano. Valeu, Tarcísio.
6: Valeu, Júlio. É sempre uma honra. Estamos sempre à disposição.
4: Valeu. 11 da manhã, 34 minutos na capital pernambucana.
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4: Vamos a um rápido intervalo comercial. Eu volto já.
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6: Na capital pernambucana, 11 da manhã, 37 minutos. A gente continua aqui no nosso Pernambuco TMC primeira edição. Vamos com entrevista.
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6: Estou conectado mais uma vez com o Paulo César Freire, que é ator e que estará aqui no Recife ensinando o musical Francisco, um instrumento de paz. Ontem a gente conversava e agora a gente abre mais uma vez um espaço para falar deste espetáculo tão bacana, um espetáculo tão emocionante. Paulo, mais uma vez, obrigado em ter aceito o convite e conversar conosco aqui na TMC.
8: Bom dia, Júlio. Eu que agradeço pelo espaço, pela oportunidade de falar do nosso trabalho, viu? Muito obrigado.
6: Imagina, a gente é quem agradece. Vamos lá, ontem você fez um resumo ali muito bacana pra gente, mas conta de novo, Paulo, o musical, não é? Francisco, um instrumento de paz, conta um pouquinho de toda a concepção, há um ano já aqui sendo, né, aqui surgiu este musical. Conta pra gente um pouquinho do que os nossos ouvintes poderão conferir indo ao teatro.
8: Para quem não conhece, São Francisco de Assis foi um rapaz muito rico que nasceu ali na Itália no final do século XII, 1181 mais ou menos, e em determinado momento da vida dele, ele percebe que ele não está satisfeito com aquela vida de ostentação, de riqueza. Ele olha para o céu, olha para a terra e ele pensa, meu Deus, eu acho que eu não preciso de muito para viver, né? Os pássaros se alimentam daquilo que Deus proporciona para eles. Então, eu vou tentar viver como os animais vivem, né? E São Francisco acaba virando um exemplo de desapego, de perseverança, de caridade, porque ele inicia um trabalho um trabalho com as pessoas pobres na região da Itália ali. E isso, claro, com o amor de Cristo, né? Porque ele sente que Cristo abençoou ele com essa revelação de que a gente não precisa de nada, né? De que a gente precisa soltar os bens materiais para sermos verdadeiramente felizes. E é isso que o nosso espetáculo conta, né? A história de Francisco de Assis.
6: Ótimo, muito bem explicado. Agora, Paulo, há quanto tempo, enfim, né, você se prepara para ensinar o espetáculo, enfim, até falando, né, como curiosidade mesmo, você enquanto ator, como que deve ser, então, ali, para que os nossos ouvintes possam saber como é que é, como é que são os preparativos, enfim, já está um ano com o espetáculo, mas quanto tempo precisou se preparar e nesse um ano ainda é preciso ensaiar, quando você vai a um palco diferente, é preciso fazer ali o reconhecimento do palco, enfim, como é que é ali a sua rotina de ator para ensinar um musical?
8: O público não faz ideia, né? Porque quem vê espetáculo não vê trabalho, não vê ensaio. A gente estuda bastante, a gente trabalha muito. No meu trabalho como ator, eu tive 2 meses para me preparar antes da estreia que ocorreu no ano passado, no Teatro Guararapes, e o que eu basicamente tive que fazer foi ler tudo que eu pude sobre São Francisco de Assis. Existem vários materiais, vários livros que falam quem ele foi, como ele era, né? Como ele pensava, como ele se movia, como ele agia, para tentar absorver a personalidade desse homem, né? Porque a gente, quando pensa num santo, né? Primeira imagem que vem é aquela pessoa que fala lento, que fala calmo, né? Quase um Cid Moreira. Mas São Francisco de Assis, ele era descrito como uma pessoa muito enérgica, uma pessoa que defendia os valores em que ele acreditava. Então eu acabei incorporando isso no meu trabalho. O São Francisco de Assis que o público vê em cena é uma pessoa que corre, que anda, que sorri, que grita, que se movimenta, porque ele sente como se tivesse o Espírito de Deus vibrando assim, dentro do corpo dele o tempo todo. Agora, claro, essa é uma energia que ela permeia o espetáculo todo, porque a gente está falando de um musical, né? Então a música embala o espetáculo, levando essa energia para a 15ª potência, vamos dizer assim, sabe?
6: Entendo. Bom, é até interessante, né, a gente escutar isso, né? A gente tem mais um tempinho hoje, então é bacana a gente saber dessas curiosidades. É o que você disse, né? Quem tá ali assistindo o espetáculo às vezes nem imagina o trabalho que é, né? Todo um cuidado de produção, todo um trabalho de ensaio para que possa apresentar o espetáculo. E aí também, Paulo, às vezes não faz ideia de quantas pessoas ensina. Para que a gente tenha um espetáculo desse sendo ensinado em um teatro, quantas pessoas envolvidas? Mais ou menos?
8: Tem mais de 30, assim, se você contar com a galera da técnica, né? Porque só de elenco, de atores, nós somos 11 atores, aí nós temos 6 cantores e 5 músicos, né? Então, acho que 22, né? 22 pessoas, e fora a parte da técnica, para fazer isso funcionar, né? Então você tem uma conjunção ali das três artes, né? Você tem... das duas artes, perdão. Você tem teatro, você tem música. Na composição musical, o trabalho de Hadassa Roster, que venceu o Janeiro de Grandes Espetáculos como direção musical, fez um trabalho magistral, assim, pegando músicas já conhecidas do público, né? Só que transformando-as sonoramente em músicas mais aproximadas daquele período, né? Então você vai ter uma referência ali meio medieval, sabe? Meio trova. O público vai estar ouvindo essas músicas que já conhece, cantando junto com a gente e sentindo assim, nossa, eu já conheço essa música, mas está com uma vibe diferente, né? Tem uma outra energia por trás. E o pessoal da técnica faz isso funcionar de maneira magistral também por conta das trocas rápidas de cenário que a gente tem que ter, né? Não são muitos cenários, mas são cenários elaborados e até pesados, né? Então tudo precisa ser feito com muita calma, com muita parcimônia, para que não haja um acidente, né? O público também não sabe disso, mas o palco é um dos ambientes mais perigosos, um dos ambientes de trabalho mais perigosos que se tem para trabalhar, sabe?
6: É importante ter aí tudo com muito cuidado, né? É importante também, a gente começa a enxergar o teatro, quando a gente está ali numa peça, com um outro olhar, a partir disso que você vai nos dizendo. Ô Paulo, vocês já se apresentaram em outros estados, existe essa expectativa para seguir em turnê, como é que estão os preparativos?
8: A gente está estudando essa possibilidade, as propostas já aconteceram, mas não ocorreram ainda por conta da logística, né? Porque como é muita gente para você poder levar, isso precisa ser feito de maneira que tudo seja confortável, né? O transporte, alimentação, hospedagem, tudo isso. Mas, independente disso, a gente está indo agora para a 6ª apresentação aqui em Recife, no 5º teatro, se não me engano, já nos apresentamos em 5 teatros diferentes. Agora vai ser no Teatro do Parque novamente, foi onde a gente se apresentou no Janeiro de Grandes Espetáculos. É um teatro que depois da reforma ele ficou lindo, é muito convidativo, charmoso, gostoso de assistir, de levar sua família. O espetáculo está aprovado em Lei Rouanet, a gente está estudando captação. A gente tem uma qualidade técnica hoje, eu me orgulho muito de dizer isso, a equipe inteira se orgulha, na verdade, de dizer, e acredito que é somente uma questão de tempo para a gente conseguir levar o espetáculo para outros estados, a priori no Nordeste, né?
6: Coisa boa, a priori no Nordeste, mas sem dúvida nenhuma, tenho certeza que vocês vão conseguir aí rodar o Brasil inteiro com esse espetáculo, né? A que fala de fé, enfim, arte é sempre importante. Paulo, a gente não poderia deixar de falar ontem, né? Ontem a gente citou e aí eu queria também que você comentasse sobre a questão do figurino, porque foi premiado, figurino também vale a pena. Eu acho que a gente tem que dar esse crédito importante, por que não? Então, fala pra gente essa questão do figurino, que é um diferencial do espetáculo também.
8: É um figurino premiado de Roberto Costa. Roberto Costa, na verdade, ele foi premiado duplamente, né? Pela categoria Melhor Espetáculo em Teatro Adulto no Janeiro de Grandes Espetáculos e pelo figurino. É um figurino que ele também, assim como eu que estudei o meu personagem, ele estudou todo o figurino daquele período, né? E lembrando que é a Itália do século XIII, né? Já 800 anos atrás ele fez esse estudo. E passou madrugadas acordado ali, costurando à própria mão o figurino que o público consegue ver, sabe? Consegue olhar e pensar assim: meu Deus, isso parece que saiu diretamente de lá. A escolha dos tecidos foi muito bem aplicada, a costura, o acabamento, tá tudo muito bem feito, tudo de muito bom gosto. Ajuda a criar mais ainda a imersão no público para ser transportado para aquele tempo, né? Para 800 anos atrás. É um mérito muito grande de Roberto, que também assina a dramaturgia, né, o texto do espetáculo e a direção.
6: Ótimo, então. Para a gente finalizar, Paulo, por favor, faz o convite para quem está nos escutando conferir, então, o musical Francisco, Instrumento de Paz, no Teatro do Parque. Reforça o convite para quem está agora sintonizado aqui conosco e que, né, pretende se divertir, eu repito, nesse espetáculo aí de muita fé também.
8: Pessoal que está escutando a Transamérica agora, um convite para vocês. Vamos assistir Francisco, um instrumento de paz, agora neste sábado, dia 12 de setembro, às 16 horas, no Teatro do Parque. Gente, o espetáculo tá lindo, é uma história maravilhosa sobre fé, amor, sobre renúncia. O público sempre sai muito emocionado, com lágrimas de alegria e o coração muito aquecido. Eu tenho certeza de que vocês vão gostar muito. Vamos lá, estou esperando vocês.
6: Coisa boa, estaremos então, claro, né, prestigiando. Muito obrigado a Paulo, você que atuou, está aí em cena. Muito obrigado pela participação aqui. Um forte abraço, viu?
8: Forte abraço, Júlio. Obrigado.
6: 11 da manhã, 48 minutos na capital pernambucana.
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6: Vamos falar agora sobre cinema e diversão, né? A gente separa sempre aqui esse espaço para que a gente possa trazer dicas importantes para você. Cinema e diversão agora na pauta do Pernambuco TMC, primeira edição.
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6: Por isso eu aciono o Alan Dias, o nosso colunista. Alan, seja muito bem-vindo. Bom dia para você, Alan.
11: Bom dia, Júlio. Bom dia, ouvintes da TMC. Simbora, começando pelos lançamentos nos cinemas, tem a estreia de Da Magia à Sedução, Feitiço de Amor. Quase 30 anos depois do filme original, encontramos as irmãs Sally e Gillian Owens. Desta vez, elas precisam se unir às novas gerações da família para tentar acabar de uma vez por todas com a maldição que faz com que os homens por quem elas se apaixonam acabem morrendo. O longa não é recomendado para menores de 12 anos. Para quem gosta de ação, tem Código Vingança. Na trama, Cole Reed presencia o assassinato do chefe bilionário e ainda acaba sendo injustamente acusado pelo crime. Determinado a descobrir os responsáveis, ele embarca em um navio cargueiro e inicia uma busca por vingança. Só que no meio dessa missão, Cole percebe que está envolvido em algo muito maior, uma perigosa conspiração internacional. O filme não é recomendado para menores de 16 anos. Também tem filme para a família toda chegando aos cinemas. É A Maravilhosa Árvore Encantada. A história acompanha uma família que se muda para o campo em busca de um novo começo. Sem internet e longe das telas, as crianças começam a explorar a região e encontram uma misteriosa árvore mágica capaz de transportá-las para mundos fantásticos. O longa não é recomendado para menores de 6 anos. Agora, para quem prefere aproveitar o fim de semana no sofá, os streams também estão cheios de novidades. Na Netflix, chegaram a série Dengue, a quinta temporada de Falda, o documentário Adriano Imperador, as séries A Garota do Remo e As Amigas do Clube, além dos filmes Rainhas do Crime, Vamos Time e Dix por Cento, o filme. No Amazon Prime Video chegaram os filmes Atraídos pelo Destino e O Aniversário. No Disney Plus, a novidade é a segunda temporada de Made in Korea. E na HBO Max chegaram a novela Colisão, o documentário O.J. Simpson, Verdades Nunca Vistas, a animação Apenas um Show, As Fitas Perdidas, o documentário Band of Brothers Legacy e a série documental Morte e Mistério na Amazônia. E agora anota aí porque tem boas opções para aproveitar o fim de semana. Começando por uma ótima notícia para quem quer ir ao cinema gastando pouco. Uma nova edição da Semana do Cinema começou nesta semana e segue até o dia 16 de setembro com ingressos promocionais em cinemas de todo o Brasil. Durante a campanha, as sessões tradicionais iniciadas antes das 5 da tarde terão ingressos por R$ 10. Nos demais horários, o valor será de R$ 12, inclusive durante o fim de semana. A promoção vale para os filmes em cartaz nas redes participantes, com exceção de pré-estreias, shows e salas especiais. Em algumas redes também terão preços promocionais nos combos de pipoca e refrigerante. Entre os filmes que podem ser aproveitados durante a Semana do Cinema estão Homem-Aranha, O Novo Dia, A Odisseia, O Convite e a comédia nacional Minha Melhor Amiga, com Ingrid Guimarães e Mônica Martelli. E além de todos esses lançamentos que eu citei mais cedo. E tem programação especial no Recife para celebrar um dos maiores símbolos da cultura pernambucana. O Passo do Frevo realiza a partir de hoje uma programação especial pelo Dia Nacional do Frevo, comemorado na segunda, dia 14. Serão 4 dias de atividades com shows, oficinas, feirinha, dança e uma edição especial do Arrastão do Frevo. Entre os destaques está também o encontro dos tradicionais blocos Eu Acho É Pouco e Minhocão de Olinda. E na própria segunda, dia 14, o Passo abre excepcionalmente as portas para celebrar a data com orquestra, passistas e atividades de dança e música. Grande parte da programação tem acesso gratuito. A exceção é o Panorama Dança, que exige o ingresso de acesso ao museu, com valores a partir de R$ 5. A programação completa pode ser conferida nas redes sociais do Passo do Frevo, que é o @pacodofrevo, e no site oficial do museu, que é o pacodofrevo.org.br. E essas foram as novidades de hoje, Júlio. Logo mais estaremos de volta trazendo essas e outras dicas no Pernambuco TMC 2ª edição. Um ótimo dia para você e para todos os ouvintes.
6: Valeu, Alan. Obrigado, viu, pelas informações. O Alan que volta mais tarde trazendo outros detalhes para a gente. 11h53.
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6: Muito bem, assim eu vou colocando um ponto final nesta edição do programa, né? Lembrando que, claro, a gente trouxe os principais fatos, as principais notícias, a gente trouxe um resumo dos principais acontecimentos, né? A gente também trouxe todos os detalhes do trânsito, como é que estava o trânsito na capital pernambucana, no estado de Pernambuco como um todo, né? A nossa equipe sempre monitorando. Trouxemos também as nossas entrevistas, falamos sobre mudanças em relação às tributações das empresas e aí a gente reforçou que o Sebrae, não é? Tem um atendimento bacana, especializado. 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Então, é importante reforçar essa questão. Bom, eu lembro que eu vou me despedir agora, mas a equipe esportiva daqui a pouco entra em campo. Logo mais tem a equipe esportiva da TMC com os principais assuntos relacionados ao futebol. E eu volto às 5 da tarde, tá? O encontro está marcado às 5 horas da tarde. Estarei de volta aqui para conduzir mais uma edição do Pernambuco TMC. 11h55.
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6: O nosso programa teve os trabalhos técnicos da Stephanie Dantas e a direção da TMC Recife é da Carolina Magalhães.
12: Apresentação, Júlio Andrade.
6: Muito obrigado por sua companhia, muito obrigado por sua audiência e um forte abraço. Tchau.

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29: Embora, minha gente, 12h28. A partir de agora estamos iniciando o Esportes TMC sexto e vamos com o futebol pernambucano em destaque a partir de agora aqui em 92.7 até as 14h. Esportes TMC, na sequência tem Arena e depois Papo de Craque. E a partir de agora, se ligue nos destaques do programa.
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0: Santa Cruz.
1: Vinícius Calado.
2: Já em solo paranaense, a sexta-feira é de conclusão dos preparativos para duelo com o Maringá. Time titular do Santa Cruz deve ter apenas uma modificação para jogo deste sábado. Santa Cruz dá mais um passo rumo à implementação da SAF com os novos investidores.
0: Esporte.
3: Osmar Cordeiro.
4: Diante da lanterna Ponte Preta na Ilha do Retiro, o Sport conseguiu fazer o suficiente para conquistar 3 pontos e Mariano Sosso estrear com o pé direito. Rubro Negro, que se reapresenta hoje à tarde, já com foco diante do CRB e meio campista, terá de ser reavaliado. Leão, que pode ter surpresa no mercado de contratações, com mais uma adição inesperada nas últimas horas da janela.
0: Náutico. Tarsis Michel.
5: No Náutico, a ordem é esquecer a partida contra o América e focar no jogo contra o Operário. Lateral será desfalque para esta partida que acontece nos Aflitos. Dia de reapresentação para o elenco alvirrubro.
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29: Com trabalhos técnicos do Emílio Bezerra, nosso querido Guga, e a direção-geral da TMC Pernambuco, da Carolina Magalhães, estamos abrindo o Esportes TMC desta sexta-feira, 12h32. O combinado é o seguinte, uma parada bem rápida, na volta a gente começa a detalhar todas as notícias aqui do futebol pernambucano.
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4: Futebol da TMC está de volta, 12 horas e 34 minutos. E você está ligado aqui em 92.7 FM, já anunciando para amanhã, jornada esportiva para o jogo do Santa. Segunda partida do Tricolor no quadrangular decisivo da Série C do Campeonato Brasileiro, Maringá e Santa. 19h30, com transmissão da TMC, Vitor Araújo narra. Toda a equipe da TMC participando da jornada de amanhã. Na Série B, a rodada de número 27 terminou ontem com São Bernardo 1, Londrina 2. Vila Nova ganhou o Clássico Goiano 2-0, além da vitória do Sport em cima da Ponte Preta, deixando Juventude com 50 pontos, Novo Horizontino 49, Vila Nova 47, Fortaleza também 47, Criciúma também 47. Todo mundo muito próximo aí, entre o primeiro e o quinto colocado, apenas uma distância de 3 pontos. O Operário, que é o sexto, tem 43. E é aquele time que os de baixo olham para perseguir. 43 pontos do Operário. O Atlético de Goiás é o sétimo, também com 43. Perde no critério o número de vitórias. CRB 42, próximo adversário do Sport, que está em nono com 41, veja que coisa. E o Cuiabá fecha a primeira página com 39 pontos. Aí o Náutico abre a segunda página da tabela, 11º com 37, zona do rebaixamento, Avaí 29, Londrina 25 e os dois que certamente vão para a Série C, América Mineiro e Ponte Preta, 17 para o América, 10 para Ponte Preta, às 12h36, vamos de notícias.
3: Santa Cruz.
4: Amanhã contra o Maringá, os dois que ganharam na primeira rodada do quadrangular decisivo. E essa sexta-feira é a conclusão dos preparativos para enfrentar o time do Maringá. É o treino final, não é isso, Vinícius? Um abraço.
5: Valeu, Vibrante. Um abraço, boa tarde. Um abraço ao ouvinte ligado aqui no Esporte TMC de hoje. Exatamente. Daqui a pouco, às 15h, no campo do Cantagalo, já em Maringá, o elenco do Santa Cruz, comandado pelo Cristiano de Souza, vai realizar a última movimentação. E aí é regime de concentração total, visando o jogo de amanhã, 19h30, no Willie Davids, contra os donos da casa pela segunda rodada do quadrangular do acesso. Não se tem geralmente grandes públicos, né, com o Maringá atuando em casa como mandante, só que dessa vez deve-se ter uma boa presença, obviamente que não se compara aos públicos do Santa Cruz como mandante, mas para a realidade do Maringá, a última parcial divulgada, mais de 4 mil ingressos garantidos pela torcida mandante.
4: Ô Vinícius, para esse jogo, praticamente a semana toda a gente perguntou sobre o substituto do Ronald, e eu vou até mudar um pouco essa pergunta. Afora essa mudança que é forçada, será que existe possibilidade para alteração na defesa ou no meio, mexer em outro setor do time?
5: Veja, Vibrante, com o Cristian de Souza se espera tudo, né? Pode vir uma série de modificações. Mas pelo que ele vem falando e colocando em campo em relação ao time, a tendência, ou pelo menos a expectativa, é que só haja essa mudança. E a expectativa, né? O que ainda não se tem por confirmação do substituto do Ronald são as muitas possibilidades alternativas. E eu acredito, isso não é informação como a gente já trouxe em outras oportunidades, mas a tendência é que ele seja bem conservador e precavido, e o torcedor deve ter o Alex Juan como substituto do Ronald no jogo de amanhã.
4: Alex Juan.
5: Isso. O Santa deve entrar muito parecido com o que entrou diante do, da equipe do Anápolis, quando o Vitinho saiu. E naquela partida o Alex Juan foi o escolhido para substituto do Vitinho. Com isso, isso acontecendo novamente, Renato deve ir para o lado direito fazer uma dobra com o Thiago Hendes.
4: Ok. Hoje, por volta de 6:01 da manhã, nosso querido ouvinte Gordinho Tricolor manda para mim o áudio de uma música da Índia e diz que agora só toca isso no carro dele, fazendo referências ao possível investidor da SAF do Santa Cruz. Você tem novidade para a gente nesse aspecto, Vinícius?
5: É o que o torcedor só fala, né, Vibrante, sobre isso. Ontem, a reunião que a gente antecipava com relação ao Conselho Deliberativo aconteceu. Os novos investidores, né, da Matix, que aí tem como principal nome o Tairo Arruda, estiveram presentes, né, nessa reunião. E também o indiano, né, o Parash Tayo, ele que é irmão de, ou melhor, primo de um dos donos, um dos investidores da franquia do Portland Trail Blazers, que a gente já tinha trazido essa informação na semana passada, uma das franquias da NBA. Ele esteve no Arruda junto com o Tairo Arruda, e o torcedor, obviamente, né, se movimentou. Ele tem investimentos, né, a família em si tem uma série de investimentos, de negócios no país de origem, na Índia, e ele se demonstrou assim, muito otimista. E com relação àqueles números, né, que se colocava antes com a Cobra Coral, é algo que segue, algo em torno de R$1 bilhão no intervalo, né, num prazo de 15 anos. Tem investimento de Série D na casa de R$9 milhões, o mínimo, se numa Série C, 18, na Série B, 36, e se passar para uma Série A, R$70 milhões de investimentos. Mas essa questão foi ratificada, né, junto ao Conselho Deliberativo. E o que surpreendeu ontem foi que o Irã Barbosa, né, um dos investidores da Cobra Coral, chegou uma notificação extrajudicial se referindo ao processo, né, de migração dos antigos investidores para os novos. Mas nada que tenha mudado o transcorrer da reunião, né, do edital, né, de convocação, que foi seguido à risca no Conselho Deliberativo ontem. E é mais um passo dado, Vibrante, para que esses novos investidores já caiam em campo e em breve o Santa já receba um aporte para quitar salários e um pouco depois iniciar as obras necessárias do Arruda.
4: Te mandar um abraço para o Gordinho Tricolor, que ainda está ouvindo música da Índia. Acaba de me mandar uma mensagem aqui. Ele está escutando no rádio do carro a TMC e com fone de ouvido ouvindo músicas da Índia. Que beleza, né? E, Vinícius, repete só esses números de acordo com a divisão. Estou olhando para a Série B aqui, confiante que o Santa vai para a Série B. Qual seria o investimento?
5: R$36 milhões, o mínimo, né?
4: O mínimo. Rapaz. Grandes notícias. Vamos aguardando e vendo, né, o andamento. É claro que o Vinícius está respirando 24 horas a SAF do Santa Cruz. O seu convidado é ele? É o cara da Índia ou não?
5: Aí teria que trazer Mário para traduzir simultaneamente.
4: Nossa,
5: né,
4: senhora!
5: Mário está doido para requebrar o esqueleto, mas na volta a gente vai escutar.
4: Que cena horrível, né, velho? Que cena!
5: Eita, ele ontem ficou até tarde na jornada do esporte, que Mariano Souza demorou para chegar, e ele estava ligado, e quando escutou todas essas novidades da SAF do Santa, ele se empolgou e disse que achou um cara de um perfil interessante, viu, Vibrante?
4: Quem foi?
5: Mário, dizendo sobre o investidor que o da cara... Índia.
4: Foi mesmo.
5: Foi.
4: É Mário do site, né? Todo mundo sabe. Muito bem. Quem é o convidado mesmo, Vinícius?
5: Thiago Hendes, Vibrante. Na volta a gente escuta o lateral do Santa.
4: 12 horas e 43 minutos. Daqui a pouco, o esporte que ganhou na Ilha do Retiro.
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20: Uma ótima tarde para você, ouvinte TMC. 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Na região central da cidade, nós vamos encontrar várias vias com trânsito mais complicado. No bairro da Boa Vista, as avenidas Conde da Boa Vista, Rua Gervásio Pires, Manuel Borba e Rua da Soledade. Mesma situação em Santo Amaro com as avenidas Mário Melo, Visconde Suassuna e Rua da Aurora. Além das avenidas Martins de Barros, Dantas Barreto e Cais do Apolo. Com isso, a melhor opção para você que vem da Zona Sul tem compromisso em Olinda é a Avenida Gamenon Magalhães, que no sentido norte tem poucos pontos de retenção. 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
4: Meio-dia, 48 minutos aqui na TMC. Hora de falar do Leão.
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4: Vamos então para o esporte. Encontro de Mariano Sosso com a galera. Foi com vitória ontem no estádio da Ilha do Retiro. Mas eu tô muito curioso para saber a partir de agora da sequência de trabalho, né? Porque o homem chegou no dia, foi para campo no outro dia. A partir de agora, não. A partir de agora é um trabalho, né? Onde a gente vai poder saber, ó, treinou um dia, dois, três. E por isso que eu te pergunto, Osmar, essa representação ainda é hoje ou somente amanhã? Alô, Osmar, boa tarde.
5: Muito boa tarde para você, Vibrante. Boa tarde a todos que nos acompanham aqui nessa sexta-feira. O Sport venceu, mas não tem nada de trégua para a equipe do Leão. Hoje à tarde já reinicia sua preparação. Os jogadores voltam ao CT José de Andrade Médicis para aproveitar todo o tempo possível para treinar a equipe. O técnico Mariano Sosso, já que a 28ª rodada para o Leão já é na próxima terça-feira, às 21 horas, no Trapichão, contra a equipe do CRB.
4: Jogador que saiu contundido ontem, ele vai ter uma avaliação mais aprofundada quando, Osmar?
5: Hoje ele deve ser reavaliado, a partir de hoje, o Juan Alano, para sabermos a gravidade da lesão. Difícil, né, jogar o Juan Alano, porque saiu logo nos primeiros minutos, sentindo ao que parecia uma lesão muscular. A confirmação realmente do que foi, a gente vai ter ao longo aí dos próximos dias. O atleta será reavaliado, e aí com a saída do Juan Alano, o técnico Mariano Sosso acabou optando por um jogador que tem uma característica similar ao Alano, que é o Carlos De Pena, voltando a ter uma boa minutagem na equipe rubro-negra. O Mariano Sosso se disse contente com a vitória, falou muito sobre a torcida, sobre o clube, jogadores, funcionários, falou bastante sobre, mas disse que gostou da atuação de alguns pontos que viu, mas que precisa ver mais uma consistência maior com o nível de uma boa constância. São os pontos de grande desafio que ele ressaltou, além da estrutura defensiva, pontos aí para se melhorar do Leão, para se estruturar, visando a sequência da competição da equipe rubro-negra.
4: E nessa reta final para contratar novos reforços, no apagar das luzes em relação a prazo, o Sport pode ainda apresentar novidades?
5: Pode sim. A expectativa era que não. O Sport já tinha feito 13 contratações e 10 saídas. Então o Sport estava ali equalizando a sua folha para que não precisasse mais fazer grandes movimentos. Tiveram essas 10 saídas também para não gerar muito peso na folha rubro-negra. Só que a grande questão é a seguinte: o Sport ainda no dia de hoje vai ter um dia movimentado, porque ainda no dia de hoje deve ter o anúncio oficial, precisa ter, melhor dizendo, o anúncio oficial e a publicação no BID especialmente, do Kervin Andrade, jogador venezuelano que vem do futebol de Israel, ponta pela esquerda, e também o anúncio oficial do Rai Lopes, que estava no futebol da Moldávia. Isso tem que acontecer até o final do tempo hábil no BID para que os jogadores sejam inscritos neste dia 11, o último dia da janela. O Neto Pessoa, ele rescindiu o contrato com a Chapecoense, ou seja, ele é um jogador livre no mercado. Se o Sport, que já tem tudo acertado com ele, regularizá-lo depois do dia de hoje, não terá problema, pelo que a gente sabe, porque ele já não é um jogador que pertence a uma equipe antes do prazo final, depois do prazo final da janela, né? Agora, no dia de ontem, ou melhor, antes de ontem, ele já não tinha mais clube, então é um free agent, digamos assim, o Neto Pessoa. Agora, o Sport monitora opções de mercado, isso é sempre bastante falado, mas era esperado que não tivesse uma outra contratação após esses últimos acertos. Esperava-se que o Neto Pessoa fosse o último contratado do Sport, mas ao que tudo indica, pela lesão de Claudinho e a instabilidade de Augusto Pulse, é um garoto, né? Também muito normal, o Sport pode ir ao mercado, está no mercado, melhor dizendo, por um lateral direito que pode ainda ser anunciado no apagar das luzes.
4: Perfeito, Osmar. Gostaria de saber seu convidado para daqui a pouco, né?
5: Pedro Perotti vai falar sobre a chegada de Mariano Souza no Sport.
4: Tá aí, centroavante, rubro-negro. Fala daqui a pouco, vai ser um duelo interessante na próxima terça-feira, né? Quando teremos o Perotti, sim, um dos bons centroavantes dessa Série B. E do outro lado, Mikael, criado na base do Sport, centroavante do CRB, atual artilheiro da competição, artilheiro da Série B do Campeonato Brasileiro. 12h54, daqui a pouco, Náutico.
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18: 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A Avenida Caxangá tem pontos de retenção nos dois sentidos entre os bairros do Zumbida e Putinga. A Avenida Maurício de Nassau se oferece como melhor alternativa, seja qual for a direção. Temos complicações também na Rua José Bonifácio, já chegando na Torre. Ela continua sendo a melhor opção para você que vem de Afogados rumo à região de Água Fria. Não está valendo a pena fazer desvio pela Avenida Beira Rio. 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
2: Santa Cruz.
9: Vinícius Calado.
10: De volta no segundo bloco do Esportes TMC de hoje para escutar o lateral direito do Santa Cruz, Thiago Enes.
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12: 1h e a notícia segue.
2: Náutico.
12: O Capibaribe em destaque. Não queria falar do futebol agora inicialmente não, mas sim a respeito de algo fora das quatro linhas e fora até do futebol. E uma pergunta bem direta, ô Tassis, o Náutico perdeu a garagem de remo ali na rua da Aurora, acabou-se, alguém arrematou em leilão, é isso mesmo? Boa tarde.
13: Boa tarde, Vibrante. Grande abraço para você, um abraço a quem acompanha a programação esportiva da TMC. Pois é, eu tô tentando, Vibrante, a confirmação com o clube, mas pelas informações que chegam, extraoficial, alguém arrematou, né? Mas ainda não tenho essa confirmação oficial por parte do clube, do jurídico. Muitos torcedores fazendo críticas nas redes sociais, perguntando qual a função do jurídico do Náutico? O que é que pode estar acontecendo? Não foi a primeira vez que essa garagem do Remo, essa sede do Remo do Náutico, foi a leilão, mas o clube ainda não confirma, Vibrante. Eu estou correndo atrás da informação para que a gente não se precipite e traga alguma coisa, de repente, incompleta.
12: Perfeito. Ficar aguardando aí a confirmação do Tassis, mas... Olha, vários conselheiros já me enviaram aqui diversas documentações cravando a perda dessa garagem do Remo, exatamente o símbolo da criação do Clube Náutico Capibaribe. O clube mais antigo do trio, que nasceu do Remo, nasceu, e daí vem o nome Náutico, né, de um desporto náutico, e aquela garagem simboliza a fundação do Náutico. Esse valor da história sentimental e da história, ele é incalculável, mas a região que a garagem se encontra nos dias atuais, se a gente voltar aí uma década ou menos até, não havia uma valorização imobiliária como hoje existe. A Rua da Aurora hoje está extremamente valorizada no ramo imobiliário. E lá está a garagem do Náutico, e aí nesse momento o Náutico perder esse patrimônio.
13: O vibrante.
12: Olha, gente, é duro, pois não, Tassi?
13: Como temos uma audiência muito qualificada, né, vibrante? Acabei de receber duas mensagens dizendo: Tassi, a situação é complicada. Teremos uma reunião extraordinária no Conselho Deliberativo para discutir se podemos reverter a situação. Mas o fato hoje é que, sim, o Náutico perdeu essa garagem do Remo. É, como eu estou tentando entrar em contato com o jurídico do clube, para que o jurídico do clube se pronuncie e explique, mas as informações vão chegando em torno dessa confirmação. Inclusive, como você disse, Carlos, com documentação, né? Os conselheiros, que principalmente que fazem oposição, estão batendo muito forte nesse ponto, justamente por esse ser um dos símbolos da história do Náutico, de fundação, a explicação da existência do Clube Náutico Capibaribe. Então a gente vai correndo atrás das informações e aos poucos vamos trazendo também para o ouvinte TMC na programação esportiva e principalmente também, Carlos, através das nossas redes sociais.
12: E, gente, um outro detalhe, o torcedor, ele se apega, e com razão, a gente entende, mas se apega muito ao futebol, dos três. Mas os nossos três clubes, eles têm outras modalidades, eles têm sede. Eu diria até que esporte e náutico mais do que o Santa. Santa Cruz, realmente, ele vai mais para o futebol. É claro que patrimônio, sede, o Arruda está sendo algo vergonhoso para a história do Santa não contar com ele. Mas esporte náutico, principalmente, tem várias outras modalidades. Então, garagem do Remo nessa situação agora de perda, de arremate da garagem. Cadê a quadra do Clube Náutico Capibaribe? Histórica também. Vai ser falado só dessa gestão? É um negócio, é uma oratória parecida com o que a gente fala do Arruda de Santa Cruz, né? A culpa seria só de quem está agora? Claro que não. Aquilo veio se deteriorando por várias gestões. A quadra do Náutico, é só a atual gestão que tem culpa nisso? Não, porque não é em um ano, dois anos ou três anos que uma estrutura daquela se deteriora.
13: Mas... O Arrudinha, né, Carlos? Você fala, né?
12: Não, o Arruda mesmo.
13: É, né? Sim, também o estádio, né?
12: O estádio.
13: A quadra está numa situação bem pior, viu, vibrante? Pronto. Posso te dizer que fui levar meu enteado há dois anos atrás para fazer um teste no futsal e fiquei, assim, espantado.
12: E o do Náutico, amigo? Eu fazia um tempo, realmente, e de repente chego para um tempo que não tinha olhado daquela maneira, né, com mais detalhado, e quando eu passo para transmitir um jogo ali, meu Deus, cadê a quadra? Desapareceu tudo. Então, outro ponto, né, estrutural, histórico do Náutico, né? Náutico com aquele futsal que já teve fantástico, jogando naquela quadra, voleibol do Náutico feminino fantástico também, forte, o basquete do Náutico, tudo naquelas duas quadras ali. E hoje não tem mais quadra, né? O negócio está completamente deteriorado. Ou seja, são perdas que o Náutico vem acumulando.
13: O vibrante.
12: Que o Náutico vem acumulando. Oi, Tassis.
13: A decisão que saiu no último dia 9, né? O juiz rejeitou o pedido do Náutico para não realizar, né? A não alienação, né? O juiz, no processo, ele cita que desde 2025 o Náutico já vinha sabendo de tudo e o Náutico teria que provar o seguinte, traduzindo, né? Trazendo do direito para o populês. O Náutico tinha que demonstrar com argumentação e com provas que perdendo esse prédio, o Náutico tinha que demonstrar prejuízo efetivo, fraude, vício de vontade ou preço vil. O Náutico não conseguiu comprovar nada. Então, desde 2025, o Náutico estava tentando anular essa decisão e a decisão final do juiz da 33ª Vara Federal, ela saiu no último dia 9. E aí, vibrante, agora ficam as perguntas, né? Por quanto, qual foi o valor, quem arrematou, mas de fato, pela documentação, inclusive com o número do processo que eu recebi, acredito que o mesmo material que você recebeu, se prova que o Náutico perdeu o prédio do Remo, viu, lá na Rua da Aurora. Então, a convocação de uma reunião extraordinária no Conselho Deliberativo, o Náutico, os conselheiros vão cobrar um posicionamento, pelo que eu estou falando aqui com dois, mais forte do jurídico do clube e do presidente Bruno Becker. O clube ainda não se pronunciou sobre o assunto, mas a decisão final, né, para que o Náutico perdesse esse prédio lá da Rua da Aurora do Remo, ela já foi deferida, né, ou já foi decidida.
12: Quanto ao futebol, Tássio, agora vamos falar do time que joga na terça-feira com o Operário. Hoje tem treinamento?
13: Tem a reapresentação, Vibrante. O elenco se reapresenta hoje à tarde no CT. Antes tem a apresentação do Danielzinho, atacante do Timbu, que foi contratado junto à equipe do Ipiranga. E depois um treinamento comandado pelos técnicos Hélio e Guilherme dos Anjos. O Náutico que já passa por cima aí, já quer esquecer, quer passar uma borracha nesse jogo do América e já focar na partida do dia 15 contra o Operário no Estádio dos Aflitos. O Hélio que já teve aquele discurso, Carlos, de com essa derrota contra o América, a gente não pode deixar de negar que o sonho do G6 fica distante. Então na meta do Náutico agora, volta aquele discurso, o objetivo é os 45. O que vier para frente é lucro. Então o Náutico volta a tocar nesse ponto de fazer os 45 pontos para escapar de qualquer possibilidade de cair. O Hélio traz na coletiva após jogo contra o América que com 43, 44 ele já acredita que escapa, que não tem chances de cair. Mas o 45 é aquele número mágico, né, Vibrante? Chegou a 45 pontos, todo mundo comemora, seja na Série A, seja na Série B do Campeonato Brasileiro.
12: Seu convidado, Tarsis, quem será?
13: Hélio dos Anjos, ele foi perguntado, Carlos, qual o objetivo do Náutico agora na Série B? Ainda é o G6 ou apenas escapar do rebaixamento? O Hélio se demonstrou incomodado apenas em brigar para não cair, viu, Carlos? Já a gente vai ouvir a resposta do Hélio dos Anjos.
12: Então, beleza. 1:09. Daqui a pouco, todos os convidados aqui do Esportes TMC.
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1: Santa Cruz.
5: Vinícius Calado.
6: De volta no segundo bloco do Esportes TMC de hoje para escutar o lateral direito do Santa Cruz, Thiago Enes, que relembra o momento de dificuldade quando passou um longo período com lesão no Santa Cruz sem poder atuar. Ficou fora de combate, fora das relações. E ele celebra agora a volta à titularidade com a camisa coral.
7: Olha, todo mundo sabe a lesão que eu tive, né? Acho que isso também me prejudicou muito. Ninguém conta, ninguém espera se machucar, mas todo mundo está sujeito a isso. Eu fiquei um mês fora, então tentei voltar, não conseguia. O professor também já tinha falado comigo que eu só ia voltar 100%. Mas graças a Deus fui trabalhando, voltando bem, tendo mais condicionamento. E eu sabia que uma hora a oportunidade iria aparecer, eu tinha que estar preparado. E graças a Deus a oportunidade apareceu e eu fui bem, pude corresponder bem e ajudar a equipe com esse jogo, com a vitória também.
6: Esse foi Thiago Enes, lateral direito do Santa Cruz, falando no Esportes TMC de hoje. 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

0: regra da mudança técnica e os primeiros contatos de Mariano Sosso com o elenco do Leão, na palavra do centroavante Pedro Perotti.
1: Primeiramente, agradecer a Deus por essa vitória importantíssima. Voltar a vencer em casa é muito importante diante da nossa torcida. E a gente falou muito, né, que a gente não tinha mais 12 jogos, a gente tinha o jogo da Ponte Preta, né? Agora pensar no CRB. E o Mariano é um cara que vem agregar aqui a gente, a energia dele contagia, né? Jogou o quinho pra cima, deixou a gente jogar à vontade, a gente combinar, falou pra gente ser feliz, pra gente degustar um pouco mais do jogo. E eu acho que a gente conseguiu fazer isso. Agora a gente tem uns dias pra trabalhar pro jogo do CRB, ele vai ter um pouquinho de tempo. Depois vai abrir a semana pra ele trabalhar também, colocar as ideias. Eu acho que a gente tem muito a evoluir e agora é só pensar no CRB, que eu tenho certeza que o professor também tá com a cabeça do CRB já.
0: E esse foi Pedro Perotti falando aqui no som da TMC. 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
4: Voltando com as informações do Clube Náutico Capibaribe, acabei de receber uma documentação do Conselho Deliberativo, a peça, com vários questionamentos. O clube já teria sido comunicado no dia 12 de dezembro de 2025, né, que a venda estava em andamento. O clube, na verdade, antes, no dia 23 de julho da temporada passada, também já tinha, foi a data que o juiz autorizou a continuidade da venda da sede do Remo do Náutico, e muitos questionamentos o porquê o clube não se manifestou, principalmente até julho desse ano, que era o prazo que o clube tinha que se manifestar. No momento, a alienação foi confirmada e o Náutico perde a sede do Remo. A gente fica atento e correndo atrás das informações, principalmente com o jurídico do clube. Voltando a falar do futebol, o Hélio dos Anjos responde: qual o objetivo do Timbu na competição, na Série B? Ainda é o G6 ou apenas garantir a permanência?
5: Eu, particularmente, eu acho que... Eu sempre falei que nesses 8 jogos que nós ficamos sem perder, eu falei que nós estávamos procurando estabilidade dentro da competição. E nós temos que continuar buscando a estabilidade. Se essa estabilidade hoje nós tivermos a oportunidade de encostar um pouco mais nesse grupo que briga mesmo, né? Seria muito bom. Não foi, vamos levar para a próxima partida. Procurar estabilizar a equipe, o mais rápido possível, chegar aos 44 pontos, entende? Eu acho que já dá uma luz muito boa, mas não é por isso que eu brigo na minha carreira. Eu brigo por o grande, eu brigo por coisa grande lá na frente, eu não quero que meu time tenha personalidade no arroxo. O que é o arroxo? Precisando desesperadamente ganhar. Eu acho que a personalidade do grande jogador é no momento de decidir para ganhar. E, infelizmente, nós estamos pecando nisso. E aí a gente tem que ir para a realidade, que a realidade nossa é manter esse clube que passou praticamente 4 anos no ostracismo da Série C, porque é duro, né? Então, nós temos que trabalhar para terminar bem a temporada.
4: Tá aí o técnico Hélio dos Anjos falando aqui na TMC. 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
3: 1:19, a gente coloca ponto final aqui no Arena TMC, ou melhor, no Spot TMC. Vai começar o Arena e eu sigo por aqui junto com vocês.
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2: E a gente segue ao vivo aqui com o Arena nesta sexta-feira, onde eu ia abordar, inclusive, a vitória do Sport, o reencontro de Mariano Sosso, o Sport entrando na casa dos 40 pontos, indo para 41. Isso ia ser o meu tema do Arena, mas vou deixar isso para a rapaziada, né, Tarsis, Zé do Carmo, falarem sobre isso daqui a pouco no Papo de Crack. Vou aproveitar esses 5 minutinhos aqui do Arena para, de novo, né, mostrar um pouco, certamente, do que sente o torcedor, o sócio do Náutico, ao receber essa notícia de que o Náutico perdeu a garagem de remo, que fica localizada ali na Rua da Aurora, um patrimônio enorme, e quando eu falo enorme, como disse há pouco, na questão imobiliária, pela valorização que temos hoje, aquele bairro, que é o bairro da Rua da Aurora, e como está valorizado. Então, automaticamente, aquela garagem, ela já tem um crescimento absurdo na questão financeira e o valor histórico e sentimental, porque o Náutico nasce do remo, no escudo do Náutico está lá, mostrando exatamente o esporte remo, que é daí que o Náutico nasce. E com o passar dos anos, o centenário Náutico, o mais antigo dos três clubes que temos aqui na capital, desenvolve o seu futebol mais à frente. Mas ele nasce com a disputa náutica, com disputas náuticas. Então, aquele valor, ele é inegociável para a torcida alvirrubra. Paralelo a isso, o Náutico já tinha também, está tendo danos com a sua quadra poliesportiva, onde eu também ressaltei agora no Esportes TMC, palco de grandes jogos de futsal, relembrando Calípio, relembrando Baixinho, tantos caras que ali jogaram, né, tantas feras do futsal aqui do nosso estado, o vôlei feminino do Náutico por um bom tempo, fazendo um papel muito relevante a nível de Nordeste, basquetebol do Clube Náutico Capibaribe, também já teve uma participação muito ativa, muito significante, inclusive, a nível também de região, e tudo isso era desenvolvido ali, afora tantas escolinhas que movimentavam aquela sede do Náutico diariamente, né, com um fluxo enorme de pessoas por conta exatamente da piscina, um ponto, e das quadras poliesportivas, porque uma hora de treino para uma escolinha sai uma turma, entra outra, sai uma turma, entra outra, então são pais que levam, que vão buscar, são tios que levam, vão buscar, responsáveis que levam, vão buscar, que movimentam a sede, que consomem na sede, né, lanche ali em americano, refrigerante, suco e etc e tal, movimenta a vida social do clube, não só a vida desportiva, mas também a vida social, por conta de pais, de responsáveis, que levam os garotos e por aí vai. E os próprios atletas, quando vão entrando na sua vida adolescente, que vão lá, treinam e depois desfrutam também das benesses que a sede pode apresentar. E o Náutico está completamente levado a prejuízo com essas situações que eu venho trazendo aqui. Essa foi a que estoura agora, de ontem para hoje, mas já com um aviso, como o Tarsis traz aí para a gente, noticiando mais cedo, aviso desde dezembro do ano passado. Então, para finalizar o nosso Arena, vejam bem, falei no Esporte TMC, é um acúmulo. Não é só a atual gestão que tem que levar a culpa pela perda de um patrimônio ou pela degradação, no caso das quadras poliesportivas. Não só essa atual gestão. Tem uma culpa acumulada, sim. Agora, nesse caso específico da garagem, avisado desde dezembro do ano passado, nós estamos falando de mais ou menos 9 meses. 9. Porque não uma força-tarefa levada a público, inclusive, a conhecimento dos sócios, em conselho, para que houvesse uma força-tarefa e não chegar ao caos. Porque perder a garagem, perdeu, foi arrematada, é o caos. vai haver convocação de reunião extraordinária, não sei. Acho uma pena, eu comecei com o torcedor do Náutico hoje, não vou dizer quem foi, obviamente, quando a gente conversou sobre isso mais cedo, e ele disse, ó, no Brasil tudo é possível com essa justiça brasileira. Ele fala em reverter, né? A pena a gente trazer essa possibilidade por conta de morarmos onde a gente mora, no Brasil. Mas chegou a sentença final, arrematado um patrimônio da grandiosidade que é a garagem de remo do Náutico. E aí temos sim que atribuir um percentual significativo e grande para a atual gestão, que deixou chegar nesse ponto. Os problemas da garagem se acumularam durante anos e gestões, mas quando você é avisado há 9 meses e não se tomou uma atitude emergencial para evitar isso, é claro que a culpa e percentual maior ficam para essa atual gestão. Uma pena o que a gente está vivenciando exatamente nesse mês de setembro com esse acontecimento. Vem aí, papo de craque, agora sim para o pessoal repercutir mais na vitória do Sport ontem e também falar, claro, do jogo do Santa Cruz, importantíssimo amanhã, contra o Maringá. Sigam aqui na TMC em 92.7.
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12: Grande abraço para você que está sintonizado, conectado na sua, na nossa TMC. 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Hoje é sexta-feira, meu companheiro de debate aqui combina com a sexta-feira, eu não vou negar. Sexta-feira, 11 de setembro de 2026. E o Papo de Crack Debate está no ar com os trabalhos técnicos de Emílio Bezerra.
13: Que beleza!
12: Que beleza! Vocês já escutaram que comigo hoje no debate... Zé do Carmo. Zé, aquela famosa zoadinha da sexta-feira, vamos lá? Olha aí.
13: E tem mais, viu? É. Amor de verdade, eu só senti. Eita. Fui nesta sexta-feira.
12: Eita. Hoje tem tempero, além, claro, da latinha abrindo do amor.
13: Xara Cavaco.
12: Tudo bem? Zé do Carmo, é sempre uma honra, my friend.
13: Prazer, meu amigo, sempre bom. Grande Emílio Bezerra, não é? Que beleza, ouvintes TMC. Esse jogo do Santa Cruz amanhã é um jogo chave. É um jogo que, não é, vai deixar muita gente aquecido e vai deixar muita gente esperto no sentido retilíneo, uniformemente variável.
12: O coração vai bater forte de muita gente, Zé?
13: Pode ter certeza.
12: É verdade. Eu conheço uns 3 aqui que estão perto da gente que o coração amanhã vai bater forte.
13: Rapaz, eu assisti o último jogo na casa do meu irmão Eduardo, o popular Dudu do Carmo.
12: Dudu do Carmo,
13: grande abraço. E o coração dele também vai lá em cima. Mila do Carmo,
12: alô,
13: outro
12: Mila,
13: também.
12: Mila, fica quieta, Mila.
13: Vai se preparar adequadamente para essa decisão de amanhã.
12: 7:30 da noite, Mila do Carmo já vai estar naquele jeitinho.
13: Oxe, né? Mas menino, porque na verdade é o seguinte, né? Ele tem o ritual do sábado e do domingo que ele não almoça. É só petisco.
12: Ah.
13: E sabe o que é o petisco do homem?
12: Não.
13: Camarão.
12: Aí é. Aí é diferenciado. Gente, antes de tudo, foi muito bom o Vibrante ter puxado o assunto, porque eu já tinha recebido a informação dessa série do Remo, e o Vibrante se antecipou o assunto porque recebeu documentação, e eu recebi essa documentação, Zé. O Náutico perdeu a sede do Remo, da Rua da Aurora, que você disputasse, aquilo ali é histórico.
13: Tem
12: a
13: dúvida.
12: Aquilo ali é a história do Náutico, o surgimento do Náutico, o porquê do Náutico existir. E aí, Zé, eu recebi um texto, simplifiquei aqui para explicar o seguinte. Primeiro que é a Justiça Federal, né? Esse leilão da Justiça Federal. A 33ª Vara Federal comunicou que o imóvel foi leiloado, vendido, tá? O Náutico foi notificado... Primeiro, em julho da temporada passada, em julho de 2025, o juiz do caso determinou que a venda poderia prosseguir. E não houve, ao que consta aqui na documentação dos conselheiros, né, para o que os conselheiros receberam para ficar a par da situação, não houve uma contestação do Náutico. Oh, a venda vai seguir, o Náutico não contestou. Em dezembro do ano passado, dia 10 de dezembro, o Náutico foi intimado que a negociação estava encaminhada. E o Náutico não se
13: manifestou
12: até julho desse ano, que foi quando a venda foi efetivada, o leilão foi efetivado. O clube já tinha tentado anular esse processo de leilão. Estou falando no populês. E o Náutico, o juiz, não deferiu esse pedido, confirmou a venda, porque o juiz entendeu, Zé, que o Náutico não provou que o processo, todo o processo até continuidade de leilão e arrematação por quem comprou o imóvel, o Náutico não conseguiu provar irregularidades no processo, tampouco fraude ou uma venda com valor abaixo do preço de mercado. Então, o Náutico perde, sim, o seu patrimônio. E não é qualquer patrimônio, gente. É o patrimônio do Remo. Né? O Náutico é um clube que surgiu aí do Remo. É uma situação muito complicada. O Conselho Deliberativo vai se reunir. Eu recebi informações que conselheiros estão, assim, revoltados com a situação e com a postura do Náutico durante o processo. Porque, Zé, o Náutico foi notificado em dezembro do ano passado, né?
13: E achou que, como clube...
12: Exato. Né? E aí, depois da venda, o Náutico tentou anular. E o juiz disse, então, opa, a venda está efetivada porque não houve irregularidade. Traduzindo, você foi notificado, você foi avisado, não houve fraude, não houve uma venda abaixo do preço do mercado. Então... Você não foi, a situação foi explicada toda, não houve nenhum processo de irregularidade nesse leilão. Eu vou, como é parte daqui da equipe da TMC, a gente vai conversar com o responsável jurídico do Náutico, vai tentar entender o clube, qual a explicação do clube para essa documentação, para esse processo não ter sido, o Náutico não ter agido antes.
13: Se era, né, normal você não mandar documento, exatamente, ou você era obrigado?
12: Não ter agido, Zé, no fato de, assim, ó, a gente vai tentar anular. E não só anular quando a situação já estava definida. Porque o juiz é bem claro, o Náutico, quando tentou com o processo de nulidade desse leilão, os prazos já tinham sido
13: esgotados,
12: inclusive de venda. Sério? Porque a venda aconteceu em julho. E até julho, até a data da venda, o Náutico não se pronunciou. Né? A justiça esperou, o Náutico não se pronunciou. Então, assim, a se confirmar toda essa cronologia que é tida, tanto na peça, né, na decisão, no texto da decisão, quanto na argumentação que tem no documento que os conselheiros receberam, né, da mesa do Conselho Fiscal, do Conselho Deliberativo, é um erro grave, né? A gente tem que lembrar que na questão da CNRD do Dodô, o Náutico recebeu um e-mail e não respondeu. Então já tem uma coisa aí bem parecida, mas a gente vai, não estamos formando aqui antes uma opinião sem ouvir o outro lado. Agora, que é lamentável é o Náutico perder a sua sede do Remo, aquela ali da Rua da Aurora, que é histórico, é, faz parte, o Zé ficou surpreso. Cara, aquilo é a história do clube. Pois é. A gente vai tocar mais os outros assuntos, Zé, porque o Santa Cruz vai entrar em campo amanhã, o Sport jogou ontem, o Náutico se recuperando aí dessa derrota, já pensando no Operário.
13: Terça, né?
12: Terça-feira no Estádio dos Aflitos. Mas vamos fazer o seguinte, vamos para o intervalo? Foi importante essa primeira parte para a gente trazer mais informações em relação a essa derrota do Náutico na Justiça, né? O Náutico perdeu um patrimônio importante, que é a sede do Remo. Na volta a gente fala do jogo do Sport e do jogo do Santa, já que o Náutico só entra em campo na terça-feira e já demos essa primeira parte em cima dessa informação que o vibrante Carlos Eduardo trouxe em primeira mão aqui no Esportes TMC, aqui na programação esportiva da TMC. 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
12: 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Trânsito complicado agora nos 2 sentidos da BR-101 na altura da cidade universitária. Você está no sentido norte querendo entrar no bairro da Várzea, a dica é pegar a via local que flui melhor e seguir nela até o retorno do viaduto da Caxangá. A Avenida Recife tem retenções na altura de Picep e no sentido de Jardim São Paulo. Mesmo assim, a melhor opção para você que sai agora de Boa Viagem, rumo ao bairro da Estância.
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6: É, meus amigos, listas e listas telefônicas, e eu e Zé do Carmo aqui conversando numa paz, numa tranquilidade, junto com Emílio Bezerra, o Guga, no Papo de Craque Debate. Zé do Carmo, tua impressão sobre a vitória do Sport? Foi uma coisa maravilhosa, não, e nem deveria ser, né, Zé? Porque o Souza comandou um ou dois treinamentos. Mas foi, o Sport foi senhor do jogo e mandou no jogo o tempo todo, né, amigo?
7: É o que interessa, né? Se você quer ganhar uma partida e não quer deixar, não é, que os comentários sejam maior do que a sua atuação, então você, não é, faz sua parte. Fizeram a parte deles, tranquilo, sem problema nenhum, entendeu? A gente via a inocência dos meninos, não é, nos lances do futebol.
6: A Ponte tinha um monte de menino na defesa, Zé. Muita goleiro, gente. Lateral, sou o mais experiente era o Lucas Cunha, jogou no Sport ano passado, mas o resto, todo menino, tem menino de 17 anos lá no time.
7: Aquilo ali para os meninos é ótimo, entendeu? É, não deixa de ser uma preparação.
6: É uma bagagem, né?
7: É, não deixa de ser uma preparação. Mas, assim, para a instituição Ponte Preta, realmente é lamentável, né? Que você, até pouco tempo, quando jogou contra o Náutico, você ainda tinha alguns profissionais que estavam, né, na iminência de receber, ainda estavam fazendo o seu papel de profissional. Mas mesmo assim, né, mostrou um futebol diferente que o Náutico se assustou, né, quando viu a Ponte daquela forma. E ontem não, ontem o Sport foi absoluto em todos os sentidos, né, e deixou bem claro, só aqui quem manda sou eu, não, entendeu? Vamos ganhar, e é claro que ninguém vai demoralizar ninguém. Mas foi com muita seriedade que o Sport foi vencedor do jogo de ontem.
6: É, 2-0, gols do... Eu considero o gol do Marcelo Aju, cara. O Marcelo foi, deu tapa na bola, ela bateu na trave.
7: O é dele.
6: Não é?
7: O é dele.
6: Pois é, eu considero o gol do Marcelo.
7: Porque na sequência, a sequência já foi por conta do que ele fez anteriormente.
6: A arbitragem, ao que parece, deu o gol do Diego, zagueiro da Ponte, que fez um bom jogo. 17 anos, menino zagueiro. E de Christian Barleta, cobrando o pênalti, o Sport sobe na tabela, chega a 41 pontos... E não pode se distanciar do G6. O interessante era vencer para não ver o G6, para não perder o G6 de vista. Zé, Santa, amanhã é um jogo importantíssimo, difícil ainda mais, sem a sua principal peça do ataque, que é o Ronald. Acho que você concorda.
7: Claro.
6: E com um adversário que tem um baita ataque, é um ataque que, quando está inspirado, sempre produz muito, mas que tem uma defesa que... também não é
7: das melhores.
6: Essa maravilha toda, para não usar aquela famosa marca de refrigerante. Como é que você analisa, como é que você prospecta esse jogo, Zé?
7: Normalmente, quando você tem um time que tem um ataque bom, normalmente fala assim...
6: Ele deixa defesa, jogar, né?
7: A melhor defesa é o ataque.
6: É.
7: Isso, realmente, em muitos times eu já vi falar isso. É importante? É importante. Você vai dar o espaço que o Santa Cruz gosta? Vai. Só que você perdeu, não é, o seu velocista. E mesmo assim, perdendo o velocista, eu não sei se a característica do Heron era um cara para jogar pela direita, porque o centroavante que entrou no segundo tempo me encheu os olhos. Eu gostei da forma como ele...
6: Cadorini?
7: Cadorini, entendeu? Então, eu colocava o Heron na direita e o Cadorini centralizado, porque ele tem, não é, um cabedal bom, como costuma se falar quando o cara é grande, não é, para aguentar o rojão, não é, de um jogo fora de casa. Então, dentro disso aí, eu vejo que, não é, por você ter ganho o primeiro jogo, não é, por você ter sido taticamente muito disciplinado, como o Santa Cruz foi, eu não espero outra coisa, não é, nesse jogo de amanhã. Eu espero que o Santa Cruz realmente faça, não é, um jogo voltado para a classificação, mas seja mais uma vez disciplinado naquilo que você está buscando, não é, que é cumprir a risco aquilo que normalmente o treinador fala na preleção, prepara nos treinamentos, e você é sabedor de que quanto mais rápido a classificação ela chegar, não é, melhor você fica no cenário nacional, porque uma subida de divisão quantos jogadores serão apontados, não é? Ó, fulano de tal, tal, que dispute a mesma série, não tem problema, mas você se valoriza. Então é dessa maneira que eu estou vendo, não é, o time do Santa Cruz, que está muito focado naquilo que quer e pode chegar muito mais longe.
6: É, o Santa Cruz também que está dando um passo importante para a SAF. Os investidores ontem se apresentaram ao conselho, hoje uma conversa com a imprensa. Santa Cruz se movimentando aí também nos bastidores para ter, né, uma sequência, anos com mais segurança, com mais regularidade, não oscilando Série C, Série D, sem calendário, como foram aí nos últimos 15, 20 anos, uma situação muito complicada do Santa Cruz. Uma da tarde, 51 minutos, a gente vai a mais um intervalo e na volta tem mais papo de craque debate nessa a sexta-feira chegou e já tô até me engasgando, viu, meu amigo? É brincadeira. Vamos lá, mais um intervalo. 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
1: 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Temos complicações no sentido centro da Avenida Engenheiro Abdias de Carvalho no seu trecho inicial, pós-viaduto da BR-232 até as imediações da Praça da Chesf. Você que vem da Avenida Recife e quer chegar na Madalena, pode optar pela Avenida João Cabral de Melo Neto, seguir pela General San Martín, até encontrar Abdias num ponto mais tranquilo, totalmente fora da retenção. 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
3: Voltando, já para me despedir nessa reta final de Papo de Craque Debate aqui na TMC, hoje com o meu amigo, my friend, Zé do Carmo. O Zé falou sobre o Náutico, trouxe a sua avaliação sobre o momento do esporte, a partida, e também sobre o jogo do Santa. Zé do Carmo, eu só vou pedir a você, meu amigo, o seu palpite para Maringá e Santa Cruz, Zé.
4: Maringá e Santa Cruz, 2-1 Santa Cruz.
3: Rapaz, se der esse resultado, o Zé vem muito bem, você imagina a Arena de Pernambuco contra o Floresta.
4: Ixi, mano.
3: Vai ficar a gente na BR, Zé, querendo entrar sem ter vaga. Pode ter torcida certeza. Do Santa Cruz vai. Tomara que o Santa conquiste mesmo uma vitória. Se não vier uma vitória, um empate, que pontue. Mas que o Santa venha com uma pontuação maior do que chegou lá na cidade de Maringá. My friend, grande abraço, boa sexta-feira, bom final de semana.
4: E será com...
3: Eita. De novo, Guga?
4: Mal acostumado. Você me deixou. Eita, amigo Tarsis, um abraço, meu querido, um abraço grande. Emílio Bezerra,
3: que beleza.
4: Um abraço, Dudu do Carmo, um abraço, seu Amauri, um abraço, Fernando Artilheiro, um abraço, rapaziada do TMC, quem escuta sabe.
3: Com os trabalhos técnicos de Emílio Bezerra, está encerrado o Papo de Craque de hoje, sexta-feira, dia 11 de setembro. A programação esportiva volta às 17h45 com o Bola na Rede. Grande abraço.
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0: Seguimos aqui com uma edição especial do Link TMC. Excepcionalmente, não teremos hoje a exibição do Sobremesa, porque o noticiário político, o noticiário judiciário em Brasília, criminal em Brasília, pede passagem e a gente traz tudo para você de notícias que vão mudando a cada momento. Hoje fervendo, né, com novos capítulos na crise do Supremo Tribunal Federal e desdobramento das investigações da Polícia Federal. No primeiro destaque, o clima esquentou de vez na mais alta corte do país. O ministro Alexandre de Moraes reagiu e pediu ao presidente do STF, Edson Fachin, a retirada total do sigilo de todos os documentos do chamado caso Master. Moraes acusou o colega André Mendonça de fazer uma escolha seletiva de dados para justificar o afastamento do chefe da Polícia Federal. A tensão na cúpula do judiciário atinge o ponto máximo antes de terça, que é justamente o julgamento marcado no plenário.
1: E na mira da Polícia Federal, o senador Flávio Bolsonaro passou a ser investigado em um inquérito aberto no STF para apurar o financiamento da produção do filme Dark Horse. A apuração busca rastrear a origem dos recursos e suspeitas de desvios em contratos públicos ligados à rede de emendas e entidades investigadas. Flávio Bolsonaro teria negociado o repasse de US$24 milhões, cerca de R$134 milhões à época, para financiar essa produção.
0: Paralelamente a tudo isso, a Justiça das Bahamas já havia autorizado o rastreamento de fundos e empresas do Grupo Vorkaro no paraíso fiscal caribenho, incluindo um que teria comprado R$30 milhões em obras de arte, uma ótima forma de lavar dinheiro. É o que aponta um relatório do Conselho de Controle de Atividades Financeiras, o COAF. O documento lista movimentações que foram marcadas como suspeitas por diferentes razões, como possível corrupção, origem suspeita de fundos e operações envolvendo jurisdição estrangeira de alto risco.
1: E tem mais! Brasília ferve nessa sexta-feira. Fechando o cerco, Fachin convocou o procurador-geral, Paulo Gonet, para prestar esclarecimento sobre a condução do caso Master, enquanto a OAB pede que ele se afaste pessoalmente do processo e delegue a atuação ao substituto legal na Procuradoria-Geral da República. Quando até o chefe do Ministério Público é pressionado a sair de cena, fica claro que essa crise não poupa cargo nenhum lá dentro e nem pode poupar mesmo. Meu caro Rodrigo Alvarez, boa tarde para você. E que tarde, hein, Alvarez?
2: Boa tarde, Tomás Maiara, caro ouvinte. Você, ouvinte, que está com a gente aqui na TMC, que estava esperando o Sobremesa, olha, você acompanha a gente, porque você vai ficar informado hoje, porque tem muita notícia, uma avalanche de notícias. Vocês viram aí o que a Maiara e o Tomás trouxeram? Tem muito mais do que isso, mas a gente precisa listar tudo para poder entender, para você também que está nos acompanhando entender. A gente tem Alexandre de Moraes pedindo que a abertura dos inquéritos e processos não seja seletiva, que tudo seja divulgado. Temos, por outro lado, a divulgação de que desde 22 de julho, Flávio Bolsonaro, candidato à presidência com chances reais de vencer a eleição, é investigado por corrupção, lavagem de dinheiro, evasão de divisas e outros crimes. No caso Dark Horse, com um pedido acima de R$100 milhões para o financiamento do filme, que não teve um destino, esse dinheiro não teve um destino até agora explicado pela Polícia Federal. E tem mais ainda, a Polícia Federal diz que Eduardo Bolsonaro, irmão de Flávio, orientou a gestão do dinheiro de Daniel Vorkaro, do Banco Master, lá nos Estados Unidos. Foi ele pessoalmente quem geriu esse dinheiro, e aí cabe mais uma vez a pergunta que a Polícia Federal tenta responder: se parte desse dinheiro foi para financiar a estadia de Eduardo Bolsonaro nos Estados Unidos. Bom, a gente vai trazer isso e muito mais hoje aqui no Link TMC.
0: É isso, Alvarez, Tomás, todo mundo que nos acompanha hoje. Então, uma edição mais que especial aqui do Link TMC. Afinal, o noticiário, né, nos obriga a isso. E vamos trazer aos poucos o que já foi liberado dessa documentação das investigações. A Alexandre de Moraes diz que são 180 peças que ainda não tiveram sigilo derrubado, que, segundo Mendonça, por conta de poder atrapalhar as investigações, mas Alexandre de Moraes não quer saber, quer que derrube-se tudo. Inclusive, até o próprio Flávio Bolsonaro, hoje em campanha, disse que ele está interessado em que se derrube tudo. Mas eu vou trazer aqui algumas coisas para vocês do que esses documentos trazem, especificamente sobre um chamado plano de negócios Capitão do Povo, que era o nome que Dark Horse tinha no início. O filme se chamaria Capitão do Povo. E para pedir esses recursos para Daniel Vorkaro, Flávio Bolsonaro, Eduardo Bolsonaro e Mário Frias, às vezes diretamente ou indiretamente, faziam algumas... tentavam mostrar como é que o filme poderia dar lucro, né? Uma das partes desse documento que eu queria trazer aqui pra vocês. Vamos lá. Eles fizeram três cenários sobre o sucesso do filme, o que seria... o que garantiria, né? Olha aqui, investe no nosso filme, no Dark Horse... e no, na época Capitão do Povo, que vai dar retorno. Então olha só, pra vocês terem uma noção, eles apresentaram três cenários ali pro Daniel Vorkário e a equipe dele. O mais pessimista de resultado do filme dá conta de uma bilheteria projetada de $45 milhões. Já vou explicar pra vocês o que isso significa. O plano conservador, uma bilheteria de $70 milhões. E um cenário otimista, uma bilheteria de $100 milhões. Pra vocês terem uma ideia, o filme que mais arrecadou na história do Brasil em bilheteria foi Minha Mãe é uma Peça... do Gustavo, do Paulo Gustavo, que arrecadou $30 milhões. Então começa por essas projeções que causaram estranheza na Polícia Federal. Como assim? Um filme, num cenário pessimista, vai tirar mais dinheiro do que o filme recorde, né? De bilheteria aqui no Brasil. Eu vou fazer o seguinte, gente, aos poucos que a gente vai trazendo alguns detalhes dessa investigação que foram abertos hoje, eu queria só trazer para nossa conversa aqui algumas pessoas para nos ajudarem a entender esse cenário. Vou começar pelo Bruno Rizzi, comentarista político, analista político do TMC 360, da parte da manhã, aqui fazendo hora extra hoje também com a gente. Bruno, boa tarde para você e vamos lá. Flávio Bolsonaro acuado, como disse o Alvarez ali, tem que se explicar. Não o fez até agora, mas de que forma isso mexe ali com a corrida eleitoral? Boa tarde mais uma vez.
3: Para Alvarez, Tomás, prazer estar aqui com vocês mais uma vez. É isso, Moraes começa aí essa tarde, né, mais agitada, amanhã já estava bem agitada. Moraes já começa a tarde levantando ali, sendo bem cirúrgico ali, bem atento aos detalhes, mostrando que das 4.514 peças constantes no sistema, para aqueles 15 procedimentos listados, só 4.334 foram disponibilizados. Então ele já começa atacando e dizendo, ó, Mendonça foi seletivo, tem que abrir tudo que tem disponível de fato, sem seletividade, e ele já parece também fazer um movimento de tudo ou nada, né? Ele já pensa também não só na questão eleitoral, mas também em tentar achar alguma outra questão que pode mencionar algum outro ministro que pode ir até além de Mendonça, né? Já pensando na próxima terça-feira ali na sessão que pode trazer alguma questão. Bom, com relação a Flávio Bolsonaro, cenário para Flávio Bolsonaro tem alguns detalhes aqui para a gente analisar. Primeiro deles, aquela questão que ele vinha batendo do financiamento privado, desde ontem começou a cair por terra, uma vez que a gente está falando das emendas parlamentares. Até então a gente falava de valores bem entre aspas aqui, eu falei pela manhã e fiz questão de colocar as aspas, valores menores se comparado à questão do Master, uma vez que a gente estava falando ontem do Dark Horse, da caixinha envolvendo Dino, né, Flávio Dino, que é aquela caixinha exclusiva da questão de emendas parlamentares e não tinha caído ainda na questão do Dark Horse, da relação Moraes, da relação Daniel Vorkário com Flávio Bolsonaro. Bom, aquela questão começou a se desgastar, ainda não foi suficiente para causar desgaste nenhum até ontem à noite, até que veio a decisão de tirar o sigilo. Bom, com essa evolução hoje e já vindo ao ataque não só Moraes, como também Zanin, e agora há poucos minutos atrás, aqui antes da gente entrar, a PGR também vem com o mesmo discurso de que não pode ter seletividade e pede abertura total, isso vai encurralando um pouco Flávio Bolsonaro. De novo, são vários elementos, nada disso ainda tem aquele impacto áudio Daniel Vorkário, Flávio Bolsonaro, que a gente viu ali em abril, maio, né, quando foi o áudio, maio, se eu não me engano, mas já começa a minar aquela justificativa e já começa a trazer justamente a pedra no sapato de Flávio Bolsonaro à tona, porque até então fazia um mês que só se falava de questões negativas para o presidente Lula e agora se fala de questões negativas de Flávio Bolsonaro. Fica um pouco mais complexo.
2: É muito complexo, né, Bruno? Eu ia perguntar a você se você, nas suas análises e investigações, já conseguiu ver o orçamento do filme Dark Horse? Você já teve acesso ao dinheiro? Como é que foi usado na produção desse filme?
3: Pois é, Alvarez, isso é uma coisa que aqui eu estou falando com muita gente, ainda é algo meio nebuloso, né? Até o próprio produtor do filme, há pouco, fez uma postagem dizendo que os valores que estavam sendo divulgados até agora estavam muito inflados, uma vez que as verbas de marketing estavam misturadas com o orçamento do filme e que nos Estados Unidos aquele orçamento não valeria, porque as coisas deveriam ser separadas. Está muito confuso, está muito nebuloso, mas fato é que já está claro que o orçamento está muito acima de qualquer normalidade. E as operações começam a criar muitas dúvidas também.
2: A questão justamente é essa, né? Porque a Polícia Federal ainda está investigando. Qual é o problema, gente? Você que está nos acompanhando aqui, a gente é pego de surpresa todo dia. Parece que a República cai todo dia no Brasil, né? Então, a gente agora é pego de surpresa com mais detalhes da questão do filme Dark Horse, mas com um porém importantíssimo. A Polícia Federal não terminou a investigação. Esse é o problema. Toda essa divulgação estabanada, apressada porque tem eleição e todo mundo está querendo puxar a sardinha para o seu lado, está levando investigações muito sérias a não terminarem corretamente. Está tudo no meio. Chegaram a afastar o diretor-geral da Polícia Federal, que estava conduzindo esse caso, e não continuaria essa investigação. Agora, a gente não sabe para onde foi o dinheiro. Por isso que eu perguntei, porque ninguém sabe onde é que foi parar o dinheiro. A grande suspeita é uma parte parece ter ido para Eduardo Bolsonaro financiar sua permanência nos Estados Unidos, que a gente sabe que é caríssima. E agora, e o resto do dinheiro, onde é que está? Quanto desse dinheiro foi realmente para o filme?
1: Agora, Bruno, em relação ao que vai acontecer na semana que vem no Supremo, a reunião que estava marcada para terça-feira, com essa avalanche de informações, agora confesso que me dá uma pane aqui, nem lembro se a reunião segue mantida ou não, mas o que muda para essa reunião em relação a esses novos desdobramentos, essas novas descobertas, esses novos escândalos relacionados ao Eduardo, ao Flávio Bolsonaro e ao filme Dark Horse, também essas novas suspeitas muito graves em relação ao ministro Dias Toffoli, como é que fica o clima, a atmosfera e o que exatamente será discutido na próxima terça-feira no Supremo?
3: Pois é, Tomás, até então a discussão estava, de certa forma, alinhada, né? O que seria o foco da discussão. Porém, com tudo que está acontecendo agora, esse movimento do Moraes, de novo, ele tem muito mais do que um movimento eleitoral. Ele tem um movimento de sobrevivência. A tentativa dele agora é trazer podres de outros ministros com a abertura desses processos faltantes dentro daquela relação, né? Cerca de 150 faltantes que já estariam autorizados, tentar trazer novos podres justamente para conseguir contaminar a discussão, né, implodir essa discussão por dentro do STF e trazer elementos que ou o favoreçam no sentido de ter mais gente com o rabo preso e aquela votação tão apertada com um desempate ali de algum voto de talvez Carmen Lúcia sendo a desempate final, possa ficar um pouco mais favorável a ele porque ninguém vai querer se expor. Claro, esse é só um cenário aqui imaginado diante de tudo isso. Outro cenário pode ser também que dentre essas revelações... Essas revelações nem aconteçam, porque pode haver um alinhamento de Fachin dizendo que, como o Alvarez trouxe, as questões estão sendo investigadas e teria contato.

0: são totalmente diferentes. Hoje, nesse momento, o foco ainda está mais ou menos alinhado. Mas se houver o levantamento do sigilo daqueles processos faltantes, daqueles inquéritos faltantes, aí sim a gente pode ver uma mudança no comportamento ou até alguma mudança, talvez de calendário. Eu não acredito que mudem essa sessão de novo. Agora, essa hora, né? 2h15 da tarde aqui, daqui um minuto pode mudar. Mas eu acredito que se surgirem novos elementos daqueles inquéritos, pode trazer um cenário menos favorável para mais ministros. E aí a situação de Alexandre de Moraes quase se iguala aos demais e a coisa fica complexa ali dentro. Aí vai ser uma novela dentro da novela, e aí é enfim, é uma crise dentro da crise, aí é inimaginável o que isso pode dar.
1: Muito bom. E só para completar aqui, falando de cenários do STF, acho que, claro, agora vai trazer mais detalhes do documento inteiro com o Igor Damasceno de Brasília, mas uma apuração da TMC sobre a terça-feira, o dia 15, no plenário do STF, é que tem três, quatro, vai, teses que são debatidas do que vai acontecer nessa sessão plenária. A primeira hipótese é que vai ser aberta uma investigação realmente contra o Alexandre de Moraes. A segunda hipótese é que vai ser aberta uma investigação contra Alexandre de Moraes e contra André Mendonça. A terceira hipótese, que é a mais bem cotada, digamos assim, a que tem mais apostas, é de que vai haver um pedido de vistas. Para quê? Para que se ganhe mais tempo para analisar tudo e aí poder se tomar uma decisão. E essa quarta, que é a mais improvável, Bruno Riz até levantou um pouco a bola ali, é um inquérito contra todo mundo, porque em tese, né, se você for analisar e vai analisando ali os documentos, todos teriam ali um teto de vidro. A gente sabe ali do Toffoli com a história do resort Taiaiá e tudo mais. Então, existem essas quatro hipóteses.
2: Todo mundo, você diz Toffoli, Mendonça e Moraes.
1: Isso, exato. Não, perdão. Todos os ministros ali podem ter algum teto de vidro, entendeu? Já se aventa essa possibilidade que um se reuniu, o outro conversou, o outro foi jantar, o outro foi num aniversário, numa festa, alguma coisa do tipo. Então, os documentos podem chegar a essa conclusão e pode-se aventar a possibilidade. Mas essa é a mais improvável, né? Então, o que se espera mesmo é que haja um pedido de vistas.
3: Já não sei de mais nada. Bom, o Supremo Tribunal Federal atravessa um dos momentos de maior tensão interna dos últimos tempos. Sinceramente, eu não lembro de nenhum outro momento com tanta tensão assim. As decisões divergentes entre ministros, mudanças na condução de inquéritos e documentos que ajudam a revelar os bastidores dessa crise, como acabou de mencionar a Mayara, colocam o STF no centro das atenções. A gente vai direto agora para a capital federal com o nosso repórter Igor Damasceno. Ele vai tentar nos explicar. Não precisa nem fazer um PowerPoint. Seria favorável um PowerPoint para tentar ligar todo mundo nessa história complicada, ramificada, cheia de teias. Meu caro Igor Damasceno, boa tarde para você. Seja bem-vindo a essa edição super especial, mais cedo do nosso Link TMC.
4: Olá, pessoal. Boa tarde a vocês. Boa tarde também a todos que nos acompanham. Brasília, neste momento, está 100% de olho, com os olhos voltados ao Supremo Tribunal Federal para analisar toda essa quebra de sigilo. São mais de 25 gigas de documentos dos inquéritos relacionados ao caso Master, onde o relator, ministro André Mendonça, derrubou esse sigilo, atendendo a uma ordem do presidente da corte, ministro Edson Fachin. Me chama a atenção uma parte desse inquérito, o inquérito 15.556, eu estou lendo ele aqui agora. Olha só, no dia 30 de outubro de 2025, às 13 horas e 13 minutos, Daniel Vorcaro registrou uma nota relatando que iria viajar para os Emirados Árabes Unidos e ali se encontraria com um interlocutor para falar sobre a venda do Master ao BRB. O inquérito aponta que o Banco Central já tinha apresentado algumas falhas na saúde financeira do caso Master, deixando o banco, então, em uma situação um tanto complicada para a venda da instituição daqui de Brasília. E a informação que eu tenho é que Daniel Vorcaro fez uma forte pressão a uma pessoa do Banco Central, que ele atribui o nome G. A Polícia Federal acredita que se trata de Gabriel Galípolo, que estaria sendo pressionado pelo dono do Banco Master, e além de Gabriel Galípolo, outros diretores do banco também estariam sob forte pressão para adotarem alguma medida em razão da intensa cobrança da Polícia Federal e do

0: Ministério Público sobre a saúde financeira do Master. Naquela época já se falava na falência do Banco Master, Daniel Vorcaro já estava começando a querer vendê-lo para o BRB, a Polícia Federal já estava começando a achar tudo muito estranho e queria então que Daniel Vorcaro se explicasse. Ele se recorre a Gabriel Galípolo, presidente do Banco Central, e o pressiona para que a PF não tenha nenhum tipo de procedimento investigativo contra ele. Então isso mostra a situação, a influência do então banqueiro, dono do Banco Master, aqui em Brasília. Também me chama a atenção o fato de que o presidente do Supremo Tribunal Federal, ministro Edson Fachin, ele ignorou pedidos de outros ministros da corte e já abriu credenciamento para que jornalistas acompanhem a sessão que vai definir o futuro do ministro Alexandre de Moraes. O julgamento é na próxima terça-feira, às 10 horas da manhã, e a assessoria de comunicação do STF já divulgou um link para que os jornalistas se credenciem para acompanhar. Outra coisa, a TV Justiça, que é o canal oficial do STF, vai transmitir tudo. Alguns ministros queriam que essa sessão fosse fechada, justamente para não ficarem ainda mais expostos, mas a avaliação de Edson Fachin é que deixar tudo muito restrito vai aumentar o desgaste e a crise de confiança das pessoas com o Supremo Tribunal Federal. Então ele quer tudo às claras, tudo à mostra, para tentar estancar essa crise de confiança. Se nada mudar daqui para frente, o julgamento é no dia 15 às 10 da manhã, com todo mundo analisando, o Brasil de olho, assistindo a opinião dos ministros da corte sobre o futuro do ministro Alexandre de Moraes.
1: A gente, dando sequência ao que o Igor trouxe aí, tem muita informação, né? Quantos giga que o Igor disse aí? São 25 gigabytes, né? São muita informação, inúmeros documentos. A gente estava vendo aqui, até deu pane no site que o STF usou para disponibilizar isso, porque muita gente está baixando para tentando entender tudo que tem nessas investigações. Mas em meio a tudo isso, teve um documento hoje que foi um ofício enviado pelo ministro Alexandre de Moraes, que traz algo que também parece inédito. A gente vai talvez ter mais clareza depois, com o passar do tempo, quando a poeira baixar um pouquinho, mas é uma acusação muito forte de um ministro do Supremo contra outro ministro do Supremo Tribunal Federal, que acusa, né, Alexandre de Moraes, acusa André Mendonça de ter praticado uma série de condutas tipificadas como improbidade administrativa, lei de crimes de responsabilidade, abuso de autoridade com quebra de imparcialidade judicial e favorecimento a determinados grupos políticos. Então há aqui, é importante destacar isso, há aqui uma acusação agora pública, foi num ofício interno de Alexandre de Moraes ao presidente do Supremo Edson Fachin, mas agora se torna pública a acusação de um ministro do Supremo contra outro ministro de supostos crimes na sua conduta no próprio Supremo Tribunal Federal. Entre esses crimes estaria o interesse, né, de favorecimento a determinados grupos políticos, com alguns detalhamentos que o Alexandre de Moraes faz: usurpação da direção das investigações das autoridades policiais, ou seja, tirar da PF a investigação e assumir para o próprio gabinete André Mendonça as investigações. Condução irregular das tratativas de eventual delação premiada, que ele também trouxe para seu gabinete. Direcionamento de determinados alvos para a investigação. E aí o Alexandre de Moraes fala quais são esses alvos. Ele próprio e o senador Davi Alcolumbre. E termina dizendo, por motivos pessoais e políticos. Então a gente tem formalizada hoje aqui a posição de um dos ministros do Supremo contra o outro, de crimes e de favorecimento e de tentativa de prejudicar ao próprio ministro, agora formalizada nesse ofício. Então essa é uma das grandes notícias de hoje, isso foi um dos motivos que fizeram a gente começar o link mais cedo, porque tem muita informação sendo aberta ao mesmo tempo pelo Supremo Tribunal Federal, e a gente vai continuar trazendo aqui ao longo da nossa programação, ao longo do link de hoje.
2: É, muito bem. Quero voltar com o Bruno Rizzi. De fato, o Alexandre de Moraes, ele não está jogando nem lenha na fogueira, né? Ele está jogando um palito gasolina. De fósforo na gasolina ali num posto. É para explodir o Supremo. É um negócio assim, impensável há algum tempo. É, mas, Rizzi, em relação até a essas novas informações trazidas, ou esse resumo trazido pelo nosso Alvarez, fica realmente essa expectativa em Brasília de que mais pequenas bombas vão surgir aí no colo de outros ministros, né? O interesse do Alexandre de Moraes é que novas descobertas apareçam, esses relatórios que ainda não foram vazados, que não foram divulgados, de toda essa investigação de tantas e tantas páginas que acontece, né? Que é feita pela Polícia Federal. A expectativa em Brasília é de que outros ministros entrem nessa dança?
3: Pois é, Tomás, até eu estava falando com uma fonte aqui que me mandou a seguinte mensagem agora, lendo aqui para vocês. A tática pode ser tentar vazar podres de outros ministros, como Cássio e Fux, daquela turma que tem os votos desfavoráveis a Moraes, para colocar uma pressão neles. Essa foi a mensagem aqui que a fonte me mandou agora há pouco, uma fonte que circula bem ali pelo STF, enfim, traz essa informação que corrobora com aquilo que a gente vinha falando há pouco. Então, parece que essa questão começa a ganhar força e assim, convenhamos, faz sentido, né? Porque é até um pouco ingênuo da nossa parte, todos nós, achar que os interesses são únicos e exclusivamente eleitoreiros nesse momento, né? O poder e o ego ali de todos, tanto da parte jurídica, da parte judiciária, quanto da parte política, é muito do poder e o poder de cada um. Então, acima de qualquer interesse eleitoreiro, existe o interesse pessoal próprio do seu poder. E quando a gente vê movimentos assim, isso fica muito claro. Então, de novo, são possibilidades, faz sentido. É difícil a gente cravar que isso vai acontecer, mas que faz sentido a narrativa por trás disso, sem dúvida nenhuma faz.
4: Muito bem, eu quero só agradecer aqui hoje, Bruno Rizzi, em horário extraordinário, no Link TMC, fazendo uma horinha extra, mas não adianta, né, Bruno? O Brasília não deixa a gente trabalhar em esquema normal, né? Então, muito obrigada, viu, por sempre ajudar a gente aqui no Link TMC.
3: Obrigado a vocês, um abraço, Tomás, Alvarez, Maiara, sempre um prazer e até qualquer hora.
2: Até qualquer momento.
4: Eu adoraria, né, que você não viesse tantas vezes aqui, mas enfim, né? Cada dia é uma novidade diferente. Meninos, eu vou trazer aqui para conversa o jornalista e analista político Fernando Molica, porque hoje é aquele um bom daquele dia que a gente precisa de ajuda para entender o cenário. É, porque ontem eu estava até comentando, a gente vai dormir com uma notícia, então ontem eu fui dormir com a notícia de que tinha caído o sigilo completo, né, do caso Master. Aí hoje eu acordo e vejo que não é o sigilo completo, que ainda tem 180 peças que estão sob sigilo. Então, cada hora é uma notícia diferente. E eu quero muito agradecer ao professor que está aqui. E te pergunto, começo aqui, professor, por mim, Maiara, né? Essa estratégia, esse pedido do Alexandre de Moraes de derrubar completamente, né, o sigilo, é uma estratégia de defesa pública por parte dele? É um xeque-mate para Edson Fachin? Como é que o senhor vê essa novidade de hoje, a novidade da novidade? Boa tarde. Acho que o professor travou. Aí, foi? Conseguiu nos ouvir, professor?
2: Acho que ele não nos ouve.
4: Eu acho que a gente vai testar a internet ali do professor para podermos seguir aqui com ele e tentar entender tudo isso.
2: Bom, daqui a pouquinho a gente coloca o professor Molica conosco.
4: Chamei de professor, não, é jornalista, gente. Jornalista. Desculpa, que é isso. Obrigado. Tá. O Alvarez mandou mensagem aqui e falou: não, mas é um analista político e jornalista.
1: Não vou interromper, não, mas perdão. Eu conheço o Molica há tantos anos.
4: Não,
1: juntos.
4: Que... Molica,
1: você é um grande jornalista.
4: Sim, então, mas é que é isso. Eu nem percebi que eu chamei de professor, viu, o Molica?
1: Por isso que ele não respondeu.
4: Molica é nosso colega lá da TMC do Rio e eu fico chamando de professor. Né? Olha, é tanta gente, Molica. E obrigada por estar com a gente. Assim, eu gosto muito das suas análises, inclusive, de bastidores. E
2: irá nos dar aulas nesse link TMC especial.
4: Pronto,
2: para
4: mim é professor, vai. Por isso que acho que ficou no subconsciente.
5: Não. Cara, a situação está tão feia que se você me chama de professor, eu atendo, vai sobrar um processo contra mim por usurpação de função.
4: Ai, ai, ai.
5: É melhor não baixar a bola. Mas boa tarde, Maiara. Boa tarde
4: boa
5: a todo
4: tarde.
5: Mundo. Olha só, estava lembrando há pouco. Boa tarde. Eu estava lembrando de um bordão humorístico ali da minha adolescência, eu acho que era do Renato Aragão, que quando ele era acusado de alguma coisa, ele falava: só eu? Cadê os outros? O Xandão, Alexandre de Moraes, já ia falar Xandão aqui com intimidade, e claro, ele está procurando defender a parte dele, né? Isso é uma estratégia de defesa. Ele foi para o ataque como estratégia de defesa. Mas ele está dizendo: olha, eu sou acusado. E ele sabe que a situação dele é muito difícil, né? As evidências contra ele são muito fortes, né? Evidências graves de corrupção, né? Via o escritório da mulher dele, ter recebido dinheiro, ter a história do cartão de crédito dos filhos. Agora ele diz: olha, tem mais gente nessa história. E as acusações que ele faz ao ministro André Mendonça também são gravíssimas, né? Gravíssimas. Um juiz influenciar num processo, tentar direcionar o processo, usar uma investigação com objetivos quaisquer que sejam, que não seja o objetivo de buscar a justiça, isso é gravíssimo. E agora tem outra história. Já apareceu hoje, a revista Piauí também já contou a história, uma outra história relacionada ao ministro Dias Toffoli. Por acaso, em março, houve aquele acordão,
2: Molica,
5: e ele saiu da relatoria.
2: Me perdoe te interromper, Molica, mas mais informações importantes chegando, 14 horas 31 minutos. 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Muito bem, já já a gente volta com o Molica. O Igor Damasceno traz informações importantes direto de Brasília. Mais uma vez você, Igor.
0: Olha só, pessoal, o ministro Edson Fachin, presidente do Supremo Tribunal Federal, acaba de acatar a recomendação da Procuradoria-Geral da República e determinou a quebra do sigilo total do caso Master. Atenção, 2 horas e 31 minutos. A informação que nós temos é que o gabinete do ministro André Mendonça, relator desse caso no STF, já está em posse do documento exarado pelo presidente da corte, onde ele determina que os outros 180 inquéritos relacionados ao caso Master também venham a público, ou seja, quebra de sigilo total neste caso. Estou com um documento aberto aqui agora, peço licença para ler, vocês estão acompanhando aí comigo, quem está no YouTube. O ministro diz o seguinte: acolho o pedido feito pelo vice-procurador-geral da República, titular da ação penal, para solicitar que o ministro André Mendonça promova em até 24 horas a remessa em HD próprio a esta presidência e aos gabinetes dos eminentes ministros de todos os procedimentos contidos ou relacionados à petição e à denominada Operação Compliance Zero, bem como o levantamento do sigilo, ressalvadas exclusivamente as diligências em andamento a serem realizadas, para os quais se pudesse antever possíveis prejuízos à sua efetividade. Ou seja, traduzindo, o ministro André Mendonça vai ter que disponibilizar para o gabinete do presidente da corte todo o inquérito. Ontem o ministro determinou que fosse derrubado parte do sigilo do inquérito. A gente já disse que é um documento de 25 gigabytes, ou seja, muita coisa para se analisar, mas outros 180 documentos estavam sob sigilo. Agora, esses documentos precisam ser divulgados, compartilhados com os demais da corte e também com a imprensa. Então, todo o caso Master agora vai ser publicizado para dar mais transparência a esse caso. As diligências que ainda estão sendo cumpridas ou aquelas que ainda serão cumpridas no futuro, essas permanecerão sob sigilo para não atrapalhar as investigações. Faz parte do rito processual. Agora, todas as provas, documentos, arquivos, fotos, conversas que já estão em posse no gabinete do ministro André Mendonça precisam ser compartilhadas com o ministro Edson Fachin. E logo depois ele vai compartilhar com a imprensa. E ele deu um prazo de 24 horas para que esse compartilhamento seja feito. Conforme a gente já vem dizendo aqui no nosso link TMC, o ministro Edson Fachin quer dar mais publicidade a esse caso, mais transparência, para evitar essa crise de confiança que ela se alastre aí no Tribunal Federal. Então agora ele quer tornar todo o inquérito público para então mostrar
4: A gente tá com um problema. Ainda bem que foi bem no finalzinho, viu, Igor? Que tá, teu áudio tá com problema, mas deu pra
1: entender. Deixa eu já emendar nisso aí, gente. Deixa eu já emendar, que é importante. O Igor tá trazendo aí factual, urgente, breaking news que a gente traz aqui, a decisão do ministro Edson Fachin, acatando recomendação da Procuradoria-Geral da República, determinando a quebra do sigilo total do caso Master. E aí é importante destacar que o ministro presidente do Supremo Tribunal Federal acaba de fazer é exatamente o que está no ofício que foi enviado pelo ministro Alexandre de Moraes a ele com a data de hoje. O documento do Alexandre de Moraes termina com o exato pedido do que foi feito agora. A seletividade, no entanto, foi maior, pois nesses 15 procedimentos contidos ou relacionados à PET 15556, que é o caso Master Compliance Zero, o sigilo levantado foi parcial. E, por fim, ele pede o levantamento desse sigilo. Ele pede o seguinte: imediato levantamento de todo e qualquer sigilo, sem exceção dos procedimentos contidos ou relacionados à PET 15556, evitando-se escolha seletiva e direcionamento subjetivo. Então, olha, a gente tem. A Procuradoria-Geral da República faz o pedido. Eu vou lembrar, não custa lembrar nosso ouvinte, a Procuradoria está ligada ao presidente Lula. O presidente Lula disse ontem ou anteontem, me corrijam, que não queria seletividade, também pedia que tudo fosse aberto. E o Alexandre de Moraes, ministro Supremo, fez o mesmo pedido. Então houve três pedidos, dois deles formais, da PGR, Procuradoria-Geral da República, e do ministro Alexandre de Moraes, um informal, do presidente da República, e agora Edson Fachin atende a esse pedido e abre toda a investigação relacionada ao caso Master.
2: Muito bem, a gente acabou interrompendo, que coisa, né? É uma atrás da outra,
4: interrompendo atrás do outro.
2: O nosso Fernando Molica. Fernando, pode prosseguir, inclusive com essa...
1: Eu acho que o Molica podia pegar daqui, né?
2: Essa, é claro, inclusive com essa nova matéria-prima, Alvarez, que chega para o nosso programa. Impressionante, Molica, vai lá.
5: É incontrolável, né? O que o ministro André Mendonça... Ele não calculava, certamente, o tamanho da repercussão que ele ia causar. Ele deu aquilo, até falei isso ontem no 360, o drible a mais. Aquilo que quem gosta de futebol sabe que é fatal. Na hora que você pode fazer o gol, você dá um drible a mais. Ele tomou uma atitude impensada. Quando ele lá, no dia 24 de agosto, foi pensada. Ele só não pensou nas repercussões disso. Quando ele pede à Polícia Federal para fazer aquele um arrumadão, um resumão de tudo que tinha sido investigado, e é claro que ele sabia que isso ia bater no ministro Alexandre de Moraes, ele abriu uma comporta. E aí não tem como controlar isso. Então uma coisa vai levando a outra. Né? É injusto. Ah, liberou aquele caso. Então leva o caso do Alexandre de Moraes para o plenário. E os outros? E o caso dele? E o caso demais. Aí ontem o Fachin, ministro Fachin, sugere a liberação dos sigilos, o levantamento dos sigilos. Aí o Mendonça, o André Mendonça, faz uma liberação parcial, nem de todos os procedimentos e dos procedimentos que ele liberou dos 15, faltando 180 documentos. Nem os ministros, nem os demais ministros receberam esses 180. Esses 180 documentos. É claro, isso se tornou incontrolável. Não tem jeito. E agora, há pouco foi dito aqui, o ministro Fachin já determinou que a sessão seja pública, vai ser uma carnificina. Né? A sessão vai ser uma carnificina. Mas tem que ser, porque, afinal de contas, eles são nossos funcionários. Ministros do STF, do Supremo Tribunal Federal, são funcionários públicos. Nós, que pagamos os salários de todos eles, temos o direito de saber o que vai acontecer lá. Agora, o que vai acontecer é imprevisível, mas é uma situação muito grave. O Felipe, lá do 360, diz que a terça-feira passada não acabou. E essa terça-feira não acaba. Nós estamos numa terça-feira, e hoje, coincidentemente, é um 11 de setembro, né? É um aniversário de 25 anos do 11 de setembro, e a gente está vivenciando essa quase implosão.
1: E tem Torres Gêmeas também, né? Tem Torre Mendonça e Torre Moraes. A gente vai saber na, se elas vão cair, rapaz, na terça-feira, né? São as nossas Torres Gêmeas. Aí eu coloco aqui para você, Bolica, Tomás e Mayara, o que está parecendo é que, do lado do Moraes, pelo menos, como a gente já sabe, o Bolica reforçou aqui, que Moraes não tem muito como se defender, há evidências demais contra ele. Ele parece aquele cidadão que está no pântano, sendo levado pela lama, e está puxando o outro junto, para ver se nessa todo mundo se salva. Porque aí daria para fazer, como a gente conhece muito bem na história do Brasil, um acordão. Vai ser difícil, porque está todo mundo ligado, mas vão tentar, é possível. Olha, dá para salvar as duas torres, é só pegar mais leve com as duas. Eu alivio daqui, você alivia daqui, porque é o que sobra, senão as duas vão se puxar para baixo.
4: Seguinte, a gente vai fazer o seguinte... Fala, Molica, pode termine.
5: Não, é porque essas decisões de hoje, particularmente essa decisão do Fachin, dificulta até, torra, porque havia um grande problema no governo, né? Havia um grande problema no governo e na campanha do Lula. Porque o salvamento do Alexandre de Moraes poderia representar a condenação definitiva da candidatura do Lula, que ia passar a ideia de que o presidente Lula, o esquema do Lula, o Palácio do Planalto, havia salvado o orçamento do Alexandre de Moraes. E isso você pode salvar o Alexandre de Moraes na corte, mas não nas urnas. E a ligação do Lula com o Alexandre de Moraes ficou muito evidente nos últimos tempos. Então agora, quando esse jogo embola, fica imprevisível. Fica imprevisível. Daria, vai ser difícil punir o Alexandre de Moraes sem punir o André Mendonça. E as últimas decisões do ministro Edson Fachin vão nessa direção, de misturar tudo, botar tudo às claras. Repito, vai ser uma carnificina.
4: E a gente hoje...
2: É forte, hein?
4: Muito. O Molica, o professor Molica, vai continuar com a gente aqui, né, dando aulas. Vai ficar para sempre isso, Molica, você me desculpe, mas é isso. Vai ficar para sempre por aqui essa alcunha, tá? Mas fala, Alvarez, o microfone acho que não tá ligado. Fala aí. Não estou te ouvindo, Alvarez. Está muito...
1: Molica tem pinta de professor, tem, e tem experiência para ser professor.
4: Com
1: então está tudo certo. Né?
4: Está nos ensinando muito hoje. Molica vai ficar por aqui também com a gente durante essa edição especial do programa. E eu vou trazer mais gente aqui para a nossa conversa. Deixa eu começar aqui pelo Guilherme Waltenberg, que é colunista, editor sênior do portal Poder 360, cobre política e economia aí há mais de uma década. E eu vou puxar agora para o caso Dark Horse, viu, Guilherme? Você, nas suas postagens ali, você tem acesso a muita informação de bastidor, né? E as divulga pelo Poder 360. Recentemente você disse que a produtora Dark Horse, né, do Dark Horse, não estava muito... estava aceitando uma pressão ali por uma delação, né? Queria que você falasse não só sobre isso, mas sobre... como que está a campanha do Flávio Bolsonaro agora? Porque também em outra postagem sua, você mencionou ali que a delação do mineiro, né, ali do envolvido com o Daniel Vorkaro, não assustava a campanha do Flávio Bolsonaro. E agora, com essas novidades de hoje, né, com a quebra desse sigilo, ainda tem 64 peças para serem derrubadas, né, terem o sigilo derrubado, agora o Fachin determinou que tudo vai ser derrubado. Como que você acredita que a campanha do Flávio vê isso agora? Boa tarde para você e obrigado por estar aqui.
6: Boa tarde para todos. Então, aí as coisas começam a ficar um pouquinho mais emboladas, porque qual que era a tranquilidade da campanha do Flávio Bolsonaro? Saiu, vamos fazer aqui uma revisão cronológica, né? Em maio sai aquele áudio no qual o Flávio Bolsonaro pede dinheiro para financiar o filme sobre o pai dele para Daniel Vorkaro. E a partir daí, o que a gente vê? Vamos fazer as coisas comparando com as pesquisas. Flávio e Lula estavam empatados numericamente antes dessa revelação do áudio. Aí abre a boca do jacaré, como a gente fala na análise de pesquisas políticas. Começa a ter uma distância que chega até 8 pontos percentuais de Lula para Flávio. Aí para a campanha fica uma coisa bastante difícil. Em junho a campanha então manda uma comitiva coordenada pela sua equipe jurídica para os Estados Unidos, onde eles fazem uma análise do fundo Heaven Gate, e eles chegam então à conclusão de que todo o dinheiro que foi para o Heaven Gate foi via COAF, pela mediação do COAF, usando o código SWIFT, ou seja, eles não encontraram dentro daquele fundo, é o que a campanha diz, óbvio, sempre em off, sempre sem revelar os nomes de quem viu e quem não viu, que eles não encontraram dinheiro ali dentro que não tenha sido transferido oficialmente. E você pode ver que todas as reportagens depois que saíram, inclusive uma recente, menciona o quê? Que uma parcela que Flávio teria omitido, e como é que eles descobriram a respeito dessa parcela? Através do COAF. Não foi através de um delator, não foi através de nenhuma outra fonte. Ou seja, houve sim, nesse caso em específico, vão ficar delimitado nesse momento ao fundo Heavengate, uma apuração da campanha e a conclusão de que ali não haveria um problema. Agora, a gente tem uma outra questão, que é o que saiu, começou a sair ontem, que é essa produtora de São Paulo. É uma produtora que teve uma série de questionamentos no passado, contratos que levantaram algumas suspeitas, e ontem veio a operação, que foi uma operação um pouco complicada, porque o relator do caso, especificamente do Dark Horse, é o André Mendonça. Flávio Dino, vendo essa briga toda acontecendo na segunda turma, fala assim, não, peraí, vamos fazer aqui uma operação relacionada então às emendas, porque o Flávio Dino ele tem esse inquérito que apura as emendas, as destinações das emendas, e ele então determina essa operação envolvendo Mário Frias, a emenda dele, que foi, talvez, não está confirmado, para a produção do Dark Horse. Agora, então, todo mundo está falando, vamos abrir tudo. É uma estratégia complicada, mas, ao mesmo tempo, é uma estratégia que pode salvar muita gente que está enrolada. E a gente está no momento da crise, é um momento curioso, que ninguém recua para trás. Todo mundo recua para frente. Então, André Mendonça traz as revelações sobre o Alexandre de Moraes negociando dinheiro e, possivelmente, dando informações a respeito das investigações sobre ele para ele mesmo. O que é corrupção? É crime. Isso daí é justiça criminal. A gente tem aqui o doutor do nosso lado, fugiu o sobrenome completo.
4: Capano.
6: Perfeito, e ele vai poder esclarecer essa parte em detalhes. Tecnicamente, ele certamente sabe melhor do que eu. Daí, o André Mendonça revela isso e o Alexandre de Moraes coloca ele no inquérito das fake news, aberto em 2019, sem provocação do Ministério Público, com todos aqueles questionamentos que foram levantados pela política, pelos operadores do direito e por aí vai. Alexandre, então, toma uma decisão, que é o que eu ia chamar de professor Mulica. Olha só, pegou tanto que ia chamar ele assim, que o Mulica falou agora há pouco. O Alexandre, ele acabou puxando uma série de pessoas para dentro da crise. E o que ele puxou que foi o mais significativo é o próprio presidente Lula. Quando ele traz à tona, ele insere o André Mendonça dentro do inquérito das fake news, ele anexa nesse pedido alguns inquéritos apócrifos da Polícia Federal. O André Mendonça, e não só ele, muitas pessoas olham para essas investigações sem assinatura, sem nada, e falam, opa, peraí, de onde é que vem isso daqui? Como é que a Polícia Federal está fazendo uma investigação que não tem um delegado que está presidindo esse caso, que não tem nenhum detalhe além de informações jogadas a respeito dessa ou daquela pessoa? A gente revelou ontem no Poder 360 que há desconfiança de que 4 ministros foram investigados por esse mesmo sistema, que seriam Luiz Fux, Cássio Nunes Marques, Toffoli e o próprio André Mendonça. Nesse mesmo esquema, nesse mesmo estilo de investigação, sem autorização prévia, sem definição de quem presidiria esse inquérito, sem o que os técnicos dizem que são os protocolos para você abrir uma investigação. E ao fazer isso, quem que pode mandar na polícia? É o diretor-geral. Logo, quando Alexandre de Moraes joga essa informação dentro de um pedido para colocar o André na investigação, no inquérito das fake news, quem que é o chefe do André? Luiz Inácio Lula da Silva. Ele indiretamente joga o presidente no meio da crise. E ontem, pela primeira vez, Lula cita o nome de Alexandre de Moraes. E ele fala, então, que se o Alexandre teve algum problema, ele vai ter que pagar. Dentro da campanha do Flávio, eles embarcaram nesse mesmo discurso de tem que abrir tudo, tem que abrir tudo, tem que abrir tudo.
4: O Flávio falou isso hoje durante a campanha.
6: Exatamente. O que a gente vive nos nossos tempos, a gente vê isso pelas redes sociais, a melhor forma de você não deixar que as pessoas saibam o que está acontecendo é você jogar informação demais. Aí ela só vai pegar uma parte dela, nem todo mundo é jornalista ou analista político que fica ali 8, 10, 12 horas acompanhando política, lendo, conversando com os operadores da política, então as pessoas não têm obrigação, de fato, de extraírem o sentido disso. Por que que eu faço essa cronologia? Porque acho que a cronologia ajuda a explicar o nível que a crise está nesse momento. E se eu pudesse resumir em uma frase, é isso, ninguém recua para trás. todos recuam para frente.
2: A frase é boa também. Várias frases boas sendo soltas nessa sexta-feira. Agora, essa explicação trazida pelo Guilherme, claro, ela ilustra, ela deixa claro algo que já era meio óbvio, que a gente já imaginava, que o Alexandre de Moraes, entre se salvar e salvar o presidente, ele vai primeiro se preocupar em se salvar, e o presidente, a mesma coisa, entre se salvar e salvar o ministro, ele vai preferir se salvar antes. A gente está com o doutor Fernando Capano, advogado de direito penal, que traz aí todo o seu conhecimento para essa edição importante do Link TMC. E a gente está ouvindo, por exemplo, o Molica acabou de falar dessa estratégia de trazer para a lama outras figuras para ver se, ao invés de todo mundo ficar na lama, todo mundo se salvar ali, não cair na areia movediça. Existe esse risco mesmo, doutor Capano, depois de tudo que a gente está vendo, depois de tudo que está sendo revelado, com toda a sua experiência, dessa história toda acabar em pizza? Ou vai sobrar, pelo menos, para algum ministro? Boa tarde.
7: Pois é, boa tarde, obrigado antes de mais nada por me receber aqui presencialmente, geralmente eu estou online, né? A questão é de fato complexa, a começar pelo ambiente político, né? Quando a gente, pelo menos é o que nos mostra a experiência dos últimos escândalos, né? E hoje pela manhã, inclusive, eu falava que saudade eu tenho da ação penal 470, vulgo ação penal do Mensalão, né? Quando nós achávamos que aquilo era o pior que podia acontecer na história da República, pelo menos no que diz respeito à corrupção, mal sabíamos nós que nós teríamos tantos escândalos muito maiores e muito mais agudos, né? A sacudir a República. Mas, geralmente, sem querer fazer um juízo de valor político, que não é a minha área, quando todo mundo está envolvido, ninguém está, né? E um pouco fazendo um paralelo com o que diria um sujeito que eu gosto muito, que é um cara chamado Lampedusa, no seu livro O Leopardo, ele dizia que às vezes é preciso mudar tudo para tudo ficar como está, né? Então talvez seja preciso enredar todos esses personagens de altíssima octanagem política para que não sobre nada para ninguém. Claro, não é possível desver certas coisas, né? Como os jovens dizem aí. Eu tenho ouvido, inclusive, muitos alunos meus que me perguntam, professor, e aí, né? E, pois é, não é possível desver muitas coisas, mas a gente também não pode ser assodado. Um processo penal, ele é tão ou mais importante do que os elementos e os ilícitos que estão sendo, a rigor, investigados e que podem resultar numa responsabilização. Por isso a gente precisa, na lógica do devido processo legal, não ser afobado, não ser assodado, garantir toda essa ritualística que eventualmente vai envolver sim alguns ministros, mas não só, pelo que me consta, porque nós temos aí ainda a figura do próprio Procurador-Geral da República, nós temos a figura da cúpula da Polícia Federal, né, que, como bem ponderou o Guilherme minutos atrás, uma coisa são os relatórios de inteligência, que a meu juízo são absolutamente ilícitos e eles ocorrem desde que o mundo é mundo. Inclusive tem como pressuposto reunir alguns indícios que podem eventualmente dar ensejo à instauração de um inquérito regular. Mas isso é uma coisa, outra coisa é espionagem. Espionagem não é inteligência, são coisas completamente distintas e, portanto, também temos, infelizmente, enredados nessa novela mexicana de paupérrima qualidade, nós temos esse problema também da Polícia Federal e que, por óbvio, própria ou impropriamente, envolvem o presidente, quer seja porque, obviamente, ele é figura de pro, maior mandatário da nação, há 20 dias de um primeiro turno de eleição, quer seja porque ele é, sim, o chefe da Polícia Federal nos termos do artigo 84 da Constituição. É a ele que compete nomear a cúpula da Polícia Federal, que tem, obviamente, um feixe de atribuições que está lá no artigo 144 da Constituição, que é absolutamente fundamental. Todo e qualquer ilícito que envolve indiretamente ou diretamente o interesse da União para certos tipos penais são de competência da Polícia Federal, e eu tenho muito receio que não só a crise que já está instalada no ambiente da Suprema Corte, que tem pouquíssimo capital reputacional hoje em dia, também se espraie para a Polícia Federal, que até, pelo menos, semanas ou meses atrás, gozava de uma reputação bastante sólida por parte da opinião pública e da sociedade brasileira. A ver, portanto, as cenas dos próximos capítulos.
1: Doutor Capano, Rodrigo Alvarez aqui. Na terça-feira a gente vai ter provavelmente o momento mais marcante, depois de tudo que a gente já viu, um enfrentamento violento, o Molica definiu como uma provável carnificina, faz todo sentido. Eu queria entender, o senhor é especialista em direito constitucional, jurista, professor, foi da OAB de São Paulo, ou ainda é, o que pode acontecer juridicamente dentro do Supremo na terça-feira, quando esses casos todos dos ministros vão ser trazidos à tona.
2: Posso emendar também uma pergunta, claro, aí, que favor, é uma dúvida, Guilherme, que eu tenho.
1: Pois não.
2: Existe a hipótese de, por exemplo, Alexandre de Moraes não se declarar suspeito, ou Dias Toffoli, que no passado se declarou suspeito sobre o mesmo tema, dessa vez não se declarar suspeito? É possível?
7: Pois é. Vamos começar do final, então, Guilherme. Depois me dirijo ao Rodrigo com a sua absolutamente pertinente ponderação. Em primeiro lugar, suspeição e impedimento são institutos processuais distintos. A suspeição é autodeclarável. Eu me declaro suspeito no exercício da judicatura, quer seja no Supremo, quer seja em qualquer grau do Poder Judiciário brasileiro. Então, a resposta a meu juízo é a seguinte: não, ele não se declarará suspeito, muito provavelmente. Agora, ele poderá ser impedido de fazer qualquer tipo de juízo de valor sobre o que estará sendo discutido ali, que, respondendo ao Rodrigo, me parece que vai começar para responder uma simples pergunta no ambiente da colegialidade do Supremo. Existem elementos mais do que suficientes para instaurar formalmente, do ponto de vista regimental do Supremo, essas investigações em face dos ministros ou do ministro? Essa é a pergunta que o colegiado terá que responder por primeiro, na lógica do devido processo legal. O que vai defluir daí, o que vai resultar daí, nós não sabemos. Poderá ser uma carnificina, como bem pondera aí o professor Mollica? Talvez sim. Mas, de verdade, se pudesse sugerir um encaminhamento aos senhores, aos nossos ouvintes e telespectadores aqui, eu guardaria as expectativas e ficaria com elas um pouco mais baixas. Eu acredito que talvez isso, teremos problemas, mas talvez a sessão não seja tão, assim, tão aguda quanto a gente gostaria que fosse.
1: Só para esclarecer, o senhor disse um ministro ou os ministros. Pode, antes da sessão, não precisa ser definido o que vai ser tratado, no meio da sessão pode surgir, ela pode começar discutindo Alexandre de Moraes e no meio se decidir incluir outros ministros, como por exemplo André Mendonça?
7: Essa é uma pergunta bastante interessante, porque a gente precisa lembrar que o poder de definição de pauta e de rito de sessão é do presidente Edson Fachin. Ele está no exercício desse feixe de atribuições. Então, portanto, me parece que o modo como eventualmente vai se encaminhar a pauta da sessão pode eventualmente não trazer um crivo, um juízo de valor sobre todos os ministros num primeiro momento. Talvez não seja este o caso, por isso que eu imagino até que serão os ministros, mas a gente nunca sabe o que efetivamente vai acontecer. A gente tem uma característica que, do meu ponto de vista, me parece muito ruim e que precisa ser repensada no Supremo, e eu escrevia isso na minha tese de doutorado lá em 2020, quando eu defendi exatamente isso. Nós precisamos tomar muito cuidado porque as sessões do Supremo, elas são definidas com muito pouca brevidade, diferente de outras cortes constitucionais. Peguemos aí, por exemplo, a tão festejada Suprema Corte Norte-Americana, para os constitucionalistas. A Suprema Corte Norte-Americana faz uma sessão administrativa por ano, uma sessão em que ela define: este ano aqui nós iremos julgar isso, isso e isso. E não tem mais surpresa. Aqui, a cada dia, a cada semana, a gente pode ter pautas completamente distintas e que eventualmente colocam fogo no país ou eventualmente param o país. Em alguns casos, de novo uma crítica aqui em relação à instituição e não a ministro XYZ, numa decisão monocrática. A demonstrar que a gente infelizmente tem 11 Supremos e não só um Supremo como Corte Constitucional. Portanto, é algo a se ponderar, digas de passagem.
4: Gostei dessa, temos 11 Supremos. 10, né? Porque ainda tá a vaguinha do Messias,
7: tá aberta. Pois é,
4: são
7: 10.
4: Verdade. 10 Supremos ainda. Tomás.
2: Pois não, Mayara, pois não.
4: Não, eu vou fazer o seguinte, ó, a gente tá aqui, né, hoje muito bem acompanhados, de toda a nossa equipe da TMC também, com a ajuda do Guilherme Altenberg, com o Fernando Capano também. A gente vai dar um levezinho break, só pra tomar uma água, um cafezinho, literalmente, vou buscar um cafezinho pros nossos entrevistados, e já a gente volta, porque tem muita coisa acontecendo hoje, é importante que você saiba, especialmente na época em que estamos, né, de eleições, de se falar disso, é um assunto que nos influencia diretamente, né, Tomás?
2: Falei. Muito bem, só um detalhezinho, claro, estamos ao vivo no TMC News BR com imagens, às vezes você está no trânsito, está chegando, no trabalho, em casa, pode continuar acompanhando o programa no nosso canal do YouTube, TMC News BR, e mais uma vez a gente informa que hoje, excepcionalmente, não tivemos o programa Sobremesa, ele volta normalmente à nossa programação, acho eu, na próxima segunda-feira, às 14h, também conhecidas como 14 horas. A gente volta. Alvarez, não estou te ouvindo. Liga aí o microfone para dar o seu pitaco final nesse bloco.
1: Não, fala. Eu disse que está difícil ter sobremesa na segunda e na terça. Vai ser só cafezinho com uísque.
4: Não, é, ou tem sobremesa estragada, né? Uma sobremesa assim, com uma pimenta dentro, uma pimenta forte, uma sobremesa que ficou
1: aquelas lá... que vêm com chamas, né? Aquelas isso, que vêm com fogo.
4: Mas aquelas são boas, dependendo são boas. Tô falando daquela sobremesa que ficou no domingo, ali, o pavê estragado, a tarde inteira em cima da mesa, com mosca em cima, é mais ou menos isso.
2: Pô, no lugar do sobremesa tá entrando o aperitivo do Link TMC nessa primeira hora do programa. Daqui a pouco a gente volta com muito mais.
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8: Já de volta com essa edição mais que especial do Link TMC dessa sexta, 11 de setembro de 2026. Eu me sinto ainda em 1º de setembro, né? Parece que não terminou ainda aquele 1º de setembro onde saíram, onde se quebrou o sigilo das investigações ali da PF quanto às conversas de Alexandre de Moraes e Daniel Vorkari. E hoje, cada dia uma novidade diferente, cada hora uma novidade diferente. Abrimos esse jornal com o pedido de Alexandre de Moraes para quebrar o sigilo de todas as peças, todos os procedimentos ligados à Operação Compliance Zero, que investiga ali casos do Banco Master. E em seguida, o ministro Edson Fachin, presidente do STF, solicitou realmente a derrubada do sigilo, atendeu ao pedido aí do Alexandre de Moraes. Estamos falando hoje do quê? De muitas coisas, gente. Além disso, desse pedido do Alexandre de Moraes, também temos na mira da Polícia Federal o senador e atual candidato à presidência da República, Flávio Bolsonaro, que passou a ser investigado em um inquérito aberto no STF para apurar o financiamento da produção do filme Dark Horse. A apuração busca rastrear a origem dos recursos e suspeitas de desvios em contratos públicos ligados à rede de emendas e entidades investigadas. Ele teria negociado, Flávio, junto também com o Eduardo Bolsonaro, ali em reuniões, junto com Daniel Vorkari, Mário Frias também, o repasse de cerca de R$134 milhões à época para financiar a produção. Inclusive, a gente comentava aqui da história do Dark Horse sobre... claro, quando você vai pedir um investimento para um filme, você tem que dar a contrapartida. Quanto esse filme poderia lucrar? E na projeção mais otimista, eles previam que em bilheteria o filme Dark Horse daria um lucro, uma bilheteria, na verdade, de US$100 milhões. Gente, o filme brasileiro
9: de
8: maior...
9: Não faz nenhum sentido.
8: Nenhum sentido, que é o que a PF aponta, não que faz. Não faz nenhum sentido alegar que um filme brasileiro vai dar uma bilheteria de US$100 milhões. E só pra fechar essa história, Alvarez, que é curioso, porque saiu aqui, estavam comparando esse plano de negócio do Dark Horse com a bilheteria do Homem-Aranha. E o plano mais, esses 100 milhões, né, ele previa arrecadar mais que o próprio Homem-Aranha Um Novo Dia, que é um dos filmes mais vistos, né, no mundo. Enfim, era isso que eu queria trazer.
9: Mas ele já arrecadou mais do que o Homem-Aranha. Já passou de 72 milhões de reais. Já arrecadou, poxa. Não precisava nem de
8: cinema. Mas não em bilheteria.
9: O dinheiro já entrou.
8: O dinheiro já entrou, não entrou de bilheteria, né, Marisa? Entrou de
9: outra forma. Mas o filme não precisava ser... Não foi nem assistido ainda, talvez não seja. O que eu ia trazer, só que eu acho que é importante acrescentar o que você colocou, Mayara, é que a investigação... sobre Flávio Bolsonaro não é de hoje, né?
8: Não.
9: Ela é de 22 de julho. Isso. E foi autorizada pelo próprio André Mendonça, mas não que ele tenha feito algum juízo sobre o caso, ele simplesmente autorizou um pedido da Polícia Federal. Então tem aí aproximadamente dois meses e meio que o Flávio Bolsonaro é investigado realmente por corrupção, evasão de divisas e lavagem de dinheiro. Então, eu queria até propor aqui aos nossos convidados, a todos aqui, a gente tem um candidato à presidência da República que está sendo investigado por esses três supostos crimes. A gente pode, daqui a 20 dias, ter um presidente da República com esse histórico. Como é que vocês avaliam politicamente agora? Até perguntaria para o Guilherme, que é do Poder 360, tá? Diretamente ligado às questões de política no Brasil, o que isso pode implicar para o Brasil?
10: Olha, eu acho que é importante a gente ver o seguinte, ele está sendo investigado, a gente tem diversas investigações, ele não é réu, ele ainda não foi denunciado, ele ainda não tem nenhuma evidência clara de que ele tenha cometido corrupção nesse caso. Investigação, é que bom que o país possa investigar todas as pessoas, o líder da oposição, o líder do governo, né? No caso, ele como líder da oposição, não no sentido formal do legislativo, mas como a pessoa que é a candidata da oposição ali ao cargo de presidente da República. Então, assim, a gente ainda está num momento só de investigação, onde não tem nenhuma clara evidência ou uma clara prova de que ele cometeu algum crime nesse caso. A gente olhando de fora dá a impressão de que tem algo a ser explicado, de fato dá essa impressão. Algo a ser explicado é importante. Sim. Nesse caso.
9: Mas não entendi, você acha que não tem nada a ser explicado?
10: Não, eu falei que tem que ser explicado, as coisas têm que ser explicadas. Se há dúvidas, elas têm que ser explicadas. Mas o caso ainda não chegou ao ponto dele ter se tornado réu. Então, assim, é só para fazer uma diferenciação aí. De fato, é uma coisa que é péssima para a campanha dele. Todo candidato que é investigado do ponto de vista político é problemático, porque na política tem uma regrinha. Sempre que você tem que se explicar, você já perdeu o controle da narrativa. E você só ganha uma eleição quando você tem o controle da narrativa. Quando você consegue, de um lado, vender sonho. Lula, em 2022, vendeu o sonho da picanha e da cerveja. E depois, do outro lado, você vende a rejeição do teu adversário. Essa é, curiosamente, uma campanha de rejeições. Nem Lula, nem Flávio estão oferecendo qualquer sonho. O sonho que o Lula oferece é: não vamos voltar com o Bolsonaro. O sonho que o Flávio oferece é: vamos parar de ter o Lula como presidente. Só que isso não é um sonho, isso é uma rejeição. Você está trabalhando nessa forma.
8: São rejeições que passam de 45% em algumas pesquisas dos dois lados, né, Tomás?
6: Exatamente. Em cima do que o Álvares falou, do que o Guilherme está falando, pobre o país, né? Que pode, de repente, daqui a algumas semanas, no segundo turno, decidir entre um candidato que, por tudo que está sendo desenhado, pode, de repente, vir, porque não, a ser condenado, contra um candidato que já foi duplamente condenado também, com provas parrudas, né, insofismáveis. E um outro detalhe, a gente está sendo bastante injusto nessa edição com um ministro aqui. Você vê, é tanta informação que a gente ainda não citou Dias Toffoli, né? A gente ainda não falou que um relatório da Polícia Federal aponta a hipótese de que o ministro Toffoli seria o beneficiário final ou proprietário de fato do fundo de investimento em participações Alink, que teria recebido ao menos 35 milhões de reais do ex-banqueiro Daniel Forcaro. É uma informação mais ou menos requentada, mas com algumas atualizações, né? E com, claro, preocupação também para o ministro Dias Toffoli.
8: Não é importante você trazer.
6: Sobra para todo mundo.
8: Claro, exato. Eu vou trazer aqui o nosso analista político, colunista, né? O Molica, para perguntar aqui para o Capano. Molica, palavra com você, está no ar ainda com a gente, né? Está online.
11: Isso, estou aqui. Doutor Capano, uma dúvida. Eu lembro que quando houve aquela história em 2018 das acusações, né, ou das suspeitas de rachadinha, foi dito que o Jair Bolsonaro, então presidente eleito, ele, depois de diplomado, a investigação seria congelada e só voltaria a acontecer depois que ele deixasse a presidência. Primeiro, quero saber se eu estou correto, se a minha memória está correta, e no caso específico do Flávio Bolsonaro, se ele está sendo investigado, e caso ele eventualmente seja eleito presidente da República, essa investigação teria que ser paralisada no momento em que ele vier, que ele viesse a ser diplomado ou tomasse posse?
12: Pois obrigado pela ponderação, Molica. É uma questão que vai necessariamente precisar ser compreendida a partir da jurisprudência do próprio Supremo Tribunal Federal, que hoje, né, talvez tenha aí, inclusive, problemas para fazer esse tipo de juízo de valor como instituição, porque nós temos aí que fazer algumas distinções. A primeira delas, se eventualmente os ilícitos foram cometidos antes ou depois, obviamente, da diplomação, isso é uma coisa. No caso aí, estamos falando de ilícitos cometidos antes da eventual diplomação, caso ele seja eleito presidente da República. E, portanto, isso não necessariamente tem a ver com a atividade de presidente da República, com o exercício do seu mandato, que a rigor será ou poderá ser concedido pelo povo. Em segundo lugar, a partir do momento em que você admite que um presidente da República ou qualquer personagem que tenha o que nós chamamos de prerrogativa de foro precisa ser necessariamente investigado, o crivo a rigor para autorizar o prosseguimento dessas investigações, se eventualmente for este o caso, passa a se deslocar para o Congresso Nacional. Então, me parece que talvez nós tenhamos aí essa possibilidade que o Congresso Nacional seja chamado a fazer esse juízo de valor em caso de prosseguimento dessas investigações, partindo do pressuposto que o Flávio Bolsonaro será eleito presidente da República. Então, ainda temos, obviamente, algumas questões a serem definidas, mas me parece que, em eventualmente elas desdobrando nessa perspectiva, deverá haver um crivo do Congresso Nacional que, nessa ocasião, estará recém empossado, recém-diplomado, numa nova composição, imagino eu.
10: Doutor, pois não, Guilherme. Comentar que daí o problema deixa de ser jurídico e passa a ser político, se é o Congresso que teria que falar a respeito do tema, né?
12: É político-jurídico, né? Porque a gente compreende, infelizmente, mal essa lógica de prerrogativa de foro, que as pessoas chamam de foro privilegiado. Não tem nada de privilégio nessa conversa. Uhum. Vamos ser bem claros aqui. Prerrogativa de foro tem, ou teria, em tese, uma serventia, que é proteger o exercício da atividade política. Você não pode imaginar que, por exemplo, um governador de estado, um presidente da república, um senador federal, esteja ao crivo de um magistrado de uma comarca de primeiro grau. Isso seria, não seria factível. Então, há uma estrutura lógica da razão pela qual as coisas funcionam como funcionam. É que nós, infelizmente, subvertemos este instituto e estamos a utilizar a prerrogativa de foro para, por exemplo, deslocar certas investigações, todas elas para a competência penal originária do Supremo, que, diga-se de passagem, foi pensada para ser medida de absoluta excepcionalidade. Mas o que a gente tem visto agora é que toda e qualquer questão criminal de um certo relevo vai direto para o Supremo Tribunal Federal. Não foi isso que o legislador de 88 pensou, e nós precisamos, de novo, repensar toda essa lógica, porque não há nenhuma corte igual no mundo, pelo menos não nas democracias ocidentais, em que o órgão é ao mesmo tempo cúpula do Poder Judiciário, instância penal originária e corte constitucional. Nós precisamos repensar essa questão, porque sempre que um agente do sistema tem muito poder, a história nos mostra que ele tende a, infelizmente, se corromper. Já diria um sujeito que escrevia lá no século XIX, chamado Lord Acton, um pensador inglês, ele é frasista fantástico. Ele dizia: o poder corrompe, o poder absoluto corrompe absolutamente.

0: campanha que eu consegui saber quais eram todos os personagens foi Guerra nas Estrelas, é, Star Wars. Agora, de novo, nessa perspectiva, que a força esteja com as nossas instituições. Então.
1: Eu diria você sabe que é uma coisa curiosa. Hoje de manhã eu estava conversando com uma ex-fonte que virou amigo, que era um embaixador que serviu no Brasil por 4 anos, voltou para o seu país de origem, e ele me ligou hoje cedo e falou assim: Guilherme, o que está acontecendo no Brasil? Vocês conseguem superar com a realidade o que House of Cards fez com a ficção?
2: Exato, exato.
1: O Brasil é...
0: E só falta quebrar a quarta parede, né?
3: É.
0: E alguém olhar e falar, olha que coisa boa, né? Tal.
3: A gente quebra aqui.
4: Não, eu estava pressupondo que era dos Estados Unidos, e ia perguntar, mas e o presidente de vocês? Mas eu não sei se a sua fonte era americana, né?
3: Se for americana, cabia dizer assim. Trump, e vocês que o presidente...
4: Dele hoje,
3: e vocês que o presidente Cop compra voto? Né? Aí fica aquela coisa, e seu pai que não sei o quê? E o seu pai que fez não sei o quê? E seu
2: não
3: pai que
2: fazia dancinha no TikTok?
3: Fica mais ou menos isso.
2: E eu diria ao Dr. Capano que, discordando dele, eu acho a saga O Senhor dos Anéis muito mais fácil do que a saga do Supremo Tribunal Federal.
3: Fato. Game of Thrones, bate ali.
2: Pra mim, pelo menos, é leitura de criança, perto de entender o que se passa no Supremo, sem, evidentemente, o conhecimento que o Dr. Capano tem, que ele trouxe hoje, gentilmente, aqui ao nosso link TMC. Muito obrigado, viu, Dr. Capano?
0: Eu é que agradeço mais uma vez a oportunidade, obrigado. Eu sigo sempre à disposição, obrigado para quem não está aqui no estúdio, obrigado aos senhores aqui e à senhorita, e eu sigo aqui sempre à disposição, quer seja online, quer seja aqui, visitando esse estúdio para tomar esse excelente café que estou tomando aqui.
3: É bom mesmo.
0: Um grande abraço para vocês, muito obrigado.
3: Obrigada, viu, Dr. Capano, um beijão pro senhor, até mais. É, eu ia dizer que parece um Game of Thrones.
4: Dr. Capano é gentil.
3: Muita! Ah, tá, bom. Deixa pra lá, mas eu ia dizer que
4: não,
3: parece Game of Thrones.
4: Não, café seu, meu café tá muito melhor aqui.
3: Não, imagina, aposto que
4: mas
3: não.
4: Tudo bem.
3: Aposto que não. Obrigada, Dr. Capano, mas eu ia dizer que parece um Game of Thrones, né? Porque a cabeça rolando, farras, eu ia dizer uma palavra de feia com S, mas farras, de
2: Daniel Borcaro. Você ia falar suruba.
3: Ia falar suruba.
2: Tudo bem, não tem problema.
3: Tá bom, acabei falando.
2: Vamos ao vivo para Brasília, Murilo Hernandes, com detalhes de uma conversa entre o presidente Lula e o ministro Edson Fachin. Seja bem-vindo, Murilo.
5: Ótima tarde a todos vocês que estão no estúdio. Bom, pessoal, isso mesmo. Houve essa conversa entre o presidente Lula e o presidente do Supremo, Luiz Edson Fachin, em que o presidente Lula pediu para que houvesse a derrubada do sigilo sobre essa questão do processo. Bom, os interlocutores, né, pessoas com quem conversamos aqui, com essa reportagem, Fachin garante.
3: Olha, o Wilson chega aqui.
4: Esse pedido do Lula foi um pedido que ele fez publicamente também.
3: Sim,
4: né? Importante,
3: foi.
4: A gente cortou, ficou cortado aí, o Murilo ia falar, mas o Lula fez também ao Fachin, agora a gente fica informado oficialmente esse pedido. E eu estava lembrando agora há pouco, olha, o Lula pediu que não houvesse, o presidente Lula, um levantamento de sigilo seletivo. O Alexandre de Moraes mandou esse ofício hoje ao Edson Fachin e à Procuradoria-Geral da República também. E foi em resposta à Procuradoria que o ministro Edson Fachin hoje levantou o sigilo, né? Ele aceitou essa recomendação, determinando quebra do sigilo total do caso Master. E o gabinete do ministro André Mendonça já recebeu esse documento, um pedido para que os 180 inquéritos, que também são citados no ofício de Alexandre de Moraes a Fachin, tenham sigilo levantado.
3: É, a gente daqui a pouco vai trazer o que os presidenciáveis falaram, né, as manifestações, além de Lula e Flávio Bolsonaro, que os dois disseram a mesma coisa, que são a favor da quebra total de sigilo, a gente vai trazer já o que os outros presidenciáveis disseram hoje. Mas
4: quebra do sigilo hoje é igual taxa das blusinhas, quem for contra tá ferrado.
3: É isso.
2: Quem for contra tirar, a comparação, né, é bem isso.
3: Perfeito, perfeito. Bom, vamos trazer então o Igor Damasceno, colunista de política da TMC de Brasília, que vai completar ali o que o Murilo estava dizendo. Fala, Igor.
6: Bom, pessoal, a informação de bastidor que foi apurada tanto por mim quanto pelo Murilo Hernandes é que o presidente Lula tem como estratégia de campanha se apoiar mais no ministro Edson Fachin. A gente sabe que, recentemente, o presidente Lula teve um encontro com o presidente do Senado, Davi Alcolumbre, um encontro de reconciliação arquitetado pelo ministro Alexandre de Moraes, que emprestou a própria casa para que houvesse essa reconciliação entre os presidentes dos outros dois poderes. Então, isso revelou que o presidente Lula estava extremamente próximo do ministro Alexandre de Moraes dias antes dessa crise ser gerada ali no Supremo Tribunal Federal. Agora, a informação que nós temos é que o presidente Lula foi aconselhado pelo gabinete de crise a defender cada vez mais os posicionamentos do ministro Edson Fachin, principalmente em relação ao caso Master. Edson Fachin tem tomado algumas decisões que estão ali dando um chega para lá

0: para o ministro Alexandre de Moraes. E a campanha de Lula acredita que apoiar Edson Fachin nessas decisões é uma estratégia de se afastar do ministro e, consequentemente, se afastar dessas polêmicas todas às quais Alexandre de Moraes tem se metido. Uma fonte me disse lá no Palácio do Planalto que o presidente Lula teve pelo menos 3 conversas com o presidente Edson Fachin em relação ao futuro do ministro Alexandre de Moraes. E o próprio Lula estaria aconselhando Fachin a derrubar o sigilo total do caso Master para dar mais transparência ao caso e diminuir a pressão da opinião pública em torno dessa crise de confiança ali no Supremo Tribunal Federal. E o que de fato nós temos observado é que o presidente Lula de fato tem se aproximado cada vez mais de Edson Fachin e se distanciado de Alexandre de Moraes. Não é algo que acontece da noite para o dia e não é algo que aconteceu de repente. É tudo de caso pensado, porque nós estamos no período eleitoral. A gente sabe que Moraes está até às tampas envolvido nessa polêmica toda, nessa crise toda, e isso pode acabar respingando na campanha de Lula, sabendo bem que os seus adversários vão trabalhar nesse sentido. Então o presidente está próximo do presidente do STF, cobrando mais transparência, cobrando mais explicações, justamente para que essa crise acabe não respingando nele e, com isso, que a crise também não se alastre até a campanha do presidente Lula.
1: Obrigado, Igor Damasceno. Lembrando que o Link TMC também contará no próximo bloco com Wilson Pedroso, feliz da vida com o Corinthians, mas preocupado com a nossa política, preocupado com essas idas e vindas do Supremo Tribunal Federal. Uma rápida paradinha técnica, um intervalinho, já já a gente volta com o Link TMC para todo o Brasil.
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19: E a gente começa esse primeiro bloco da Rádio Uber nesta sexta-feira com o quadro Uber Responde, onde as perguntas dos motoristas parceiros são respondidas pelo time de operações da Uber e também, às vezes, por mim, que é o caso de hoje. Eu vou responder a pergunta do parceiro Luiz Cunha, de Recife, no Pernambuco. Abre aspas. Um cliente reclamou que não recebeu a encomenda, mas eu entreguei sim. E agora, o que é que eu faço para resolver isso? Fecha aspas. E aí, Luiz, obrigado por enviar sua pergunta aqui para o Uber Responde. É assim, ó. 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E, se possível, peça o nome de quem recebeu. 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Outra pergunta que chegou pra gente aqui no Uber Responde é de um parceiro da Uber que não se identificou na mensagem que enviou no 11 95321 0083. Abre aspas. Olá, eu gostaria de saber por que que na Uber existem mapas e tarifas dinâmicas diferentes para cada motorista. Fecha aspas. Quem respondeu foi o Eduardo, do time da Uber.
20: 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Ou seja, quanto mais viagens você aceitar, melhores corridas você pode receber. Obrigado por participar do Uber Responde aqui da Rádio Uber.
19: Agora mais uma dúvida que eu mesmo vou responder. Quem mandou foi uma parceira da Uber que dirige com aplicativo na cidade de Curitiba, no Paraná. Ela se identificou como Rô. 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Oi, Rô, é o seguinte. O principal motivo para essa variação entre cidades é a existência de regulamentos municipais e estaduais que limitam a idade veicular para viagens por aplicativo, ok? Obrigado por participar aqui do Uber Responde, aqui na Rádio Uber TMC. Esse foi o Uber Responde. Participe você também. Mande sua pergunta e dúvida. 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
1: 15 horas e 29 minutos, Link TMC para todo o Brasil. Estamos com Rio de Janeiro, Brasília, Belo Horizonte, Recife, Curitiba, com a capital paulista, com o mundo todo no nosso TMC News BR e também com o Ilcinho Pedroso chegando nessa sexta-feira quente em Brasília, em todo o país. Tudo bem, Ilcinho? Boa tarde para você.
0: Boa tarde a todos. É, só o fim do mundo está próximo. Mas o sigilo ainda não foi derrubado, porque o sigilo real que a gente tem que saber é dos investigados. Porque eu recebi os documentos, tem até uma equipe lá no escritório, lá, um rapaz que é meu sócio, tentando abrir, que é um monte de arquivo, não tem nada com nada nos arquivos que nós recebemos. Os arquivos que a sociedade tem que ter conhecimento é justamente esse que o Fachin pediu para o Mendonça. Né? Esses arquivos estão lá, a relação de políticos investigados, as mensagens, com quem eles conversaram, onde eles se encontraram, as milhares de festas. Bem, tá sabendo de uma festa só que teve aqui no Madame Satã, que eu não sei se é da época do Tomás, da minha época.
21: Ainda, eu vou lá sábado, vou no show do Comfort do Bowie lá.
0: Até teve uma reportagem que colocou-se uma boate, eu achei que era uma boate mais masculina.
1: Eu nem sabia que existia.
0: Madame Satã, eu da minha tempo de moleque. Ou seja, mas voltando, o sigilo que
22: você frequentava a Madame Satã no seu tempo de moleque, é isso que você tá revelando aqui.
0: Eu fui, mas era rock, era um negócio
21: ainda
0: mais alternativo.
21: É rock, ainda é.
0: Era alternativo.
1: E não tinha Suíça.
0: Eu nunca fui playboy. Eu era do samba e era do rock também, entendeu? Mas o sigilo que a sociedade precisa saber é justamente esse que o Mendonça ainda não abriu e o Fachin deu 24 horas.
1: Muito bem, 3h32, a gente recebe mais uma vez com alegria o nosso querido doutor Marcelo Figueiredo, advogado especialista em direito constitucional, professor da PUC aqui de São Paulo. Doutor Marcelo...
23: Não posso falar agora.
1: Cada dia...
21: Doutor Marcelo tá avisando lá que ele não pode falar agora com a pessoa que está ali, não com a gente, não, porque ele vai falar com a gente.
1: Não tem problema, é o improviso do rádio, que é maravilhoso. Doutor Marcelo, boa tarde. Alguma coisa mais surpreende o senhor quando o assunto é Supremo Tribunal Federal, doutor Marcelo?
23: Olha, nós estamos aqui num verdadeiro UTI no Supremo, né? Estamos aguardando os acontecimentos. Vamos ver o que acontece aí, essa quebra do sigilo, como acabou sendo dito aí nesse momento, é muito importante porque nós precisamos checar uma série de informações, quem é que realmente fez negócios com o Daniel Vorbeu, se realmente ele recebeu avisos que ele seria preso. Tudo isso, todo brasileiro, eu creio que acredita que vá vir a público, né? Eu tenho muita expectativa do que vai acontecer na próxima terça-feira. Eu acho que não vai haver todos os problemas, vai ser apenas um freio de arrumação que o ministro Fachin vai tentar fazer. Eu acho que vai tentar pôr ordem na casa e talvez sinalizar com algumas providências que ele vai tomar a seguir. Mas eu tenho certeza que tudo não será resolvido em uma única sessão. Vai se prolongar durante muito tempo. Nós vamos falar do Supremo ainda, eu creio, durante muito tempo.
22: Doutor Marcelo Figueiredo, Rodrigo Alvarez aqui. Uma pergunta que eu acho que ainda está um pouco obscura para todo mundo é: o que pode acontecer em termos de regimento do Supremo Tribunal Federal nessa sessão de terça-feira? O que pode acontecer juridicamente? O que a gente deve esperar como resultado dessa sessão?
23: Muito bem, Rodrigo. Eu acho que a primeira coisa seria confirmação do despacho, das determinações do ministro-presidente Edson Fachin em relação tanto ao inquérito do Alexandre de Moraes como do inquérito do André Mendonça. É comum no Supremo que quando haja uma medida liminar de qualquer ministro e haja confirmação pelo plenário, no caso, daquelas medidas que ele tomou. E acho muito provável que nenhum ministro se coloque contra o presidente, pelo menos em princípio isso não é comum. Então, veja, primeiro é a confirmação das medidas que ele tomou ao longo da semana. A segunda providência, a gente precisaria fazer uma suposição, porque não existe nada ainda de concreto, porque o ministro Fachin, no seu despacho, não adiantou nada. O que nós podemos dizer é o seguinte: é possível, embora eu não acredite que isso ocorra na próxima sessão, que ele já coloque a suspeição tanto do ministro Alexandre de Moraes como, eventualmente, do ministro André Mendonça. Claro que são situações diferentes, mas eu quero lembrar que, em princípio, tanto o Alexandre de Moraes como o ministro André Mendonça, por razões diferentes, estariam impedidos ou suspeitos de continuar no processo. O ministro Alexandre, porque é parte do processo citado, vamos lembrar que apareceu o nome dele nas investigações do Vorkaro como a pessoa que estaria conversando com ele e aparecendo como um tipo de advogado dele, na verdade, sendo um julgador, não é? Sendo um ministro do Supremo. Então, não é impossível, mas é improvável, que o ministro Fachin já coloque publicamente o afastamento do ministro Moraes deste caso. Da mesma forma, se isso acontecer, seria possível que ele também desloque o processo do ministro André Mendonça. Claro que nós estamos falando também da confirmação do fim do inquérito das fake news, também chamado de inquérito do fim do mundo. E, por último, é possível, embora também não sei se é a intenção do presidente fazer isso em uma única sessão, já também na mesma sessão colocar o afastamento do Procurador-Geral da República, Gonê, porque também, pelas mesmas razões, foi citado nas investigações. Apareceu o nome dele voluntariamente, sem que ele tenha sido, e isso já seria razão, tanto pela lei orgânica da magistratura como pelo regimento do Supremo, para afastar estas pessoas ou tirar da relatoria dessas pessoas essas providências, essas ações, essas investigações.
2: Doutor Marcelo, tem uma dúvida.
22: Então é só administrativo, aqui. Sangue não vai correr, né? Só para complementar, sangue não vai correr, é só administrativo.
23: Eu acho que não dá tempo de correr sangue ainda, porque, veja, em primeiro lugar, eu preciso afastar os problemas, né? Preciso limpar a área, vamos chamar assim, né? Para depois começar o jogo novo. E aí depende de uma série de outras providências, mandar o processo para o Conselho Superior do Ministério Público, para verificar os impedimentos do Procurador-Geral, eventualmente abrir um processo contra o Alexandre de Moraes por crime comum, porque parece realmente, pelo que aconteceu, se for confirmado que haveria a existência de um crime comum, fala-se em advocacia administrativa, tráfico de influência, que são previstos no penal como crime comum. Então, eu não creio que tudo isso, que é muita coisa, seja numa única sessão, né? E é evidente que o ministro Fachin também, como tem aparentemente, quer dizer, em princípio não tem maioria ou não tem talvez segurança para colocar todas essas teses de uma única vez, é provável que ele faça um fatiamento disso, até para sentir o termômetro, a temperatura de como os ministros vão reagir a cada uma dessas teses, desses pedidos que ele vai fazer, ou desses requerimentos, para depois, talvez, colocando aos poucos, nas próximas sessões, tudo isso. Não quer dizer que tudo vai acontecer na mesma sessão.
2: Doutor Marcelo, uma dúvida. Pelo cronograma que o senhor traz para a gente, essa votação ela não seria feita. A votação se abre ou não uma investigação a respeito das negociações, os contatos de Alexandre de Moraes com Daniel Vorkaro. Isso não deve acontecer até as eleições, se todos esses ritos forem seguidos. É isso mesmo? A gente está notando uma postergação?
23: Não necessariamente. O que eu quero dizer é que nada disso pode ocorrer na mesma sessão. Nada impede que ele convoque uma sessão dali a 2, 3 dias de novo, ou a semana que vem, para continuar a apreciar os problemas. Eu não acredito que ele postergue isso para depois das eleições, por várias razões. Primeiro, porque a sociedade civil, vamos chamar assim, a OAB e uma série de e os empresários já fizeram aquela pressão e aquele movimento pedindo apuração imediata. Então, eu não acredito que o ministro Fachin postergue até as eleições. E se ele fizer isso, eu creio que aumenta a pressão no Supremo, aumenta a insegurança jurídica e a falta de credibilidade que já está muito alta. Então, eu não acredito que haja o fim das eleições. Eu só não acredito que tudo será resolvido em uma única sessão. Só isso.
2: Deixa eu te fazer uma pergunta agora, uma dúvida técnica mesmo. Supondo que seja aberta a investigação contra o ministro Alexandre de Moraes. Até onde me consta, mas por favor me corrija se eu estiver errado, o regimento interno do Supremo Tribunal Federal não tem um rito do que aconteceria para ele. Supondo que ele é investigado, ele continua no cargo? Ele é afastado do cargo? Quando a gente vê a lei do impeachment, por exemplo, impeachment de presidentes, a partir de determinado momento eles são afastados do cargo para que o processo continue sem a influência da caneta presidencial. E nesse caso, o que acontece com ele se ele for investigado?
23: Você tem toda a razão. Não existe a previsão no regimento de afastamento de ministro do Supremo. E isso é uma lacuna do regimento, embora talvez não seja propriamente uma lacuna, porque esse problema é um problema de disciplinar, ou vamos chamar ético e também criminal, que está previsto no Código de Processo Penal e na Lei Orgânica da Magistratura. E existe sim um procedimento de afastamento de autoridades do Supremo, que passa pelo plenário do Supremo, mas que não se esgota no plenário, porque quem, por exemplo, formula denúncia contra o ministro é o Ministério Público. Vamos entender, não é o Procurador-Geral, que talvez em tese estaria impedido, mas é a instituição, o Ministério Público Federal, seja através do subprocurador ou de quem for designado, ou do Conselho Superior do Ministério Público Federal. De modo que ele vai... É como se nós começássemos um processo de novo. O Ministério Público acusa, a Polícia Federal investiga e o Judiciário julga. Só que nesse caso, o crime comum, quem vai julgar, é o próprio Supremo.
1: Professor Figueiredo, nessa história toda, sim, nessa confusa história do Supremo Tribunal Federal, eu acho que os leigos, muita gente que está ouvindo o Link TMC agora, a cada decisão nova, fica meio confuso, perdido, pensando, puxa, essa decisão é boa, eu devo aplaudir o ministro, favorece um, favorece o outro, favorece o Brasil. Analisando com todo o seu conhecimento, toda a sua imparcialidade, as últimas ações do presidente do Supremo, Edson Fachin, como a quebra do sigilo de todas essas investigações e relatórios, anulação de decisão monocrática do André Mendonça e de decisão monocrática do Alexandre de Moraes. Agora 24 horas para o Mendonça abrir todas as investigações. O senhor entende que o Edson Fachin está agindo como deveria mesmo agir o presidente do Supremo, está agindo para o bem do Supremo como instituição e não para favorecer esse ou aquele? De alguma maneira essas decisões pendem mais para um lado do que para o outro? Como o senhor avalia, repito, com todo o seu conhecimento, essas últimas decisões do presidente do Supremo?
23: Bom, em primeiro lugar, eu acredito que o ministro Edson Fachin demorou a agir. Ele já poderia ter agido há uma semana ou 10 dias atrás. Eu acho que ele, enfim, perdeu um pouco o timing do problema. Ele acreditou que talvez tivessem um outro final, mas quando ele percebeu que estavam passando por cima da autoridade dele, ele tentou imediatamente avocar os processos a si, dizendo, olha, os ministros estão brigando entre si, está havendo uma briga fratricida que está afetando a sociedade e as investigações que estão a cargo do tribunal, então eu, como presidente, necessito pôr ordem na casa. Então, assim, eu acho que o ministro Fachin está bem intencionado, não tenho nenhum elemento para dizer que ele esteja favorecendo A ou B, não acredito nisso. Acho que ele é uma pessoa prudente, uma pessoa criteriosa, mas não dá para, nesse momento, a gente saber qual lado ele pende. Embora eu, se fosse fazer uma aposta, eu diria que ele deve ter ficado muito impressionado com a revelação da Polícia Federal em relação ao fato do ministro Alexandre de Moraes ter em seu gabinete confeccionado ou enviado o contrato relativo aos honorários advocatícios do escritório da sua esposa. Eu acho que esse fato é muito grave e é provável que isso tenha acendido uma luz vermelha na cabeça do ministro, ou, enfim, na sua assessoria e na dele, ou mesmo ele tenha pressionado por alguns outros ministros do tribunal para agir, porque eu acho que diante dessa revelação ele percebeu que ele estava atrasado e que ele tinha que agir. E por que, que ele agiu? Ele agiu porque nos dois despachos, tanto do ministro Mendonça como do ministro Alexandre de Moraes, de alguma maneira, eles conflitavam com aquilo que ele decidiu no mesmo dia ou no dia anterior, enfim, a diferença de poucas horas. Então, ele se sentiu afrontado, ele se sentiu desrespeitado como presidente do tribunal. Ainda que os ministros não tivessem a intenção de desafiá-lo, e é claro que não existe hierarquia entre os ministros do Supremo, mas não há hierarquia, mas há coordenação. Veja, quem responde pelo tribunal não são os ministros individualmente, é o presidente. Então, eu acredito que ele tomou a medida certa, embora um pouco atrasado. Eu não vejo um favorecimento, digamos assim, uma tendência de favorecer A ou B. Eu creio que é primeiro por um chamado freio de arrumação na casa e em seguida fazer um teste para ver se ele consegue um afastamento cautelar, vamos chamar assim, não seria uma punição, porque nós só podemos falar em punição de ministros depois do devido processo legal, depois da investigação, depois que ficar provado que há uma prática de um ilícito ou de um crime comum, para uma punição administrativa, ou seja, para uma punição criminal, né? E isso, é claro, que não dá tempo de fazer até terça-feira. E nem há condições, não existe. O direito tem uma formalidade. E essa formalidade demora um tempo. É claro que isso não vai demorar um ano, nem vai demorar até depois das eleições. Pode até acontecer do processo de afastamento começar antes das eleições e terminar depois. Isso pode acontecer. Até porque tem que ser dado prazo, a Polícia Federal tem que investigar, eventualmente tem que recolher o telefone do ministro Moraes, ou tem que fazer essa comprovação, ou apresentar documentos, relatórios, etc., para provar que realmente tudo que até o momento se supõe que ocorreu, de fato ocorreu.
21: Olha, quero demais agradecer mais uma vez ao advogado especialista em Direito Constitucional, professor da PUC São Paulo, Marcelo Figueiredo, quase um colunista aqui da TMC, viu? Acho que o senhor deveria passar no RH ali e falar com a Beth, passar ali a sua notinha do mês, tá, professor? Mas te agradeço demais. É isso, quando você é bom, a gente traz sempre.
23: O prazer é todo meu, viu? O trabalho de vocês é muito importante.
21: Obrigada, viu, doutor? Até uma próxima. Bom, e a gente aproveitar que o Ursinho, que é sempre o Ursinho que traz esses assuntos pra cá, que trouxe a história da Madame Satã, da tal da festa, né, do Daniel Vorcaro, que foi regada a muita música internacional, mulherada, aquela festa toda, bebida. E, gente, era uma festa secreta de Halloween, que agora já não é mais, né, secreta. Inclusive, chegaram a vazar algumas coisas na época, Daniel Vorcaro ficou pé da vida, abafou o caso, mas foi uma festa de Halloween, aqui na região central de São Paulo, perto daquele hotel super chique que tem ali, numa casa de eventos que era muito frequentada por Wilson Pedroso, né, a Madame Satã, que é uma casa, até achei estranho, porque é uma casa alternativa, como disse ali o Wilsinho, é uma casa de rock e tudo mais, mas a festa foi lá. E ela custou, meninos, mais de 17 milhões de reais só em cachê de artistas. Tem artista que veio tocar...
22: É barato.
21: Só pra vocês terem... É baratinho. Pra vocês terem uma ideia, tem artista que veio tocar...
2: Teve uma mais cara, hein? Depois até cito ela. Em Londres, 2025.
21: Do Vorcaro?
2: Uma rodada de whisky Macallan. Uhum. 3,2 milhões de reais para 40 convidados, entre eles Gonet, Alexandre de Moraes, Toffoli e Andrei Rodrigues, o diretor-geral da Polícia Federal. Furo nosso do Poder 360.
1: Ai, o Guilherme já traz, convida a gente. O Guilherme já traz o cardápio completo da festa, então. Todos os convidados. Tudo tomando a gente.
21: Brincadeira, né? Mas enfim, aí teve uma artista que veio pra cá, gente, que não vinha há anos. E os fãs pedindo, vem pro Brasil. Eles vieram, mas não tocaram pro grande público. Tocaram para os amigos de Daniel Vorcaro. Bom, é isso que revela uma reportagem sobre a organização da boate, né, em São Paulo. Promovida em 2023 pelo ex-banqueiro, então, Daniel Vorcaro, na época, banqueiro do extinto Banco Master. Paulo Pacheco, nosso repórter da tmc.com.br. Vamos trazer os cachês dessa festinha.
3: Um boa tarde para o ouvinte, boa tarde para todos vocês aí. Uma honra estar aqui com vocês. E, bom, estivemos aqui no site apurando quanto que esses artistas cobram de cachê e cobravam na época, né? Então, assim, para você ter ideia, para vocês terem ideia, um artista, somente um artista, tinha mais de 10 milhões de reais. 2 milhões de dólares de cachê.
1: O cachê?
3: Na época, em 2023, mano, o cachê
22: mas
3: desse
22: dá o nome,
3: artista.
22: A gente não pode ficar... Tem
1: eu
22: que
1: tô
22: falar
1: curioso.
22: O nome,
1: qual o nome?
3: Então, tmc.com.br.
21: É, vai lá no tmc.com.br.
3: Tá lá no site.
2: Não, já tô entrando aqui.
22: Não, entra lá.
21: Entra lá.
22: Aí é fraude, tem que dar o nome. Vamos lá, dá o nome aí, senão eu vou reclamar.
2: Vamos ver no site aqui. De volta.
3: Não, mas é o seguinte, né? Na época, a festa teve alguns artistas, como você falou, Mayara, que fazia um tempo que não vinha pra cá.
21: Não estava aqui,
3: Inclusive, tem um artista que a gente coloca shows em 2023 e não tinha Brasil. Mas tinha, só que não avisou pra ninguém. Ah. O show foi exclusivo pra festa de Halloween secreta, que não é mais, do Daniel Vorcaro. Teve um rapper.
22: Mas não vai dar os nomes, não tô entendendo.
3: Ainda não aparece. Eu sei que você quer contratar esses artistas, né? Mas ainda não é possível. Dinheiro tem que ver a agenda deles. Mas só pra você ter ideia, um rapper norte-americano...
22: Ah, a gente não sabe o nome, é só pro nosso ouvinte
21: saber. A gente sabe.
3: Aqui a gente tá fazendo a arte da televisão, entendeu?
22: De fazer o suspense. Então o pessoal tem que ir lá no site
21: isso.
22: Pra ver.
3: Sim, mais detalhes lá em tmc.com.br. Então, só para vocês terem ideia, um rapper norte-americano, ele não saía de casa por menos de 150 mil dólares se o show fosse nos Estados Unidos. Ou seja, ele ia sair lá da cidade dele para cantar, se apresentar no próprio país. Se ele sai dos Estados Unidos e vem pro Brasil, por exemplo, ele cobrava $1 milhão.
1: O nome dele, nome artístico, é o nome de um estado americano cortado pela metade, né?
3: Se ele sai da Flórida, por exemplo, ou assim, hipoteticamente, citei um dos 50 estados norte-americanos.
1: Muito bem.
3: Ele supera aí $1 milhão pra sair do país dele. Então, certamente, pra ele vir pro Brasil, ele cobrou esse valor em 2023. Tem um grupo de house music. Você é do tempo da house music, Tomás?
1: Eu nunca gostei, mas sou do tempo, sim.
3: É um grupo famoso também na Europa, inclusive figura na lista da Forbes, dos artistas mais bem pagos do gênero. E eles pararam um tempo, voltaram em 2018 e inflacionaram o cachê. E é um cachê que chega a $2 milhões. 10 milhões de reais,
1: aproximadamente. É mais do que o seu ídolo Memphis Depay ganha por mês no Corinthians.
3: Ah, com certeza. O Memphis, inclusive, conseguiria pagar esse cachê para os artistas, né?
1: Mas trabalhando mais de um mês.
3: Ah, sim. Até porque o local da festa foi perto do hotel onde ele morou durante dois anos aí, né?
1: Exatamente, Paulo.
3: Seguinte, também tem um DJ famoso também que cobrava R$500 mil. São $100 mil, mais de R$500 mil. Isso se fosse numa festa local, né? Ele também é europeu, mas se ele saísse do continente dele, fosse para outro país, ele podia dobrar esse valor. Então ele podia cobrar R$1 milhão também, ou seja... É milhão atrás de milhão. É um show do milhão essa festa, né? Essa festa é um verdadeiro show do milhão.
1: E no total, quanto é que custou a brincadeira, Paulo?
3: Somando só esses artistas mais conhecidos, o valor ultrapassa 17 milhões de reais. Só para contratar os artistas. Sem contar bebida, sem contar modelos, sem contar outros cachês. E o próprio aluguel do local também, né? Por que não? Enfim, tem muito valor envolvido aí, mas só dos artistas nós nos debruçamos aqui, fizemos uma investigação em torno dos cachês desses artistas, que são artistas muito conhecidos na música e é um valor que em alguns momentos chega a ser público, outros não. Certamente esse valor está desatualizado, hoje certamente eles cobram mais caro, porém 3 anos atrás, esse era o valor que teria desembolsado o nosso Daniel Vorcaro para contratá-los.
1: Muito
3: mais
1: bem,
3: detalhes Paulo. Em tmc.com.br. Rodrigo Alvarez já está clicando aí para saber o nome dos artistas.
4: Fiquei esperando o site. Eu tava no site aqui, eu tava já no site, eu já nem ouvi o final, desculpa, eu tava lendo aqui, depois a gente vai ver lá.
1: É muito dinheiro, né? Cara, assim, é um escárnio, eu fico... Vamos dizer que fosse uma festa com interesses legais, sem conchavo, sem nada disso, não precisava gastar 17 milhões com tantos artistas, podia trazer um artista de peso, já gastaria ali 1 milhão, 2 milhões, já seria muito, mas veja como o dinheiro saía, né, pelo ralo, uma coisa assim impressionante como esse cidadão gastava o dinheiro que agora a gente está descobrindo, vinha de emendas, dinheiro de fundos previdenciários. É uma vergonha.
21: É uma completa
1: vergonha do bolso de todo mundo.
21: Da gente. É. A gente financiava essas festinhas. Festinhas não, né, gente? Festinha toda tá de brincadeira.
1: E nem fomos convidados.
21: Nem. Até agora...
4: Eu queria saber, se o Gustavo foi lá na boate lá de Londres, no bar, lá provar o uísque.
21: Quantos
4: anos era esse uísque?
1: Então,
4: desculpa, Guilherme.
2: É, um dos uísques que eles tomaram, esse daí é curiosíssimo, tem 72 anos. Sabe quanto que custa a garrafa do uísque Macallan 72 anos?
4: Caramba, nunca nem ouvi falar disso.
2: Eu também não sabia. 130 mil libras a garrafa.
1: Libras?
4: Dá um milhão de reais isso aí. Um milhão de reais.
2: Por aí. Uma garrafa de 72 anos. Deve ser um néctar dos deuses. Deve ser maravilhoso. Mas ainda assim, como disse a Mayara, pago com nosso dinheiro é um pouco complicado. Vou contar um bastidorzinho para vocês aqui. Um deputado que eu converso com muita frequência lá no Congresso, lá em Brasília, a gente circula bastante por esses ambientes, a gente coletando informação, a gente conversa com eles todos, né? Não posso citar o nome dele, porque a história que vem a seguir é mais interessante até do que o nome. Ele sempre se sentiu, me disse ele, um deputado influente, que tinha ali relevância, boas relatorias ali na Câmara dos Deputados, e ele participou da CPMI do INSS e foi um dos deputados que foi naquela salinha secreta para ver os vídeos das modelos ucranianas, russas, etc., suíças, e por aí vai. A gente podia falar nacionalidade o resto do dia. Mas aí, só para chegar na conclusão dele aí, ele falou o seguinte: na hora que eu vi aquelas festas todas, com toda aquela animação, e percebi que eu nunca fui convidado, foi aí que eu descobri que eu era baixo clero.
21: É, né? Que importância.
4: O Guilherme, só uma curiosidade aqui, que eu acho que as pessoas se interessam também. Como é que foi que a reportagem do Poder 360 conseguiu concluir o valor da conta do uísque que o Vorcaro pagou? Você disse aí, Alexandre de Moraes, tem uma lista grande aí, né?
2: Tem, Paulo
4: Bonet. Como é que vocês chegaram a essa conta?
2: Vamos lá.
4: Paulo Bonet, então, como é que vocês descobriram?
2: No primeiro momento que começaram a vazar durante a CPI do crime organizado e a CPMI do INSS, em determinado momento houve a quebra de sigilo de uma série de pessoas, entre eles o próprio Daniel Vorcaro. E diferentemente dessa salinha que eu mencionei agora há pouco, que nenhum desses vídeos vazou por enquanto, né? Por mais que o garotinho tenha feito insinuações lá no passado de que ele teria tido acesso a eles, por hora ainda não vazaram. E olha que no Brasil tudo, absolutamente tudo, vaza. E quando teve então na CPMI do INSS essa quebra de sigilo, com fontes que faziam parte dessa apuração, a gente conseguiu uma série de documentos. Dentre esses documentos, a gente conseguiu encontrar uma série de invoices do Daniel Vorcaro pelo e-mail. Ele trocava e-mail com a secretária dele, que era quem de fato efetuava os pagamentos. Então a gente conseguiu posicionar esses invoices nas datas de quando foi feito o fórum jurídico, me foge agora o nome completo do fórum jurídico, lá em Londres, onde participaram diversos operadores do direito brasileiro, juízes de cortes superiores, o procurador-geral, juízes do STF, e a gente conseguiu então ali localizar os invoices para a casa onde eles contrataram essa rodada de uísque com os valores pagos por eles. Então, foi daí que a gente chegou à conclusão, 600, se eu não me engano,
22: 600. Então, pode ser que tenha, além de uísque, tenha umas picanhas suíças aí, sei lá, que qual é a picanha mais cara do mundo? Rena, carne de rena, deve ter tido lá.
2: Carne de rena. É, talvez foram atrás do Papai Noel e pegou a rena deles lá para fazer ali alguma iguaria diferente, né? É uma hipótese incrível. O que a gente conseguiu confirmar por A mais B, sem a hipótese de a gente ser questionado pela veracidade daqueles dados, foram 3,2 milhões para eles, fazerem essa rodada de McAllen, especificamente de McAllen.
21: Que loucura. E só para completar, nessa festa no Madame Satã, estavam entre os convidados, não se confirma que eles estavam lá, mas é sempre os mesmos, né, que estão convidados. Ou que vão, às vezes, né? Mas nesse caso, foram convidados o ministro Alexandre de Moraes, o novo ministro do TCU, Rodrigo Pacheco, e o presidente do Congresso Nacional, Davi Alcolumbre, estavam entre os convidados
1: dessa
21: festinha.
1: Todos já negaram a presença na festa. É. Uns disseram que estavam em Brasília, outros disseram que estavam viajando, mas ninguém assumiu. É o contrário do jogo do gol na Rua Javari, do gol do Pelé, chapelando quatro pessoas, que todo santista que você conhece com mais de 60 anos diz que estava lá. Se todos realmente estiveram lá, a Rua Javari naquele dia tinha 80 mil pagantes. Esse é o contrário do gol do Pelé. Ninguém estava lá, ninguém participou da festa.
21: E só para terminar, só uma observação, né? Eu acho que o fato de não ter vazado nada mostra muita coisa. Porque é muita gente se protegendo ali. Por que todo mundo se protege? Como que não vaza? Algum motivo tem, né? Porque hoje em dia tudo vaza. Qualquer vídeo que você faz ali é...
1: Teve um ou outro vídeo vazando, mas sem nenhuma personalidade.
21: Isso, mostrava os artistas no palco, a decoração, mas não mostra nada da festa. Como que não vaza? Realmente é uma proteção muito grande e muita gente envolvida ali com o Daniel Vorcaro, né?
2: Mas olha que coisa curiosa, na hora que alguma coisa certa acontece, a gente acha estranho. Porque o certo seria que nada disso vazasse. Você vê na Suprema Corte norte-americana, que foi citada aqui antes, é raríssimo haver qualquer espécie de vazamento. Tanto que chamou muita atenção quando eles julgaram, há 2 anos aproximadamente, o direito ao aborto nos Estados Unidos, que um dos votos vazou antes dele ser de fato tornado público. Isso é raríssimo no resto do mundo. A situação do Brasil é anômala. Sim. E é anômala porque a gente tem uma investigação em curso e um monte de coisa está vazando. A gente vai ter que tirar o sigilo de tudo, porque ninguém vai conseguir defender que não tire o sigilo sob pena de ter cara de corrupto durante uma campanha presidencial. A gente vai ver um monte de gente tendo chance maravilhosa de esconder tudo que eles têm, de pegar prova e jogar fora, e eles vão ter os detalhes, o caminho da mina. Isso, do ponto de vista investigativo, é péssimo o que está acontecendo. A gente não vai conseguir ver um monte de evidências e provas por causa dessa pedida de todos os lados, sem exceção, para que nada mais tenha sigilo. Boa investigação é feita em sigilo.
1: Muito bem, seguimos por aqui com o Guilherme Waltenberg, jornalista do Poder 360, hora das principais informações da sua região, noticiário local, no nosso Link TMC.
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0: Já estamos, aqui com mais informações, com mais notícias. Você hoje acompanha uma programação especial do Link TMC. Todos esses desdobramentos relacionados ao Supremo Tribunal Federal, a rede TMC fazendo esta cobertura, maior, uma cobertura gigante em relação a todos esses assuntos envolvendo Brasília. Eu sou Júlio Andrade, quero te convidar para daqui a pouquinho, a partir das 5 da tarde, a gente, a ficar por dentro dos principais fatos, das principais notícias através do nosso programa, o Pernambuco TMC, segunda edição. Então, no programa de daqui a pouco, a gente vai trazer os principais fatos, as principais notícias, tudo que está tendo repercussão no dia de hoje aqui localmente. E olha, hoje pela manhã, eu recebi o candidato ao Senado, Humberto Costa. Candidato, o atual senador e candidato à reeleição, esteve aqui comigo para mais uma sabatina, uma entrevista presencial. E eu lembro a você que muito, do que o candidato falou, os recortes da entrevista, como a gente chama, está lá no nosso Instagram. Então você, se ainda não segue a gente, vai lá, procura as nossas redes sociais, porque tem sempre um conteúdo muito bacana pensado em você. Então eu reforço esse convite para que você, se ainda não segue a gente, não perde tempo, vai lá, acompanha todas as nossas notícias. Os repórteres do digital estão lá produzindo um material, um conteúdo muito bacana, então vai lá, acessa a gente e fica sempre muito bem informado. Daqui a pouquinho então, a partir das 5 da tarde, a gente se encontra em mais uma edição do Pernambuco TMC, com muitas notícias, muitas informações, também muitas notícias do trânsito, como é que estará a movimentação da capital pernambucana na tarde de hoje. Claro, eu aguardo por todos vocês logo mais aqui em 92.7. Até já!
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5: Controle de estabilidade ou sistema de segurança ativa é o tema de hoje no quadro Universo Uber.
6: Oi, minha amiga parceira da Uber. Oi, meu amigo parceiro da Uber. Eu sou o Edson Ragazzi, jornalista automotivo. O controle de estabilidade, conhecido como ESP, ESC ou VSC, é um sistema de segurança ativa que corrige a trajetória do carro automaticamente. Ele monitora o volante e as rodas, aciona os freios em cada roda e reduz a potência do motor caso os sensores identifiquem risco do veículo derrapar ou o motorista perder o controle nas curvas. Esse sistema funciona com sensores ativos, que medem a velocidade de cada roda, o ângulo do volante, a rotação do carro e enviam essas informações constantemente para o computador de bordo. Compara a direção que você quer ir com a direção real do carro e faz a correção automática. Ele freia uma roda isolada, por exemplo, uma dianteira no caso de uma saída de traseira, para forçar o veículo a voltar para a faixa correta. O controle de estabilidade funciona em parceria com o ABS, o sistema de freios antibloqueio, e ao controle de tração. Fique atento ao painel, pois quando a luz com o desenho de um carro derrapando pisca, mostra que o sistema entrou em ação para corrigir uma manobra. Caso ela fique acesa direto, significa que existe falha no sistema. Aí é necessário levar o carro para uma oficina. É isso, até a próxima aqui na Rádio Uber, com mais dicas especialmente para você, parceira e parceiro da Uber.
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5: 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Pode parecer um detalhe, mas essa checagem ajuda a evitar que você entre no veículo errado, principalmente em locais movimentados, onde vários carros podem estar chegando ao mesmo tempo. Então, você já sabe, o carro chegou, confira as informações no app antes de embarcar. Se liga aí, passageiro!
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9: A gente segue por aqui, claro, trazendo... Não tem como hoje o Link TMC falar de outra coisa que não seja a crise institucional no STF e também as denúncias...
10: Eu pensei
9: hoje
10: que a gente tivesse livrado do Wilson, ele já voltou, é?
9: Você viu que ele voltou? Ah, ele tá, tá aqui.
11: Você e a Mayara estão combinadinhos? Você e a Mayara estão combinadinhos hoje? Vocês estão escanteando o Tomás? Vocês estão escanteando o Tomás? Vocês dois estão combinadinhos?
9: A gente sempre está combinandinho. Depende do dia. Às vezes eu estou combinadinho.
10: Não, se as pessoas pensam parecido, talvez tenha algum sentido, né?
9: Hoje a gente estava descobrindo isso, inclusive. O papo era esse, que a gente descobriu que o Wilsinho e o Tomás têm mais a ver do que a gente pensava.
11: Não foi aqui. Golpe. Não foi golpe. Lá. Se eu estivesse aqui ontem, ia ser 2-2.
12: Tá bom.
11: Não foi golpe.
10: A gente tá querendo levantar defunto. Tem muito defunto de hoje para levantar
9: o pior. Não, exato. Hoje, o que aconteceu ontem à noite já não vale para hoje, é defunto. Mas vamos trazer aqui, continuar na nossa conversa. Claro, quero mais uma vez agradecer aqui a presença no Link TMC do ministro Marco Aurélio Melo, que foi ministro do STF, presidente do STF por um bom tempo. Já te agradecendo, ministro, por mais uma vez gentilmente nos atender. Queria saber como que o senhor avalia essa cartada pública aí do Alexandre.

0: e atuar, protestar, se for o caso.
1: Ministro, deixa eu te fazer
2: Ministro, o
1: uma.
2: senhor
1: Deixa o Rodrigo antes.
2: já esteve muito tempo lá, o senhor já teve, eu não vou nem saber quantos anos, mas o senhor ficou 30 anos, talvez? 30 anos no
0: Olha,
2: Supremo?
0: você acaba revelando a minha idade, 8.0.
2: Não
0: Mas
2: vou
0: com
2: falar
0: muita
2: disso.
0: saúde, eu só peço que ele me esqueça, não me chame, né? Eu estive lá 31 anos nos meus 43 de julgador em colegiado.
2: Perfeito. Então, outro dia o senhor já colocou aqui para nós que é sem precedentes, o senhor nunca viu isso acontecer. Confesso que eu até eu ia fazer uma pergunta, não, agora eu me perdi da pergunta aqui, o que eu ia fazer. Então,
1: Se quiser
2: porque a
1: lembrando,
2: gente
1: eu posso
2: mudou de
1: fazer a
2: assunto
1: pergunta
2: aqui.
1: aqui enquanto você vai lembrando dela.
2: Então, vai lá,
1: Tá na
2: fala lá,
1: ponta da
2: Guilherme.
1: língua. Ministro, boa tarde, bom falar com o senhor novamente.
0: Boa
1: Guilherme
0: tarde, que
1: Waltenberg,
0: satisfação.
1: do Poder 360, aqui com a
0: Sim,
1: TMC.
0: Gutenberg.
1: Há um trabalho que vem sendo feito por uma ala política, sobretudo ligada ao governo, mas também em alguns operadores do direito, de tentar fazer uma equivalência entre a situação de Alexandre de Moraes e André Mendonça. Ou seja, que os dois deveriam de alguma forma ser afastados em função das atuais investigações e das ações e reações que um tomou, sobretudo focando um ao outro. Eu queria uma avaliação do senhor, essa avaliação equidistante de quem já esteve lá dentro e agora está fora. Existe equivalência entre os dois ou é muito diferente a responsabilidade que cai nas costas de Alexandre e a que cai nas costas de André?
0: Eu confesso que não sei qual é a responsabilidade negativa do ministro André Mendonça. O que nós temos aí e está à luz do dia é a problemática das referências no celular do Vorcaro ao ministro Alexandre Moraes. O ministro André Mendonça, sob o meu olhar, ele vem tendo um posicionamento digno na condução dos processos que estão sob a relatoria dele.
1: Ele poderia ser declarado suspeito para votar a respeito de uma eventual abertura de investigação de Alexandre de Moraes?
0: De forma alguma, porque ele votaria. Agora, o colegiado está acima. De o colegiado pelo plenário, com as 11 cadeiras de preferência ocupadas, está acima de qualquer integrante. E não há qualquer suspeita em relação ao ministro André Mendonça. Eu venho acompanhando, não é pelo fato dele ter preenchido a cadeira que eu deixei aberta, venho acompanhando o desempenho dele, para mim é um desempenho elogiável.
3: Alvarez.
2: Ministro Marco Aurélio, agora sim. Era a pergunta tão simples que ela me escapou aquela hora. O senhor foi ministro do Supremo por 31 anos, o senhor viu muita coisa acontecer ali, então o senhor, para mim, é hoje uma das pessoas mais certamente qualificadas para dizer o que pode acontecer, porque é o que a gente quer saber. Tem uma sessão importantíssima na terça-feira. Entre essa sessão de terça-feira, que vai ser dia 15 de setembro, e as eleições em 4 de outubro são 19 dias. O que que dá para acontecer dentro do Supremo Tribunal Federal no espaço de menos de 3 semanas?
0: Nós não podemos presumir qual será a deliberação do colegiado pela maioria formada. Temos que aguardar e que a verdade realmente seja colocada e que se vise, acima de tudo, a preservação da instituição, que é o Supremo. Vamos repetir a exaustão. Todos estão lá de passagem, como eu estive, mas a instituição é perene. Depois que o Supremo bate o martelo, não se tem a quem recorrer. E nós aprendemos em nossas famílias que o exemplo deve vir de cima, que o Supremo cumpra o dever. Doe a quem doer, não importa. Ele deve atuar e deve atuar com absoluta independência.
1: Ministro Marco Aurélio, deixando momentaneamente de lado todo o seu conhecimento jurídico, e a gente já falou tanto de questões técnicas na edição de hoje do programa, uma curiosidade que eu tenho: Como é que fica o clima de uma instituição como o Supremo Tribunal Federal com tantas acusações de um ministro para o outro? É, o senhor trabalhou no Supremo durante um recorte, né, da história em que houve muitas divergências, por exemplo, entre os ministros Joaquim Barbosa e Ricardo Lewandowski.

0: Lewandowski. Mas acho que nada que se compare com as divergências que a gente verá em cima da mesa de discussão na próxima terça-feira. Como é que fica o clima para os ministros seguirem trabalhando juntos depois de tudo isso? E na sua época, o clima às vezes ficava pesado demais ou acabava ali a sessão e todo mundo ia conversar, ia falar do jogo do Flamengo, do Corinthians e ficava tudo 0-0?
1: Olha, eu entrava no plenário com um semblante e saía com o mesmo semblante. Era um espírito irrequieto na bancada, era. Eu realmente fustigava, mas sempre com urbanidade. E mantendo alto nível. Eu não compreendo essa autofagia que está se verificando no âmbito do Supremo, uma verdadeira guerrilha. E com a formação de grupos, o saudoso ministro Sepúlveda Pertence uma vez chegou a dizer que nós éramos 11 ilhas, cada qual comparecia e votava segundo a sua formação técnica, a sua formação humanística, e o presidente proclamava o resultado. Assim é que funciona um colegiado sadio.
2: Gostei da palavra, autofagia é uma palavra que descreve muito bem o que a gente está vivendo, né? Agora, ministro...
3: Já são duas definições diferentes, né, Mayara? Rapidinho, hoje o ministro Marco Aurélio Melo dizendo 11...
0: Ilhas.
3: 11 ilhas. Isso. E agora, mais cedo, um convidado nosso disse 11 supremos.
2: 11 supremos. 10, né?
3: Que é a realidade atual. É. Fomos de 11 ilhas para 11 supremos. Cada um quer ser o próprio tribunal. Mas, olha, perdão, Mayara, vai em frente.
1: Quando a autoestima é exacerbada, a coisa fica muito ruim. O que todos precisam compreender é que tem que atuar visando preservar a instituição e atuar com dignidade, com postura que se aguarda de um ministro do Supremo Tribunal Federal. Isso que é importante, percebendo, acima de tudo, a envergadura da cadeira. São as 11 cadeiras mais importantes desta sofrida república, que é a brasileira. Tanto que o Supremo caça atos do presidente da República, caça atos do Legislativo. Ele é soberano e depois que ele bate o martelo, não se tem a quem recorrer. De nada adianta fazer uma carta ao Santo Padre. E isso só gera para os integrantes uma maior responsabilidade.
2: Agora, ministro, expor, né, os autos de forma total, tirar o sigilo total, é o melhor remédio para limpar o ar ali do STF ou vai transformar o Supremo num ringue a céu aberto ali, antes mesmo da sessão em plenário? Como que o senhor avalia isso?
1: Medula, que está inclusive na lei das leis, que é a Constituição Federal, da administração, por isso ela é pública, é a transparência... É a publicidade, daí a TV Justiça, daí as sessões abertas, podendo comparecer qualquer cidadão para assisti-las. O sigilo não se coaduna com os ares democráticos vivenciados no país, em que a liberdade deve prevalecer e o agente público, o agente político, é um livro aberto, ele não deve ter receio de qualquer coisa.
4: Mas, ministro, é o Wilson Pedroso. Não atrapalha as investigações? O ministro Mendonça não está correto quando só divulgou parte do relatório? O ministro Fachin, de alguma forma, não vai atrapalhar as investigações que estavam correndo junto ao Superior Tribunal e à Polícia Federal?
1: Todos nós somos curiosos. A tônica no Supremo sempre foi única. Se há uma diligência em curso e a revelação de um elemento pode prejudicar essa diligência, esse elemento não deve vir à tona, não deve ser publicizado. Agora, fora isso, não se tem como voltar à época da caverna. Como fechasse o Supremo como se fosse um clube dos integrantes atual. Não é. É uma instituição dos brasileiros e os brasileiros têm interesse em acompanhar o dia a dia. Os atos devem ser praticados à luz do dia. Um integrante da Suprema Corte americana uma vez disse que o melhor desinfetante é a luz do dia. Que os atos sejam públicos, para acompanhamento pela grande imprensa, que levanta as mazelas e aí se busca a correção de rumos, e o acompanhamento pelos cidadãos em geral.
0: Ministro, eu queria te fazer uma pergunta sobre um tema que veio à tona na quinta-feira, depois da operação contra a Karina Gama, que foi a produtora do filme Dark Horse. Uma semana antes da operação, ela registrou em cartório um documento citando que ela estaria sofrendo pressão para fazer uma delação premiada. Ela citou três nomes, entre eles Fernando Sarney, filho do ex-presidente José Sarney, que negou peremptoriamente qualquer contato com ela. Ela cita um pastor e um jornalista que não vem ao caso aqui ser mencionado. No entanto, esse documento, feito uma semana antes, ele tem qualquer valor jurídico ou não?
1: É um documento tornado público. Agora, a delação há de ser sempre um ato espontâneo. Na maioria das vezes, quem deleta, deleta não para colaborar com o êxito do judiciário, deleta para salvar a própria pele. E seria interessante termos a delação pelo Vorcaro. Hoje eu receio até mesmo considerar a vida do Vorcaro, porque ele deve ter muita coisa a dizer.
0: Ministro Marco Aurélio Melo, mais uma vez, muito obrigado pela sua atenção aqui com a reportagem da TMC, com o nosso link TMC, pela sua paciência conosco, ministro.
1: Não, imagino uma satisfação enorme nessa conversa franca. E eu cumprimento a vocês e cumprimento especialmente a TMC por esse serviço de utilidade pública que é tão bem prestado.
2: Obrigada, ministro. Graças,
3: obrigado, ministro.
2: Aos nossos entrevistados, obrigado, aqui que nos ajudam a entender essa situação, né? Não que a gente entenda completamente, a gente tenta, não é fácil não, viu, gente? Mentira, a gente entende, mas a gente tá tentando passar aqui para todos vocês. Cada hora uma novidade diferente, não é fácil. Bom, daqui a pouquinho a gente vai ter muito mais sobre isso, inclusive a repercussão entre os candidatos à presidência dessa história toda, né? Não só dessa guerra institucional, dessa autofagia do STF, como bem lembrou, bem pontuou o ministro Marco Aurélio Melo, mas também, é claro, das investigações da Polícia Federal acerca dos valores, né, dos desvios, dos valores repassados aí ao filme Dark Horse. Olha, a cabeça da gente até dá tilt. É daqui a pouquinho aqui no Link TMC, não sai daí.
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6: 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Parceiro e parceira, hoje vamos falar sobre como reduzir o tempo parado entre uma viagem e outra. Eu falei isso porque carro parado não gera ganho, né, gente? Uma dica importante é acompanhar o mapa dinâmico e se posicionar perto das áreas com maior demanda. Quanto mais movimento na região, maior é a chance de chegar uma nova solicitação rapidinho. Outra estratégia é evitar ficar muito tempo esperando em lugares com muitos motoristas conectados. Às vezes, rodar alguns minutos até uma área mais equilibrada pode fazer diferença, viu? E tem mais. Horários de entrada e saída do trabalho, eventos, shows e aeroportos costumam aumentar o fluxo de viagens. Ah, e usar ferramentas como filtro de destino também ajuda você a continuar recebendo chamadas enquanto segue para o seu próximo compromisso. Com planejamento e leitura do movimento da cidade, dá para ficar menos tempo parado e aproveitar melhor cada hora online. É isso! 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
2: Já de volta por aqui, confabulando junto com o Wilson Pedroso, Rodrigo Alvarez, de lá de Portugal, mas acompanhando os acontecimentos no Brasil. A gente hoje também tem a participação do Guilherme Waltenberg, do Poder 360. Wilson Pedroso, já falei, né, do Wilson? Eu, Maiara Bachanel, Tomás Rafael, nessa edição especial do Link TMC.
0: Timaço, muito bem. 4 horas e 35 minutos. Posso ir para Curitiba, Isa? Me parece aqui que tivemos uma mudança aqui, né, na nossa lauda. Então vamos lá, porque o fim parcial do sigilo de documentos do caso Master provocou novas manifestações entre os candidatos à presidência da República. Brian Valêncio traz os detalhes ao vivo para a gente. Ótima tarde, Brian.
9: Boa tarde, Tomás. Desde ontem, quando ministro Fachin determinou a liberação desses autos do caso Master, os presidenciáveis começaram a se manifestar. Flávio Bolsonaro disse hoje pela manhã que é importante essa divulgação do que tem sobre o caso Master, de todo esse inquérito, porque aí vai mostrar que o que houve no filme Dark Horse é um financiamento privado, nada mais do que isso. Ele disse que esses novos documentos vão comprovar que não houve ilegalidade. Vamos acompanhar.
10: A coisa que pode acontecer é a transparência total nesse assunto. Eu sempre disse que a relação ali foi em relação ao filme, é uma relação privada, é um patrocínio privado ao filme do presidente Bolsonaro, que está pronto. Muito em breve vão todos ter oportunidade de assistir nas telas dos cinemas ou no seu celular, quem sabe. mas para mim é muito positivo que se abra o sigilo de tudo. Eu quero transparência em tudo, porque vão só confirmar o que eu sempre falei, que não tem absolutamente nada de errado com relação ao filme.
9: E outros três presidenciáveis também falaram sobre o assunto. Ontem à noite, assim que houve a confirmação do despacho de Fachin, Renan Santos do Missão divulgou ali nas redes sociais dele uma mensagem até ironizando outros candidatos, dizendo que teriam adversários que não dormiriam naquela noite devido à possibilidade de serem envolvidos nesses novos documentos que seriam divulgados. A gente viu que o André Mendonça divulgou parte deles. O Ronaldo Caiado, candidato do PSD, também falou sobre isso. Ele disse que é lastimável que uma série de autoridades estejam envolvidos em mais um escândalo. Ele disse que esse escândalo envolve lavagem de dinheiro e defendeu a abertura dos dados também da investigação sobre o INSS. E em agenda em Fortaleza, o candidato do Novo, Romeu Zema, comemorou a decisão de divulgar os dados do Banco Master e afirmou que é preciso ter demissão e prisão de pessoas e autoridades envolvidas com o Daniel Vorkaro, caso se confirme como está nesses documentos. Ele também cobrou a apuração de todos os repasses do Banco Master, independente de para quem quer que seja. Por enquanto, então, quatro candidatos à presidência já se manifestaram. E, claro, vem mais desdobramentos aí. A gente está aguardando os novos documentos depois desse último despacho do Fachin, né, Tomás?
3: Essa crise está deixando nossos repórteres de cabelo em pé, né, Tomás?
0: Arrepiado, né? Essa crise arrepia, gente.
2: O agora... meu também está um pouquinho em pé, viu? Agora que eu vi aqui no retorno da televisão.
0: É estilo, Alvarez, é estilo. Na idade dele, né? Ele pode. Muito bem. Grande Brian Valença.
2: Ai, gente, não, olha, tá maravilhoso. Brian, publica no seu Instagram isso, depois eu publico no meu e as pessoas podem ver. Vai lá no Maiara Basti. Qual que é o seu, Brian?
9: @ValencioBrian.
2: Brian, B-R-A-Y-A-N. E, gente, só pra completar aqui, acabou de chegar a notícia que a PGR concordou, viu, com a quebra do sigilo das investigações todas do Banco Master, um pedido do Alexandre de Moraes, aceito pelo Fachin, e agora tem corroborado aí pela Procuradoria-Geral da República.
0: Ou seja, vem muito mais por aí. Bom, um abração pra Mônica Miranda, que diz: tem que abrir pra todos saberem e não abrir esses documentos sem doses homeopáticas. Edu Esteves, o Carlos Maimone, vocês vão defender o careca? Pô, mas ninguém tá defendendo aqui. Rodolfo Neto, os três patetas pilantras, e aí cita aqui três ministros, devem responder e serem punidos nas regras da lei. Tem o Leonardo Farias, que diz que o tirano tá pagando com o próprio veneno. Alan da Silva Batista, Diego Cesarino, muita gente participando conosco, Neto, Rodrigo Belotto, Daniel Coutinho, dizendo que a eleição tinha que ser suspensa até todos serem investigados, porque os principais players estão envolvidos até o pescoço. Olha, é muita participação. Obrigado a você que acompanha o programa também no TMC News BR e deixa aqui o seu recado no nosso chat.
2: Muito bem. Quando você fala, né, os três patetas, eu já penso que somos nós três aqui. Mas hoje a gente não tá só em três, então tá tudo certo.
3: Eu pensei. Não. Wilson, Maiara e Tomás.
2: Ah!
3: Não pode ser.
2: Poxa, Valença, você tá...
4: Tipo, Valença é engraçadinho, né? Valença tá engraçadinho hoje, né?
3: Os amigos, é melhor perder os
0: amigos. É o famoso me inclua fora dessa.
2: Muito que bem. Pessoal, continuando aqui, a gente tem que rir um pouco, né? Porque o noticiário me deixa até tenso. Eu tô até tensa aqui nas costas. Mas, enfim, o Andrei Rodrigues disse a Fachin que a Polícia Federal não monitorou André Mendonça e defende um relatório contra o ministro. Lembrando que André Mendonça pediu o afastamento do Andrei Rodrigues, entre outros motivos, justamente que ele disse que estava sendo monitorado e não sabia. Segundo o diretor-geral da PF, o envio dos documentos ao ministro Alexandre de Moraes foi cumprimento de ordem judicial e que os documentos não são ilegais. Murilo Hernandes volta aqui agora com mais detalhes. Fala, Murilo.
11: Maiara, exatamente. Inclusive, pedi até licença para dar uma lida aqui em uma parte do documento em que ele diz: não existiu em absoluto qualquer monitoramento ilícito de ministro deste STF, tampouco sobre essa questão da Advocacia Geral da União. Esses documentos que foram questionados pela decisão proferida nessa petição, né, não são decorrentes de ações de vigilância, coletas clandestinas de dados ou de qualquer medida invasiva, conforme você mesmo falou aí dos documentos ao ministro Alexandre de Moraes, que foi cumprimento somente de ordem judicial e documentos produzidos pela área de inteligência da Polícia Federal. federal. Outra parte aqui que ele cita é que a interpretação com a base nessa premissa equivocada, né, que foi sobre essa questão, ela inviabilizaria a atividade da inteligência da Polícia Federal em si. Então, portanto, Andrei Rodrigues também afirmou que ao chamar os relatórios de apócrifos é um equívoco. Os documentos, segundo eles, foram produzidos por setores plenamente identificáveis e conforme apontadas na própria decisão, o ministro André Mendonça foram devidamente registrados no sistema da Polícia Federal. Segundo o que disse Andrei, o diretor-geral da Polícia Federal também, Andrei Rodrigues, ele tinha até esta sexta-feira, o dia 11, para se manifestar caso ele quisesse, no âmbito dessas duas decisões do Supremo Tribunal Federal que questionam a permanência dele no cargo. Outra questão que vale a gente dar aqui agora foi que sobre a levantada do sigilo do caso Master, a gente tem a manifestação da Procuradoria-Geral da República, a PGR, que ela concorda na derrubada desse sigilo. Uma parte, inclusive, do documento diz que o seguinte: nessas condições e para que não se dê um tratamento diferenciado na situação de igual repercussão, o Ministério Público Federal requer que seja determinado esse levantamento de sigilo sobre o caso, sem exceção de todas as peças dos procedimentos vinculados a essa petição, que é a petição de número 15556, com as ressalvas já mencionadas. Então, temos aí a manifestação de André Rodrigues e também a manifestação da Procuradoria-Geral da República. Maiara.
0: Obrigada. Bem. Obrigado, viu, Murilo? A qualquer momento, quando a gente fala a qualquer momento, não é uma mera frase aí protocolar. Não. A qualquer momento mesmo, você volta aqui no nosso link TMC ou na sequência da nossa programação. A gente já trouxe os presidenciáveis, né, repercutindo o dia em Brasília, esse dia efervescente no Supremo Tribunal Federal na capital. E agora a gente também traz a repercussão na economia, ou pelo menos a impressão do nosso colunista Leandro Siqueira. Com toda essa confusão nessa sexta-feira, como é que a economia brasileira deve responder? Leandro, ótima tarde para você, bem-vindo ao Link TMC.
12: Boa tarde a todos, a casa está cheia hoje. São aventuras que a Noruega não proporciona, né? Está tudo muito agitado aqui no Brasil agora. E o que eu tenho percebido hoje é principalmente um desmonte de um trade eleitoral. O que é um trade eleitoral? É um posicionamento que investidores fazem na Bolsa de Valores, ou juros, ou câmbio, já pressupondo que talvez haja, pelo menos, uma probabilidade de mudança no quadro eleitoral. Ou seja, um presidente que estava no governo vai sair do governo e um outro presidente vai entrar no lugar dele. E esse presidente, espera-se o mercado, né, vai ter uma propensão maior a fazer um ajuste econômico, um ajuste fiscal que seria necessário para o governo parar de ter um déficit primário e começar a gerar um superávit e conseguir com isso contornar ali o problema do endividamento que a gente tem hoje. E por conta dessa novidade que a gente teve hoje com o ministro Fachin, o que aparentemente está acontecendo com a Bolsa é que alguns investidores já estão desmontando ou pelo menos segurando um pouco esse trade. Então a gente vê a Bolsa hoje caindo 0,8%, não é uma queda assustadora de forma alguma, mas ainda assim, dado que é uma sexta-feira, normalmente tem um pouco menos de liquidez, a gente tem dois dias de final de semana, eu acho que ninguém está querendo se arriscar muito. Então quem estava comprado ali provavelmente fez um hedge para a posição, fez o seguro ali e desmontou um pouquinho dela. O dólar a gente está vendo agora não está subindo muito, ele está subindo 0,36%, cotado a R$5,12. E lá fora a gente tem algo muito importante, que é o petróleo, né? O petróleo ele está caindo hoje 2,5%, mas ele subiu muito nos últimos dias, inclusive muito desde a última vez que eu estive aqui, que não faz tanto tempo assim. Está cotado agora US$104. Isso aqui para o Brasil, por incrível que pareça, para o Brasil como um todo, ele acaba sendo positivo, porque ele aumenta muito a arrecadação do governo. O governo ele ganha não só através dos royalties, como ele ganha também através da taxação pelo imposto de exportação de petróleo que ele criou recentemente. E isso é quase o suficiente para resolver o problema de déficit do governo. Então, você imagina o peso que tem o petróleo estar nesse patamar. Além disso, a gente teve divulgação também de dado de inflação aqui, a gente teve uma deflação. Eu acho que muita gente nem sabe o que é isso, dado histórico aqui do Brasil, mas uma deflação é quando os preços caem. A gente às vezes acha que a inflação baixa significa que os preços estão caindo, mas não, a inflação baixa significa que eles estão subindo, porém numa velocidade menor. É como se você estivesse pesando de levinho ali no acelerador do carro. Já a deflação é quando eles de fato caíram um pouquinho. É claro que essa queda, ela está dividida entre vários itens diferentes da cesta de consumo que é usada ali no cálculo do IPCA, mas ainda assim foi a maior queda, a maior deflação que a gente teve nos últimos 4 anos aqui no país, que foi agora nesse mês de agosto, que historicamente é um mês que tem uma inflação um pouco menor. E isso também contribui aí para o movimento de queda de taxa de juros que a gente está vendo agora.
0: Obrigado, viu, Leandro? Leandro falando, ele olha às vezes para a direita, olha para a esquerda, deve ter um monte de tela de computador lá com os dados, né? Com dólar e Bitcoin.
12: Exatamente isso, tudo anotado aqui.
0: Muito bom, muito bom. Obrigado, viu, Leandro? Um abração para você, bom final de semana.
12: Abraço, 4h40... bom final de semana.
0: Valeu. 4h46, hora do noticiário local, as principais informações da sua região e daqui a pouquinho a gente volta.
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1: Já de volta aqui na reta final do Link TMC especial desta sexta, 11 de setembro de 2026. Quero aproveitar e agradecer aqui, né, a presença dos nossos convidados hoje que estiveram aqui com a gente. Obrigada, viu, Guilherme Waltenberg, por estar aqui com a gente nessa edição especial. O Guilherme, que é editor sênior do Poder 360, sabe bem dos bastidores de Brasília, vive em Brasília, né, e gentilmente tirou um tempinho para vir conversar e tentar explicar esse tema tão cabeludo pra gente. Cabeludo não, que a gente tá falando da Alexandre
2: Guilherme,
1: de Moraes.
2: Guilherme, eu só queria,
1: né,
2: te fazer um pedido antes de você se despedir. Na próxima vez, manda. Me chama pra tomar aquele uísque lá com você, tá?
3: Esse uísque eu tô esperando o convite ainda.
1: Olha, que maravilha.
3: E Shana Tová, Guilherme. Hoje começa o Rosh Hashanah, né? O ano novo judaico. Shana Tová pra você. E vai Corinthians.
4: E vai Corinthians. Obrigado, pessoal, pelo convite. Sempre uma alegria participar com vocês.
1: E eu e o Sim Pedroso.
3: Tchau.
1: Hoje veio com a camisa sem furo. Obrigado, amigo. Que bom.
5: Obrigado. Esses dias ele veio com a camiseta furada. Obrigado pela camisa que você me deu. Obrigado.
3: Tchau. Falou.
1: Tem
3: até
1: que cuidar,
3: semana,
1: né,
3: que vem.
1: Senão a pessoa não se cuida. É complicado, viu? Obrigada, meninos. Até uma próxima. E você até segunda, hein, Wilson?
5: Até segunda.
1: Não vai faltar, não.
5: Até segunda. Mas acho que estão querendo aprontar para nós amanhã. Mas eu não vou te contar. Falou. Ixi. Valeu. Abraço.
1: Deixa eu botar aqui mesmo. Bom, e os candidatos ao governo de São Paulo também se pronunciaram sobre a quebra de sigilo do caso Master e a crise no Supremo. O Ailan Bernardo traz mais detalhes ao vivo. Fala, Ailan.
6: Maiara Tarcísio de Freitas, governador candidato à reeleição, disse que é a favor de uma transparência, da abertura, então, desses sigilos. Segundo ele, a população precisa saber o que aconteceu. Lembrando que há tanta oposição envolvida no caso Banco Master, nessas investigações, no escândalo agora do STF, quanto também aliados ali de Tarcísio, inclusive o candidato à presidência Flávio Bolsonaro, no qual Tarcísio estava ali junto na ação da Paulista que aconteceu recentemente, discursou a favor e ele também se posicionou, disse que quem estiver envolvido vai precisar pagar. Nós temos agora o trecho do posicionamento, então, do governador. Vamos ouvir.
7: Tudo tem que ser passado a limpo. Eu defendo transparência absoluta. O que a gente tem falado? Ninguém, absolutamente ninguém, está acima da lei. Ninguém está acima da Constituição. Isso vale para todo mundo. Isso vale, por exemplo, para o Supremo. Eu tenho falado, o Supremo não pode se unir para se defender. O Supremo tem que se unir para investigar, né? A gente não vai recuperar credibilidade das instituições no silêncio ou no corporativismo. A gente vai recuperar a credibilidade na transparência, na investigação e na responsabilização. É isso que a gente defende. Isso vale para todo mundo. Isso vale para o Flávio, isso vale para o Lulinha, isso vale para o Careca do INSS, isso vale para o Master. Flávio tem dado os esclarecimentos dele e se aparecer alguma coisa nova, pode ter certeza que ele vai estar pronto para dar esclarecimento. Então, a gente segue acompanhando, torcendo pela transparência, torcendo pelas investigações, para que as pessoas saibam o que está acontecendo. Existe uma crise ética muito forte, sem precedente, eu diria, e as pessoas estão cansadas. Então, o brasileiro tem direito de saber o que está acontecendo e a gente precisa investigar a exaustão.
6: Já o candidato ao governo de São Paulo do PT, Fernando Haddad, defendeu que devem se tirar as laranjas podres aí do poder, mas não especificou quem seriam essas laranjas. Quando questionado, ele disse que não está se referindo a ninguém específico e sim às pessoas que estão errando dentro das instituições. Abre aspas, ele diz: na verdade, nós temos que corrigir as instituições brasileiras. Se o STF está errado, tira do Supremo quem está criando problema para o Supremo. Se a Polícia Federal tem alguma coisa errada, tira da Polícia Federal o policial que estiver fazendo errado. Isso vale para qualquer agremiação, fecha aspas. Isso é o que afirmou então o candidato Fernando Haddad. Os dois devem seguir ainda nas campanhas políticas de 2026.
3: Obrigado, muito obrigado, Ailan Bernardo. E atenção, hein? A Polícia Federal aponta novos detalhes sobre as operações entre o Banco Master e o BRB. O relatório cita problemas na documentação de contratos e também aponta a atuação do então presidente do Banco de Brasília, Paulo Henrique Costa, nas negociações com o Master. A investigação da Polícia Federal envolve operações de cessão de carteiras de crédito entre o Banco Master e o BRB, que somam cerca de 12 bilhões de reais. O relatório registra problemas na documentação de 209 dos 399 contratos analisados. em alguns casos, houve ausência ou falhas na formalização dos documentos. Segundo a Polícia Federal, o então presidente do banco, Paulo Henrique Costa, atuou em favor dos interesses do Banco Master nas negociações, facilitando operações envolvendo carteiras que apresentavam irregularidades apontadas pela investigação. A polícia também relaciona essa atuação à tentativa de viabilizar a operação de compra do Banco Master pelo BRB. O relatório cita também mensagens trocadas entre Paulo Henrique e Daniel Vorcaro. Em uma delas, Vorcaro afirma que os dois enfrentariam juntos o que ainda estava por vir. Paulo Henrique responde que eles estavam, entre aspas, juntos mesmo para a vida. Para os investigadores, as mensagens reforçam a avaliação de que a relação entre os dois ia além das negociações comerciais e envolvia interesses comuns na operação entre os bancos. Em outro relatório, a Polícia Federal investiga ainda o acesso a informações sigilosas do Ministério Público Federal por meio de logins funcionais de servidores. Segundo os investigadores, pessoas ligadas a Daniel Vorcaro teriam obtido informações de processos sigilosos. Em um dos casos, foi identificado um documento com aparência oficial do Ministério Público, mas sem assinatura, usado para tentar descobrir quem havia contratado um helicóptero que sobrevoou a casa de Vorcaro na Bahia. A Polícia Federal ainda apura como as credenciais dos servidores foram utilizadas e se os titulares dos logins tinham conhecimento dos acessos.
1: Muito bem, meus queridos, 5 horas em ponto, hora de se despedir agora deste trio, originalmente aqui. Rodrigo Alvarez, Tomás Rafael, muito obrigada pela companhia. Eu, Mayara Bastianello, volto amanhã cedo, aqui na nossa programação, com certeza, com você mais novidade. Amanhã. Volto, meu amigo.
2: Então, bom fim de semana para vocês, bom trabalho, que segunda-feira seja um dia tão impactante quanto esse, né? Porque não tem como não ser, né?
1: Ih, até segunda tem tanta coisa pra acontecer, Alvarez. Mesmo sendo fim de semana, o Brasil não dorme.
3: O que eu posso adiantar pra vocês é que segunda não será leve, mas terça será muito pior.
1: Ah, com certeza. Terça-feira...
2: Então, vamos embora.
1: A super terça-feira. É. Beijo pra vocês, até mais.
3: Tchau.
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0: Muito boa tarde para você que está sintonizado agora na TMC em 92.7. Boa tarde para você que nos escuta através da internet, através dos aplicativos. Eu sou o Júlio Andrade, começando neste momento mais uma edição do nosso Pernambuco TMC, segunda edição, nesta sexta-feira, dia 11 de setembro. Hoje é sexta-feira, 11 de setembro de 2026. A partir de agora, portanto, nesses próximos 45 minutos, estaremos juntos com as principais notícias, né? A gente vai trazer um resumo dos principais fatos, das principais notícias. Bom, deixa eu já destacar que hoje pela manhã nós recebemos aqui no estúdio uma entrevista presencial com o candidato ao Senado pelo estado de Pernambuco, o Humberto Costa. O candidato, atual senador e candidato, esteve aqui para fechar o ciclo, né, de sabatinas que nós promovemos na TMC Recife. Muito em breve, nós vamos começar uma sabatina com os três candidatos ao governo do estado. Passarão por aqui, já confirmados, Ivan Moraes, do PSOL, e Raquel Lira, do PSD. Estamos apenas na confirmação do candidato João Campos, do PSB. Então, nas próximas semanas teremos aqui os candidatos, mas realizamos estas sabatinas com os candidatos ao Senado. E aí eu lembro que a nossa equipe do Digital preparou lá o material, viu, muito interessante, para que você possa acompanhar também. Então você pode acessar o arroba TMC Pernambuco, tá? Arroba TMC Pernambuco é o nosso canal no Instagram. Você vai lá, confere todo o material, os recortes, como a gente fala, né? O que disse o candidato, alguns trechos da entrevista. Então, não perde tempo, vai lá, arroba TMC Pernambuco, é o nosso canal no Instagram. Então, você pode conferir muito do que foi a entrevista hoje pela manhã. Vamos juntos, então, a partir de agora, com as principais notícias, os principais fatos, entrevistas, notícias do futebol e também as nossas informações sobre o trânsito. Vamos juntos, 5 da tarde, 4 minutos.
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0: Vamos com informações do trânsito agora na região metropolitana do Recife.
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0: Marcelo Soares está contigo, Marcelo. Informações sobre o trânsito.
3: Uma ótima tarde para você, Júlio. 20 TMC oferecimento. 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Avenida Abdias de Carvalho, no sentido subúrbio, tem trânsito lento das imediações do Prado até o cruzamento com a Avenida General San Martín. Você tá nela, quer chegar no Cordeiro, pode evitar a retenção pegando a Rua Santa de Virges, seguindo pela Manuel de Arruda Câmara, de lá você já acessa a Rua Gomes Taborda. Já Imperial também tem trânsito lento desde as imediações da alça de acesso do viaduto Capitão Tebudo até o cruzamento com a Rua Cabo Tropa em Joana Bezerra. Você tá no bairro de São José indo para a região do aeroporto, é melhor pegar a Via Mangue. 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Júlio, daqui a pouquinho tô de volta com mais informações.

0: São 5 da tarde, mais 6 minutos. Obrigado, Marcelo. Daqui a pouco eu te chamo. Agora vamos com mais informações, os principais acontecimentos. Deixa eu falar com o nosso repórter Arthur Serrano, que já está comigo aqui na bancada do Pernambuco TMC. Arthur, muito boa tarde. O que é que você destaca pra gente agora, Arthur?
1: Boa tarde, Júlio. Ainda falando um pouquinho de trânsito, né? A gente teve um caso que aconteceu agora à tarde. Um ônibus pegou fogo aqui na Avenida Agamenon Magalhães, nas proximidades da Praça do Derby. Um veículo da linha 710 Beberibe Derby Joana Bezerra, que estava trafegando ali pela faixa em sentido Zona Sul, e teve, segundo as informações iniciais, teria tido um problema elétrico, o que ocasionou as chamas. O ônibus ele ficou completamente destruído, tomado pelas chamas, e aí depois os bombeiros chegaram, atuaram na ocorrência, conseguiram conter as chamas, apagar o fogo, e o ônibus já foi ali retirado, já foi rebocado, tirado do local, e o trânsito está fluindo normalmente, sentindo Joana Bezerra.
0: Muito bem, Arthur, obrigado pelas informações. E o nosso repórter Kennedy Lacerda, né, esteve no local para acompanhar essa questão do ônibus, e a gente tem aqui a participação do Carlos Medeiros, que é secretário-geral do Sindicato dos Rodoviários, falando justamente sobre isso. Kennedy Lacerda, em loco, estava passando pelo local, gravou esse material para a gente, vamos escutar.
2: Bom, estamos com Carlos Medeiros, secretário-geral do Sindicato dos Rodoviários. Carlos, até o momento, o que se sabe sobre essa ocorrência?
3: Provavelmente foi uma falha elétrica que aconteceu e o ônibus veio a incendiar. Graças a Deus, o motorista, bem experiente, junto com outros companheiros que ia tentando, evitou algo maior que pudesse acontecer, né, de afetar alguém.
2: Esse incêndio aconteceu por volta de que horas?
3: Mais ou menos às 14h30, por aí assim.
2: Bom, nós estamos aqui na Avenida Agamenon Magalhães. O ônibus ainda se encontra aqui no local, nas proximidades do Derby. Realmente, a avaria no coletivo parece ter sido bem grande, né? Ele está completamente destruído.
3: Provavelmente aí esse ônibus não tem como recuperar, não. Vai colocar outro no lugar e vida que segue.
2: Secretário, e a partir de agora, quais são os procedimentos que serão adotados?
3: Aí agora é com a empresa, com a perícia, entendeu? Para realmente saber o que foi, de fato, que ocasionou essa situação de vir a pegar esse fogo no ônibus.
2: Bom, e todos, como o senhor falou, ninguém ficou ferido?
3: Graças a Deus, não. Todos os passageiros desceram, o motorista fez todo o procedimento de segurança na hora que poderia ter sido feito.
2: A partir de agora, haverá algum tipo de esclarecimento no sentido de prestação de boletim de ocorrência, alguma coisa nesse sentido?
3: Sim, aí fica a caráter da empresa, né? Porque o prejuízo foi dela. E a parte do sindicato é proteger o rodoviário. E a gente está dando toda a assistência a ele.
2: Certo, maravilha. Então, ao que parece, foi apenas uma questão de pane elétrica ou algo nesse sentido mesmo?
3: Provavelmente sim.
2: Ok, muito obrigado.
0: Pronto, tá aí então o Kennedy Lacerda, né, como eu disse, foi até o local e gravou esse material pra gente, pelo que tudo indica, realmente algo de pane elétrica ali, mas chamou atenção na tarde de hoje esse ônibus, né, que pegou fogo aqui na Agamenon Magalhães. 5 da tarde, 9 minutos no Recife.
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0: Olha, faltando menos de um mês para o primeiro turno das eleições, o primeiro debate com os candidatos ao governo de Pernambuco nas eleições de 2026 foi realizado hoje em Caruaru, no Agreste. Ivan Moraes, do PSOL, João Campos, do PSB e Raquel Lira, do PSD, trocaram farpas e acusações e apresentaram propostas para melhorar o abastecimento de água, a saúde e a segurança pública no estado. O debate foi promovido pela Rádio Cidade FM e contou com a participação dos três candidatos com representação no Congresso Nacional, de um total de 8 postulantes ao governo do estado. Ao todo foram 6 blocos, né? No primeiro os candidatos se apresentaram, segundo e quarto eles se confrontaram diretamente, no terceiro responderam a perguntas de jornalistas convidados, no quinto responderam a representantes de organizações de classe e no sexto fizeram as considerações finais. O momento mais tenso ali do debate aconteceu no quarto bloco, quando Raquel Lira usou uma réplica para enfatizar que nunca foi fura-fila, né, abre aspas, fazendo referência à mudança do resultado de um concurso público para procurador municipal quando João Campos era prefeito do Recife, que levou a uma tentativa de abertura de impeachment na Câmara Municipal no início de 2026. Eu nunca furei fila e fiz como prioridade no governo do estado a maior nomeação de concursos da história de um governo. Na tréplica, João Campos chamou de, abre aspas, fura-teto a adversária que é procuradora concursada e optou em receber o salário de cargo em vez do de governadora. O ex-prefeito afirmou que Raquel Lira recebeu acima do teto constitucional em referência a penduricalhos concedidos à categoria. Enfim, então, a gente trazendo aí, né, um pouquinho do que foi esse debate, trazendo um lado aí de polêmica da governadora Raquel Lira, o outro também do candidato João Campos. Então, a gente comentando um pouquinho do que foi este primeiro debate ao cargo de governo de Pernambuco, governador, governadora, enfim, que foi promovido hoje no município de Caruaru. Agora, à noite, né, estava programado outro debate por parte da TV Nova aqui em Olinda, mas a governadora confirmou que não estará presente, então foram mudadas um pouco as regras e por lá terão sabatinas, né, com o candidato Ivan Moraes do PSOL e também a candidata Raquel Lira do PSD. Então só a gente comentando um pouco sobre esta programação em relação a debates e sabatina por parte do governo do estado. 5 da tarde, 12 minutos no Recife.
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0: Vamos com informações do trânsito mais uma vez aqui na TMC. Marcelo Soares.
6: Muito bem, Júlio, ouvinte TMC, tô de volta. 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Avenida Rosa e Silva tem trânsito lento, desde a Praça do Entroncamento até a Estrada do Arraial, na altura da Rua da Harmonia, em Casa Amarela. Você que vai agora do Espinheiro em direção ao Parnamirim, a dica é desviar pela Rua Carneiro Vilela, passar pela Avenida Santos Dumont e Rua Doutor José Maria. Você já vai sair no trecho final da Rosa Silva, tendo maior parte do trânsito cortada. 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Júlio, daqui a pouquinho, tô de volta com mais informações.
0: Valeu, obrigado Marcelo Soares. Já já eu te aciono novamente para que você possa voltar com informações do trânsito pra gente. 5 da tarde, 13 minutos.
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2: 17h na capital pernambucana, de volta com mais um bloco do nosso Pernambuco TMC. Antes de chamar o Mário aqui para falar do futebol, pesquisa Datafolha acabou de sair, mais uma pesquisa, intenção de voto estimulada para o primeiro turno, governo de Pernambuco. Estimulada é quando, né, se apresentam os nomes. Raquel Lira, do PSD, aparece com 47%, João Campos, do PSB, 42%. Então, pesquisa que acabou de ser divulgada, Instituto Datafolha, primeiro turno, voto estimulado, Raquel Lira, 47%, João Campos, 42%. Daqui a pouquinho esse material estará no nosso Instagram, e claro, a gente também repercute um pouco mais. 5h17. Vamos lá, adiantar um pouquinho o assunto futebol. Mário Júnior aqui no estúdio comigo. Mário, boa tarde para você, bem-vindo.
3: Boa tarde, Júlio. Um abraço para você, pro Arthur, pro Kennedy, pro Sérgio, pros amigos aqui do Pernambuco TMC segunda edição.
2: Kennedy nem aqui tá e também recebe o
3: Eu acabei tarde. De ouvi-lo. Aqui ele entrou ao vivo fazendo informações, sim, parte do programa.
2: É verdade.
3: Boa tarde, não deixa ele é extensivo não pela presença física, e sim pela participação de um modo geral no programa.
2: Desculpe aí, não tá mais aqui quem perguntou.
3: E o Claudecil também tá por aqui.
2: Ô Mário, vamos lá. Futebol, o Sport entrou em campo ontem, venceu, Mário?
3: Venceu 2-0, a estreia do Mariano Souza. Não dá para falar, Júlio, que o time teve a cara do treinador. Até porque ele chegou na quarta, na verdade, foi para a coletiva, 1h30 da tarde, terminou por volta de 2h30, 3 horas, comandou um treino e na quinta foi o jogo. Então não dá para dizer que teve a cara dele. Durante a partida, algumas mudanças aconteceram, mas o Patrick de Paula não jogou bem, até porque a questão do ritmo vai pesar. O Fernando Sobral, a mesma situação, entre outros que também entraram na partida. O importante, Júlio, é que o Sport venceu por 2-0. Ganhou por 2-0, tem 41 pontos. O sexto colocado hoje é o Operário com 43. Se a gente olhar para o G6, já está com a diferença maior, a pontuação aumentou muito. O líder é o Juventude, 50. Você tem o Novo Horizonte em segundo, 49. Aí começa a turma dos 47. Fortaleza, Vila Nova, Criciúma, para Sobral, o time do Operário com 43. Então o Sport tem que vencer agora o CRB. O jogo está marcado para terça-feira, 9 da noite, não mais às 21h30, e sim às 9 da noite, lá no Repelé, em Maceió. Mas, pelo menos, o objetivo foi alcançado, ganhou por 2-0. Eu estou sendo muito sincero, Júlio, o futebol apresentado, não só pelo Sport, como pelo Náutico, para mim, tá, na minha modesta opinião, não é futebol de equipe que vai subir. Porque se você analisar os adversários que já estão no G6, eles evoluíram. E o futebol do Sport ainda está com aquele time que está buscando se encontrar na competição. Faltam agora 11 jogos para acabar o campeonato. Se ao final da competição, em 14 de novembro, o Sport estiver no G6, vai para o playoff. Se não, encerra a temporada na Série B e vai trabalhar visando o ano que vem. Inclusive é um ano atípico, né? Porque o Sport vai ter eleição no mês de dezembro e o contrato do Mariano Souza é até o final da Série B deste ano.
2: Muito bem, então falamos do Sport e agora, Mário, vamos falar do Santa, porque há todas as atenções voltadas agora para o Santa Cruz.
3: É verdade, amanhã o Santa Cruz entra em campo diante do Maringá, no estádio Willie Davis, às 7h30 da noite. Maringá vem de uma vitória em cima do Floresta, por 1-0, lá no PV em Fortaleza, tem 3 pontos. E o Santa Cruz também tem 3 pontos, ganhou do Botafogo da Paraíba, 1-0, jogando na Arena de Pernambuco. Os dois, quando vão jogar às 7h30, às 5 horas amanhã, no Almeidão, tem Botafogo da Paraíba e Floresta. Já pensou se acontece um empate, Júlio? Botafogo 1 ponto, Floresta 1 ponto. Santa e Maringá se empatam, por exemplo, ficam com 4 pontos. Você ganha uma rodada, porque não são 3 pontos cada rodada, aí os dois ficam bem na fita. Se tiver um vencedor, melhor ainda. E se tiver um vencedor também entre Botafogo e Floresta, nada muda. Se o Santa ganhar, vai para 6 pontos no campeonato. E no domingo, dia 20, às 16h, ele tem um Floresta na Arena, fechando os jogos de ida. E vai abrir o retorno com esse mesmo Floresta jogando em Fortaleza no PV. Para depois pegar o Maringá aqui e no dia 10 de outubro encerrar a participação com o Botafogo da Paraíba no Almeidão. Começar com vitória é importante, e foi muito importante, porque

0: Porque, por exemplo, o Paysandu jogou em casa e perdeu pro Brusque, no outro grupo, né? Inter de Limeira e Ferroviária ficaram no empate 3-3. Lá é uma situação, aqui é outra. Santa só depende dele. A baixa é que Ronald não vai pro jogo e aí o técnico Christian de Souza vai ter que escolher quem vai ser o substituto desse jogador para a partida de amanhã. Amanhã, 18 horas, a gente já começa a cobertura para essa transmissão esportiva entre Maringá e Santa Cruz e, se Deus quiser, uma vitória coral rumo à Série B. Ano que vem, Júlio Andrade, a tendência são os três times na segunda divisão nacional. Coisa que não acontecia, olha, faz tempo aqui em relação ao nosso futebol.
1: Valeu, Mário. Daqui a pouquinho, então, né? Toda a equipe esportiva estará aqui em campo, bola na rede, na sequência da programação.
0: Daqui a pouco, depois do Pernambuco TMC segunda edição, tem a primeira parte dos repórteres. Estarei com o Vitor Araújo e também volto na segunda parte do debate até às 8 da noite aqui para falarmos de futebol.
1: Valeu, Mário. Quer mandar um abraço para Kennedy?
0: Não, a gente já mandou um abraço para ele.
1: Não, você deu boa tarde. Não, mande boa um abraço tarde. Agora.
0: Aí, rapaz, existe isso.
1: 5h23.
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1: Vamos com a nossa entrevista agora aqui no programa. E olha só, a gente vai falar sobre o Passo do Frevo. O Passo do Frevo que promove um festival, não é? A partir de hoje até o dia 14, para celebrar o Dia Nacional do Frevo. Deixa eu, né, bater um papo agora, está conectada aqui comigo a Luciana Félix, que é diretora do Passo do Frevo. Luciana, muito boa tarde, obrigado em ter aceito o convite e conversar conosco aqui na TMC.
3: Boa tarde a vocês, boa tarde a todos os ouvintes da TMC, é um prazer enorme falar com vocês. E divulgar, né, tudo isso que está acontecendo aqui no Passo. Vocês sabem que setembro é um mês dedicado ao Dia Nacional do Frevo. O Passo do Frevo não podia ficar de fora dessa celebração e preparou nada menos do que um festival da altura que o frevo merece.
1: Coisa boa, Dia Nacional do Frevo, não é? A conta com feirinha no Corre do Frevo, oficina de prática de frevo de bloco para instrumentos, enfim, eu quero saber os detalhes da programação, Luciano, o que é que o turista, o visitante vai poder conferir?
3: Quem estiver aqui no Recife, ou que também quem estiver chegando no Recife, esses visitantes que vêm de fora, podem vir ao Recife agora, por exemplo, está acontecendo aqui na frente do Passo, uma feirinha de empreendedoras que estão comercializando seus produtos, já acontecendo também um set da DJ Boneca, mas amanhã o Passo abre e a gente vai ter oficina para blocos líricos, para instrumentistas, na verdade, né? Pessoas que querem aprender essa prática dos blocos líricos. Essa oficina se passa com o maestro Rafael Marques. À tarde a gente tem o grupo Fuzuê, fazendo também uma linda apresentação com mestres e mestras de terreiro aqui no terceiro andar. E domingo eu diria que é o grande ápice, né? O frevo vai tomar conta das ruas aqui do bairro do Recife, o bloco Eu Acho É Pouco e o Minhocão de Olinda, vem da Avenida Rio Branco em direção ao Passo do Frevo e se encontra aqui com a Orquestra Mala Sombra, celebrando esse encontro do frevo de rua com o frevo de bloco. Esse grande dia, assim, né, que é o dia 13, mas o dia do frevo realmente é o dia 14 e a gente também não vai deixar passar em branco e continua a nossa programação.
1: É isso, coisa boa, né? Realmente é uma programação sem sombra de dúvidas, né? Muito bacana para quem está no Recife, para quem quer celebrar essa cultura tão forte da gente. Quando a gente fala em frevo, né? Acho que dispensa a apresentação, a gente está falando de um ritmo que é a nossa cara, independente de carnaval, né, Luciana?
3: Frevo é muita coisa, frevo é o que nos identifica como pernambucano, é a música, é a dança, são as manualidades, o artesanato, essa beleza que veste toda a rua. E aqui o Passo do Frevo tem essa missão de salvaguardar o frevo para além da sazonalidade do carnaval. Então a gente tem aqui exposições todos os dias, programação artística, um lugar de pesquisa, um acervo bacana para as pessoas conhecerem a história do frevo, pesquisar, estudar. Enfim, quem mergulhar nesse universo aqui do Passo vai estar em contato com o frevo e seus fazedores durante o ano inteiro. E uma coisa bacana, eu acho que também para ressaltar sobre esse festival, de hoje à segunda-feira, o Passo abre com essa programação do festival de forma gratuita. Todo mundo que entrar aqui no Passo não vai pagar absolutamente nada, vai desfrutar de toda a nossa programação de forma gratuita.
1: Bacana demais. Então, programação extensa em relação ao Dia do Frevo, né? O que o museu, o que o Passo do Frevo tem feito. Agora, eu queria falar um pouquinho, Luciana, já que eu estou contigo aqui conectado, sobre o equipamento, sobre o Passo do Frevo. Acho que muita gente conhece, né? Dispensa apresentação, mas quem ainda não conhece, quem gostaria de conhecer, fala um pouquinho sobre o equipamento, sobre o Passo do Frevo.
3: Olha, o Passo do Frevo é o Museu do Frevo e é o museu mais visitado do estado de Pernambuco. E aí, por ser essa coisa, né, e ser também o centro de salvaguarda do patrimônio material da humanidade, que é o frevo, para além de ser um museu, da gente ter exposições temporárias e de longa duração, a gente também é uma escola que ao longo desses 13 anos já formou mais de 50 mil alunos na música e na dança. A gente é centro de pesquisa, a gente tem uma área aqui no terceiro andar e também na rua, que a gente também aproveita muito a rua para fazer esses espetáculos, uma área de fruição, de programação artística muito grande. Então, tudo isso faz com que as pessoas se juntem, os fazedores do frevo e os visitantes e a comunidade, o recifense, o pernambucano, se junte para salvaguardar esse patrimônio, que não deixa ele morrer. A ideia aqui é que a gente consuma frevo todos os dias, faça dele vivo.
1: É isso, tá dado o recado então. Luciana, eu quero te agradecer. Luciana Félix é diretora do Passo do Frevo, este equipamento, né, cultural que está ali no centro do Recife, levando frevo, mostrando toda a cultura, todas as informações, um espaço muito bacana, né? Vários andares e sempre tem uma exposição também diferenciada por lá. Muito grato, parabéns ali pela programação, curtam bastante, né? E claro, a gente tem sempre que abre espaço aqui para o Passo do Frevo e para o frevo em si. Muito obrigado, Luciana.
3: Muito obrigada, espero vocês. Um FOE brincando para todos os seus ouvintes.
1: Valeu, um forte abraço. 5h29. Deixa eu fazer um rápido intervalo e eu volto já.
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6: Apresentação, Júlio Andrade. São 5h32, vamos com informações do trânsito.
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6: Vamos lá, Marcelo, tá contigo novamente.
8: Tô de volta, Júlio, ouvinte TMC, oferecimento. 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Avenida Governador Agamenon Magalhães tem trânsito complicado nos dois sentidos. Você quer ir de Olinda para Boa Viagem, é melhor pegar a Cruz Cabo Gá, fazer seu caminho pelo centro da cidade e sair na Avenida Engenheiro José Estelita. Já de Boa Viagem para Olinda, pegar a Avenida Engenheiro José Estelita, fazer seu caminho pelo centro e sair na Cruz Cabo Gá. 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Júlio, daqui a pouquinho tô de volta com mais informações.
6: Valeu, obrigado. Daqui a pouco eu te chamo mais uma vez. 5h33.
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6: Vamos com mais detalhes agora, falar da pesquisa Datafolha divulgada hoje com intenções de voto para o governo de Pernambuco. E olha só, governadora Raquel Lira, candidata do PSD, tem 47% das intenções de voto. Em seguida, o ex-prefeito do Recife, João Campos, do PSB, com 42% das intenções de voto. A margem de erro da pesquisa é de 3 pontos para mais ou para menos. Então, a gente trazendo aí essa pesquisa, pesquisa estimulada. Então, Raquel Lira, 47%. Antes eram 47% também no dia 21 de agosto. João Campos, 42%. A última pesquisa, o candidato aparecia com 40%. Pela primeira vez nesta eleição, o Datafolha divulgou também os votos válidos. Para chegar a esse número, o Datafolha exclui os votos em branco, nulos e os eleitores indecisos. Então, o Raquel Lira aparece com 51%, o João Campos com 46%. Na pesquisa espontânea, quando não são apresentados os nomes dos candidatos, Raquel Lira tem 41%, antes eram 39%, João Campos 30%, antes eram 26%. Para o segundo turno, a pesquisa traz a simulação de segundo turno. Raquel Lira aparece com 51%, João Campos 44%. Então, a gente trazendo aí os números referentes à pesquisa Datafolha, que eu repito, os números que foram divulgados agora há pouco. 5h35 na capital pernambucana.
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6: E olha, deixa eu passar a agenda dos candidatos para amanhã, tá? Vamos lá. Raquel Lira, do PSD. Ela tem pela manhã um porta-a-porta no Alto Santa Isabel. Às 4 da tarde, porta a porta no bairro da Torre. E às 19 horas, ela estará em um comitê. Comitê de Túlio Gadelha, né? Candidato ao Senado. Então, a agenda da candidata Raquel Lira. O João Campos tem amanhã às 8 da manhã uma caminhada em Limoeiro, às 10h30 mini carreata em Orobó, depois uma mini carreata em Casinhas, depois à tarde evento em Bom Jardim e às 19 horas estará em Surubim. É a agenda do João Campos. E também a agenda do Ivan Moraes. Ele participa pela manhã de uma panfletagem na praia de Jaboatão dos Guararapes, Praia de Piedade, em Jaboatão dos Guararapes. Depois tem um almoço com eleitores de Yasmin Alves e Jones Manuel. Depois tem uma panfletagem e uma concentração de um bloco em Olinda. Depois participa de uma plenária e à noite participa de uma outra panfletagem. Agenda então dos candidatos, 5h36. Rápido intervalo, eu volto já.
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3: 5h39 na capital pernambucana.
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3: Vamos lá, cinema e diversão. As dicas pra gente, a Alan Dias. Boa tarde pra você, Alan.
5: Boa tarde, Júlio. Boa tarde, ouvinte da TMC. Simbora, começando pelos lançamentos nos cinemas, tem a estreia de Da Magia, Sedução, Feitiço de Amor. Quase 30 anos depois do filme original, encontramos as irmãs Sally e Gillian Owens. Desta vez, elas precisam se unir às novas gerações da família para tentar acabar de uma vez por todas com a maldição que faz com que os homens por quem elas se apaixonam acabem morrendo. O longa não é recomendado para menores de 12 anos. Para quem gosta de ação, tem Código Vingança. Na trama, Cole Reed presencia o assassinato do chefe bilionário e ainda acaba sendo injustamente acusado pelo crime. Determinado a descobrir os responsáveis, ele embarca em um navio cargueiro e inicia uma busca por vingança. Só que no meio dessa missão, Cole percebe que está envolvido em algo muito maior, uma perigosa conspiração internacional. O filme não é recomendado para menores de 16 anos. Também tem filme para a família toda chegando aos cinemas. É a maravilhosa Árvore Encantada. A história acompanha uma família que se muda para o campo em busca de um novo começo. Sem internet e longe das telas, as crianças começam a explorar a região e encontram uma misteriosa árvore mágica capaz de transportá-las para mundos fantásticos. O longa não é recomendado para menores de 6 anos. Agora, para quem prefere aproveitar o fim de semana no sofá, os streams também estão cheios de novidades. Na Netflix, chegaram a série Dengue, a quinta temporada de Falda, o documentário Adriano Imperador, as séries A Garota do Remo e As Amigas do Clube, além dos filmes Rainhas do Crime, Vamos Time e Dix por Cento, o filme. No Amazon Prime Video, chegaram os filmes Atraídos pelo Destino e O Aniversário. No Disney Plus, a novidade é a segunda temporada de Made in Korea. E na HBO Max, chegaram a novela Colisão, o documentário O.J. Simpson, Verdades Nunca Vistas, a animação Apenas um Show, As Fitas Perdidas, o documentário Band of Brothers Legacy e a série documental Morte e Mistério na Amazônia. E agora anota aí porque tem boas opções para aproveitar o fim de semana. Começando por uma ótima notícia para quem quer ir ao cinema gastando pouco. Uma nova edição da Semana do Cinema começou nesta semana e segue até o dia 16 de setembro com ingressos promocionais em cinemas de todo o Brasil. Durante a campanha, as sessões tradicionais iniciadas antes das 5 da tarde terão ingressos por R$10. Nos demais horários, o valor será de R$12, inclusive durante o fim de semana. A promoção vale para os filmes em cartaz nas redes participantes, com exceção de pré-estreias, shows e salas especiais. Em algumas redes também terão preços promocionais nos combos de pipoca e refrigerante. Entre os filmes que podem ser aproveitados durante a Semana do Cinema estão Homem-Aranha, O Novo Dia, A Odisseia, O Convite e a comédia nacional Minha Melhor Amiga, com Ingrid Guimarães e Mônica Martelli, e além de todos esses lançamentos que eu citei mais cedo. E para fechar as dicas, o Teatro do Parque recebe neste sábado, às 4 da tarde, uma apresentação única do musical Francisco, Um Instrumento de Paz. A montagem, que foi o maior premiado do janeiro de grandes espetáculos deste ano, retorna aos palcos para celebrar um ano de sua estreia e também os 800 anos da morte de Francisco de Assis. O musical acompanha a transformação de Giovanni di Pietro di Bernardone, um jovem de família burguesa que abandona a antiga vida e passa a seguir uma trajetória marcada pela humildade, pela pobreza e pela fé, tornando-se posteriormente conhecido em todo o mundo como Francisco de Assis. A apresentação acontece às 4 da tarde no Teatro do Parque. Os ingressos custam a partir de R$ 75,00 e estão disponíveis antecipadamente pelo site Simpla. Também haverá venda na bilheteria do teatro a partir de uma hora antes do início da sessão. E essas foram as novidades de hoje, Júlio. Lembrando que quem quiser ficar por dentro das principais notícias do cinema, basta nos procurar no arroba KinoPix, no Instagram, no Facebook e no TikTok. 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Muito obrigado, Júlio. Um ótimo final de semana para você e para todos os ouvintes.
3: Um forte abraço, Alan. Muito obrigado você. 5h44.
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3: Pra gente finalizar mais uma vez informações do trânsito, Marcelo.
6: 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Avenida Norte tem pontos de lentidão no sentido subúrbio desde a altura do cruzamento com a Cruz Cabugá até a entrada do Vasco da Gama. A dica para você que está agora em Campo Grande querendo chegar à Casa Amarela é pegar a Avenida Professor José dos Anjos até o seu final. Já a Avenida Recife tem trânsito complicado também nos dois sentidos entre Ipicep e o bairro de Areias. Você vai agora de Boa Viagem para a Várzea, está melhor ainda assim utilizar a Avenida Recife fazendo apenas leve desvio na Avenida Saldanha Marim, Rua Hélio Brandão, por dentro do Ipicep. 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Bom final de semana para você, Júlio.
3: Um forte abraço para você, Marcelo, obrigado. E é isso, coloca um ponto final nesta edição do programa. Trabalhos técnicos do Sérgio Nascimento, direção da TMC Recife, Carolina Magalhães.
2: Apresentação, Júlio Andrade.
3: Muito obrigado pelo carinho, muito obrigado por sua audiência. Tenhamos todos uma excelente noite. Vem agora a equipe esportiva. Tchau.
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1: Agora são 5 da tarde, 47 minutos. Alô, alô, povo bom ligado aqui na TMC. Grande abraço, ótima tarde. Estamos chegando, Bola na Rede, nesta sexta-feira. A sexta tão esperada e que antecede o segundo jogo do Santa no quadrangular, né, minha gente? O Santa venceu o Botafogo da Paraíba e agora tem um duelo difícil contra o Maringá, fora de casa. Amanhã à noite, a TMC transmite para você com o nosso time nota 10. Ontem o Sport jogou e ganhou da Ponte Preta. 2-0 foi o placar, o pesadão da galera, Tarcís Michel, deu recado aqui no som TMC. O Náutico jogou na quarta contra o América, acabou derrotado e tem o próximo compromisso contra o Operário. Eu não sei como é que está, né, o meu amigo Mário Júnior, porque ontem ele estava aqui com duas conversas. Uma hora ele dizia que o Sport tinha que tomar cuidado com a Ponte. Na outra, mandava o Leão rugir e dizia que o Sport ia aplicar uma goleada de 5-0. Amigo Mário, você ficou satisfeito com o desempenho do Sport ontem diante da Ponte Preta, amigo Mário? Boa tarde, amigo Mário.
2: Boa tarde, Vitor. Aqui é Júlio Andrade, porque o nosso amigo Mário não está aqui. Me parece que ele... Peraí, tem alguma coisa correndo aqui no corredor? Me parece que ele está chegando. Vai abrir a porta agora, Mário. Vitor lhe chamando aqui. Então, não, por favor, Mário.
3: Eu fui beber
1: água. Mário, não faz isso. Você aqui no estúdio?
3: Meu Deus do céu. Eu fui beber água. Júlio, você não era assim.
2: Não, eu só... Veja, eu entrei aqui para poder adiantar, porque senão o coitado Vitor ia lhe chamar, não ia ninguém falar com ele. Isso é uma falta do mínimo de educação.
3: Tá vendo, rapaz? Muito bem, existe
1: muito
3: isso.
1: Muito obrigado, Júlio. Muito obrigado.
2: Boa tarde.
1: Isso é consideração, Mário. Coisa que você não tem, entendeu?
3: É brincadeira. Boa tarde, Júlio.
2: Antes de mais nada, deixa eu aproveitar aqui. Vitor vai saber do que eu tô falando. Parabéns por hoje. Forte abraço pra você, viu?
1: Obrigado, Júlio. Um abraço, meu amigo. Obrigado.
3: Agora, da próxima vez, peça um paletó mais apertado, porque aquele ali, a pessoa que ele emprestou era maior, viu, amigo?
1: Eu quero dizer ao senhor que ele foi feito sob medida pra mim, viu?
3: Sob medida?
1: É, agora não foi para o evento, para o acontecimento de hoje, né? Então talvez naquela época eu fosse um pouquinho mais gordinho,
3: então você...
1: ou um pouquinho mais magrinho, não
3: Resumindo, sei. É o paletone do casamento.
1: Rapaz, tenha calma, não é assim não, rapaz, o casamento não, né?
3: Vitor, rapaz. Tá vendo, Júlio?
2: Agora, olha, ô Vitor, eu agora há pouco no Pernambuco TMC, eu perguntei, Mário, e aí, o Sport, até aproveitando aí o que você perguntou a ele, Mário, o Sport venceu, deu tudo certo, ontem você tava um pouco pessimista. Não, eu sempre acreditei no Sport, eu claro. Não lembro disso não, mas tudo bem.
3: Sempre acreditei, mas em relação a subir, não sobe não.
1: É porque, ô Júlio, ele faz os dois discursos, porque aí o que acontecer, ele tá acobertado, entendeu?
2: É por aí, é isso mesmo.
3: O futebol apresentado pelo Sport, pelo Náutico, não é o futebol pra quem vai subir.
2: Tá, mas Vitor não perguntou isso, perguntou porque ontem você dizia, não, é bom ter cuidado, por precaução já estou
3: teve
2: dando...
3: Teve um gol que não valeu.
2: Não, mas venceu ou não venceu o Sport?
3: Venceu, mas não convenceu. Venceu 2-0, teve um gol da Ponte que não valeu e teve uma bola na trave. No final da história era pra ser 2-2.
1: E bola na trave conta gol agora?
3: Mas quase que era, né, amigo?
1: Ah, meu amigo, mas de quase em quase, pelo amor de Deus.
3: Vitor, aquele futebol do Sport ontem, pode esquecer. Você, seja sincero, você vê o Sport com condições de fazer um confronto contra Fortaleza, Criciúma, Juventude, Novo Horizontino, Vila Nova, com esse futebol no G6.
1: Na Ilha.
3: Sim, porque o primeiro jogo é na Ilha, o segundo é fora, porque ele não vai
1: na ser ilha, terceiro na ou Ilha quarto. Vejo, Mário.
3: Vê, né?
1: O problema é fora.
3: O teste é sábado. Que vai perder terça-feira do CRB. O teste é sábado com o Juventude. Vamos ver se vai funcionar.
1: Tenha calma.
3: Brincadeira.
1: Calma lá. Júlio, um abraço, hein, Júlio?
2: Valeu, Vitor. Bom programa pra vocês. Forte abraço.
1: Obrigado, amigo. Um abraço. Olha, amigo Mário, e o Santa? Como é que tá o seu nível de confiança pra amanhã, amigo Mário?
3: Altíssimo. Santa Cruz é diferente, né? A pegada é outra. É um quadrangular. O foco é um foco diferenciado. Eu estou otimista ao extremo. Tricolor! Que o Santa vai ganhar do Maringá. Vitor, se eu puxar o tricolor, muita gente vai gritar comigo, viu, Vitor?
1: É?
3: É.
1: Então puxe.
3: Não, eu já puxei aqui o tricolor, entendeu?
1: Tá, motivar. Você não vai gastar, não.
3: Não,
1: né?
3: Amanhã eu tenho que gritar amanhã, amigo. Depois do
1: gol. Amanhã é um dia.
3: 1-0 amanhã.
1: Tá bom, né, Mário? Já é goleada 1x0.
3: Claro, ele não quer saber de saldo. É 1x0, são 6 pontos, não?
1: Poxa, é, 3 do Botafogo e mais 3 de amanhã, né?
3: Ainda vai dar empate Botafogo e Floresta.
1: Eita!
3: Danos.
1: Tá aí, vendo aí? Aí o Santa é líder, né?
3: Isoladíssimo. Já pensasse, 6 pontos Santa, 1 Botafogo. É, aliás, 6 Santa, 3 Maringá, 1 Botafogo e 1 Floresta.
1: Aí o Tricolor, pra fechar, só se ele ganhar na loteria, né?
3: É, aí no domingo, dia 20, tem o Floresta aqui, né?
1: Mas aí é em casa, né?
3: É,
1: e o Floresta... que vai vencer também, pra fazer os 9, aí encaminhou.
3: E o Floresta vem desfalcado, na verdade, nesse quadrangular, dos seus 2 principais jogadores, né? Aí ajuda
1: os jogadores.
3: Jane e Tazan.
1: Que história é essa,
3: velho? Não, o Floresta, amigo. Ele tem Mogli, o menino lobo. Entendesse?
1: Ah, é? Tá, você tá a cara da Chita.
3: Não, eu tô. Opa!
1: Olha, são 5h53. Vamos às notícias do futebol pernambucano.
0: Santa Cruz.
1: Vamos falar do Tricolor. Santa desde ontem está em Maringá. Terminou a preparação hoje. Vinícius Calado conta os detalhes do Santinha para a gente. Ô Calado, teve treino hoje lá em Maringá? Boa tarde, amigo.
4: Valeu, Vitor. Um abraço. Boa tarde. Um abraço também à nossa audiência ligada aqui no Bola na Rede. Como é bom só ter você no programa, viu, Vitor?
3: Eu tô aqui, meu amigo.
1: Quer dizer a você que ele tá aí, né?
3: Boa tarde, viu?
4: Amigão!
3: É, a conversinha é essa, rapaz. Você passou aqui pra pegar a sua Bíblia, que a irmã Sheila deixou?
4: Como é?
3: Você passou aqui ontem pra pegar a sua Bíblia, que a irmã Sheila deixou pra você aqui na recepção?
4: Não, Mário, não consegui por conta, você sabe, do horário, né? Muito cedo eu acordo pra trabalhar, terminou muito tarde o jogo. Inclusive... Não é pra você ficar triste, né?
3: Não, eu tô fora, olha...
4: Você lembra, né, que a Ruanda Ketlin disse que o seu brinquedo está guardado.
3: Ruanda Ketlin, tô fora. Também dê boa tarde a Júlia Andrade, que a gente tá aqui com a gente, viu?
4: Júlia é uma potência. Um abraço, Júlia.
2: Valeu, Vinícius, um abraço. Tô só aqui escutando, aprendendo não, porque eu não aprendo nada com mais.
3: Existe isso, mano.
4: Você pode aprender filantropia.
3: Não, eu trabalho por filantropia, eu não pego dinheiro. Você vai aprender, ser positivo.
1: Filantropia. Aí eu quero dizer que nessa matéria, Mário é doutor honoris causa.
3: Fi com PH, filantropia.
1: Ô Calado, e aí, teve treino lá em Maringá do Santa?
4: Teve, Vitor. Agora à tarde. Estava previsto para as 15 horas, já se encerrou lá no campo do Cantagalo. Hoje, bem frio lá em Maringá, assim... comparando com a nossa temperatura, mas o tempo limpo, desde o início do dia, tempo limpo lá em Maringá, e o Santa concluiu a preparação, e agora é regime de concentração 100% para a partida de daqui pouco mais de 24 horas, né, Vitor? Está marcada a partida para amanhã, 19h30, no Willie Davids.
1: Me ajude aí, Vá, me diga que alguma coisa aconteceu, que houve uma reflexão...
4: Tu não queres Alex Juan, não, é?
1: Alex Juan, não!
4: Eita, tá mais Mário. Alex vai escutar a Vitor, vai ficar triste.
1: Não, eu não tenho nada contra o rapaz. Eu acho, inclusive, que ele poderia jogar na posição dele, né? Que tá improvisado lá o rapaz que é bom zagueiro.
3: No ano que vem, Vinícius. Né? Joga no ano que
1: e
3: vem.
1: E eu acho que cada um tem que... Sabe como é aquela música, né, amigo Mário?
3: Sim.
1: Cada um no seu quadrado, sabe como é?
3: Tô ligado. Então deixa ele pra jogar ano que vem, é melhor, Vitor. Esse ano não dá.
1: Ano que vem, amigo Mário.
3: Alex, o é muito ruim. Veja bem, a situação é complicada, eu concordo com você.
4: Ô, Mário, fiquei imaginando. Tô agora dançando cada um no seu quadrado.
3: Não,
1: você precisa ver as apresentações de Mário de quadradinho de 8.
3: Tô fora, amigo. Não, quem dança na equipe não sou não.
4: A escoliose não deixa não ele fazer.
3: Não, tô fora.
1: Há quem diga que ele já tá na posição.
3: Não, doutor.
4: Eita. E Júlio do lado, cuidado aí, vice Mário.
3: Tô fora,
2: amigo. Não, aí eu que vou dizer, não. Tô fora.
3: Eu tô fora.
1: Ó, mas vamos lá. Alex Juan, amigo Mário, é lateral. A gente já falou disso ontem, não vamos estender muito isso aqui. Mas é lateral. O cara ser escalado de ponta, amigo Mário, poxa vida, né?
3: É difícil, Vitor.
1: É difícil,
3: agora,
1: é difícil.
3: Se bem que, por que ele vai improvisar? Não pode botar alguém na posição, não tem ninguém, né, pra jogar.
1: Tem, rapaz. A opção técnica, né?
3: É, mas a não ser que as opções, ele não confie nas opções, né? Pode ser isso também, né?
1: Mas, rapaz, ele chegou os caras agora em Emba. Tem o Joninha recém-contratado. Tem o outro rapaz, o João Pedro, que não jogou ainda. Tem outro, né, calado? O Vinícius Ora, né? O Vini Ora, que chegou agora, voltou recentemente.
3: Mas já conhecemos.
4: Positivo.
3: E conhecemos o futebol do Vini Ora, do Matheus Melo, né, do Joninha, do Cassiano. O problema é que é complicado, amigo. Complicado.
1: É. Aí, a escalação base qual é, calado?
4: Sei que Mário ia completar dizendo que o problema é conhecer o futebol deles.
3: Tem futebol, amigo. Eis o problema.
4: É, né?
3: É bronca.
4: Vitor, a base tá montada, né? Thiago Coelho, alguma objeção?
3: Nenhuma.
4: Rapaz, eu me preocuparia se o torcedor do Santa
3: escutasse
4: Mário dizendo nenhuma.
3: Vitor está economizando até nas palavras que ela...
1: Não, não tô não. Você respondeu e eu fiquei aqui, porque concordo com você.
3: Debate, então, existe isso.
4: Falou muito hoje no debate, não foi,
3: Vitor? Eu tô ligado.
1: Quase 3 horas, né?
4: Rapaz, menino. Aí, Thiago Enes, Eurico. A gente pode falar, Vitor? Não assim, fazendo uma projeção de posicionamento, esquema tático, mas dos 11 a gente pode colocar que estarão entre os titulares amanhã, se o Christian não tiver nenhuma daquelas surpresas: Thiago Coelho, Thiago Enes, Eurico, William Alves, Matheus Vinícius, Pedro Favela, Silva, Everaldo, Heron. Tem 9. E agora, Vitor?
1: Tem o Alex.
4: Renato. Aí fica uma vaga, que aí tem Alex Juan, William Júnior, Cassiano, Joninha, tem Viniora, tem muita gente.
1: Não, mas você tem a sua fonte ou suas fontes, e elas estão apontando para o Alex Juan, né? Vai ser ele mesmo.
4: Na verdade, aí, nessa semana, não teve nada, nenhum tipo de direcionamento nesse sentido, não. É muito mais a percepção.
1: Mais
4: a percepção, sim.
1: De repente está em aberto,
4: não é? Não, com certeza.
1: Vamos imaginar que
4: falou,
1: sim.
4: Né? Até porque foi o que a gente falou alguns dias atrás, eu acho que você vai se recordar. Início da semana, Ronald era uma projeção otimista, não tinha lesão, tarará. Isso foi uma estratégia da comissão técnica para não entregar que o principal atacante do Santos na Série C estaria fora do jogo. Só que aí a gente conseguiu ir atrás e descobriu que o que não era preocupante era uma lesão grau 2. Aí o DM do Santa está trabalhando com uma projeção otimista dele retornar no primeiro jogo do retorno, na quarta rodada. Só que questão de lesão, grau 2, existe a individualidade biológica de cada atleta, cada um responde de uma maneira aos tratamentos, né, Vitor? Pode ser que esteja apto antes, pode ser que demore mais um pouco. E aí, dentro dessa situação, o Christian está fazendo mistério, um mistério ainda maior essa semana, até pelo fato dele ter solicitado essa segurada da informação do Ronald. Então, amanhã, quando a escalação sair, é que podemos ter uma surpresa, dependendo do ponto de vista de Vitor Araújo, pode ser que, sendo Alex Juan, seja uma surpresa decepcionante. E sendo William Júnior, seja uma surpresa positiva.
1: É isso aí. Se ele fizer a opção do William, ele vai ter um meia. Se ele fizer a opção de um ponta, ele mantém a estrutura, mas coloca um jogador que tem a mesma característica, ou pelo menos joga na mesma função que jogava o Ronald. Para mim, tudo isso aí é compreensível. Agora, o Alex Juan, para mim, é que não faz sentido. Então, do meu ponto de vista...
4: Vitor de Souza, escolhia quem? Né? Nome.
1: Vitor, João Pedro. Lá.
4: João Pedro.
1: Eu acho que de todos os jogadores é aquele que tem o maior potencial técnico, o que pode se aproximar daquilo que o Ronald tentava fazer. Não é uma característica exatamente igual, mas talvez o que mais se aproxime. E talvez o jogador que está com a melhor condição mental de momento, né? Porque o cara vem de um sucesso recente. Agora, tem que saber como é que isso vai ser trabalhado na cabeça dele. Eu acho que tem um problema também, sabe, amigo Mário? Que é o Christian colocar os jogadores no foco da decisão. Veja, você comandar um grupo de pessoas diferentes e colocá-las todas no mesmo objetivo, deixá-las todas motivadas, cada uma motivada por sua razão, mas para chegar no mesmo objetivo, não é uma tarefa fácil. Mas eu acredito que num momento como esse, viu, amigo Mário, é mais importante o aspecto anímico propriamente do que o aspecto tático, porque na teoria, nessa altura do campeonato, já era para a equipe ter uma estrutura.
3: Cadê o amigo? É, para ter uma estrutura, para ter já mais ou menos na cabeça dele o desenho de quem ele não... Se não posso contar com o Thiago Coelho, por exemplo, é fulano. Não posso contar com o Thiago Nenes, é cicrano. E por aí vai. Mas só que, infelizmente, Vitor, as coisas aconteceram e ninguém esperava que o Ronald fosse se machucar num jogo tão importante como esse.
4: Thiago vai fazer muita falta, é do esporte, né?
3: É o Coelho, falei, rapaz. Thiago Coelho.
1: É porque é tudo Thiago C, né? Thiago Coelho.
3: Entendeu? Esse ano que vem vai ficar tudo na B. Mas, por enquanto, hoje ainda o Thiago Coelho de C. Mas, assim, mesmo sem o Ronald, independente de quem ele escolha para ser o substituto, eu acho que o que vai pesar mais é o conjunto, tá? E eu acho que o Santa Cruz tem condições de sair, no mínimo, com um empate diante do Maringá.
1: Mas, peraí, você não quer nem saber como é que tá o Maringá? O que é que o Maringá tem a oferecer no jogo?
3: Não tem a oferecer nada. É fraco, entendeu? Tem time ruim.
4: Ô, Mário, em termos de pesar, qual seria o que mais pesaria na sua visão?
3: A tradição. A força. Entendi. Do Santa. O nome do Santa é muito forte numa competição como essa, né? O Santa que conseguiu pra mim...
4: Você tá vendo, Vitor? Ele vai pros fatores abstratos, né?
3: Abstratos
1: não. Ô, Mário, é uma competição de carteirada? Reais.
3: Não é de carteirada, mas...
1: O cara diz, eu sou o Santa Cruz. Pode passar.
3: Não é assim também, não. Mas o Santa Cruz não perdeu pro Maringá. Santa Cruz não perdeu,
4: mas também não ganhou, né?
3: Não precisa ganhar, não. Basta empatar, tá ótimo. Tá ótimo. Pra que ganhar? Aí vai ficar mais fácil. Tem que empatar pra chegar a 4 pontos e aqui ganhando o Folha vai pra 7.
4: O Mário devia ser contratado pra uma palestra pros jogadores. Pra que ganhar?
3: Pra que ganhar?
1: Não tem necessidade.
3: Não. Ainda é cedo demais.
4: Presta não devia dar pra ele hoje.
1: Ele devia dar pra ele mesmo.
3: Brincadeira.
1: Calado, mas vamos lá. Qual é a base desse time? Qual é a informação que a gente tem do que vai propor o Maringá amanhã?
4: Veja, Vitor, a gente trouxe até um rápido resumo da trajetória do Maringá durante a programação aqui da TMC. Na primeira fase da Série C, começou a competição, inclusive no confronto com o Santa Cruz, na primeira fase, o Maringá era comandado pelo Moisés Egert, que foi demitido na 16ª rodada, se eu não estiver equivocado. Aí o Ivan Campanari, que era o auxiliar, assumiu a equipe, foi efetivado e comandou o time nos últimos 4 jogos. Os últimos 3 da primeira fase e a primeira partida do quadrangular. É uma equipe que quem acompanha percebe um maior equilíbrio, porque o Maringá era uma equipe de um grande poderio ofensivo, muitos gols, mas tinha desequilíbrio. Sofria muitos gols também. Chegou a ser goleado, por exemplo, pelo Ipiranga, por 5-1, se eu não me engano. E com o Campanari, não. O time está mais equilibrado. E para esse jogo, o que é que a gente sempre destaca, Vitor? E é bom o torcedor do Santa Cruz ficar atento, porque a equipe do Maringá tem pontas que tem, para uma Série C, uma qualidade muito interessante. Tem peças que tem um entrosamento também muito legal, que pelo lado esquerdo tem o Thiago Rosa, que é lateral, com o Negueba, que a gente já falou, Easy Sport. Negueba também é o jogador de bola parada da equipe do Maringá. E uma provável equipe titular do Maringá, que a princípio tem todos os jogadores à disposição, é uma repetição. O Ivan Campanari deve repetir o mesmo time titular que iniciou contra a equipe do Floresta e venceu fora de casa. Guilherme Neto no gol. Na direita, Joe. E aí, Joe? Beleza, Mário?
3: Beleza.
1: Beleza, Joe?
3: Joe.
4: É mesmo, isso, Mário.
3: Uhum. Se o Maringá fosse um time bom, teria vencido por um placar elástico o Floresta.
4: O Santa ganhou do Floresta?
3: Não, mas aí é diferente. Diferente. Poxa. Nem jogou ainda, vai jogar agora,
4: Vitor. O Vitor tá vendo as análises dele, Vitor?
1: Ah, ele tá fazendo.
0: Isso é uma
1: assim,
0: análise miserável. Desculpe me intrometer. Que analista. Feio como você é feio, a sua análise está sendo feia, Mário.
1: Rapaz, mas tá difícil.
0: Eu nem falei. Não, não, não dá pra se controlar. Mario, tá bom. Vai tomar teu café.
3: Rapaz.
0: Vai comer tua macaxeira com calabresa.
1: Tô fora. Você... Ô, Mario, tem macaxeira?
3: Não, quem tem macaxeira o quê, rapaz?
1: Ah, quem quer dizer? Quer aí, não.
3: Vocês ficam aqui querendo dizer que Maringá.
4: E ele esconde, será que ele tá comendo uma macaxeira e uma calabresa empurrada?
3: Não, tô fora, amigo, tô fora.
1: Não, e tem hora que ele para, né? Daqui a pouco ele volta. Eu acho que ele tava fazendo uma boquinha, mano.
3: Vocês ficam iludindo o torcedor do Santa, botando medo que o Maringá 3-0 amanhã. Depois do jogo a gente conversa.
1: Mas era 1-0 agorinha, rapaz.
3: Eu já aumentei pra 3, porque vocês estão desmotivados, é brincadeira.
4: Ô, Vitor, e quem tá botando medo tá na escalação do
1: time. E não, e tava no segundo nome, né?
3: Rapaz.
1: Deixa o rapaz concluir a escalação do adversário. Não, ou você acha que não precisa nem dar a escalação?
3: Não, claro, tem que divulgar. Vá, complemente, vá. Meu Deus do céu. John, é brincadeira.
4: Guilherme Neto, Joe, Ronald, Wendell Lomar, capitão da equipe, Thiago Rosa, aí meio campo com 3 jogadores, Paulinho, Adeilson, que marcou o gol contra o Santa na primeira fase, e Lucas Bonifácio, e no ataque, Negueba, Calito, é isso mesmo, viu, Maria? Calito. E Ronald Camarão, essa é a provável escalação do Maringá, do Ivan Campanari.
1: Pronto. Agora, amigo Mário, nós vamos para o assunto que você mais gosta.
4: Ah. Eita, meu amigo. Aí
1: a SAF do Santa. Vai sair, Mário?
3: Vai sair. Só não sei quando, mas vai sair.
1: É, né? Aí, veja só, Carla, tem reunião do Conselho para decidir as questões da SAF, de um novo investidor que quer comprar a participação lá da Cobra Coral. Aí, de repente, aparece os antigos investidores para dizer, opa, tem coisa errada aí. E aí, Calado, ficou como nessa história?
4: Vitor, veja. Meu amigo, é bronca, né? Primeiro, Mário, vai lembrar quando tu estava apresentando Bola na Rede, naquela tua versão séria. Tu lembra que a gente trouxe detalhe de aporte para quitar salário?
3: Sim.
4: Antes do jogo contra a Floresta, você se recorda?
3: Lembro, sim.
4: Pronto. Isso tudo estava correndo normal, Vitor. Aí qual era o acordo que existia? Existe, mas que, pelo que a gente entendeu, não vai se cumprir. Depois da apresentação dos investidores aos conselheiros, o que aconteceu ontem à noite... O grupo dos novos investidores teria 48 horas para realizar um aporte na ordem de 6 milhões de reais, inclusive a informação é que esse dinheiro já está alocado, para que o Santa quite os atrasados junto ao elenco. Ok. Só que aí, Vitor, ontem, Irã Barbosa, lembra dele?
3: O que tinha saído, o que tinha chegado, tinha saído, não é isso?
1: Sim, era o principal...
4: Nome. Acionista majoritário, né?
1: Sim, era o cara que falava, em nome da Cobra Coral, participações, né?
4: Exato. Aí ele começou a fazer postagem na rede social, pegou uma imagem de slide, do slide que estava acontecendo na reunião do conselho de ontem à noite. E aí disse que o futuro, né, provável CEO da SAF do Santo, Tairo Arruda, sabia que aquilo não iria se concretizar, mas mesmo assim escolheu apresentar aquele slide, vai para lá, vem para cá, e aí ele entrou com ação judicial, e essa ação, segundo o advogado do Santa Cruz, não cita o Santa diretamente, mas como envolve o grupo de investidores que está para entrar e ingressar para que se implemente a SAF no Santa, trava a operação, e o que estava previsto para até segunda, que tal os salários, não deve acontecer até segunda-feira, Vitor.
1: Eita, rapaz. Mas e a formalização da SAF? Também fica paralisada?
4: Veja, nesse sentido, Vitor, é porque não é um único passo, não é somente a reunião de ontem, a ratificação que aconteceu por parte dos conselheiros com a mudança, né, a sessão das ações da Cobra Coral para a Matix, são alguns passos que existem, né? Inclusive, um deles, um dos últimos, talvez o último, é a questão da recuperação judicial. São coisas que a gente às vezes esquece, mas que envolve muita coisa. Mas, Vitor, teve o Tairo Arruda junto aqui, né? E ainda está em Recife. Tem o empresário, né? O investidor americano de origem indiana, O nome é até difícil, né, Vitor? Parajitaile, né? Ele que é primo do Shio Taile, que é um dos investidores, né? Um dos sócios da franquia da NBA, o Portland Trail Blazers, que tem até um sucesso até tradicional na franquia norte-americana de basquete. Mas não é que paralise, Vitor, totalmente. Mas é uma questão que precisa ser solucionada para que alguns passos possam se concretizar. O que é que existe? O dinheiro está separado e está ok para ser realizado aquele DIP, né? Que é aquela espécie de empréstimo para o capital de giro para a empresa que está envolvida na operação. Mas enquanto não tiver essa resolução, o dinheiro não anda. Mas a questão burocrática, documental, as outras questões paralelas não ficam paradas. Mas quando envolve dinheiro, aporte, uma série de outras operações, principalmente no âmbito financeiro, aí termina que precisa se solucionar um ponto para que esse dinheiro possa entrar no caixa do Santa Cruz.
1: Teu convidado já, hein, Calado?
3: Vitor.
4: Mas já, Vitor.
3: Me permita, Vitor.
1: Oi, Mário.
3: Tem uma música cantada por Marisa Monte, e o nome da música é Verdade, Uma Ilusão.
1: Você vai cantar?
3: Não, não vou cantar.
4: Eu gosto quando tu canta, Mário. Eu gosto.
3: Canta, mas aí, eu não vou cantar, não, porque, veja, quer dizer que agora o dinheiro é só segunda-feira, é isso?
4: Não. Era pra ser segunda.
1: Era pra ser. Não. Agora só Deus sabe.
3: Epa! Tá bom. E aí, tá certo. Tá bom. Tá certo. Rapaz.
4: Ô, Mário, e tem inclusive, Vitor, sobre essa questão, o presidente Bruno Rodrigues, né, quis tranquilizar o torcedor naturalmente, dizendo que nada se altera na trajetória dessa nova SAF. E o futuro CEO dessa SAF, do Santa, o Tairo Arruda, também abordou a questão do Arruda, que num prazo de 3 anos deve receber um investimento de 20 milhões de reais. Uma das mudanças que a gente já trouxe, Vitor, nessa operação SAF com os novos investidores, não existe mais cessão do Arruda em definitivo, e sim um comodato. E ele trouxe o engenheiro responsável pela reforma do novo Maracanã. E aí disse que ele já fez toda a análise, todos os estudos, realizou tudo que era necessário para emitir um laudo técnico para se ter a real situação do Arruda em termos de riscos, e inicialmente tem uma capacidade para 25 mil torcedores, posteriormente já chegar a 40 mil, mas são muitos capítulos aí que teremos pela frente. O torcedor, mais uma vez, volta aquela ansiedade, expectativa para que tudo, de uma maneira prática, se efetive.
3: Rapaz, agora tem até
1: o Maracanã. Para com isso, Mário. Tu tá agitando, Mário.
3: Agora tem até o Maracanã. Meu.
1: Tu tá agitando, Mário.
3: Eu não tô agitando, Mário. Não, rapaz. A culpa não é minha, não. Entendeu? Aí fica.
1: Olha, eu. Tô fora. Eu quero dizer o seguinte.
3: Vitor, me responda, seja sincero.
1: Claro.
3: Você acredita na SAF?
1: Acredito que um dia sai.
3: Então.
1: Agora, que dia é esse?
3: Meu amigo, fica o pessoal aí, essas conversas, que o torcedor não se iluda, viu? Não caia nessa conversa, não. Não caia, não.
4: Ô, Mário, tu é muito pessimista, Mário.
3: Eu sou pessimista. Dois anos sem SAF, e o pessimista sou eu.
1: Deixa o Calado dizer o convidado já, rapaz, por favor.
3: Como é o nome do homem?
4: Vários N's, Mário. Quem é que vai falar?
3: Tiago.
4: Eita!
3: Com uma nota, qual é a música?
4: Tu é a cara de Pablo, viu?
3: Não, eu tô fora, amigo. Eu tô.
1: Com duas notas, qual é a música, mano?
3: É brincadeira, coisa.
1: Muito bem. Já o Calado volta com o Thiago Enes. Calado, muito obrigado. Até já, viu, amigo?
4: Valeu, um abraço, Vitor.
1: Um abraço. 6:16 agora.
5: Náutico.
1: Passes agora virou o primeiro contato da lista de Mário, né? O tempo inteiro o Mário ligando pra Tassi, sabendo as notícias.
4: Principalmente de madrugada.
3: Tô fora.
4: Pare com isso, Mário.
1: Ele quer saber de tudo em primeira mão, né?

0: rádio lá, né? Desse no evento. Que ele chegou em casa quase 6 horas da tarde, mas foi de carona.
1: O almoço fez parte da produção do debate, amigo.
0: Ah, 0800.
1: Tinha que se discutir o pós-debate, né, amigo? ô, Tarcísio, na reapresentação, alguma surpresa, alguém no DM? Como é que tá o elenco pro jogo com o Operário?
2: A princípio, não, viu, Vitor? A princípio, não tem essa questão de jogador lesionado, mas já temos uma ausência confirmada para esse duelo, que é o Arnaldo. Ele tomou o terceiro cartão amarelo na derrota para a equipe do América e está fora, deverá ser substituído pelo Reginaldo, né? É uma briga ali, uma hora joga um, outra hora joga outro, então o Arnaldo está fora. A reapresentação, Náutico agora foca no jogo da terça-feira, nos Aflitos, 19h30, né, Mário? Me ajude, por favor.
0: Sim, 19h30.
2: Contra o Operário de Ponta Grossa. Então, é aquela, viu, Vitor? Aquele clima de, vamos sonhar com G6. Esse discurso começou a ser cortado pelo Hélio após o jogo contra o América. O Hélio disse, pecamos contra a Ponte, pecamos hoje, e derrotas como a de hoje... Traduzindo, fazem com que a gente tenha os pés no chão de que o objetivo, de fato, é chegar aos 45 pontos e confirmar a permanência na B.
1: Pronto, amigo Mário. Você está satisfeito com essa missão do Náutico, só evitar o rebaixamento, amigo Mário?
0: Amigo, o Náutico não cair de divisão é como se você tivesse que estar ganhando aí um campeonato, tá? Porque passou 3 anos numa Série C... E todo time que passa muito tempo longe de uma divisão acima, quando volta, encontra dificuldades. Eu já trouxe aqui vários exemplos, né? Tem um famoso time que sobe e cai de novo, é o bate e volta, como já aconteceu. O Remo, por exemplo, está aí na Série A, não está jogando mal, não, mas não consegue ganhar. E continua na zona do rebaixamento. Lembra que você dizia, Tassi, do América Mineiro, que em alguns jogos não estava tão mal, mas não conseguia ganhar, pronto, não conseguia ganhar do Náutico.
2: Por exemplo... Né? O América, aquele placar de 3-0 do Sport, gente, aquilo foi uma enganação, viu?
0: É verdade, é verdade.
2: É porque quem vê o resultado diz, foi um jogo muito tranquilo. Aquele primeiro tempo, se não é o Thiago Couto, o Sport não sairia vencendo por 2-0. E o Hélio já vinha avisando, o América, os 30 primeiros minutos, eles jogam muito bem, mas geralmente levam um gol e aí perdem totalmente a cabeça e o time desanda. Mas contra o Náutico, 26 minutos já estava 2-0, né, Vitor?
0: E para reverter era mais complicado, né?
1: Aí complica mais, né, amigo?
2: Agora,
1: a postura que o Náutico teve, pelo amor de Deus.
2: Exatamente, eu ia citar isso, postura, cara. A postura não foi legal. Ô, Vitor, já pensando nesse jogo contra o Operário, é claro que a reapresentação aconteceu apenas hoje. Aliás, antes do treino aconteceu a apresentação oficial do Danielzinho, atacante, falou da felicidade de vestir a camisa do Náutico, a expectativa em ter minutos com a camisa alvirrubra. Ele que é pernambucano, foi apresentado hoje antes do treinamento. É claro que hoje foi a reapresentação, o jogo ainda é na terça-feira, o Hélio vai ter alguns dias de preparação, Hélio e o Guilherme, mas a gente deve ter um time diferente. Por exemplo, a atuação do Betão foi pavorosa, gente. Minha gente, o Betão, eu gosto do Betão, mas assim, foi um jogo péssimo, horroroso. Foi responsável direto pelo gol do William Bigode, porque tinha o domínio, se atrapalhou, entregou a bola no pé do William. E o Náutico deve ter mudanças na defesa, provavelmente. Poderemos ter o Rian na lateral esquerda e o Igor Fernandes ao lado do Léo Índio. Fica a expectativa também para saber se o Náutico conta com o Luiz Felipe já para esse jogo, volante que estava no DM, já está na transição, e também Matheus Silva, zagueiro. Nem lembrava do Matheus Silva, sinceramente, mas faz tempo que não joga. Mas o Náutico deve ter alterações, além dessa forçada, sai Arnaldo, entra Reginaldo, deve ter uma zaga diferente, talvez uma composição de ataque diferente. O Náutico, o Hélio ficou muito incomodado com a derrota, né? O Hélio até disse, a briga da gente hoje é para chegar aos 45, mas eu não sou treinador para isso, eu sou treinador para brigar por coisas grandes. Mas é a atual situação do Náutico, é chegar aos 45 pontos, Vitor.
1: Pois é.

0: Amigo Mário, aí eu fico me perguntando o seguinte, amigo Mário. Contra o Operário, se o Náutico vence, faça os cálculos comigo. O Náutico
1: Sim.
0: tem 37, correto?
1: Correto, correto.
0: Aí, vamos lá, Operário ganhou o jogo para se recuperar, porque os caras têm que dar uma resposta, não é possível.
1: 40
0: Nem que
1: pontos.
0: seja para eles mesmos.
1: É, 40.
0: Aí 40, né? Vão
1: Certo.
0: faltar 5.
1: Sim.
0: 5 pontos. Aí, veja, quantos jogos vão restar?
1: 10.
0: 10 jogos. 10 jogos. Para fazer 5 pontos, quando você vai disputar 30?
1: Não, aí não é possível que não consiga, né, Vitor?
2: É, se vencer o Operário, praticamente confirma, né, gente, a
1: É.
2: permanência.
1: Porque ele
0: Não,
1: vai abrir. Deu
0: mas
1: 20.
0: esse é o ponto, minha gente. Veja, se o Náutico chega a esse objetivo, depois do Operário, contra quem é?
1: Contra quem é? É o Cuiabá
2: É
1: fora.
2: o Cuiabá fora, e depois o Sport.
1: Ah, esse aí esqueça.
0: Cuiabá
1: Esse aí
0: Sport.
1: pode esquecer.
0: Tá, mas peraí, isso aí é Mário, né, torcendo.
1: Não, Mário não, é a estatística, amigo.
0: Vocês sabem que Mário primeiro diz o resultado contrário ao time
1: Não.
0: dele, porque a intenção
1: Tô
0: dele é o
1: fora.
0: resultado inverso.
1: O caso
0: É
1: do
0: uma
1: Náutico
0: estratégia que
1: não
0: ele tem.
1: tem resultado favorável, contrário, não ganha do Sport. É uma verdade. Ou é mentira
2: Isso
1: minha?
2: é coisa
1: Não,
2: de torcedor
1: eu
2: nervoso.
1: tô fora, amigo.
2: Rapaz,
0: Vamos ver se
2: como é que eu vou
0: considerar?
2: dizer se o time vai ganhar ou perder, se o jogo ainda vai acontecer mais na frente, bicho?
1: Mas, meu amigo, pegue aí. O Náutico ganhou dos juniores, do sub-20, daqueles 4-0. Depois disso, só perdeu. Empatou
0: Mas
1: aqui,
0: tenha
1: perdeu
0: calma,
1: aí,
0: eu tô
1: pô.
0: falando do jogo anterior, veja.
1: Ah, sim.
0: Operário 40,
1: 40.
0: certo? Aí Cuiabá é fora, né?
1: Isso.
2: É.
1: É
0: Cuiabá
1: concorrente
0: é
1: do Náutico,
0: fora e vamos lá. Não,
1: Cuiabá.
0: não vou computar nenhum ponto, tá? Acho que o Náutico pode até surpreender nesse jogo, a depender da postura, mas vamos lá, não vou computar ponto nenhum. Fica com os 40. Depois do Cuiabá,
1: É o clássico.
0: é o clássico. O clássico, tudo pode acontecer.
1: É
0: Veja,
1: verdade.
0: a depender do desempenho do Náutico, ele pode. Terminado o clássico, chegar já ter atingido a marca dos 45.
1: Pode.
0: E aí a pergunta é: depois do clássico, atingindo os 45, faltam 8 jogos. Veja, eu entendo que Hélio tenha dito o que disse, como entendo que ele falou que o time é um time de operário, tá? E eu concordo com ele. Mas veja, ô Tassi, veja se não tem um raciocínio aqui razoável. A depender. Do momento que o Náutico consiga chegar aos 45, o que é que você vai fazer no campeonato? Vai dizer que vai cumprir tabela 8 jogos, por exemplo? Quer dizer, se
2: É,
0: você tiver
2: a
0: oito
2: entrevista do
0: jogos.
2: Hélio deu aquele tom, Vitor, de, ó, 45 e vida que segue. Vou usar um termo que ele usou na própria coletiva. 45 pontos e vida que segue feliz.
0: É, mas aí que tá. Será que não é reflexo do momento? Porque, veja. A gente conhece o Hélio, ele vive tudo que faz ali muito intensamente e tal. Então, o fato de ter jogado contra um time na zona de rebaixamento, perdido da maneira que perdeu, né, o comportamento do time em campo, eu acho que isso traz um emocional forte e, de repente, carrega o discurso de um certo tom ali de pessimismo. Tá? Eu não quero dizer que o objetivo tem que ser o acesso, que o Náutico vai brigar até o último momento pelo acesso. O que eu quero dizer é, ainda tem muito campeonato pela frente.
1: Eu
0: E a
1: acho.
0: depender do momento que o Náutico atinja a marca dos 45, não dá para dizer que não.

0: muito atrás. Olha aí o G6. Juventude 50. Novo Horizontino 49 pontos. Veja aí quem é o outro que está na briga lá em cima. É Fortaleza, Vila Nova, Criciúma. O que tem menos pontos é o último colocado desse G6, que é o sexto, que é o Operário 43. Mas 47, 47, 47, 49 e 50. Então, ele está realmente distante, né? Então, não vai ser fácil, não, você ter uma sequência de vitórias e os outros também tem que tropeçar. Porque para o Sport, que tem 41.
1: Mas a defesa não é sobre isso. A argumentação nem é sobre isso. A questão é a seguinte. Veja, você pode precisar de todas as rodadas para chegar nos 45. Eu acho que não vai precisar, porque está muito perto de chegar aos 45. O que eu estou dizendo é, a partir do momento que você atinge os 45, esse lucro a que se refere o Tarsis, ele vira algo mais palpável. Assim, você não vai poder jogar 8 rodadas, 7 rodadas...
0: Só para jogar.
1: Só para cumprir tabela, entendeu?
0: Não, aí pode ser que aconteça de você chegar...
1: Ele pode até não conquistar, eu não estou dizendo que ele vai conquistar.
0: O que não
1: mas
0: pode...
1: Mas eu digo é, no momento que ele atingir os 45 ou 44, enfim, já tiver numa margem confortável, ele agora vai poder ser franco atirador no campeonato.
0: Sim, não, o que você está querendo dizer é que não é porque já atingiu que vai... Pronto, acabou, não vou fazer mais nada, não. Pode sim, Vitor, eu acho que pode até conseguir isso, tá? Porque a gente está vendo aqui essa sequência, o Náutico vai encarar agora, depois do clássico, o Fortaleza, amigo. Não é fácil.
2: É uma
0: não.
2: tabela muito complicada também.
0: Fora
2: né?
0: de casa, então, assim.
2: Esse jogo com o América era fundamental, gente.
0: Era.
2: Porque
0: era.
2: Você enfrenta um adversário da zona do rebaixamento, que é vencível, chegaria a 40 pontos, e aí engrenaria 9 jogos sem perder, 3 vitórias seguidas, jogando em casa, chegando com moral para jogar com o Operário. Consegue um bom resultado, entra de vez na briga. Mas a derrota dá uma esfriada. Ô, Vitor, eu sei que o tempo está apertado,
0: diga-me.
2: Mas hoje surgiu uma informação que não é boa, né? O Náutico perdeu o galpão de remo, viu, Vitor? Aquele galpão da Rua da Aurora, meu amigo. Um patrimônio histórico do clube.
0: Que coisa!
2: Em leilão. É, pois é. Veja, rapidamente passando a cronologia das coisas. No dia 27 de julho de 2025, a Justiça autorizou o leilão e não teve por parte do clube resposta através de um recurso. Eu estou falando mais no populês. Já no dia 10 de dezembro, também de 2025, o Náutico foi informado, ou seja, intimado, que a venda estava em andamento. Não se pronunciou o Náutico até julho, no dia 10 de março desse ano, o galpão foi leiloado, foi vendido. O Náutico entrou com o recurso no começo desse mês de setembro e no último dia 8, o juiz negou esse pedido do Náutico para anulação do leilão. E ele alegou que o clube não provou irregularidades como fraude no processo ou o chamado preço muito abaixo do mercado. Então, o Conselho Deliberativo convocou uma reunião extraordinária para o próximo dia 14, com vários questionamentos, inclusive o porquê o clube demorou tanto a se posicionar. Essa notícia estourou como uma bomba. O vibrante Carlos Eduardo trouxe e eu não estava tão inteirado como eu estou agora no assunto. Eu corri atrás das informações, o jurídico do clube ainda não se pronunciou, isso deve acontecer nos últimos dias, mas a notícia de momento é essa. O Náutico perdeu o galpão do Remo, o galpão, um patrimônio histórico do clube que fica ali na Rua da Aurora.
1: Que coisa. Ô Tarsis, teu convidado já.
2: Danielzinho, Mário, eu não tenho o número de Danielzinho, nem a camisa dele. Para de me pedir isso.
0: Eu tô fora, meu irmão.
2: Danielzinho fala da alegria em vestir a camisa que o Mário veste, a camisa do Náutico.
1: Até Mário me falou, viu?
0: Não, eu falei nada, amigo.
1: Que ele desistiu do pedido da camisa pela numeração e ele vai esperar o Danielzinho realmente jogar, porque ele gosta daquela camisa usada em jogo.
0: Se
1: que aí vira
0: torcedor,
1: um relíquio, ele põe num quadro.
0: Tô fora. Se o torcedor do Náutico for esperar a camisa de Danielzinho quando ele jogar futebol, sabe quando isso vai acontecer? Nunca. Why not?

0: Ele não vai, não.
1: É porque Mário é fã de zagueiro. Ele gosta de Matheus Silva, que é alto, forte, Gustavo Henrique.
2: Não,
1: aí ele fica com um preconceito com o Danielzinho.
3: Se não veio pra jogar bola, ele veio pra jogar, pra fazer o quê, ô Mário? Pra tomar água de coco na Praia de Boa Viagem?
2: Não, ele vem pra conhecer Recife, né? As nossas praias, o litoral.
1: Diga aquela frase que você gosta. Não podemos enganar o torcedor passando manteiga
2: no focinho do gato. Não tem condição, não tem a menor condição. Pode ser a pessoa do mesmo time, Danielzinho, Joninha, Cassiano, Ariel, Thiago Galhardo, etc, etc, Quirino, etc, etc. Derek,
3: eu só quero saber, amigo, qual é o gato que fica parado esperando tu passar manteiga na venta dele.
2: Dizem que é pra você, quando você se muda, o gato se apega não à pessoa, se apega ao local. Tem que passar manteiga no focinho do gato pra que ele esqueça aquele local e vá para o outro, entendeu? É mais ou menos assim.
3: Tá bom, pai. Cada estratégia.
2: Existe isso.
3: Depois o pessoal da defesa dos animais, não liga nada pra você.
2: Brincadeira.
3: Deixa o gatinho. Ele depois se acostuma de novo,
2: rapaz. É verdade.
3: É. São 6h32. Um abraço, Tarsis. Até já já.
1: Valeu, Vitor.
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3: Olha aí o rubro-negro da ilha. Amigo Mário, está chegando com as notícias do esporte o nosso Osmar Cordeiro, mais conhecido como
2: o drone da notícia, né? Ele tira drone coco com a mão. Foi Thiago Silva que me disse, né?
3: Osmar, vamos falar sobre reforços do esporte. E aí, tem novidade, Osmar? Boa noite.
5: Muito boa noite para você, Vitor. Boa noite a toda a nossa audiência. Boa noite pra você também, Mário.
2: Boa noite. Você chamou ele de Victor? Você
5: ao lado de Victor.
2: Chamou ele de Vitor ou de Victor?
5: Chama ele da maneira correta, Mário. Chama ele da maneira correta.
2: Não, mas não é Victor. É Vitor, sem o R, porque o nome dele, quando ele foi ser registrado, aí eu acho que a máquina naquela época faltou a letra R, ficou Vitor. Não tem nem o R, mas a gente colocou o E aí.
3: Não é, não, melhor. Animal. É o nome correto, rapaz.
2: Ah, é? Sem o R?
3: Eu já lhe expliquei essa história. O nome tem origem italiana, é assim mesmo. Entendeu? Mas eu uso o R profissionalmente, porque fica mais fácil.
2: A numeróloga. A numeróloga.
3: Você fica dificultando as coisas, o rapaz quer passar as informações e você fica, conversando aí as coisas de nome e tal. Você trabalha com numerologia?
2: Não, eu não, tô fora.
5: Agora, ô Vitor.
3: Oi.
5: Eu tava vendo você hoje também, viu? Inclusive, lhe parabenizar pela boa condução que você fez. Agora, tá com duas personalidades, querendo ou não, influentes do nosso estado? De dia, de noite, você tá ao lado de Mário Júnior. Como é que é essa sensação,
2: brincadeira, hein? Coisa dessa.
3: Né? Ah, é assim, né? Mário...
5: A vida é uma montanha-russa, né?
3: É, Mário é assim, sabe? Às vezes ele vem sério, às vezes ele vem, sabe? O problema é você ajustar, né? Porque... os personagens da manhã estavam todos ali, né? Sérios nas suas estratégias. E Mário, uma hora tá sério, outra hora não tá. Aí fica meio difícil.
2: Vocês agora...
3: Mário é igual aqueles produtos em promoção, é dois em um.
2: Não, eu tô falando, vocês ficam falando de roda gigante, vocês sabem que o sonho de Tati Michel é poder dar uma volta na roda gigante, né?
3: E por que que ele não vai fazer isso?
2: Não tem condição, Vitor. Aí não dá.
1: Opa!
5: Amigo, Tati Michel tava aqui até agora pra você falar isso com ele e você não falou, esperou o cara sair.
3: Daqui
5: rapaz.
3: A pouco ele vai voltar, viu?
5: Vamos com as notícias do esporte, os destaques, porque hoje foi um dia movimentado. O esporte teve 3 oficializações anunciadas com publicação no BID, ou seja, 13 reforços teve o esporte nessa janela de contratações. Os últimos 3, a gente já vinha falando aqui há alguns dias, o atacante Neto Pessoa, o ponta esquerdo Kervin Andrade e o lateral esquerdo Raí Lopes, esses 3 reforços que já estão na capital pernambucana, foram regularizados e já assinaram um contrato com a equipe do Rubro Negro da Ilha do Retiro. 13 reforços na janela de transferências que se encerra hoje. Beleza, a janela fecha hoje. Mas nem por isso o esporte parou de olhar o mercado. O Rubro Negro está observando possibilidades de trazer jogadores que não estão em algum clube, que estão free agents, digamos assim, que são agentes livres, para que eles possam buscar mais contratações. O grande foco nesse momento que a diretoria rubro-negra está no mercado é por mais um lateral direito, essa informação que a gente tem, porque o Claudinho está machucado, o Augusto Pucci é um jovem, tem toda a oscilação natural, Então o Sport está no mercado em busca de mais um jogador, a princípio de mais um só jogador, que é para essa posição de lateral direito, para disputar com Augusto Pulse e com o Claudinho para esse setor.
2: Me permita...
3: Amigo Mário, me permita, por gentileza, questioná-lo uma questão importante.
2: Sim, claro, claro.
3: O senhor reparou, 13 contratações. Rapaz, o Leão abriu o bolso para contratar, não foi mais?
2: É verdade. Agora, se você pegar as 13 e colocar no liquidificador, não sai duas, entendeu? Essa qualidade realmente está deixando a desejar.
3: Mas peraí, talvez até o Osmar tenha essa informação, mas... Se você pegar as contratações, 13 contratações, a folha salarial do Sport subiu, né, Osmar?
5: É que saíram 10, né? O Sport conseguiu, de uma certa forma, equalizar a folha.
3: Ah, ficou elas por elas?
5: É, não ficou elas por elas porque foram 13 a 10. Ficou um pouco a mais. O Sport subiu um pouco a folha, mas não foi um acréscimo que passou do limite orçamentário rubro-negro. O Sport que trouxe... Que teve as saídas, por exemplo, nos últimos dias do Zé Roberto, também do Pedro Martins, outros jogadores também deixaram a equipe do Rubro Negro, que totalizaram 10, aí você coloca na lista Zé Marcos, Rolls, Madson, Iago Felipe, Gustavo Maia, Yuri Castilho, e aí isso também suavizou, por outro lado, a folha rubro-negra.
3: Mas pega lá, vamos lá, pega só esse exemplo da cabeça de área, você vai tirar o Pedro Martins e contrata o Patrick. O salário do Patrick é muito maior, né?
5: Verdade, então, mas por exemplo, o Yuri Castilho também tem um salário alto.
3: Mas aí quem chega pra vaga dele? Seria o Neto Pessoa? Não, o Neto Pessoa chega é pro Zé Roberto, Pessoa, né?
5: É, chega o Neto Pessoa, chega o Kervin.
3: É, tem que ver, né? Assim, tem que colocar
5: a folha,
3: realmente...
5: A folha de fato subiu. De fato a folha subiu. É, acredito que não
3: passou... É a grana do Zé, do menino Zé Lucas, não?
5: Tem o Zé Lucas também, né? Tem nessa equação o valor do Zé Lucas, que ajuda o Sport nesse mercado, que falou que uma boa parte do que foi utilizado na venda do Zé Lucas, do que foi conquistado para vender o Zé Lucas, seria feito para reforçar e melhorar o time, fato que o Sport segue... buscando no mercado mais uma contratação, como citei, e já realizou 13.
3: Olha aí. Diga, amigo Márcio, você queria dizer alguma coisa? Fale.
2: Não, veja bem, que a folha aumentou, a gente sabe que aumentou. O torcedor que está acompanhando as resenhas esportivas, os jogos do Sport, evidentemente que tem o mesmo objetivo, que é o Sport subir de divisão. Agora, eu entendo o torcedor perfeitamente, mas sinceramente, Vitor, não tem futebol para subir, não. Com 13 contratações, com 15 contratações, com 20 contratações, eu não consigo olhar para o G6 e ver o Sport no playoff, num confronto com Vila Nova para dizer que vai ganhar, no confronto com Criciúma para dizer que vai ganhar, para ganhar do Juventude, para ganhar de Fortaleza. É muito complicado, Vitor, porque esses times conseguiram se encontrar no campeonato numa reta importante. Olha aí o Paulo Autuori, eu acho que é um dos mais velhos treinadores da Série B do Campeonato Brasileiro. Ninguém dava um real por ele. No jogo, quando ele estava lá no Sport Cristal do Peru, ele estava dormindo e a bola rolando. Mas até que ele está acordado e o Fortaleza está conseguindo seus resultados. Já tem 47 pontos, estava bem atrás.
3: Se
2: então,
3: o time estiver bem treinado, amigo Mário, de repente ele pode até cochilar mesmo.
2: Mas no caso...
3: Porque quem joga são os jogadores, eles que têm que estar despertos.
2: Ele agora vai pegar o Ceará, meu amigo. Tem tudo para ganhar e chegar aos 50 pontos. Então não é fácil não, Vitor. E você mexer mexeu no Sport. O Sport teve muitas mexidas, né? E agora você traz um treinador... que vai ter que implantar o estilo dele de jogo, mesmo se ele não quiser utilizar as mesmas peças. Agora, até quando? Só tem 11 jogos. Quando ele vai poder dar a cara dele pro time? Daqui a 4 jogos? Aí já foi, amigo. E a sequência não é fácil, não. É uma sequência difícil. O jogo do CRB terça, pra mim, é muito difícil. E esse jogo do Juventude sábado é mais difícil ainda, Vitor.
3: E depois tem o clássico.
2: Não, esse aí é mais fácil, que isso aí ele vai ganhar. Eu digo esses dois jogos, CRB e Juventude.
3: Ele não sai dessa tecla, cara.
2: Depois a gente conversa.
3: 3 rodadas na frente e ele já tá cantando vitória. E depois isso é porque ele quer o resultado inverso.
2: Não, né? Eu tô fora. Depois o Atlético.
3: Ô, Osmar, ontem foi a estreia do Sosso. Qual foi a avaliação que ele fez do resultado, do jogo em si?
5: Então, Mariano Sosso, ele gostou da atuação rubro-negra em boa parte. Ele... valorizou muito a vitória, falou sobre a torcida, jogadores, funcionários, falou bastante também sobre isso nas suas falas pós-jogo. mas disse que o Sport, para ele, jogou num bom nível, mas precisa ter dois desafios que ele colocou. A questão principal defensiva, essa transição defensiva e um encaixe ali em algumas zonas da marcação. E também, ele disse, gostei de vários momentos que o time mostrou um bom nível, mas precisa conseguir ter uma boa constância, e esse é um desafio para o Mariano Sosso nos próximos 11 jogos.
3: É, exatamente, com pouco tempo para treinar, né, amigo Mário? Porque o jogo do CRB já é no começo da semana que vem, né?
2: Terça-feira, 9 da noite, no Repelé, Maceió. A sorte do Sport é que o CRB não quer mais nada com o campeonato. Mas já tomou 3 do Operário, não vai querer tomar 3 em casa nem perder o jogo. Vai fazer o métier, o social, é aí que mora o perigo. Mas o Sport aqui perdeu para o CRB quando ele estava na zona do rebaixamento. E nos últimos confrontos entre CRB e Sport, está sendo cada vez mais difícil ganhar do Clube Regatas Brasil, Vitor. O nosso Osmar Cordeiro nos fez, né, Sérgio Nascimento, voltar no tempo, né, quando utilizou a palavra constância.
3: Eita, é mesmo.
2: Não é verdade?
3: Se tu tivesse uma namorada chamada Constância...
2: Não, tive não. Amigo.
3: Ah, tá. Não, eu só queria, né, entender direitinho. Osmar, vamos falar sobre a reapresentação, porque os caras jogaram e já se reapresentaram hoje, né?
5: Exato, o Sport jogou, se reapresentou, fez aquele regenerativo, mas já pensando também no confronto contra o CRB, já começando a vislumbrar o jogo da próxima terça-feira, às 9 da noite, no Trapichão. Pouco tempo terá de preparação mais uma vez o Mariano Sosso, e já um confronto difícil, um clássico nordestino, não sei se dá para chamar assim, mas um jogo complicado e um confronto de artilheiros. Teremos o Pedro Perotti contra o cria da base rubro-negra, o Mikael, do lado do Clube Regatas Brasil.
3: É isso. Osmar, e essa história da lateral direita, o Pulse não passa confiança para os dirigentes, não tá passando confiança pro Sosso, que o cara, na teoria, ele começou a temporada tão bem, né? Foi titular por tanto tempo. É estranho agora, né? O jogador não tem uma sequência. Será que ele tá em baixa, tá treinando mal? O que é que você tem de informação sobre isso?
5: Veja, defensivamente, tanto o Claudinho quanto o Pulse, eles deixam a desejar em alguns momentos. O Augusto Pulse, como citei, ele é um jovem, é natural oscilar, vai acontecer. Ele teve um bom início de temporada, conseguiu se firmar na equipe titular, mas vai acontecer um momento ou outro essa oscilação. O Augusto Pulse está passando por isso, tem dificuldades no lado defensivo. E o Claudinho, que chegou para ajudar e para talvez até resolver algumas pendências na lateral direita, o Claudinho teve mais uma lesão, um edema no joelho esquerdo, é dúvida para o próximo, um edema ósseo no joelho esquerdo, é dúvida para o próximo confronto, e por esse andar da carruagem, a diretoria querendo mais um lateral, pode ser que ele fique mais um tempo de fora. Isso aí a gente vai apurando, como também apurando sobre a situação do Juan Alano, se ele terá ou não condição da próxima partida. É difícil, porque saiu logo aos 9 minutos no jogo de ontem, e quando voltará, se for desfalque para essa, quando voltará o camisa 8 do Leão.
3: Muito bem, tem um convidado já, Osmar.
5: Marcelo Benevenuto volta falando sobre a saída de Dalpozo e a chegada de Mariano Sosso.
3: Legal, obrigado, Osmar, até daqui a pouco. Agora, 6:45, vamos ficar atento aí, o vibrante Carlos Eduardo tem uma mensagem para você.
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3: Valeu, vibrante. Agora, 6h46, é hora do Troféu do Maluco.
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2: Eu esperava mais do Sport no jogo com a Ponte Preta. Eu não vou mentir. Eu tenho um compromisso com a verdade, nada mais que a verdade. Eu esperava mais. O Vila Nova fez 6-0 na Ponte Preta. 6. E o Sport ganhou de 2-0. Teve um gol que a Ponte fez que não valeu. E ainda teve bola na trave. Depois do escante, bola na trave, não altera o placar. Neste caso, iria sim alterar o placar se tivesse entrado. Mas aí ficou na trave e realmente não alterou o placar. Eu esperava mais. Aí agora vão dizer, não, mas o Sport tem 41 pontos e já olha pro G6. E é assim, é. Quer dizer que tá, todo mundo vai perder e só o Sport vai ganhar. Ah, minha gente. Eu tô ficando velho, mas besta não, viu? Não tem futebol pra subir. Não tem. E se subir, vai ser pior do que o ano passado. Bateu, voltou. Olha aí a Chapecoense. Olha a Chapecoense. É isso que vocês querem? Só subir e levar 3, 4, 5, 6, 7 e ficar lá embaixo e a turma tirando onda, como foi o ano passado? Até o cavalinho que tava lá na lanterna, coitado, o bichinho ficou isolado. Totalmente isolado. Parem de sonhar. A realidade é outra. O Sport está a 4 pontos de, matematicamente, continuar na Série B do Campeonato Brasileiro. E este objetivo, sim, eu tenho certeza que será alcançado. Agora, subir, só se for um Morro da Conceição com esse futebol. Tem Mariano Souza, com ele, sem ele, pode trazer quem quiser. Não sobe com esse futebol. Para o Sport, que jogou, mas parece que não jogou, o Troféu Presta Não de hoje.
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2: Um vudu de Mariano Sosso. Não compreendo. Não compreendo. Falar devagar, que não compreendo. Deu um chá de cadeira ontem de uma hora, quando acabou o jogo, né? Será que Mariano Sosso está no fuso horário, hein? Deve ser isso. O jogo acabou, entre o final do jogo até a coletiva, foi uma hora de espera para ouvir as mesmas coisas. É. A não ser que ele estava treinando, né? 1, 2, 3, não. É 1, 2, 3, 4 e por aí vai. É brincadeira uma coisa dessa. Eu tô é fora, meu amigo.
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2: Nova matéria, Pedro Scooby.
6: A matéria é nova sim, Miss Pirangi.
2: Tô fora, doutor.
6: Ainda tá no comando lá,
2: não,
6: no Bataclan, mas...
2: Eu mesmo não, tô fora, amigo.
6: Coronel Amâncio mandou lembrança e disse que tá com saudade, viu?
2: Não, tô fora.
6: Oh, olha, Mário, relembrando que você falava aqui nos bastidores da rádio, né?
2: Eu?
6: Abre aspas pra você. Meu coronel é muito melhor que os que tu arruma.
2: Tô
6: fecha
2: fora.
6: Aspas. Doutor.
2: Leve Osmar no batalhão.
6: Vamos ouvir agora o lateral direito do Santa Cruz, Thiago Enes, que relembra o momento de dificuldade quando passou um longo período lesionado com a camisa coral.
7: Olha, todo mundo sabe a lesão que eu tive, né? Acho que isso também me prejudicou muito. Ninguém conta, ninguém espera se machucar, mas todo mundo está sujeito a isso. Eu fiquei um mês fora, então tentei voltar, não conseguia. O professor também já tinha falado comigo que eu só ia voltar 100%. Mas, graças a Deus, fui trabalhando, voltando bem, tendo mais condicionamento. E eu sabia que uma hora a oportunidade iria aparecer, eu tinha que estar preparado. E, graças a Deus, a oportunidade apareceu e eu fui bem, pude corresponder bem e ajudar a equipe com esse jogo, com a vitória também.
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2: Nova matéria, Chimbinha.
1: A matéria é nova sim, viu, Tieta do Agreste.
2: Eita, peraí.
1: Cuidado com o sobrinho, viu, amigo Mário?
2: Tô
1: é perigoso.
2: Fora. Não, tô fora, viu?
1: Você gosta, né, não, amigo Mário?
2: Eu não.
1: Vamos ouvir o atacante Danielzinho, apresentado oficialmente ao Náutico. Ele fala da alegria de jogar pelo Timbu.
8: Sentimento de felicidade, né? A gente poder estar em casa, voltar aqui pro Náutico é motivo de muito orgulho. A gente sabe a grandeza do Náutico. É motivo de muita felicidade para mim e para toda a minha família. Os familiares da minha esposa também são daqui de Recife. E isso é muito bom, né? Todos os funcionários, todos os jogadores, o pessoal da comissão, todo mundo me acolheu muito bem. E isso é um ponto muito importante, né, para a gente que está chegando. É, todos os funcionários, como eu falei, todo o pessoal da comissão, os jogadores, todo mundo me acolheu muito bem. Estou muito feliz e estou pronto para poder estrear, né? Que é isso que a gente quer, jogar.
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2: Nova matéria, Léo Dias.
5: A matéria é nova sim, Glória, do filme Madagascar. Tu parece muito com ela, vice Mário.
2: Tô fora.
5: Mas cuidado que moto quer te pegar.
2: Tô fora.
5: E agora a gente volta pra ouvir o zagueiro rubro-negro Marcelo Benevenuto falando sobre essa mudança no corpo técnico rubro-negro, a saída de Gilmar Dalpozo para a chegada de Mariano Sosso.
9: Acho que cada um tem sua metodologia. Acho que o Dalpozo tentou fazer um bom trabalho aqui. Infelizmente, nós jogadores não conseguimos, acho que, corresponder à altura. E mudança, às vezes, vem para o bem ou vem para o mal. Acho que veio no momento que eu acho que certo, porque se troca perto do fim do campeonato, né? Não adianta de nada. Acho que agora a gente tem que focar nessas, acho que faltam 11 jogos, as 11 finais. E a gente tem muita chance, né, de classificar, ter uma classificação direta.
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3: Amigo Mário, eu tô indo, mas o amigo fica porque temos debate na sequência, né, Mário?
2: Isso mesmo, Vitor. Fico por aqui ao lado de Thiago Silva, também de João Lucas Farias, do Sérgio Nascimento e de todos os amigos ligados aqui em 92.7 na TMC, porque Transamérica agora é TMC. Quem escuta sabe, Vitor.
3: É isso aí. Valeu, amigo Mário. Amanhã a gente se encontra para a transmissão de Maringá e Santa. Quanto é que vai ser o jogo mesmo?
2: Para mim, 3-0 Santa. Se Deus quiser, amanhã seremos pé quentes neste jogo do Santa. Tem que dar tricolor, tem que dar tricolor.
3: É isso aí. Olha, uma pausa, é rapidinho. Já já tem o debate do Bola na Rede com a condução do Mário Júnior. Com quem você vai estar, Mário?
2: Thiago Silva e João Lucas Farias. Hoje eu tô tranquilo, viu, no debate.
3: Ah, olha aí, com Thiago e João Lucas Farias. Você tem Thiago e João, né? Tem dois apóstolos de Jesus, né?
2: É verdade.
3: É isso aí.
2: Mas de apóstolos, os dois não tem nada, viu?
3: É, né?
2: Tem nada.
3: Vamos pra pausa, a gente volta já. 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
3: 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Na Avenida Domingos Ferreira, ela está apresentando vários pontos de trânsito complicado. Você que está no Derby e vai para o bairro de Piedade, prefira fazer seu caminho pela Via Mangue, pois é uma rota mais livre. A Avenida Caxangá tem pontos de retenção no sentido subúrbio, entre a Iputinga e entrada de Nova Morada. Você está na região da Avenida Norte, indo para Camaragibe, pode pegar a Rua Manuel de Medeiros em Dois Irmãos para cortar o congestionamento. 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
7: 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Depois do Bola na Rede, que teve aí a reportagem, né? Tivemos os destaques do Santa Cruz com Vinícius Calado, Náutico com Tássio Michel e Esporte com Osmar Cordeiro, na apresentação do Vitor Araújo. Agora é a vez do Bola na Rede TMC Debate. Estou ao lado de Sérgio Nascimento Saudável, aqui na parte técnica, e comigo no programa, Thiago Silva e João Lucas Farias. Nesta sexta-feira, 11 de setembro, um abraço, boa noite, Thiago Silva, e o seu destaque, amigo.
8: Boa noite, Mário. Um abraço para você, boa noite para João, para Sérgio, para todo o nosso ouvinte. Uma sexta-feira, um restinho, um complemento de sexta-feira abençoada para todo mundo. E tome chuva, viu, Mário?
7: É verdade.
8: Estou vendo agora, o tempo fechou, todo cuidado é pouco, a pista está escorregadia. Olha, Mário, o que mais me chamou a atenção ontem não foi a atuação do Sport. Pelo contrário, de forma positiva, não me chamou a atenção. Concordo com o que você falou agora há pouco. Atuação, pelo enfrentamento de ontem, eu esperava muito mais do Sport em performance. O time não conseguiu desempenhar o futebol contra esse adversário. Se fosse um adversário mais forte, tudo certo. Mas o de ontem, não. Não foi tão aceitável assim. O que me chamou a atenção foi a entrevista pós-jogo. No campo de jogo ainda, para o Osmar, do atacante Perotti e do zagueiro Benevenuto. Os dois com o tom de, falando de Sosso, contagiou o grupo. Falou também que Sosso trabalhou a questão de ser feliz, degustar um pouco mais do jogo. Então, a gente percebe nas duas entrevistas, com um tom bem semelhante dos dois jogadores, que o ambiente com Sosso está mais agradável, mais leve. E aí isso ajuda, Mário, nessa reta final de competição, final de temporada, jogadores já desgastados fisicamente, alguns mentalmente. E aí chega um técnico com um astral melhor, de alto astral, e aí chega passando confiança, deixando o ambiente mais leve. É muito importante. E a gente não pode deixar de falar que o Sport está 2 pontos do sexto colocado, que é o Operário. Então, mesmo com toda essa dificuldade técnica, o Sport está na briga. O Sport está brigando, sim, para chegar entre os 6 primeiros. A gente vai falar muito sobre isso. E, claro, que chama muita atenção o jogo de amanhã do Santa Cruz, que até um empate é um bom resultado, né? Se empatar amanhã contra o Maringá fora de casa, é um resultado aceitável. E se vencer, pode colocar ingresso para vender na arena, que vai ser casa cheia.
7: Muito bem, Thiago Silva aqui comigo no Bola na Rede TMC Debate. Também ao meu lado, o comentarista João Lucas Farias, trazendo seu destaque nesta sexta-feira. Um abraço, boa noite, João Lucas Farias.
6: Boa noite, Mário. Abraço para você, pro grande Thiago, Serginho, para os ouvintes da TMC. Olha, amanhã o Santa joga, né? Segunda rodada do quadrangular, um jogo difícil diante do Maringá. Maringá é um adversário que evoluiu bastante, principalmente na reta final da primeira fase. Era um time muito irregular, que tinha muita capacidade ofensiva, mas defensivamente oscilava muito, era um desastre. Tinha jogos que tomava 5 gols e essa mesma equipe tinha capacidade de fazer 5 gols. Hoje é um time mais equilibrado, comandado pelo Ivan Campanari, que é um treinador de 34 anos, jovem, que assumiu aí nessa reta final e conseguiu dar uma cara a esse time do Maringá. O Maringá hoje é um time mais perigoso, porque é mais equilibrado defensivamente e tem bons jogadores no ataque. Então o Santa vai enfrentar um adversário difícil, mas o Santa também está em ascensão. O Santa tem jogadores interessantes, o técnico Christian de Souza tem opções, acho que isso é importante, né, para o lugar do Ronald especificamente, que é um jogador que vai fazer muita falta. Então a gente vai discutir aqui ao longo do programa o que é que o Christian tem que fazer para o Santa encarar esse adversário fora de casa. Que se o Santa consegue uma vitória, aí realmente a condição do acesso ela já sobe bastante. O Santa já fica para esses dois jogos contra o Floresta numa condição realmente de conseguir até o acesso com antecipação. Então o jogo de amanhã vai ser difícil e o Santa tem potencial de conseguir encarar esse adversário que também venceu na primeira rodada, que é o Maringá. Maringá derrotou o Floresta fora de casa. E sobre esse jogo do Sport ontem, né? Jogo onde o Sport venceu, o resultado foi o mais importante, mas ainda deixa muito a desejar, né? Não é de hoje que o Sport joga menos do que pode. E o técnico Mariano Souza vai ter essa condição de trabalho de fazer esse time evoluir. O tempo é curto, o Sport tem 11 jogos na reta final. Vai para uma sequência agora muito dura, CRB, fora de casa, que é um time que cresceu bastante, está em ascensão com o Fábio Matias, desde que ele chegou, o CRB virou outra equipe. Vai enfrentar o Juventude, que nesse momento é o líder, que com o Maurício Barbieri também cresceu ao longo da competição, e depois o Clássico. Então, o Sport vai ter uma sequência dura que pode definir aquilo que o Sport vai disputar na reta final, porque vai enfrentar adversários que estão na parte de cima, adversários que disputam ali junto com ele, e obviamente o Clássico é um jogo muito duro. Então, esses são os assuntos e outros, fala sobre o Náutico também, que a gente vai ter para debater no programa de hoje.
7: Muito bem, João Lucas Farias, 7:08, começando o Bola na Rede TMC Debate, falando com você primeiro, Thiago Silva, sobre a questão do jogo do Sport. O João Lucas Farias também vai poder opinar, mas eu esperava mais do Sport no jogo com a Ponte Preta. Claro que eu não esperava aqui um futebol envolvente, não é disso que eu estou falando. Eu esperava uma estratégia diferente para encarar o lanterna do campeonato. Eu não vi isso. Não sei se eu estou equivocado. E você, Thiago Silva?
9: Eu também não vi, Mário. Assim, a gente já imaginava que o Sosso ia chegar e não seria a solução dos problemas, resolveu tudo, o Sport vai ganhar 12 partidas e vai subir. A gente já imaginava que isso não fosse acontecer. O Sosso é um treinador que tem alguma identificação com o Sport. O torcedor quis e aprovou o retorno de Sosso, isso é fato. Então, teve uma corrente positiva, né? Assim, ele chegou, treinou apenas uma vez o time, conversou bastante, ele gosta de conversar. A gente percebeu ontem que o intervalo do jogo do Sport, os atletas demoraram um pouquinho mais. O pós-jogo do Sport, ele passou quase uma hora para a entrevista coletiva, né? Então, ele tá indo muito na conversa porque ele não teve tempo. E não vai ter tempo também, muito tempo, pro jogo contra o CRB. Vai ter um pouco mais de tempo, mas o jogo é já terça, né? Ele não vai ter uma semana cheia. Então vai ser na conversa, né? Vai ser em posicionar o time, ajustar algumas coisas. Ficou evidenciado mais uma vez que o Sport tem problemas defensivos, tem jogadores interessantíssimos do meio para frente, mas precisa ainda de um encaixe, né? Porque o Sport não é um time goleador, não é um time avassalador na frente, letal, não é. E é um time que tem problemas defensivos que contra a Ponte Preta isso foi comprovado mais uma vez. Gol anulado, bola na trave, outras chances perigosas contra a Ponte Preta. Então, que a gente sempre classificou aqui como um jogo bem viável, jogo fácil, e que o Vila meteu 6 e o Sport tinha condição também de golear o Aponte. E o Sport não goleou. Golear é acima de 3, a partir de 3. Foi apenas 2. Poderia ter sido um 2-1. Então, assim, Mário, a atuação de ontem, um tanto quanto preocupante. Pelo menos voltou a vencer. O Sport precisava voltar a vencer, precisava chegar aos 41 pontos como chegou. Tinha obrigação de vencer a Ponte Preta, não tinha outro resultado. Era inaceitável o Sport tropeçar ontem, empatar com a Ponte Preta. Quase cerca de 14 mil torcedores, o torcedor chegou junto. Se fosse com o Dalpozo, o público seria menor. Mas com a chegada do Sousa, a virada de chave, outro treinador, o torcedor foi, apoiou o time, né? E aí, Mário, o aspecto positivo que eu, como o nosso ouvinte é dinâmico e rotativo, me chamou a atenção a entrevista dos atletas, né? No pós-jogo, ali no campo ainda, que o Sousa contagiou o grupo, deixou o ambiente mais alegre, mais feliz, pediu para os atletas jogarem à vontade, leve, para degustar um pouco mais o jogo. Isso é importante porque o ambiente fica mais agradável, os jogadores ficam mais à vontade, menos travados. Talvez o Dalpozo, com aquela postura dele, treinador mais sereno, um pouco mais defensivo, né? Deixa o grupo um pouco mais travado, os jogadores ficam no limite ali, não jogam com aquela alegria na perna. Tem jogador que gosta mais de drible. Talvez o Sousa deixe esse jogador mais à vontade, o Dalpozo pede para esse jogador fazer o básico. Enfim, só para citar fazer uma analogia, citar um exemplo. Mas assim, da performance, só para a gente não deixar de falar, já que o João comentou muito bem com o Zé ontem, o jogo, a gente estava de folga na partida de ontem, me surpreendeu o William Oliveira no banco, depois ele entrou no segundo tempo. Gostei das mudanças do Sousa, colocando o Patrick, que ainda precisa de ritmo de jogo. Sobral entrou relativamente bem, mas perdeu aquele gol, que não deveria ter perdido, ele é bom finalizador, né, e estava muito próximo do goleiro, tem qualidade para fazer o gol, ele não teve naquele momento, né? Depena entrou de forma razoável, correspondeu o que o Sousa pediu, acredito. Ele não estava tão preparado para entrar tão cedo, né? E aí, jogador profissional, e ainda mais o Depena, que tem qualidade, tem que estar preparado todo momento, mas não esperava o Alano se machucar. Acredito que atrapalhou um pouquinho, porque o Alano com o Hernández, o Perotti e o Barleta já tem um entrosamento maior, já estão jogando aí algumas partidas de forma seguida, consecutiva. Então acredito que com o Alano em campo, o Sport, a tendência era render um pouco mais, né? O Aju não é lateral direito, mas está quebrando aquele galho ali por necessidade, e aí em alguns momentos faz falta um lateral direito de origem, que chegue junto mesmo, que vá à linha de fundo, que faça bons cruzamentos. Seria importante o Sport trazer esse jogador, né? O Edson Lucas, alguns bons lances, inclusive participou, perdeu uma bola e depois acabou recuperando e participando daquele momento importante do Sport no jogo. É por aí, Mário. Então, assim, eu esperava mais por conta do enfrentamento. Esperava bem mais do Sport vencer com propriedade, vencer e convencer. Na verdade, para mim, o Sport não venceu e não convenceu. Poderia ter vencido realmente de forma mais maiúscula, ter feito pelo menos mais um gol. Não é nem a questão só de gols, Mário. É questão de performance mesmo. O Sport poderia ter feito cinco gols, ter sido eficiente, e o desempenho, a performance não tão boa. Poderia ter feito apenas 2, e um time muito compactado, ofensivo, criando diversas oportunidades, e talvez eu estivesse mais satisfeito. Mas não aconteceu nenhum nem outro. Fez 2 apenas e o rendimento não foi bom. E é essa situação para mim do jogo de ontem.
7: E agora, João Lucas Farias, o Sport vai encarar o CRB fora de casa e depois tem um jogo muito complicado contra o Juventude. Na verdade, são 2 jogos difíceis para o Sport nesta reta, antes do clássico com o Náutico nos Aflitos no dia 26. CRB e Juventude para depois jogar o clássico. A novidade é que ele vai ter depois do CRB, que vai ser no sábado, dia 19, a semana cheia para jogar só no outro sábado, que é no dia 26, contra o Náutico nos Aflitos. E você olha para o G6, você vê lá o Juventude com 50 pontos, vê o Novo Horizontino com 49, Vila Nova 47, Fortaleza 47, Criciúma 47 e o Operário com 43. Quando se fala de G6, o Sport tem 41 pontos, tem dois a menos que o Operário. Só que ele vai jogar e os outros também vão jogar. A tendência é que essa pontuação suba ainda mais. É por isso que eu falo que o futebol apresentado até agora não é aquele futebol de um time que vai brigar pelo acesso. Já teve até um pouco melhor lá em cima, chegou a liderar, caiu para a segunda posição, ficou no G6, mas saiu no momento complicado e para retomar isso a partir de agora não vai ser fácil. Ele vai ter que ser na base da superação. Pelo menos eu vejo assim. Não sei você, João Lucas Farias.
6: Pois é. O trabalho de Mariano Souza para esse jogo, realmente ele não pôde contar com muito treino, questão tática, desenvolver jogadores. Foi mais conversa mesmo, foi mais alegrar, entre aspas, o ambiente, o grupo de jogadores. E ele até falou na coletiva, pontos importantes quando ele respondeu algumas perguntas, elogiou o grupo de jogadores, falou do perfil dos atletas, que, assim, a gente sabe que o Mariano Souza gosta de um time propositivo, um time que tem a bola e que goste da bola. Então ele, analisando o perfil desses jogadores do Sport, ele chegou a mencionar isso na coletiva, de que o Sport tem um perfil para ser mais propositivo, para ter gosto pela bola, certo? E não na partida de ontem especificamente, o Sport teve posse, mas não foi um time que chegava com tanta qualidade. Faltou aquela dominância, faltou pressão. O primeiro tempo não foi um primeiro tempo rico de ideias, foi um primeiro tempo pobre. Tanto que o Sport construiu os 2-0 no primeiro tempo, mas os dois gols foram de falhas da equipe da Ponte Preta.

0: pênalti, realmente foi. E o Barleta, muito bem, conseguiu fazer 2-0. Mas o Sport desafogou, naquele momento, sem ter tanta qualidade. Né? Faltava alguma coisa. O Sport tinha posse, porque a Ponte é um adversário que não fazia questão de ter a posse de bola. Então o Sport tinha um controle do jogo, mas não era um time que conseguia criar, conseguia empilhar oportunidades, conseguia fazer com que o goleiro Vinícius trabalhasse o tempo todo, sabe? Aquela pressão, aquela qualidade dos jogadores que o Sport tem no elenco. O Sport tem bons jogadores, mas falta organização, falta muita coisa ainda nesse time. O que eu enxergo é que o Sport tem muito potencial, e esse potencial ele pode ser explorado ao máximo com o Mariano Sosso, porque é um técnico que gosta disso, de ver o time para frente. Mas ainda é muito pouco para a gente almejar o Sport disputando o G6 com essas equipes que estão na frente dele. Porque a gente enxerga o Novo Horizontino como um adversário difícil, o próprio Juventude que está lá em cima, o Criciúma, o Fortaleza. Então a gente vê nessas equipes um pouco mais de qualidade. Se a gente for analisar elenco, talvez não seja tão diferente assim. O Sport tem jogadores interessantes, mas eu estou falando de trabalho, estou falando de uma coesão, de uma continuidade, de qualidade dentro do trabalho, da forma como o treinador desenvolve o jogo. Não só jogadores de forma individual, estou falando de coletivo. Porque individual o Sport tem jogadores. Agora, falta desenvolver isso. Na segunda etapa, foi uma coisa até que eu citei também na transmissão, o Sport melhorou um pouco nesse ritmo. Começou a criar oportunidades, começou a empilhar mais chutes, começou a fazer o goleiro Vinícius trabalhar, teve boas intervenções, Barleta participou bem, e aí tem um destaque individual para alguns jogadores que fizeram uma partida interessante, o próprio Barleta, não só pelo gol, mas pela movimentação, pelas tabelas, por ser um jogador que consegue driblar, consegue abrir espaço, foi uma partida boa. Perotti, apesar de ter errado bastante, mas é um cara que participa, né? Uma coisa que a gente costuma ver nas partidas do Sport é que o Sport tem um camisa 9 que ele não fica o tempo todo esperando a bola dentro da área para fazer o gol, ele participa. Apesar de ter errado muito, o Perotti participou. A entrada do Depena, ainda no começo do jogo, na vaga do Alano, achei que ele fez um jogo interessante. Entrou bem, participou, finalizou, tentou criar, né? Mostra até uma certa coerência do Sosso, porque ele sacou, na verdade ele não sacou, né? O Alano saiu machucado e ele colocou em campo um cara que tem uma característica parecida. Apesar de ter menos intensidade, o Depena é um jogador interessante e é um camisa 10. E o Sport, em determinados momentos, não só na partida de ontem, mas em outros jogos, precisava de um jogador com essa característica. E aí o Depena entrou bem. Isso é um ponto positivo. Não só isso. Os jogadores que estrearam, também o William Oliveira entrou no segundo tempo, mas Fernando Sobral entrou, apesar do gol perdido, é um jogador que se movimenta bem, consegue marcar, desarma. O próprio Patrick de Paula, que tem muito potencial para evoluir, eu enxergo como um jogador que busca um recomeço, e aqui no Sport ele pode ajudar bastante, pode tornar o meio campo mais dinâmico. Então, é isso que a gente cobra. O Sport precisa coletivamente ser um time mais forte. E esses jogos que o Sport vai ter, esse de terça contra o CRB, contra o Juventude, dentro de casa, que hoje é o líder do campeonato, e contra o Náutico, talvez sejam divisor de águas para aquilo que a gente vai observar na evolução do trabalho, na forma como o Sport joga, na forma como o Sport encara adversários mais duros. Porque o Sport encarou recentemente a América, venceu por 3-0, mas não fez uma boa partida. E ontem a Ponte venceu por 2-0, mas não fez uma boa partida. O Sport venceu esses jogos contra times que estão virtualmente rebaixados muito pela força individual de seus jogadores. Mas o coletivo, o conjunto, ainda precisa crescer. Porque essas outras equipes que o Sport vai enfrentar, especificamente CRB e Juventude, hoje tem mais casca, mais brio. O trabalho é melhor feito. E o Sport precisa evoluir nesse ponto. Para a gente colocar o Sport num patamar mais alto, que possa disputar realmente, não só se classificar para o playoff, mas disputar de igual para igual contra essas equipes que estão à frente, o Sport fatalmente vai ter que evoluir dentro de campo como equipe, como jogo coletivo.
1: E detalhe, não tem como não passar pelas alterações dos treinadores. É o quarto treinador, amigo. Nós estamos no mês de setembro, o Sport teve 4 treinadores. Teve Roger, que começou, Márcio Goiano, que demorou um pouquinho mais porque ele teve aquela parte que ele assumiu o clube de forma interina, até que fosse confirmado como treinador de forma oficial, depois dele Gilmar Dalpozo e agora Mariano Sousa. Como é que você consegue dar liga a um time desse? Como é que você consegue fazer esse time jogar, fazer esse time entrosar, sem contar as contratações que foram feitas, né? As mexidas que os times tiveram, porque cada um tem seu jeito, seu perfil de jogar. Então, assim, é mais complicado. E eu falo do G6, mas lembra que

0: está lá o Operário, que eu não vejo o Operário para seguir lá, mas quem está também subindo de cotação é o Atlético Goianiense, que por coincidência ou não, é o Roger ainda o treinador, Thiago Silva, do Atlético Goianiense?
1: É o Roger. Ele, né? Boa campanha lá do Roger.
0: Veja, não se deu bem aqui, se deu bem lá. E o Atlético está jogando, né, amigo?
1: É assim, Mário, não é a receita, né? A receita ideal não é essa. Eu sou a favor de longevidade de treinador. Agora, a nossa cultura é essa aí. Treinador, quando a performance não é boa, treinador geralmente é demitido. Quando o resultado não acontece, é demitido. Só tem longevidade quando o treinador consegue dar uma liga ao time e o resultado acontece. Porque mesmo o time jogando bem, em algum momento, em boa parte da temporada, em uma parte da temporada, e o resultado não acontece, veja, o aproveitamento do Roger foi superior a 60. O aproveitamento do Márcio, superior a 60. Só o aproveitamento para demissão mesmo, em número, foi o do Dalpozo, que foi um pouco acima de 30%. Né? Então, assim, se tivessem mais paciência, talvez, com o Márcio Goiano, por exemplo, que fez até uma campanha razoável, empatou muito, né? Teve essa questão do empate. Mas o aproveitamento do Márcio não foi dos piores. O problema do Sport é crônico da temporada, né? O time não consegue decolar. Essa é a verdade. O time oscila muito. O time muda de comportamento. O time muda muito, né? De estrutura de jogador, estrutura tática e de peças, né? O Sport contratou muito, errou muito em contratações também. Não tem um time... A gente não tem hoje uma escalação do Sport definida, né? O Sport tem problema na lateral direita, o Sport tem ainda um problema na zaga, o Sport tem uma indefinição na cabeça de área, o Sport tem ainda uma indefinição no ataque, né? O Sport tem hoje titular, a gente pode considerar Perotti, Barleta, Diego Hernandes, acredito que Thiago Couto, também um titular. Acredito que a Ju também é um titular. Veja, a Ju está jogando de lateral. Se ele sai da lateral, ele é titular na zaga. Eu vejo que a Ju deve jogar ao lado do Benevenuto, mas parece que nenhum nem outro quer jogar do lado esquerdo da zaga. Então tem esse problema também para resolver. Kaique é meio limitado. O Sport tem esse problema. Agora, o Sosso chegou e restam 11 jogos. A tendência é ele tentar manter uma base, né? Porque o Sport não vai contratar mais, quem chegou, chegou, o time é esse aí, então daqui a pelo menos em 8 jogos finais, e o Sport tem essas 3 pedreiras agora, né? Talvez ele não consiga definir o time ainda nesses 3 próximos jogos, até porque são pedreiras, resultados podem acontecer aí, né? O Sport pode tropeçar ou pode atropelar e ganhar os 3, se o Sport ganha dos 3 jogos que viram pela frente, CRB, Juventude. CRB vai ser muito difícil, fora de casa. Juventude vai ser muito difícil, mesmo sendo aqui. E o clássico é incógnita. Clássico é clássico. Sempre a gente sabe que tudo pode acontecer aqui em Pernambuco. Como não só aqui, em todos os estados, clássico é clássico. E aí, Mário, só fazendo esse preâmbulo para dizer o seguinte. Ele pode até repetir uma base no próximo jogo? Pode. Agora, se o Sport não consegue performar, se o Sport não vence o CRB, aí contra o Juventude, já muda o time de novo, vai tentar mudar para ver se o time melhora o comportamento, se melhora a estrutura tática, aí se vence o Juventude, aí a tendência é manter uma escalação à base contra o Náutico. E aí eu vejo que daqui a 3 rodadas, pelo menos o Sousa consiga tentar definir realmente o time do Sport. E aí... vai até o final, mantém uma base para ver se o time fica mais desorganizado, mais bem treinado, porque o Sport parece que vai terminar a temporada e não é um time bem treinado. E talvez o Sousa não consiga isso, né? Tem pouco tempo. E o que ele vai conseguir, eu tenho certeza, é passar confiança para esse elenco. O elenco vai entrar mais confiante nos jogos, o elenco vai entrar mais leve, tá mais leve até por conta desse último resultado, que é de vitória, independentemente da performance, mas o Sport venceu, o Sport tá a 2 pontos do G6, então o elenco tá confiante ainda no acesso, é fato isso, pelos números, pela tábua de classificação, chega um treinador que a turma gosta, que a torcida gosta, vai ter apoio, então essa combinação aí pode emplacar, e aí o Sport pode decolar aí nessa reta final da competição.
2: Ô Mário.
0: Oi, Lujão.
2: Só pegando esse gancho também para a gente fechar esse assunto do esporte, você falou aí dos treinadores. O
0: Sim.
2: Sousso, ele chega com uma coisa que nenhum dos três tiveram, nem Roger, nem Márcio, nem Dalpozo: respaldo.
0: Verdade,
2: Não só
0: verdade.
2: da torcida, mas também da direção, dos responsáveis por trazer a contratação, por fazer a contratação. Então ele vai ter esse gás aí do torcedor, porque o torcedor é muito identificado com ele, gosta da forma como ele joga, e isso é uma coisa importante. E uma das coisas também que ele citou na entrevista coletiva foi justamente essa questão de consistência defensiva. E ele falou que isso se resolve com o trabalho. O Sport ainda tem esse problema, é crônico durante a temporada, é o Sport ter dificuldades defensivas, inclusive quando enfrenta equipes de pouco poderio ofensivo, como foi ontem a Ponte. A Ponte teve um gol anulado, teve uma bola na trave, e a Ponte assustou em alguns momentos. Então isso é algo que precisa ser trabalhado. É algo que o Sousa vai ter que trabalhar. O Sport tem bons jogadores do meio para frente, mas na parte defensiva é um problema. E pode ser um problema ainda mais agravante quando você enfrenta adversários melhores, que é o caso agora do jogo contra o CRB, que é um time interessante, que melhorou. E, inclusive, é uma coisa até importante a gente citar, porque muita gente pensa: ah, o trabalho do técnico não consegue mudar da água para o vinho. Em alguns casos, conseguem. O próprio CRB é um exemplo. Fábio Matias chegou, o CRB cresceu bastante, Juventude com Barbieri cresceu bastante, e o Atlético Goianiense, que você citou, Mário, é com Roger. Sabe quem foi os atacantes pelo lado, titulares do jogo do Atlético Goianiense diante do Ceará? Giovani Soares e Gustavo Maia foram titulares na vitória por 2-1 diante do Ceará. Então você vê que às vezes o trabalho do técnico eleva a qualidade que um elenco já tem, a forma como o treinador trabalha. Então esse é o papel que o Sousa vai ter. Eu citei um termo ontem que eu achei interessante, que foi o jogo da ilusão para o torcedor acreditar que o Sousa pode melhorar essa equipe, que o Sport venceu um adversário acessível, está próximo ao G6 e a possibilidade de retomar a confiança para esses jogos mais difíceis que o Sport vai ter. Então, o trabalho do Mariano Sousa é esse: fazer o potencial ofensivo do Sport aparecer e corrigir os erros defensivos. O Sport precisa ser mais equilibrado e precisa ter mais ideia de conjunto, de coletivo, para a gente colocar o Sport como um virtual favorito ao acesso, junto com essas outras equipes que nesse momento estão à frente.
0: 7:30, Transamérica agora é TMC. 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
0: 7:31, uma parada rápida e daqui a pouco a gente volta. Vamos falar do Náutico, também do Santa Cruz, aqui no Bola na Rede TMC Debate. 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
6: 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Na zona oeste do Recife, trânsito complicado no sentido subúrbio da Avenida Doutor José Rufino entre o bairro e Coqueiral. Mesmo assim, essa é a melhor rota para você que vai de Arias para Cavaleiro. Em Olinda, a Avenida Pan-Nordestina tem trânsito com retenções no sentido paulista entre Ouro Preto e Jardim Fragoso. Você quer chegar em Jardim Atlântico e está na Pan-Nordestina, a melhor opção é pegar a Avenida Chico Sainz nos Butrins e a Avenida Carlos de Lima Cavalcante, que tem trânsito melhor neste momento. 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
8: 7:40, estamos de volta aqui no Bola na Rede TMC em 92.7. Já falamos do esporte, agora vamos falar do Náutico, porque após a derrota para o América Mineiro, ainda repercute a entrevista coletiva do técnico Hélio dos Anjos, quando ele disse que o Náutico vai brigar somente pelos pontos que precisa para livrar o rebaixamento após a derrota para o América Mineiro. Náutico tem 37 pontos. Se a gente falou agora há pouco aqui, Thiago Silva e João Lucas Farias, do Sport, que tem 41, numa situação difícil em termos de futebol, né? De futebol, de mostrar um futebol diferenciado. Imagine a situação do Náutico, né? 43 para 37. São 6 pontos. E não é só isso. É o futebol apresentado. Náutico deveria ter vencido o América Mineiro. E se você somar, João Lucas Farias, Náutico perdeu 5 pontos para o vice e para o lanterna do campeonato. 3 com o América Mineiro e 2 com a Ponte Preta. Coloque 5 em cima dos 37, aí a história seria outra. Como perdeu, a situação realmente é apenas brigar contra o rebaixamento, ganhando esses 45 pontos, mas até o Vitor trouxe isso na primeira parte do programa. Claro que não vai alcançar os 45 e ficar jogando só por jogar. Vai que tem uma situação de entrar no playoff, chances remotas, mas tudo pode acontecer, João Lucas Farias.
9: Pois é, essa reta final é basicamente isso. Eu citei um termo na transmissão, Mário, você vai lembrar, quando a gente estava no prorrogação do jogo América e Náutico, que aquele jogo era um choque de realidade para o Náutico. Se falou muito que o Náutico poderia brigar pelo acesso, pela arrancada que estava tendo, pelos jogos que estava ganhando, muitos deles na raça, né, especificamente contra o Botafogo e aquela virada diante do Athletic. Mas que tinha que ter o pé no chão, sabe? Porque o Náutico realmente era favorito e deveria ter vencido o América. Mas a condição que o Náutico demonstrou naquele jogo, a forma como o Náutico entrou, o jeito como o Náutico encarou o adversário, foi muito ruim. Foi até constrangedor, lamentável, patético, eu diria, a forma como o Náutico enfrentou aquele jogo. E era um jogo para vencer. Não só esse, mas a partida diante da Ponte também. Porque você trouxe aí muito bem. Se o Náutico tem os 3 pontos da vitória contra o América e os 2 do jogo contra a Ponte, a realidade hoje seria outra. O Náutico estaria mais acima. A gente falaria realmente que o Náutico era um time que ia pelo menos brigar pelo playoff. O G2, a gente sabe que até para o Sport está muito difícil. Mas no playoff era uma situação viável. Hoje não. Hoje o Náutico tem 37, tem que fazer aí a pontuação para conseguir os 45, e o objetivo é esse. O próprio Hélio falou na coletiva que é fazer os 45 e o que vier depois é lucro, né? Basicamente isso. Então, o Náutico vai ter uma sequência que não é fácil, também é uma sequência complicada, apesar do Náutico ter goleado o Operário no primeiro turno, a circunstância dessa partida é diferente, é bem diferente. O Operário é um time hoje que está no G6, é um time que conseguiu uma boa vitória diante do CRB na última partida em casa, é um time encorpado, é um time que tem bons jogadores, então o Náutico vai encontrar um cenário diferente. Era o Náutico naquele momento que estava numa sequência interessante, o Vinícius estava jogando muito bem, o Náutico estava, era outro momento. Hoje o Náutico está tentando se recuperar de um jogo muito ruim. Hoje o Náutico tem Jean Carlos, Vinícius está voltando, mas ainda não é aquele Vinícius do primeiro turno, né? Então, a sequência que o Náutico vai ter até o Clássico, primeiro com contra o Operário, depois contra o Cuiabá, que é um time que já teve mais lá embaixo, mas está crescendo também, assim como o Atlético Goianiense, vai ser uma sequência dura, né? E o clássico, obviamente, é um jogo complicado que o Náutico vai ter. Então, o foco tem que ser esse. Tem que esquecer essa questão de G6 e fazer os 45, porque o Náutico é uma equipe que veio da Série C. É muito difícil você conseguir engrenar assim, acessos seguidos, porque quando você vem de uma divisão inferior, você encontra um cenário mais complicado acima. A diferença da Série C para a Série B é muito grande. E a gente alerta aqui isso para o Santa Cruz, né, que é uma equipe que está na Série C e está brigando para B. O cenário é bem diferente, as coisas são diferentes, o patamar é diferente. Então, o Náutico tem que encarar essa reta final para fazer a pontuação para permanecer. E se tiver uma arrancada na reta final, como a gente viu em alguns momentos, alguns clubes apresentando, o próprio Santa conseguiu uma arrancada dessa em 2015, quando subiu para a Série A, chegou a figurar na zona de rebaixamento, mas teve uma arrancada final muito boa e conseguiu acesso. Então, só assim, mas a prioridade tem que ser essa. O Náutico retomar o bom futebol, retomar a postura que teve nos jogos dentro de casa, diante do Botafogo e diante do Atlético, porque o cenário e a forma como o Náutico encarou o América realmente foi muito preocupante. Foi um jogo muito ruim, foi um jogo oscilante para baixo e vários jogadores foram mal. A gente só tira Muriel como exceção. Todo mundo foi mal, inclusive a parte defensiva, que de vez em quando o Náutico tem essas oscilações negativas, e a parte defensiva nesse jogo contra o América foi um problema muito grande. Com o Arnaldo, com o Betão, que foram muito mal. Então talvez faça o Hélio mexer nessa equipe, trazer o Igor Fernandes de volta para a zaga, colocar o Rian na esquerda, para dar um pouco mais de consistência defensiva. É algo que o Náutico precisa, porque a sequência é dura e o Náutico vai enfrentar adversários mais encorpados do que enfrentou nas últimas rodadas. Cuiabá e Operário são melhores do que Botafogo, do que Atlético e do que o América. Então o Náutico vai ter que mostrar mais para a gente ver, não só atingir a pontuação necessária, mas para quem sabe conseguir alguma coisinha a mais na reta final.
8: E a situação do Náutico, Thiago Silva, é realmente de reflexão em busca desses pontos. Acredito que não vai ter tantas dificuldades, né? Porque agora vai jogar com o Operário. O problema é que perdeu para o América Mineiro, mas se ganha do Operário, tem um jogo com o Cuiabá, e daí para frente as rodadas vão ficando cada vez numa situação menor, mas é possível atingir essa pontuação. E não sei se dá para sonhar e entrar nesse G6, porque a situação do Náutico, se você olhar para a pontuação, está muito distante.
0: A sorte para Pernambuco é que duas equipes estão rebaixadas já, né? América e Ponte Preta. Então o rebaixamento ficou mais curto, apenas duas equipes. Então, assim, o Náutico já abriu 8 pontos do 17º, que é o Avaí. É uma pontuação interessante. Agora, a gente pode ter alguma preocupação se o Náutico não vencer o Operário. E vai ser um jogo duríssimo, Mário. Inclusive, eu não considero o Náutico como favorito, não, para esse jogo contra o Operário. Eu vejo que é um confronto bem equilibrado. O Operário tem bons jogadores, teve um investimento. Então, tudo pode acontecer nesse jogo. Porque, veja, se o Náutico perde esse jogo do Operário, não é favorito também contra o Cuiabá lá fora. Depois tem um clássico contra o Sport. Então, assim, tem que se ligar, porque futebol é assim, sensacional por conta disso, né? A gente tá mencionando e prospectando o Náutico permanecendo na Série B, a gente acredita que vai permanecer, agora tem que acordar, não pode jogar de jeito nenhum semelhante ao que foi contra o América Mineiro, que foi uma vergonha, um vexame, atuação altamente fiquei bem, Mário, fiquei bem preocupado com a atuação do Náutico, entendeu? Porque a preocupação da atuação não é nem a questão individual de atletas, é a questão do comportamento mesmo. O Náutico não estava marcando os atletas do América. Os atletas do América se criando facilmente, chegando, poderia ter feito 4-0 antes de o Náutico reagir, evidentemente. Que o segundo tempo o Náutico até reagiu, esboçou uma reação. Né? Tem profissionais ali, tem um treinador para chamar atenção no intervalo, mas o comportamento do Náutico no início do jogo foi bem suspeito, sabe? Então, assim, eu não sei se tem alguma coisa acontecendo, se o salário tá atrapalhando alguma coisa, o pequeno atraso salarial está atrapalhando, se é a questão L dos Anjos, que está com dias contados, essa é a verdade. Comissão técnica do Náutico deve estar com dias contados, né? Só se acontecer uma seria uma surpresa muito grande se Hélio continuar. Tem contrato. Isso é fato, tem contrato até o ano que vem. Mas há uma forte tendência, indícios, que eles vão deixar o Náutico. Por decisão dos dois, de Becker e deles. Né? Acredito, deles e de Becker. Acredito que partiu até mais deles. Enfim, esse é o cenário. O ambiente não está bom. O ambiente está desagradável. Um ambiente pesado. Né? Mário, o Náutico passou 8 jogos sem perder. Mas não é um time que passou, nesse período, confiança e credibilidade. A primeira vitória do Náutico para quebrar aquela sequência negativa foi contra o Londrina. E veja, abriu 2, mas quase sofreu empate. Oscilou muito, empatou 4 e ganhou 4. Um número interessante, 8 jogos sem perder, precisa ser evidenciado. E aí vai e perde do América com uma performance daquela. Poderia até perder, Mário, que eu não achava o Náutico, que o Náutico era, ia ganhar de todo jeito aquele jogo, que era bem viável. Eu considerava que o Náutico tinha condição de vencer. Eu alertei. Acredito que o único jogo fácil é contra a Ponte. Veja, o Sport não jogou bem e ganhou. Náutico não jogasse bem contra uma Ponte, poderia ganhar também. E o Náutico tropeçou contra a Ponte. Tropeçou e perdeu do América. Então, assim, assustadora a atuação. E aí vamos precisar virar essa chave, tentar dar uma resposta positiva perante o torcedor. Mas não é tão confiável. Não é tão confiável. Eu, por incrível que pareça, mesmo falhando no jogo, eu não escalaria. Acredito até que o Hélio deve fazer isso, como bem trouxe o João, colocar o Rian e colocar o Betão. Lembra aquele jogo, né, Mário, contra o Atlético, que o Náutico fez um primeiro tempo muito ruim?
8: Sim, sim.
0: E aí era Igor Fernandes na zaga e Rian na esquerda. Aí no segundo tempo ele coloca Betão no intervalo e Igor Fernandes vai para a posição dele. E aí o Náutico se encontrou... Fez um bom segundo tempo, conseguiu virar o jogo, teve a expulsão, empatou e aí acabou virando. E agora vai de novo a tendência de Rian voltar à esquerda, porque ele assumiu a titularidade no segundo tempo desse jogo, que o Náutico deu uma melhorada. E o Betão, que foi muito mal, não sei se ele se queimou com a comissão técnica, provavelmente sim. Mas mesmo com toda essa questão que ele falhou, que ele não foi bem, para mim ainda é o melhor zagueiro do Náutico ao lado do Léo Índio. Né? Então deixar o Igor Fernandes na dele na esquerda, mas acredito que realmente o Hélio vai mexer. E só um detalhe, tem um jogador que caiu muito em rendimento, né? Caiu muito em rendimento, que era protagonista do meio campo do Náutico, que é o Anderson. O Anderson não é mais aquele jogador, não sei se proposta, sondagem, alguma situação aconteceu que ele caiu de rendimento, porque a gente tinha uma esperança de o Anderson, Jean Carlos e Vinícius, né? Esses três atletas aí se destacassem ali do meio para frente. Vinícius não voltou ainda bem, depois da lesão. Jean Carlos não tá esse jogador todo, não tá sendo protagonista. E o Anderson caiu muito de produção.
8: 7:52, mais uma parada aqui no Bola na Rede TMC. E daqui a pouco a gente volta para destacar o Santa, que joga amanhã. Às 7:30 no estádio Willie Davids, no interior do Paraná, enfrentando Maringá. 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
2: 7:59, Santa e Maringá amanhã. Qual o seu palpite, Thiago Silva?
3: Olha, Mário, jogo que realmente tudo pode acontecer. Eu não vejo que o Maringá tenha favoritismo, não. O Maringá tá, depois que o Campanaro assumiu, realmente evoluiu, né? Porque a confiança tá em alta, o time não perdeu com ele no comando, empatou com confiança. 3 vitórias seguidas com Floresta, que foi a primeira partida do quadrangular, venceu o Paysandu naquele último jogo lá, que foi um resultado ruim naquela situação para o Santa, e venceu o Barra. Então, assim, vejo que tudo pode acontecer. Acredito no Santa. Acredito que é um time que há mais de 4 meses não perde fora de casa. Tem potencial técnico para trazer um bom resultado, Mário.
2: Um abraço para você, uma boa noite, um bom descanso e amanhã tem muito mais.
3: Um abraço, Mário. Um abraço para João, para Sérgio, para todo nosso ouvinte. Um bom restinho de sexta-feira, um bom final de semana e até amanhã na jornada.
2: Muito bem, Thiago Silva, aqui na TMC, João Lucas Farias. E qual o seu palpite para Santa Cruz e Maringá? Maringá e Santa Cruz, João Lucas.
4: Eu acho que o Santa não perde, não. Acho que o empate já seria um bom resultado, se vencer melhor ainda. Torcendo para o Christian colocar o William Júnior. Acho que ele vale Alex Juan, mas torcendo para o Santa ser equilibrado e conseguir pelo menos pontuar fora de casa.
2: O empate já ajuda, né?
4: Muito.
2: Tá bom, meu amigo. Bom descanso também pra você. Uma boa noite e até amanhã.
4: Valeu, Mário. Abraço pra você, pra Thiago, pra Serginho, pros ouvintes do TMC. Amanhã, se Deus quiser, estaremos de volta na Jornada do Santo. Abraço.
2: Muito obrigado pela participação. Thiago Silva, João Lucas Farias, também o Sérgio Nascimento, saudável na parte técnica. A direção geral da TMC Recife é da Carolina Magalhães. O comando de esportes do vibrante Carlos Eduardo e a supervisão técnica de Claudecildo Araújo. Vem aí a Rede TMC. Transamérica agora é TMC. Quem escuta sabe. Nos encontramos amanhã, 18 horas aqui na Grande Jornada Esportiva. Tchau.
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1: Boa noite, meu povo. Sobremesa Melhores Momentos está no ar aqui na TMC. Quero avisar pra você que esse programa é gravado, tá? Nós não estamos ao vivo, porque eu sou trouxa, mas nem tanto, tá? O programa é gravado e a gente grava tudo no mesmo dia, aí a produção... É só pro pessoal do YouTube. O pessoal do YouTube tá sintonizado lá no TMC News BR, você que tá me assistindo aí, o pessoal fala, leva uma jaqueta que é pra fazer de conta... Fazer de conta que é exclusiva. É a mesma coisa, ou eu tô de jaqueta jeans ou tô de camiseta preta. Então é isso aí, o programa é gravado, mas tá entrando ao ar agora, tá certo? E hoje duas entrevistas muito bacanas. Uma delas, a primeira, com o André Vasco. Lembra dele? DJ da MTV, é empresário, falou um monte de coisas bacanas. E o outro bate-papo é com a... Ela é, o que que é aqui mesmo? Deixa eu ver aqui. Ela é doutora, a doutora Naída Mico. Ela é que resolvia as tretas lá do Casos de Família do SBT, sabe? Sabe, tinha treta, ela ia conversar com o pessoal, ela batia um papo, falava, calma, por que que você tá nervoso? O que que tá acontecendo? Ela era meio a psicóloga lá do programa para resolver as tretas que iam ao ar. Então é isso aí, o programa tá começando e eu começo com ele, André Vasco, ele com aqueles lencinhos dele, que ele bolou aquela história. Vou começar a usar... Olha aí, produção, podia arrumar com o André Vasco um lenço diferente para cada semana, fica melhor que jaqueta jeans e a camiseta preta, que é toda vez a mesma bosta. Vai, solta o André Vasco aí. Mas tudo velhinho assim, tem nome diferente. Vó, né?
2: Vó, a minha
1: chamava Páscoa.
2: Nossa, irado!
1: É,
2: a minha avó... Ela deve ter sido concebida na Páscoa.
1: A minha avó se chamava Páscoa e minha mãe se chamava Heloína.
2: Heloína.
1: Sem H. Heloína. Olha, é tudo nome diferente.
3: Rapaz, no meu bairro tem várias, viu?
2: Igual a minha mãe. Bisavó se chamava Vicentina.
1: Aí, ó, tá vendo? Não tem nome de vó.
2: Hoje em dia, vamos fazer a campanha Volte o Nome de Vó.
4: Só que é melhor ter Heleninha.
2: Helena.
4: Ou Enzo. E Valentina, daqui a uns anos vão ser todos os vós, avós serão Enzo.
2: E o problema?
4: Imagina, ô vô Enzo, tudo bem?
1: Fala meu neto João Paulo.
2: Vamos voltar os nomes, né? É o problema geracional.
4: Maria Joana.
2: É uma pena.
4: A filha do D2 chama Maria Joana, vocês estão ligados.
2: Né? Seja bem-vindo, André Vasco, você que é um multitalentoso. Nós temos a primeira pergunta que vai ser feita pelo Marcelo Batista.
1: Sim, manda, Batista. Sim, sim, sim. O cara já teve coisa de sorvete que nós vamos falar disso daqui a pouco. Tem, né?
4: Tenho.
1: Tem. A gente quer saber qual a sua sobrinha. Sobremesa preferida.
2: Nossa, o momento
4: sorvete, do mexão. Gelato, sorvete não, porque sabe qual a diferença de gelato e sorvete?
2: Qual? É o preço, um é mais barato que o outro.
4: Exato, mas por quê? Porque o sorvete é cheio de gordura hidrogenada, coisa artificial. O gelato não, é feito... Porque o gelato, ele tem que ter creme de leite. Entendi. A base dele é creme de leite, entendi. Boa.
1: E o seu é gelato?
4: Gelato, creme de leite sem gordura hidrogenada, feito de fruta natural, leite especial, que eu não posso falar qual é, senão vão copiar, porque é o único que usa esse leite em São Paulo.
2: Olha aí, tem certeza.
1: Nossa!
4: Devia ter trazido, né?
1: Tá vendo? Fala agora sua, deixa, mas gente... qual que é o sabor preferido? O seu?
4: Eu gosto dos de fruta, cara, mas o que mais vende? Chocolate, pistache, ninho com pistache. Tem um que a gente criou, um sorvete chamado Beethoven. Porque Beethoven... Tem toda uma história. É. Porque todos os colaboradores da gelateria são surdos.
3: Caramba!
2: Eu já sabia dessa.
4: Ele é super inclusivo. Meu sócio que criou em Aracaju, né? O Breno, ele nasceu surdo. A mãe dele teve rubéola quando estava grávida. E ele nasceu surdo e, pela falta de oportunidade, ele criou a própria oportunidade dele. E aí ele quis. E aí eu e o meu melhor amigo de infância, a gente virou sócio dele, trouxemos para São Paulo. Fica em Pinheiros. Quem estiver em São Paulo, Pinheiros, na frente do Instituto Tomi Otaki.
2: Muito legal.
4: Rua Coropé 57. E é demais, porque é uma experiência de conexão. Que tem tudo a ver com que eu trabalho com tripé, né? A minha comunicação é curiosidade, conexão e música. Eu amo, a música sempre vai estar presente. Eu toquei violino em orquestra, pra você ter uma ideia. Minha vida é muito louca.
2: Muito bom.
4: Então, essa gelateria é um projeto, porque eu sou apaixonado por gelato, eu acho que todo mundo é. Fiz o curso de mestre gelatier.
2: Olha, que legal.
4: Totalmente de conexão numa época onde todo mundo fica no celular o tempo todo, as pessoas não olham mais os olhos. Lá você tem que pedir, você se vira pra pedir. Você se vira e eles se viram.
2: Você tem que aprender Libras para falar que é a língua.
4: Você aprende Libras, mas o cardápio é totalmente desenhado para ser acessível. Eles, uns leem lábios, outros não. Mas é chocante, assim, uma pessoa que não sabe da história chega e fala: mas como que eu vou fazer? Então tem na tela, tem vídeos explicativos, chocolate. Você sai de lá sabendo alguma coisa.
1: Que legal. André, você é o sorveteiro. Você é o sorveteiro. Você já teve um negócio de lenço.
4: Então, né?
1: Já fez reality show de construção. A gente pode dizer que você é o Ronaldinho Gaúcho do entretenimento. Coisa mais aleatória que isso não existe.
4: Cara... É isso. Já me chamaram de Ronaldinho Gaúcho. Inclusive, quando a gente se encontra, eu falo assim: esse lugar é muito aleatório. Porque nós dois estamos nos lugares mais aleatórios.
3: Já é se bruxão, encontrou
4: com o Ronaldinho Gaúcho? Não só encontrei, como eu joguei bola com ele um tempo atrás.
2: Isso é muito aleatório.
4: Não, mas calma. Melhora. Eu era o baixinho gordinho da escola que só sofria bullying.
3: Ah, tá? Eu te entendo, viu?
4: Ser o último a ser escolhido no futebol sempre fez parte da minha essência de atleta. O que aconteceu? Me chamaram para o jogo beneficente com o Ronaldinho Gaúcho. Eu caí no mesmo time que ele. Não só caí, como fiz dois gols com o toque dele. Oh? Eu peguei a bola e tenho o autógrafo dele.
1: Olha aí. Olha,
4: mais aleatório. Eu fiquei imaginando quem foi assistir.
2: Falando em coisas aleatórias, o que mais tinha no palco do Qual é o Seu Talento era gente aleatória.
4: Não, vou defender.
2: Peraí, programa este que André Vasco apresentou.
4: Era uma versão do Got Talent, né? Tipo, cara, eu acho incrível.
2: Mas não eram coisas aleatórias? As pessoas não iam lá?
4: Tipo, tinha mulher que tocava soltando pum, mas tinha também o cara que saiu do Circo de Soleil.
2: Que incrível.
4: É aleatório? É.
2: Mas é uma oportunidade. Qual foi a coisa mais surreal que você já viu se apresentando no Qual é o Seu Talento?
4: Teve uma mulher de popularismo.
2: Pompoarismo?
1: Como é que mostra isso no SBT? Isso que eu falo.
4: Ah, gente, fez todo... Aí que entra a referência à criatividade da produção.
2: Por favor.
4: A pessoa, a mulher que tem uma certa habilidade com a pelvis, vamos dizer assim, não é verdade?
2: Sim, claro.
4: Ela atirava com dardo e tinha que estourar.
2: Peraí, ela atirava dardo?
4: Olha, do mesmo jeito que puxa, também solta.
2: Entendi.
4: Entendeu?
2: Entendi.
4: Vocês que estão escutando isso agora, rapaz, me perdoem.
1: Imagino você.
4: Eu tô tentando ser o mais fino possível.
2: Você está sendo,
4: consegui. E aí, que pra não ser vulgar, colocaram aquela tela, tipo de teatro chinês. Onde fica só sombra.
1: Tipo
4: só
1: sombra, sombra do ratinho.
4: Exatamente.
1: Ok, ratinho.
2: Então, deixa eu tentar ajudar minha avó que tá ouvindo a gente agora. Tem
1: tipo Austin Powers.
2: Exatamente. Tem uma coisa de um telão branco e ela ficou atrás desse telão.
4: Atrás do biombo,
2: atrás do biombo.
1: Contra a luz.
2: Então ela ficou contra a luz, então nós vimos apenas a sombra dela, a penumbra.
4: A penumbra.
2: E aí ela soltava dardos. Bom. Por onde
3: pelas
2: ela
3: partes
2: também...
3: íntimas.
2: Muito obrigado, Mini Ruth. Ela soltava dardos pela parte íntima.
3: Porque pra quem não sabe, o pompoarismo é o fortalecimento da musculatura das partes íntimas da mulher. Entendeu?
1: Bem. Nossa, falou bem.
2: Não. Olha, eu não
3: acreditei. Você não sabe se você joga o dardo ou não?
2: Eu não acreditei que você seria capaz.
1: Esse tamanho é bola de boliche.
2: Para! Você quer cancelar a gente? Você quer que a gente seja cancelado? Você quer dar problema pro André Vasco? Você quer dar problema? Você fala agora. Pelo amor, vamos manter o decoro.
4: Eu ri com respeito.
2: Não, tá tudo bem. Pode ir, tá tudo certo.
1: Me desculpa.
2: Vamos voltar aqui com decoro. Estamos falando com o André Vasco, apresentador, DJ da MTV. Ele que também é empresário e tem uma sorveteria com o intuito de fazer com que pessoas surdas, não ouvintes, trabalhem nela. É uma sorveteria inclusiva. Ô, André Vasco, você já passou pela MTV durante um tempo que a gente chama de época de ouro, certo?
4: Época de ouro.
2: Você trabalhou com grandes nomes como Felipe Solari, com o Marcos Mion, Thunderbird. Nossa, tem diversos. Penélope.
4: Cazé.
2: Pô, nome
4: de. Didi Wagner, Marina Persson, Edgar Piccoli, Taíde.
2: Era o pessoal.
4: Era demais. A Sarinha, que tá fazendo um programa incrível agora.
2: Muito bom. Agora uma duvidazinha, assim. Dizem que lá tinha o quartinho do pessoal que era da erva e do pó. É verdade isso? O pessoal era malucão? Chegava louco, chegava pessoal. Vamos apresentar aí o VJ MTV, galera! Top 10! Era... O cara tá falando, eu faço em 5,
4: fica tranquilo. Eu não sei quais eram os aditivos, mas todo mundo de louco tem um pouco, né?
2: Entendi.
4: Eu nunca fui, mas tipo, gosto de um drink de vez em quando. Mas cara, eu acho que o tesão de estar na MTV, que pô, que nem eu te falei, curiosidade. Curiosidade, meu tripé de tesão. Curiosidade, conexão e música. Lá eu achava tudo. Pra chegar na MTV, eu passei por empresa multinacional, eu fui estagiário. Eu trabalhei em agência de publicidade, em criação. Eu trabalhei em produtora, editando, limpando o cabo, passando TP, escrevendo roteiro. Quando eu cheguei na MTV, então eu tinha uma... Era jovem, mas eu tinha uma noção completa do processo do audiovisual.
2: Você tinha quantos anos, perdão?
4: Eu cheguei na MTV com 19, cara. Eu comecei com 14.
1: Você pegava cafezinho pros VJs,
4: pegava o Mion, ele comia uma barrinha de cereal da Nutri. Não tinha essas...
2: Entendi.
4: Não vou fazer propaganda, mas... É.
2: Sim, não tinha ainda o alimento.
4: Não tinha. E ele só comia isso. Tanto é que teve uma vez a gente gravou, porque me colocava na frente da tela, né? Aí fomos gravar a primeira sitcom da MTV, que era o De Nadas. Que eu era personagem. Era eu, o Solar e ele. Que eram três jovens que dividiam um apartamento. E era muito engraçado, porque o Mion tinha cenas que ele tinha que comer alguma coisa. O que a produção fazia? Que era a gente, inclusive. Muqueava uns pedaços de barra de cereal.
2: Nossa.
4: Na coxinha. No...
2: Eu não acredito. Botavam barra de cereal dentro da coxinha. Mas que loucura. Tudo isso acontecendo nos corredores da MTV.
1: Mas ele não respondeu a sua pergunta.
2: Não respondeu. Mas assim, rolava ou não rolava o quartinho lá onde o pessoal usava aditivos?
1: O corredor do...
4: Ah, eu acho que o principal aditivo lá era a música.
2: Ah,
4: era
2: com certeza. Óbvio. Junta um bando de jovem na MTV e dá uma emissora
1: música
2: pra eles.
1: Música do Planet Ramp.
2: É, exatamente.
1: Era os que mais tocava lá.
2: Vamos só ouvir música,
4: com certeza. A escada de emergência, ela era famosa. Muitas reuniões a galera fazia.
3: Mas o que mais tinha além de reunião lá?
4: Reunião? Ah, as pessoas conversavam sobre... Resenhavam.
3: Sobre pompoarismo?
2: Este programa vai pegar classificação etária daqui a pouco. Marcelo Batista, você que também... Ai, desculpa, perdão. Vai, Mini Ruth.
3: Você hoje, né, que é um quarentão, já foi VJ da MTV. Assim como o Batista e o Mion, você tem medo de ser esse quarentão com a pegada jovem, meio que o que foi Chorão também,
1: tipo,
3: ou não?
1: Você tá querendo dizer, tipo, ridículo, quarentão ridículo.
3: Não, não foi isso que eu quis dizer.
4: Mas eu acho que é personalidade. O Batista, você tá falando que o Batista é... Eu acho que super é ele.
3: Uhum.
4: Tem gente que chegou numa idade... Porque hoje, você julgar que 40 é mais tiozão ou 50, quando a gente era moleque ou outras gerações, era totalmente diferente, né? Chegava aos 50, você fala, tá com o pé na cova. Hoje em dia, não. Então, eu não forço. Eu sou assim, eu gosto, eu, tipo, lenço. Já escutei quantas piadas. Ah, lenço é coisa de... Sim, estamos em 2026 e tem gente ainda com homofobia por causa de lenço ou porque você usa pulseira. Eu sempre usei o que eu gosto e eu sou do jeito que eu sou. Eu converso assim com a molecada. Eu tava agora na escola do meu filho. Eu tenho um filho de 5 anos e uma filha de 8. Era o dia de contar histórias. Fui lá contar história, eu contei do meu jeito. Criançada adorando, entendeu? Então não forço. Ah, eu quero ser jovem. Eu vou usar esse tênis pra parecer jovem. Eu acho que tudo que você tenta parecer... Não rola, tem que ser
1: espontâneo, né? Velho de calça skinny.
4: Velho de calça skinny. Você tá falando mal do Zezé de Camargo?
1: Ah. E tênis Vans.
4: Tênis Vans. Que agora a Vans tá fazendo o tênis mais fofinho pros velhos, né?
1: Opa! Opa, chega uma idade, você vê o Mick Jagger no show, só usa aqueles tênis com amortecimento agora.
4: É, mas pelo menos eles não usam sapatênis que nem o Thiago Leifert.
2: Mas eu sou a favor do sapatênis.
4: Eu também, eu tô brincando.
2: Vocês estão aí falando.
4: O Thiago Leifert, todo mundo usou o sapatênis dele. Ele tem personalidade, ele vai lá e usa.
2: Além de personalidade, ele tem dinheiro. Porque pra usar, comprar um sapatênis daquele, meu amigo, você tem que ter muito dinheiro.
4: É o Pedro Bial só.
1: Quando é que na sua vida de casado ali, pai, você chegou um momento e falou, tô tão à toa que eu vou lançar uma marca de lenços? Quando é que surgiu isso?
4: Cara, na verdade, eu sempre usei lenço, desde
1: moleque. Tinha problema de rinite?
4: Eu tenho muita rinite. É. Rinite, sinusite, eu tenho. Mas não é isso. Eu sempre usei no pescoço. A marca não é minha. A Scarf é uma marca que já existe. É a primeira marca de lenços do Brasil, né? E aí, é a primeira, eu acho que única que faz lenços. E eles fazem collab com pessoas. E sempre tinha collab com... Agora eles vão fazer com um novo. Aí fizeram com a Galisteu. Aí fizeram com a... Sei lá. Fazem com um monte de... Com a Tarsila do Amaral. Tarsila não tá vivo, mas licenciado.
2: Tarsila do Amaral, pra quem não está reconhecendo o nome, foi uma grande pintora que...
5: Que é aquele quadro do pé.
4: Exatamente. O Abapuru. Que não tá no Brasil, tá no museu em Buenos Aires.
2: Foi, inclusive, namorada de Oswald de Andrade, uma incrível artista plástica e artista pintora.
4: Semana de Arte Moderna de 22. Exatamente. Contra o Pofagila.
2: Vai, a gente já vai...
4: Aí vai pra longe, mas é uma grande mulher. Então, mas voltando. E aí, a gente conversando, eles me conheceram, falaram, pô, você usa sempre lenço, é uma coisa de verdade. Mas nunca nenhum homem assinou uma coleção de lenço em collab. Eu falei, pô, isso vai ser demais. E aí eu assinei.
3: Muito bom.
4: Desenhei junto com eles.
2: Apareceu a oportunidade, você aproveitou.
4: Exato, cara. Eu acho que uma coisa não inviabiliza. A gente vive num... Vou me abrir pra vocês. Lá nos Estados Unidos, você pega, por exemplo, o Pharrell. O Pharrell Williams é o que canta...
2: Do Happy
4: Man, dos Minions, né? Exato. Ele é diretor criativo da Adidas, hoje ele é o diretor criativo da Louis Vuitton.
3: Caramba!
4: E pode atuar, e dirige videoclipe. Aqui, e lá é legal.

0: Falei, tá bom, mas você tinha acabado de gravar um CD, lembra? Que foi aquela piada nacional.
1: Lembra que ele cantou aí, Frank Sinatra?
0: Cantando. Aí eu falei assim, o que, que você coloca ali? Empresário. Antes de tudo, eu sou empresário. Eu falei, publicitário, moço? Não, eu sou empresário. Aí eu falei assim, cara, em vez de eu colocar comunicador, empresário, eu sou um artista, eu vivo da minha arte. Então eu coloco artista.
1: Muito bom.
2: Olha, que legal.
0: Só que as pessoas às vezes olham e falam assim, artista, vagabundo. É.
1: Calma aí que eu tenho aqui, eu tenho uma boa aqui. Sabe por quê? Porque hoje a gente tá no século XXI, com muita modernidade, temos aí a mídia podcast. Todo artista tá criando o seu próprio podcast. E André Vasco não fez diferente. André Vasco tem o Só Mais Que Um Minutinho, se eu não me engano, que é ele falando sobre assuntos durante um tempo curto e assuntos variados. Ô, André Vasco, você acha que quem cria podcast como refúgio é porque não sabe muito viver bem da arte?
0: Não acho, cara. Eu acho que o podcast é uma democratização muito legal de pessoas que estão tendo a oportunidade de ter voz.
1: E sabe o que fazer,
0: então. Sabe o que fazer. O Minutinho, eu vou te falar que ele surgiu em 2017, 2016. E ele não era um podcast, ele evoluiu para ser um podcast porque o Instagram liberou vídeo em 2017, 2016, e o vídeo máximo era um minuto. O que, que eu fiz? Eu registrei o nome Um Minutinho com H, criei toda uma comunicação visual, e como eu sou curioso, eu falei, vou explicar qualquer coisa em um minuto. Então era movimento GLSBT, que era mais, explicava qual era a história do pasteurização, e aí... Eu transformei, eu sempre, como eu vim, sei o processo inteiro do audiovisual, então eu aprendi que não é simplesmente conteúdo. Vou fazer o conteúdo, vou sair gravando, isso é conteúdo. Pra mim, conteúdo é um formato. Porque conteúdo, pra mim, ele tem um tempo de vida e você consegue comercializar. Então o Minutinho, ele me salvou na pandemia.
1: Que ótimo.
0: Porque ninguém fazia esses vídeos de um minuto no Instagram com chroma key. Então eu ficava assim, se você assistir em 2016, chroma key esse que eu não inventei. Eu só criei uma coisa que eu trouxe da MTV.
1: É, mas eu vi o pessoal imitando você. Eu vi pessoas imitando você.
0: O Minuto G1,
1: o pessoal tava imitando você.
0: Mas palma aí,
1: amigos. Vamos dar nome aos bois aqui, André Vasco. Sim. Você é criador de formato, tem gente que te copia.
0: Mas tudo bem, cara. Eu acho. Só que assim. Você vai ficar falando, eu que criei, aí vira aquele cara chato. Eu fiz, passou, aí eu comecei a evoluir com ele. Só que, ó, eu não fiz simplesmente pra ficar fazendo na internet. Entendi. Eu vendi pro Rock in Rio, eu fiz uma parte pro Rock in Rio, que eu explicava resumido o final de semana em um minuto.
1: Muito bom.
0: Aí eu vendi pra uma grande empresa de cinema, que eu resumia filmes. Tipo, era melhor que o teaser.
1: Fez entendeu? Dinheiro, né?
0: Consegui viver na pandemia por causa disso. Que então, eu como vim numa família que não tinha uma estabilidade financeira, eu tive que criar. E o audiovisual, ser artista, eu tenho que me virar. Então eu tive que criar formatos.
1: Muito bom. Muito
0: e aí virou um podcast, esses. Porque as pessoas queriam mais que um minuto.
3: E André, e aproveitando que a gente tá falando de internet e essas coisas, você já disse que não concorda muito com esse termo influenciador. Isso é um ranço com o termo ou com a falta de conteúdo desse povo aí?
0: Não vou entrar na falta de conteúdo porque é relativo, né? É relativo, o que eu gosto, o que eu não gosto, o que você gosta, o que você não gosta, depende da referência, da vivência e do gosto de cada um. O que eu sou contra é esse termo de generalizar. Todo mundo é influenciador. Pra mim não é só a Virgínia ou a Dona Maria que faz coxinha no Instagram. Todo mundo é. Porque nós somos seres humanos que temos que viver em comunidade. A gente não sabe. Somos seres sociáveis. Então, todo mundo influencia todo mundo. Uns mais, outros menos. Então é meio que colocar um balaio. Se você é radialista, você tem o seu...
1: nicho ali.
0: O seu nicho. Você estudou pra isso. Uns não, mas existe um como é que é o nome disso?
1: Uma referência.
0: Agora, influenciador foi um termo criado pra qualquer pessoa trabalhar com comunicação. Não acho certo. Eu não acho certo.
1: Boníssimas palavras de André Vasco.
0: Porque você tá com o microfone, pra vocês estarem aqui com o microfone, vocês têm consciência do que vocês estão falando?
2: A gente não.
0: Você falou de populismo, com certeza a Dona Maria do Acre
1: não tem,
0: Cassino,
1: não, pelo amor de Deus.
0: Acho que eu vou jogar umas bolinhas.
1: Não, Vasco, não, por favor. Não façam isso.
3: Agora eu quero ver um negócio aqui, já que você falou.
0: Patrícia, cuidado, que você tá só me provocando.
3: Não, ele. Você é judeu, né?
1: Shalom.
3: Você fez aquela a circuncisão.
0: Circuncisão com 30 anos, inclusive.
3: Eu gostaria que você explicasse para a família brasileira que está ouvindo agora.
1: 2h24 da tarde.
3: A TMC, exatamente, galera. Às 2h24. Como é que

0: é esse processo, assim?
1: Tá querendo fazer, Batista?
0: O pré-operatório, o pós-operatório.
2: Antes de contar esse processo, eu tenho que contar resumidamente em um minuto de onde que vem isso, tá bom? É. Então vamos lá. Antigamente, lá atrás, antes de Cristo, todo mundo acreditava em vários deuses. Até que Deus chamou um mano chamado Abraão e falou: truta, é só um que existe, segue seu rumo e tamo junto. Beleza. Chegou lá. Abraão teve dois filhos homens. Eu vou pular um pouco. Teve Ismael, que foi o grande fundador do islamismo, e teve Isaac, que é o grande fundador do judaísmo. A treta começou entre os dois povos. E aí, depois disso, Jesus era... Só que o primeiro pacto de Abraão com Deus foi a circuncisão. É cortar o prepúcio, a pelinha, ou se preferir as
3: o pessoas chapéu que fazem... da chapeleta.
2: É você deixar de ser. É você deixar de ser foguetinho e virar cogumelo. É você virar cabriolé.
0: E aí, com 30 anos, você decidiu.
2: E aí, eu sempre convivi com judeus, minha família meio cristã, meio umbandista, meio espírita, eu sempre convivi com todas as religiões. E aí eu me identifiquei com o judaísmo, minha mulher, que eu casei, ela é judia. E eu falei, cara, isso é muito legal, me converti, estudei pra caramba, passei pelo tribunal rabínico. Hoje eu frequento uma galera um pouco mais ortodoxa, que me aceitam. E é isso, cara, eu tive que cortar, e com 30 anos foi muito difícil. Porque assim... A criança, meu filho, ele é judeu, nasceu do ventre judaico. Só que o dele com 8 dias, você corta e não tem anestesia. É de boaça, porque... Não, é sério, porque parece que as suas plaquetas... Eu tenho uma história médica. Lucas
1: tá sofrendo aqui, imaginando a dor.
2: Só que aí eu com 30 anos, Lucas, eu tava num programa na Band chamado Sabe ou Não Sabe, que era um programa diário pelas ruas do Brasil. Eu tinha acabado de fazer, e eu sou um pouco workaholic, eu sou inquieto, deu pra perceber. Ah, fica um mês em casa. Eu falei, um mês? É seu nariz, eu não tenho um mês. 2 dias depois eu já estava na rua andando de calça jeans no calor.
1: E por isso é que criou o gelato, entendi.
2: E você sabe como é que é o pós-operatório de uma circuncisão?
0: Não faço ideia.
2: Pensa numa coroa de espinho.
3: Ok.
2: Gente, é sobremesa, virou um pouco.
1: Nossa, nem eu que não tenho.
3: Está aparecendo a MTV nos tempos áureos com Penélope apresentando
0: o
3: disque.
0: O pessoal que te reconhece na rua, ele lembra mais o quê? Do SBT, da MTV, da Band, cara, da sorveteria.
2: Eu tava ontem falando sobre isso. É muito louco, porque como eu sou Ronaldinho Gaúcho do entretenimento, eu gosto de desafio. Então, eu 41 anos pra limpar isso, porque eu achava que eu era tapa-buraco. E aí eu descobri que eu sou versátil. A gente sofre com isso. Eu sei que você também, Lucas, que você é ator, você faz um monte de coisa. Só que o que me move... Ano passado eu apresentei um reality show de educação na TV Cultura.
3: Parabéns.
2: E depois eu apresentei um reality show de construção civil de drywall na Band.
1: Gente!
2: Olha que loucura! E ao mesmo tempo eu apresentava um podcast, um videocast de futebol com o Santos Futebol Clube.
3: Que foi você que idealizou, inclusive.
2: Eu que criei. Foi o primeiro videocast de um clube de futebol oficial da América Latina.
3: Isso é legal.
2: Difícil de trabalhar com futebol.
3: Mas você é
2: um beijo pra todos os caras que trabalham com futebol.
0: Estamos de volta aqui com Sobremesa Melhores Momentos. Na TMC, você tem treta na família, sabe? Aquele tio chato, né? Aquele primo mala, aquela visita, sabe? Sabe aquele parente que chega pro almoço e só vai embora depois do jantar? Muito bem. Então a gente vai para um rápido intervalo e daqui a pouco no Sobremesa Melhores Momentos aqui na TMC, a gente vai bater um papo com a doutora Anaída Mico. É ela que resolvi as tretas do programa Casos de Família do SBT, tá bom? Então eu vou e volto já.
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0: Sobremesa, Melhores Momentos, está de volta aqui na TMC. Você gostava do programa, daquele programa Casos de Família do SBT? Era com a Cristina Rocha, né? Aquele programa saía cada treta, meu amigo, era cada confusão. E a gente bateu um papo aqui no nosso programinha de meu Deus, como diz Lucas, né? Com a doutora Anaída Mico. Ela era ela, melhor dizendo, que resolvia as brigas do programa. Ela vai contar um pouquinho pra gente. Pode soltar aí, direção. Doutora Anaí, a gente tem uma integrante aqui no programa.
1: Ah,
0: que ela faz terapia com o chat GPT. Eu queria saber o que, que você acha disso e dessas pessoas que utilizam a IA pra fazer terapia.
2: Eu acho inútil, né? É inútil, viu? Mas... assim, precisa entender quais as razões. A pessoa às vezes está sem
3: economizar.
2: Tempo,
3: está dura,
2: tem a resposta imediata, não precisa de fila, não precisa sair de casa. Tem N razões. E tem um lado interessante? Tem. Sabe, você pode desabafar, você pode se informar sobre vários transtornos, ele vai te dar uma resposta fidedigna. Só que ele não tem como fazer uma leitura do teu comportamento, do teu tom de voz, da tua linguagem corporal. Ele vai dizer exatamente o que você quer ouvir. Você tá tenebrosa, ele vai falar que você tá maravilhosa. Ele vai dizer aquilo que
1: essa
2: você quer
1: escutar. Essa parte
2: que eu mais gosto. Pois é. Então, e eu acho que uma coisa pior que eu vejo em tudo isso, como as pessoas estão substituindo a conexão humana pela conexão com a inteligência artificial, né? Isso mostra que a gente está com muito problema para confiar nas pessoas e para conviver.
3: Então a recomendação é que as pessoas não façam isso. Não vão se consultar.
2: É inútil. Como que vai consultar? Não tem o que consultar.
1: Falando em tecnologia, né? Até a gente abriu o programa brincando aí sobre o relacionamento da Virgínia, do Vini Júnior, enfim. Hoje, né, eles acabaram terminando, a Virgínia anunciou o fim do relacionamento. E o que muita gente tem comentado é que ela postou um texto, eu vou até ler um trechinho. Ela diz assim numa foto com o Vini Júnior.
3: Abre aspas.
1: Abre aspas. Eu sempre vou me permitir viver algo de verdade, sem medo, sem cálculo e sem deixar de ser quem eu sou. Ela postou um textão que muita gente tem comentado falando que talvez seja feito com IA. Às vezes ela jogou no chat GPT, né? E saiu isso. Porque eu acho que talvez as pessoas tenham usado muito a tecnologia também pra blindar o sentimento. Você acha que a tecnologia atrapalha hoje nos relacionamentos, doutora?
2: Não, o que atrapalha é o uso que a gente faz de qualquer coisa. Né? Eu acho que a tecnologia, as redes sociais, a internet, tudo isso veio para facilitar, para somar. Só que a gente faz um uso equivocado. A gente substitui tudo. Por isso, a gente vê... Por exemplo, hoje em dia, muitas pessoas se relacionam por meio da internet, por meio de rede social, com todo mundo palpitando. Eu li essa postagem e ela, inclusive, no final, ela fala: vivam suas vidas que eu vou viver a minha.
1: Sim.
2: Virgínia, fica tranquila que eu tenho tanta coisa pra fazer. Não vou viver tua vida mesmo.
3: Já não ia gostar, não, de pegar ter um jatinho, não. Encontrar com o namorado, jogando.
2: Eu tenho um monte de gato, eu já cuido de tanta vida, eu tenho tanto paciente. Nossa.
3: Dona Anaí, você, fica inclusive, tranquila. Está lançando o livro O Amor Não Dói.
2: Já lancei.
3: Perdão. A senhora já lançou o livro. Eu tive um pequeno erro na conjugação do tempo verbal.
2: Sim, sim.
3: A senhora já lançou o livro O Amor Não Dói, além de ter ficado durante mais de 20 anos vendo causos e problemas de relacionamento. Você tem um olhar bom? Você já consegue olhar para um casal e saber se vai dar certo ou não?
2: Não.
3: Não consegue ver isso?
2: Não. Não, agora. Porque hoje a gente vive muito de aparência. Você vê o tempo inteiro casais que falam que se amam em fotos, em lugares paradisíacos, dali 2 dias eles estão se matando. E descobre-se traição, então você não sabe mais o que,
1: então,
2: que
1: melhor,
2: você pode confiar.
1: O melhor é namorar alguém que é low profile, que não posta nas redes sociais.
2: Mas se a pessoa tem essa necessidade de viver coletivamente, de se relacionar coletivamente... Eu acho que cada um sabe de si, daquilo que gosta. Eu não sou contra nada, nem contra ninguém. Eu não faço isso com a minha vida, né? Eu mal dou conta dos meus perrengues. Imagine todo mundo palpitando. Eu tenho que decidir minha vida. Se você abre pro mundo, você vai ouvir um monte de besteira e depois fica falando...
0: Chorando no banho.
3: A senhora já se casou quantas vezes?
2: Três.
3: Três vezes.
0: Pergunta, então, Lucas.
2: Não, que isso? Pera, Lucas.
0: Gente, que isso?
3: Agora
0: entrando na intimidade da convite.
2: Eu sei o que eu tô falando.
3: Exatamente. Agora
0: eu confio nela. Ah, é? Eu ganhei quatro. É.
3: Se a senhora me respondesse, ah, só fui casado uma vez. Eu falo, então a senhora tire o seu diploma e dê para o Batista. Porque o Batista já se casou quatro vezes.
2: Mas a gente pode casar 10 e não aprender.
0: Tá vendo?
3: Olha que bonita a frase, hein?
2: É, mas é.
3: E o que é que falta, então, pra aprender pra pessoa que está nos ouvindo, pra ela não ter que ficar galgando um relacionamento depois do outro?
2: Se
3: que
2: a pessoa... conhecer bem, não jogar expectativa no outro, não é o outro que vai resolver a tua felicidade. E a gente vê isso, eu vejo muitas mulheres que não conseguem ficar sozinhas. Né? Como se o homem fosse uma muleta, como se ele... Hoje em dia, ninguém tá dando segurança pra ninguém. A gente tem que entender que a gente precisa se virar. E o outro é um complemento. Que legal que é ter alguém, sabe? Mas não, eu não posso respirar o ar da pessoa.
3: Isso independente do gênero, acredito eu. Claro,
2: claro,
3: né?
2: Claro.
3: Entendi. Bom, agora, voltando pro assunto que eu acho que é perfeito pra esse momento, que é o caso de família. É. A gente sabe que em alguns momentos quase saiu pancadaria naquele...
2: Não, saiu sempre. Quase, que era tudo combinado. Apesar de falarem que era tudo combinado.
3: Aí eu falar, era tudo combinado?
2: Claro que não. Não,
3: tudo certinho. Vocês iam lá, pesquisavam as histórias, traziam, né?
2: A gente pegava coisa, sim, combinada. Porque ninguém tem bola de cristal. Se é uma briga de vizinho, se vocês dois combinarem que vocês se odeiam e forem lá brigar, como é que nós vamos saber?
3: Ah,
2: entendi. Não tem como, gente. Ah, não é combinado com o programa.
3: Ah, a pessoa pode combinar entre ela. Ela manda uma carta ao programa, um e-mail dizendo, ó, eu tenho um problema com o meu vizinho. E pode ser tudo armado sem que a produção saiba.
2: Não tem
3: só pra
2: dúvida.
3: Aparecer. Só pra aparecer. Sim. Mas então, mas os casos que são reais, que quase acabam na porradaria ali, teve algum que você pensou, ah, deixa bater. Bater esse cara.
2: Esse merece. Claro. Principalmente homem que batia em mulher.
3: Tinha isso? Ah. Eu não acompanhei. Isso eu não acompanhei.
2: Nossa, olha, teve um caso de um cara que ele saía pra trabalhar e deixava a esposa acorrentada.
3: Que isso?
2: Uma coleira de pente pra ela não trair.
3: Caramba, que animal.
2: E ela ficava. Ela achava legal. Ela falava, se é esse o preço pra ele ficar sossegado, então... Caramba, tudo bem.
3: Ela aceitava. Que loucura também de aceitar.
2: Então.
3: Que é um relacionamento tóxico, né? Dos dois lados, né? Da pessoa que aceita, da pessoa que faz, né?
2: Então.
3: Que loucura.
2: Hoje em dia, por exemplo, a gente vê, morrem 4 mulheres por dia. Caramba.
0: Feminicídio. E doutora,
2: a gente não sabe explicar o que é que tá acontecendo.
0: E ver tanta briga lá no programa fez você perder a sua paciência de psicólogo, aquele monte de treta, você fala, meu, eu não aguento.
2: Podia. É. Eu nem podia, mas por dentro, às vezes, era um vulcão.
0: É.
2: Agora, o que me deu
0: aí
2: esse programa...
0: Aí você ia pra terapia.
2: Sabe o que esse programa me fez? Me aproximou muito mais de Deus, porque eu agradecia muito, eu tinha muita gratidão por ter bom senso, por ter critério, por ter uma vida tranquila, por não passar por aquilo. Então eu tinha muita gratidão pela minha vida.
4: Que legal.
2: É, e eu atendia muita gente lá, viu?
4: É?
2: Quando acabava o programa, por isso que eu sei que é verdade. Atendia no consultório. Quantos grupos eu fiz com pessoas que iam lá, que não era minha obrigação, mas eu queria.
3: Mas você ia lá vender seu peixe, fala, tô vendo que tá com problema aí, vai lá no meu consultório.
2: Imagina, era tudo de graça.
3: Tudo de graça?
2: Claro!
3: Que legal da sua parte, né?
2: Imagina, muito legal.
3: Pro bono, como a gente costuma falar, né? De graça, que bonitinho. O Batista tá vendo? Olha aí, um profissional da área da saúde prestando serviço de graça.
0: E o que eu tenho a ver com isso?
3: Você poderia... Você poderia ir lá se consultar com a doutora. 4 casamentos.
0: Ah, vamos ver se pouquinho... Você quer que eu vá lá, isso. Claro.
3: Tá vendo?
0: É. Mas você.
2: Depende, às vezes esposas estão vivas.
0: É? Então, tá tudo. Tão,
2: tranquilo.
0: Tudo tranquilo.
3: Pagando pensão até hoje. Por isso que ele tem 3 empregos. Só por isso.
2: Então, teve filho com todas?
0: Não, só com a primeira.
2: E tá pagando pensão pras
0: outras? Não, ele tá brincando.
2: Aí eu ia conversar com você depois, mais
0: ele
2: tarde.
0: Ele é um fanfarrão, esse menino.
4: Olha lá.
3: Batista, já que eu sou fanfarrão, traga aí. Vamos fazer uma brincadeirinha.
0: É o seguinte.
3: Qual a doutora Anaí?
0: É o seguinte, doutora, a gente separou alguns títulos, né, de brigas, de de casos de família. E aí a gente quer saber se estivesse no seu consultório, se você falaria libera ou interna, tá certo? Mini Ruth, manda ver aí.
5: O Batista a gente sabe que já é interna, mas a primeira é a seguinte: tomei tanta pílula do dia seguinte que eu estou em 2055.
0: Libera ou interna?
2: Não, instrui.
0: Instrui. Largue essa sirigaita e fique comigo.
2: Nossa senhora, interna.
5: Gordinho...
2: É brincadeira, hein, gente?
5: Gordinhas dançam com os maridos e as amigas magrinhas ficam com inveja.
0: Interna ou libera?
2: Libera.
0: Libera? Recalque de piranha não atinge sereia.
2: Atinge.
0: Atinge.
2: Atinge.
5: Se é mulher fruta, tá estragada.
2: Hoje dia santa, nada.
0: Interna ou libera?
2: Não, tem gosto pra tudo que é fruta.
0: Olha,
2: libera, libera.
0: Libera. Eu tô gato, minha mulher está um bagulho.
2: Ah, interna.
5: E como é bom ser vida louca?
2: Depende, não. Interno, hoje em dia tá muito complicado ser vida louca.
5: Ufa, ainda bem, vida interna.
0: Ô, doutora, tem gente que nem terapia resolve ou não?
2: As pessoas que nem terapia resolve, elas não vão procurar terapia.
3: Faz muito sentido. E todo mundo precisa de terapia?
2: Eu acho que para autoconhecimento, sim. Eu acho bem legal, porque a gente tem muito gatilho. Às vezes acontecem coisas que você não entende por que você está tão nervoso, irritado, angustiado com aquilo. Porque mexe, às vezes, com coisa que você não se liga, que você não se toca, né? Então, eu acho que para você se conhecer melhor, eu acho que é muito válido terapia.
3: Eu quero fazer uma provocação. Você me permite?
5: Lá vem,
0: lá vem. O abujanra agora.
3: Que é a vida. Dona Ana, é o seguinte, a gente recebeu um convidado, convidada aqui, para ninguém saber quem é, que veio falar sobre saúde mental e tal, tudo bom. E aí falou o seguinte, que hoje em dia, realmente, né, o burnout, que é o mais conhecido como esgotamento mental, que está... é uma doença, é uma epidemia, está acontecendo. E eu queria entender de uma psicóloga, porque a convidada que veio aqui não era. Eu queria saber de você, que é realmente uma pessoa formada, que estudou para isso. O que está acontecendo que a nova geração não tem uma certa resistência que as outras gerações tinham? Por exemplo, eu nunca ouvi meu pai falando a expressão "estou cansado mentalmente, estou com esgotamento mental". E ele saía de casa às 6 da manhã, voltava à meia-noite. Por que que isso está acontecendo com a nova geração?
2: Porque hoje em dia, qualquer problema que um filho apresente, ele não recebe um corretivo, ele recebe um diagnóstico.
3: Entende? Faz muito sentido, é verdade.
2: Não faz? Então, se a criança tá com algum problema, leva e, ela tá com isso, tá com aquilo. Então, é uma geração que precisa se fortalecer um pouquinho mais, né? Porque não tem muita tolerância à frustração. Os pais, eles mudaram, né? Os pais da minha geração, eu já fugi, apesar de eu ser antiga, eu já fui muito mais moderna com a minha filha. Mas eram pais que não tinha esse mimimi. O pai era autoridade, a mãe era autoridade. Hoje, os jovens, eles não sabem lidar muito bem com ordens, com hierarquia, sabe? Então, tudo isso vai prejudicando. Agora, essa coisa do burnout, por exemplo, quem trabalha na saúde, em bancos...
3: Comunicação também.
2: Comunicação. São coisas assim... atividades que deixam a pessoa muito nervosa, muito tensa, ou é muito competitivo, tem muita meta para bater, aquela coisa. E é isso que tá dando muito burnout.
3: Entendi.
2: Não é só com a geração mais jovem, não.
3: E você acha que uma pessoa como a Isabela Camargo, que diz muito sobre burnout, você acha que uma pessoa que não é psicóloga e nem um médico deveria falar sobre burnout? Deveria, inclusive, citar que pode... diagnosticar alguém com burnout?
2: Eu acho meio um pouquinho temerário, né? Ela é o quê?
3: Ela é uma comunicadora, uma jornalista que se formou em jornalismo, teve um acidente em 2018, de lá ela foi ao hospital, mas antes de ir ao hospital com o burnout, ela apresentou um segundo jornal da casa e depois sim ela ficou internada um tempo e agora presta sua vida a trabalhar a favor da reforma da RN1, que visa, inclusive...
0: NR1.
3: RN1.
0: NR1.
3: Muito obrigado. E ela visa colocar o burnout como uma doença séria e ser tratado tal qual qualquer outra doença que um possível funcionário venha a ter. E ela disse aqui conosco de que ela poderia diagnosticar uma pessoa se ela está a ponto de ter um burnout. Essa palavrinha horrível, né? Burnout. A ponto de ter um problema muito sério, um esgotamento mental, de chegar no seu ápice. Eu queria saber de você, uma pessoa que não é formada em psicologia e nem é um neurocientista, ele pode fazer isso?
2: Então, eu acho que tem pessoas que estão estudando bastante, pegam todos esses elementos. Hoje em dia você tem resposta para qualquer coisa. Você entra no chat GPT, você tem resposta de qualquer coisa. Então fica um pouquinho... É difícil responder isso, né? Eu sei que eu estudo pra caramba e não diagnostico. Eu tenho muito medo, muito receio, porque a gente não fecha diagnóstico assim. Ainda mais assim, num bate-papo, mesmo no caso de família... Sabe, eu jamais falei, olha, você tem isso, aquilo. Eu falo, busque ajuda, procure ajuda. Sabe, você tem que encaminhar para um profissional da área. Não adianta você falar o que você acha.
0: E doutora, agora, o que o povo está preocupado é o seguinte. Porque segunda-feira... Segunda-feira tem a convocação da seleção brasileira para a Copa do Mundo.
5: É verdade.
0: Aí eu quero saber, você como psicóloga, você que manja dos Paranauê, esse término de relacionamento da Virgínia com o Vini Júnior, às vésperas do maior torneio de futebol do mundo, que aliás a TMC estará lá como emissora oficial, né? Isso pode ajudar o Vini Júnior ou pode ele ficar deprê porque terminou e pode atrapalhar a nossa seleção canarinho?
2: Olha, eu não acompanho o caso, mas às vezes você não tem como, você vê foto o tempo inteiro, você vai rolando o feed, ele não me parece abalado. Não acho que vai...
3: Será que ele também queria? Que eu tô na teoria. Será que às vezes ele queria?
0: Uma galha aí.
5: Cara, eu fiquei sabendo que ele terminou com a Virgínia. Não, a Virgínia terminou com ele, né? Porque eu adoro o jeito da Virgínia. Ela vai até o lugar em outro país pra terminar. Eu bato palma pra ela nisso, que já terminaram comigo por mensagem, viu, doutora Anaí? Foi péssimo.
2: É, mas é mais econômico. Você ir pra Espanha, você precisa ter muita bala na agulha, né? Fala sério, imagina que eu vou pegar um avião.
0: Isto é uma doutora,
2: senhora. Eu sou prática.
0: É isso, se consulta, Anaí. Anaí, pra chegar lá e falar, não te quero mais. Aí pega e volta.
2: Nossa, mas isso é um símbolo de protagonismo, né? A vontade de talvez ouvir, não, eu quero.
0: Você acha então que ele não tá abalado?
2: Ai, não me parece. Não parece. Nem ela, gente, nem ela.
5: É, eu fiquei sabendo que ela terminou com ele. É, uma hora depois ele já seguiu novos modelos no Instagram.
0: É isso aí, Vini Júnior. Tamo junto, garotão. Vambora.
5: O que a senhora acha, inclusive, sobre essa galera que não consegue mesmo ficar sozinho, sabe? Emenda um relacionamento no outro. Por exemplo, a própria Virgínia, né? Ela terminou com o Zé Felipe. Foi ficar com o Vini Júnior e o Zé Felipe também, teve um breve relacionamento com a Ana Castela. Então isso mostra que as pessoas não servem ou não conseguem ficar sozinhas, né? Tem alguma dica?
2: São pessoas, isso acontece muito, né? São pessoas que colocam a validação pessoal no outro. Então eu valho com quem tá comigo, se eu estou com alguém, se alguém me quer... Sabe, e isso é muito complicado, porque você vai em relacionamentos rebote. Você acabou de sair de um relacionamento que você teve uma história, constituiu uma família, e isso não tô falando dela, no geral, né? Dali 2 meses você já tá morta de paixão por outra pessoa, sabe, é desmerecer o que passou, é tudo tão fluido, é tudo tão rápido, tão passageiro, tão líquido. Por isso que tem os relacionamentos líquidos que se fala hoje em dia. Sabe, ninguém faz mais luto, ninguém vive um luto do que passou, se reorganiza, sabe, o que eu quero fazer, o que eu não quero mais pra mim. Você vê que são sempre os mesmos erros.
5: Sim.
2: Então você não vai ter resultado diferente se você comete sempre a mesma besteira.
0: Tá vendo?
5: E quem consegue, mesmo erro. Quem consegue ficar mais tempo sozinho, né? Eu não sei se existe alguma pesquisa
0: aí
5: sobre...
0: é feio. Mas... não consegue nada mesmo.
5: Homens ou mulheres, quem se dá melhor nessa de conseguir ficar sozinho após um relacionamento?
2: Eu acredito que hoje em dia tá meio a meio, porque as mulheres estão muito desgostosas, muito assustadas com os relacionamentos, e homens também, porque eu recebo homem em consultório que fala pra mim, eu não confio mais em mulher nenhuma. E tem mulher que fala, não tem mais como me relacionar. né? Mas a carência é muito grande. E é um paradoxo, porque a gente pode falar com qualquer pessoa em qualquer canto do planeta, a gente tem comunicação 24 horas por dia e nunca a gente se sentiu tão sozinho.
0: Ah! Não, não tô triste, não. Foi só pra fazer uma graça, porque o programa está chegando ao final. Na verdade, eu fico muito feliz com esse momento. Sobremesa Melhores Momentos vai ficando por aqui. 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Por lá também você pode acompanhar o nosso programa ao vivo, que vai ao ar de segunda a sexta-feira, sempre das 2 às 3 da tarde. Eu não vou falar o nome dos outros apresentadores, eu só que apresento, tá? Porque só eu tô aqui, não vou ficar falando mais nome de ninguém, que, porque ninguém me dá moral. Toda noite eu que tenho que vir aqui pra fazer isso aqui. Então, ó, Sobremesa Melhores Momentos tá ficando por aqui, e o Sobremesa ao Vivo é comigo, Marcelo Batista, segunda a sexta, das 2 às 3 da tarde. Tchau, Brasil, e até a próxima.

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1: Agora são 8 horas mais 56 minutos. E a gente vai direto para Brasília. Nossa reportagem tem a informação de que Gilmar Mendes pode pedir o adiamento da sessão extraordinária da corte, que está agendada para a próxima terça-feira, dia 15, né? Murilo Hernandes, tem muita gente aí com os cabelos em pé por conta dessa sessão, mas será que pode vir esse adiamento, sim ou não? Boa noite novamente para você.
2: Exatamente, Thiago Matheus, ótima noite a você e quem está nos acompanhando aqui pela TMC. Olha, pode ter, viu? Pelo menos é o que o ministro Gilmar Mendes ele pede nesse ofício encaminhado ao presidente do Supremo Tribunal Federal, o ministro Luiz Edson Fachin, presidente da corte. Gilmar Mendes, nesse ofício, ele fala que os dois casos eles são tratados dentro da mesma linha. Então, eles precisam ser analisados juntos, isso porque é necessário que se evite decisões contraditórias, que é o que diz o ministro. O Gilmar Mendes também pediu para adiar a sessão dessa terça-feira, sessão marcada para analisar as conversas entre Moraes e Vorcaro, conforme a gente adiantou, né, e deu aqui na TMC, na terça-feira, né, para que os

0: no formato do processo de Mendonça, do ministro André Mendonça, e defendeu que o caso fique sob o comando da presidência do Supremo Tribunal Federal. Ou seja, ele da casa, o ministro Luiz Edson Fachin, justamente para que tenha aí um julgamento mais adequado às vistas do ministro Gilmar Mendes, o decano da casa, né? E além do mais, a gente traz também uma pressão de bastidor aqui, viu, Thiago? A atitude de Gilmar, ela se soma às cobranças enviadas no mesmo dia pelo ministro Alexandre de Moraes e também pelo ministro Cristiano Zanin, contra as decisões de Mendonça. Eles são contra as decisões de Mendonça, encaminharam também uma série de ofícios e, claro, a gente vai seguir acompanhando tudo daqui de Brasília. Volto com você.
1: Valeu, Murilo. E no nosso site também, redes sociais, todas essas informações para você. Você acessa tmc.com.br ou @tmcnewsbr. São 8h58 agora.
2: 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Momento Taxa das Blusinhas. O Congresso Nacional aprovou a medida provisória que consolida o fim do imposto de importação para compras internacionais de até 50 dólares. A decisão representa uma importante vitória para milhões de consumidores brasileiros ao proteger o poder de compra da população, ampliar o acesso a produtos a preços mais acessíveis e fortalecer a liberdade de escolha, especialmente para os consumidores de menor renda.
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